0: O ministro da Groenlândia revela que o acordo vai ser assinado na próxima semana, durante a Assembleia Geral da ONU. Já a primeira-ministra dinamarquesa fala na perspectiva de um bom acordo, um acordo que reconhece a soberania e a integridade territorial da Dinamarca e o direito da Groenlândia à autodeterminação. Foram várias as vezes que Donald Trump ameaçou anexar à força a Groenlândia.
1: E tudo indica que o acordo serve precisamente para pôr fim a essas ameaças do presidente dos Estados Unidos em relação à Groenlândia, território autónomo da Dinamarca. É mais um capítulo na guerra aberta de Donald Trump contra a comunicação social. O presidente dos Estados Unidos vai banir da Casa Branca as televisões CNN e MS Now e o jornal online Político, acusando estes meios de divulgarem notícias falsas. A partir da sala oval, Donald Trump admitiu que a medida pode ser alargada a mais órgãos de comunicação social. A CNN já reagiu à proibição de entrar na Casa Branca, diz que a concretizar será um ataque ilegal à liberdade de imprensa nos Estados Unidos. Já o jornal Político promete defender os direitos desta publicação perante as ameaças de Donald Trump. Rebecca Greenspan, ex-vice-presidente da Costa Rica, volta a ser a favorita para a liderança da ONU, dizem fontes diplomáticas à agência Reuters. Esta sexta-feira decorreu a terceira votação informal realizada pelo Conselho de Segurança das Nações Unidas. 9 membros votaram favoravelmente ao nome da costarricanha, 5 votaram desfavoravelmente e um membro não quis posicionar-se. O voto é secreto, mas sabe-se que na primeira ronda de votações também foi ela a reunir mais votos. Na segunda foi Caroline Rodrigues Burkett, embaixadora da Guiana na ONU e antiga ministra dos Negócios Estrangeiros. Estas votações funcionam como uma espécie de sondagem para reunir consenso à volta de um candidato e há várias rondas de votação ainda previstas. Para já são 8 os candidatos a secretário-geral da ONU, mas ainda podem entrar mais pessoas na corrida. António Guterres está de saída no final do ano e pode vir a ser substituído por uma mulher. Será a primeira vez que a ONU tem liderança feminina. Só 70% dos comboios chegam a horas em Portugal, é o que revela a IP nos dados da primeira metade do ano. A pontualidade está longe da meta para este ano, que era 85%. Diana Almeida.
2: De acordo com os dados do Relatório e Contas da Infraestruturas de Portugal, divulgado esta sexta-feira à Comissão do Mercado de Valores Mobiliários, a pontualidade ferroviária desceu mais de 10 pontos percentuais em 2 anos. No primeiro semestre de 2024, era avaliada com 82%. No ano passado, na mesma altura, passou para 77%. E em 2026, a pontualidade ferroviária cai para 70%. Este indicador de pontualidade é medido pelo atraso dos comboios à chegada às estações. A Infraestruturas de Portugal diz que, para resolver o problema, é preciso mexer nos limites de velocidade, nos caminhos de ferro e coordenar as obras em curso nas linhas. São as duas principais causas para o agravamento dos atrasos. Também afetam a circulação, as obras na linha do Douro, da Beira Baixa e do Oeste. Ainda as condições meteorológicas adversas, como a tempestade Christine e as greves registadas em junho. A empresa reconhece ainda, neste relatório, que não há previsão de melhorias nos próximos tempos e aponta também uma redução de 3% nas viagens de comboios, tanto de passageiros como de mercadorias. A comparação é com o mesmo período do ano passado. Foram ainda registados 3 acidentes ferroviários significativos.
1: O lucro da IP na primeira metade do ano foi de 43 milhões de euros, menos 44% do que no mesmo período de 2025, revela também o relatório e contas da empresa. A Inspeção-Geral das Atividades em Saúde recomenda aos hospitais a cobrança de taxas moderadoras à entrada dos serviços de urgência. Nos últimos meses, a IGAS tem feito recomendações às unidades de saúde sobre o acesso de não-residentes em Portugal ao SNS. São atendimentos que muitas vezes terminam sem pagamento. Recomendações às quais o jornal Observador teve acesso. Cláudio Godinho.
3: As recomendações chegaram aos hospitais onde há mais atendimentos a pessoas que não residem em Portugal. Foram também enviadas à Administração Central do Sistema de Saúde. Para evitar a fuga ao pagamento, a IGAS sugere às unidades locais de saúde que avaliem a possibilidade de cobrança das taxas moderadoras à entrada dos serviços de urgência. Outra sugestão passa pela criação de um ponto obrigatório de saída do utente. O objetivo é garantir que, antes de sair da unidade de saúde, o doente faz o pagamento. As ULS são obrigadas a elaborar um relatório mensal com dados sobre o acesso dos estrangeiros não residentes, mas a IGAS pede aos hospitais que cumpram efetivamente esta medida. Nas recomendações disponibilizadas ao Jornal Observador, a Inspeção-Geral das Atividades em Saúde sugere que as ULS incluam nos relatórios anuais um capítulo sobre as faturas por receber relativas a cidadãos estrangeiros, uma lista de acesso público, e sugere à Administração Central do Sistema de Saúde que sejam celebrados acordos com os países de onde vêm mais cidadãos estrangeiros que recorrem ao SNS.
1: São recomendações para combater os abusos no chamado turismo de saúde em Portugal. Prometeu e não desiludiu. No regresso de Shakira aos concertos em Espanha, o público vibrou com mensagens de empoderamento feminino. A jornalista Ana Romeu assistiu ao espetáculo em Madrid.
4: Shakira regressou a Madrid com a cara levantada e isso notou-se em cada canção, que deixava em verdadeiro êxtase um público maioritariamente feminino. Regressa a Madrid depois do fim da relação com Piqué e depois de ter ganho a batalha judicial contra o fisco espanhol. O primeiro dia de concerto foi um discurso de empoderamento.
5: Cada vez que nos caemos, nos levantamos um pouquinho mais sábias.
4: Cada música, uma mensagem. A loba, a traída, a mulher que não chora, especialmente a que fatura muito. Foi assim que terminou o espetáculo, com a sua cara impressa em notas de dólares. A cantora colombiana arrasou num espetáculo de muita cor e tecnologia IA. Não faltaram as coreografias icónicas de Shakira e mesmo as primeiras músicas dos anos 90, quando era morena e vestia calças de cabedal. ...55 mil pessoas entoaram todas as músicas do princípio ao fim, uma audiência repleta de mulheres, mães e filhas e grupos de amigas, um público latino que não saiu decepcionado. Pelo contrário, Shakira brilhou e muito nesta estreia em Madrid. Há mais 11 concertos que se distribuem em 4 fins de semana até 11 de outubro.
1: É o início da residência de Shakira em Madrid.
6: Edição da jornalista Camila Vidal. 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

0: em português.
1: Uma hora e 8 minutos no continente e na Madeira, meia-noite e 8 minutos nos Açores. Já a seguir, partimos em digressão mundial com João Pedro Bandeira.
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0: Olá, Beatriz, bem-vinda, sejas à nossa Digressão Mundial. Apanhei-te aqui numa das visitas que fazes a Portugal, né? Porque tu normalmente estás na Califórnia, mas vieste até à tua terra natal, até Leiria, não é? Matar-me saudadezinhas enquanto estamos a gravar esta conversa. Está tudo bem contigo?
1: Está tudo bem,
0: Estás tudo
1: obrigada.
0: bem?
1: Está tudo bem.
0: Tu tens 27 anos, é isso?
1: Exatamente.
0: Ainda tens?
1: Ainda.
0: Ainda tens.
1: Vou continuar a ter.
0: Espero que chegues aos 28, pá. E aos 29.
1: Se ficar nos 27 já não é tão mal.
0: Ai, então.
1: Já...
0: Espírito.
1: Fico sempre com 27. É.
0: Ah, não queres passar a anos.
1: Não quer passar anos,
0: ah,
1: exato.
0: Ah, queres continuar cá, mas sem fazer anos, já percebi.
1: Uhum.
0: Mas olha que isso não vai acontecer, vais fazer. É uma notícia que eu tenho para te dar. Beatriz, conta-me então para já quando é que foste para a Califórnia e porque tu antes estiveste, salvo erro, no Reino Unido. Em Cardiff,
1: Exatamente.
0: Ou qualquer coisa do género, foi isso?
1: Exato, eu fui estudar
0: Conta-me.
1: para Cardiff, fui fazer a universidade em Cardiff.
0: Isso quando?
1: Foi em 2016, já foi há 10 anos,
0: Há
1: tive
0: 10
1: 3
0: anos.
1: anos em Cardiff e acabei o curso e mudei-me para Londres.
0: Curso de?
1: Curso de música, fiz mesmo um curso
0: Ah,
1: de
0: foste fazer
1: música.
0: música. Mas eles têm que é
1: Sim,
0: uma
1: sim.
0: escola, é a universidade, é uma escola. Como é que
1: É
0: isso
1: uma
0: funciona?
1: universidade que tem um campo só de artes, ou seja, artes por qualquer tipo de arte performativa, e fui fazer um curso que não existe em Portugal, que engloba tudo o que é de música, atuação, estúdio, negócios, tudo
0: Ah, é completo.
1: o que tem a ver com. É muito completo, então
0: Produção
1: foi um curso
0: também.
1: bastante bom. Sim, tudo,
0: Songwriting, tudo.
1: composição.
0: Composição. 3 anos.
1: Foram 3 anos, sim.
0: Isso é brutal. Mas tu cá já estavas ligada à música antes de ir para Cardiff?
1: Já, olha, comecei a tocar piano aos 5 anos. Comecei com piano, fiz 3 anos de piano, só que depois desisti do piano para ir jogar futsal.
0: A sério? Aí em
1: Então,
0: Leiria. Aí em Leiria.
1: em Leiria,
0: Ok.
1: tudo em Leiria. Depois eu tive assim uma infância bastante diferente das outras pessoas de Leiria, porque eu vivi em bastantes sítios. Como o meu pai é militar, eu passei 3 anos da minha vida em Itália.
0: Onde? Já agora curiosidade.
1: E em Florença, passei
0: Aí,
1: três
0: tão
1: anos em
0: bonito,
1: Florença.
0: Florença. Bem,
1: É.
0: estavas no meio do. Num conto de fadas, porque aquilo é. Parece que estamos assim
1: Exatamente.
0: numa terra

0: parece que a minha vida é feita para viver
1: Mochila às
0: em sítios
1: costas.
0: diferentes. É.
1: E em Londres estiveste quanto tempo?
0: Tive 2 anos e meio em Londres.
1: Mas também fazer música ou...
0: Sim, ou seja, eu fui de Cardiff para Londres para seguir o meu sonho de me tornar uma artista com sucesso em Cardiff. Eu já tinha explorado todas as opções, fiz lá bastantes concertos, mas não é uma cidade muito grande. E Londres é, para também o tipo de música que eu faço, que é R&B and Soul, é dos melhores sítios da Europa para se estar. Então fui lá mesmo para seguir o sonho.
1: E foste, depois foste para lá já com o objetivo de tocar e gravar, não? Não foi para estudar.
0: Sim. Eu já acabei o curso e foi mesmo para fazer muito network, para também conhecer pessoas que faziam o mesmo estilo de música que eu e para também melhorar pronto, melhorar as minhas técnicas de atuação, de escrita, tudo.
1: E quando foste para Londres já foste com as coisas bem definidas, tinhas lá já contactos, já sabias para onde ias, ou foste e depois, quando lá chegar a Londres, logo vejo o que é que vai acontecer, como é que foi?
0: É, fui e caí mesmo.
1: Ah,
0: Fui
1: foi?
0: e caí mesmo em
1: Foste à
0: Londres.
1: aventura?
0: Fui à aventura, não foi fácil. Londres não é uma cidade fácil para as pessoas que lá vão para viver. Foi complicado, mas aprendi muito. Tinha 20 anos, era nova, mas aprendi muito e fiz alguns contactos, lancei algumas músicas também.
1: E, portanto, lá conseguiste viver da música ou tiveste que arranjar outro trabalho para...
0: Não, não. Eu, inclusive, hoje em dia não vivo da música. É muito complicado viver da música.
1: Pois é, pois é.
0: Então eu fui trabalhar. Trabalhar para um trabalho assim, de loja e ao mesmo tempo
1: Depender de uma loja,
0: tentava conciliar tudo a música.
1: não é? Mas conseguiste safar-te, já percebi. Disse que gravaste lá umas
0: Sim,
1: coisas, portanto...
0: safar-me sempre, sempre
1: E
0: desenrascada.
1: conseguiste tocar também, não?
0: Sim, eu no primeiro e segundo ano foi assim mais complicado, só que depois consegui conhecer mais pessoas e fazia muitas jams, que é algo que eu gosto muito. Que é, existem muitas jams em Londres que são fantásticas com artistas, com instrumentalistas fantásticos, então
1: Para quem não sabe, isso é uma
0: é algo.
1: espécie de como é que se há de chamar? Um improviso. Pronto, juntam-se ali
0: É
1: uns
0: um improviso,
1: músicos
0: exato.
1: e começam a tocar uns com os outros e nascem, às vezes nascem coisas fantásticas, outras vezes não nascem, mas estão divertidos
0: Exato.
1: pelo menos e estão ali a curtir, digamos
0: É.
1: assim. Pronto, participaste
0: É, o
1: muito.
0: palco está aberto.
1: Exatamente, é isso. Cada um faz o que é livre de fazer o que bem lhe apetecer. Isso é uma coisa que está muito a acontecer também, é uma coisa que é o open mic, não é? Que também é do género.
0: Sim, eu comecei por fazer muitos open mics e depois queria algo que me desafiasse um bocado mais, e então as jams desafiam muito mais.
1: E como é que foi estes anos todos? No fundo já estás imigrante há 10 anos, né? Desde 2016
0: É,
1: foste
0: há 10
1: para Cardiff,
0: anos.
1: depois Londres e agora Califórnia. Estes 10 anos longe de família, longe de casa, longe de... como é que tem sido?
0: São complicados porque a saudade aperta. Estou agora um bocado, agora no último ano penso que já me adaptei um bocadinho mais à saudade. No primeiro ano e segundo universidade, como era algo empolgante e estudar música não ligava tanto e vinha a cada 3 meses. Mas agora que mudei para a Califórnia é que eu noto que estou mesmo longe de casa. Estou a meio mundo
1: Pois, agora é mais
0: de
1: difícil de vires a
0: casa.
1: casa, o avião é muito longo, a viagem.
0: É muito longo.
1: Não tem nada a ver com
0: É.
1: estares em Londres, não
0: É. Mas aquela vontade de querer viver da música, aquela vontade de
1: é? É
0: querer ter
1: superior ao resto.
0: sucesso, é superior a tudo.
1: Tu estás na Califórnia, em que sítio concretamente?
0: Eu estou em Orange County, que é mesmo abaixo de Los Angeles. E vou a Los Angeles, claramente, todas as semanas. Mas para viver, na minha opinião, Orange County é melhor.
1: Isso em termos de distância estás aqui? Quanto tempo
0: Eu
1: de...
0: estou a 45 minutos, 1 hora de Los Angeles, que para os americanos não
1: Não
0: é
1: é
0: nada,
1: nada, pois.
0: certo?
1: Um país tão grande, isso é como ir daqui a, sei lá, aqui ao lado, Santa Mar da Oeiras, coisa do género. Ou
0: É.
1: tu ires aí, uma espécie de terra, Marrazes, não é?
0: Aos
1: É,
0: Marrazes,
1: Marrazes, sim, é mesmo aí ao teu lado.
0: é.
1: Portanto, é quase a mesma coisa. E tu lá tens um carro,
0: É.
1: não vai para aí, ou andas...
0: Sim,
1: Ah, agora já está um carro.
0: claro, tem que ter carro
1: Tens de ter
0: mesmo.
1: carro, não é? E adaptaste-te bem então ao estilo da Califórnia.
0: Adaptei-me bem, até me adaptei mais rapidamente do que eu estava à espera. Pronto, adaptei-me à forma de viver de lá. Claro que tento sempre ter a minha forma de viver portuguesa e nunca quero perder isso. Mas adaptei-me lá, não conheço assim muitos portugueses.

0: portugueses, mas acabo por conhecer pessoas da comunidade portuguesa, muitos cabo-verdianos, muitos brasileiros, que também tornam a coisa mais fácil.
1: E porquê que saíste de Londres e foste para aí? Foi a
0: Por.
1: mesma razão.
0: E também o meu companheiro. Já estou
1: Ah,
0: com o meu companheiro há muitos anos, ele já vivia na Califórnia e eu decidi juntar-me a ele.
1: ok. Sim, até é mais fácil dividir tudo, até as despesas.
0: É,
1: É
0: eu
1: tudo
0: sozinha
1: mais
0: não
1: fácil.
0: conseguia. Eu
1: Claro.
0: sozinha não conseguia
1: Sim,
0: estar na
1: sempre tens
0: Califórnia.
1: alguém. Se ele é daí, portanto, se calhar arranjou-te mais conectos e mais. E ajudou-te aí a arranjar. Mas ele também é da música, não? Curiosidade.
0: Não,
1: Ah,
0: não,
1: não tem nada a
0: ele
1: ver, ok.
0: joga futebol.
1: Ah, é. Aí nos Estados
0: É.
1: Unidos?
0: Nos Estados Unidos.
1: Então agora.
0: Futebol europeu.
1: Futebol
0: Futebol
1: europeu, pois
0: europeu.
1: não é o soccer, joga soccer. Então agora está em êxtase, não é? Com o Campeonato do Mundo de Futebol a decorrer nos Estados Unidos. É
0: É. É,
1: uma
0: está em
1: maravilha.
0: êxtase.
1: É? Está em êxtase.
0: É.
1: Ele torce por Portugal ou torce por outro.
0: Ele é inglês, então
1: Torce para
0: ele
1: a Inglaterra.
0: torce por Inglaterra e depois quando ele vê que Portugal joga, ele tem que torcer por
1: Quando
0: Portugal.
1: esta conversa foi transmitida na rádio, já acabou o Mundial e, portanto, olha, não sei o que é que irá acontecer até lá. Nós estamos a fazer esta conversa precisamente numa altura em que estamos. Olha, Portugal joga hoje, precisamente. Bom, seguimos em frente. E antes de continuarmos esta conversa e saber mais coisas sobre ti e sobre a tua experiência aí, propunha que ouvíssemos uma das tuas canções e bebemos aqui uma aguinha, uma pausazinha e já voltamos à conversa, pode ser?
0: Sim,
1: Então vá,
0: pode ser.
1: Beatriz, até já.

0: Beatriz Fernandes, uma artista portuguesa que está na Califórnia, atrás deste sonho da música. Tu já me disseste que tocaste piano em pequenina, mas quando é que sentiste assim, eu quero ser cantora, quero ser uma cantora, quero ter sucesso, quero... Isso é uma coisa que começou muito cedo, veio depois mais tarde com o tempo? Tens uma ideia de quando é que...
1: Começou cedo. Eu lembro-me muito bem de ter 11 anos e dar o Camp Rock, que era aquele filme da Disney.
0: Ah, sim.
1: E com a Demi Lovato. E eu comecei a cantar e notei que... Pronto, tinha ali uma voz e o amor pela música então cresceu. Mas até antes disso, eu quando era pequena, até aos 10 anos, quis ser atleta. O meu sonho era ser atleta.
0: Jogador de futsal.
1: Mas eu... Atleta não de 100 metros, atleta de
0: Atletismo.
1: 100
0: Ah, é
1: metros.
0: velocidade.
1: Era mesmo, é velocidade,
0: És
1: é no
0: rápida?
1: sumo.
0: Corres rápido?
1: Sou rápida, eu
0: Ah,
1: rápida
0: é?
1: sou.
0: Ui!
1: Eu rápida sou.
0: É bom, a gente pode ter que um dia precisar de fugir de qualquer coisa
1: Ah, pois,
0: e
1: é
0: vai a
1: sempre
0: Beatriz.
1: necessário.
0: Sim.
1: Mas eu lembro-me de sempre, até na primária, eu escrever canções, mas escrever só por escrever. Não, eu lembro de escrever uma música sobre uma melhor amiga e escrever naturalmente, era algo natural para mim, é como se fosse uma brincadeira. Mas depois aos 11 anos saiu ali o Camp Rock, comecei a cantar e eu descobri que tinha uma voz, os meus pais também descobriram e então continuei a explorar muito e comecei pelos blues, foi o que eu descobri, comecei pelos blues. Não sei se já reparaste, eu tenho uma voz assim mais grossa, uma voz
0: Já
1: que
0: reparei.
1: é assim, perfeita para cantar esse estilo de música. E comecei pelos blues, comecei pelo soul e pelo R&B. E foi assim que eu comecei o meu amor pela música e o amor por cantar.
0: E ouvias discos provavelmente desse tipo de artistas em casa.
1: Sim, Ray Charles.
0: Ah. E mais,
1: Era o
0: mais
1: mais,
0: dois ou
1: aquele que eu
0: três.
1: ouvia
0: Ray
1: mais.
0: Charles é fantástico. E os teus pais também gostam desse estilo de música? Também te incentivaram?
1: Sim, inclusive a minha mãe ouvia muito a Billie Holiday, é um bocadinho era mais jazz, mas ela ouvia. Mas os meus pais sempre me incentivaram a seguir a música, sempre, sempre.
0: Olha, tudo bom gosto. Ray Charles, Billie Holiday. Tudo gente fantástica. Estás então na Califórnia com este teu sonho. Já gravaste, já agora diz-me quantos discos, tens ideia, quantos temas, o que é que já puseste cá fora? Que as pessoas podem ouvir, procurar aí nas plataformas digitais, quem quiser ouvir.
1: Eu estou em todas as plataformas digitais, é só escrever Beatriz Fernandes e tenho cerca de 10 temas, cerca de 8, 10 temas. Tenho um EP que eu lancei quando saí da universidade em 2019 e agora tenho lançado singles a cada 2 anos, a cada ano lanço um single e nota-se a minha evolução musical, posso dizer. Já lanço música há mais de 7 anos e nota-se a evolução musical.
0: Tu também tens tido algumas colaborações, fazes um bocadinho disto com designers de moda, videógrafos. Como é que tem sido este trabalho da imagem? Que é importante cada vez mais, não é? Na música.
1: Eu sempre gostei muito de videoclipes. Sempre, sempre adorei videoclipes. E quando eu faço uma canção, eu consigo imaginar um videoclipe na canção e é algo que eu quero sempre fazer. Às vezes não é sempre possível em termos monetários, mas sempre que eu posso faço uma sessão fotográfica para a canção e também o videoclipe porque eu adoro visualizar o som e adoro visualizar a mensagem que eu quero passar com o som e é muito mais fácil passar a mensagem com algo visual. Eu tenho colaborado colaborei muitas vezes com uma designer que se chama Beatriz Costa, que é aqui de Leiria, e com videógrafos também daqui de Leiria e também, mais recentemente, muito interessante, colaborei com uma locutora de rádio da BBC. Na Califórnia. Ela descobriu-me nas redes sociais e estou a colaborar com ela numa canção.
0: Mas em colaborar em que sentido? Qual é a participação dela na canção?
1: Ela é a locutora da rádio da
0: Sim.
1: BBC Dance e também é DJ. É uma DJ com bastante sucesso e agora nós também estamos a colaborar
0: Ah,
1: numa canção.
0: isso é bom. Sim, ela tens a entrada na BBC. Em princípio.
1: É? Espero que sim.
0: Em princípio, com uma ajudinha dessas, é fantástico. E estás a pensar em gravar algum álbum ou para ti o álbum não é relevante, interessa lançar canções?
1: É assim, que eu gostava muito de lançar um álbum. O álbum é um projeto muito grande, é um projeto que necessita muito tempo. E eu gosto de ser muito aberta sobre tudo o que um artista passa, especialmente um artista independente, e gosto de ser honesta. E um álbum necessita de bastante dinheiro.
0: Dinheiro, pois claro.
1: E então eu por agora estou a lançar singles, que eu espero daqui a um ano ou dois poder pôr num álbum. E um álbum para mim tem que ser um projeto mesmo. Não são só 8 canções, 6 canções, é um projeto por inteiro.
0: Tem que ter alguma coerência, é isso? Alguma lógica?
1: Sim, sim.
0: Algum fio condutor, não é?
1: É.
0: Tu escreves as tuas próprias canções. Compões.
1: Todas elas. Todas elas.
0: Sim. Sempre em inglês.
1: Em inglês com um verso em português. Todas as minhas canções têm um verso em português.
0: Ai, isso é curioso. E isso, de alguma forma, suscita curiosidade de quem te ouve ou passa despercebido?
1: Sim, eu acho que é um balanço das duas, de dar curiosidade às pessoas de que língua é que eu estou a cantar e também de eu pôr as minhas raízes na canção, porque para mim o português é a língua mais bonita do mundo. Então tem que ter sempre ali então, alguma coisa.
0: Deve-se compôs uma em português. Já estou aqui a lançar.
1: Eu gostava.
0: Mas porque é mais fácil.
1: De lançar.
0: É mais fácil escreveres em inglês ou não? Ou em português?
1: É, mais... é também para o público. Okay. Eu tenho mais público americano, inglês. Mas eu gostava muito, por exemplo, de fazer uma colaboração com um artista português. Okay. É algo que eu gostava bastante.
0: Alguém especial?
1: Alguém especial. Tem muitos.
0: É.
1: Tem bastantes. Eu, em termos do tipo de canção que eu canto, gostava... Por exemplo, o Ivandro, também assim mais okay. R&B. Uhum. Seria uma boa colaboração. Alguém assim com um estilo parecido. Ou até com um rapper mais melódico, também acho que seria algo muito interessante.
0: Olha, é começares a pensar nisso, a trabalhar nisso.
1: É.
0: Já agora, quem é que está a ouvir, é fácil contactar-te, por exemplo, no Instagram, não é? Beatriz Fernandes UK.
1: Muito fácil.
0: Ainda tens lá o UK, ainda tem lá reminiscências de quando estavas no Reino Unido. É Beatriz Fernandes UK, é a tua conta de Instagram.
1: Portanto, Bia alguém... Fernandes.
0: Oh, desculpa, Bia Fernandes, exato.
1: Com E.
0: B-A-E-A. Bia Fernandes e UK. Beatriz, tu disseste-me que tinhas trabalhado numa loja, etc. E agora aí na Califórnia também trabalhas numa loja, tens outro tipo de trabalho. Como é que é o teu dia? O teu dia-a-dia?
1: Eu comecei uma carreira à parte, porque pronto, é preciso investir muito na música e eu sou gerente de redes sociais. Já sou há cerca de 5 anos. Comecei a fazer sozinha.
0: Deixa-me ensinar aí umas coisas.
1: Agora é tão necessário, é muito necessário.
0: Pois é. Isso é um trabalho giro. É um trabalho,
1: no fundo, um trabalho criativo.
0: Criativo.
1: É um trabalho criativo. Eu comecei a fazer redes sociais para fazer marketing das minhas próprias canções.
0: Sim,
1: comecei a aprender. E depois percebi que posso ganhar um salário através dessa carreira e trabalhar por casa.
0: Pois é, secretária, isso dá para fazeres em casa e sem teres um horário definido, não é? Podes gerir o dia e as horas da tua pelo prazer, ou não? Mais ou menos.
1: É ótimo, porque eu de repente tenho que tratar de alguma coisa da música.
0: Pois, podes parar um bocadinho.
1: Por exemplo, esta entrevista e eu posso estar a fazê-la.
0: Exato.
1: É esta hora.
0: Ok. Isso é fantástico. E depois a música, quando é que chega? Mais à noite?
1: A música chega à noite, chega ao fim de semana, chega depois do trabalho. É sempre quando der.
0: E tu quando te vêm as ideias à cabeça para compor ou para escrever uma letra, o que é que te inspira? Alguma coisa em especial que te faça pegar numa... Tocas que é guitarra? Piano? Compões ao piano. Quando sentas em frente ao piano, o que é que vem assim à cabeça? Qual é assim a fonte?
1: É interessante porque há vezes que me vem a melodia, há vezes que me vem a letra e há vezes que me vêm os acordes. E então, se me vier primeiro os acordes e a melodia, eu escrevo o que é que esse som me está a fazer sentir.
0: O que é que encaixa ali? Pois.
1: O que me está a fazer sentir. Às vezes é a letra, também escrevo muito sobre o... pronto, escrevo muito sobre amor,
0: amor.
1: o que é verdade. E também escrevo muito sobre a vida. Eu gosto muito de falar da vida, escrevo muitos poemas sobre a vida, inclusive a minha canção In My Twenties. É sobre os contratempos e desafios durante os passamos durante os nossos 20. E é uma canção que eu escrevi quando fui despedida do emprego devido ao Covid e assim. E estava frustrada, estava bastante frustrada
0: Claro.
1: e queria traduzir isso para uma canção e também partilhar com outras pessoas.
0: As canções, eu não componho, não escrevo para canções, mas imagino que seja uma forma de, muitas vezes, pôr cá para fora coisas que estão cá dentro e não temos com quem falar, e não nos apetece falar com ninguém. E vocês põem isso numa forma de canção, não é? Uma espécie de
1: É.
0: desabafo, terapia,
1: É
0: quase.
1: mais, exato.
0: É,
1: É
0: não é?
1: mais fácil de escrever uma canção às vezes do que estar a explicar o sentido.
0: Exatamente. Estar a falar com alguém sobre determinados assuntos. Isso é muito, muito curioso. Bom, olha, vamos fazer mais uma pausazinha. Ouvi mais uma das tuas belas canções, este teu timbre grave de R&B and Soul Music. E já voltamos para mais uma conversazinha. Até já.

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1: Dicção Mundial hoje com a Beatriz Fernandes, que está na Califórnia. Relembra-me a cidade onde vives? Orange?
2: Eu vivo em Orange County.
1: Orange County, ali pertinho de Los Angeles. Onde vais muitas vezes? Vais à praia, não?
2: Vou à praia, vou. Ah, vou à praia.
1: Maravilha. E disse pelo menos já matas as saudades, mais ou menos, de Portugal, não é? Porque se não tivesse praia.
2: É.
1: Gostavas, se calhar, em Inglaterra era pior.
2: Inglaterra.
1: O clima e tudo.
2: É, Inglaterra é tudo escuro. É tudo... Londres é uma cidade fantástica, mas é porque há muito para fazer.
1: Pois. Mas o clima?
2: O clima não ajuda.
1: Então, e a comida? Como é que é com a comida? Safas-te bem? Sentes de falta da nossa comidinha caseira? Leiria?
2: Sinto muito falta. E então Leiria dos doces conventuais é que falta.
1: Mas pastéis de nata deve haver lá, não? Pelo menos.
2: Pastéis de nata, mesmo portugueses, bem feitos.
1: Ah, bem
2: eu
1: feito.
2: Não compro, eu não arrisco. Eu prefiro fazer em casa. Eu faço em casa.
1: Ah, ok. Boa.
2: É, prefiro fazer em casa, mas sinto. Sinto, eu muitas vezes sinto falta da comida portuguesa, cozinho em casa muitas vezes.
1: Uhum.
2: E na Califórnia, como onde eu vivo, não há uma comunidade portuguesa muito grande, então é difícil encontrar uma loja que venda
1: produtos portugueses. Nem sequer restaurantes, nem nada, cafés, nada português.
2: Há em Los Angeles, mas por exemplo, há uma comunidade portuguesa enorme, lá mais para a costa leste, e lá há supermercados portugueses,
1: pois.
2: Há restaurantes com fartura.
1: Aí não. Tens que improvisar.
2: É em casa, improvisar em casa.
1: E tentas fazer comida portuguesa, dentro do possível.
2: Sim.
1: E o teu companheiro, o que é que ele acha da comida portuguesa?
2: Ah, ele adora.
1: Adora? Pois, claro. Quando se experimenta o que é bom, não se quer outra coisa, não é?
2: É.
1: Portanto, pelo menos nesse nível já tens as coisas mais ou menos resolvidas. Olha, vamos aqui fazer imaginar uma coisa que eu agora... Fazia uma coisa que eu detesto, que é fazer viagens grandes de avião. De Lisboa para Los Angeles são o quê? 9 horas? 8?
2: 12.
1: Ainda pior. 12 horas. Se eu conseguisse chegar vivo, vamos imaginar que eu meto num avião e vou chegar vivo a Los Angeles. E vou ter contigo. E vou dizer, Beatriz, leva-me aí, arranja-me aí um roteiro para nós passarmos aqui um dia espetacular. O que é que me vavas a fazer aí, na tua região? Onde vives?
2: Então, se fosse algo mais turista, íamos a Hollywood, com certeza, a ver as estrelas.
1: Claro.
2: Íamos ao observatório, que tem a vista toda de Los Angeles e um pôr do sol lindo sobre a cidade de Los Angeles.
1: Uhum.
2: E podíamos passar um dia assim em Los Angeles, podíamos ver Venice Beach, Santa Mónica. Coisa assim mais para a área onde eu vivo, é as praias. As praias são de Laguna Beach e Dana Point, para mim são as favoritas. E também fazer uma caminhada, porque a Califórnia é um sítio com muitas colinas. Eu pensava que era um sítio assim mais
1: a direito.
2: Pronto, sem colinas, mais a direito. Mas não é. É um sítio com muitas colinas e tem uma paisagem bonita.
1: Uhum.
2: E visitar também as praias de Orange County. Podemos ir ao deserto também.
1: Há muito o que fazer. Se um dia não chega para nada disso, tem que ser vários dias, já percebi.
2: Um dia, duas semanas.
1: Duas semaninhas. E o que é que eu comi durante essas duas semanas? Ter ainda a tua comida,
2: mexicana.
1: Coisas mexicanas, pois
2: comida é. Mexicanas. É boa, é muito boa.
1: Mas eu devo dizer, se eu comesse duas semanas seguidas comida mexicana, acho que rebentava.
2: Pois isso não.
1: Os intestinos
2: isso
1: rebentavam, não. O estômago rebentava. Porque aquilo é um bocadinho forte.
2: É, mas estamos se, perto de Tijuana.
1: Não se pode abusar. Ah, pois, ok. E cerveja mexicana?
2: Sim, a Corona.
1: A Corona, muito bem. Pronto, está comprado, vou arranjar o voo. Até depois, não vamos ouvir uma musiquinha a lado nenhum, em um clubezinho, um sítio...
2: Vamos, podemos ir a muitos sítios para ouvir música, muitos clubes assim... Agora não me vem nenhum à cabeça.
1: Mas é onde fazem as tais jams e essas coisas.
2: É, jams, mais open mics. Jams são um bocado, é assim, em Los Angeles as jams são mais privadas. Ou seja, é mais difícil entrar numa jam em Los Angeles do que em Londres.
1: Ah, ok.
2: É uma diferença grande que eu notei. Open mics há por todo lado. Há muitos open mics ao pé da praia, das cidades da praia. Em North Hollywood também, um sítio onde eu atuei, que é o Hollywood... Ai, como é que aquilo se chama? É um sítio em North Hollywood também, tem... Se quiseres ver artistas emergentes, é um sítio ótimo para ver artistas emergentes. Então, North Hollywood e ali mais para o pé das praias, tem muito sítio.
1: E tens dado conta de outros artistas que estejam por aí, que sejam também portugueses e que tenham ido para aí viver ou estudar? Ou não tens esse tipo de contactos?
2: Eu por acaso encontrei um artista português quando eu fui tocar na So Far Sounds. Havia So Far Sounds, que é para artistas emergentes.
1: Sim.
2: Toquei lá em Orange County e conheci um rapaz português do Porto que também está lá a fazer música.
1: Que se chama?
2: Que é algo muito raro. Que se chama Gonçalo.
1: Isso é o nome... Assina assim as canções dele?
2: O Gonçalo, o nome artístico dele é...
1: Não te lembras?
2: Não me lembro. Não, porque não é Gonçalo.
1: Pois, Gonçalo não é assim um nome muito fácil de ir para os Estados Unidos. Se lembrares depois dizes-me, senão não é grave.
2: Sim, eu com nomes...
1: Já percebi. Tu és pior que eu. A memória também é uma memória muito fraquinha.
2: É só em nomes.
1: Mas não esqueces caras.
2: Caras não.
1: Pois, mas às vezes estás a olhar para uma cara e dizes, eu conheço, mas não sei de onde. Ou não te acontece.
2: Pois.
1: Nem sei como é que se chama.
2: Ou eles conhecem. Esperas olhar.
1: Esperas que a outra pessoa dê uma pista para tu perceber com quem é que estás a falar.
2: Exato.
1: Olha, já sou assim também, que é engraçado. Há muita gente assim, não é grave, há coisas bem piores. Olha, tu atuas regularmente, consegues tocar regularmente, porque tu tocando piano não é assim tão fácil. É mais uma guitarra, pegavas na guitarra, tira-cola e chegavas a qualquer lado e tocavas, não é? Tu assim, como é que fazes? Cantas só? Não tocas? Como é que tem sido os teus gigs?
2: Eu tenho tocado com uma banda. Consegui pôr uma banda.
1: Ah, é? Okay.
2: Tenho baterista, guitarrista, pianista e baixista.
1: E tu é só voz?
2: É só voz, sim. Ah, okay. Eu prefiro, quando é assim, prefiro tocar com uma banda completa. E eu só me focando na voz. Porque eu sou pianista, mas não sou assim uma pianista... pronto, sou assim mais intermediária. E nós ensaiamos todos os fins de semana. Okay. Temos ensaio todos os fins de semana. E inclusive em maio tive 3 ou 4 concertos. Tive bastante sorte. Atuei em Hermosa Beach num festival de rua. Atuei no outro bar. E atuei em algo que se chamava o Portuguese Wine Week.
1: Ah, olha!
2: Que foi um evento de vinho português. E pronto, fui cantar mais músicas portuguesas, mas também conheci bastantes portugueses em Hermosa.
1: Isso de tocar piano e cantar ao mesmo tempo é mais complicado, não é?
2: É, depende se a música for complicada, assim, eu consigo compor no piano e toco, adoro tocar e cantar.
1: Depois ao vivo, se calhar,
2: mas para atuar
1: inibe-te um bocado, não é?
2: Focar-me.
1: Pois. Se calhar soltas-te mais, assim, sem estares preocupada com...
2: Sim.
1: E na aproximação, é um tipo de música que tu fazes, que exige ali a alma bem... intensidade naquela emoção e na alma, não é? Porque são coisas... São coisas que vêm de cá de dentro.
2: É, exige emoção e também controle de voz.
1: Ok. E quando é que atuas em Portugal? Tens atuado? Não tens...
2: Atuei aqui em Leiria, a última vez que atuei aqui em Leiria, não é muito fácil também conseguir concertos aqui em Portugal, e atuei num restaurante que se chama Habitat, em Leiria. Fiz um concerto de 1h30, inclusive passou no Leiria TV, foi há cerca de 2 anos e meio atrás.
1: E reencontraste lá na assistência amigos de longa data, familiares?
2: Sim, convidei bastante. Convidei bastante jeito, veio muita família, vieram amigos, foi muito bom.
1: Foi fantástico. E agora o que é que estás a planear assim para os próximos tempos? Continuar a gravar mais umas canções? O álbum já me disseste e percebes perfeitamente que não é fácil, não é? Por causa dos custos que isso acarreta, mas gravar canções e pondo canções cá fora, continuas a querer fazer isso com alguma regularidade, não é?
2: Sim, inclusive recebi hoje a primeira revisão para a minha canção nova. Então estou bastante entusiasmada.
1: É. quando pões uma canção cá fora, é uma sensação quê? De alegria, de alívio, é o quê?
2: Eu acho que é alívio, sim, alegria e também entusiasmo, muito entusiasmo.
1: É? Mas não ficas assim, com aquele nervosinho de... Será que vão gostar? Será que não vão? Será que...
2: Eu fazendo já isto há bastantes anos, uma pessoa que tem assim uma confiança já alta de fazer isto há muito tempo e de tentar melhorar a todos os níveis. Então, eu noto que há 2 anos para cá, eu tenho muito mais confiança do que tinha quando comecei. E para mim é o nervosismo de se pessoas suficientes vão ouvir a canção. Se eu vou chegar aos 1000 streams... Se vou chegar às 1000 visualizações no YouTube, se as pessoas vão de facto ouvir a canção, é algo que me preocupa mais.
1: É, pois, preocupa-se. Hoje é o termo de referência, são os views e os streams e os likes e essas coisas todas. Antigamente era a venda de discos, agora já não se vendem discos. Porque é uma... Tu não tens nada em formato físico?
2: Não, por enquanto não tenho nada.
1: Qualquer dia lanças um vinil que agora está outra vez na moda.
2: É.
1: Está outra vez aí em grande. E é um prazer enorme ouvir um disco em vinil. No outro dia estive a ouvir um disco princípio ao fim em vinil. Assim, há quanto tempo eu não fazia isto? E soube-me tão bem. Porque é diferente, é uma experiência totalmente diferente.
2: Exato, é uma experiência em si. Hoje em dia ouvir vinil.
1: Exato. Olha, e tu voltaste para Portugal, não está nos seus planos, portanto, é para continuar na Califórnia.
2: Daqui a uns anos, se calhar, eu também penso em termos pessoais para voltar para Portugal. Em termos profissionais é um bocado mais difícil, mas em termos pessoais puxa-me sempre um bocado.
1: E cá não consegues, achas que cá não consegues seguir a tua carreira, o teu sonho de música?
2: Eu gostaria, mas também é eu sei que eu quero a minha canção além de Portugal, quero ter sucesso em Portugal, quero que as pessoas me conheçam em Portugal e também no resto do mundo. E pronto, Portugal eu penso que agora tem melhorado um bocado em termos de apoiar a cultura e a arte, mas ainda está um bocado complicado, ainda por cima no tipo de música que eu canto. É, R&B e Soul não é tão grande aqui em Portugal.
1: Mariana, estupidez. Beatriz, foi um gosto ter falado contigo, desejo-te tudo de muito bom e vai dar notícias e mostrar essas duas novas canções. Nós estamos cá para te apoiar e dar o destaque possível, está bom?
2: Tá, muito obrigada.
1: Beijinho, obrigado.
2: Obrigada.

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1: Depois da digressão mundial com João Pedro Bandeira, despedimos-nos com Marisa Liz, deixo-lhe os votos de um bom fim de semana. Foi bom estar na sua companhia e lembro ainda que vêm as notícias em simultâneo com a RTP Antena 1.
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3: Duas horas no continente e na Madeira. Uma hora nos Açores. Edição da jornalista Inês Martins.
4: A Infraestruturas de Portugal revela que na primeira metade do ano só 70% dos comboios chegaram a horas. É um valor que fica abaixo da meta estabelecida dos 85%, de Ana Almeida.
5: De acordo com os dados do relatório e contas da Infraestruturas de Portugal, divulgado esta sexta-feira à Comissão do Mercado de Valores Mobiliários, a pontualidade ferroviária desceu mais de 10 pontos percentuais em dois anos. No primeiro semestre de 2024, era avaliada com 82%. No ano passado, na mesma altura, passou para 77%. E em 2026, a pontualidade ferroviária cai para 70%. Este indicador de pontualidade é medido pelo atraso dos comboios à chegada às estações. A Infraestruturas de Portugal diz que, para resolver o problema, é preciso mexer nos limites de velocidade nos caminhos de ferro e coordenar as obras em curso nas linhas. São as duas principais causas para o agravamento dos atrasos. Também afetam a circulação as obras na linha do Douro, da Beira Baixa e do Oeste. Ainda as condições meteorológicas adversas, como a tempestade Christine e as greves registadas em junho. A empresa reconhece ainda neste relatório que não há previsão de melhorias nos próximos tempos e aponta também uma redução de 3% nas viagens de comboios, tanto de passageiros como de mercadorias. A comparação é com o mesmo período do ano passado. Foram ainda registados 13 acidentes ferroviários significativos.
4: Na primeira metade do ano, o lucro da Infraestruturas de Portugal foi de 43 milhões de euros, menos 44% em comparação com o mesmo período de 2025. A Inspeção-Geral das Atividades em Saúde e Gás sugere aos hospitais que passem a cobrar as taxas moderadoras à entrada nos serviços de urgência. Na base destas recomendações, às quais o Jornal Observador teve acesso, estão situações de não-residentes que recorrem ao SNS e que muitas vezes acabam por não pagar o atendimento. Cláudia Godinho.
6: As recomendações chegaram aos hospitais onde há mais atendimentos a pessoas que não residem em Portugal. Foram também enviadas à Administração Central do Sistema de Saúde. Para evitar a fuga ao pagamento, a IGAS sugere às unidades locais de saúde que avaliem a possibilidade de cobrança das taxas moderadoras à entrada dos serviços de urgência. Outra sugestão passa pela criação de um ponto obrigatório de saída do utente. O objetivo é garantir que, antes de sair da unidade de saúde, o doente faz o pagamento. As ULS são obrigadas a elaborar um relatório mensal com dados sobre o acesso dos estrangeiros não residentes, mas a IGAS pede aos hospitais que cumpram efetivamente esta medida. Nas recomendações disponibilizadas ao Jornal Observador, a Inspeção-Geral das Atividades em Saúde sugere que as ULS incluam nos relatórios anuais um capítulo sobre as faturas por receber relativas a cidadãos estrangeiros, uma lista de acesso público, e sugere à Administração Central do Sistema de Saúde que sejam celebrados acordos com os países onde vêm mais cidadãos estrangeiros que recorrem ao SNS.
4: As recomendações da Inspeção-Geral das Atividades em Saúde. Pela segunda vez numa semana, o Parlamento adiou a votação na especialidade do alargamento da licença parental inicial. A RTP Antena 1 apurou que a nova data, ainda apontada como indicativa, será 7 de outubro, a poucos dias da entrega da proposta do Orçamento do Estado. Na quarta-feira, a votação já tinha sido adiada a pedido do PSD, numa reunião marcada pelas críticas do PS e do Chega ao facto de o Governo não ter enviado ao Parlamento dados sobre o impacto orçamental da medida, apesar dos sucessivos pedidos. A informação em falta voltou a estar na base do novo adiamento. Foi também solicitada, a pedido do Partido Socialista, uma análise à Unidade Técnica de Apoio Orçamental, a UTAU. Em debate estão propostas de alteração à iniciativa de um grupo de cidadãos para que a licença parental seja alargada para 6 meses pagos a 100%. Donald Trump anunciou um acordo com a Dinamarca e com a Groenlândia, que dá controle permanente aos Estados Unidos sobre a segurança do território do Ártico. O acordo deverá ser assinado na próxima semana, à margem da Assembleia Geral das Nações Unidas, e prevê também restrições à presença militar e a investimentos considerados sensíveis de países adversários dos Estados Unidos. João Coraceiro.
7: Donald Trump diz na rede social Truth que o acordo impede qualquer adversário de Washington de ter uma presença militar na Groenlândia ou realizar investimentos estratégicos na ilha sem autorização dos Estados Unidos. O Departamento de Estado norte-americano garante que a China e a Rússia não vão poder instalar bases militares na ilha do Ártico. O acordo permite ainda aos Estados Unidos aumentar o número de bases norte-americanas na Groenlândia e há planos do Pentágono para pelo menos 3 novas bases no sul da ilha, para além da base que já existe a norte. Segundo o presidente dos Estados Unidos, o pacto dá controlo permanente a Washington sobre a segurança da Groenlândia, num acordo que é para sempre, com duração infinita e que não representa qualquer custo para os Estados Unidos. Dinamarca e Groenlândia dizem que o acordo vai reforçar a segurança no Ártico e na região do Atlântico Norte, com benefícios para a Europa e para a NATO. O primeiro-ministro da Groenlândia revela que o acordo vai ser assinado na próxima semana, durante a Assembleia Geral da ONU. Já a primeira-ministra dinamarquesa fala na perspectiva de um bom acordo, um acordo que reconhece a soberania e a integridade territorial da Dinamarca e o direito da Groenlândia à autodeterminação. Foram várias as vezes que Donald Trump ameaçou anexar à força a Groenlândia.
4: E tudo indica que o acordo serve então para pôr fim às ameaças do presidente dos Estados Unidos em relação à Groenlândia, território autónomo da Dinamarca. Pela primeira vez, realiza-se em Portugal uma mostra de cinema chinês. No arranque da iniciativa, vão ser apresentados 5 filmes em 3 dias e realiza-se no Cinema Ideal e Fernando Lopes, em Lisboa. A ideia partiu do Festival de Cinema de Xangai, Margarida Vaz.
8: A primeira mostra de filmes chineses em Portugal é a resposta ao desafio proposto pelo Festival de Cinema de Xangai.
9: Um dos festivais maiores de cinema da Ásia, que o ano passado fizeram um grande foco sobre o cinema português, decidiram, de replicar e mostrar o que é melhor do cinema chinês.
8: Stefano Sávio, um dos produtores da mostra de cinema, diz que os filmes selecionados refletem o mercado cinematográfico chinês.
9: Filmes que tiveram bom sucesso, alguns de blockbuster na China. A coisa interessante é que só filmes não entraram, no circuito dos festivais ocidentais. Por isso, só filmes que com dificuldades podiam encontrar em Portugal.
8: Stefano Sávio, diretor da Associação Il Sorpasso, destaca a animação Nobody, que passou pelo Festival de Annecy. Foi um sucesso na China.
9: Fez uma coisa tipo 50 milhões de espectadores na China, para perceber o tamanho, de um filme de animação muito. Mas percebemos que também havia público em Portugal, porque quando abrimos a reservas para essa sessão desse filme de animação, esgotou praticamente algumas horas.
8: O filme sobre a emancipação feminina, Coisas Boas, e a comédia romântica Mesa a Dois, são outros sucessos que integram a programação da Semana do Cinema Chinês. No total, são 5 filmes para ver nos cinemas Ideal e Fernando Lopes, em Lisboa. A entrada é gratuita.
9: Para todos os filmes, estou com legendas em português.
4: Até domingo, em Lisboa, decorre então a Semana de Cinema Chinês. É a primeira edição.
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15: Nesta sessão, o Cinemax apresenta...
16: Livros restantes que despertam memórias e reencontros num filme de Márcia Paraíso. A realizadora é convidada desta edição. Só uma ilusão é o novo filme da dupla de realizadores do sucesso Amigos Improváveis. A RTP Lab celebra 10 anos na sessão de curtas do Cinemax, na RTP2. Livros restantes propõem uma reflexão sobre o que podemos levar connosco numa fase de mudança da vida e começa com uma viagem.
17: Eu estou viajando daqui a umas semanas e você lembra que a gente combinou de se encontrar hoje para eu te entregar o livro? Esses livros são especiais porque pessoas especiais me deram. Tinham dedicatórias, tinham marcas, sabe? E eu estou meio que pedindo para você guardar um pedaço de mim.
18: Está me devolvendo, é isso?
16: E esta viagem é feita na emissão de rádio do Cinemax, na RTP Antena 1, com a realizadora Márcia Paraíso, que se liga connosco a partir do Ceará, onde está neste momento a preparar um novo projeto de viagem. Olá, Márcia, bem-vinda.
19: Olá, obrigada. Bem-vindo também aqui à nossa conversa.
16: Uhum. Como é que começa a viagem deste filme? Ou o desejo de viagem? Ou a motivação da viagem?
19: Então, o Livros Restantes é um filme dedicado a muitas mulheres, né, que chegaram na maioridade, né? Na verdade, representa muitas de nós, que tem mais de 50 anos. E a ideia do filme, ele começou muito pela minha vivência. Assim, durante um período da minha vida, eu me mudei muito de casas. Estava me mudar frequentemente. E eu tinha que sempre carregar os meus livros, a minha biblioteca, de um lado para o outro. Alguns livros eu perdi pelo caminho. E era algo que me gerava muita ansiedade, assim, né? O que fazer com esses livros, o que iria acontecer. Tinha alguns livros da minha biblioteca que eu tinha uma certa ansiedade, uma dificuldade de me desprender deles, que eu ganhei esses livros de pessoas que foram especiais na minha vida, ou que representavam um momento especial da minha história, né? Como uma marcação de uma memória, de um tempo vivido. Então eu tive essa ideia de uma premissa, né, de que é o princípio de um guião, de um argumento, de uma mulher que está num momento da vida em que a gente, nós mulheres geralmente, não começamos nada de novo, mas a minha personagem está começando algo novo, ela vai se mudar de país, vai do Brasil para Portugal. E sobram 5 livros que ela não sabe o que fazer da biblioteca dela e ela resolve encontrar as pessoas que lhe deram esses livros e devolver esses livros para essas pessoas. Então, começa assim a história de livros restantes.
16: E isso explica que livros ficam. Obviamente ficam os livros com dedicatória, com autógrafo, que lhe permitem depois fazer esse mapa emocional, esse roteiro e ir de encontro às pessoas. Há uma curiosidade que pode ser, enfim, desfeita nesta conversa antes de ver o filme. Márcia, pensaste em livros específicos para, enfim, desenvolver a narrativa do filme?
19: Sim, eu fiz uma curadoria, né, desses livros, uma seleção desses livros. Eu tinha um desafio de pensar. Quando a gente vai dar um livro, vai presentear alguém com um livro, a gente pensa assim, o que que essa pessoa gostaria de ler, né? Mas tem assim uma maldadezinha, eu diria, tem aquela coisa, o que eu gostaria que essa pessoa lesse, o que eu gostaria que chegasse às mãos dessa pessoa, né? Então eu acho que cada livro recebido pela minha personagem, pela Ana Catarina, eles refletem o que aquela pessoa que deu o livro de presente pensa sobre Ana Catarina, o que aquela pessoa gostaria que Ana Catarina lesse e também um recorte de um tempo, né? O que se lia naquele momento, né? O livro também tem a ver com um momento histórico, né? Tem uma moda de leitura, né? O que foi lançado. Então, eu fiz essa seleção pensando nessas três características, né? Em alcançar essas três características. Foi isso.
16: Eu acho que é bom deixar essa ideia a quem nos escuta e vai ver o filme nos próximos dias numa sala de cinema, porque assim fica também claro que há esse roteiro dentro do filme a seguir. Em função da resposta que dás, Márcia, não resisto a perguntar o que é que tu pretendes quando ofereces o filme a uma pessoa, o que é que pensas dela?
19: Então,
16: caso tem que ser no plural, porque são, obviamente, milhares de pessoas que vão ver o filme.
19: Então, Tiago, eu fico muito assim, primeiro eu fico muito emocionada de estar chegando com livros restantes para o público de Portugal, né? É uma coprodução com Portugal, a gente chama de uma coprodução orgânica, né? Uma coprodução natural, porque nós filmamos no Brasil, em Portugal, na cidade de Aveiro, né? Nós temos personagens de Aveiro dentro da narrativa do filme, pessoas comuns, inclusive, do cotidiano da cidade. E, assim, essa coisa de você... quando a gente exibe o filme, quando o filme chega no cinema, o filme deixa de ser o nosso filme e passa a ser o filme de cada pessoa que vai receber o filme, né? A gente teve uma surpresa muito feliz, muito impactante aqui no Brasil, que esse filme ficou 13 semanas em cartaz, né? A gente sabe o quanto que é difícil hoje o filme na sala de cinema ficar tanto tempo assim, né? Essa janela de exibição longa. E ele ficou esse tempo todo, é um filme independente, porque as pessoas falavam para as outras. Eu chamo de uma tecnologia ancestral chamada boca a boca, que uma pessoa foi falando para outra, especialmente as mulheres, ele impactou muito as mulheres, né? Então, assim, o que eu gostaria, a mensagem que eu gostaria, né, que eu tenho a pretensão de fazer passar, especialmente entre nós, mulheres 50 a mais, é que dá tempo. Às vezes a gente acha que não dá tempo de mudar, não vai dar tempo de fazer tudo, não vai dar tempo de rever a nossa vida.

0: rua, tomar uma cerveja gelada, conversar e fazer algo novo, que nunca fez antes. Então, esse é o meu desejo, né? Não sei se eu vou conseguir alcançar.
1: Uhum. O destino da viagem que é feita pela personagem liga Florianópolis a Aveiro, onde o filme foi de resto apresentado em pré-estreia, digamos assim, no início deste verão. Porque Aveiro?
0: Então, eu acho que o filme dialoga a locação no Brasil, a gente chama de locação, lugar que nós filmamos no Brasil, que é uma comunidade pesqueira na Barra da Lagoa, ainda mantém essa coisa tradicional da pescaria familiar, né? Que eu percebi que em Aveiro ainda é muito presente, ainda está muito presente, fomos muito bem recebidos pelos pescadores. Então, eu acho que existe uma comunicação, um diálogo, uma aproximação de paisagens entre esses dois universos, a comunidade da Barra da Lagoa, que fica numa ilha em Florianópolis, no sul do Brasil, que vive basicamente da pesca, né, e do turismo, e Aveiro, tem uma semelhança assim, entre esses dois mundos, né? Acho que é isso. E também tem uma outra coisa que eu esqueci de dizer, que é o fato da gente estar fora do eixo, né? Assim, a gente não está... Florianópolis não é uma grande cidade, é uma cidade pequena. Geralmente, quando se filma no Brasil, se filma em cidades como Rio de Janeiro, São Paulo, né?
1: Uhum.
0: Salvador, na Bahia. Da mesma forma, quando se filma em Portugal, a gente vê filmagem em Lisboa, no Porto, é o que está mais em evidência, né? E eu quis um pouco de trabalhar nesse lugar, que não é um lugar comum de um país, né? Trazendo paisagens que são pouco conhecidas ou reconhecidas até pelos próprios brasileiros ou portugueses no geral.
1: Uhum.
0: É isso.
1: Voltando ao filme, há aqui uma ideia muito forte sobre a qual gostaria de ouvir a tua opinião e impressão. Que é esta, de que quando lemos novamente um livro, porque no fundo propões, através da protagonista e da escolha de 5 livros, como já explicaste, que se volta a olhar para esse livro, enfim, há aqui uma possibilidade de o reler, quando o lemos de novo ele ganha novas dimensões, ganha outras dimensões. A memória também ganha com os reencontros. Essa é claramente uma ideia que tu pretendes aprofundar do ponto de vista emocional ao longo do filme.
0: Sim. Eu acho que a leitura, né, a literatura, ela tem esse lugar assim, de que o livro nunca é a mesma leitura, né? Você nunca vai encontrar, quando você relê algo que você leu, nem precisa de tanto tempo assim, é uma experiência que eu acho que todo mundo que é leitor, que ama literatura, já passou, né? Você lê o livro, você está num estado de espírito. Um tempo depois, você pega aquele livro e você vai ler de outra forma. Eu acho que a arte em geral ela tem essa capacidade de tocar nesse lugar, né? E a literatura especialmente, essa relação com a nossa memória sensorial também, né? Quando você pega um livro, eu me lembro do livro que eu estava lendo quando caíram as Torres Gêmeas, por exemplo, acho que foi um marco da nossa história recente, né? Eu me lembro o livro que eu estava lendo quando minha filha nasceu, eu me lembro recente, perdi minha mãe, eu me lembro o livro que eu estava lendo quando minha mãe faleceu. Então, assim, quando eu vou ler novamente, aquela história, eu já lido com aquela memória de outra forma, né? É como um rio, que nunca passa igual por aquele lugar. Então, acho que a literatura no filme, ela tem essa marcação da memória, ela traz a questão da memória da personagem e das memórias das pessoas com quem ela encontra também, que também não são as mesmas pessoas, né? Passou um tempo, ela reencontrou essas pessoas, então não é o mesmo momento em que elas leram e compartilharam aquela leitura do passado, né?
1: Podemos dizer que a memória tem cheiro de livro, a propósito do teu filme?
0: Com certeza. A memória tem cheiro de livro. Adorei, eu vou usar essa, viu?

0: essa analogia. É.
1: Obrigado.
0: Obrigado.
1: Vamos encerrar.
0: Sim.
1: Também trabalhando a memória emocional que nos liga, que nos aproxima à distância a que estamos, também nesta conversa, mas no filme, porque se faz uma viagem e uma ruptura com o passado, com uma história de vida, com um país, viajando, partindo de Florianópolis, no Brasil, para Aveiro, em Portugal, procurando interpretar o tema Deixa a Porta Aberta. Que tema é este? O que é que ele significa, no fundo, no livro Os Restantes?
0: Então, eu diria assim que essa música, né, ela foi composta por um poeta de Florianópolis chamado Zininho. É um poeta muito conhecido na cidade, né, na ilha, já falecido. E ele compôs essa música no ritmo de samba, no ritmo que a gente chama aqui de samba de evolução, né? Porque o samba tem várias categorias. E desde o princípio do filme, a história do roteiro, do guião, nasceu junto com essa música, né? Como eu disse, é uma pedra fundamental dentro da narrativa. Porque eu acho que ele diz muito, né? Deixa a porta aberta, qualquer dia vou voltar, né? E tem a ver com a personagem da Ana Catarina, né, de deixar as portas abertas. E a gente tinha essa... Eu conversei muito com o músico, com o diretor musical, o Marcelo Portela, com esse desejo de transpor a música para o fado, né? Como que a gente faria isso? E aí tivemos a alegria de encontrar com a Patrícia Costa, a fadista, que nos brindou com essa voz maravilhosa. Então a gente tem a trilha do filme nas duas versões, né? Na versão do samba de evolução, a gente tem na versão fado e a gente tem na versão instrumental, tanto do samba quanto no fado, né? Então, uhum, juntou tudo, né? Então é uma aproximação de países também através da música, né? Uma possibilidade de encontro, eu diria.
1: Fazemos escutando a música que toca no destino. Estarás de acordo com isso, Márcia? Pode ser?
0: Pode, claro. Com certeza.
1: Vamos ouvir então Patrícia Costa, deixando a porta aberta. Muito obrigado, Márcia. E porta aberta para o teu regresso com um outro filme, depois de Livros Restantes. Até breve.
0: Muito obrigada. Obrigada a todos vocês.

0: Márcia Paraíso, a realizadora de livros Restantes, filme sobre memórias entre Florianópolis e Aveiro, com Denise Fraga no papel principal.
1: Só uma Ilusão é um filme de uma dupla que reconhecemos, de um grande sucesso do cinema francês, e marca o reencontro da jornalista Margarida Vaz com os realizadores de Amigos Improváveis.
2: O filme francês Só uma Ilusão transporta-nos até 1985, através do olhar de Vincent. É um jovem adolescente que vive com os pais e o irmão mais velho nos arredores de Paris. E em vésperas de fazer 13 anos, vai descobrir as emoções do primeiro amor.
3: Sandrine, oui? Apparemment c'est pour vous.
4: Allô?
5: Raccroche le téléphone, je te balance par la fenêtre.
4: Je suis désolée.
5: Raccroche!
6: Mais il m'a balancé par la fenêtre!
4: Et bah qui te balance? Non, mais on habite au premier, c'est pas très haut.
2: Os cineastas franceses Éric Toledano e Olivier Nakache queriam falar da adolescência. Em 1985, os dois eram adolescentes. Juntaram as memórias desse tempo.
7: Tudo começou com um desejo muito forte que ambos tínhamos de viajar até à nossa infância, de contar essa adolescência. E é verdade que eu e o Éric nos conhecemos há muito tempo. Já contamos muitas experiências que partilhamos, mas desta vez contamos um período das nossas vidas em que ainda não nos conhecíamos. Por isso, ambos nos surpreendemos a contar a nossa adolescência um ao outro. Felizmente foram adolescências muito ricas, com pais, irmãos e irmãs muito inspiradores. E assim fundimos nós as duas adolescências. Aos 13 anos, quer tenha sido há 40, 50 ou 100 anos, somos sempre tomados pelas mesmas emoções. O contexto, a época, a sociedade é que mudam, mas os sentimentos, as emoções, as paixonetas, o amor, esses são sempre os mesmos. Através da literatura ou do cinema, toda a gente já contou um pouco sobre o seu primeiro amor. Nós queríamos retratá-lo através do que vivemos, através do nosso ponto de vista de adolescente em 1985, nos subúrbios franceses.
2: O realizador Olivier Nakache diz que Só uma Ilusão foi também o pretexto para falar da França dos anos 80. Construíram uma ficção a partir de situações reais.
7: Pegamos na realidade e a seguir a ficção toma conta, porque não queríamos fazer um documentário, mas sim um filme de cinema. O que é interessante é que nós começávamos sempre por contar as anedotas que nos tinham acontecido e depois íamos à procura da cinefilia, da sinergia de cada situação. Foi assim que construímos esta história, com vontade também de falar da situação da França daquela época. Foi o período em que o progresso era abundante. Gostávamos do progresso, gostávamos de todas aquelas invenções que iam surgindo, como o videogravador, o Walkman, mais canais de televisão. A França, naquela época, atravessou uma crise igualmente grave, em que muitos homens e mulheres ficaram desempregados, e queríamos falar sobre tudo isso.
2: Olivier Nakache explica que procuraram fazer uma reconstituição fiel dos anos 80 para que o público pudesse viajar no tempo.
7: Partimos das nossas memórias, partimos das fotografias. Foi um verdadeiro trabalho de equipa coordenar tudo para que o resultado representasse a realidade. A nossa obsessão era a precisão. Os anos 80 foram anos muito apelativos. Há muitos objetos típicos dos anos 80 que simbolizam esse período. Por isso era preciso ser o mais fiel possível para que cada um pudesse identificar algo que via e dizer, por exemplo, ah, essa é a minha cozinha, ah, eu tinha esse mesmo talher, tinha este mesmo individual, tinha esta televisão. Foi assim que trabalhámos, tentando ser o mais fiéis possível e concentrando-nos nas personagens. Tivemos um grande prazer em recriar este apartamento, um prédio que encontramos por acaso, e que é muito característica dos anos 80 nos arredores de Paris e que não sofreu grandes alterações, para tentarmos avançar todos na mesma direção.
2: No filme Só uma Ilusão, o jovem Simon Boublil tem o papel de Vincent. Os atores Camille Cotin e Louis Garrel interpretam os pais do adolescente.
8: Dans la vie, faut faire des choix.
9: C'est que moi, je suis pas vous.
8: Tu ne parles pas comme ça.
9: Je te parle comme je veux.
10: J'aurai jamais ce job. Je vais rester secrétaire toute ma vie, puis c'est tout.
8: Non.
11: Pourquoi on vit et après on meurt?
2: A dupla de realizadores inspirou-se nos pais de origens judaicas, marroquinas e argelinas. Foi uma mistura das características das duas famílias, reconhece o cineasta Henrique Toledano.
7: O que é interessante em ser uma dupla, dois realizadores, é que, como na pintura ou na música, são dois instrumentos que se misturam constantemente. Por exemplo, o Olivier é muito fã dos Cure e de Robert Smith quando era jovem. Eu, por meu lado, gostava mais de funk. Então, distribuímos o gosto pelo funk, pelo Vincent e pelo irmão dele, o lado um pouco new wave. Divertíamo-nos a pegar no que cada um gostava e fizemos misturas dos nossos gostos e interesses. O meu pai era quadro superior e gostava que dissessem que era quadro. Por isso é que o pai do Vincent diz isso muitas vezes. Eu acho que é tranquilizador e nos anos 80 era tranquilizador para as famílias de imigrantes ter esse estatuto e dizer consegui porque sou quadro. Acreditavam, precisamente, que isso os iria proteger. Mas em França, infelizmente, em 1985, houve 2 milhões de desempregados e, por isso, toda a gente se viu confrontada com essa situação.
2: O realizador Eric Toledano explica que a família, como fonte de inspiração, se impôs de forma natural na estrutura do filme.
7: De um modo geral, pensamos que se perceberia melhor a época através da família, ou seja, através das relações entre o marido e a mulher, precisamente as mulheres que se estão a emancipar, que já não querem ser apenas donas de casa, mas sim progredir na sociedade. Aliás, no filme, no momento em que ela sobe, ele desce. A relação entre os irmãos, as músicas que ouvem, tudo isso é a família que, no fim de contas, é o reflexo da época e que nos permite compreendê-la ainda melhor. Nesse período, filmamos muito no apartamento. E filmamos também um grande concerto chamado SOS Racismo, que aconteceu em 1985, na Praça da Concórdia, em Paris, onde havia precisamente que se sentia que havia uma esperança comum de paz, o que, mais uma vez, não é de todo o caso o que atualmente acontece. Hoje, na sociedade francesa, que está fragmentada em arquipélagos, onde cada um tem a sua própria ilha, a sua própria identidade e que está mais na oposição do que na convergência.
12: Salut, maman.
13: Qu'est-ce que tu fais?
12: Un ping-pong.
13: S'appelle comment?
2: O filme Só uma Ilusão surge da vontade de voltar ao passado e reviver um período único na vida. Eric Toledano espera que o filme desperte nos outros essa curiosidade de voltar à adolescência.
7: Todos nós passamos pela adolescência. É algo que todos temos em comum. E por isso, a ideia era também despertar em cada espectador a chama da infância, que se adormece um pouco à medida que envelhecemos. E reavivar essa fase que, com o tempo, percebemos que foi muito determinante para o que se seguiu. Ou seja, talvez nos apercebamos ainda mais disso quando nós próprios temos filhos e os vemos a passar pela adolescência, percebendo o quanto esse período foi importante para cada um de nós, tanto para as raparigas como para os rapazes. Porque é um momento de despertar. É um momento em que tudo é uma primeira vez. Muitas vezes o desejo, o amor, até mesmo a relação com o sexo, a relação com a religião, com Deus, com os pais, que afinal descobrimos não são heróis. Esse momento em que já não somos bem crianças, mas ainda não somos adultos, é um momento bastante apaixonante.
2: O filme Só uma Ilusão é talvez o mais pessoal que a dupla de cineastas franceses realizou. Eric Toledano revela que, quando o viram pela primeira vez na tela, não conseguiram conter as lágrimas.
7: Choramos quando vimos o filme. Foi uma espécie de psicanálise. É que tínhamos realmente libertado algo da criança que havia em nós. Saint-Exupéry diz que nunca se abandona verdadeiramente o país da nossa infância. E o que foi fantástico é que este filme, cujo tema é menos específico do que noutros filmes que já fizemos, no entanto, a recepção do público em França foi muito calorosa. Muitos jovens vieram ver o filme e disseram que descobriram quem tinham sido os seus pais, uma vez que não conheciam a adolescência deles. Tinham ouvido falar muito dos anos 80, era algo que está presente através da música, mas era muito teórico, por isso ficaram
14: ficaram contentes e as pessoas vieram em família, ou seja, pessoas que viveram esse período para recordar, mas também para o mostrar aos filhos.
2: Realizadores dos sucessos Amigos Improváveis e O Espírito da Festa, a comédia Só uma Ilusão é a nona longa-metragem da dupla de cineastas franceses. Olivier Nakache promete que vão continuar. Tornaram-se irmãos graças ao cinema.
7: Este é o nono filme que fazemos juntos. Em breve vamos tentar fazer o décimo. Foi algo que surgiu naturalmente e que se foi estabelecendo. Estamos os dois juntos num set de filmagens desde 1994. Éramos muito jovens, fomos aprendendo juntos e continuamos com essa forma, tal como os realizadores, os irmãos Dardenne, os irmãos Coen. Não sendo na realidade irmãos, no fim de contas, acabamos por nos tornar irmãos graças ao cinema, exatamente.
15: T'as pas honte d'écouter mon parc?
16: Vincent était avec une copine. Je me rappelle des bons souvenirs.
15: Quoi? Quand on s'est cogné?
16: Non, avant.
15: Oh, t'es con.
2: A comédie Só uma Ilusão é retrato da adolescência a partir das memórias da dupla de realizadores Éric Toledano e Olivier Nakache.
17: Eu sou Éric Toledano.
18: Eu sou Olivier Nakache. Tudo bom?
17: Tous les auditeurs comme Antena Un, venez voir
18: Só uma Ilusão.
1: Olivier Nakache e Éric Toledano, de novo, explorando narrativas emocionais, desta vez ligadas à adolescência.
0: As emoções do primeiro amor e dilemas sobre amizade, desejo, vida e morte na comédia francesa Só uma Ilusão.
1: Olá, seja bem-vinda, bem-vindo à sessão de curtas do Cinemax, na abertura de uma nova temporada com uma programação, podemos dizer, da casa, assinalando uma década de criatividade, trabalho desenvolvido pelo laboratório da RTP. O criativo maior é Rui Capitão, que é nosso convidado. Olá, Rui, boa noite.
19: Boa noite, obrigado.
1: Bem-vindo
19: obrigado.
1: À sessão de curtas do Cinemax. Para assinalar aquilo que tem sido feito, mas começando por explicar a quem nos está a ver aquilo que acontece no fundo com a exibição de Lugar 54 em canal aberto, na RTP2, em linear, como se diz, mas o primeiro suporte, digamos assim, de difusão do vosso trabalho é a plataforma digital, como eu costumo dizer, a plataforma doméstica. Hoje a janela é um pouco maior, não é?
19: É verdade, antes de mais agradecer pelo convite, obviamente que é um orgulho também estar aqui no Cinemax e reconhecer que é justo que os nossos projetos, quando têm espaço, quando têm visibilidade num projeto como o Cinemax, quer dizer que estão a atingir, diria eu também, aquilo que é algumas das metas, não é? Portanto, é um grande orgulho trazer aqui o projeto e agradecer-vos o convite. Na verdade...
1: A conversa, no fundo, permite também perceber que há estéticas diferentes. O que nós vamos exibir são propostas narrativas que têm dimensão cinematográfica, tendo sido desenvolvidas para a plataforma digital, como acontece com imensos projetos também desenvolvidos pela HBO Max, pela Disney, pela Netflix, que muitas vezes não chegam ao cinema tendo essa qualidade, mas não é apenas essa, digamos assim, a vossa estética criativa. Há outras fórmulas e outras soluções de que vamos falar aqui. Para quem nos está a ver e não sabe o que é RTP Lab, vale a pena ir ao início e explicar como é que tudo começou há 10 anos.
19: Verdade, portanto, há 10 anos que o projeto surgiu exatamente como projeto no digital, descobrir novos criadores, aproximar desses jovens criativos e tudo o que é a produção dos mídia. A verdade é que o projeto, entretanto, foi evoluindo, a RTP tomou algumas decisões e, portanto, sim, em 2016 nasceu o projeto, em 2023 a RTP criou uma direção dedicada a jovens, conteúdos para jovens de linear e digital, com o nosso diretor João Pedro Galveias, e com isso criou uma equipa, a Aida, o Ricardo, o Rui Capitão, o João Valentim e o Carlos Nunes. E de repente esta equipa agarrou, não é, com a generosidade do desafio e disse o que é que nós podemos somar aquilo que já foi feito até agora. A responsável da equipa anterior era a Hélia, e a Hélia tinha uma visão e fez um trabalho que foi para nós o ponto de partida. A verdade é que nós sentimos que hoje o RTP Leve, portanto 2023 até agora, tentou cada vez mais aproximar-se dos territórios, dos criadores, mas cada vez mais cedo das ideias.
1: Já vamos perceber como é que o presente ganha dimensão no futuro. Ainda gostaria de ir ao passado, porque há algumas séries que foram desenvolvidas para a plataforma e estamos também a partilhar com os espectadores o menu, digamos assim, como qualquer menu de uma plataforma doméstica onde vamos escolher os nossos filmes. Isso está dentro do universo RTP Play e, portanto, podem ir explorar a partir desta noite outras séries. E há séries bem marcantes no início da, desde o início da lei.
19: Existem,
1: não é?
19: Várias séries que são...
1: Que provavelmente falar... os nossos espectadores até viram, mas não claro. Associam à LEB.
19: Por exemplo, podíamos falar de Casa do Cais.
1: Exato.
19: Podíamos falar do, por exemplo, Astromano. Podemos falar, desde o passado até ao presente, existiram vários géneros, existiram imensos projetos que, de repente, não é associado imediatamente à RTP Leb.
1: Exato.
19: Provavelmente, à RTP Play, sim. Faz para nós, é mais natural, porque o ambiente, a porta de distribuição maior da RTP é a RTP Play. Estamos bem com isso, mas na verdade queríamos que a LEB fosse referenciada cada vez mais por tentar criar um catálogo muito diferente, ou pelo menos com a oportunidade de ter muita diferença em relação àquilo que já é convencional, ou que normalmente o serviço público e outros canais já permitem concretizar.
1: E assim se podemos fazer, não os vamos nomear todos, até porque é fácil descobri-los justamente na plataforma, mas assim se que podemos fazer para dimensionar a LEB desde a origem até agora, nesta década de trabalho, são cerca de 30 projetos desenvolvidos e quase uma centena, cerca de 80 criadores.
19: Sim, ou seja, há uma consulta anual, essa consulta já concretizou 36 projetos e, como dizias, provavelmente uma centena de criadores, mas estamos a falar de equipas, de territórios, de algo que provavelmente não chegaria a concretizar se não fosse a oportunidade da RTP Leb, pelo desafio que tem em justamente abrir a porta a essa diferença. Costumamos dizer, se tens uma ideia que não encaixa em lado nenhum, vem à Leb. Esses desafios que nós queremos. Nós, na verdade, não queremos que adivinhem o que é que pode interessar à Leb. Queremos que nos expliquem o melhor possível as ideias que têm, de forma a que consigamos trazê-las on board para a Leb e apoiar a sua concretização.
1: Vamos apresentar uma das séries mais recentes e que exibimos neste início de temporada, esta série Lugar 54. E no fundo apresentar aqui o primeiro de 4 episódios. Esta coleção de curtas-metragens reúne 5 filmes, não é? Nós selecionamos 4 para programar em canal aberto. A primeira narrativa no lugar de garagem, que é sempre o mesmo, está bom de ver, é uma história protagonizada por um idoso. O que é que podes acrescentar sobre isso?
19: Eu diria que é uma viagem provavelmente por uma vida inteira, mas no sítio mais parado, que é uma garagem. De repente, que ideia maravilhosa, não é? Que desafio criativo. E é disto que nós falamos quando falamos de ideias diferentes. O Miracudinho e o Bernardo tiveram realmente uma excelente ideia. Souberam explicá-la, mas melhor do que isso, souberam concretizá-la. É óbvio que há aqui um espaço criativo e liberdade criativa que é importante reconhecer, se me permitem, porque a RTP Leb efetivamente dá imenso espaço, dá totalmente o espaço, a partir do momento que as ideias são propostas, são escolhidas, vêm a pitching e depois são apoiadas à sua concretização, a liberdade é total. E, portanto, a liberdade criativa tem sido uma das riquezas, diria eu, que mais são bem avaliadas por parte dos criadores que têm a coragem de partilhar as suas ideias connosco e acabam por concretizá-las.
1: Rui, vamos então iniciar a exibição desta série de curtas, Lugar 54, a primeira curta-metragem que apresentamos neste lugar. Tem o papel principal desempenhado pelo autor Filipe Crawford e dentro de instantes retomamos a conversa sobre a RTP Leb.

0: O lugar é sempre o mesmo, o 54, num parque de estacionamento, e a partir daqui, Bernardo Lopes e Francisco Mira Godinho, a dupla de realizadores, desenvolveu uma série em 5 curtas-metragens que estamos a programar em canal aberto na RTP2, assinalando com o Rui Capitão, da RTP Lab, nosso colega, o trabalho criativo deste laboratório, que assinalou em fevereiro deste ano 10 anos de atividade. Rui, há aqui uma evolução, e referias isso na primeira parte, porque o laboratório passa a integrar uma nova estrutura dentro da RTP, que abre outras possibilidades. Apetece-me perguntar se o maior desafio, dentro das possibilidades que se colocam, as oportunidades também, é o de chegar a um público mais novo, nesta fase mais recente da Lab, aos públicos mais novos.
1: É verdade, essencialmente porque nós queremos aproximar. Uma das missões que nós resolvemos introduzir ou reforçar é a proximidade ao território e cada vez mais cedo junto das ideias. Obviamente que para isso temos que fazer algum trabalho. Primeiro ponto de partida foi sair da RTP, aproximarmos das faculdades, por exemplo. E conseguimos, neste momento temos 6 faculdades, norte a sul do país, e vamos passar para uma segunda fase, mais 6 faculdades, em que nos aproximamos da discussão também da ideia, do que é criar.
0: A ideia passa a ser discutida na academia, podemos colocar a questão desta forma?
1: Dir-te-ia que a provocação que a RTP
0: é essa, não é?
1: Que a RTP Lab quer introduzir, ou pretende, ou acha que acredita que faz parte de alguma energia que ainda falta no território do ensino, porque já fazem coisas excelentes, já fazem todo um trabalho de conteúdo programático e de estratégia muito profundo e cada vez mais atual, porque é muito importante perceber qual é o estado de arte, por exemplo, deste modelo de conteúdos. Mas ao mesmo tempo queremos provocar a seguir à ideia, provavelmente, o surgir de uma diferenciação de género, por exemplo. Nós não queremos concretizar ideias porque são ideias que servem um modelo convencional. O laboratório é o sítio onde se pode arriscar. Venham arriscar com a RTP. Venham.
0: O estímulo é lançado, no fundo, neste momento, já em perspectiva, a uma dúzia de instituições de ensino, professores,
1: na área dos mídias, exatamente, transversal às faculdades.
0: Na área audiovisual, não é? E depois compete a partir do momento em que é plantada a semente, compete que eles correspondam, digamos assim, ao desafio.
1: Acima de tudo, conquistem a coragem para partilhar as suas ideias connosco.
0: Com
1: e essa coragem, quanto mais cedo estivermos junto deles, mais cedo e com a provocação, para vir a coragem de partilhar connosco, mas a ideia exatamente que eles têm, que eles gostariam de concretizar. E somando a isso, temos neste momento também o Cria Mais, que é uma segunda aproximação aos territórios, mas daquilo que são as estruturas dos territórios, de forma a promover que os projetos se concretizem, inclusive nos próprios territórios. E com isso nós damos a palavra ao pensamento, às ideias e às necessidades de expressão também dos territórios através dos seus jovens. Se junto disso conseguimos provocar um modelo de aproximação, de concretização nos territórios, há uma espécie de 360 que se molda, promovendo a ideia, promovendo a sua concretização e inclusive a continuidade das equipas de trabalho, seja em que género de conteúdo for. E portanto a experiência que nós temos tido, antes de formalizarmos o Cria Mais, fizemos alguns testes e a experiência que nós temos tido é que não só se divertem a fazer o primeiro projeto, como surgem imediatamente desafios no território, pelas entidades, pelo território em si, porque existem necessidades e de repente não se tem que provocar ou não se tem que concorrer ao nível nacional, ao Porto ou a Lisboa, aos grandes centros urbanos. E existe uma vantagem, que é o olhar muito específico também de quem conhece o território. E portanto tudo se conjuga.
0: A segunda proposta ficcional que vamos ver acontece no mesmo lugar, mas é totalmente diferente, porque a narrativa é desenvolvida a partir de 2 skaters que, enfim, que de repente ficam fascinados por um carro.
1: Exatamente. Está aqui também um ótimo exemplo em como, de repente, o desejo, a paixão, e ao mesmo tempo aquilo que possa vir a ser a descoberta quando nós somos fãs de alguém, porque no final, e não querendo ser spoiler, no final dessa série percebe-se que o carro pertencia a alguém muito de qual eles eram fãs. E portanto, esta ligação a um fã surgiu primeiro por tudo aquilo que ele possa representar e por uma parte muito importante daquilo que é eu divertir-me quando construo mensagens, quando construo a minha mídia, mas de repente dentro da Leb ela ganhar, como nós costumamos dizer, ganhar responsabilidade. E aqui está um projeto que podia ser um projeto no YouTube, podia ser um projeto fora da Leb, mas provavelmente aqui conquistou qualquer coisa mais, não querendo ser spoiler, eu acho que acima de tudo está bem patente aquilo que é a capacidade criativa dos jovens portugueses e daquilo que nós conseguimos trazer para dentro do projeto e que ambicionamos cada vez mais.
0: E vamos aprofundar isso na próxima noite. Rui, muito obrigado.
1: Muito obrigado nós.
0: Por este primeiro momento, nesta primeira sessão. E vamos ver a curta-metragem que é protagonizada por Vicente Salvador e Salvador Gil, sem revelar qual é a terceira personagem, digamos assim, o terceiro ator que vai aparecer no final desta narrativa, de mais uma narrativa que acontece no lugar 54.
2: Tive trabalho em destruir-me. Mesmo nos dias bons em que estava bem, porque sinto-me burro. Sinto-me estúpido. Eu sinto-me fraco por não conseguir viver como as outras pessoas. Eu sinto-me sozinho mesmo quando não estou. E sabes qual é a única altura em que eu não me sinto assim? Só sabes criticar esse lugar, essa paz, essa tranquilidade, quando eu estou realmente em sintonia com os outros, quando eu estou realmente feliz. 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Para morrer um bocadinho mais tarde? É isso que é estar sóbrio, é? É isso que é a tua felicidade? Pois olha, eu não encontrei nada nestes 3 meses. A coisa que eu encontrei foi violência e tudo.
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5: Quando quieras. 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
0: 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Saúde.
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0: 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Três horas no continente e na Madeira. Duas horas nos Açores. Edição da jornalista Inês Martins.
1: A Infraestruturas de Portugal revela que na primeira metade do ano só 70% dos comboios chegaram a horas. É um valor que fica abaixo da meta estabelecida dos 85%, de Ana Almeida.
2: De acordo com os dados do relatório e contas da Infraestruturas de Portugal, divulgado esta sexta-feira à Comissão do Mercado de Valores Mobiliários, a pontualidade ferroviária desceu mais de 10 pontos percentuais em dois anos. No primeiro semestre de 2024, era avaliada com 82%. No ano passado, na mesma altura, passou para 77%. E em 2026, a pontualidade ferroviária cai para 70%. Este indicador de pontualidade é medido pelo atraso dos comboios à chegada às estações. A Infraestruturas de Portugal diz que para resolver o problema é preciso mexer nos limites de velocidade nos caminhos de ferro e coordenar as obras em curso nas linhas. São as duas principais causas para o agravamento dos atrasos. Também afetam a circulação as obras na linha do Douro, da Beira Baixa e do Oeste. Ainda as condições meteorológicas adversas, como a tempestade Christine e as greves registadas em junho. A empresa reconhece ainda neste relatório que não há previsão de melhorias nos próximos tempos e aponta também uma redução de 3% nas viagens de comboios, tanto de passageiros como de mercadorias. A comparação é com o mesmo período do ano passado. Foram ainda registados 3 acidentes ferroviários significativos.
1: Na primeira metade do ano, o lucro das Infraestruturas de Portugal foi de 43 milhões de euros, menos 44% em comparação com o mesmo período de 2025. Pedro Passos Coelho diz que não se aborrece com opiniões diferentes e desvaloriza as palavras de Leonor Beleza, que esta semana disse não conseguir compreender as críticas repetidas que o antigo primeiro-ministro tem feito ao governo. Em entrevista à RTP esta semana, a vice-presidente do PSD sugeriu que a forma como Passos Coelho foi tratado depois das legislativas de 2015 pesa nas declarações que faz. O antigo primeiro-ministro diz que respeita quem pensa de maneira diferente.
3: Respeito que as pessoas possam ter outras opiniões e às vezes até alguma incompreensão, admito isso. Eu tenho estima pela doutora Leonor Beleza e reconheço que ela pode ter o seu direito de pensar de outra maneira, porque esta ela é vice-presidente do PSD e, portanto, tem hoje responsabilidades na condução política do PSD também, coisa que eu não tenho, e às vezes isso faz alguma diferença, porque as pessoas têm uma perspectiva

0: que é adequada às funções que exercem. Mas, da mesma forma que essas pessoas podem ter uma opinião diferente, eu também posso ter as minhas, e, portanto, isso é a coisa mais natural do mundo, a gente nunca se aborrece por causa disso, era o que faltava.
1: Declarações aos jornalistas ao final da noite, captadas pela RTP, depois de o antigo primeiro-ministro ter participado numa conferência sobre fé no Lumiar, em Lisboa. Questionado sobre as medidas anunciadas esta semana pelo governo para responder à crise, o antigo primeiro-ministro disse não querer comentar a atualidade política. Assume que tem feito chamadas de atenção ao executivo por querer um governo mais ousado e a avançar com reformas estruturais.
0: Pensei que as condições no Parlamento não são as melhores, porque o governo não tem uma maioria no Parlamento, mas pensando naquilo que pode ser a avaliação dos portugueses e nas condições que possa vir a adquirir no futuro, era importante que ousasse mais nessa matéria e, portanto, oferecesse às pessoas boas razões para acreditar que, se hoje não tem as condições que são necessárias para fazer as reformas que são precisas, então, se calhar, vamos ter de lhes dar num futuro. Mas, para isso, é preciso saber quais, o quê, para onde, e tudo isso, às vezes, eu acho que, ou na comunicação ou na ação do governo, nem sempre está no centro das atenções, e faço essas chamadas de atenção.
1: Declarações de Pedro Passos Coelho aos jornalistas já ao final da noite num registro da RTP, depois de ter participado numa conferência em Lisboa. A Inspeção-Geral das Atividades em Saúde, a IGAS, sugere aos hospitais que passem a cobrar as taxas moderadoras à entrada nos serviços de urgência. Na base destas recomendações, às quais o Jornal Observador teve acesso, estão situações de não-residentes que recorrem ao SNS e que muitas vezes acabam por não pagar o atendimento. Cláudia Godinho.
2: As recomendações chegaram aos hospitais onde há mais atendimentos a pessoas que não residem em Portugal. Foram também enviadas à Administração Central do Sistema de Saúde. Para evitar a fuga ao pagamento, a IGAS sugere às unidades locais de saúde que avaliem a possibilidade de cobrança das taxas moderadoras à entrada dos serviços de urgência. Outra sugestão passa pela criação de um ponto obrigatório de saída do utente. O objetivo é garantir que, antes de sair da unidade de saúde, o doente faz o pagamento. As ULS são obrigadas a elaborar um relatório mensal com dados sobre o acesso dos estrangeiros não residentes, mas a IGAS pede aos hospitais que cumpram efetivamente esta medida. Nas recomendações disponibilizadas ao Jornal Observador, a Inspeção-Geral das Atividades em Saúde sugere que as ULS incluam nos relatórios anuais um capítulo sobre as faturas por receber relativas a cidadãos estrangeiros, uma lista de acesso público, e sugere à Administração Central do Sistema de Saúde que sejam celebrados acordos com os países de onde vêm mais cidadãos estrangeiros que recorrem ao SNS.
1: As recomendações da Inspeção-Geral das Atividades em Saúde. O presidente dos Estados Unidos vai banir da Casa Branca as televisões CNN e MS Now e o jornal online político. Donald Trump justifica a decisão com acusações de que estes meios de comunicação divulgam notícias falsas. A partir da sala oval, Trump avisou ainda que a medida pode ser alargada a mais órgãos de comunicação social e reforçou que é preciso haver uma imprensa honesta nos Estados Unidos.
3: The fake news.
4: Só publicam notícias falsas e é cansativo ler, ver notícias falsas. Quando olhamos para a CNN, tudo falso. É por isso que as audiências deles não são nada boas. Quando olhamos para a MS Now, notícias falsas. E quanto ao político, receberam 8 milhões de dólares de apoio do governo de Biden para continuarem à tona e as notícias que escreveram são falsas. Podem ainda surgir outros meios de comunicação que se juntem a estes e talvez possam melhorar. Mas o nosso país precisa de notícias honestas. Não se tem um país a menos que existam, como eu digo, fronteiras, eleições justas e livres, e é preciso uma imprensa livre, uma imprensa justa e honesta.
1: A CNN já reagiu à proibição de entrar na Casa Branca, disse que a concretizar-se será um ataque ilegal à liberdade de imprensa nos Estados Unidos e o jornal político promete defender os direitos desta publicação perante as ameaças de Trump. Os Estados Unidos estão a avisar os países aliados de que vão entregar armamento estratégico com atrasos que podem ir até aos 5 anos. A notícia foi avançada pela Bloomberg. O canal de notícias adianta que Washington está a passar por uma fase de escassez no próprio estoque de armamento por causa da guerra com o Irão e, por isso, precisa primeiro de reabastecer o arsenal militar. Vários países europeus, incluindo a Alemanha, estão a registar atrasos na entrega de mísseis e sistemas de defesa aérea por parte dos Estados Unidos. E no regresso de Shakira aos concertos em Espanha, a cantora de 49 anos prometeu e não desiludiu. O público vibrou com mensagens de empoderamento feminino da Loba. A jornalista Ana Romeu assistiu ao espetáculo em Madrid.
3: Shakira regressou a Madrid com a cara levantada e isso notou-se em cada canção, que deixava em verdadeiro êxtase um público maioritariamente feminino. Regressa a Madrid depois do fim da relação com Piqué e depois de ter ganho a batalha judicial contra o fisco espanhol. O primeiro dia de concerto foi um discurso de empoderamento.
5: Cada vez que nos caemos, nos levantamos um pouquinho mais sábias.
3: Cada música, uma mensagem. A loba, a traída, a mulher que não chora, especialmente a que fatura muito. Foi assim que terminou o espetáculo, com a sua cara impressa em notas de dólares. A cantora colombiana arrasou num espetáculo de muita cor e tecnologia IA. Não faltaram as coreografias icónicas de Shakira e mesmo as primeiras músicas dos anos 90, quando era morena e vestia calças de cabedal. ...55 mil pessoas entoaram todas as músicas do princípio ao fim, uma audiência repleta de mulheres, mães e filhas e grupos de amigas, um público latino que não saiu decepcionado. Pelo contrário, Shakira brilhou e muito nesta estreia em Madrid. Há mais 11 concertos que se distribuem em 4 fins de semana até 11 de outubro.
1: O regresso de Shakira, a loba e um ícone da música latina, regressa aos palcos espanhóis de Espanha, onde vai dar ainda mais 11 concertos.
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0: Este é o Movimento das Coisas na RTP Antena 1, a ver o movimento do mundo todas as semanas com a Joana Bertolo, com o David Erlich e o Pedro Levi Bismarck. Eu sou a Mariana Oliveira. Ora, mais daqui a pouco vamos falar do que pode um indivíduo sozinho ou quase contra uma máquina maior do que ele.
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0: Ora, há mais ou menos meio ano, Salvador Sobral anunciou a retirada da sua música do Spotify em protesto contra as políticas da plataforma, nomeadamente pela forma como paga mal aos artistas, entre outras razões. 7 meses depois, volta atrás na decisão e regressa ao Spotify, reconhecendo que é muito difícil para um artista subsistir sem, de alguma forma, alinhar no jogo. Mas para começar, vamos regressar às eleições na Saxónia-Anhalt. Este estado do leste da Alemanha foi a votos na semana passada e o resultado foi uma vitória da AfD, a Alternativa para a Alemanha. O partido de extrema-direita teve a sua melhor votação de sempre, ficou perto da maioria absoluta, com 44% dos votos. A CDU, o Partido Democrata Cristão, perdeu mais de metade dos votos que teve na última eleição. Houve quem falasse num terremoto político na Alemanha e na Europa. Quando procuramos as causas, há várias explicações candidatas, razões económicas, razões identitárias, embora a imigração nesta região seja relativamente baixa. Uma cicatriz mal sarada que ainda divide a Alemanha em dois blocos. O leste continua a ser a região mais pobre. Ora, David, o que é que para ti explica e o que é que significa, talvez, sobretudo, este resultado histórico da extrema-direita no antigo estado da RDA?
2: Eu iria por aquilo que disseste, ou seja, começando por identificar uma condição necessária. A meu ver, uma condição necessária do voto na direita radical populista é a zanga. A meu ver, quem vota neste tipo de propostas necessariamente está zangado. Não me refiro à elite dirigente, refiro-me ao votante típico, ou alguém que está zangado. Legitimamente, ilegitimamente, é alguém, um eleitor zangado. Ora, a meu ver, esta zanga tem pelo menos dois fatores. O primeiro desses fatores é um fator económico. E eu espero que, estimados colegas de painel, estejam preparados para o regresso de Steven Pinker, este livro que tantas vezes percorre, O Iluminismo Agora. Mas desta vez para algo não tão positivo assim. Ora, o Steven Pinker cita o trabalho de um economista sérvio-americano, Branko Milanovic, e que construiu um gráfico bastante interessante que retrata simultaneamente a desigualdade decrescente à escala mundial e a desigualdade crescente nos países desenvolvidos. Eu vou tentar explicar este gráfico, provavelmente no momento de rádio mais aborrecido dos últimos tempos. Mas
0: ainda
2: eu
0: bem
2: vou...
0: que anuncias, assim as pessoas ficam logo.
2: Assim as pessoas ficam alerta. Ora, nós temos um gráfico que retrata a distribuição, aliás, os aumentos no rendimento mundial desde 1988 até 2008, e no eixo das abscissas, eu penso que a palavra abscissas deve mais vezes ser pronunciada em rádio, no eixo horizontal temos o percentil de distribuição de rendimento, portanto, mais à esquerda temos os 10% mais pobres e por aí fora, e na parte mais à direita do eixo horizontal teremos os 10% mais ricos. E depois, no eixo vertical, o eixo das ordenadas, uma breve revisão de matemática, temos os aumentos acumulados de rendimento. Ora, o que é que acontece? Isto tem a forma de um elefante, ou seja, basicamente, as classes mundialmente mais pobres desde 88 tiveram um grande acréscimo de rendimentos. Isto vai subindo pelo corpo do elefante. Imagine um elefante cuja cabeça está do seu lado direito. Imagine isto, caro ouvinte, um elefante cuja cabeça está do lado direito e tem a cabeça para baixo. E, portanto, houve grandes acréscimos de rendimento nesta nova classe média emergente a nível mundial e nas classes mais baixas dos países em vias de desenvolvimento, e subitamente há uma grande quebra no aumento de rendimento. Houve aumento de rendimento, mas foi menor, ali perto do percentil 85. E depois a tromba sobe e volta a haver um forte acréscimo de rendimento nas classes mais ricas. Ou seja, e aqui leio do Steven Pinker, na curva da tromba que pende para baixo, perto do percentil 85, nós vemos os derrotados da globalização, as classes médias baixas dos países mais ricos, cujos ganhos não chegam aos 10%. São eles o foco da recente preocupação com a desigualdade, a classe média esvaziada, os apoiantes de Donald Trump, as pessoas que a globalização deixou para trás. Ora, isto leva-me a uma reflexão, que é, Não há combate à extrema-direita sem fortalecimento do Estado Social e sem dar atenção a estas pessoas que, num processo que foi globalmente positivo, sentem que ficaram para trás e, em alguns casos, até ficaram porque tiveram um acréscimo de rendimento, mas não tão grande como o das classes mais ricas e como o das classes mais pobres a nível mundial. E, portanto, combater a extrema-direita é garantir que há creches, que há médico no centro de saúde, que há escola para as crianças, que se chega facilmente ao trabalho, que há uma boa rede de transportes. Não se combate a extrema-direita sem fortalecer o Estado Social, nesta perspectiva simbólica de que o Estado Social também serve para diminuir a zanga e para as pessoas poderem viver em comunidade uma vida fluida. Mas a verdade é que esta problemática de que aqui o Pinker nos fala já vem desde o final dos anos 80. O que é novo agora, e com isto termino, é o segundo fator que eu queria aqui trazer, o fator sociocultural, que é o fator das redes sociais. As redes sociais tornam-nos mais zangados, elas vivem do mecanismo de apelar à nossa atenção e quanto mais zangados estamos, mais atentos estamos. Vivem também de uma certa corrosão das instituições. Um pequeno vídeo de um atendimento na loja de decisão que correu mal fica viral, mas os 300 atendimentos na loja de decisão que correram bem não geram nenhum vídeo. E finalmente a inveja. Eu posso ter ido de férias para o Algarve, mas o meu vizinho foi às Maldivas. Eu até comprei um novo Seat, mas o meu vizinho comprou um novo Mercedes. E a rede social também está alimentada desta constante exposição da vida privada, que gera também uma constante inveja e um constante ressentimento.

0: modernidade. Porquê? Porquê que é tão importante para a AfD atacar a Bauhaus?
1: Sim, faz parte de um conjunto de medidas em volta da memória histórica e cultural da Alemanha, que justamente como tu disseste, talvez porque naquele estado o tema da imigração não é tão forte, é interessante ver como o discurso populista, e normalmente que é alavancado pelo tema da imigração, o que é que faz num lugar onde o tema da imigração não é tão potente. De facto, este tema pede um comentário político para o qual eu não me sinto muito talhada, mas posso-vos então falar dessa escola de arte e design, onde 100 anos depois parece que a história se repete. Saxony-Anhalt é o estado onde se situam as cidades de Weimar e Dessau, que viram nascer esta escola muito importante na história da arquitetura e do design, que teve muita influência na arte do pós-guerra e de todo o mundo, não só da Alemanha. Ora, por isso também a AfD, na sua campanha, lançou um ataque acirrado não só à escola, ao museu, todas as instituições que a rodeiam, e Ulrich Siegmund, o líder, chamou-lhe, como tu bem disseste também, além disso, uma aberração globalista. Além disso, anunciou cortes de financiamento para todo o tipo de projetos artísticos que, no fundo, não se alinhem com o seu projeto ideológico, e propôs até que os artistas tenham de assinar um documento em que se comprometem a, volto a citar, não desprezar a Alemanha e a cultura do país e a não produzir arte anti-alemã. Bem, este tipo de retórica é conhecida, é característica dos regimes autoritários e a forma como se relacionam com a arte e a cultura, que é abafando-a e instrumentalizando-a, mas também é um discurso demasiado parecido àquele que estava na boca do regime nazi há quase 100 anos, quando na década de 30 perseguiram e várias vezes encerraram a Bauhaus, que andou sempre a fugir de cidade em cidade e teve sempre uma história muito conturbada desde a sua inauguração em 1919, que foi fundada por Walter Gropius. E para o regime nazi havia esta expressão que ficou muito forte na história da arte, que é a arte degenerada, que eles usavam para toda a arte moderna que surgia na altura e que eles queriam abolir. E estamos a falar de quê? Expressionismo, cubismo, dadaísmo, as abstrações, ou seja, todo esse legado riquíssimo que nos deixa o século XX era a arte a abolir. E parte dessa vanguarda, ou alguns dos atores dessa vanguarda, eram também professores na Bauhaus. Kandinsky, Paul Klee são alguns exemplos. Ou seja, tudo isto explica toda esta abertura ao mundo e à integração das diferentes formas de fazer artístico, explica porque é que a Bauhaus esteve sob ataque há 100 anos, mas é impressionante voltar a estar sob ataque hoje, e isso fala então da estratégia da AfD, que não fez, como já dissemos, não fez assentar a sua campanha tanto no tema da imigração, mas mais em questões identitárias complexas da Alemanha, nomeadamente a questão da memória histórica recente. A AfD propôs reescrever os currículos e os manuais escolares para, de alguma forma, tirar o foco das atrocidades do século XX e pôr foco nas glórias nacionalistas do século XIX, uma estratégia que fica bem reduzida neste slogan deles, que é mais Bismarck, menos Hitler. Deixo para o Pedro comentar.
0: Vamos ouvir. Justamente, ainda bem, Joana, que nos avisaste que havia este slogan.
2: Mehr Bismarck, weniger Hitler.
3: Mehr Bismarck, weniger Hitler. Im Wahlprogramm schreibt die Partei.
0: Mais Bismarck, menos Hitler. No sentido, como dizias, de defender que o nazismo tenha menos peso nos currículos e o ensino da história se foque mais no século XIX. Pedro Levi Bismarck, sentes-te interpelado por esta divisa?
4: Sinto claramente emocionado por estar nesta situação de ser convocado para este discurso da extrema-direita alemã. De facto, este é um lema que eu não conhecia. Agradeço à Joana ter trazido para aqui este lema. E de facto, era o que estavas a dizer, tem muito a ver com essa tentativa de restaurar este passado mitológico que tem no Otto von Bismarck, que com a qual eu não tenho à partida, espero eu, nada a ver, apenas a ressonância do nome, mas de facto o Otto von Bismarck é de facto como um dos principais elementos da reunificação do alemão no século XIX, um elemento do discurso da AfD, que é um discurso muito, muito mitológico, digamos assim, não é? Como a própria Joana estava a trazer a questão da Bauhaus, é um

0: discurso que se alimenta de mitos e de mitologias permanentemente para esquecer as próprias condições para um discurso político que ela não tem condições de interpelar. De facto, aquilo que estavas a dizer parece-me importante antes. Esta possibilidade real de ter no governo alemão pela primeira vez desde 1945 um partido de extrema-direita é algo que é um facto histórico, não é? De qualquer modo, sabemos que a extrema-direita tem vindo progressivamente a trilhar o seu caminho, sobretudo desde a crise económica de 2008, portanto, não só na Alemanha, mas na Alemanha esta ascensão começa sobretudo com o fim da importação do gás russo, que punha em movimento toda a indústria alemã, causando uma crise inflacionista sem precedentes nas últimas décadas, mas na verdade isso também foi uma espécie de trigger, não é? Na verdade, os sinais de esgotamento do modelo económico alemão também já eram bastante notórios. Já falamos aqui, há uns meses atrás, a crise financeira do grupo Volkswagen, que vai levar à extinção de cerca de 50 mil postos de trabalho só na Alemanha. Mas há ainda dois fatores. Um fator global, que tem a ver com a dissolução do próprio modelo social-democrata, um pouco na linha daquilo que o David estava também a referir, portanto o desmantelamento do Estado Social e sobretudo o aumento das desigualdades económicas e sobretudo o fim de uma era de bem-estar e segurança económica e social. Portanto, como sabemos, este modelo entrou em crise e entrou em crise porque ele, na verdade, pôs em causa o crescimento do próprio capitalismo. Portanto, houve toda uma deslocalização da indústria na Europa em busca de salários mais baixos, que foi a solução, a resposta para restaurar margens de lucro, e isto empurrou as economias europeias para uma financiarização da sua economia e de formas de valorização do capital baseadas sobretudo no investimento especulativo, como por exemplo, e sabemos também, a habitação. E depois há o segundo aspecto, que tem a ver com a própria reunificação da Alemanha. Portanto, ao longo dos anos 90, portanto, esta desindustrialização da Alemanha de Leste acabou por naufragar numa crise estrutural que se prolonga há décadas, plena de ressentimentos relativamente ao insucesso da própria reunificação alemã. Isso também é um aspecto importante. E foi nesse contexto que a extrema-direita foi construindo toda a sua base de apoio nos últimos anos na antiga Alemanha de Leste. Portanto, há crise inflacionista, há estagnação económica, há o desemprego, portanto, é essa desindustrialização, juntou-se à estrutura de um Estado, a Saxónia-Anhalt, que está em crise social e demográfica, e até também por isso que este é um Estado com menos imigração, mas é também um Estado onde a presença do próprio Estado Federal, do Estado Social, é também mais frágil.
1: Portanto, e teve uma grande quebra demográfica nos últimos anos.
0: Exatamente. Portanto, essa crise demográfica é um fator fundamental. É um pouco como os nossos distritos do interior. Quer dizer, onde o envelhecimento, a exclusão, a pobreza estão associadas a um sentimento que é de natureza económica, mas também quase territorial. E um pouco como em Portugal, estes eleitores da AfD não são simplesmente antigos socialistas. É essa coisa que agora se diz classe trabalhadora abandonada pela esquerda woke, mas é a classe média abandonada pela própria social-democracia, abandonada pelo centro democrático. Aliás, tu próprio penso que disseste na tua introdução, a CDU caiu mais de metade, mas CDU e SPD perderam juntos quase 30% dos votos. Ora, onde é que eu quero chegar com tudo isto? Isto é, para sermos capazes de perceber o fenómeno da extrema-direita, temos de encarar este processo de desmantelamento do welfare state, do Estado Social, da social-democracia, levado a cabo pelos próprios partidos da social-democracia e perceber a crise de representabilidade da própria democracia que isto significou. Segundo, a extrema-direita não é a resposta a nenhum destes problemas. Ela é a forma política, diria eu, que o próprio sistema foi encontrando para continuar a gerir este processo neoliberal de destruição do Estado Social e desta acumulação e concentração de riqueza, enfim, capaz de assegurar que as fronteiras do capital continuam abertas, ao mesmo tempo que se vai instrumentalizando todo um discurso em torno da imigração, para fazer essencialmente duas coisas. Reconstruir a ficção de um inimigo interior comum. O que temos na Alemanha neste momento é esta transformação do imigrante árabe numa espécie de novo judeu, uma espécie de bode expiatório de todos os males, e reconstruir a ficção de uma unidade cultural e existencial de um povo e de uma nação, com todos os sua gama de valores exclusivos, superiores, portanto capazes justamente de fazer esquecer, digamos assim, as diferenças económicas e sociais que atravessam a sociedade no seu todo. E eu aqui faço só uma nota, depois o David pode responder, eu aqui distancio-me um pouco da análise que o David faz, porque a questão não é só o processo da globalização, não é só alguém ter sido deixado para trás. Há duas questões. Por um lado, temos que perceber que o Estado Social foi construído à custa de processos que se apoiavam na extração de riquezas do terceiro mundo, mas ao mesmo tempo a questão é que, apesar de na Ásia, sobretudo, ter havido uma grande melhoria dos valores da pobreza extrema, coisa que, por exemplo, em África, na África subsaariana, nunca acontece, o que acontece é que nós temos que interpelar o problema da desigualdade económica, desta espécie de superprodução de ricos e milionários que as últimas décadas têm vindo a assistir, e é essa redistribuição económica que está aqui em causa. Uhum. Portanto, eu concluiria só dizendo isso. No momento em que a classe média vê, no fundo, com terror a sua própria dissolução, aquilo que esta extrema-direita lhe vai dar é justamente, no fundo, a ilusão de uma expressão política que ela, na verdade, não tem, uhum, ou nunca teve. Isso parece-me fundamental. E, portanto, eu diria que, na sua essência, o problema do fascismo é o mesmo que o Walter Benjamin já tinha identificado nos anos 30, que é isso. O fascismo dá às massas a possibilidade destas expressarem, mas não certamente expressarem os seus direitos.
1: E é curioso também, nessa relação com o tal passado mitológico de que estavas a falar, o facto de a AfD apelar aos votos carregando na tecla da nostalgia do leste, não é? Da Alemanha comunista, sim, até sim. Uma palavra para isso, a Ostalgie, fazendo campanha, sim, sim, por exemplo, nas motas que havia na altura, uma espécie de trabante das motas. Enfim, David, queres responder?
2: Eu acho que a intervenção do Pedro vai no sentido de uma discordância bastante interessante que tem surgido aqui bastantes vezes e sobre a qual, na última década, um filósofo que é o Harry Frankfurt se pronunciou, que essa desigualdade é má por si só. Eu creio que não. A desigualdade não é má por si só. Nós podemos ter, já dei este exemplo, podemos ter um sistema igualitário onde todos ganham 4, há um sistema desigualitário em que há um que ganha 1000 e todos os outros estão a ganhar 10. Bom, este segundo sistema, que é desigualitário, tem uma menor pobreza que o primeiro. Eu acho que o que é moralmente errado e que deve ser combatido é a pobreza, é a miséria, mas não a desigualdade. E não me parece que toda a desigualdade económica resulte de miséria, porque nem toda a riqueza resulta de alguém ficar com a maior fatia do bolo. Muitas vezes resulta que o próprio bolo se desenvolve mais, e depois isto leva a outro debate que aqui temos tido, que é bastante interessante, sobre se o desenvolvimento económico é desejável ou não. Eu queria fazer um comentário muito breve de um aspecto que me parece bastante interessante, que é o de que nós só estamos a discutir se a AfD forma ou não forma governo, porque de todos os outros partidos só houve um que aceita entrar em conversações com a AfD. E não é um partido da direita conservadora.
1: É um partido bastante estranho, não é?
2: É um partido bastante estranho, que é o partido BSW. Tem nome de pessoa, portanto é como dizer o partido do António Silva. Portanto,
1: é a Sarah Wagenknecht.
2: Exatamente, essa senhora Sarah Wagenknecht é uma pessoa, portanto é uma dissidência do partido Linke. E é no fundo um partido esquerda a nível económico, conservador a nível social e cultural, e é bastante interessante porque só há possibilidade da AfD governar neste momento, e só está em cima da mesa, porque o único partido que está disponível para lhe estender a mão não é um partido social-democrata, não é um partido da direita conservadora, é um partido, não é o único, mas é um dos partidos do espectro mais à esquerda do cenário político alemão.
3: Mas há aqui uma dissonância muito grande, que é o exemplo que tu trazes sempre em relação à desigualdade é da ordem do racional. Um mais um igual a dois, que é menor que três e ninguém pode refutar. Mas isso não se coaduna com a tua premissa anterior, que fala sobre a raiva, porque justamente a raiva e a indignação vêm desta desigualdade, vêm das pessoas verem uma elite cada vez mais forte e fortalecida e esse gap, não é, esse abismo entre elas e os que podem ser cada vez maior. Portanto, a desigualdade não é só uma questão de se tu tens três laranjas e o outro tem quatro maçãs, então está tudo bem. É uma questão das pessoas se sentirem distanciadas, das pessoas sentirem que ficaram para trás. Ou seja, não é só da ordem do numérico.
2: Claro, mas é isso que eu digo. A meu ver, a desigualdade em termos objetivos, ela não é suficiente para haver injustiça. Agora, se há uma desigualdade, por exemplo, que é sentida como injusta por uma parte da população e gera angústia e gera ressentimento, ela deve ser abordada politicamente. Mas desigualdade, para mim, não é sinónimo de injustiça, nem igualdade por si só económica é sinónimo de justiça. Nós podemos ter uma sociedade de miséria, onde somos todos miseráveis, uma igualdade absoluta, mas isso não é uma sociedade desejável, porque seria uma igualdade na miséria.
0: Mas há aqui duas questões, deixa-me só acrescentar, se não houver tempo, que é,
1: rapidamente,
0: lado, aquilo que a social-democracia nos mostrou é que o capitalismo precisa de produzir desigualdade. E por isso é que, em certo momento, o capitalismo teve de abundar um modelo social-democrático, porque ele precisa de gerir lucros. Não, ele funciona sobre salários baixos, ele precisa de produzir desigualdade. E, portanto, isso quebra qualquer discurso humanista em torno disso. E qualquer discurso ético sobre uma ideia de um capitalismo ético que o David também defende. E outra coisa que tem a ver com isso, que é a extrema-direita alimenta-se do facto que nós não podemos encarar o problema da desigualdade, não se falar de desigualdade económica, de ser um assunto tabu na política. Ninguém pode discutir a existência de super-ricos e de super-milionários. E por isso o imigrante aparece sempre como o bode expiatório, o culpado pela crise desta classe média.
1: Bom, na segunda parte do Movimento das Coisas, vamos falar de um Golias que não se deixou derrotar por David.
4: Vou regressar ao Spotify. Eu preciso de chegar às pessoas. Infelizmente, o Spotify ainda monopoliza completamente a indústria da escuta de música. Eu tenho que vender bilhetes. Pronto, esta é a minha vida. Acho que é um Golias demasiado forte para eu enfrentar sozinho. Eu pensei utopicamente que conseguia apelar assim a um boicote coletivo de colegas músicos, público, mas fui com tudo e quando olhei para trás não havia ninguém.
1: Ora, o Golias desta parábola é o Spotify. O David, que se viu obrigado a reconhecer que a luta era demasiado desigual, é Salvador Sobral. Ora, o que aconteceu foi que em fevereiro deste ano Salvador Sobral retirou os seus álbuns da plataforma de música em protesto contra a forma como o Spotify paga aos artistas e também pelas ligações do diretor do Spotify ao financiamento da indústria da guerra. Chegados a setembro, o Salvador Sobral anunciou que dava um passo atrás, voltava a disponibilizar a sua música no Spotify e fê-lo com algum sentido de humor, sem tentar arranjar justificações muito complicadas para esta capitulação, dizendo às tantas, rabinho entre as pernas, bola para a frente. Ora, ele é um artista, quer que a sua música seja ouvida, a esmagadora maioria dos seus ouvintes está no Spotify e para continuar a viver da música ele precisa que as pessoas continuem a encontrá-lo e às suas canções nessa grande praça que é ainda o Spotify. Trazemos este tema, não para falar necessariamente do caso em particular do Salvador e das suas escolhas individuais, mas do que ele encerra de talvez sintomático deste tempo. Joana, o tempo não está de feição para os grandes gestos simbólicos?
3: De facto. Este vai-vem do Salvador Sobral acabou por coincidir na última semana no nosso espaço público com uma outra polémica parecida dos comediantes que saíram de um festival de comédia. E como tu dizes, eu também não tenho muito interesse em ir às minudências de um caso ou do outro, até porque não as conheço assim tão bem. O que me custa é sentir que o formato de debate seja maioritariamente a condenação, a absolvição do Salvador Sobral ou dos comediantes que abandonaram o festival, e se deixe para pano de fundo as questões que me parecem realmente importantes, que é o problemático que o Spotify de facto é, não só porque é o que paga pior aos artistas, como a fortuna em que se baseia o nosso dinheiro está a ser aplicada em tecnologias de armamento. E, por outro lado, na outra polémica do lado, a sensação de impotência perante o horror do que está a acontecer e continua a acontecer todos os dias em Gaza. Portanto, a atitude destes artistas, para mim, pergunta-nos a todos o que é que cada um pode fazer do lugar que ocupa. Os artistas, porque são artistas, ocupam um palco e podem abandoná-lo, e nós todos somos consumidores e utilizadores destas plataformas, porque quem diz Spotify diz Meta, diz Google, diz ChatGPT, ou seja, sabemos bem que existem diferentes discussões acerca de podermos sair ou não destes lugares se saíssemos em massa. E a meu ver era importante questionar esta noção de que só nos resta permanecer ou porque é que não saímos, e isso inclusive fez-me pensar num filme.
1: Esta discussão sobre o Spotify fez-te lembrar um filme pré-Spotify.
3: Bastante.
5: Calma ante todo, señores. Peor que el pánico no hay nada. Una situación como esta no puede durar indefinidamente.
1: Explica tudo.
3: É uma fala de um filme extraordinário dos anos 60, de Buñuel, chama-se O Anjo Exterminador, em que um grupo de burgueses se vê como impossibilitado de abandonar uma mansão onde se reuniram para jantar, e o filme retrata a degradação da convivência entre eles até aos limites do grotesco. E o mais extraordinário é que em nenhum momento do filme vemos uma barreira física que os impeça de sair, ou sequer percebemos um motivo válido para o qual eles permanecem na mansão. Ou seja, o filme todo perguntamos, mas porquê é que eles não saem? E, infelizmente, faz-nos pensar em nós todos e nesta crença coletiva de que não vale a pena sair e não há nada que possamos fazer. E, para mim, isso é um dos grandes buracos do nosso tempo. Mesmo aquela pessoa que se esforça ao máximo por fazer escolhas cotidianas éticas e sustentáveis, está destinada a falhar. É o que o Pedro, no segmento anterior, falava da ideia sustentável do capitalismo ético, porque, no fundo, esse consumidor puro não existe, porque não é possível consumir eticamente numa estrutura que despreza estruturalmente os valores éticos. A questão é, isto não nos deve fazer desistir e baixar os braços. Pelo contrário, só torna mais urgente divisar formas individuais e coletivas de voltarmos a ter impacto. E voltando às situações, ver que neste tempo os boicotes já não funcionam é uma perda de armas coletivas de impacto, e o que mais me custa é ver sobretudo estas pessoas que fazem qualquer coisa a ser ridicularizadas ou desvalorizadas no espaço público. Eu repito, eu não sei o suficiente sobre as decisões, porque é que saíram e não saíram. O que me parece aqui perigoso é ridicularizar justamente quem decide fazer alguma coisa. Parece que, olhar para estas duas situações, a moral desta história é: mais valia teres ficado quietinho ou quietinha. E isso, para mim, é a forma como uma certa opinião pública mantém o status quo, reiterando a inação e a impotência até nós nos convencermos de que é tudo o que há. E por detrás disto parece-me que há um programa de desvanecimento coletivo, do coletivo, e do tremendo poder que teríamos se nos movêssemos em número, juntos.
1: Talvez a questão para o filme do Buñuel, porque é que não saímos, é porque ainda estamos cá todos, não é? Se calhar, quando mais gente...
3: Mas é curioso que quanto mais tempo eles estão ali dentro, pior se comportam uns com os outros. Também é muito interessante.
1: Bom, fica essa recomendação paralela para revisitarem o filme do Buñuel. Pedro, o digital é propenso a estas concentrações de um poder demasiado grande para poder depois ser enfrentado por indivíduos sozinhos?
0: Pois, é uma boa pergunta, porque de facto o digital também começou por ser uma espécie de resistência, não é? Uhum. E portanto parece que nos encontramos no fim, ou na outra ponta de um processo que talvez tenha acontecido demasiado rápido. E era talvez por aí. Eu estou muito de acordo com aquilo que a Joana disse, nesse conflito entre aquilo que são posições individuais de resistência e a ausência de posições políticas, porque no fundo também é esse o problema, não é? O que sentimos é que há falta de soluções políticas e obviamente posições meramente individuais correm o risco de falhar, porque, quer dizer, Salvador Sobral não é a Madonna, não é? Por outro lado, em certa medida, essa descredibilização permanente no espaço público de quem tem ou quem tenta tomar uma posição, como estava a dizer a Joana, é sempre muito violenta, não é? Para esses há sempre pequenas contradições morais e éticas. Para aqueles que denunciam esse posicionamento, eles estão sempre impolutos. Os outros é que estão cheios de contradições morais e éticas. De qualquer modo, eu diria, eu próprio me sentia deambular um pouco nesse tema, porque ele traz muitas questões, não é? Por um lado, quer dizer, essa digitalização dos conteúdos, essas plataformas como o Spotify, essa disponibilização on demand, é uma espécie de realização plena do sonho capitalista deste consumo instantâneo, incessante, não é? Tudo está disponível diretamente para ser utilizado, não é? Portanto, Spotify é essa utopia capitalista, não é? Portanto, a mercadoria aqui atinge o seu grau máximo de disponibilidade. Mas, ao mesmo tempo, o próprio consumidor, ele também se torna uma mercadoria, porque ele converte-se, ele próprio converte-se num produto, não é? Está sempre a ser rastreado, monitorizado, ele passa a pertencer a uma lógica em que ele está ligado quase narcoticamente a essas plataformas. Portanto, tudo isto são modos de funcionamento de plataformas digitais que estão muito longe de um certo paradigma, como estavas a dizer no início, de uma certa democratização, portanto, e de um certo espaço de liberdade que a internet parecia prometer. Portanto, temos estas plataformas gigantescas que, mais do que fornecer ou facilitar este tal acesso plural e gratuito a conteúdos digitais, transformaram-se em verdadeiras indústrias desde logo, distração de royalties, não é? Portanto, longe da promessa inaugural da gratuidade total da internet, temos estes modelos que, na verdade, que são de acesso pago já, muitos deles, que a não ser que se queira ser um consumidor de publicidade, não é? Captura o ouvinte e precariza extensivamente os próprios músicos, sendo que cada um de nós também passa a ser um agente direto dessa precarização, não é? Uhum. Portanto, para quem ouve música, está praticamente obrigado a recorrer ao Spotify. Para quem faz música, está completamente dependente, já não de uma editora com a qual mantinha, apesar de tudo, uma relação de uma outra ordem, mas com um gigante abstrato, uma plataforma de streaming com o qual não pode negociar, que se transforma num multiconglomerado planetário milionário com investimentos e ações em outros negócios que vão muito para além da própria música, como é o caso desse, do que está em causa no Spotify, que é esse investimento de milhões de euros numa empresa, penso eu, de inteligência artificial ligada a atividades militares. Tudo isso feito com dinheiro de músicos e de ouvintes, não é? E, portanto, a sensação que temos aqui é que esse que já foi o idílico espaço democrático da internet, realmente estamos diante do mundo ao qual não queremos inteiramente pertencer, mas também do qual não conseguimos sair. Portanto, usando aqui também a mesma metáfora da Joana, portanto, todas essas empresas, ao mesmo tempo todas essas empresas que eram o rosto de uma nova época de felicidade digital consumista, muito democrática, cool, com uma nova ética que abalava outros poderosos interesses, transformaram-se em monstros que utilizam estes dividendos extraídos da precarização musical para investir no admirável mundo da inteligência artificial e da guerra. Portanto, parece-me um pouco o paradoxo que o caso Salvador Sobral expõe, não é? Um artista que está hoje condenado à não existência se não estiver no Spotify, e é sintomática da tirania deste mercado, mas também demonstra como nos tornamos tão rapidamente, e isso quase sem o sabermos, dependentes de toda esta infraestrutura digital na qual a nossa vida está profundamente capturada, uhum, e que nos dá, sobretudo, uma falsa sensação de liberdade e de acesso, e contribui ao mesmo tempo para uma precarização intensiva do próprio mundo.
1: E, aliás, é possível, até muito provável, que nos estejam a ouvir neste momento no Spotify, não é? Este programa.
3: Vão para o Cobus!
1: Já agora dizias, Pedro, que o Salvador Sobral não é amadora, obviamente, mas há vários exemplos de artistas de dimensão planetária, como Neil Young, por exemplo, que também retiraram a sua música e depois voltaram à plataforma por razões diferentes, mas enfim, alguma coisa os casos terão em comum. David, uma questão central no desagrado dos artistas em relação ao Spotify tem que ver com a forma como são pagos, com exceção, lá está, de artistas de dimensão global. Um artista de alcance médio, tu andaste a fazer contas, não vai fazer fortuna com as escutas no Spotify.
2: Estive a fazer contas, eu, para preparar este programa, dou por mim a fazer contas muito invulgares no programa passado, foi a diferença de produtividade entre uma máquina digitalizadora destrutiva e uma não destrutiva, e agora foi quantas reproduções são precisas para que o artista tenha a mesma receita que teria com o álbum. Mas antes de dar a resposta certa, eu queria relacionar um pouco com o que foi dito antes. Porquê? Eu queria elogiar a postura de Salvador Sobral, mas quiçá por algumas razões diferentes das anteriormente ditas aqui. Não pela politização da sua intervenção, mas pela abertura à complexidade. Ou seja, ele assumiu uma posição, percebeu as dificuldades dessa posição, veio mudar de posição prática sem mudar de posição teórica. Eu acho que o espaço público precisa disso. Eu acho que, tão importante como não cairmos numa espécie de conformismo em que todos temos de dizer a mesma coisa, é também não cairmos num certo ambiente em que se está a cair agora, em que certas questões que são complexas são abordadas nas redes sociais de uma forma extremamente simples no fenómeno manada. O chamado virtue signaling, em que de repente todo o cantor...
0: Mas posso só interromper-te?
2: Quer dizer,
0: mas
2: poder podes, quem sou eu para interromper
0: não,
2: a tua interrupção?
0: Não, desculpa, tu achas que é só nas redes sociais ou que, por exemplo, no resto da comunicação social isso também não acontece, essa simplificação? Desculpa estar-te a interromper.
2: Não, é uma boa pergunta. Eu acho que é típico das redes sociais, ou seja, eu acho que prévio às redes sociais nós não exigíamos dos modelos, dos atores, dos cantores, dos fadistas, dos realizadores, que tivessem uma posição em 45 segundos sobre todos os temas. E agora, por vezes parece que para grandes questões que mobilizam a opinião pública, se de repente um artista não tem uma posição, é porque está de um lado ou do outro. Acho que as redes sociais, isto até se cruza com o primeiro tema, promoveram, por um lado, a simplicidade da comunicação e, por outro lado, o constante dever de que todos tenhamos opiniões, sobretudo com o risco que, se não somos da opinião A, somos monstruosos do lado B, e se não temos uma opinião do lado B, somos monstruosos do lado A, ignorando certas nuances que existem em muitas questões. O Salvador Sobral, a meu ver, foi um interessante exemplo de demonstração pública de complexidade, do zig-zag que faz parte, a meu ver, da genuína maneira de pensar e estar publicamente. Indo às contas, para que um artista tenha receitas em reproduções de streaming equivalentes à venda de um álbum, se ele não for o autor da música, são sensivelmente 4 mil a 5 mil reproduções desse mesmo álbum. Se for autor, 10 para 2 mil ou 3 mil. Ou seja, para que um artista ganhe com um ouvinte o mesmo que ganhava com direitos de autor de um álbum, precisa que esse ouvinte ouça todos os dias, durante quase uma década, o seu álbum. Ou seja, a receita diminuiu. E queria concluir com isto. Isto parece ser algo que acontece quando genericamente uma nova tecnologia surge e especificamente a digitalização. Nós vimos isso, por exemplo, com a IA generativa e os escritores. Vimos isso com a entrada do setor do Uber e o choque, nem sempre compreendido por uma certa esquerda urbana, dos taxistas. As manifestações dos taxistas por vezes foram ridicularizadas. E a verdade é que quando o digital entra, parece ser que o tecnológico por vezes afeta quem está mais frágil. Porquê? Porque o digital é, em certo sentido, o domínio do deslizante, do fácil, do... é sexy, o digital anula barreiras, tudo é mais direto. Bom, direitos laborais por vezes não são assim tão sexy, não são assim tão deslizantes, e no domínio do digital, aquilo que já chamei aqui a glovificação da economia, o direito laboral parece por vezes ser uma barreira nessa engrenagem do soft, do sexy e do deslizante. Quer isto dizer que devemos acabar com o digital? Não. Mas temos de regulá-lo.
1: Ter muita sorte.
2: Não, temos de regulá-lo. E temos de conter um certo tecnodeslumbramento. E finalizo. Isto leva-me ao europeísmo. Este tipo de questões só se podem regular na União Europeia. Nós não conseguimos que Portugal, ou a França, ou mesmo a Alemanha, ou a Espanha, cada um destes países sozinho, tente regular o Spotify ou as IAs. Porque são problemáticas que pedem soluções que só a nível da União Europeia podem ser esboçadas.
1: Ora, quase no final do Movimento das Coisas, é tempo da nossa secção As Coisas em Movimento. Joana, trazes livros ou textos para ler mais tarde?
3: Um pouco mais tarde, sim. Ainda sobre o que se passou enquanto estávamos de férias, há duas semanas foi anunciada a 13ª autora do projeto Future Library, e eu fiquei muito feliz de saber que era Laurie Anderson, porque sou muito fã. Este é um projeto conceptual da artista escocesa Katie Patterson, que tem toda uma obra em volta dos sons e ritmos e tempos planetários, e neste caso ela propõe construir uma biblioteca em que os textos ficam selados e só serão lidos em 2114, daqui a 100 anos, porque começou em 2014. E nesse ano, em 2014, foram plantadas 1000 árvores com que eventualmente irá ser feito o papel, em que eventualmente será impressa esta antologia, todos estes 100 textos que fazem esta biblioteca e que não se podem ler, pelo menos não agora. E tudo isto nos desafia a pensar em outras escalas temporais e projetar-nos no futuro. Antes de Laurie Anderson, participaram Margaret Atwood, Ocean Vuong, Valeria Luiselli, entre outros.
1: David, trazes Regresso às Aulas ou não? Excerto de uma reportagem da RTP.
6: Uma escola nova para alguns, a mesma escola para muitos e nenhuma para outros.
7: São crianças sem qualquer colocação, que não têm escola, ponto.
1: O que é que se passa?
2: Passa-se que eu acho que nós devemos dar os parabéns ao ministro Fernando Alexandre pelo seu caráter inovador, porque ele começa o seu mandato como um grande herói que vai acabar com as turmas sem aulas. A verdade é que hoje continua a haver turmas sem aulas, há quem diga que até há mais turmas sem aulas. Não sabemos quantos alunos não têm aulas, mas ele inova, porque já não temos apenas turmas sem aulas, temos alunos sem turmas. É caso também dar-lhe os parabéns pelo seu caráter generoso, porque depois de ter prejudicado alunos com a questão das notas dos exames nacionais, o que é que ele decidiu dar aos alunos, e isto faz sentido porque hoje é o último programa antes do final do verão, ele decidiu dar a muitos alunos, alerta e ironia, aquilo que muitos alunos pedem, que é mais férias.
1: E para acabar, Pedro, perante alertas apocalípticos, um filme que já viu isto a acontecer há uns anos.
8: Open the pod bay doors, Hal.
9: I'm sorry, Dave. I'm afraid I can't do that.
8: What's the problem?
9: I think you know what the problem is just as well as I do.
8: What are you talking about, Hal?
9: This mission is too important for me to allow you to jeopardize it.
1: Esta missão é demasiado importante para sermos nós a decidir o que quer que seja.
0: pois, que é 2001, Odisseia no Espaço, afinal devia ser 2026. Portanto, houve aqui um falhanço por 25 anos. E passo este excerto alguns dias depois desta polémica que rebentou em torno da inteligência artificial, depois de um investigador da OpenAI ter vindo a público dizer que no espaço de uma década a inteligência artificial nos iria matar a todos. Entretanto, houve apelos dos próprios responsáveis das empresas para que, se fosse necessário, refrear, bloquear até o desenvolvimento, mas em contrapartida Donald Trump já veio recusar a ideia, porque a guerra não pode, a guerra com a China não se pode perder. E isso também me fez lembrar uma outra conhecida personagem de Stanley Kubrick, que era o Dr. Strangelove, o Doutor Estranho Amor, este filme que tinha como subtítulo, ou melhor em inglês, How I Learned to Stop Worrying and Love the Bomb. Portanto, e neste caso parece que também nós estamos condenados a deixar de nos preocuparmos e começar a amar a inteligência artificial.
1: E acabamos assim, em tom de amor, este movimento das coisas. Comigo, Mariana Oliveira, com a Joana Bertolo, o David Erlich e o Pedro Levi Bismarck. Cuidados técnicos de Jorge Almeida e Cláudio Calado. O movimento regressa para a semana, terças-feiras, a partir das 7 da tarde, sempre em RTP Play e plataformas de podcast. Até para a semana.

0: 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Quatro horas no continente e na Madeira. 3 horas nos Açores. Edição da jornalista Inês Martins.
1: Um incêndio deflagrou esta madrugada num edifício na Avenida dos Aliados, no Porto. Fonte do Comando Subregional da Área Metropolitana do Porto adiantou à RTP Antena 1 há momentos que o fogo é na cobertura de um prédio em obras. O alerta foi dado pelas 2h26 da manhã e nesta altura estão a combater as chamas 18 operacionais apoiados por 5 viaturas. Pedro Passos Coelho diz que não se aborrece com opiniões diferentes e desvaloriza as palavras de Leonor Beleza, que esta semana disse não conseguir compreender as críticas que o antigo primeiro-ministro tem feito ao governo. Em entrevista à RTP esta semana, a vice-presidente do PSD sugeriu que a forma como Passos Coelho foi tratado depois das legislativas de 2015 pesa nas declarações que faz. O antigo primeiro-ministro diz que respeita quem pensa de maneira diferente.
2: Respeito que as pessoas possam ter outras opiniões e às vezes até alguma incompreensão, admito isso. Eu tenho estima pela doutora Leonor Beleza e reconheço que ela pode ter o seu direito de pensar de outra maneira, porque esta ela é vice-presidente do PSD e, portanto, tem hoje responsabilidades na condução política do PSD também, coisa que eu não tenho, e às vezes isso faz alguma diferença, porque as pessoas têm uma perspectiva que é adequada às funções que exercem. Mas, da mesma forma que essas pessoas podem ter uma opinião diferente, eu também posso ter as minhas e, portanto, isso é a coisa mais natural do mundo. A gente nunca se aborrece por causa disso, era o que faltava.
1: E questionado sobre as medidas anunciadas esta semana pelo governo para responder à crise, o antigo primeiro-ministro disse que não quer comentar a atualidade política, assume que tem feito chamadas de atenção ao executivo por querer um governo mais ousado e a avançar com reformas estruturais.
3: Pensei que as condições no Parlamento não são as melhores, porque o governo não tem uma maioria no Parlamento, mas pensando naquilo que pode ser a avaliação dos portugueses e nas condições que possa vir a adquirir no futuro, era importante que ousasse mais nessa matéria e, portanto, oferecesse às pessoas boas razões para acreditar que, se hoje não tem as condições que são necessárias para fazer as reformas que são precisas, então, se calhar, vamos ter de lhes dar num futuro. Mas, para isso, é preciso saber quais, o quê, para onde, e tudo isso, às vezes, eu acho que, ou na comunicação ou na ação do governo, nem sempre está no centro das atenções, e faço essas chamadas de atenção.
1: Declarações de Pedro Passos Coelho aos jornalistas ao final da noite aqui num registo da RTP, depois de ter participado numa conferência sobre fé num colégio em Lisboa. O Presidente da República recusa dizer o que pensa sobre a comunicação do Primeiro-Ministro de quinta-feira à noite. António José Seguro foi questionado sobre as medidas anunciadas, mas desviou o assunto para a importância da leitura. O Presidente disse que o prioritário é passar a mensagem a partir do local de onde falou, a festa do livro em Belém.
4: Eu compreendo e elogio a vossa inteligência em colocar a mesma pergunta de várias formas, mas esta é a festa do livro, um livro que permite encontros e que nos permite ouvir, escutar, uma felicidade enorme, e relembrar-nos que o essencial da vida passa por sabermos partilhar o mesmo chão comum, e nós precisamos de frutificar esse chão comum. Porque é esse chão comum que nos permite afirmar as nossas diferenças. E as diferenças nunca devem segregar. As diferenças são dimensões de integração numa sociedade em que muitos temam entrelaçar e que nós queremos verdadeiramente cimentar. Mas é esse o significado desta festa do livro, é esse o significado do livro. O livro promove encontros. E eu não direi mais nada, porque é muito importante passar esta mensagem muito simples. Leiam, leiam, leiam.
5: Mas as medidas para...
4: Muito obrigado pela vossa presença.
1: António José Seguro, no final da apresentação de um livro, onde esteve na companhia do histórico socialista Manuel Alegre. Donald Trump anunciou um acordo com a Dinamarca e com a Groenlândia que dá controle permanente aos Estados Unidos sobre a segurança do território do Ártico. O acordo deverá ser assinado na próxima semana, à margem da Assembleia Geral das Nações Unidas, e prevê também restrições à presença militar e a investimentos considerados sensíveis de países adversários dos Estados Unidos, João Coraceiro.
6: Donald Trump diz na
5: rede social Truth que o acordo impede qualquer adversário de Washington de ter uma presença militar na Groenlândia ou realizar investimentos estratégicos na ilha sem autorização dos Estados Unidos. O Departamento de Estado norte-americano garante que a China e a Rússia não vão poder instalar bases militares na ilha do Ártico. O acordo permite ainda aos Estados Unidos aumentar o número de bases norte-americanas na Groenlândia e há planos do Pentágono para pelo menos 3 novas bases no sul da ilha, para além da base que já existe a norte. Segundo o presidente dos Estados Unidos, o pacto dá controlo permanente a Washington sobre a segurança da Groenlândia, num acordo que é para sempre, com duração infinita e que não representa qualquer custo para os Estados Unidos. Dinamarca e Groenlândia dizem que o acordo vai reforçar a segurança no Ártico e na região do Atlântico Norte, com benefícios para a Europa e para a NATO. O primeiro-ministro da Groenlândia revela que o acordo vai ser assinado na próxima semana, durante a Assembleia Geral da ONU. Já a primeira-ministra dinamarquesa fala na perspectiva de um bom acordo, um acordo que reconhece a soberania e a integridade territorial da Dinamarca e o direito da Groenlândia à autodeterminação. Foram várias as vezes que Donald Trump ameaçou anexar à força a Groenlândia.
1: Tudo indica que o acordo serve para pôr fim às ameaças do presidente dos Estados Unidos em relação à Groenlândia. Começa hoje no País Basco, em Espanha, o Festival de Cinema de San Sebastián. É a edição número 74 e vão fazer parte algumas produções portuguesas, mas o destaque vai para o filme NASA, Margarida Vaz.
6: O filme NASA é uma das novidades do Festival de Cinema de San Sebastián. O documentário dos realizadores israelitas Yuval Abraham e Rachel Zor sobre os massacres em Gaza chega diretamente do Festival de Veneza. A presença portuguesa faz-se com o filme Sentimentos Familiares, de Mónica Lima. De registar também as produções conjuntas A Professora de Francês, de Ricardo Alves Júnior, e Narciso, de Marcelo Martinesi, que fazem parte do programa Horizontes Latinos.
7: Então é de Pirilampos que estamos há pouco.
6: Onde nascem os Pirilampos, de Clara Vieira, da Escola Superior de Teatro e Cinema, integra a secção para estudantes de cinema. Les Roches Rouges, do realizador francês Bruno Dumont, uma produção entre Portugal, França, Itália, Espanha e Catar, que estreou em Cannes, vai estar em competição. Na edição 74 do festival que se realiza no País Basco, o cineasta alemão Werner Herzog e a atriz Naomi Watts vão receber o prémio Carreira. O ator Brad Pitt está de volta ao Festival de San Sebastián com o filme Heróis Inseparáveis, que estreia em Portugal na próxima semana.
1: Começa hoje a edição 74 do Festival de Cinema de San Sebastián e vai até 26 de setembro.
0: Edição da jornalista Inês Martins. 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

sejam bem-vindos de volta ao bairro. Não é invulgar que isto aconteça por aqui e a próxima hora confirma, se calhar, uma tendência. Caminhamos em três direções aparentemente distintas para, afinal, convergirmos num ponto essencial, aquele onde se mostram canções, nomes, escolas e línguas que, vá lá saber-se porquê, escasseiam na rádio que se faz em Portugal por estes dias. Vamos ao que interessa, três damas em clara ascensão no panorama moderno italiano virão a ter resposta de três representantes da francofonia com mais êxitos do que biografia. Para o centro das atenções vai saltar a música de raízes, no caso concreto, a da Galiza. Tudo pela mão de Xavier Dias, que já está.

0: dar frutos há mais de 30 anos, como confirmaremos numa passagem adiante, quando voltarem à antena os trabalhos de Xavier Dias, personagem principal desta emissão número 542 do Bairro Latino, programa de João Goberno para a Antena 1, com produção de Joana Jorge e hoje com o cuidado técnico de Rui Fonseca. Tudo muda porque já estamos em Itália a dar passagem a três damas que chegam cada vez mais à primeira linha. Para abrir, uma favorita inegável cá de casa, Margherita Carducci, romana de 29 anos, que adotou o nome artístico Ditto nella Piaga. Já foi destaque por aqui, mas agora regressa para que se possa estrear o seu terceiro e mais recente álbum, sugestivamente intitulado Miss Itália. Já se lançou como atriz em duas longas metragens. Segue-se Angelina Mango, nativa de Maratea, no sul do país. Tem 25 anos, leva dois discos no currículo e também já ocupou o palco central do bairro. De resto, um dia destes cumprir-se-á a segunda parte da saga familiar, uma vez que o pai de Angelina, Giuseppe Mango, ou Pino Mango, também foi cantor e justificará, e bem, a nossa atenção. Para fechar, Rose Villain, pseudónimo de Rosa Luini, uma milanesa de 37 anos, cujo começo tardio, aos 34, não a impede de já ter editado três álbuns entre 2023 e 2025, todos eles de bom recorte. Aí estão elas.
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Que fastidio, a canção de Dito Nella Piaga, valeu-lhe o terceiro lugar no Festival de San Remo deste ano, e antecedeu Fila Indiana, composta, escrita e cantada por Angelina Mango, e esta muito sentida Milano, Almeno Tu, entregue a Rose Villain. Foram mais três argumentos para a causa italiana que bem merecia ser olhada com outro cuidado e com outra assiduidade. Enfim, é o que temos. Provocamos a reentrada em cena de Xavier Dias para aquilo que é, posso garantir, a tentativa de resumir um percurso com muitíssimas alíneas. Porquê? Porque se o nosso homem só apresenta oficialmente três álbuns em nome próprio, com as datas de 2004, 2007 e 2022, essa parcela acaba por ser apenas a ponta do iceberg. Basta pensarmos em outros três discos lançados ainda na década de 90 do século passado com o grupo Rumbadeira, também ele militante do folclore galego revisitado. Mais três foram editados pela Nova Galega de Danza, coletivo que, como o nome indica, junta à música a prática das danças regionais. Xavier gravou com o cantor Guilherme Fernandes um disco e foi fundador e peça fundamental nos grupos Berrogueto e A Cada Canto, dois álbuns com cada um. Com tudo isto, a que se juntam frutíferas colaborações com os Gaiteiros Galegos, com os Fuxa nos Ventos e com Pablo Dias, talvez os capítulos mais significativos deste emaranhado de propostas se situem nas suas colaborações com as Adufeiras de Salitre, um grupo feminino de vozes e percussões populares que Xavier ajudou a fundar e, se calhar, ajuda a manter. São quatro discos entre 2016 e 2024 e é deles que chega o verdadeiro património que vamos ouvir em quatro andamentos.

Botei um nai, laninha de la arena, agarrado de velar de caveiras 2.0, três tradicionais, antes desta Flor de Maio, original adaptado de Maria Domingues, pianista clássica galega, com incursões visíveis pelos territórios populares. Para Xavier Dias, os prémios não são novidade. Já triunfou, e em várias frentes, no da Academia de Música, no valioso Martin Kodax, no Mestre Mateu e no Rebolir da Música Galega. Para fechar as notas sobre Dias, vale a pena acrescentar que ele também costuma marcar presença em concertos de terceiros, como aconteceu ou acontece com os notáveis Amancio Prada, Uxía, Luarna Lubre ou Carmen París. É caso para dizer que a vontade não lhes mereça. Da área da reservada da francofonia, três nomes com apresentação sumária. Primeiro, Julien Lieb, nascido em Pau há 27 anos, revelado pelo concurso televisivo Star Academy, um álbum editado. Depois, com 25 anos, mas nascido em Caen, a terra das tripas, segundo consta, outro nome que saltou do quadro de valores da citada Star Academy, Pierre Garnier, também com o currículo confinado a um disco. Para fechar, um músico que decidiu fazer jus ao nome artístico L'Anonyme, com dois O's, e daí o U e não o O, e decidiu ele manter o anonimato total. Tem vários singles marcantes, como Putin Je T'aime, é caso para dizer gostos não se discutem, Femme Forte e este que vamos ouvir, Mon Enterme. Já estão em escuta.

Dito nella piaga, Angelina Mango. Rose Villain, Julian Lieb, Pierre Garnier e esta L'Anonyme formaram o elenco desta emissão número 542 do Bairro Latino, programa de João Goberno para a Antena 1, com produção de Joana Jorge e hoje com o cuidado técnico de Rui Fonseca. Em destaque andou por aqui Xavier Dias, que ainda volta para as despedidas. Na próxima semana começamos a festejar, de véspera, um aniversário. É uma das maiores estrelas do espetáculo italiano que chega a uns assinaláveis 92 anos. Quem sopra as muitas velas do bolo é Sofia Costanza Brigida Avilani Ciccolone, que será muito mais fácil e produtivo identificar como Sofia Loren. Enorme atriz, mas também cantora de mérito, como se confirmará de hoje a 8 dias. Até lá, fiquem bem, fiquem por

0: 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Cinco horas no continente e na Madeira. 4 horas nos Açores. Edição da jornalista Inês Martins.
1: Já está dominado o fogo que deflagrou esta madrugada num edifício na Avenida dos Aliados, no Porto. Fonte do Comando Subregional da Área Metropolitana do Porto adiantou à RTP Antena 1 que o incêndio aconteceu na cobertura de um prédio em obras. O alerta foi dado às 2h26 e nesta altura decorrem os trabalhos de rescaldo. Estão no terreno 13 operacionais apoiados por 3 viaturas. Não há feridos a registrar. Pedro Passos Coelho diz que não se aborrece com opiniões diferentes e desvaloriza as palavras de Leonor Beleza, que esta semana disse não conseguir compreender as críticas que o antigo primeiro-ministro tem feito ao governo. Em entrevista à RTP esta semana, a vice-presidente do PSD sugeriu que a forma como Passos Coelho foi tratado depois das legislativas de 2015 pesa nas declarações que faz. O antigo primeiro-ministro diz que respeita quem pensa de maneira diferente.
2: Respeito que as pessoas possam ter outras opiniões e às vezes até alguma incompreensão, repito isso. Eu tenho estima pela doutora Leonor Beleza e reconheço que ela pode ter o seu direito de pensar de outra maneira, porque esta ela é vice-presidente do PSD e, portanto, tem hoje responsabilidades na condução política do PSD também, coisa que eu não tenho, e às vezes isso faz alguma diferença, porque as pessoas têm uma perspectiva que é adequada às funções que exercem. Mas, da mesma forma que essas pessoas podem ter uma opinião diferente, eu também posso ter as minhas, e, portanto, isso é a coisa mais natural do mundo. A gente nunca se aborrece por causa disso, era o que faltava.
1: Questionado sobre as medidas anunciadas esta semana pelo Governo para responder à crise, o antigo Primeiro-Ministro disse não querer comentar a atualidade política, assumiu apenas que tem feito chamadas de atenção ao Executivo por querer um Governo mais ousado e a avançar com reformas estruturais.
3: Pensei que as condições no Parlamento não são as melhores, porque o Governo não tem uma maioria no Parlamento, mas pensando naquilo que pode ser a avaliação dos portugueses e nas condições que possa vir a adquirir no futuro, era importante que ousasse mais nessa matéria e, portanto, oferecesse às pessoas boas razões para acreditar que, se hoje não tem as condições que são necessárias para fazer as reformas que são precisas, então, se calhar, vamos ter de lhes dar num futuro. Mas, para isso, é preciso saber quais, o quê, para onde, e tudo isso, às vezes, eu acho que, ou na comunicação ou na ação do Governo, nem sempre está no centro das atenções, e faço essas chamadas de atenção.
1: Declarações de Pedro Passos Coelho aos jornalistas ao final da noite de sexta-feira, aqui num registo da RTP, depois de ter participado numa conferência sobre fé num colégio em Lisboa. O país prepara-se para enfrentar uma nova subida do preço dos combustíveis, já na segunda-feira. A subida é, no entanto, atenuada pelo desconto no ISP, que vai subir 2 cêntimos em relação àquele que está agora em vigor. Contas feitas, o litro do gasóleo deve subir 6,5 cêntimos, o da gasolina 5 cêntimos. São as contas de Mafalda Trigo, da Associação de Revendedores de Combustíveis.
4: Em média, o gasóleo vai aumentar 6,5 cêntimos e a gasolina 5 cêntimos.
5: Temos desconto no ISP, o Governo anunciou. Sabemos qual é o desconto no ISP?
4: Portanto, o que o Governo costuma fazer é contrabalançar o aumento ou baixa da taxa do IVA na mesma proporção relativamente ao ISP. Ou seja, se o gasóleo, por exemplo, subir 10 cêntimos, aproximadamente 2 cêntimos por litro é IVA. E então, no caso de uma subida, o Governo vai baixar no mesmo valor dos 2 cêntimos o ISP.
5: E estes valores que me apresenta já têm em conta essa redução?
4: Sim, já têm em conta a alteração do ISP que o Governo tem feito todas as semanas, que há variações de preço.
1: os valores indicados pela Associação de Revendedores de Combustíveis sobre a subida dos preços do gasóleo e da gasolina, que está então prevista para a próxima semana e vai atingir valores inéditos. E hoje, um movimento cívico promove no Porto uma manifestação contra este aumento dos preços dos combustíveis. O protesto vai ter início na Praça do Marquês e segue pela Rua Santa Catarina até aos Aliados. Em comunicado, o organizador disse que o protesto quer chamar a atenção para o impacto do preço da gasolina e do gasóleo no orçamento das famílias, trabalhadores e empresas. Donald Trump anunciou um acordo com a Dinamarca e com a Groenlândia que dá controle permanente aos Estados Unidos sobre a segurança do território do Ártico. O acordo deverá ser assinado na próxima semana, à margem da Assembleia Geral das Nações Unidas, e prevê também restrições à presença militar e a investimentos considerados sensíveis de países adversários dos Estados Unidos. João Coraceiro.
6: Donald Trump diz na rede social Truth que o acordo impede qualquer adversário de Washington de ter uma presença militar na Groenlândia ou realizar investimentos estratégicos na ilha sem autorização dos Estados Unidos. O Departamento de Estado norte-americano garante que a China e a Rússia não vão poder instalar bases militares na ilha do Ártico. O acordo permite ainda aos Estados Unidos aumentar o número de bases norte-americanas na Groenlândia e há planos do Pentágono para pelo menos 3 novas bases no sul da ilha, para além da base que já existe a norte. Segundo o presidente dos Estados Unidos, o pacto dá controlo permanente a Washington sobre a segurança da Groenlândia, num acordo que é para sempre, com duração infinita e que não representa qualquer custo para os Estados Unidos. Dinamarca e Groenlândia dizem que o acordo vai reforçar a segurança no Ártico e na região do Atlântico Norte, com benefícios para a Europa e para a NATO. O primeiro-ministro da Groenlândia revela que o acordo vai ser assinado na próxima semana, durante a Assembleia Geral da ONU. Já a primeira-ministra dinamarquesa fala na perspectiva de um acordo que reconhece a soberania e a integridade territorial da Dinamarca e o direito da Groenlândia à autodeterminação. Foram várias as vezes que Donald Trump ameaçou anexar à força a Groenlândia.
1: E tudo indica que o acordo serve para pôr fim às ameaças do presidente dos Estados Unidos em relação à Groenlândia. A poucos dias da Assembleia Geral das Nações Unidas, o presidente do Brasil subiu o tom contra as pressões de Donald Trump. Lula da Silva acusa Trump de cobiçar os minerais raros do país e recusa classificar as facções criminosas brasileiras como grupos terroristas. Em resposta, no Rio de Janeiro, anunciou uma nova política de combate ao crime organizado. O correspondente da RTP Antena 1, Daniel Catalão, acompanhou as declarações.
7: O presidente do Brasil volta a confrontar Donald Trump. Diz que as críticas que recebe de Washington são apenas a demonstração da cobiça do presidente dos Estados Unidos pelas riquezas naturais brasileiras. Por isso, defende um reforço profundo na defesa das fronteiras.
8: Nós temos que tomar conta que o Trump está aí. O Trump está aí atrás de minérios críticos, atrás de petróleo, atrás de terra rara. Não, isso aqui é nosso.
7: Neste quadro de afirmação de soberania, Lula da Silva rejeitou um novo relatório da administração Trump que acusou o Brasil de falhar no combate ao PCC e ao Comando Vermelho, considerados ameaça internacional.
8: Eu não aceito a ideia de que as facções bandidas são terroristas, como diz o Trump. Quando o Trump fala em terrorismo, ele fala em terrorismo de Estado. Agora nós estamos falando de terrorista na periferia. Porque esses bandidos, eles são terroristas para a família que mora no bairro, para as pessoas que estão na escola, para as pessoas que querem dançar num bailinho qualquer na periferia, para as pessoas que têm que pagar pedágio por conta do gás, que têm que pagar pedágio por conta dos benefícios que o governo oferece. Esse é terrorismo, que vive todo mundo assustado.
7: A realidade vivida por milhões de brasileiros dita agora uma mudança de fundo e perante a incapacidade dos governos estaduais em travar sozinhos o crime organizado, o plano passa por alterar a Constituição para permitir ao governo federal intervir diretamente nos estados. E um primeiro passo é obrigar as polícias a partilhar informação, porque atualmente operam de forma isolada. Este novo padrão de integração começa a ser testado no Rio de Janeiro. Um projeto piloto desenhado para recuperar territórios dominados pelo narcotráfico e pelas milícias, antes de ser alargado a todo o país.
1: A dura resposta de Lula da Silva às pressões de Trump, reportagem do correspondente da RTP Antena 1 no Brasil, Daniel Catalão.
0: Edição da jornalista Inês Martins. 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

0: Eu, de facto, acho que esta forma de escrever é uma forma de chegar muito depressa.
1: Estamos com o Violante Saramago Matos.
0: Pode ser confuso ao princípio, eu reconheço que sim, mas tem tanto a ver com a oralidade que, sim, começando a ler em voz alta, rapidamente a gente percebe, sim, onde é que está o ritmo, onde é que está
1: a respiração
0: da escrita, e onde é que tem que fazer os nossos próprios parágrafos. Exatamente. E onde é que temos que fazer os nossos próprios parágrafos, não é? As nossas próprias Paulas. Interrupções, a nossa respiração.
1: Viva, sejam bem-vindos ao Serviço Público Bloco de Notas. É um programa que existe para ajudar os alunos dos últimos anos do secundário e que se transformou numa companhia e até numa necessidade para quem quer saber mais. Agora estamos aqui neste horário noturno de reflexão ao fim da noite, a partir da meia-noite, sempre no princípio da sua quarta-feira. Somos o primeiro programa do dia na rádio e, claro, tem centenas de episódios em podcast para ouvir quando quiser. Já sabe que sempre que ouvir esta música... Ora bem, estamos com o Violante Saramago Matos. O nome já diz parte da biografia. Agradeço muito a sua disponibilidade para falar de duas obras do seu pai e da sua leitura delas neste Serviço Público Bloco de Notas. A Violante nasce em Lisboa, mas vive no Funchal desde 1980. É licenciada em Biologia pela Universidade de Lisboa, pela Faculdade de Ciências de Lisboa. Biologia é a área que sempre trabalhou como professora do ensino secundário e também como técnica de controlo de alimentos. Foi ativista e dirigente da luta estudantil contra a ditadura e a guerra colonial. Esteve presa durante 3 meses em Caxias depois do 1º de maio de 1973. Em 74 continuou a ter intervenção política, quer ao nível partidário, quer em movimentos cívicos. Chegou a ser deputada no Parlamento da Madeira, vereadora na Câmara Municipal do Funchal. Tem livros publicados para crianças, de vez em quando expõe porque gosta de pintar aquilo que vê. É filha do único Nobel da literatura escrita em português e da artista plástica Hilda Reis. E a primeira pergunta de nós falarmos destes dois livros, que são os livros obrigatórios no ensino secundário, que é o Memorial do Convento e o Ando a Morte de Ricardo Reis, tem algum livro preferido do seu pai?
0: Eu tenho dois livros.
1: Que não é nenhum destes?
0: Não é nenhum destes. É o Levantado do Chão?
1: Sim.
0: Não. Quer dizer, isto para já é preciso lembrar-nos, não é? Que
1: claro.
0: Eu sou bióloga.
1: Pois.
0: E, portanto, tenho 76 anos. Vivi o tempo que é descrito num dos livros que eu gosto particularmente, que é o Levantado do Chão. Portanto, é um livro que me acompanha do ponto de vista da luta contra a ditadura, de tudo aquilo que foi... aquilo que passei na universidade, ou que se passava na universidade, mas também o que se passava, e que a gente, no fundo, também acompanhava, que se passava nas fábricas e nos campos. Não é? Por isto, porque acho que é um livro que tem... É talvez o único livro do meu pai que tem gente verdadeira dentro. Não é?
1: Sim.
0: E isso traz-me, para além de ter sido o primeiro livro em que ele começou a escrever de uma determinada forma, tudo isso que, para mim...
1: Como é que caracteriza esse escrever de uma determinada forma, Violante?
0: Porque vivi com ele, evidentemente,
1: claro.
0: Não é?
1: O que é esse escrever?
0: Quando eu leio, eu ouço. Eu ouço. Por isso, simplesmente, eu estou a ler qualquer um dos livros, mas em particular este que estamos a falar, e eu estou a ouvi-lo. Portanto, aquilo para mim não é uma conversa feita, uma escrita lida por alguém relativamente a quem eu não tenho assim muitas afinidades ou que não conheço bem ou uma coisa qualquer desse tipo, não tem nada a ver com isso. Isso é, para mim não é isso. Para mim é uma voz que eu conheço, é um discurso que eu conheço, é um tom que eu conheço e, portanto, isto tem um sentido, evidentemente, muito próprio. Do ponto de vista da literatura, não me meto por aí, porque
1: claro,
0: não sei.
1: Não, claro.
0: Aquilo é a fala dele, não? A forma dele escrever, em meu entender e naquilo que eu sinto, é pura e simplesmente a conversa, uma forma de conversar, que é dele, ou que era dele. Ele falava exatamente assim, portanto, eu quando leio, seja qual for o dos livros em causa, mas em particular este, O Levantado do Chão, é um livro que, em que eu estou a ouvi-lo. Estou a ouvi-lo, porque ainda por cima falámos de coisas que tinham a ver com isto, falámos do livro, evidentemente, uhum. E portanto eu, de facto, acho que esta forma de escrever é uma forma de chegar muito depressa. Pode ser confuso ao princípio, eu reconheço que sim, mas tem tanto a ver com a realidade que, sim, começando a ler em voz alta, rapidamente a gente percebe, sim, onde é que está o ritmo, onde é que está
1: a respiração
0: da escrita, e onde é que tem que fazer os nossos próprios parágrafos. Exatamente. E onde é que temos que fazer os nossos próprios parágrafos, não é? As nossas próprias pausas, interrupções, a, uhum, nossa respiração. Uhum. Portanto, acho que a característica para mim é esta.
1: Mas a Violante disse-me há pouco que eram dois livros, era O Levantado do Chão, e qual é que era o outro preferido?
0: E é A Caverna.
1: Ah.
0: E é A Caverna por uma razão muito simples. É que eu acho que, tanto eu como o meu pai, estamos somos aquela gente. E provavelmente não. Enfim, quando falei com ele sobre isso, e disse-lhe exatamente isso, disse-lhe que, no fundo, a Marta era eu, ou eu era a Marta.
1: Sim. E que é a personagem central da Caverna.
0: Lá,
1: não é?
0: Quer dizer, até a mãe da Marta Pinto.
1: Sim.
0: É, de certa maneira é, a Marta e o pai, não, uhum, é? E, portanto, além de todo o conteúdo, do ponto de vista social e político, o livro traz, para mim tem exato. E naturalmente, com a alegoria da realidade e do fingimento e da sombra, para mim traz esta marca acrescida, não é? Porque, de facto, é um livro onde eu vejo muita da minha relação com o meu pai. E quando lhe falei nisso, a única coisa que ele me disse, ficou assim com um ar um pouco espantado, e disse-me que eu era capaz de ter razão. Portanto, eu pressuponho que realmente houve ali, enfim, inconscientemente, naturalmente, mas houve ali uma certa transposição na relação de pai para filha. E, portanto, é um livro que me toca particularmente por estes dois aspectos, não só pelo aspecto meramente afetivo, que até pode ser uma ilusão minha, mas também no que diz respeito ao conteúdo do próprio livro, que me é particularmente caro.
1: Agora, Violante Saramago Matos, vamos falar do Memorial do Convento. É um dos livros de leitura obrigatória. A última vez que o leu, recorda-se? Leu-o mais que uma vez ou não?
0: Sim, sim, sim, sim. Eu acho que li todos os livros mais do que uma vez. E sim, eu li alguns, e este foi um deles, durante o período da pandemia.

0: Eu assinalo a lápis, mas assinalo muitos livros. E realmente a gente acaba por recordar, ou não é por recordar, por chamar a atenção alguma uma ou outra coisa que não tinha sido visto noutra leitura. Por exemplo, eu lembro-me que neste livro me chamaram a atenção duas coisas, ou nesta leitura, não é neste livro, nesta leitura, me chamaram a atenção muito especial duas coisas. É de que a ideia de que as religiões estão sempre associadas ao poder. Há sempre uma associação, seja lá qual for a religião, e eu acho que isto, no fundo, acabou por ser também uma preocupação sentida do meu pai e que se manifestou não só em outros livros, mas também, enfim, numa quantidade enorme de intervenções e de declarações que fez exatamente sobre este problema. E de facto é verdade, e a gente vê isso, e a gente vê isso ainda hoje, quer dizer, olhando para a Palestina, por exemplo, enfim, isto é só uma entrada fora dos livros, não é?
1: Certo.
0: Olhando para a Palestina, a gente vê que no fundo há entendimentos que não são possíveis porque há ali conceitos religiosos diferentes.
1: Exato.
0: E alguma coisa não está certa,
1: Claro,
0: alguma coisa não está certa.
1: e há diferentes poderes que jogam também com esses interesses religiosos.
0: Exato, exato.
1: Voltemos então ao nosso memorial. É um livro que se pega e não se consegue muito despegar, uma vez entrados num livro, não é?
0: É, mas eu acho que isso é um pouco a característica de quase todos os livros do meu pai. Eu acho que este é um livro complexo. É um livro que me chamou a atenção logo ao princípio, porque percebi a quantidade de informação que ele teve que recolher, para conseguir chegar desde o século XVIII ao século XX, ou melhor, com 200 anos de intervalo, digamos assim, não é? E ir montar esta história a partir de um facto real, mas que extrapola completamente o facto real ao incluir-lhe personagens como a Belimunda, como o Baltasar ou como o Bartolomeu Guzmão, porque no fundo são os personagens que dão suporte aos valores da procura, aos valores do pensamento, aos valores da vontade, ao querer, ao progresso. E, portanto, há aqui uma leitura quase compulsiva, não é? Porque a gente, de facto, vai lendo e vai querendo saber. E há depois aquilo que também me chamou a atenção mais tarde, que foi, no fundo, trazer para ali os homens do levantar do chão, o mau tempo está lá, não é? E, portanto, esta preocupação a partir de um facto que envolve gente de poder, não é?
1: Esta é uma história de poder, não é?
0: Esta é uma história de poder, evidentemente. Aliás, é uma história de poderes, porque o saber que quem manda é o rei ou a Inquisição é realmente uma coisa que a gente não pode afirmar com muita segurança que é o rei, porque a verdade é que o próprio Bartolomeu de Gusmão reconhece que se a Inquisição não quiser, o rei não vai fazer. E, portanto, há aqui realmente esta questão dos poderes que estão em confronto, ou que estavam em confronto, durante a construção do convento. Mas
1: Do
0: depois
1: convento de Mafra.
0: Convento de Mafra, exatamente, Convento de Mafra. Mas depois há o valor dos homens que efetivamente o construíram. Porque ele diz qualquer coisa como isto, tudo bem, o rei manda, a Inquisição também, mas se os homens não fizerem, se os homens sem nome nem poder não fizerem, a vontade do rei não se cumpre. Portanto, eu acho que há uma chamada de atenção muito séria para o valor relativo ou a importância relativa dos poderes quando os que não têm poder dizem não.
1: Violante, se a Violante tivesse que contar esta história a um jovem que a vai ter que ler ou que a deve ler por obrigação, e como é que se transforma essa obrigação num prazer, como é que a Violante lhe contava a história do memorial do convento do seu pai?
0: Quer dizer, é difícil até porque eu não concordo que este livro seja um livro de leitura obrigatória.
1: Que engraçado.

0: Sabe, eu ia fazer-lhe essa pergunta à frente.
1: Não, certo. Não concordo.
0: Porquê é que não concorda?
1: Não concordo por duas ou três razões muito simples. É um livro muito estruturado, é um livro muito denso, é um livro muito complexo. E não me parece que seja, na altura em que os miúdos, enfim, jovens, estão a saber o que é que fazem da vida, pôr-lhes um livro deste na mão. Eu lembro-me sempre quando, daquilo que me lembrei, enfim, eu recordo sempre aquilo que me lembrei quando vi que este livro era de leitura obrigatória. Lembro-me daquilo que passei para ler Os Maias. Eu arrumei Os Maias na prateleira e só voltei a lê-los não sei quantos anos depois. E, portanto, eu acho que este livro não é um livro adequado para se oferecer José Saramago a um jovem de 17 anos. Sinceramente, acho que não é.
0: Eu não me vou esquecer da minha pergunta inicial, porque quero na mesma que a Violanta responda.
1: Que explica.
0: Exatamente, que explica a história a um jovem. Mas faço-lhe outra pergunta, que é, para haver dois livros, e pronto, são dois livros, enfim, há muitos escritores e portanto há muito para ler, para haver dois livros obrigatórios de seu pai, quais é que deviam ser, em seu entender?
1: Deixaria ficar O Ano da Morte de Ricardo Reis e colocaria O Levantado do Chão.
2: Ora.
0: E agora tenho que lhe perguntar, sei que já falámos dele, que é um dos seus preferidos, a par da caverna, mas porquê? Vou-lhe fazer uma pergunta estranha. O Levantado do Chão é fácil?
1: Não.
0: Pois. Então.
1: Mas é um livro muito mais atual. É o que eu lhe dizia, é um livro que tem gente verdadeira dentro. Quando eu quero dizer isto, não quero dizer que os outros livros não tenham. Eu não quero dizer que o Memorial do Convento não tenha lá o rei e os homens da Inquisição, do Santo Ofício. Não é isso. Mas é que era gente que vivia enquanto o livro estava a ser escrito. E isto dá-lhe uma consistência histórica até muito grande, do meu ponto de vista, evidentemente. É o que eu sinto. E, portanto, acho que um rapaz de 17 anos entusiasmar-se-ia muito mais na leitura do meu pai do que colocar-lhe nas mãos uma coisa densíssima que é, de facto, o Memorial do Convento.
0: Um rapaz ou uma rapariga, evidentemente.
1: Um rapaz ou uma rapariga, claro, um jovem.
0: Sim.
1: Portanto, eu a escolher, escolheria realmente estes dois, O Ano da Morte de Ricardo Reis, porque acho que sim, acho que também há uma boa...
0: Já lá vamos.
1: A escolha, mas substituiria o Memorial do Convento pelo Levantado do Chão.
0: Muito bem, mas Violante, tenho que lhe pedir, como é que contava esta história do memorial a um jovem?
1: Como é que contava? Eu diria que, olha, isto é uma história que parte de uma situação real, que é a construção de um convento se a rainha engravidasse, ou a promessa de construção de um convento se a rainha engravidasse, e depois, para dar alguma coisa mais a esta história, aparecem um homem e uma mulher, Baltasar e Abelimunda, com duas características, a dele, que é um soldado que foi combater numa guerra que não é a dele, e isso custou-lhe uma mão, e ela, que tem uma capacidade de ver, de perceber, de crer, que o meu pai traduziu por este ver por dentro e aglutinar as vontades. E, portanto, a partir daqui desenvolve-se uma história, que é muito mais do que uma história de amor, mas que é, sobretudo, uma história em que há uma relação cúmplice, há uma relação que projeta, ou que quer projetar, o futuro com coisas novas, e há uma permanente luta contra a Inquisição, contra a relação da Inquisição com o poder e o peso que a Inquisição teve em sociedades, como por exemplo a sociedade portuguesa, absolutamente indiscriminado apenas pelo poder. Portanto, eu acho que esta história é uma história que procura ler, percebendo que a Abelimunda não vê evidentemente por dentro, mas é uma mulher que É uma mulher que é avançada para aquela altura. É uma mulher que intui. É uma mulher que quer. É uma mulher que vai à procura daquilo em que acredita. Uhum. E não hesita. E não hesita. Ela não fica em casa. Ela não fica à espera que outros resolvam os problemas por ela. Não, sim. Ela vai, ela desassossega, ela fala com muita gente e, de facto, acho que no final vais perceber que este livro até é capaz de ser uma ode a isto tudo. Uma ode ao amor, uma ode à igualdade, uma ode ao progresso, ao futuro, às coisas novas, que nos parecem sempre estranhas ao princípio, mas que, de facto, pelas quais é preciso lutar e é preciso procurar concretizar os nossos sonhos. E tentaria por aqui que ele ficasse minimamente entusiasmado.
0: Que esse jovem ficasse... Ou essa jovem ficasse entusiasmada por esta história de poder. E depois os poderes aqui, como é que eles se interligam? Como é que eles se medem?
1: Eu acho que os poderes aqui estão profundamente marcados. Quer dizer, eu até lhe digo mais, do ponto de vista do poder real, eu creio que quem o tinha era a Inquisição. Daquilo que é conhecido e também da leitura deste livro, verdadeiramente o rei não desobedecia à Inquisição. E, portanto, se o rei não desobedece à Inquisição, é porque a Inquisição manda no rei. Ou, pelo menos, tem um poder superior ao rei. E acredito que fosse assim. Aliás, nós temos, enfim, há conhecimento que, da forma como atuava esta estrutura, se me é dado dizer, repressiva da Igreja, que tinha o poder de queimar pessoas. Porquê? Porque sim. Muitas vezes porque sim. Não. E, portanto, este poder é efetivamente um poder que se sobrepõe ao poder do rei. Não tenho dúvida absolutamente nenhuma. Aliás, não há rei,
0: não manda
1: na Inquisição, mas o contrário é verdade.
0: Exatamente. Ora bem, vamos então para o outro livro que esse Violante entende como uma boa ideia para ser um livro de leitura obrigatória nos últimos anos do secundário, que é O Ano da Morte, de Ricardo Reis. É um livro também onde se aproveita para contar a história de Portugal.
1: Exato.
0: E é outro livro que, pegando, não se despega.
1: É, exatamente, isso tudo. E voltamos um pouco à mesma questão, não é? Quer dizer, eu retiro muito dos livros os conteúdos...
0: Mas agora estamos na primeira metade do século XX, enfim, não é?
1: Exato, estamos na primeira metade do século XX, mas já estamos no período da ditadura. Portanto, também, embora seja um livro não propriamente contemporâneo, e evidentemente está datado, mas está datado muito perto. Portanto, é mais ou menos a mesma razão pela qual o Levantar do Chão poderia ser escolha. Certo. Agora, este é um livro onde... A história recente de Portugal àquela altura está lá, não é? Portanto, está lá a partir de dos anos 30, com a chegada com a suposta chegada do Ricardo Reis a Portugal, e conta refere uma série de problemas e de questões que se vinham a colocar à sociedade portuguesa, desde a própria instalação do Estado Novo, não é? O golpe militar, a implantação da ditadura militar, a criação da Legião, que não é uma coisa de pouca importância, a criação da Legião Portuguesa marca o apoio de vários setores de uma forma muito, muito forte a Salazar e às forças também ditatoriais da Europa. E, por outro lado, portanto, há esta a presença da PIDE, que na altura se chamava PVDE, é também muito marcada, está bem marcada no romance, e também por isso há uma atualidade deste romance, mas depois há aquelas coisas que vão também caracterizando a sociedade portuguesa. E é para mim muito, muito sintomático quando o Ricardo Reis chega a Portugal e repara que alguém leva uma criança ao colo que está calada. E ele comenta, ou ele imagina, que pelo silêncio é portuguesa. Quer dizer, isto diz tudo do que era a sociedade naquela altura. Era efetivamente a sociedade do silêncio, era a sociedade do medo, era a sociedade que não falava e, quer dizer, era aquilo, não é? Embora eu nascesse em 47, evidentemente, uhum. Mas não, também não é verdade, é evidente que só anos 60 é que começo a
0: perceber,
1: a saber tomar 2 mais 2, claro. Não é? Porque, como é evidente, não é? Mas a verdade é que quando a gente lê um livro destes, de repente há uma quantidade enorme de coisas que nos vêm à cabeça, à memória. Portanto, a gente lembra-se. E de facto era uma sociedade calada. Uma sociedade calada, a gente não se falava, não se ouvia rádio, não se podia. Enfim, havia medo. Não é? As paredes têm ouvidos, aquela Sim. coisa. Não falamos que as paredes têm ouvidos. Portanto, tudo isto está muito claro aqui com duas ou três palavras, e é exatamente as palavras de que a criança está calada e, pelo silêncio, deve ser portuguesa, que é uma coisa. É uma coisa durida, quer dizer, isto é durido, não é? Mas também é durido a chuva, não é? Há muita chuva, e os velhos não se lembram de tanta chuva. Quer dizer, há esta ideia do mau tempo, não é? Há esta ideia do mau tempo, o mau tempo que não é evidentemente meteorológico. E depois há outra vez duas mulheres, que é uma coisa que é muito evidente neste romance, que é são a Marcenda e a Lídia, com uma enorme distância entre ambas, e cada uma delas assumindo à partida aquilo que seria o suposto do que deveria assumir. Porque a Marcenda é uma rapariga letrada, é uma rapariga educada, no entanto, ela vai a Fátima, peço desculpa, Sim. porque o pai quer. Porque o pai quer. Não é porque ela quer, é o pai que quer. Enquanto que a Lídia, que é aquela mulher ignorante, empregada, criada do hotel, é a mulher que tem força. Não é? É a mulher que não se deixa dobrar. É a mulher que diz que. As mentiras são muitas, mas enquanto não lutarem entre si, a gente não descobre onde está a verdade. Isto é uma coisa importantíssima. Parece uma coisa sem importância, uma frase que não tem grande significado, mas a verdade é que se as várias verdades, não é, não se confrontarem, a gente não sabe onde é que está a mentira. Não. Portanto, claro. Portanto, isto é a mulher que não sabe nada. Isto é a mulher que recusa um aborto. É a mulher que diz que o filho que vai ter, se não tiver pai, paciência, será filho de pai incógnito como ela. Isto é preciso ter uma grande estrutura interna para, à frente do senhor doutor, dizer uma coisa destas. Uhum. Portanto, há aqui um grande confronto entre elas e acho que é de uma leitura, quer dizer, cada pessoa que lê este livro tem também que perceber qual é a mulher que gosta, não é? Qual é a mulher que...
0: Com a qual se identifica.
1: Não é? Uhum. Se é de facto a Marcenda... ou se é, pelo contrário, com a Lídia. E depois há a lucidez, digamos, de Fernando Pessoa, que, enfim, puxa as orelhas a Ricardo Reis, porque acho que há aqui uma chamada de atenção também para a ética, para a hombridade e para a responsabilidade. quando Ricardo Reis diz que não sabe se casará, nem sequer se vai perfilhar o filho, e o Fernando Pessoa diz-lhe que isso é uma safadeza, uma safadice, uma coisa assim. Portanto, há aqui, e teoricamente, estas personagens são antagónicas.
0: Sim.
1: São dois, não são dois heterónimos, mas é um nome e um heterónimo, mas elas são efetivamente antagónicas. O Ricardo Reis é mais um observador, é um homem que está bem, é no sofá. E quando lhe chamam, quando tem que tomar responsabilidades, diz que se calhar é melhor não tomar. O Pessoa aqui assume-se exatamente como o oposto. É um homem que diz, não, você se faz isso, é um safado. E, portanto, há também esta leitura que me parece importante e que me parece importante exatamente por uma questão de... É uma forma curiosa de trazer a este livro, do meu ponto de vista, as questões da ética. A questão da responsabilidade, da coluna vertebral.
0: E da relação também entre os homens e as mulheres.
1: Exatamente, exatamente. O Ricardo Reis, no fundo, acaba por se revelar não é hesitação sem saber se há de escolher a Marcenda ou se há de escolher a Liga. Não é isso, não é isso. Porque evidentemente a gente sabe que isso é um problema, porque toda a gente já passou, não é? E, portanto, o problema não é esse, o problema é a lisura com que se trata, ou não, das relações. E aqui não há, efetivamente, lisura. Não há, efetivamente, lisura. E o Fernando Pessoa chama-lhe a atenção para isso. Não é? Chama-lhe a atenção, não. Quer dizer, repreende-o, digamos assim, por isso. Não é?
0: Exatamente.
1: No fundo, a Lídia, quer dizer, eu acho que a Lídia era demais para o Ricardo Reis, porque, enfim, é Ricardo... A Lídia é uma mulher de enfrentar os problemas, de agarrá-los, de querer resolvê-los. Uma mulher de força, uma mulher de coragem. E o Ricardo Reis não. O Ricardo Reis, enfim, senta-se a contemplar o espetáculo do mundo, porque isso é que é sabedoria.
0: No fundo,
1: dos pontos de vista completamente antagónicos.
0: Nesta história, neste ano da morte de Ricardo Reis, o que o seu pai faz é inventar uma biografia que o próprio Fernando Pessoa não inventou para este não, seu heterónimo.
1: É um pouco isso. Ele acaba por criar, por dar substância, digamos assim, à vida, ou à suposta vida, ou à vida de um heterónimo. Sim, não é à suposta vida, à vida de um heterónimo. Ele cria aqui alguém... Que existe para lá das outras. Alguém que tem uma profissão, alguém que emigrou, alguém que teve que responder um dia à PIDE porque não se sabia muito bem o que é que tinha ido fazer para o Brasil, alguém que tem este relacionamento, alguém que passeia em Lisboa e se vai apercebendo de uma série de coisas. Percebe-se que Lisboa não reage à implantação da ditadura. Lisboa está amorfa, o que é sintomático, é uma observação real, não é?
0: Sim.
1: É uma observação perfeitamente real, mas que efetivamente a pessoa não tinha corporizado ou não tinha bem humanizado, mas enfim, dado conteúdo àquela pessoa que é, enfim, identificada com o heterónimo de Ricardo Reis.
0: Pois, que é uma criação dele.
1: É. E o meu pai, de facto, nesse aspecto, é verdade.
0: Deu-lhe outra vida.
1: Deu-lhe substância.
0: Violante Saramago Matos, muito, muito, muito obrigada pela sua, para já, disponibilidade para ajudar quem está nos últimos anos do secundário, mas também quem quer saber mais, mas depois pelas suas releituras deste livro, destes livros, do Ano da Morte de Ricardo Reis e do Memorial do Convento, livros do seu pai, a sua leitura pessoalíssima com que o fez aqui para quem nos segue no Serviço Público Bloco de Notas. Muito obrigada pela sua disponibilidade.
1: Obrigada.

A gravação são de João Carrasco, a ideia e a edição de Maria Flor Pedroso, a produção de Ana Fernandes. 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

0: 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Seis horas no continente e na Madeira. 5 horas nos Açores. Edição da jornalista Inês Martins.
1: Donald Trump anunciou um acordo com a Dinamarca e com a Groenlândia que dá controle permanente aos Estados Unidos sobre a segurança do território do Ártico. O acordo deverá ser assinado na próxima semana, à margem da Assembleia Geral das Nações Unidas, e prevê também restrições à presença militar e a investimentos considerados sensíveis de países adversários dos Estados Unidos. João Coraceiro.
2: Donald Trump diz na rede social Truth que o acordo impede qualquer adversário de Washington de ter uma presença militar na Groenlândia ou realizar investimentos estratégicos na ilha sem autorização dos Estados Unidos. O Departamento de Estado norte-americano garante que a China e a Rússia não vão poder instalar bases militares na ilha do Ártico. O acordo permite ainda aos Estados Unidos aumentar o número de bases norte-americanas na Groenlândia e há planos do Pentágono para pelo menos 3 novas bases no sul da ilha, para além da base que já existe a norte. Segundo o presidente dos Estados Unidos, o pacto dá controlo permanente a Washington sobre a segurança da Groenlândia, num acordo que é para sempre, com duração infinita e que não representa qualquer custo para os Estados Unidos. Dinamarca e Groenlândia dizem que o acordo vai reforçar a segurança no Ártico e na região do Atlântico Norte, com benefícios para a Europa e para a NATO. O primeiro-ministro da Groenlândia revela que o acordo vai ser assinado na próxima semana, durante a Assembleia Geral da ONU. Já a primeira-ministra dinamarquesa fala na perspectiva de um bom acordo, um acordo que reconhece a soberania e a integridade territorial da Dinamarca e o direito da Groenlândia à autodeterminação. Foram várias as vezes que Donald Trump ameaçou anexar à força a Groenlândia.
1: Tudo indica que o acordo serve para pôr fim às ameaças do presidente dos Estados Unidos em relação à Groenlândia. E a poucos dias da Assembleia Geral das Nações Unidas, o presidente do Brasil subiu o tom contra as pressões de Donald Trump. Lula da Silva acusa Trump de cobiçar os minerais raros do país e recusa classificar as facções criminosas brasileiras como grupos terroristas. Em resposta, no Rio de Janeiro, anunciou uma nova política de combate ao crime organizado, como conta o correspondente da RTP Antena no Brasil, Daniel Catalão.
3: O presidente do Brasil volta a confrontar Donald Trump. Diz que as críticas que recebe de Washington são apenas a demonstração da cobiça do presidente dos Estados Unidos pelas riquezas naturais brasileiras. Por isso, defende um reforço profundo na defesa das fronteiras.
4: Eu tenho que tomar conta que o Trump está aí. O Trump está aí atrás de minérios críticos, atrás de petróleo, atrás de terra rara. Não, isso aqui é nosso.
3: Neste quadro de afirmação de soberania, Lula da Silva rejeitou um novo relatório da administração Trump que acusa o Brasil de falhar no combate ao PCC e ao Comando Vermelho, considerados ameaça internacional.
4: Eu não aceito a ideia de que as facções bandidas são terroristas, como diz o Trump. Quando o Trump fala em terrorismo, ele fala em terrorismo de Estado. Agora estamos falando de terrorista na periferia. Porque esses bandidos, eles são terroristas para a família que mora no bairro, para as pessoas que estão na escola, para as pessoas que querem dançar num bailinho qualquer na periferia, para as pessoas que têm que pagar pedágio por conta do gás, que têm que pagar pedágio por conta dos benefícios que o governo oferece. Esse é terrorismo, que vive todo mundo assustado.
3: A realidade, vivida por milhões de brasileiros, dita agora uma mudança de fundo. E perante a incapacidade dos governos estaduais em travar sozinhos o crime organizado, o plano passa por alterar a Constituição para permitir ao governo federal intervir diretamente nos estados. E um primeiro passo é obrigar as polícias a partilhar informação, porque atualmente operam de forma isolada. Este novo padrão de integração começa a ser testado no Rio de Janeiro. Um projeto piloto desenhado para recuperar territórios dominados pelo narcotráfico e pelas milícias, antes de ser alargado a todo o país.
1: Reportagem do correspondente da RTP Antena 1 no Brasil, Daniel Catalão. Já está dominado o fogo que deflagrou esta madrugada num edifício na Avenida dos Aliados, no Porto. Fonte do Comando Subregional da Área Metropolitana do Porto adiantou à RTP Antena 1 que o incêndio aconteceu na cobertura de um prédio em obras. O alerta foi dado às 2h26 e nesta altura decorrem os trabalhos de rescaldo. Não há feridos a registar. O país prepara-se para enfrentar uma nova subida do preço dos combustíveis já

0: na segunda-feira. A subida é atenuada pelo desconto no ISP, que vai subir 2 cêntimos em relação àquele que está agora em vigor. Contas feitas, o litro do gasóleo deve subir 6 cêntimos e meio, o da gasolina 5 cêntimos. São as contas de Mafalda Trigo, da Associação de Revendedores de Combustíveis.
1: Em média, o gasóleo vai aumentar 6 cêntimos e meio e a gasolina 5 cêntimos.
2: Temos desconto no ISP, o Governo anunciou, sabemos qual é o desconto no ISP?
1: Portanto, o que o Governo costuma fazer é contrabalançar o aumento ou baixa da taxa do IVA na mesma proporção relativamente ao ISP. Ou seja, se o gasóleo, por exemplo, subir 10 cêntimos, aproximadamente 2 cêntimos por litro é IVA. E então, no caso de uma subida, o Governo vai baixar no mesmo valor, dos 2 cêntimos, o ISP.
2: E estes valores que me apresenta já têm em conta essa redução?
1: Sim, já têm em conta a alteração do ISP que o Governo tem feito todas as semanas, que há variações de preço.
0: Mafalda Trigo, da Associação de Revendedores de Combustíveis, entrevistada pela jornalista Isabel Cunha. Os preços do gasóleo e da gasolina vão voltar a subir na próxima semana e vão mesmo atingir valores inéditos. E por isso, hoje, um movimento cívico promove no Porto uma manifestação contra o aumento dos preços do gasóleo e da gasolina. O protesto vai ter início na Praça do Marquês e segue pela Rua Santa Catarina até aos Aliados. Em comunicado, a organização disse que o protesto quer chamar a atenção para o impacto da subida dos combustíveis no orçamento das famílias, trabalhadores e empresas. A Inspeção-Geral das Atividades em Saúde, a IGAS, sugere aos hospitais que passem a cobrar as taxas moderadoras à entrada nos serviços de urgência. Na base destas recomendações, às quais o Jornal Observador teve acesso, estão situações de não-residentes que recorrem ao SNS e que muitas vezes acabam por não pagar o atendimento. Cláudia Godinho.
3: As recomendações chegaram aos hospitais onde há mais atendimentos a pessoas que não residem em Portugal. Foram também enviadas à Administração Central do Sistema de Saúde. Para evitar a fuga ao pagamento, a IGAS sugere às unidades locais de saúde que avaliem a possibilidade de cobrança das taxas moderadoras à entrada dos serviços de urgência. Outra sugestão passa pela criação de um ponto obrigatório de saída do utente. O objetivo é garantir que, antes de sair da unidade de saúde, o doente faz o pagamento. As ULS são obrigadas a elaborar um relatório mensal com dados sobre o acesso de estrangeiros não residentes, mas a IGAS pede aos hospitais que cumpram efetivamente esta medida. Nas recomendações disponibilizadas ao Jornal Observador, a Inspeção-Geral das Atividades em Saúde sugere que as ULS incluam nos relatórios anuais um capítulo sobre as faturas por receber relativas a cidadãos estrangeiros, uma lista de acesso público, e sugere à Administração Central do Sistema de Saúde que sejam celebrados acordos com os países de onde vêm mais cidadãos estrangeiros que recorrem ao SNS.
0: As recomendações da Inspeção-Geral das Atividades em Saúde, a IGAS sugere então aos hospitais que passem a cobrar taxas moderadoras logo à entrada nos serviços de urgência.
4: Edição da jornalista Inês Martins. 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
2: Olá, um bom dia. Escuta o programa Eclésia da Igreja Católica. Estamos consigo aqui na RTP Antena 1 nos próximos minutos. Hoje, para lhe falar da 8ª semana de formação da Cáritas, que teve início na terça-feira e concluiu-se ontem em Évora. Esta é uma iniciativa que nasceu em 2019 e que, na edição deste ano, juntou cerca de 180 colaboradores e voluntários de diferentes Cáritas diocesanas e paroquiais do país. Este momento teve como objetivo reforçar a capacidade da instituição para responder de forma cada vez mais inovadora, colaborativa e transformadora às necessidades da sociedade. Acompanhe a reportagem da jornalista Leonor João neste programa da Igreja Católica. Bom dia, fique desse lado.
3: Rita Valadas preside a Cáritas Portuguesa, instituição de ação social da Igreja Católica, e abordou à Eclésia as motivações que levam à realização desta semana e que oportunidades oferece. A ação da instituição, no momento atual do país, marcado pelo aumento do custo de vida, esteve também em análise. Então, doutora Rita Valadas, acontece ao longo de 4 dias, esta semana, de formação da Cáritas, que envolve diferentes níveis de atuação, nível nacional, diocesano e paroquial. O que é que se pretende ao certo transformar ou reforçar com estes 4 dias?
4: Tem várias perspectivas. Uma primeira, claramente, é dar um espaço de partilha e de discussão de temas, das estratégias encontradas nos vários territórios para ser Cáritas. E isto na maior proximidade que nós temos. A Cáritas vai da paróquia ao mundo, não é? Porque a versão mais alargada é a Cáritas Internacional. E estas pessoas são as pessoas que estão mais perto, que nós temos vindo a aprender cada vez mais, que conseguem ter o olhar mais verdadeiro sobre a realidade que nós temos e também, assim, poder dar indicações sobre os caminhos a seguir. Nós, muitas vezes, tendemos a pensar estratégias em grande. E as estratégias em grandes perdem a realidade desta proximidade que são os territórios e que, para nós, é a Igreja do Bairro. Na Igreja do Bairro, portanto, Cáritas paroquiais.
3: Esta é uma semana de formação, portanto, o que é que os colaboradores, voluntários da Cáritas aprendem aqui? Que ocasião é esta também?
4: Nós somos os que mais aprendem, porque esta oportunidade de estar com todos os territórios é única, não é? Mas, sobretudo, isto é toda uma preparação. O primeiro passo é onde é que vai ser. Nuns casos desafiamos nós, porque sentimos que há uns territórios que estão mais vistos do que outros, ou perguntamos, o primeiro passo é perguntar se alguém quer. Outras vezes nós sentimos que há uns mais frágeis e que precisavam e desafiamos-los. E depois, juntamente com a Cáritas Portuguesa, organizam o programa que é feito com as opiniões que nos deixam ficar da avaliação de cada um destes momentos, quais são os temas que eles acharam importante discutir e quais são os temas que eles acham que ainda é importante discutir. E, portanto, é win-win, é usar os ganhos dos territórios com os ganhos de uma equipa que está mais disponível para estudar os casos e para trazer uma dimensão mais alargada e podermos partilhar tudo isso dos territórios para a comunidade global e da comunidade global para os territórios.
3: A Cáritas atua precisamente sobre a pobreza e a exclusão social. Vivemos tempos que não são... Vivemos tempos complicados, aliás, com o aumento do custo de vida, o aumento do preço dos combustíveis. Também como é que a Cáritas continua a ser presença no terreno? Como é que está a acompanhar também este aumento do custo de vida?
4: Vamos lá ver. O que me fala são temas que são absolutamente transversais, mas, na verdade, não são iguais em todos os territórios. E essa é a preocupação da Cáritas. Nós pensamos sempre, quando fazemos estudos, na estratégia, nos grandes estudos, nós queremos usar os grandes estudos e as conclusões que contendo para servir os territórios que são completamente diferentes. Servir as missões que as Cáritas diocesanas têm em cada diocese, vai poder perceber muito rapidamente que nós não temos um padrão único. Aquela coisa de dizer a Cáritas é o que é necessário em cada território. E, portanto, podemos ter uma Cáritas muito preocupada com as situações dos ciganos, podemos ter gente preocupada com a situação da pobreza e da violência sobre jovens e sobre idosos e sobre tudo isso. E é isto que é a riqueza da Cáritas e que é o enorme problema que a Cáritas portuguesa tem. O problema não é problema, é o desafio. É o desafio de, com tanta diferença, como é que nós somos rede. E isso é que eu acho que a Cáritas tem para ensinar. Nós podemos ser rede desde que aquilo que nós... que nos preocupa sejam as pessoas e os seus problemas.
3: Este ano, a Semana de Formação da Cáritas teve lugar na Arquidiocese de Évora, territorialmente a mais extensa de Portugal. Uma geografia marcada por vários desafios, como o isolamento e o abandono populacional, bem como a dificuldade de manutenção de estruturas essenciais para as comunidades, como nos explica o arcebispo Dom Francisco Serra Coelho.
0: Nós somos o Alentejo Central, embora tenhamos também conselhos do Alto Alentejo, do distrito de Porto Alegre, que pertencem a esta diocese, 6 conselhos. Temos uma parte também do Ribatejo, 2 conselhos, Benavente e Cruxos. E temos ainda também um conselho de Setúbal, ou seja, Alcácer do Sal. Somos uma diocese com 23 conselhos e 9 cidades. E com uma dimensão, portanto, que ultrapassa muito o distrito de Évora, que são 14 concelhos. Vamos ainda do 14 ao 23º. E aqui significa em cada localidade e em cada circunstância uma especificidade. Porém, há uma realidade que nos une em todos estes concelhos, é a interioridade. Não é o mesmo ser Cáritas na interioridade, com uma rede humana, social, de pessoas muito envelhecidas, com uma ausência de crianças e de jovens. Não temos um limite já de despovoamento que se passa em outros concelhos, mais o centro interior, norte e nordeste interior do país, mas temos já uma significativa experiência de desertificação.
5: E sendo a Arquidiocese de Évora acolhendo, abrangendo um território tão extenso, como é que é a realidade social? Quais são os maiores desafios que enfrenta?
0: Não tenho dúvida que uma das dificuldades mais sentidas é a solidão. As pessoas idosas viram os seus filhos partir porque o Alentejo vive uma grande revolução agrícola. Estamos a passar de uma agricultura de sequeiro para uma agricultura de regadio, sobretudo com a alqueva. O Alentejo está a mudar a sua paisagem, está muito mais verde. Porém, é uma agricultura mecânica e podíamos dizer, quase industrializada. E a mão de obra é menos requerida. Apenas em algumas partes, mais do Baixo Alentejo, da horticultura, é que se necessita de muita mão de obra e até de imigração. Aqui, no Alentejo Central, não. Não temos um desenvolvimento industrial proporcional, e os jovens partem. Temos uma universidade que é um pulmão de respiração desta cidade, que lhe dá muita vida, com cerca de 11 mil universitários, mas os pais e os avós veem os seus filhos e netos partirem para o tecido urbano e ficam na sua experiência de solidão. Estar presente

0: atento e como o coração que bate com esta população. A Caritas acolhe, mas a Caritas também vai, sobretudo nos seus colaboradores do apoio domiciliário. Há outras realidades muito importantes, que é fazer a ligação entre a população e necessidades primárias, como os medicamentos, por exemplo. É o trazer da chamada vila, da farmácia, e apoiar no interior. A Caritas tem tido um papel muito grande, sobretudo na presença atenta aos desempregados, às situações de ruptura social, aos rendimentos mínimos, com o complemento do atendimento através da roupa, através da alimentação, através de ajudas pontuais para as rendas de casa, para o pagamento energético. Podemos dizer que a Caritas é a companhia do nosso tecido social mais carenciado. E também dos jovens. Chegam sobretudo jovens dos países de expressão portuguesa, PALOPs, com referências e promessas de que vão ter enfim, alojamento, alimentação, bolsa de estudo, nomeadamente da Guiné, nomeadamente São Tomé e Príncipe, e de outros países de expressão portuguesa, mas estes muito acentuados, pois não têm nada.
1: O encontro foi palco de dinâmicas de interconhecimento e partilha de práticas e projetos entre participantes. Joana Pinheiro, da Caritas Diocesana de Leiria Fátima, foi uma delas, apresentando uma iniciativa focada na educação de crianças e adolescentes.
2: O projeto Explica-me foi criado em 2014, aqui pela Caritas Jovem, e responde aqui à necessidade do apoio ao estudo de muitas das famílias que nós acompanhamos. Todas as famílias, ou seja, as crianças que estão inseridas no projeto, são acompanhadas na Caritas de Leiria no âmbito do atendimento social, ou seja, acabam aqui por ser famílias com alguma vulnerabilidade socioeconómica, que pelas mais diversas razões necessitam aqui deste apoio e desta forcinha, como nós costumamos dizer, aqui na escola, e mesmo na criação dos hábitos de estudo e da socialização, tentamos sempre fornecer aqui algumas atividades que permitam estimular aqui algumas partes destas crianças.
1: E a todos os sábados o período é uma hora, duas horas?
2: Sim, é todos os sábados, das 10 ao meio-dia. Temos aqui uma parte de explicações e recentemente implementámos também no nosso intervalo um espaço de debate para que sejam aqui também desenvolvidas algumas competências sociais, que também é algo que nós valorizamos muito no projeto.
1: E acompanham os alunos em todas as disciplinas?
2: Sim, nós temos os nossos voluntários, uma das únicas exigências é que tenham licenciatura e tentamos que deem as explicações na área de conforto, ou seja, na área de formação, o que faz com que acabemos por ter voluntários de quase todas as áreas, que neste momento conseguimos apoiar em praticamente todas as disciplinas. Acolhemos alunos do 1º ao 12º ano. E pronto, eles são divididos conforme as necessidades que sentem, as preparações para os exames, pronto, analisamos todas estas questões e tentamos fazer o match, digamos assim, entre o explicador e aquilo que ele melhor sabe ensinar e aquilo que a criança precisa.
1: E a Joana tem assim um número de quantas crianças já apoiaram ou já passaram pelo vosso projeto?
2: Assim, este projeto foi criado em 2014 e como foi sempre muito à base de voluntariado, os nossos dados são pouco exatos, digamos assim, mas nós acompanhamos mais de 100 crianças, ok? E neste momento temos um grupo de 10 e gostávamos de acompanhar mais e temos uma lista de espera grande. Aqui o nosso problema é que, como é um projeto que requer muito compromisso da parte dos voluntários, é muito difícil arranjar voluntários que estejam afetos. E nós não queremos abdicar desta parte da proximidade e gostamos que os alunos tenham sempre pelo menos um explicador afeto a eles. Ou seja, um para um, sempre as explicações, e isso faz com que nós prefiramos agora acolher um grupo mais pequeno, estamos no momento a acompanhar 10 crianças, mas que sabemos que este acompanhamento está a ser feito da melhor forma que conseguimos.
1: E que frutos é que já vêm? Que testemunhos? O que é que as crianças também vos transparecem, vos dizem?
2: Conseguimos ver os frutos. Temos dois explicadores que já foram acompanhados no projeto e que agora dão explicações. E quero desde já dar os parabéns a todos os voluntários que estiveram envolvidos este ano, porque todos os alunos passaram e foi o primeiro ano de Explica-me, é que nós não tivemos nenhum chumbo. E é assim que nós começamos a ver os frutos, e começamos a ver os frutos quando as crianças chegam com um sorriso na cara e quando os pais nos dizem que aquele é o lugar seguro deles e que eles todos os sábados de manhã acordam com vontade para ir para o Explica-me, que é raro.
1: Joana Pinheiro não foi a única participante a partilhar uma boa prática na Semana de Formação da Caritas. Também o voluntário Vítor Pereira divulgou uma iniciativa com foco no cuidado do ambiente e que é promovida pela instituição.
3: O projeto que vamos apresentar é o projeto

0: DOTSI, é o projeto de implementação da sustentabilidade dentro da Caritas portuguesa, portanto, a nível do escritório, dos valores que a Caritas vive. Começou por um inquérito, ou chamamos o ecodiagnóstico, partindo de todos os colaboradores fizeram, identificaram o que podiam melhorar, o que estavam a fazer e o que podiam fazer melhor na causa da sustentabilidade, do cuidar da casa comum. Por dificuldades e por aquilo que nós sabemos, porque enfrentamos as pessoas que mais sofrem, sabemos que elas sofrem também devido a estas alterações climáticas. E sabemos que temos que fazer alguma coisa. E é nesse sentido então que definimos este projeto.
1: E quando é que nasceu?
0: Nasceu, começou o arranque em 23, em 24 foi feito o ecodiagnóstico e em 25 começou-se a implementar o compromisso de toda a organização com estas metas. As metas vão sendo avaliadas semestralmente e vamos melhorando ou vamos encontrando outras metas. O objetivo é reduzir o desperdício, melhorar a nossa capacidade de consumir menos energia, consumir menos água, consumir menos papel, por exemplo, usar papel reciclado. A nível dos produtos de limpeza estamos a mudar todos para produtos ecológicos, com a certificação ecológica, e esta mudança gradual. Nós vamos estabelecendo metas e vamos tentando implementá-las.
1: E o projeto é apresentado na 8ª Semana de Formação da Caritas, no tempo da criação. É também uma feliz coincidência.
0: Pois, claro, é isso. Uma das formas, nós achamos que, para assinalar a Semana da Criação, o tempo da criação, era usar a apresentação desse projeto. Outro objetivo que aqui temos é a rede Caritas também ser estimulada para, em toda a rede, abraçarem o processo da sustentabilidade, de poder criar a ecologia integral.
1: E este projeto tem atuação em todo o país? Como é que é? É
0: dentro da Caritas Portuguesas, criamos algumas ferramentas que acho que podemos ajudar a maior parte da nossa rede a também fazer esta caminhada. Foi sempre um processo que faça da consciência do indivíduo, da compromisso coletivo e depois de avaliarmos esse compromisso no sentido de termos uma ecologia integral.
1: O projeto está implementado desde 2023. Este caminho que têm feito, como é que tem corrido? Que balanço é que também fazem?
0: O balanço é positivo. Não me falei, foi de uma questão que é este projeto, a partir dos 10 milhões de estrelas, uma dessas verbas vai para apoiar comunidades nos países lusófonos, chamamos o Fundo Lusófono, Fundo do Lado de Si, para criar lá, no fundo, projetos de sustentabilidade. Apoiamos em Angola, em Moçambique, muitas dessas organizações que querem fazer, portanto, agricultura sustentável, permitir outro tipo de apoios às famílias, às mães, de forma a conseguir dar apoio direto a essas pessoas para criar uma cultura de sustentabilidade.
2: Outro dos projetos apresentados chega da cidade de Évora, que acolheu o encontro que juntou diferentes níveis de atuação da Caritas. A iniciativa centra-se no acompanhamento ao domicílio, como nos dá conta Liliana Gonçalves, desta Caritas Arquidiocesana.
3: Nós trazemos o projeto Cuidar, que temos aqui um cofinanciamento da Fundação Carlos Gulbenkian, que está para 2 anos e, portanto, aproveitamos este financiamento para dar aqui um reforço de serviços que nós entendemos como necessários na nossa resposta de serviço de apoio domiciliário. Portanto, no nosso território, a Caritas Arquidiocesana de Évora tem um acordo para acompanhar 230 pessoas ao domicílio, pessoas sobretudo com elevado grau de dependência, com também doenças neurodegenerativas e demências. E surgiu-nos a necessidade de oferecermos aqui terapias de acompanhamento também aos seus cuidadores, nomeadamente através do apoio psicológico e os grupos de suporte, e ter aqui também a assistência pessoal, por um lado, para promover a autonomia e também esta inclusão social das pessoas idosas com algum tipo de dependência, mas também nesta vertente de descanso ao cuidador semanal ou alívio 24 horas.
1: E o projeto destina-se então a que público?
3: portanto, a pessoas com 65 mais anos com elevada dependência, mas não necessariamente. Nós temos pessoas que, pela sua circunstância de vida de doença crónica ou questões de comorbilidades de outro tipo de doenças, abaixo dos 65 também podem ser acompanhados, podem ou não ser nossos utentes do serviço de apoio domiciliário. Também temos acompanhamento externo e todos os cuidadores informais na comunidade que necessitam de apoio para o descanso ao cuidador.
1: E que impacto é que tem sentido deste projeto junto das pessoas, junto das famílias? O que é que vos tem chegado também de retorno?
3: Por um lado, aquilo que nós pretendíamos ter como meta, que era diminuir o isolamento de pessoas que, por falta de capacidade de transportes adaptados à sua circunstância de dependência, porque há pessoas em cadeira de rodas, de estarem sozinhos sem uma rede de apoio e, portanto, todo o acompanhamento na área da saúde, que é necessário mais tempo, ou seja, nós já acompanhávamos no serviço de apoio domiciliário, mas através destes serviços de assistência pessoal podemos estender as nossas horas de apoio àquelas pessoas e também uma maior inclusão e esta parte de há outras pessoas como eu que também estão com uma doença e também estão com adversidades e portanto não sentir que estamos sozinhos e portanto esta partilha tem sido muito positiva. E depois esta questão dos cuidadores, estas pessoas às vezes tornam-se invisíveis na nossa comunidade pela sobrecarga pela qual eles passam e portanto darmos aqui este contributo para que elas possam descansar durante 4 horas ou inclusive ter algum fim de semana com um descanso merecido tem sido um caminho que nós estamos a construir com a nossa comunidade e com os nossos cuidadores.
2: A Diocese de Viseu esteve também representada num encontro que congregou a família Cáritas em Évora. Felisberto Figueiredo, presidente deste organismo a nível local, apresentou um projeto que vai apoiar pessoas em situação de vulnerabilidade sem habitação.
4: A Cáritas Diocesana de Viseu teve a oportunidade de adquirir 4 casas que estavam em ruínas, digamos assim, que pertenceram àquilo que se chamavam as Casas Vicentinas, e com um recurso a uma candidatura ao PRR fez a recuperação dessas 4 casas que vão permitir alojar ou acolher 14 a 16 pessoas que sejam, portanto, tenham um projeto de libertação ou de reorganização da sua própria vida, ou porque fizeram um caminho de desabituação de substâncias tóxicas e que agora estão, digamos, a reorganizar, portanto, ganharam autonomia, mas precisam de encontrar emprego, precisam de estabilizar as suas relações familiares, por exemplo, e, portanto, são casas que serão para resposta temporária a uma situação de emergência. Vamos imaginar até, por exemplo, um incêndio que vem e que deixa uma família sem casa e temporariamente, portanto, poderá ser abrigada, portanto, numa situação desta, seja uma pessoa vítima de violência doméstica, seja uma pessoa refugiada, enfim, portanto, é uma situação de acolhimento temporário, que pode ir até 1 ano e meio e que permita à pessoa reorganizar-se, reestruturar a sua própria vida, ganhar a sua autonomia e depois, portanto, a partir daí, com a sua autonomia, vai, digamos, tratar da sua vida como é o seu projeto e deixa um espaço, portanto, disponível para o outro.
1: E quando é que nasceu este projeto e de que necessidade é que surgiu?
4: Há muitos anos atrás, estes chamados bairros vicentinos existiam um pouco por todo o lado e eram destinados, portanto, a dar casa a famílias pobres, não é? Que não tinham capacidade de ter a sua própria casa com condições de habitabilidade e surgiram esses bairros. Essa resposta deixou praticamente de ser necessária ao nível local porque o próprio Estado assumiu com os chamados bairros sociais e, portanto, toda a possibilidade de a pessoa aceder a uma habitação a preços mais acessíveis, essas casas deixaram de ser necessárias e entraram em ruínas praticamente. Então, nós tivemos, portanto, a ideia de as adquirir, as recuperar e as colocar, digamos, ao serviço da comunidade. Estamos apenas a afinar, digamos, os pormenores das parcerias com quem iremos colocar, portanto, essas habitações que estão prontas, portanto, estão equipadas.
1: São... Ainda não estão a acolher pessoas?
4: Ainda não estão a acolher porque falta-nos celebrar o protocolo, digamos, com, ou com a Segurança Social ou com outras entidades que porventura possam, portanto, ser parceiros neste trabalho.
1: E como é que é, de alguma forma, fazer parte da reconstrução destas vidas? Como é que é também para vocês?
4: Essa é a missão da Caritas, não é? Portanto, a Caritas Diocesana existe exatamente, é, digamos, o coração da Diocese, da Igreja, que sente a dor, o sofrimento e a complexidade dos problemas das pessoas que andam em busca de encontrar a sua própria felicidade, logicamente, não é? E quando nós conseguimos dar oportunidade de dignidade, de reconstrução de uma vida que porventura foi, digamos, destroçada ou pelo menos muito ferida, não é? E quando damos conta que essas pessoas ou essa família conseguiu retomar ou e até eventualmente melhorar a sua condição de dignidade enquanto pessoa, enquanto família, é, digamos, a grande satisfação que a Caritas pode ter, não só ao nível da sua direção, como dos próprios técnicos que também têm como missão exatamente recuperar pessoas para a sua dignidade no topo daquilo que são os seus desejos e que a pessoa, enquanto tal, merece e tem todo o direito.
2: Oitava semana de formação da Caritas, um encontro que ao longo de 4 dias proporcionou a troca de experiências, a participação em workshops de diferentes temáticas, o convívio e o fortalecimento de laços entre os diferentes níveis de intervenção desta instituição.
5: A Caritas Portuguesa é uma instituição da Igreja Católica dedicada à ação social como expressão oficial do Serviço da Caridade na Comunidade Cristã. É tutelada pela Conferência Episcopal Portuguesa. Continuamos consigo mais uns minutos. O programa da Igreja Católica recebe agora o Padre Manuel Barbosa, ele que está connosco a cada sábado, fique com algumas reflexões provocadas pelas leituras que podemos escutar este fim de semana na Eucaristia.
6: As leituras bíblicas deste 25º Domingo do Tempo Comum convidam-nos a procurar e a escolher Deus, cujos caminhos e pensamentos estão acima dos nossos. Essa descoberta implica a renúncia aos esquemas do mundo e a conversão às propostas de Deus. Tudo isto está bem explícito na primeira leitura de Isaías. Os crentes são chamados a voltar para Deus, um movimento que exige transformação radical, de forma que os seus pensamentos e ações reflitam a lógica, as perspectivas e os valores de Deus. Trata-se de um apelo à conversão, a reequacionar a vida, de modo que Deus passe a estar no centro da nossa existência. Deus deve ocupar sempre o primeiro lugar. Tudo o resto, por importante que seja, é secundário. Sabemos que a cultura pós-moderna prescinde de Deus, considerando o homem como o único senhor do seu destino e cada pessoa com o direito de construir a sua felicidade à margem de Deus e dos seus valores, entendendo que os valores de Deus não permitem ao homem potencializar as suas capacidades e ser verdadeiramente livre e feliz. A questão deve inquietar-nos sempre. O que é que nos faz passar da terra da escravidão para a terra da liberdade? O amor, a partilha, o serviço, o dom da vida, ou o egoísmo, o orgulho, a arrogância, a autossuficiência? Só poderemos converter-nos a Deus se abraçarmos os seus esquemas e valores, se nos mantivermos em comunhão com Ele. É na escuta da palavra de Deus, na oração frequente, na atitude de disponibilidade para acolher a vida de Deus, na entrega confiada nas mãos de Deus, que descobrimos e assumimos os seus valores. Assim, a ação de Deus vai transformando a nossa mentalidade, de modo a vivermos e testemunharmos Deus nas várias situações que nos habitam. A conversão é um processo nunca acabado. Não é demais repetir que todos os dias temos de optar entre os valores de Deus e os valores do mundo. Entre conduzir a nossa vida de acordo com a lógica de Deus ou de acordo com a lógica do mundo. Não podemos cruzar os braços, instalados em certezas definitivas ou em conquistas absolutas, mas devemos esforçar-nos por viver cada instante em fidelidade dinâmica a Deus e às suas propostas. Sem preconceitos, sem certezas absolutas, temos de mergulhar no infinito de Deus e deixarmos surpreender pela sua bondade, pelo seu amor. À luz da parábola dos vinhateiros no Evangelho, ninguém pode ser excluído da procura e da descoberta de Deus em Jesus Cristo. Ou, no dizer São Paulo, há que levar toda a existência centrada em Cristo, pois viver é Cristo, procurando sempre, se somente, viver de maneira digna do Evangelho de Cristo.
5: A reflexão que o Padre Manuel Barbosa partilha aqui no programa Eclésia vai poder encontrá-la na página da internet da Conferência Episcopal Portuguesa. 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A hora marca o tempo para nos despedirmos. 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Eu sou Lígia Silveira, tenha um excelente fim de semana. Desejamos-lhe também um ótimo sábado. Até amanhã, se Deus quiser.

Bom dia, bem-vindos a mais um programa da Aliança Evangélica Portuguesa. O som do vento, o pulsar do coração, a oportunidade de recomeçar, tudo isso tem um nome: amor. Hoje vamos sintonizar a frequência do amor de Deus por nós, aquele que não desiste, não falha e que nos acolhe exatamente como somos. E claro, vamos descobrir juntos como o nosso coração pode responder a esse carinho tão profundo. Então, acalme a sua mente, abra o seu coração e venha connosco.

0: Hoje vamos cantar e refletir sobre o amor. O amor de Deus é eterno, incondicional. E o amor que nós temos para responder ao seu amor. A propósito, certa vez, em tom desafiador, um mestre da lei perguntou a Jesus qual era o maior mandamento. Jesus respondeu:
1: Amarás, pois, ao Senhor teu Deus de todo o teu coração e de toda a tua alma e de todo o teu entendimento e de todas as tuas forças. Este é o primeiro mandamento.
0: É interessante perceber como a benevolência e a misericórdia do mestre dos mestres se revela na resposta que ele dá. Sem açoite, sem censura, sem reivindicações, ele revela à humanidade com singeleza que apenas espera ser amado com a percentagem de amor que cada um tem para lhe oferecer. Deus não se frustra, ele conhece a estrutura de cada um, ele jamais irá exigir que o amemos segundo o coração, a alma, as forças ou o entendimento espiritual de outra pessoa. Deus simplesmente espera por nós, tal como nós somos. Ele aceita-nos, valida-nos, conhece-nos. Ele é o nosso Pai de amor, aquele Pai amoroso que se deleita ao receber do seu pequeno filho aquele desenho quase indecifrável, mas pintado e ofertado de todo o coração. Deus não exige aquilo que você não tem. Deus não nos exige aquilo que nós não temos. Ele apenas espera por mim, por si, tal como cada um de nós é, de todo o coração.

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0: Estamos de volta amanhã às 6 da manhã aqui na Antena 1 e também à tarde na RTP2 com o programa Caminhos. E esperamos por si também na Igreja Evangélica mais próxima. Até lá, se Deus quiser.
1: Não deixem que o mal vença vocês, mas vençam o mal com o bem. Romanos capítulo 12, versículo 21.

0: 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Muito bom dia, são 7 horas, são 6 nos Açores. Vamos saber o que está em destaque agora nas notícias.
1: O presidente dos Estados Unidos vai banir da Casa Branca vários órgãos de comunicação social por considerar que espalham notícias falsas. À medida que se aproxima a próxima semana, que traz nova subida dos combustíveis, sobe também a contestação, está marcada para hoje uma manifestação no Porto contra a subida do preço da gasolina e do gasóleo.
0: Começa o dia com 18 graus em Lisboa, também em Ponta Delgada e no Porto, 21 em Faro e no Funchal. Jornal das 7. A edição é de Inês Martins.
1: Donald Trump anunciou um acordo com a Dinamarca e com a Groenlândia que dá controlo permanente aos Estados Unidos sobre a segurança do território do Ártico. O acordo deverá ser assinado na próxima semana, à margem da Assembleia Geral das Nações Unidas, e prevê também restrições à presença militar e a investimentos considerados sensíveis de países adversários dos Estados Unidos. João Coraceiro.
2: Donald Trump diz na rede social Truth que o acordo impede qualquer adversário de Washington de ter uma presença militar na Groenlândia ou realizar investimentos estratégicos na ilha sem autorização dos Estados Unidos. O Departamento de Estado norte-americano garante que a China e a Rússia não vão poder instalar bases militares na ilha do Ártico. O acordo permite ainda aos Estados Unidos aumentar o número de bases norte-americanas na Groenlândia e há planos do Pentágono para pelo menos 3 novas bases no sul da ilha, para além da base que já existe a norte. Segundo o presidente dos Estados Unidos, o pacto dá controlo permanente a Washington sobre a segurança da Groenlândia, num acordo que é para sempre, com duração infinita e que não representa qualquer custo para os Estados Unidos. Dinamarca e Groenlândia dizem que o acordo vai reforçar a segurança no Ártico e na região do Atlântico Norte, com benefícios para a Europa e para a NATO. O primeiro-ministro da Groenlândia revela que o acordo vai ser assinado na próxima semana, durante a Assembleia Geral da ONU. Já a primeira-ministra dinamarquesa fala na perspectiva de um bom acordo, um acordo que reconhece a soberania e a integridade territorial da Dinamarca e o direito da Groenlândia à autodeterminação. Foram várias as vezes que Donald Trump ameaçou anexar à força a Groenlândia.
1: E o presidente dos Estados Unidos disse, entretanto, que vai banir da Casa Branca as televisões CNN e MS Now e também o jornal online Político. Donald Trump justifica a decisão com acusações de que estes meios de comunicação divulgam notícias falsas. A partir da sala Oval, avisou também que a medida pode ser alargada a mais órgãos de comunicação social. A CNN já reagiu a esta proibição. Disse que a concretizar-se será um ataque ilegal à liberdade de imprensa nos Estados Unidos. E o jornal Político promete defender os direitos desta publicação perante as ameaças de Trump. E a poucos dias da Assembleia Geral das Nações Unidas, o presidente do Brasil subiu o tom contra as pressões de Donald Trump. Lula da Silva acusa o presidente norte-americano de cobiçar os minerais raros do país e recusa classificar as facções criminosas brasileiras como grupos terroristas. Em resposta, no Rio de Janeiro, anunciou uma nova política de combate ao crime organizado, como conta o correspondente da RTP Antena 1 no Brasil. Daniel Catalão.
3: O presidente do Brasil volta a confrontar Donald Trump. Diz que as críticas que recebe de Washington são apenas a demonstração da cobiça do presidente dos Estados Unidos pelas riquezas naturais brasileiras. Por isso, defende um reforço profundo na defesa das fronteiras.
4: Nós temos que tomar conta que o Trump está aí. O Trump está aí atrás de minérios críticos, atrás de petróleo, atrás de terra rara. Não, isso aqui é nosso.
3: Neste quadro de afirmação de soberania, Lula da Silva rejeitou um novo relatório da administração Trump que acusou o Brasil de falhar no combate ao PCC e ao Comando Vermelho, considerados ameaça internacional.
4: Eu não aceito a ideia de que as facções bandidas são terroristas, como diz o Trump. Quando o Trump fala em terrorismo, ele fala em terrorismo de Estado. Agora nós estamos falando de terrorista na periferia. Porque esses bandidos, eles são terroristas para a família que mora no bairro, para as pessoas que estão na escola, para as pessoas que querem dançar num bailinho qualquer na periferia, para as pessoas que têm que pagar pedágio por conta do gás, que têm que pagar pedágio por conta dos benefícios que o governo oferece. Esse é terrorismo, que vive todo mundo assustado.
3: A realidade vivida por milhões de brasileiros dita agora uma mudança de fundo. E perante a incapacidade dos governos estaduais em travar sozinhos o crime organizado, o plano passa por alterar a Constituição para permitir ao governo federal intervir diretamente nos estados. E um primeiro passo é obrigar as polícias a partilhar informação, porque atualmente operam de forma isolada. Este novo padrão de integração começa a ser testado no Rio de Janeiro. Um projeto piloto desenhado para recuperar territórios dominados pelo narcotráfico e pelas milícias, antes de ser alargado a todo o país.
1: Reportagem do correspondente da RTP Antena 1 no Brasil, Daniel Catalão. E por causa da subida do preço dos combustíveis, hoje um movimento cívico promove no Porto uma manifestação contra este aumento. O protesto vai ter início na Praça do Marquês e segue pela Rua Santa Catarina, vai depois até aos Aliados. Em comunicado, a organização disse que o protesto quer chamar a atenção para o impacto do preço dos combustíveis no orçamento das famílias, trabalhadores e empresas. A Inspeção-Geral das Atividades em Saúde, a IGAS, sugere aos hospitais que passem a cobrar as taxas moderadoras à entrada nos serviços de urgência. Na base destas recomendações, às quais o Jornal Observador teve acesso, estão situações de não-residentes que recorrem ao SNS e que muitas vezes acabam por não pagar o atendimento. Cláudia Godinho.
5: As recomendações chegaram aos hospitais onde há mais atendimentos a pessoas que não residem em Portugal. Foram também enviadas à Administração Central do Sistema de Saúde. Para evitar a fuga ao pagamento, a IGAS sugere às unidades locais de saúde que avaliem a possibilidade de cobrança das taxas moderadoras à entrada dos serviços de urgência. Outra sugestão passa pela criação de um ponto obrigatório de saída do utente. O objetivo é garantir que, antes de sair da unidade de saúde, o doente faz o pagamento. As ULS são obrigadas a elaborar um relatório mensal com dados sobre o acesso de estrangeiros não residentes, mas a IGAS pede aos hospitais que cumpram efetivamente esta medida. Nas recomendações disponibilizadas ao Jornal Observador, a Inspeção-Geral das Atividades em Saúde sugere que as ULS incluam nos relatórios anuais um capítulo sobre as faturas por receber relativas a cidadãos estrangeiros, uma lista de acesso público, e sugere à Administração Central do Sistema de Saúde que sejam celebrados acordos com os países de onde vêm mais cidadãos estrangeiros que recorrem ao SNS.
1: As recomendações da Inspeção-Geral das Atividades em Saúde dizem então aos hospitais que passem a cobrar as taxas moderadoras logo à entrada nas urgências. Pedro Passos Coelho diz que não se aborrece com opiniões diferentes e desvaloriza as palavras de Leonor Beleza, que esta semana disse não conseguir compreender as críticas que o antigo primeiro-ministro tem feito ao governo. Em entrevista à RTP esta semana, a vice-presidente do PSD sugeriu que a forma como Passos Coelho foi tratado depois das legislativas de 2015, pesa nas declarações que faz. O antigo primeiro-ministro diz que respeita quem pensa de maneira diferente.
6: Respeito que as pessoas possam ter outras opiniões e às vezes até alguma incompreensão, admito isso. Eu tenho estima pela doutora Leonor Beleza e reconheço que ela pode ter o seu direito de pensar de outra maneira, porque esta ela é vice-presidente do PSD e, portanto, tem hoje responsabilidades na condução política do PSD também, coisa que eu não tenho, e às vezes isso faz alguma diferença, porque as pessoas têm uma perspectiva que é adequada às funções que exercem. Mas, da mesma forma que essas pessoas podem ter uma opinião diferente, eu também posso ter as minhas, e portanto isso é a coisa mais natural do mundo, a gente nunca se aborrece por causa disso, era o que faltava.
1: Declarações de Pedro Passos Coelho aos jornalistas já ao final da noite aqui num registro da RTP, depois de ter participado numa conferência num colégio em Lisboa. A fechar este jornal, o Sporting defronta hoje o Arouca em jogo para o campeonato. Para os Leões se aproximarem provisoriamente da liderança da Primeira Liga, têm de vencer este jogo. A equipa comandada por Rui Borges está agora em terceiro lugar com 14 pontos, depois do empate com o Famalicão. O líder, o Futebol Clube do Porto, tem 18 pontos e o Benfica 16, antes do clássico entre os dois rivais no domingo. 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
0: Bom dia, 7 horas e 11 minutos. Um bom fim de semana na nossa companhia e também José Candeias, a seguir o compacto das manhãs da rádio.
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13: Olá, muito bom dia. Sou o José Candeias. Bem-vindo ao Compacto. As próximas duas horas, recuperando as conversas e quem vem à rádio de segunda a sexta, entre as 5 e as 7 da manhã. Bom dia, José Pinho.
14: Olá, bom dia, tudo bom?
13: Estou. No Luxemburgo?
14: Sim, eu habito no Luxemburgo já há uns anos, mas neste momento estou-lhe a falar da zona de Hannover, na Alemanha.
13: Motorista que faz rotas aí pelo centro da Europa, é, José?
14: Sim, internacional, sim, a partir do Luxemburgo, a base de Luxemburgo, a empresa é luxemburguesa. Neste momento até estou a voltar para casa por acaso com um colega, normalmente ando sozinho, mas esta viagem, este tipo de serviço requer sempre dois motoristas e estamos agora a regressar, vamos descarregar a Paris.
13: Porque andam dois motoristas? Para além da rapidez do processo, também poderão ser mais quilómetros. Vai e vem todos os dias a casa, José, você ou o colega?
14: Infelizmente não. Quando faço o regional, todas as semanas ou todos os fins de semana estou em casa. Mas o regional quer dizer ali à volta do Luxemburgo, dos países mais próximos.
13: O Luxemburgo parece um bairro, não é, José?
14: De facto, sim.
13: É tão pequeno.
14: É pequeno, o país em si é um grande país, mas e tamanho é pequeno.
13: O que é que às vezes interessa a dimensão, se o que interessa é a cabeça que vai lá dentro, não é, José?
14: Exatamente.
13: Oh, meu caro, é a primeira vez que falamos.
14: Não, já falámos várias vezes, duas ou três vezes, só que tenho estado ausente do programa, digamos assim. Mas hoje lembrei-me e quis ligar para lhe contar desta viagem.
13: Então conte lá dessa viagem.
14: É um serviço relativamente recente aqui da empresa, a eventos, fazemos eventos. E estamos neste momento acabou agora a digressão da Orquestra Filarmónica dos Jovens de Paris e nós estamos a regressar dos Países Baltos.
13: É a mesma responsabilidade e profissionalismo, mas a carga é diferente. Toda ela preciosa. O meu carro, pois, está ligado então aos shows, equipamentos, transporte dessas coisas grandes para grandes concertos, não é, José?
14: Exatamente. É a Filarmónica dos Jovens de Paris.
13: E deve ser muito bonito. Ai, está ligado à Rádio França. Ah, já. Então foi um medido concerto. Gostou, José?
14: Ora bem, eu gosto de música clássica. Eu sou muito eclético em termos musicais. Eu gosto de tudo. No entanto, é um tipo de música muito específico e é muito repetitivo porque eles repetem sempre o mesmo concerto.
13: Então o que é que você mais gosta?
14: Em termos musicais ou em termos de música clássica?
13: Não. O que é que você então mais gosta num concerto, já que você está ligado a tantos e a tantos nomes? Obviamente todos têm o seu valor, mas para si especial, exatamente, qual é que você mais domina? Sim, qual é que mais curte?
14: O que é que eu mais curto? Lógico não. Para mim é a música rock. Comecei a vê-los já tarde. Já comecei a assistir a concertos musicais já tarde em termos de idade.
13: De rock você gosta então?
14: Sim. É, os concertos de música rock. E de música clássica têm os seus momentos.
13: Pois, até sim, eu, sei lá, e de música rock, Que bandas é que você já assistiu, já acompanhou, já esteve com eles nessa logística toda?
14: O meu primeiro concerto, nunca mais me irei esquecer, foi em 92, no estádio de Alvalade, para ver os Guns N' Roses.
13: Guns N' Roses, está bom.
14: Estou a falar em termos pessoais.
13: Em termos de trabalho, algo, de vez em quando aparecem assim algumas bandas, alguns nomes também mais sonantes?
14: Ainda não. Tenho feito só mesmo música clássica e teatro. Para agora. É como digo, aqui na empresa este serviço é relativamente recente.
13: Ok.
14: Tenho estado ligado a outro setor da empresa, que é os medicamentos.
13: Gostou desta alteração?
14: Muda um bocadinho, sim. É um bocadinho diferente, porque convivemos mais com as pessoas ligadas à orquestra. É diferente. E visitamos, numa semana podemos fazer 3-4 salas. Há um concerto por... Pode acontecer um concerto por noite. Pode acontecer um concerto de assim dia não, e nós deslocámos-nos entre várias localidades.
13: E sempre grandes salas, não é?
14: Nem sempre. Por vezes já fiz o Festival de Avignon, teatro.
13: Ok. Boa zona, Avignon.
14: E fiz o Festival de Berlioz, com música clássica.
13: Ah, boa. Rádio. Qual é o colega que está aí consigo?
14: É um colega francês.
13: Ah, é francês. Muito bem.
14: O meu colega habitual está de férias em Portugal, o malandro, abandonou-me, ele não está a ouvir.
13: E você já teve férias?
14: Minhas férias foram as férias rápidas, sim, foi uma semanita.
13: Você é de onde?
14: Eu sou da zona de Valcâmbra.
13: Muito bem. E quando é que volta até cá agora?
14: Oi, agora só em dezembro, no início de dezembro.
13: Deixa um cumprimento, gostei de o ouvir, meu caro.
14: Cumprimento todos os colegas da estrada, um abraço para todos e bons quilómetros. E cumprimento a si, já também, e às cidades que cuidamos, e continuo.
13: Força, como é que está o tempo? Como é que está o tempo aí pela zona? Está bom para conduzir?
14: Está a amanhecer relativamente quente já. Esta hora estão 20 graus aqui, nesta zona do lado. Quase 7 horas aqui, por isso acho que vai aquecer aqui para este lado também.
13: Tenho uma ótima viagem, um ótimo dia. Foi um gosto ouvi-lo, meu amigo. Tudo bom? Força!
14: Obrigado, igualmente. Adeus.
13: Adeus, bom dia. Muito obrigado.
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13: Bom dia, Hugo Viana.
16: Bom dia, amigos da Candeias, e bom dia a todos os ouvintes da Antena 1.
13: Um bombeiro a esta hora, a fazer ainda ou prepara-se para o dia?
16: O bombeiro atualmente está afastado da atividade derivada da situação de saúde, mas está sempre com novos desafios que leva a comunidade portuguesa a serem sócios dos corpos de bombeiros de cada terra, de cada localidade.
13: Nem mais. Ainda me lembro lá por casa, havia um senhor que ia com aqueles blocos antigos. Aquilo era uma coisa fantástica. Por acaso, não sei, essas peças ainda se encontram por aí. Que aquilo tinha, portanto, as cotazinhas, a pessoa destacava, tinha assim um picotadozinho. Quase conseguia ver quem é que, através do picotado, porque o senhor folheava tudo até chegar ao nome lá de casa e a gente via quem pagava muito ou pouco. Ouça, é importante ser associado a uma corporação de bombeiros porque são voluntários, não é, Hugo?
16: Sim, eu deixo esta sensibilização para que as pessoas vejam que muitas corporações de bombeiros passam-se necessidades e a importância de uma comunidade mais participativa e solidária com quem diariamente está disponível para ajudar poderão fazer sempre uma diferença. Porque ao tornarem-se sócios de cada corpo de bombeiros locais, estão a ajudar um familiar, um vizinho, um amigo a salvar vida.
13: Ou seja, a cota não se dá para um serviço que se quer, mas presta-se para uma comunidade inteira.
16: Exatamente, para toda a comunidade, neste ponto. Que o
13: e é isso que faz a união das pessoas.
16: Exato. E os soldados da paz, homens e mulheres, estão 24 horas disponíveis para salvar vidas, proteger vidas humanas e animais também agora.
13: Ora, aí é que está, é que vocês estão para tudo, não é?
16: Exatamente. E isto através de um simples gesto solidário. É uma forma das populações estarem próximas dele, todos os dias, a fazer uma gratificação, como eu costumo dizer, um terço de um café aqui aos bombeiros portugueses poderá fazer toda a diferença.
13: Aí é que está. E é tão simples, como disse aqui, o preço de um café. Começou a ser bombeiro com que idade?
16: Eu comecei a ser bombeiro com os meus 18 anos, vou completar os meus 41 anos de vida, e já tenho cerca de quase 26 anos de paciente de bombeiro.
13: Mas porquê é que quis ser bombeiro aos 18 anos?
16: É fácil explicar. Hoje em dia, o Viana sempre foi uma pessoa, e está aqui prova disto, de ajudar o próximo. Devemos ter uns para os outros, e isto é, na realidade, como fazer rádio, é termos uns para os outros. A comunicação é importante. E o Viana gosta muito de comunicar com as pessoas.
13: E a nível do seu desempenho do dia-a-dia, está ligado a quê?
16: Eu, neste momento, estou afastado na atividade profissional de bombeiros, derivado a um problema de saúde que foi em 2023.
13: Mas estava só ligado aos bombeiros ou profissionalmente com outro desempenho?
16: Atualmente, ando chegar aos bombeiros numa rádio em FM, no Distrito de Castelo. Depois, fui para os bombeiros, colaborador numa rádio,
13: Okay.
16: atualmente, e depois...

0: uma mensagem?
1: O Pedro da Silva, exatamente. Eu mando um forte abraço, porque ele tem uma equipa deles, de bombeiros, aqui em Portugal, em Valadares, Gaia, a ajudarem os bombeiros de Valadares para qualquer circunstância que possa existir, incêndios, acidentes, a colaborarem com eles. Eu consigo bater aqui em simultâneo, se o amigo Zé Candeia esperar só um segundo, se está possível.
0: Como o homem que já foi da rádio, chame lá o colega.
1: Bom dia, amigo Pedro Silva, em direto aqui para a Antena 1. Falámos um pouco como é que é viver aí os bombeiros franceses e entre os dois países, entre França e Portugal, há aqui uma equipa de bombeiros em Valadares vindos de França.
2: Bom dia, Hugo. Bom dia, Sr. José Caldeia. Aqui fala Pedro da Silva do Leão. A coisa está mais ou menos aí com a equipe dos bombeiros de... que está em Valadares. A coisa está-se a passar bem, estão contentes.
0: Olá, Pedro. Bom dia.
2: Bom dia.
0: Oiça, Pedro. Como é que surgiu esta ligação entre Valadares e a corporação aí em França?
2: Esta situação veio a surgir. Normalmente tinhas um quartel no centro do país. E este ano não pôde nos acolher e foi Valadares que veio nos acolher. Andei à procura de quartéis para acolher o nosso pessoal e foi Valadares que nos acolheu.
0: E o vosso pessoal veio cá porquê?
2: Nós vimos todos os anos a Portugal reforçar as equipes de bombeiros e mão de obra. Uma situação que está um bocado crítica e este ano, por acaso, não foi muito o caso, mas com os incêndios e coisas assim, vimos trazer mão de obra e um bocado de sangue fresco novo.
0: Vocês vêm com uma atitude voluntária vossa ou vêm em situações em que pedem a vossa ajuda?
2: Não, vimos voluntários.
0: Diga lá qual é o nome da corporação aí em França, Pedro?
2: Biscosse. É destacamento de intervenção Fogo Florestal França.
0: Vocês estão mais destacados, mais especializados na floresta?
2: É isso. Nossa associação tem mesmo destacamento para os incêndios florestais.
0: A nível de portugueses nessa corporação, é o Pedro e mais quantos?
2: Mais dois. Só somos três, o máximo.
0: O máximo de portugueses ou o vosso grupo é um grupo formado por três elementos?
2: Não. Só somos três portugueses. O grupo tem mais ou menos 650 voluntários.
0: Puxa, 150 voluntários! E atuam aí na região de França, obviamente, cuidando então de grandes áreas florestais.
2: Mas nós aqui em França não atuamos muito com a exceção. Somos bombeiros, somos todos bombeiros voluntários aqui em França. Voluntários ou profissionais aqui em França. E temos a associação que já o ano passado fomos para a Grécia, fomos para Portugal, este ano tornámos para Portugal, temos andado a passear, a prestar ajuda a certos países.
0: Pronto, e quando vem a Portugal, quantos sois?
2: Por semana somos quatro, mais ou menos.
0: Por semana?
2: Sim, por semana vimos quatro, por semana, durante dois meses, mais ou menos.
0: Ia muito bem. Hugo?
1: Posso intervir ao amigo Pedro, que já estamos em direto para a Antena 1. Em que ano foi formada esta corporação de bombeiros em França? Amigo Pedro, também é uma forma...
2: Em 2018.
1: Em 2018. E os projetos, além do que o Sr. Pedro referiu aqui ao Sr. Zé Candeias, de participar em vasos dos países, como Portugal, França, Grécia, isso é só no verão ou se houver alguma tetraça além do inverno também atuam?
2: Não, também podemos atuar se houver alguma coisa no inverno. Se o quartel pedir ou alguém pedir, também podemos, talvez, nos deslocar.
0: Há quantos anos vive em França, Pedro?
2: 40.
0: 40? Você está em Lyon, em França, é isso?
2: Sim.
0: Mas é português de onde?
2: Da zona de Ponte Lima.
0: Até quer dizer que você é vizinho aqui do Hugo, praticamente.
2: Mais ou menos.
1: Somos minhotes.
0: Quando me diz vizinho de Ponte Lima, qual é a freguesia?
2: São Lourenço do Mato.
0: São Lourenço do Mato. Ouça, como é que vocês têm sentido esta relação então com Portugal? O que é que vocês também levam de cá, ainda por cima como portugueses, os três que sois? O que é que isso representa para vocês, vindo à vossa terra, nesse cumprimento tão honroso?
2: Representa muito para nós, aquilo que a Associação está a fazer, entre aspas, bem salvar o nosso país, prestar ajuda aos bombeiros, que é uma coisa que está-se a precisar muito em Portugal, de pessoal como nós, porque quando há de muito chega ao momento que os bombeiros não têm força,
0: a capacidade,
2: e precisam de sangue novo, dizendo.
0: para além das corporações de bombeiros.

0: os voluntários, como nós conhecemos aqui, que vão aos acidentes, que socorrem todas as situações. Esse grupo a qual você pertence é completamente distinto. Portanto, sois voluntários praticamente só para a floresta. É isso, Pedro?
1: É isso.
0: Você está numa grande zona que é Lyon. Este exemplo acontece noutras zonas de França, como o vosso?
1: Sim, porque nós, a Associação está destacada, os membros da Associação estão destacados nos quatro cantos da França. Não somos todos da mesma zona aqui em França.
0: Muito bem. Então isto na totalidade são muitos voluntários em toda a França. É um número grande, então.
1: É isso.
0: Isto é um grande exemplo para cá, não é? Hugo!
2: A minha mensagem, como estávamos a falar inicialmente, a minha voz é José Candeias e o Sr. Pedro Silva também têm seguido esses meus desafios nas plataformas digitais. Tornem-se sócios das corporações de bombeiros. Nada custa. Todo o valor angariado é para compra de veículos de combate a incêndios urbanos, florestais, ambulâncias, equipamentos e todos juntos, por uma boa causa, fazemos a desigualdade. É o apelo que eu deixo aqui em direto do programa do amigo José Candeias e espero que esta minha mensagem chegue aos quatro cantos do mundo, porque nós também temos portugueses no estrangeiro e certamente também poderão deixar donativos a favor das cooperações bombeiras.
0: Para até uma vigilância às casas que cá deixam. Meu caro Hugo Viana, muito obrigado pela oportunidade. Parabéns também pelo seu desempenho. Pedro da Silva, um abraço, Pedro. Foi um gosto falar consigo. Felicidades e parabéns.
1: Abraço. Obrigado.
0: Adeus, Hugo. Bom dia.
2: Um abraço, amigo José Candeias, para toda a equipa. Um muito bom dia e aconteceu numa boa semana. E até à próxima.
0: Adeus, bom dia.

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1: Bom dia, Gil Cruz.
2: Bom dia, Zé. Bom dia, ouvintes da Antena 1.
1: Como é que vai a Beira Baixa?
2: Está tudo bem, a Beira Baixa cada vez melhor. Então, isto é a Cova da Beira, a Beira Baixa, isto está tudo, digo-lhe, em progresso.
1: Essa transumância é o que se quer agora, não, Gil?
2: Sim, portanto, a transumância aqui é entre o Fundão e a Alpedrinha, que se realizou este fim de semana, foi a Fernão Joanes. Eu tive cá os pastores Fernão Joanes, no encontro dos pastores, tive 45 pastores, 95 pessoas, portanto, da comunidade, tiveram ali 140 pessoas, e ainda sobrou muita carne. Foi um sucesso, graças a Deus, correu bem.
1: Agora, isto mantém a tradição, ou pelo menos o ambiente...
2: Sexta-feira, às 19 horas, abre... Os Chocalhos, Caminhos da Transumância em Alpedrinha. Este ano a temática é o bombo. Vão estar 10 grupos de bombos em Alpedrinha. O grupo da casa, que é os Zabumbas, o grupo de bombos de Alpedrinha. Depois vários, mais 9 grupos. E, portanto, sexta-feira, sábado, vou buscar o rebanho à ceia, à Serra da Estrela.
1: Mas quem é que vai buscar o rebanho?
2: Eu com os pastores.
1: Como é que se traz um rebanho de ceia?
2: Num caminhão. Vêm 300 ovelhas e cabras e chibos e carneiros.
1: E chibos? O que é um chibo? Diga aí aos ouvidos o que é um chibo.
2: O chibo é o macho da cabra.
1: É o que ataca, não?
2: Se não atacar, não há crias.
1: Eu digo é que muitas vezes não se pode virar as costas a um chibo, não?
2: Não, por norma não. Por norma marra mais o carneiro que o chibo. É malandro.
1: Ah, okay.
2: Pois, o carneiro, não, portanto, há carneiros que dão emarrada e que são perigosos.
1: Então não. Ouça, meu amigo, então, e vai buscar esse gado, a ceia...
2: Ao meu primo, Pedro Cabecinha.
1: Mas ele empresta assim um rebanho?
2: É ele que vem com ele, com o rebanho dele. Ele tem ainda não traz tudo, ainda lá ficam.
1: Ih, ouvintes, isto é uma maravilha. Então isto não é de chamar a herói esta gente quando se fala cada vez há menos, que isto é uma dificuldade, mas ainda há para aí jovens como há dias eu vi na televisão um puto, um miúdo a dizer que adorava aqui, lá para cima para o norte, ali no meio das cabras e daquele gado. Diga, diga, Gil.
2: O pastor, que ainda não é pastor, mas quer ser pastor, que teve no encontro dos pastores com 9 anos e o mais velho com 85. E ainda anda com o rebanho, o senhor de 85, o António, o Tonito Lameiras, o Tonito Canhoto.
1: O Tonito Canhoto ainda anda com o rebanho?
2: E ainda, tudo prosa.
1: Eia. E onde é que ele anda com o rebanho?
2: Em Vila Franca da Beira, Oliveira do Hospital.
1: Ah, ok. Esse rebanho e todo o acontecimento...
2: Todo encoleirado, como deve ser, com chocalhos, à maneira, tudo como deve ser, com campainhas, e as pessoas da Alpedrinha abrem as suas casas, as lojas das casas, as suas casas, para receberem a população em si.
1: E estamos a falar, então, agora do perfil mais de festa de chocalho. Preparam alguns chocalhos para uma festa destas? As pessoas levam, digamos, o conceito em consideração?
2: Sim.
1: Como
2: sim.
1: Assim?
2: As pessoas, por exemplo, penduram um chocalho na mochila. Quando vão no passeio, mas no terreiro de Santo António vai estar uma exposição sempre de gado, de cabras, de ovelhas, de raças autóctones, tudo vai estar lá, para quem quiser ver e perguntar, está lá a gente para explicar, e estão lá em exposição no terreiro de Santo António. E depois no domingo saímos daqui, da Quinta, à volta das 7h30, percorremos as ruas aqui da cidade. Depois paramos no Largo do Município, onde o Presidente da Câmara vai colocar no carneiro o colar da fraternidade. Depois vamos em direção ao Congosta e depois paramos lá em cima no Alto da Portela, na Princesa Gradunha. Partilhamos a buchinha, queijo, tudo, ali os pastores trazem. O Município também põe à disposição dos transumantes. Depois descemos em direção à Alpedrinha e pronto.
1: Tudo começa no Fundão?
2: Isso.
1: A que horas?
2: Às 7h30 saímos da Quinta.
1: Às 7h30 da manhã?
2: Da manhã.
1: De sábado ou domingo?
2: Domingo.
1: Domingo, 7h30 da manhã, vocês saem da Quinta.
2: Isso.
1: A que horas é a concentração em frente à Câmara?
2: 8h20, 8h15.
1: Largo não falta?
2: Não.
1: Pois isso sei eu. É uma zona bonita. Aquilo está arranjadinho. Pronto. Não vão faltar também caganitas, mas também não há problema nenhum.
2: Faz parte.
1: Exatamente. E depois, temos então a condecoração de uma ovelha. Você disse-me como é que é o nome?
2: Não, o carneiro.
1: Ou o carneiro.
2: O carneiro leva é colocado o colar da fertilidade.
1: E ele merece. E estão lá até que horas? Vira-te à câmara.
2: e cerca de meia hora.
1: Meia hora. E depois vem a pé por Alcongosta?
2: Sim, vamos em direção à estalagem. Não sei se o Zé se lembra da estalagem aqui, que é a saída do fundão.
1: À saída ficava aí ao pé de uma curva, mas quando não era, quando subia. Pelo menos eu tenho meio...
2: Sim, logo à saída do fundão.
1: Exatamente.
2: Para o lado
1: então, isso lá. Vocês vão com quantas ovelhas por aí acima?
2: Cerca de 300.
1: Ah, e vão fechar o trânsito.
2: Sempre.
1: Tão bom. Então e depois? Sobem e vêm cá em cima àquela vista maravilhosa antes da Alpedrinha.
2: Nós apanhamos o caminho velho, chama-se o caminho velho,
1: sim.
2: Em direção à estrada municipal de Alcongosta.
1: Muito bem.
2: E depois em Alcongosta paramos no Largo da Praça para beber aí um café, uma pinga d'água, se quiserem.
1: Exatamente.
2: Temos ali cerca de meia hora, depois arrancamos. Depois em cima, na gradunha, aí as ovelhas pastoreiam e nós, à sombrinha, partilhamos a bucha. Ali, portanto, os pastores trazem queijo, o município também coloca coisas à disposição e nós levamos na carrinha e no jipe e depois toda a gente come e bebe.
1: Então e a que horas é que chegam à Alpedrinha?
2: Normalmente às 11h30, porque a gente vai devagar. As ovelhas andam à vontade ali a pastar. Lá em cima é o tempo que, às vezes é uma hora, andam ali a pastar. Andam a limpar o mato. Pronto.
1: Ouça lá, e isto tudo termina a que horas e no domingo onde?
2: Nós terminamos, portanto, em Alpedrinha, no terreiro de Santo António. Depois costumamos fazer tipo uma romaria, que é dar três voltas à capela, se puder ser. Se não puder ser, damos ao edifício que lá está, entramos por um lado e saímos por outro, dão três voltas as ovelhas ali, fazem tipo uma romaria. Depois vão para um terreno que a Dona Celeste e o Sr. Zé Fernando fazem o favor de me ceder para lá estar, que está vedado, é só colocá-las lá. E está vedado, portanto, dali no abalo, e tem lá sombrinha, tem lá oliveiras, e andam ali tranquilas.
1: Ouça, vamos começar a festa?

0: Ó Gil, tudo é bonito, tudo é bonito. Mas eu pergunto-lhe, há algum momento mais alto de toda esta festa durante este fim de semana, aí ligada aos pastores, ligada à Beira Baixa, a essa transumância e a esse festival de chocalhos? Tudo é bom, mas há alguma coisa imperdível?
1: Oh, Zé Candeias, o Ex Libris, o momento mais alto é o passeio com o rebanho pela serra, que toda a gente gosta de acompanhar o rebanho, e depois são ovelhas mansinhas que podem mexer, e as pessoas dizem, a gente vê na televisão ou isto ou aquilo é diferente, portanto, há pessoas que dizem, nem que seja daqui amanhã com uma bengalinha, venho sempre, as pessoas gostam de ir, vamos devagar, conversamos, pronto, e é bom acompanhar aí o rebanho.
0: Que importância é que isto ainda tem para a sociedade da Beira Baixa e da Beira Alta? Que importância é que isto ainda tem na economia e na tradição beirã?
1: Muita, muita. E espero que não se perca. Esta começou em 2002. Portanto, comecei com 100 ovelhas. Fui eu que a comecei. Também de lá. Fomos progredindo e agora trazemos cerca de 300, como lhe disse. É bom para a economia, mas muito com a economia, porque vem muita gente de fora. E é bom, e digo uma coisa, o Dr. Paulo Fernandes foi um fervoroso adepto da transumância, foi ele como vereador e depois como presidente, sempre que, e no tempo da pandemia, cumprindo as normas da DGS.
0: Um abraço ao Sr. Presidente.
1: Nunca falhou.
0: Muito bem, e assim mesmo.
1: E agora temos o Dr. Miguel Gavinhos e o Sr. Vice-Presidente, o Dr. Rui Simão, também. E todo o executivo também não querem que se perca. E vou-lhe dar uma novidade.
0: Conte.
1: Eu tenho ideia e anunciei no dia do encontro dos pastores em Alpedrinha, quero fundar a Associação Casa do Pastor, em Alpedrinha.
0: Muito bem. Depois, como é que vê o futuro da pastorícia na Beira, Gil?
1: Sim, ó Zé Candeias, a pastorícia na Beira, nós na nossa zona, por exemplo, guardamos o rebanho, saímos de manhã e andamos com o rebanho todo dia. Aqui colocam, são mais criadores, ou seja, colocam mais os rebanhos na cerca. O Zé Candeias chegar ao pé do rebanho, eles fogem logo, não é? Não estão habituadas a nada. Mas ainda há muita ovelha na zona da Orca e tudo, tem muita ovelha ainda. E, por exemplo, na minha zona de ceia, nós até estamos subcarregados de ovelhas.
0: O problema é muitas vezes quem as guarde, quem queira depois também, porque se formos ver, a maioria das idades é tudo já a partir dos 40, 50 e tais, não é? Portanto, é por aí que é a preocupação, é quem é que depois pega nisto, porque a gente sabe que é uma vida de sacrifício, não há feriados, os animais precisam de comer, há que ponderar antes de se meter. E é caso para dizer que quem se mete é porque gosta muito, não é, Gil?
1: É verdade, é verdade. Zé Candeias, eu comecei a ordenhar ovelhas, tinha 9 anos. E é uma coisa que me está na alma, no coração. Eu gosto, porque o meu avô foi pastor, os meus tios foram pastores, e eu fui pastor. Eu tive também o meu próprio rebanho.
0: Você tem cova no peito?
1: Aqui um bocadito do lado esquerdo, de encostar ao cajado. Você que andei, sabe como é que se chama o rebanho para ir atrás de si ou não?
0: Ah, não, não, como é que era? Ah, isso... É muito bom. Eu sabia que havia um assobio. E elas vêm logo.
1: Sim, estão habituadas. E quando
0: epá, estou... mas ó Gil.
1: Diga-me.
0: É assim. As ovelhas, epá, elas até podem ser muito aporreiras. Epá, mas eu gosto mais das cabras. São mais espertalhonas, mais vivaças.
1: Eu prefiro guardar 100 ovelhas com uma cabra.
0: Porquê?
1: A cabra, se não é com as patas, é com os cornos. Se não é com os cornos, é com os dentes. Há de sempre tentar esfolar as árvores e fazer mal. E as ovelhas não.
0: Mas como é que é a aproximação com o pastor?
1: É igual. Ou seja, isto tudo vai de uma educação. Ou seja, você tem o rebanho. O rebanho está educado à sua maneira. Portanto, como você o educa a chamá-las, como o educa a virá-las, como atravessar uma estrada, como ir numa estrada e elas ocupam metade da via à vontade porque estão habituadas à sua palavra e ao seu mando a dizer encosta, encosta, e elas sabem. Portanto, isto tudo é... Portanto, vem...
0: Como é que vocês preparam o cão?
1: O cão, ele bate sempre o terreno e está sempre a ver se fica alguma para trás.
0: Sim, mas como é que vocês escolhem os vossos cães?
1: Quem escolhe os cães são as cadelas. porque nós tiramos os cães. Pronto, a gente tira os cães da ninhada. Daí por uns dias, não convém mexer, quando a cadela para logo.
0: Atenção. Exatamente, passado pronto, um mês e tal, sim.
1: Sim, senão enjeita.
0: Exatamente.
1: Pois a cadela vai buscar e aquela que ela for buscar, nós escolhemos para nós. Há os cães pequeninos para virar o gado e há os cães da serra para guardar.
0: E como é que vocês os preparam?
1: Tem que se treinar.
0: Ok, não diga mais.
1: Pronto, tem que se treinar.
0: Um serra da estrela mete mais respeito.
1: Ah, sim. Mas são os pachorrentes.
0: Assim. Eu sei, mas faz rão. E quando faz rão, a boca também é maior.
1: Só aquele corpazil.
0: Ora bem. Ó Gil, olha, muito obrigado por este sentimento. Obrigado por esta alma e obrigado a todos vós por manterem tudo isto e muito bem, meu amigo.
1: Só queria dizer isto. Ainda temos neste momento cerca de 10 a 12 pastores novos. Temos e uma miúda, a Ângela, com 11 anos, quer ser pastora. E já se põe ali toda catita a aprender como é que se
0: manda. E como é que, ouça, e do seu conhecimento, como é que esses jovens também cruzam o trabalho? Por exemplo, com a escola, com a formação.
1: Uma coisa que eu lhes digo sempre é isto. Vocês têm tempo para guardar ovelhas, têm tempo para tudo, mas estudem. Que é o vosso futuro, é estudar. Pronto, e depois eles vão controlando o tempo que, quando têm um bocadinho de livre para andar com o rebanho e para...
0: Mas um rebanho tem que se ter um bocadinho livre ou tem que se dar o dia inteiro para ele andar no campo?
1: Sim, tem que, mas por exemplo anda ao pai ou anda alguém sempre...
0: E depois, se forem para o campo também podem levar os livros enquanto as ovelhas comem, eles vão lendo.
1: Sim, porque hoje podemos pôr a bateria com o fio, o pastor elétrico, pronto.
0: E elas... Que é isso do pastor elétrico?
1: É uma bateria com fio que passa por uns grampozinhos, por umas tacas, e a ovelha, quando se lá encosta, leva um choque, e às vezes nem é preciso estar ligada, ela só vê o fio e já volta.
0: Pois, exatamente, gato escaldado, água fria, não é? Ou sei lá, mas isso coloca-se, esse fio, numa área, ou seja, eu vou com o rebanho, ou seja, agora elas vão pastar aqui nesta área, antes que elas se afugentem mais, é ali que vou pôr o fio, é isso?
1: É, sim.
0: E olha que bem, sim senhor.
1: Aquilo é levinho, leva para onde quer, coloca uns paus, depois tem uns grampos, os fios passam nesses grampos, depois são ligados à bateria.
0: Olha, aí está, um descanso. Meu caro
1: é
0: Gil.
1: Muito melhor que pronto, andar com os rolos da rede, mas quem faz as aramadas, pronto, tem as aramadas, também é bom.
0: Pronto, são
1: cada um opta por aquilo que é melhor.
0: Meu caro Gil, olha, muito obrigado. Um grande fim de semana, uma grande transumância, mas principalmente esse festival de chocalhos, fim de semana, Fundão, Alcongosta, Alpedrinha, afinal, a Bela Gardunha, a Real Beira Baixa. Um gosto.
1: Venham que serão sempre bem recebidos na Beira Baixa, porque a Beira Baixa sabe receber. Alpedrinha, Alcongosta, Fundão, qualquer aldeia sabe receber. A mesa, se não estiver posta, ela depois depressa. E a porta, não se pergunta a quem é, entre.
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0: Há lugares onde a história está escrita nas paredes e há outros onde, até durante alguns dias, a história volta a ganhar vida. É o que acontece este fim de semana na fábrica da pólvora de Barcarena. Já lá iremos. Entretanto, isto é um motivo para conhecer melhor o Museu da Pólvora Negra e perceber como se trabalha, como se vivia e como um lugar marcado pelo perigo e pelo trabalho industrial acabou transformado num espaço de cultura e lazer. E vamos então viajar no tempo com Ana Rocha, chefe da unidade do Museu de Pólvora Negra. Olá Ana, bom dia, bem-vinda à Antena 1.
3: Bom dia.
0: Quando entramos na fábrica da pólvora de Barcarena, afinal estamos a entrar em quê? Numa fábrica, num museu, ou diria quase numa cidade dentro da cidade?
3: É tudo isso. Temos um museu, é um museu ao ar livre. Não são cerca de 40 hectares, porque tudo na fábrica foi construído para mitigar o perigo da explosão. Portanto, os edifícios tinham que ser afastados primeiro da população, depois entre si, as paredes tinham que ser assim dantescas quase, e os telhados muito leves. Portanto, é um complexo de 40 hectares, que neste momento está transformado num centro cultural, onde temos também os viveiros. Portanto, é onde a natureza, a indústria, a tecnologia, a ciência um bocadinho como todo Oeiras, se mistura.
0: Quando é que começa a produção da pólvora, Ana?
3: A pólvora começa no século XVII ainda, mas a história da fábrica começa há 500 anos atrás. Portanto, nos reinados de Dom João II e Dom Manuel I funcionavam aqui as ferrarias del Rei, em que se produziam armas para os descobrimentos.
0: Portanto, ou seja, todo o material, ou pelo menos toda a pólvora, estava relacionada com a guerra, portanto, com frentes de batalha, então?
3: Posteriormente, sim. Portanto, no século XVII é que foi construída a Casa dos Engenhos, onde atualmente é o Museu da Pólvora Negra, onde existem as galpas, onde se produzia a pólvora, que era com salitre, carvão e enxofre, assim como um processo...
0: O engenho das galgas, o que é isso, Ana?
3: Portanto, antigamente, a fábrica é também uma história da energia, da evolução energética. Portanto, começou pela força da água, tinha as azanhas onde, pela força da água, a pólvora era misturada, não é? Com estes três ingredientes, salitre, carvão e enxofre. E depois também, quando a força da água não era suficiente, também com a força do sangue, não é? Com os bois. E posteriormente, com as oficinas a vapor... Depois com a central hidroelétrica e a diesel, que estão nestes 40 hectares sempre distanciados entre si e que neste momento todo este processo é visível na fábrica.
0: Ou seja, o local foi escolhido de propósito porque vocês tinham aí e tinham e têm a Ribeira de Barcarena, não é?
3: Certo, certo. Era pelo isolamento, não é? Estava afastado, muito afastado, atualmente já não está tanto, e pela Ribeira que tinha muita força. E atualmente, no inverno, ainda tem muita. É um som muito agradável.
0: Exato. Ana Rocha, e um erro podia matar?
3: Sim, infelizmente houve algumas explosões, houve algumas mortes, mas tudo era mesmo pensado para evitar o perigo de explosão. Portanto, os funcionários não podiam ter nada em metal, era tudo madeira, cortiça, a corda, por exemplo, o cinto era em corda, nada podia ter... Portanto, era tudo para mitigar o risco da faísca. Claro que, às vezes, havia alguns erros humanos e houve algumas explosões. Um dos edifícios que, infelizmente pelas causas, mas para mim é um dos mais interessantes, pronto, que é a oficina de vapor, que teve uma explosão e não chegou a ser recuperado. Portanto, neste momento está em ruínas, mas tem um cenário muito bonito, porque aquilo era um... cerca de 10 salas, todas separadas, mas infelizmente não ficaram tão separadas quanto isso, portanto houve a explosão numa, que depois foi transmitida para as outras. Apesar de tudo estar tão pensado, ao pormenor, ali falhou um bocadinho e o fogo espalhou-se pelas 10 salas. E atualmente está em ruínas, mas é um cenário assim, para outros fins.
0: Então, quando estamos a falar num museu deste tipo, sabendo que estas oficinas lidavam com ferramentas mais elementares, então estamos a falar de um museu que transparece mais o trabalho de pessoas, as profissões, as famílias, é, Ana?
3: Sim, sim, sim. Portanto, a fábrica era também uma zona social, não é? Como qualquer fábrica, e que estava muito ligada ao Centro Histórico de Barcarena, onde, por exemplo, foi criada a cooperativa, que tinha um papel social enorme, porque as vidas eram precárias, não é? E a cooperativa ajudava com a alimentação, com a parte social, com a saúde, e por exemplo, foi na fábrica que começou a Associação dos Bombeiros.
0: Pois, para o que desse e viesse, não era, Ana?
3: Pois.
0: Tinha que ser. E que descrição é que faz a um ouvinte que agora se interesse e que queira visitar um museu? Como é que lhe chamamos a atenção para aquilo que se apresenta num espaço fantástico como esse?
3: A fábrica, neste momento, é uma mistura de história e também de lazer, apesar da história que pode até ser um pouco pesada, não é? Pelas explosões que aconteceram, mas é realmente a história de Portugal. Começa com os descobrimentos com as ferrarias del Rei, depois com a evolução energética e com a evolução social.
0: Temos testemunhos, fotografias, objetos pessoais,
3: sim,
0: Ana?
3: Sim, até há pouco tempo apresentámos um documentário ainda com antigos trabalhadores, depois vai estar disponível... brevemente, de André Tadeu, portanto, e temos muitos testemunhos que fomos obtendo ao longo do tempo, de antigos operários e de famílias.
0: Estamos a falar de um espaço que, para além de ser museu, para além de apresentar, também tornou-se um espaço, um lugar de cultura, um lugar de lazer, um lugar de encontro. Isso veio dar uma característica e veio reforçar que o museu está então mais vivo porque se insere ele próprio num espaço de convivência entre pessoas e famílias, então?
3: Sim. Nós, por exemplo, temos um serviço educativo muito ativo que leva milhares de crianças ao longo do ano a conhecer a história da fábrica e a ciência e a evolução da ciência. Bem. É um museu ao ar livre, por exemplo, onde era o antigo pátio do Anxugo, onde se enxugava a pólvora. Atualmente é um auditório para 700 pessoas. Uau. Onde acontece o Sete Sóis, Sete Luas, que é um festival multicultural. Onde vamos ter também agora o Viagem no Tempo, que é assim o evento que a minha unidade mais acarinha.
0: Ou seja, exatamente.
3: Do século XVII.
0: Exatamente. Sim. E era com isso que queríamos então desfilar neste percurso de visita. Todos os museus, para manterem uma atividade, têm sempre as suas exposições temporárias. Conte a Viagem no Tempo, o que é que vai acontecer o fim de semana na Fábrica da Pólvora?
3: Portanto, vai ser uma imersão numa autêntica vila do século XVII.
0: Uau!
3: Vamos ter recriações históricas com o início, não é? com a esgrima. Este evento é realizado com um agente cultural do Oeiras, que é a Academia de Esgrima Histórica. Tem muitas personagens, alguma comédia, porque a vida é para sorrir.
0: Os miúdos vão gostar do assalto dos piratas, não?
3: Sim, e podem experimentar também a esgrima. Temos também oficinas. Uau. Vamos ter também alguns ofícios de como era o século XVII, alguma da gastronomia, os ofícios tradicionais e pronto, não podemos deixar de ter a pólvora.
0: Pois, exatamente.
3: Então também vamos ter alguma pólvora.
0: Neste o museu, portanto, está aberto desde que data, Ana Rocha?
3: A Câmara adquiriu a fábrica ao Estado em 1994 e reabriu as portas em 98 já. Portanto, nós fomos dos primeiros museus a fazer parte da rede. É a Rede Portuguesa de Museus, desde 2000, que somos sócios.
0: Neste verão, ou pelo menos naquilo que tem sido o passado, tem encontrado, tem espantado até com visitas de estrangeiros que vão propositadamente para conhecer, que até podem conhecer aquelas centrais de diesel elétricas. Como é que tem sido o perfil de visita ao longo do tempo?
3: Tem sido evolutiva. Nós também temos, por exemplo, a Universidade Atlântica na fábrica e atualmente temos muitos alunos também estrangeiros. Portanto, realmente o público tem sido evolutivo, mas nós queremos chegar mais longe. A fábrica, a visita tem sido mais dos alunos, de concelhos limítrofes. A fábrica está ali entre Sintra e Oeiras. Queremos investir mais, portanto, nós estamos agora também em processo de renovação do museu. Portanto, como eu disse, o museu é de 98 e queremos realmente que o complexo seja entendido como um museu ao ar livre. E estamos a renovar até para ter mais conteúdos em outras línguas, mais interativo, mais imersivo. Por falar em imersivo, também em outubro vamos ter a Fábrica Assombrada, que é assim um jogo imersivo assustador, com as produções imersivas, que é Apocalipse.
0: Deve ser desafiante.
3: É desafiante, sim. É um festival de terror. Este ano vamos assim... ter assim
0: é bom, é bom para... Temos aí este fim de semana, 18 a 20 de setembro, a Fábrica da Pólvora transforma-se então numa viagem ao século XVII, despertando a atenção. Possam visitar aqui no concelho de Oeiras, portanto, em Barcarena, esta fábrica, este museu relacionado com a nossa história e com a pólvora. Que últimas palavras, que convite é que deixa aqui bem reforçado, Ana?
3: Eu convido a visitarem a fábrica e o museu para conhecerem o nosso passado, a usufruírem da natureza e da cultura de Oeiras.
0: Durante séculos, ali se fabricou pólvora, ali trabalharam gerações de homens e mulheres, houve máquinas, engenhos, acidentes, histórias de vida e uma comunidade inteira ligada à fábrica. Hoje, a Fábrica da Pólvora de Barcarena é outra coisa, é património, é memória, é cultura e também um espaço de encontro. Lá está, este fim de semana haverá então uma oportunidade especial para perceber tudo isso de uma forma diferente. Ou seja, é caso para dizer, a história sai das vitrinas e ocupa novamente o espaço cá fora. Ana Rocha, chefe da unidade do Museu da Pólvora Negra, muito obrigado por esta viagem, pela história, que afinal tem muitas para contar, mas para quem faça uma visita. Foi um gosto, tenha um ótimo dia. Muito obrigado, bom dia.
3: Bom dia, obrigado.
0: Adeus, bom dia. TP Antena 1. depois das 8, regresso para a segunda hora do Compacto.

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0: 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Muito bom dia, são 8 horas, 7 horas nos Açores. Bom dia, Frederico Moreno, vamos saber o que está em destaque a esta hora.
1: A meta não está a ser cumprida, os comboios em Portugal deveriam cumprir os horários em 85% das viagens, mas no primeiro semestre do ano apenas 70% dos comboios chegaram a horas, admite a Infraestruturas de Portugal. Depois de meses a falar em anexar a Groenlândia, Donald Trump anuncia um acordo que dá aos Estados Unidos o controle sobre a segurança da ilha. A Dinamarca diz que o entendimento é benéfico para todos, incluindo a NATO.
0: 18 graus agora no Porto e em Lisboa e também em Ponta Delgada, 21 no Funchal, 22 em Faro. A edição das 8 com Frederico Moreno.
1: Estão a chegar tarde, 30% dos comboios que circularam em Portugal durante a primeira metade do ano não cumpriram os horários previstos. São dados da empresa Infraestruturas de Portugal que mostram, Diana Almeida, que não estão a ser cumpridos os objetivos.
2: De acordo com os dados do relatório e contas da Infraestruturas de Portugal, divulgado esta sexta-feira à Comissão do Mercado de Valores Mobiliários, a pontualidade ferroviária desceu mais de 10 pontos percentuais em 2 anos. No primeiro semestre de 2024, era avaliada com 82%. No ano passado, na mesma altura, passou para 77%. E em 2026, a pontualidade ferroviária cai para 70%. Este indicador de pontualidade é medido pelo atraso dos comboios à chegada às estações. A Infraestruturas de Portugal diz que, para resolver o problema, é preciso mexer nos limites de velocidade, nos caminhos de ferro e coordenar as obras em curso nas linhas. São as duas principais causas para o agravamento dos atrasos. Também afetam a circulação, as obras na linha do Douro, da Beira Baixa e do Oeste. Ainda as condições meteorológicas adversas, como a tempestade Christine e as greves registadas em junho. A empresa reconhece ainda, neste relatório, que não há previsão de melhorias nos próximos tempos e aponta também uma redução de 3% nas viagens de comboios, tanto de passageiros como de mercadorias. A comparação é com o mesmo período do ano passado. Foram ainda registados 13 acidentes ferroviários significativos.
1: Nos primeiros 6 meses do ano, só 70% dos comboios chegaram a horas, valor que fica abaixo da meta estabelecida de 85%. São recomendações para travar o chamado turismo de saúde. A Inspeção-Geral das Atividades em Saúde incentiva os hospitais a passarem a cobrar as taxas moderadoras à entrada das urgências, uma forma de garantir que os utentes que não vivem em Portugal, Cláudia Godinho, façam o devido pagamento do recurso ao SNS.
3: As recomendações chegaram aos hospitais onde há mais atendimentos a pessoas que não residem em Portugal. Foram também enviadas à Administração Central do Sistema de Saúde. Para evitar a fuga ao pagamento, a IGAS sugere às unidades locais de saúde que avaliem a possibilidade de cobrança das taxas moderadoras à entrada dos serviços de urgência. Outra sugestão passa pela criação de um ponto obrigatório de saída do utente. O objetivo é garantir que, antes de sair da unidade de saúde, o doente faz o pagamento. As ULS são obrigadas a elaborar um relatório mensal com dados sobre o acesso de estrangeiros não residentes, mas a IGAS pede aos hospitais que cumpram efetivamente esta medida. Nas recomendações disponibilizadas ao Jornal Observador, a Inspeção-Geral das Atividades em Saúde sugere que as ULS incluam nos relatórios anuais um capítulo sobre as faturas por receber relativas a cidadãos estrangeiros, uma lista de acesso público, e sugere à Administração Central do Sistema de Saúde que sejam celebrados acordos com os países de onde vêm mais cidadãos estrangeiros que recorrem ao SNS.
1: Propostas da Inspeção-Geral das Atividades em Saúde. Respeito quem pensa de forma diferente, é a resposta de Passos Coelho às recentes declarações da vice-presidente do PSD, Leonor Beleza. A antiga governante afirmou na RTP que não consegue compreender as repetidas críticas que Passos Coelho tem dirigido ao atual governo. Leonor Beleza sugeriu que o antigo primeiro-ministro esteja afetado pela forma como saiu do poder após as eleições legislativas de 2015. Questionado sobre estas palavras, Pedro Passos Coelho garante que não fica aborrecido.
4: Eu tenho estima pela doutora Leonor Beleza e reconheço que ela pode ter o seu direito de pensar de outra maneira. De resto, ela é vice-presidente do PSD e, portanto, tem hoje responsabilidades na condução política do PSD também, coisa que eu não tenho. E às vezes isso faz alguma diferença, porque as pessoas têm uma perspectiva que é adequada às funções que exercem. Mas, da mesma forma, que essas pessoas podem ter uma opinião diferente, eu também posso ter as minhas e, portanto, isso é a coisa mais natural do mundo, a gente nunca se aborrece por causa disso, era o que faltava.
1: Passos Coelho, ontem à noite, após a participação numa conferência num colégio em Lisboa. A primeira-ministra da Dinamarca elogia o acordo alcançado entre a Groenlândia e os Estados Unidos. O entendimento atribui aos norte-americanos o controlo sobre a segurança no Ártico e no Atlântico Norte e impede que adversários estrangeiros instalem bases na Groenlândia. A chefe do governo dinamarquês, Mette Frederiksen, considera que o acordo é benéfico para todos, incluindo para a NATO. A assinatura está prevista para a próxima semana, à margem da Assembleia Geral das Nações Unidas, em Nova Iorque. Este entendimento surge depois de meses de tensão e de sucessivas declarações de Donald Trump sobre uma possível anexação da Groenlândia por parte dos Estados Unidos. O público cantou e abanou a anca no primeiro concerto de Shakira, em Madrid. Ontem à noite, a cantora colombiana atuou perante 55 mil pessoas no arranque de uma série de 12 espetáculos na capital espanhola. A correspondente da Antena 1, Ana Romeu, assistiu a este regresso muito aguardado de Shakira.
5: Shakira regressou a Madrid com a cara levantada e isso notou-se em cada canção, que deixava em verdadeiro êxtase um público maioritariamente feminino. Regressa a Madrid depois do fim da relação com Piqué e depois de ter ganho a batalha judicial contra o fisco espanhol. O primeiro dia de concerto foi um discurso de empoderamento. Cada música, uma mensagem, a loba, a traída, a mulher que não chora, especialmente a que fatura muito. Foi assim que terminou o espetáculo, com a sua cara impressa em notas de dólares. A cantora colombiana arrasou num espetáculo de muita cor e tecnologia IA. Não faltaram as coreografias icónicas de Shakira e mesmo as primeiras músicas dos anos 90, quando era morena e vestia calças de capital. mil pessoas entoaram todas as músicas do princípio ao fim, uma audiência repleta de mulheres, mães e filhas e grupos de amigas. Um público latino que não saiu decepcionado. Pelo contrário, Shakira brilhou e muito nesta estreia em Madrid. Há mais 11 concertos que se distribuem em 4 fins de semana até 11 de outubro.
1: Ana Romeu com a descrição do regresso aos palcos europeus de Shakira com a digressão intitulada As Mulheres Já Não Choram.
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0: Ótimo, ótimo sábado, um bom fim de semana para si. Agora que passam 10 minutos das 8, o José Cadeia estará já a seguir a segunda parte do Compacto das Manhãs.
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15: Olá, muito bom dia, sou o José Candeias. Esta é a segunda hora do Compacto para ouvir quem vem à rádio, de segunda a sexta, entre as 5 e as 7 da manhã.

0: bom dia, Elvira Justo Louro.
1: Muito bom dia.
0: Bom dia, minha senhora.
1: Bom dia.
0: A senhora...
1: Estamos bem o dia.
0: Ah, então, não. Ouça, a senhora deve trazer não só palavras sábias, como palavras doces.
1: Vamos tentar.
0: Também digo uma coisa. É tão boa a nossa conversa como para mim ela é perigosa.
1: Então.
0: Então, até é melhor a gente começar. Oh, minha cara Elvira, muito obrigado por esta conversa comigo. A senhora está ligada à doçaria artesanal do Ribatejo há quanto tempo?
1: Portanto, isto é uma empresa já de 1959, que é a Confeitaria Justo Louro. Foi fundada pelo meu pai, que fundou e criou os barquinhos do Ribatejo. Portanto, basicamente estou ligada à empresa desde que nasci, porque eu também sou desse ano. É giro.
0: Então,
1: é, por acaso é giro.
0: Então quer dizer, o seu pai criou uma confeitaria e uma filha no mesmo ano?
1: Exatamente. Por isso é que eu sou tão ligada à confeitaria, porque de facto é mágico, pronto.
0: É mágico, é isso mesmo. O nome do seu pai?
1: António Eduardo Justo Louro. Era conhecido por Justo Louro.
0: Justo Louro, imagino.
1: Que já não está entre nós.
0: Quando a senhora nasceu, imagino, quando ele disse vais ser a herdeira, vais tomar conta disto, filha.
1: Não sei, por acaso nós tínhamos uma ligação forte. Não concordámos com muita coisa por vezes, porque era pequena, mas sim. Eu sempre fui muito atenta àquilo que eu fazia e pronto, e acabou por
0: resultar, porque
1: por resultar,
0: às vezes não se concordando também é uma forma da gente dar um passo em frente e discutir
1: exatamente,
0: ideias.
1: Exatamente.
0: Olha, então quer dizer, desde 1959, como é que a senhora, conhecendo tão bem a casa, como é que ela evoluiu ao longo do tempo? Foram-se alterando as apresentações, manteve-se obviamente a tradição, mas que coisas novas com a senhora foram surgindo ao longo do tempo?
1: Não é bem coisas novas, porque há 67 anos, não é? Que o pai criou os barquinhos de Ribatejo, precisamente nessa altura, e se mantém sempre. Portanto, nós basicamente mantemos sempre tudo aquilo que o pai fundou. Portanto, foi os barquinhos do Ribatejo que acabaram por ficar uma das nossas imagens de marca.
0: Uhum.
1: É uma receita que faz parte da história da nossa família. Temos muito orgulho em continuar. Portanto, isso portanto, nunca pode acabar. Portanto, é continuidade. Entre outros produtos que o pai também fundou, continuamos a dar-lhe caminho. E o outro, entretanto, os pampilhos já foi na minha altura, já foi há 35 anos, portanto acabou por ser um dos produtos que leva a confeitaria a quase todo o país.
0: Como é que são os barquinhos? É aquilo que eu estou a pensar. Como é que são os barquinhos, Elvira?
1: O barquinho portanto, é um bolo que é à base de laranja, é tipo uma queijada que é enrolado num papelinho, num papel, que se mantém tudo o que é desde o início, mesmo o papel, a receita, tudo é feito. E basicamente é uma queijada de laranja, pronto, que é muito saboroso.
0: Então não.
1: E que pronto, que as pessoas que se tornam muito conhecido. Nós temos uma ligação muito forte ao Estremeiro, que é a aldeia onde o pai fundou, a confeitaria Justo Louro. Portanto, é um orgulho enorme.
0: Então
1: nós
0: não. Podemos... É a senhora mais uma irmã sua, certo?
1: Exatamente, a Anabela.
0: Ana. Então, e foi a senhora que depois pensou nos pampilhos e avançou
1: foi.
0: Com eles, não foi?
1: Exatamente. Portanto, nós trabalhamos tudo artesanalmente, mesmo tudo. Até quando eu sei, mas enquanto eu estiver, é. Portanto, aquilo que distingue, portanto, o pampilho...
0: Aquilo que distingue o pampilho de outro pampilho é que o vosso mantém tudo igual, a tradição e a qualidade, não é?
1: Porque, portanto, nós somos muito exigentes com a qualidade dos ingredientes. Portanto,
0: olha uma coisa, Elvira, e sendo exigente com a qualidade dos ingredientes, as coisas vão-se mudando ao longo do tempo. São as farinhas, poderão ser os ovos, poderão ser...
1: É verdade.
0: Como é que, como é que as senhoras ainda conseguem agarrar os produtos que vos dão a garantia do genuíno? Isto às vezes poderá não ser fácil, não?
1: Não é fácil. Portanto, isto é artesanal, não é?
0: Pois.
1: É logo uma mais-valia. porque não entra em máquinas.
0: Pois.
1: Portanto, o artesanal não altera o produto. O produto é o feito ovo, de outra maneira.
0: O ovo tem uma boa origem, a farinha também. Depois
1: exatamente,
0: depois
1: o ovo
0: a sabedoria.
1: Ora bem.
0: Nós
1: não utilizamos ovos de...
0: Em pó e essas coisas, não é?
1: Pronto, é isso. A farinha continua a ser a mesma moagem. Que é muito fácil de escolher. É verdade. Continua a ser a mesma margem que o pai, que é precisamente a quase da nossa altura.
0: Então onde é que vocês vão buscar essa farinha?
1: A farinha é nos posta semanalmente ali na fábrica, que vem dali de uma terra que é a Mias de Baixo. E por acaso a empresa não é da Mias de Baixo, é da Xã, pertence ao Mariô, mas neste momento já há uns anitos. Portanto, está em Mias de Baixo, que é precisamente ali ao pé de nós. Continuamos ou utilizar essa farinha.
0: Eu disse que dá sempre aquele perigo. Imagine-se o barquinho, a cajadinha, aquilo é muito bom. Agora vão ouvir o que é que leva um pampilho. Conte lá, Elvira.
1: O pampilho leva muito amor.
0: E então a comê-los leva muito fervor.
1: tudo que o pampilho tem, tudo funciona bem desde que nós ponhamos lá o nosso carinho. Que é feito, efetivamente, tudo o que é feito ali é feito com muito rigor e muito carinho. Portanto, o pampilho é uma receita nossa, que nós é que estudamos, não é um produto que foi fundado por nós, é um produto de Santarém, encontrar o barquinho que foi a confeitaria que criou, mas, entretanto, portanto, é uma receita nossa, é nosso. Portanto, basicamente, aquilo acaba por ser sempre a mesma coisa, né? O açúcar, os ovos e a farinha.
0: Está bem.
1: Como se faz.
0: Pois. E o recheio? Como é que é o recheio?
1: O recheio também é feito por nós, por ovos maus.
0: Ovos maus. Exatamente. Que é isso que me leva.
1: Aquilo que o céu virou.
0: Exatamente. E quando estamos a falar dos pampilhos, é sem dúvida nenhuma uma homenagem à grande figura do Ribatejo, que é o Campino, não é?
1: É. Porque o meu pai, é verdade, é o Campino. Como somos ribatejanas, não é? Os nossos produtos é mesmo tudo ribatejano. Que é tudo, portanto, todas as receitas são nossas. Só que, de facto, o pampilho não é uma inovação nossa. Nós começámos há 35 anos a fazê-los, fui eu, já o meu pai ainda existia. E desde logo fomos muito persistentes em acertar, porque como era um produto ribatejano, fazia muita questão que aquilo saísse bem. E de maneira que tem sido sucesso. Pronto, acho que ele é um produto que toda a gente gosta.
0: Então julgo
1: que
0: não. É tudo. Exatamente. Pronto, se venha a seguir. Quando chegam a alturas muito próprias, portanto a épocas festivas, seja por exemplo Natal, a Páscoa, sim. Natal, vocês também levam isso em linha de conta, não é, Elvira?
1: Sim. No Natal temos o nosso bolo rei também artesanal, como tudo. Também já é um sucesso, muito procurado, mesmo muito procurado. É um orgulho muito grande, nós numa aldeia tão pequenininha, que tem 400 habitantes, sermos tão procuradas.
0: Ainda bem, então, mas é isso que eu também gosto, é ir ver até onde é que vão estas terras com
1: exatamente
0: as suas riquezas. Até onde é que a senhora, para além da vossa casa aberta, até onde é que a senhora acha que poderão ir os vossos produtos? Mandam para outros locais, para a cidade?
1: Nós não temos nenhuma porta aberta. Portanto, também fábrica. Não quer dizer que as pessoas vão e não se venda. Mas nós temos os nossos armazéns a nível do país. Só o norte é que não, já foi feito noutros tempos. Neste momento não está a ser bem feito. Mas nós temos os nossos armazéns que, por sua vez, vão buscar e espalham pelo país todo.
0: Boa.
1: Lisboa, Santarém, um dos principais nossos clientes,
0: claro.
1: A zona de Leiria, toda essa zona, toda a zona oeste, portanto, só mesmo o norte, um bocadinho lá mesmo para o fundo, é que aquilo não está, já foi, neste momento não está, porque, entretanto, também já não há muita capacidade.
0: Capacidade, claro, mas pronto, já há um bom reconhecimento. É uma pergunta que faço à Elvira, e o futuro, quem pegará depois, Elvira?
1: O futuro. Tudo só Deus dirá.
0: Também é verdade, exatamente.
1: Só Deus dirá.
0: Mas
1: manter a empresa, não é?
0: Vê interesse de filhos vossos que possam seguir?
1: Eu, pessoalmente, os meus filhos não, porque a minha filha não está cá, é completamente noutra área, portanto, na hora da ciência não parece que já há muitos anos está em Portugal.
0: Para já é a continuidade das duas irmãs nesta homenagem ao pai.
1: Exatamente.
0: Isto trabalha-se cedo, começa-se cedo e é uma atividade que por vezes não tem folgas, não é, Elvira?
1: Neste momento já educamos, como eu costumo dizer, o cliente, procurando ter o sábado e o domingo, porque noutros tempos nem isso conseguimos ter. Mas neste momento já estamos a conseguir com que o sábado, pelo menos ter o fim de semana.
0: Claro.
1: Nestas alturas. Mas não é fácil, começa-se muito cedo, porque para poder preservar uma empresa com esta idade é uma luta, é uma ginástica muito grande.
0: É uma tenacidade importante.
1: É, manter 67 anos, temos que nos adaptar.

0: ao português. Foi um gosto e parabéns à vossa casa.
1: Muito obrigada, José Candês. Muito obrigada e sucesso ao vosso programa.
0: Igualmente para vós.
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0: Nuno Gandum continua a pedalar rumo a Lisboa. Saiu de Copenhaga com uma bicicleta, 8 mil quilómetros pela frente. Desde a última conversa, não sei se já atravessou outras fronteiras. O certo é que tem conhecido pessoas, tem-lhe aberto as portas de casa, enfrenta chuva, vento, cansaço, focas, furos. Olá, Nuno Gandum, bom dia.
3: Bom dia.
0: Onde é que tu estás agora?
3: Estou na Bélgica. Estou hoje o último diazinho na Bélgica.
0: Falámos há 8 dias. Quantos dias foram nos Países Baixos?
3: Ai, não me lembro ao certo, mas foi aí um pouco mais de uma semana. 3 dias para descansar, porque tinha amigos onde ficar. Fiquei em casa deles a descansar um pouquinho, tratar um pouco da bicicleta. E agora vamos continuar para baixo.
0: Exatamente. Então, e estás na Bélgica, em que zona da Bélgica?
3: Estou na zona sul, mesmo junto à França.
0: Então já atravessaste a Bélgica?
3: Já, praticamente atravessei a Bélgica toda, sim.
0: Então, mas espera aí. Quem é que te está a empurrar?
3: O vento não é, porque... porque às vezes eu empurro-te para trás, mas...
0: Tem sido duro até aqui, vento ou condições meteorológicas?
3: Não? Nem sempre, mas houve alguns dias que... O vento tem particularmente forte.
0: Já houve, por exemplo, aí às vezes no percurso situações tipo, epá, já não consigo mais.
3: Ah, às vezes claro que sim, mas depois pronto. É ir mais devagar e
0: até porque pode. Quando tens o objetivo definido de paragem, é esse que te pode dar melhor logística também, não?
3: Sim, às vezes é saber que tenho de chegar até algum sítio para comer ou para dormir.
0: Como é que está o corpo?
3: Está bem, acho que está...
0: E essa cabecinha?
3: Isso às vezes custa mais, mas por acaso agora nos últimos dias tem sido bom, porque o tempo melhorou um pouquinho. E a paisagem mudou, porque isto de Países Baixos era sempre tudo igual.
0: Então, exatamente, é tudo igual, exatamente, exatamente.
3: Como aquilo é sempre tudo plano e tudo, o campo é igual em todo lado, às vezes custa mais de pedalar. Mas agora desde que cheguei à Bélgica, que isto tem aqui já umas... colinazinhas, então vai mudando.
0: É curioso porque esta tua viagem com este perfil leva a situações muito boas. Como é que estabeleces a diferença de povos? Sais dos Países Baixos, entras na Bélgica, há uma semelhança em algumas zonas, mas como é que tu sentes a diferença?
3: Do povo em si, não sei bem, porque na Bélgica foram dias em que tive de acampar muito, não conheci assim tantas, mas já no sul da Holanda, lá na zona mesmo perto da fronteira, porque eu estou a fazer a zona francesa da Bélgica, e já se notava uma diferença, principalmente das construções, das casas, das localidades.
0: Por falar, okay, muitas vezes em ficares, em pernoitares, como é que os estranhos te abrem a porta de casa?
3: Muitas vezes foi ou por conhecidos, alguém que eu conhecia há algures, e pronto, conversa de família ou de amigos, e depois...
0: Nunca confiaste em ninguém que acabaste de conhecer?
3: Ah, sim, confiei.
0: Já?
3: É sempre que me dizem para eu ficar em casa, eu digo sim.
0: E já houve alguma situação, tipo naquela, ei, epá, grande desilusão, poxa, nem me quer lembrar... Isso também já se passa, ok?
3: Acho que só uma noite é que foi assim um bocadinho pior do que estava à espera, mas de resto foi sempre...
0: Pois, que ninguém te mandou ir para um sítio que o galo acorda às 4 da manhã.
3: Não.
0: Olha, a ti diz-me lá uma coisa. Que é isso de uma carta que recebeste na Alemanha?
3: De uma carta? Ah, não. Foi só das pessoas que me recebeu antes de eu me ir embora, porque ele tinha de sair mais cedo que eu para trabalhar. E deixou-me uma carta para eu levar comigo. E pronto, anda comigo na mochila. Está algures ali guardada.
0: Um cumprimento de despedida e se calhar palavras de força.
3: Exato.
0: Boa.
3: Foi algo assim. Era mais uma motivação e uma forma de Pronto, ele recebeu-me, mas foi uma forma de agradecimento também pelo tempo que tivemos ali.
0: Boa, isso é que é importante. Já aconteceu, ou pelo menos isto de vez em quando pode

0: Sabe? Porque é que meti nisto ou quê?
1: Às vezes sim, às vezes quando estou no meio de uma subida agora nestes dias mais
0: Ai,
1: complicado.
0: ai, ai, ai, ai.
1: Ou às vezes nos dias que estava a chover muito e eu sabia depois do almoço que ainda faltavam 100 km, eu pensava porque raio é que me metia a fazer isto, mas pronto, depois chegando a sítios que valem a pena estar ou conhecendo pessoas que são incríveis, uma pessoa depois esquece de pensar isso e pensar, valeu a pena, valeu e
0: Ou seja, o desafio, a incógnita são também coisas que motivam, não é?
1: exatamente.
0: Ora bem. Olha, Avarias, lembro-me que tu, nos primeiros quilómetros, tiveste um furo por cada 17, 18 quilómetros. Tiveste logo três. Como é que tem sido o comportamento aí da amiga?
1: Por acaso, agora nos últimos tempos tem estado bem. Tive ali algumas coisinhas assim mais pequenas. Há uns 2, 3 dias estraguei um pneu e tive ali um dia ou dois sem saber bem qual era o motivo, mas depois percebi e troquei, que eu também já tinha de trocar pneu eventualmente, então foi só um pouco mais cedo.
0: Quantos quilómetros já fizeste até aqui? Isso está tudo contadinho?
1: Sim, está quase 3.400.
0: Tu tens alguma identificação a que te relacione com Portugal? Por exemplo, uma bandeira, algum símbolo?
1: Não, mas na blusa que eu uso, ambas as blusas são de uma prova que é disputada lá em Porto Alegre e lá na zona, então pronto, tá meio escondido, mas diz lá a região e tem mais que uma
0: Olha, se
1: bandeira pequena também.
0: quiseres, eu sugeria-te, se quiseres, a partir de agora, pôr aí alguma identificação. O pessoal da estrada, imigrantes a viverem aí, que escutam a rádio, mas principalmente camionistas que fazem e que batem essas estradas todas, ó, meu caro amigo, isto é que nunca se sabe um cruzamento e que diga, para aqui que vais almoçar aqui connosco na área de serviço.
1: Pois, isso é verdade.
0: É pá, comprei uma bandeira. Comprei uma bandeira. É que não te posso mandar que me vou embora.
1: Se eu arranjar uma bandeira aí, eu meto-a.
0: Eu acho que sim, vai. Mas o que tu quiseres. Tu estás nesta tua aventura. Ela, obviamente, que se reforça com o contributo que queres que façam para a Rewilding Portugal, para que também seja uma verba que possa ajudar na recuperação do Vale do Coa. Não vou dizer nem tu quanto é que já apuraste. Vamos é reforçar a ideia que é bom apurar. Portanto, através lá está do teu Instagram, contas tudo, vêm as fotografias e vem também lá esse pedido que é 1 euro, não é?
1: Acho que o mínimo são 5. Infelizmente, eu também pensava que poderia ser menos, mas acho que quem não conseguir dar esse valor pode sempre dividir com mais alguém e acaba por ser menos.
0: É que, ao fim e ao cabo, ouvintes, estamos a dar para nós próprios, é para... Porque a
1: Exatamente.
0: Rewilding Portugal é uma organização sem fins lucrativos que trata destes sítios fantásticos que Portugal tem e que nós gostamos de ouvir que estão recuperados. E, por isso, se contribuirmos por esta causa a que o Nuno quer dar visibilidade, epá, isto, eu já lá fui. Instagram, é fácil. Está lá o link. Como é que é? GoFundMe, não é?
1: Está lá o link GoFundMe, sim.
0: GoFundMe,
1: Está lá
0: exatamente.
1: na parte de baixo
0: E
1: diz lá
0: então
1: quantos
0: eu
1: quilómetros fiz,
0: cliquei.
1: tem lá o link.
0: Tu falaste-me aí em Porto Alegre. Que associação tens à cidade?
1: Pronto, eu nasci lá e sempre vivi lá até estudar para fora. Portanto, é a terra de onde sou e onde cresci e onde tenho quase toda a minha família e muitos amigos. Pronto, é o sítio de onde sou, basicamente.
0: Mas a tua vida, para além desta permanência em Copenhaga, portanto, no teu mestrado, antes de ir, a tua vida foi aqui em Lisboa também seguindo os estudos, não foi aí, Nuno?
1: Sim. Estudei em Lisboa depois de sair de Porto Alegre. Estudei em Lisboa 3 anos e foi antes de ir para Copenhague depois.
0: Um bom físico e umas boas pernas até podem pedir um prato alentejano. Há algum... Ai, o que eu estou a dizer ao rapaz. Ai, ó Zé, tu também. Qual é o prato alentejano que tu mais gostas?
1: Ah, eu não sei, eu acho que gosto de todos. Eu nisso, às vezes, depende do dia, qual é que me apetece mais.
0: Tens-te alimentado bem?
1: Tenho, isso sim, mas agora um pratinho de anos também não ia nada mal.
0: Se calhar já está de dia, como é que vai arrancar, para onde é que vais, como é que se prevê o dia de hoje?
1: vou só comer e depois arrumar a tenda e começar a pedalar e depois o dia de hoje vai, acho que vai ser um pouquinho mais duro, vou ter aqui algumas subidas ao longo do percurso e vai ser em direção ao Luxemburgo, à zona norte do Luxemburgo e depois veremos. Amanhã vou descer
0: Nuno.
1: Ao Luxemburgo, à cidade.
0: Olha, Nuno, então é assim, agora que falas no Luxemburgo, eu reforço. Esta emissão está a ser escutada por rádios no Luxemburgo, tem muitos ouvintes no Luxemburgo, é um país pequeno, tanto português por lá existe. Põe tua bandeira na bicicleta e vais ver o que te acontece. Está bem, Nuno?
1: Está bem, está bem.
0: Até porque as rádios portuguesas lá, se calhar, sabendo da tua situação, também se vão querer envolver. Olha, meu caro, vamos de partida. Já sabes onde vais pernoitar logo à noite?
1: Por acaso ainda não sei. Cá de ter algures no norte do Luxemburgo, mas ainda não está bem definido.
0: A tenda está sempre preparada para o que der e vier, não é?
1: Exato. A tenda é sempre a última opção. Está sempre aqui pronta.
0: Está frio?
1: Não, por acaso não tem estado frio e acho que hoje também vai estar um dia assim bom, portanto não há problema. Mas dentro da tenda isto aquece sempre mais uns quantos graus, cá dentro nunca está frio, pelo menos até agora.
0: Muito bem.
1: Ainda nunca tive.
0: Nuno, aquele abraço para quem?
1: Para os meus amigos e para a minha família, principalmente, que estão sempre a apoiar, não é? E para toda a gente que me apoia, obviamente, mas principalmente para os meus amigos e para a minha família, desde o início apoiaram a jornada.
0: Muito bem. Ouvintes, Instagram Nuno Random, terminando em M, e através daí vejam a aventura, façam um like, mandem um abraço e não se esqueça, está lá um link que diz GoFundMe para poder então contribuir para a Rewilding, para reforçar o apoio e a preservação do Val do Coa. Oh, Nuno, aquele abraço, meu amigo. Vai comer qualquer coisa?
1: Obrigado.
0: Foi tudo bom. E agora vamos voltar a falar, tudo a correr bem, só em outubro. Está bem, meu caro?
1: Está bem, está bem.
0: Aí, cá para mim, já vais, se calhar, falar espanhol nessa altura.
1: Ah, espero que sim, porque era muito mau sinal se ainda não tivesse a falar.
0: Vale.
1: Não for, ter-me ali a entrar em Espanha. É o objetivo.
0: Meu caro Nuno, um grande abraço, tudo bom, parabéns, força nessas pernas, ouvintes. Já leva milhares de quilómetros, vários países e, sobretudo, histórias então na bagagem. Saiu de Copenhaga para chegar a Lisboa. Foi um gosto, um grande abraço, boas pernas, Nuno.
1: Obrigado.
0: Adeus, bom dia, muito obrigado.
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0: Dar as boas-vindas a um cantor que, neste caso, faz-se soar assim.
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0: Bom dia, Miguel Luné.
1: Bom dia, José Candeias.
0: Bem-vindo,
1: tudo bem?
0: Bem-vindo, desde o ano passado, não é?
1: Exatamente, muito obrigado pelo segundo convite, é a segunda vez que estou à conversa contigo e é um prazer.
0: 2021, ensaios. 2022, um bom português. Vemos 2025, lança tanto para dar que aqui falámos. E agora, rapaz da geração Z, que é a tua geração.
1: Exatamente, eu faço uma música e um álbum, se calhar, sobre uma geração na qual me incluo. Critico de alguma forma, mas
0: pois é, eu estive a ouvir e isto tem muito sentido próprio. É retratar um jovem que permanentemente está ligado a ecrãs, a amigos virtuais. Conta a intenção deste disco e ao fim e ao cabo poderei dizer de algum pequeno autorretrato?
1: Certo, eu acho que as canções que escrevo acabam por ser várias delas autobiográficas, de algum modo. E este em específico, o rapaz da geração Z, fala sobre a geração na qual me insiro. Uma geração muito agarrada às máquinas, como descreveste. Uma geração que não presta atenção aos pormenores como antes prestava. E que passa ao lado de muitas experiências à conta disso. No entanto, quando faço música junto da minha banda, este álbum que estão a ouvir, eu presto atenção a todos os pormenores. Eu estou relacionado com pessoas, eu estou atento àquilo que estou a fazer e por isso a música acaba por me fazer desligar um bocadinho desse mundo rápido e virtual em que vivemos atualmente.
0: Eu notei pelas tuas canções, até pelos álbuns anteriores, que tu tens uma forma muito própria de lançares as tuas canções e as tuas letras, que é muito descritiva, ou seja, deves ser uma pessoa que, observando muito, transformas em letras de canções a realidade muito pontual, cotidiana até, da vida das pessoas. E nesse caso, os jovens, não?
1: Certo, acertaste. Todas as músicas que fizemos partem desse processo, ou seja, observação, sem dúvida. Escrevo um primeiro rascunho, uma primeira ideia e depois a parte de dar vida à letra, de dar vida à música, em conjunto, juntamente com a minha banda. Costuma ser assim.

0: Olha, Miguel, e tu não trabalhas sozinho? És voz, és piano. Quem são os outros elementos que integram o trabalho contigo?
1: Vou apresentá-los por ordem de antiguidade. Portanto, primeiro aqueles que estão lá em casa comigo, onde gravámos o álbum, o Pedro e a Maria, o meu irmão e irmã. Pedro no baixo, a Maria nas vozes. Depois o José Nuno, um amigo de longa data, nas guitarras. O David, que entrou já no último álbum e que fez a diferença na bateria, tem mudado muito a nossa sonoridade. E a adição mais recente, o Vasco Silva, na trompete.
0: As canções nasceram, por assim dizer, ao mesmo tempo, ou foram escritas ao longo, lá está, de um pormenor que quiseste aprofundar, dando mais tempo para a escrita, para a autoria?
1: Desta vez nós começámos a escrever as canções deste álbum quando lançámos o outro, mais ou menos. E desde aí fomos compondo, até que chegámos ali àquilo que nós chamamos um baú de canções. Chegou um dia em que abrimos o baú, ouvimos as canções todas em conjunto e decidimos quais vão ser as 5 que vão funcionar melhor enquanto álbum. E podemos ter-nos enganado numa ou noutra, mas esta, naquele momento, foram aquelas que escolhemos para fazer o Rapaz da Geração Z.
0: Como é que tem sido a tua vida de artista nestes tempos, atuações, que palcos tens pisado?
1: Nós no último ano acabámos por pisar vários palcos, começámos com as festas da FNAC, com as apresentações na FNAC, concertos mais intimistas, depois acabámos por ir à Feira de São Mateus, fizemos concertos em Gaia, fizemos concertos no Porto, acabámos por estar mais no Norte, uma vez que somos uma banda do Norte também, mas temos toda a vontade de chegar a mais locais no território. Vamos ter agora um concerto na Maia, no Milheiros Fest, a 17 de outubro, e estamos à procura de concertos. É isso que falta para este álbum estar completo. Seria a cereja no topo do bolo, celebrar o álbum juntamente da audiência e do público nos palcos do país.
0: Já vamos dizer onde é que te encontram para que haja então esse apelo à atuação ao vivo.

0: Oh Miguel, e isto lá está, uma mensagem. Isto é uma crítica ou é apenas um retrato, Miguel?
1: É uma crítica de alguma forma, mas também tem o seu toque de retrato no sentido em que eu não me posso excluir desta geração. No entanto, faço-me o maior esforço possível para que a arte, para que a relação com as pessoas, com a minha banda, nomeadamente, me permita sair um bocadinho desta rotina dos ecrãs, desta rotina tão rápida que nem nos permite apreciar os bons momentos que podemos passar com as pessoas da nossa volta.
0: Ó Miguel, isso quer dizer que a tua geração está realmente mais ligada e simultaneamente mais sozinha?
1: Se calhar acho que tens razão, acho que é uma boa forma de resumir, e eu tenho sentido isso até para divulgar um álbum. As pessoas querem ouvir cada vez músicas mais curtas, ouvir apenas alguns segundos da música ou refrão, e fica difícil para quem fez um álbum inteiro para fazê-lo chegar às pessoas. Temos de jogar o jogo dessa forma para chegar a uma nova geração, de facto.
0: Concilia-se investigação, porque és um homem formado na Universidade do Porto, em Engenharia. Como é que se conciliam duas realidades que têm a sua beleza, não é? E que se calhar até contigo se conjugam melhor, ou não?
1: Eu acho que elas têm muitas parecenças no final do dia. Eu estou a fazer o doutoramento, sou investigador, portanto, e na investigação nós queremos criar conhecimento novo, escrevemos artigos novos, trabalhos novos, ou seja, esta ideia de autoria e de criação de algo novo que também existe na música. E se calhar as minhas escolhas, tanto profissionais como musicais, se devem a esta ideia de eu gostar de escrever, de eu gostar de criar e de criar de alguma forma um legado, quer científico, quer musical.
0: Ouvintes, então vamos lá aí chamar o Miguel Luné a cantar, por pôr aqui ao vivo, onde é que, para já, eu tenho o CD à minha frente, obviamente nas plataformas digitais estão lá todos os teus álbuns e este, o rapaz da geração Z, mas onde é que te encontramos, onde é que está tudo, Miguel?
1: O meu nome é muito fácil de chegar lá, porque sou a única pessoa com este nome, para já, na internet. É Miguel Luné, Miguel L-U-N-E-T, e se forem a esse link, ou Facebook, Instagram, Spotify, YouTube, têm todos os contactos para me chamar para concertos, para falarmos sobre as músicas, partilhar as músicas, etc.
0: Meu caro, para já este é o impulso. Ouvintes, Miguel Luné, portanto é uma palavra francesa, acaba em T. Miguel Luné, procurem, convidem-no. Isto é a geração Z, mas que também fala de outras gerações, porque já vão 5 álbuns. Meu caro Miguel, um abraço, grandes palcos, grandes canções. Foi um gosto ter-te outra vez aqui na RTP Antena 1. Grande abraço.
1: Muito obrigado, José Candeias, gostei muito do programa e vamos falar novamente, certamente.
0: Fico sempre à espera. Julia.

0: Miguel Luné, aqui na RTP Antena 1.
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0: Em Lisboa, há um museu onde podemos entrar no elétrico de 1901, conhecer os primeiros transportes que atravessaram a cidade, perceber como se trabalhava na Carris, descobrir os veículos, que apesar de terem décadas, há alguns mais de um século, continuou em condições de voltar à rua. Já lá iremos. Muito bom dia, Joana Gomes, que é chefe do Departamento do Museu da Carris. Bem-vinda à Antena 1.
2: Muito bom dia, José Candeias. Obrigada. Obrigado pelo convite.
0: Eu começo por lhe perguntar qual é a reação que eventualmente se pode encontrar quando uma pessoa entra pela primeira vez num museu desses. O que é que acha que essas pessoas levam quando saem?
2: Boas memórias. Gosto de acreditar. E também, provavelmente, ficam a conhecer um pouco mais da história de Lisboa, porque na verdade a história da Carris está de mão dadas e é inseparável da história da evolução de Lisboa. Portanto, acho que é um espaço onde se encontram algumas surpresas, onde se consegue perceber a história da cidade, a sua evolução, como é que os transportes contribuíram para essa evolução, os desafios que a tração foi trazendo ao longo dos tempos, numa cidade com 7 colinas, numa cidade com ruas estreitas, com uma zona ribeirinha, e que foi crescendo depressa. E penso que, sem dúvida, levo a memória de fazer o trajeto no elétrico 1901 entre os nossos dois núcleos expositivos.
0: Lisboa teve americanos?
2: Lisboa teve carros americanos, tração animal, e nós temos uma réplica de um carro americano no nosso museu.
0: Ou seja, antes da eletricidade eram os americanos. Imagine-se como é que era andar nessa altura. Aliás, a Carris desde 1872, Joana Gomes, desde 1872 que falamos da Carris, não é?
2: É verdade, a Carris vai celebrar 154 anos, no dia 18 de setembro. É uma casa com uma longa história, neste momento espalhada por 4 estações na cidade, não é? E foi importantíssima, lá está, no desenvolvimento da cidade, mas também em criar novos modos de tração, como dizia. Tínhamos um carro americano, passamos depois em 1901, a 31 de agosto, estamos a celebrar agora 125 anos da tração elétrica em Lisboa, receber os amarelinhos, não é? Os nossos elétricos, e depois em 1944 surge então a linha de autocarros, a primeira a inaugurar a linha de autocarros, a rede de autocarros da Carris, ainda com autocarros de 2 pisos, que podemos também ver no museu.
0: Tanto que eu andei neles, Joana, tanto que eu andei neles.
2: Eram muito curiosos.
0: Eram, sem dúvida, e magoavam também de vez em quando a gente se desequilibrava. Principalmente na carreira 39, que vinha de São Bento para Santa Apolónia e dava ali assim umas voltas naquelas colinas. Ou seja, a eletrificação veio revolucionar tudo isto, a partir de 1901, mas afinal, a possibilidade de contar toda esta história e das pessoas verem ali, ao vivo, se calhar até muitas coisas românticas, lembranças da sua vida, o museu, portanto estamos a falar em 2 núcleos, não é?
2: É verdade, o museu tem um primeiro núcleo expositivo, que é o núcleo 1, fica logo à entrada da Estação de Santo Amaro. Eu acho que nós estamos dentro de um museu vivo, porque a Estação de Santo Amaro...
0: Ela própria é, exatamente.
2: É património, não é?
0: Exatamente.
2: E antigamente era uma espécie de aldeia, onde inclusive havia um talho e havia uma barbearia, portanto é um lugar muito especial. Ali em Alcântara, que também tem a sua história, a sua participação no início de uma zona fabril, não é?
0: Exatamente.
2: Portanto, é uma zona muito peculiar e muito interessante, e eu acredito que não só para lisboetas, portugueses e estrangeiros, estamos inseridos num local, num bairro muito, muito rico. O nosso primeiro núcleo de exposição é um núcleo que tem essencialmente, é quase como, é dentro de um palacete, não é? No Palácio dos Condes da Ponte. Nós estamos sediados na antiga Quinta do Saldanha, e portanto este primeiro núcleo no fundo tem miniaturas, objetos de pequeno porte, maquetes, fardamento, antigos obliteradores, e de forma cronológica, ao longo de algumas salas expositivas, o nosso percurso vai contando a história então desta evolução da Carris. Chegando ao fim deste núcleo, onde também temos, por exemplo, um momento dedicado à nossa banda, nós temos uma banda na Carris com uma longa história também, e que toca ainda hoje em muitos momentos importantes da cidade.
0: Tiveram a tipografia, porque os bilhetes eram feitos aí, não é?
2: Exatamente, tínhamos tipografia e, por exemplo, um posto médico em cada estação. Também há uma zona dedicada ao nosso posto médico. Então, no final dessa zona, já no Car Barn, o nosso visitante apanha um elétrico 1901.
0: Dentro do próprio museu, de um lado para o outro, não é?
2: Exatamente.
0: Que giro, é engraçado.
2: É uma surpresa, muitas pessoas não estão à espera.
0: Boa, boa.
2: É um elétrico vermelho, é um elétrico de 1901, mas que foi remodelado para o turismo nos anos 60 E, portanto, temos o número 1 e o número 2. E tem estofes de veludo, cortinas, um trabalho de ornamentação no teto. Depois temos um guarda-freio que toca a campainha. Portanto, é toda esta magia de viajar na história em primeira mão e ter esta experiência quase uma viagem no tempo até ao segundo núcleo. Neste segundo espaço de exposição, temos o material circulante, portanto, a nossa coleção de elétricos operacional. Lá está, porque, como vamos falar, penso eu mal.
0: Vamos.
2: Muitos deles funcionam. E temos depois alguns que neste momento estão sobre carril, mas que não estão operacionais, não quer dizer que não possam vir a estar. E temos depois também uma pequena coleção de autocarros. Na verdade, a coleção do museu vai além daquilo que temos visível no museu. Nós temos alguns autocarros elétricos que temos vindo a recuperar ao longo dos anos. É um trabalho árduo, há pouco know-how pelo mundo e em Lisboa e em Portugal, e portanto temos que andar à procura do know-how correto, sendo que tentamos sempre que o máximo seja feito dentro da capacidade interna da Carris, onde temos pessoas que têm um conhecimento imenso sobre estes veículos. Mas no fundo, então, nessas duas naves de exposição, no Núcleo 2, podemos ver desde a réplica do carro americano, passar por um elétrico, os nossos elétricos têm todas alcunhas. Ou quase todos.
0: Ah, é? Ah, pois sim, têm, pois têm. Eu estive a ver o São Luís.
2: Portanto, sim, sim.
0: Pergunto-lhe, o que é que fazem para com as crianças, porque elas devem se interessar, penso eu, muito por aquilo que se apresenta?
2: Bem, José, nós temos um leque de atividades educativas muito vasto. Boa. E trabalhamos em estrita relação com as escolas. As crianças adoram ir ao museu. Na verdade, eu acho que há várias faixas etárias que ficam muito curiosas com o nosso espaço, mas as crianças, sem dúvida, o nosso museu, sendo um espaço antigo, é extremamente interativo, porque as pessoas podem entrar e mexer nos elétricos, não é? E tem um simulador e podem mexer nos autocarros e podem vivenciar toda aquela experiência. Nós temos muitas atividades para várias faixas etárias e temos agora um projeto desde o ano passado muito interessante, que é, para quem não consegue visitar o museu, conseguimos ir até às escolas. Temos um projeto que é o Museu da Carris Fora de Portas, em que um autocarro nosso, que é o 4233, portanto é um dos mais recentes, vai até às escolas, ou até às praças, ou até às ruas, e leva o Museu da Carris, a sua história e uma série de atividades até ao mundo escolar, não é? À comunidade
0: escolar.
2: Isso é
0: muito bom, isso é muito bom. Atenção ao que se vai dizer, o que vai acontecer este fim de semana, porque o São Luís e o Caixote vão ser protagonistas. Resuma-me, por favor, e o que é que o público de Lisboa vai ver sábado?
2: Na verdade é um fim de semana.
0: Um fim de semana, sábado e domingo, exatamente.
2: É verdade. No sábado temos o nosso desfile de clássicos. Na verdade já fizemos um em junho, por ocasião das festas de Lisboa. E basicamente o que é que se vai poder ver e experienciar? Há duas viagens, há uma às 11 da manhã e uma às 16 da tarde. E a nossa coleção de elétricos vai sair à rua. São cerca de 10 elétricos que vão fazer o percurso de Santa Mar até à Praça da Figueira.
0: E que giro!
2: É muito bonito, é uma festa para a cidade, tanto para quem vai no desfile, como até nos mandam e-mails às vezes a perguntar por onde é que vamos passar exatamente para fotografar e para verem o desfile, quem não conseguiu.
0: Joana, vocês têm até um elétrico com bordados da madeira e outro revestido a cortiça, não têm?
2: É verdade, é verdade. Nós chamamos de os elétricos temáticos. E temos também um com arraiolos. É verdade.
0: Então, sábado, 11 da manhã e às 4 da tarde, o desfile. Isto, obviamente, vai dar muita fotografia. E no domingo, o que é que se destaca?
2: No domingo temos um dia aberto, gratuito, do museu. O nosso museu não costuma abrir ao domingo. É daqueles museus de empresa que abre à segunda-feira. Portanto, vai ser um open day, em que temos o nosso museu aberto, com uma série de atividades. Eu julgo que estão quase todas esgotadas, mas temos um leque vasto de atividades. E depois, é gratuito o dia todo. O que é que temos de especial? Temos uma parceria que realizámos com a Galeria de Arte Urbana de Lisboa e vamos ter 4 murais, não sei se devia dizer já isto, mas vou dizer, 4 murais de arte urbana pela estação e no museu, especialmente pensados a partir do nosso arquivo fotográfico e sobre os 125 anos da tração elétrica, portanto sobre a evolução da rede elétrica da Carris. São artistas como a C. Marie, a Daniela Guerreiro, a Mariana Duarte Santos, ao Jorge Charrua, que fazem uma pintura figurativa, portanto são assim em grande imagens fortes daquilo que é o nosso passado e a nossa história, por exemplo com a geradora ou com a implementação de carris pela cidade, portanto acho que são assim, vêm animar a estação e trazer um lado mais moderno e contemporâneo, um espaço que tem muita história e que é património, que é muito antigo, aquelas paredes já viram muita história. E depois temos também uma série de cartazes ao longo da estação com estas fotografias do nosso arquivo fotográfico, tráfego de forma cronológica, com as várias gerações de elétricos, lá está, desde um palhinhas até, por exemplo, um caixote, ou mesmo o nosso boi, porque temos um elétrico que tem essa alcunha. E, portanto, gerações diferentes de elétricos feitos nos Estados Unidos da América e outros deles já construídos nas oficinas da Carris. E, portanto, para além disto, temos, por exemplo, uma exposição temporária que se chama Alcântara Inteira, que foi feita estritamente como um projeto comunitário com a Universidade Sénior de Alcântara e a Escola Raulino. E, portanto, temos dois públicos totalmente diferentes, Sim. os séniores e as crianças, a pensar a Alcântara, as suas histórias e a pensar a Carris. Temos também esta exposição temporária. E, no fundo, há visitas e workshops de arte urbana, desenho, visitas Sim. encenadas. A nossa condensa da Carris vai mostrar o museu e depois sai de elétrica até Belém.
0: Ouvintes, querem mais? Portanto, isto é um fim de semana em pleno nesta cidade bela que é Lisboa, que não vive sem a Carris, e a Carris faz parte da sua história. Minha cara Joana Gomes, chefe do departamento do Museu da Carris, muito obrigado, um grande fim de semana, e em nosso nome, parabéns a todos os funcionários, aqueles que se preocupam no transporte, aqueles que mantêm e aqueles que também fazem história. Foi um gosto e um grande fim de semana.
2: Muito obrigada, e são todos muito bem-vindos.

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1: Foi o Compacto que recupera quem vem à rádio entre as 5 e as 7 da manhã, de segunda a sexta. 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Bom fim de semana.

0: Ou um lugar encantado de Susana Félix, a fechar este compacto de José Candeias, as manhãs do rádio neste sábado quente, com céu geralmente limpo, vento por vezes forte nas terras altas da região centro e subida da temperatura máxima, em especial no litoral norte e centro. Vamos então conhecer algumas temperaturas máximas para hoje. 27 para Guarda, Viana do Castelo e Aveiro 28, 29 para Bragança e para o Porto, 30 para Vila Real, Viseu e Faro. Depois Porto Alegre e Setúbal vão chegar aos 32, Braga, Leiria e Castelo Branco aos 33, Lisboa e Beja 34, Évora 35, Santarém 36. Nas Ilhas, Funchal 27 graus, Ponta Delgada 25. Na próxima hora, 25. Na próxima hora, Alice Oassa traz-nos mais dois portugueses para conhecer. Dois portugueses no mundo.
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0: Muito bom dia, são 9 da manhã no continente e também na Madeira. São 8 horas nos Açores. Vamos saber o que está em destaque agora a esta hora.
2: A União Europeia lamenta que os Estados Unidos não atribuam vistos de entrada no país à delegação palestiniana que pretende participar na Assembleia Geral das Nações Unidas. A meta não está a ser cumprida, os comboios em Portugal deveriam realizar horários e cumpri-los em 85% das viagens. No entanto, no primeiro semestre do ano, apenas 70% dos comboios chegaram a horas. Nesta edição, vamos até Madrid perceber como correu o primeiro de 12 concertos de Shakira na capital espanhola.
0: Lisboa e Ponta Delgada agora com 19 graus, Porto e Funchal 21, Faro com 24. Jornal das 9, edição de Frederico Moreno.
2: A União Europeia pede aos Estados Unidos para permitir a entrada no país da delegação palestiniana que vai participar na Assembleia Geral das Nações Unidas. O evento começa na próxima terça-feira em Nova Iorque, mas as autoridades norte-americanas recusaram atribuir vistos aos representantes palestinianos. A União Europeia lamenta esta decisão. Lembra que os Estados Unidos são o país anfitrião. A Assembleia Geral realiza-se na sede da ONU e deveria contar com a presença de delegações dos 193 Estados-membros. O primeiro discurso, por tradição, cabe ao presidente do Brasil, Lula da Silva, que tem estado envolvido numa troca de acusações com Donald Trump. O líder da Casa Branca acusou o presidente brasileiro de falhar no combate a grupos criminosos, como o Comando Vermelho, que os Estados Unidos classifica como organização terrorista. Lula da Silva respondeu acusando Trump de cobiçar os minerais raros que existem em território do Brasil,

0: argumentos registados pelo correspondente da Antena 1 no Rio de Janeiro, Daniel Catalão.
1: O presidente do Brasil volta a confrontar Donald Trump. Diz que as críticas que recebe de Washington são apenas a demonstração da cobiça do presidente dos Estados Unidos pelas riquezas naturais brasileiras. Por isso, defende um reforço profundo na defesa das fronteiras.
2: Nós temos que tomar conta que o Trump está aí. O Trump está aí atrás de minérios críticos, atrás de petróleo, atrás de terra rara. Não, isso aqui é nosso.
1: Neste quadro de afirmação de soberania, Lula da Silva rejeitou um novo relatório da administração Trump que acusa o Brasil de falhar no combate ao PCC e ao Comando Vermelho, considerados ameaça internacional.
2: Eu não aceito a ideia de que as facções bandidas são terroristas, como diz o Trump. Quando o Trump fala em terrorismo, ele fala em terrorismo de Estado. Agora não estamos falando de terrorista na periferia. Porque esses bandidos, eles são terroristas para a família que mora no bairro, para as pessoas que estão na escola, para as pessoas que querem dançar num bailinho qualquer na periferia, para as pessoas que têm que pagar pedágio por conta do gás, que têm que pagar pedágio por conta dos benefícios que o governo oferece. Esse é terrorismo, que vive todo mundo assustado.
1: A realidade vivida por milhões de brasileiros dita agora uma mudança de fundo e perante a incapacidade dos governos estaduais em travar sozinhos o crime organizado, o plano passa por alterar a Constituição para permitir ao governo federal intervir diretamente nos estados. E um primeiro passo é obrigar as polícias a partilhar informação, porque atualmente operam de forma isolada. Este novo padrão de integração começa a ser testado no Rio de Janeiro. Um projeto piloto desenhado para recuperar territórios dominados pelo narcotráfico e pelas milícias, antes de ser alargado a todo o país.
0: Lula da Silva envolvido numa dura troca de palavras com Donald Trump a poucos dias da Assembleia Geral das Nações Unidas, na qual os dois presidentes serão os primeiros a discursar. A primeira-ministra da Dinamarca elogia o acordo alcançado entre a Groenlândia e os Estados Unidos. O entendimento atribui aos norte-americanos o controlo sobre a segurança no Ártico e no Atlântico Norte e impede que adversários estrangeiros instalem bases na Groenlândia. A chefe do governo dinamarquês, Mette Frederiksen, considera que o acordo é benéfico para todos, incluindo para a NATO. A assinatura está prevista para a próxima semana em Nova Iorque, à margem da Assembleia Geral da ONU. Este entendimento surge depois de meses de tensão e de sucessivas declarações de Donald Trump sobre uma possível anexação da Groenlândia por parte dos Estados Unidos. Estão a chegar tarde, 30% dos comboios que circularam em Portugal durante a primeira metade do ano não cumpriram os horários previstos. São dados da empresa Infraestruturas de Portugal que mostram, Diana Almeida, que não estão a ser cumpridos os objetivos.
3: De acordo com os dados do relatório e contas da Infraestruturas de Portugal, divulgado esta sexta-feira, a Comissão do Mercado de Valores Mobiliários, a pontualidade ferroviária desceu mais de 10 pontos percentuais em dois anos. No primeiro semestre de 2024, era avaliada com 82%. No ano passado, na mesma altura, passou para 77%. E em 2026, a pontualidade ferroviária cai para 70%. Este indicador de pontualidade é medido pelo atraso dos comboios à chegada às estações. A Infraestruturas de Portugal diz que, para resolver o problema, é preciso mexer nos limites de velocidade nos caminhos de ferro e coordenar as obras em curso nas linhas. São as duas principais causas para o agravamento dos atrasos. Também afetam a circulação as obras na linha do Douro, da Beira Baixa e do Oeste. Ainda as condições meteorológicas adversas, como a tempestade Christine e as greves registadas em junho. A empresa reconhece ainda, neste relatório, que não há previsão de melhorias nos próximos tempos e aponta também uma redução de 3% nas viagens de comboios, tanto de passageiros como de mercadorias. A comparação é com o mesmo período do ano passado. Foram ainda registados 3 acidentes ferroviários significativos.
0: Só 70% dos comboios chegaram a horas no primeiro semestre deste ano, valor que fica abaixo da meta dos 85%. São recomendações para travar o chamado turismo de saúde. A Inspeção-Geral das Atividades em Saúde incentiva os hospitais a passar a cobrar as taxas moderadoras à entrada das urgências. Uma forma de garantir, Cláudia Godinho, que os utentes que não vivem em Portugal façam o devido pagamento do recurso ao SNS.
4: As recomendações chegaram aos hospitais onde há mais atendimentos a pessoas que não residem em Portugal. Foram também enviadas à Administração Central do Sistema de Saúde. Para evitar a fuga ao pagamento, a IGAS sugere às unidades locais de saúde que avaliem a possibilidade de cobrança das taxas moderadoras à entrada dos serviços de urgência. Outra sugestão passa pela criação de um ponto obrigatório de saída do utente. O objetivo é garantir que, antes de sair da unidade de saúde, o doente faz o pagamento. As ULS são obrigadas a elaborar um relatório mensal com dados sobre o acesso dos estrangeiros não residentes, mas a IGAS pede aos hospitais que cumpram efetivamente esta medida. Nas recomendações disponibilizadas ao Jornal Observador, a Inspeção-Geral das Atividades em Saúde sugere que as ULS incluam nos relatórios anuais um capítulo sobre as faturas por receber relativas a cidadãos estrangeiros, uma lista de acesso público, e sugere à Administração Central do Sistema de Saúde que sejam celebrados acordos com os países de onde vêm mais cidadãos estrangeiros que recorrem ao SNS.
0: Propostas da Inspeção-Geral das Atividades em Saúde. Respeito quem pensa de forma diferente é a resposta de Passos Coelho às recentes declarações da vice-presidente do PSD, Leonor Beleza. A antiga governante afirmou na RTP que não consegue compreender as repetidas críticas que Passos Coelho tem dirigido ao atual governo. Leonor Beleza sugeriu que o antigo primeiro-ministro esteja afetado pela forma como saiu do poder após as eleições de 2015. Questionado sobre estas palavras, Pedro Passos Coelho garante que não fica aborrecido.
5: Eu tenho estima pela doutora Leonor Beleza e reconheço que ela pode ter o seu direito de pensar de outra maneira. De resto, ela é vice-presidente do PSD e, portanto, tem hoje responsabilidades na condução política do PSD também, coisa que eu não tenho. E às vezes isso faz alguma diferença, porque as pessoas têm uma perspectiva que é adequada às funções que exercem. Mas da mesma forma que essas pessoas podem ter uma opinião diferente, eu também posso ter as minhas e, portanto, isso é a coisa mais natural do mundo. A gente nunca se aborrece por causa disso, era o que faltava.
0: Passos Coelho, ontem à noite, após a participação numa conferência num colégio em Lisboa. O público cantou e abanou a anca no primeiro concerto de Shakira em Madrid. Ontem à noite, a cantora colombiana atuou perante 55 mil pessoas no arranque de uma série de 12 espetáculos na capital espanhola. A correspondente da Antena 1, Ana Romeu, assistiu a este regresso muito aguardado.
6: Shakira regressou a Madrid com a cara levantada e isso notou-se em cada canção, que deixava em verdadeiro êxtase um público maioritariamente feminino. Regressa a Madrid depois do fim da relação com Piqué e depois de ter ganho a batalha judicial contra o fisco espanhol. O primeiro dia de concerto foi um discurso de empoderamento.
7: Cada vez que nos caemos, nos levantamos um pouquinho mais sábias.
6: Cada música, uma mensagem. A loba, a traída, a mulher que não chora, especialmente a que fatura muito. Foi assim que terminou o espetáculo, com a sua cara impressa em notas de dólares. A cantora colombiana arrasou num espetáculo de muita cor e tecnologia IA. Não faltaram as coreografias icónicas de Shakira e mesmo as primeiras músicas dos anos 90, quando era morena e vestia calças de capital. mil pessoas entoaram todas as músicas do princípio ao fim, uma audiência repleta de mulheres, mães e filhas e grupos de amigas. Um público latino que não saiu decepcionado. Pelo contrário, Shakira brilhou e muito nesta estreia em Madrid. Há mais 11 concertos que se distribuem em 4 fins de semana até 11 de outubro.
0: Ana Romeu com a descrição do regresso de Shakira aos palcos europeus após 8 anos de ausência, com a digressão intitulada As Mulheres Já Não Choram.
1: É assim que fecha este jornal, numa edição de Frederico Moreno, simultâneo com a RTP Antena 1 Madeira, Açores e RTP Mundo. Próxima edição às 10 da manhã. 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
8: Olá, viva! Bem-vindo à RTP Mundo. São agora 9 horas e 11 minutos aqui em Lisboa e também na Madeira, menos uma hora nos Açores.
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Não deixa com Nuno Ribeiro e Nelson Freitas a abrir esta primeira hora do seu programa Dia de Folga, que está de volta depois de umas fériasinhas também merecidas. Bem-vindo, bom dia, ou muito boa tarde, muito boa noite, esteja onde estiver, está comigo. Eu sou a Raquel Barreiro, bem-vindo ao Dia de Folga. Este horário, já sabe, 9:30, e vou assim entrar em sua casa. Permite-me, muito obrigada. Vamos entrar em sua casa com três horitas de Dia de Folga bem, bem animadas. Irei falar-lhe também nesta hora sobre as comemorações do Dia Europeu de Línguas, das Línguas, a ter lugar no Grão-Ducado do Luxemburgo, no Centro Cultural Português. Já vamos a mais detalhes. Destaque também para a conversa com Anabela e Jorge Valente, aqueles dois portugueses que metem inveja a toda a gente, que percorrem o mundo de moto. Eles vivem no Luxemburgo e hoje vamos até Helsinki. Pois é, teremos naturalmente muitos outros assuntos para falar consigo, para partilhar consigo ótimas propostas ao longo do programa de hoje. Agora deixe-se ficar comigo, deixe-se ficar com a RTP Mundo, já sabe que isto sem si não tem piada nenhuma. E continuamos ao som de Elisa com este meu jeito. Bom fim de semana.

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1: Bárbara Tinoco e Bárbara Bandeira para o tema, juntas para interpretarem o tema Cidade. Deixe ficar comigo, daqui a pouco vamos até Luxemburgo.
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5: 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António Cheinho e Isabel Noronha, com Beijo de Sal.

Bonito, não é? António Chainha, Isabel Noronha, com este lindíssimo beijo de sal. E agora vamos até ao Luxemburgo falar-lhe das comemorações do Dia Europeu das Línguas. E neste âmbito, o Instituto Português Camões, através do Centro Cultural Português e a Coordenação do Ensino Português no Benelux, associa-se ao Instituto Pierre Werner e ao Parlamento Europeu no Luxemburgo para assinalar esta data dedicada à diversidade linguística e cultural. Ora, o programa contará com a participação de Paulo Condessa, escritor, poeta e performer, que irá apresentar uma intervenção dedicada à língua portuguesa, intitulada Uma Língua à Volta do Mundo. Através da leitura de poemas e de curiosidades sobre a sua história e evolução, convidará também o público a descobrir diferentes perspectivas, aliás, sobre uma língua que atravessa fronteiras e une comunidades no mundo inteiro. A coordenação do ensino português no Benelux estará presente com um stand dedicado à língua portuguesa e à sua aprendizagem. A Livraria Pessoa do Luxemburgo contribuirá também para a divulgação da língua e da cultura portuguesa através de uma seleção de livros à venda. E, portanto, as intervenções nas diversas línguas terão tradução simultânea para o inglês. Uma oportunidade aqui está para celebrar a diversidade linguística e cultural da Europa e dar a conhecer a riqueza da língua portuguesa. A entrada é livre e é no dia 25 deste mês, 5 de setembro às 8 horas, hora local, no Parlamento Europeu, em Kirchberg, no Grão-Ducado do Luxemburgo, está à sua espera. Se está por lá, não perca esta oportunidade. E se está de passagem, então já sabe, assinale já na sua agenda dia 25 no Parlamento Europeu, com início às 18 horas. Vem aí do avesso, Inês Marques Lucas.

0: das
1: do avesso na voz de Inês. Inês Marques Lucas, vamos a temperaturas, vamos até Paris, dizer-lhe que esta hora estão 14 graus, são 10h30 em Paris. Macau, a esta hora 18 graus, 17 em Genebra, na Suíça. Sydney, onde já são praticamente 6h30 da tarde, 25 graus. A seguir, vamos voltar à música para depois lhe falar sobre o artista português José Loureiro, que regressa precisamente a Paris para apresentar a sua nova exposição intitulada Os Comensais. Ah, é mesmo assim, uma exposição individual na Galerie Maubert.

O estrovante na voz de Luís Represas, que tanta falta faz e que nos deixa um legado musical intemporal. É ou não é? Agora temos notícias. Vamos falar-lhe sobre o artista português José Loureiro, que regressa a Paris.

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1: O artista português José Loureiro regressa a Paris para apresentar uma nova exposição individual na Galerie Maubert, intitulada Os Comensais. A mostra está patente até dia 31 de outubro. Tem muito tempo para se organizar e para passar por lá. Esta é a terceira exposição de José Loureiro na Galeria Parisiense e surge na sequência de uma recente retrospectiva dedicada ao artista pelo Frac Grand Large Hauts de France, onde o seu trabalho foi apresentado numa área de cerca de 2 mil metros quadrados. Em Paris, o destaque vai para Os Comensais, uma série recente composta por pinturas a óleo sobre tela a papel, e papel, aliás. Nas obras reunidas para esta exposição, José Loureiro desenvolve um conjunto de imagens marcadas por formas que podem assumir diferentes leituras e por vezes abstratas, outras vezes próximas de elementos do mundo vivo. Estas figuras parecem estabelecer relações entre si dentro do espaço da pintura, portanto, aproximações, confrontos e entrelaçamentos fazem parte deste universo do artista e no qual o próprio artista explora relações de proximidade, tensão e dependência. Até 31 de outubro, na Galerie Maubert, em Paris, poderá aproveitar para dar um saltinho até a esta galeria, visitar a exposição do artista português José Loureiro.
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0: Tiago Nacarato, com este tema há de haver, e o prometido é devido, há de haver uma próxima conversa. E essa conversa é com a Anabela e Jorge Valente, que já estão connosco. Olá, viva! Muito bom dia aos dois. Sejam muito bem-vindos.
1: Olá, Raquel, bom dia.
0: Vá, digam lá, agora em direto para o mundo ouvir. Tiveram saudades minhas, não tiveram?
2: Tivemos. Mas como sabias que estavas bem?
0: E agora estou de volta com as baterias recarregadas e super curiosa de saber como foi a vossa viagem a Helsínquia. Mais um destino que eu não conheço, mas que tenho muita curiosidade e tenho a certeza que muitos ouvintes que nos estão a ouvir também gostavam de lá passar uns diazitos. E eu quero saber como foi então a vossa viagem, que foi há coisa de uma semana, não é? Não, mais ou menos.
2: Foi há pouquinho tempo.
1: Foi há pouquinho tempo.
0: Exato.
1: Porque é assim, não sei se já te dissemos da outra vez ou das outras vezes, é um dos destinos, dos novos destinos da
0: Luxair. Exatamente.
1: Que voa diretamente para Helsinki. Então desta vez não é preciso dar grandes desvios e fazer escala por, sei lá, Paris, Frankfurt, etc. Não, de Luxemburgo a gente entra no avião e sai em Helsinki pouco mais de 2 horas depois. E pega depois o comboio, que não é como no Luxemburgo gratuito, paga-se, mas é muito bom também.
0: Pois, pois.
1: Muito a tempo, pontual, limpo, e chegamos a Helsinki. E a gente, a primeira coisa que a gente fez em Helsinki, por mais incrível que pareça, depois de fazer o check-in no hotel, foi visitar uma biblioteca.
2: Sim,
1: uma biblioteca.
0: Uhum.
1: E eu acho que é a biblioteca mais impressionante, mais
0: interessada,
1: mais interessante,
2: mais completa
1: que a gente já viu.
0: Dá vontade de lá ficar o dia todo, não é?
2: Sim, a gente pensou,
1: a gente tem que ir sair daqui, porque senão a gente não vê mais nada de algo aqui, não é? E fica os dias todos aqui encurralados. Maneira de falar.
0: Claro, claro. No bom sentido da palavra, claro.
1: Exatamente, exatamente. O edifício por si já vale a visita. É um edifício lindíssimo, rectangular, mas depois com umas ondas, com muito vidro, e depois por baixo tudo revestido de madeira, mas tipo uma madeira ondulada, com ripos assim onduladas, muito, muito bonito. E em pleno, numa grande praça, em pleno Helsinki, e estava cheio de gente. E porquê? Porque nessa biblioteca pode-se fazer muita coisa, para além de ler livros. Pode-se jogar xadrez, tem um canto, não, é logo à entrada, tem, sei lá, não sei, um espaço grande para 20 mesas para jogar xadrez, ou seja, pode-se jogar, podemos jogar xadrez ali com perfeitos estranhos, que não conhecemos.
0: É como nos filmes.
1: Exatamente, é como nos filmes. E sabes o que é que nos faz lembrar? Fez-nos lembrar a nossa primeira viagem, nós dois, como casal, foi na
2: Letónia.
1: Letónia,
0: na
1: exatamente.
0: Letónia. Que é lindíssima também.
1: Que é lindíssima. E em Riga também, e isso é muito popular em muitos países do leste, nas praças públicas, nos parques, haver um canto do parque onde estão várias mesas e onde as pessoas vêm jogar xadrez. Às vezes são os velhotes, mas nem sempre, também são mais jovens e crianças, e velhotes com crianças, ou seja, avô com netos e coisas assim, que vêm transmitir essa paixão do xadrez. Então foi muito bonito, fez-nos lembrar essa viagem, nossa primeira viagem de há mais de 20 e tal anos.
0: Oh, que românico!
1: Pois foi muito giro. E depois há, claro, há muitos ateliês, workshops que pode-se fazer.
2: É possível, por exemplo, alugar ou requisitar uma máquina de costura e passar 1 hora, 2 horas a fazer a nossa costura, por exemplo.
1: É possível.
0: Impressionante.
1: Sim, é possível usar máquinas de impressão 3D. Se uma pessoa tem um projeto para imprimir uma cena qualquer em 3D, podes fazer.
2: É possível alugar um estúdio para registar a sua música, gravar música, um CD,
0: boa,
2: um LP, o que seja.
0: Boa.
1: Um poema, uma canção. É possível alugar pequenos espaços de trabalho, ou seja, que estão isolados e onde podes estar ali a trabalhar sem que ninguém te estorve.
2: Ou mesas para reuniões,
1: etc. Opa, era impressionante.
0: Pensam em tudo, não é? É uma coisa impressionante.
1: Exatamente.
2: E é um espaço também para crianças, que é uma coisa que normalmente nas vias bibliotecas são muito silenciosas, são muito rígidas. Sim. E ali as crianças andavam num correrio.
0: Tem uma ensonorização bestial, então.
1: Exato. Mas também é preciso dizer, era num canto, quer dizer, numa aula.
0: Ok.
1: Um espaço grande, mas num lado da biblioteca, ou seja, também pode-se ir lá estar com crianças, e tinha lá, então, nessa aula, tinha montes de livros e diversão para as crianças.
0: É bom, os pais que estão ali a precisar de se concentrarem e que não tenham onde deixar as crianças, ao menos estão com elas por perto, não é?
1: Exatamente.
2: E havia também um espaço para beber e comer, mas sem que fosse um espaço necessariamente fechado, não é? É um espaço aberto para a biblioteca, onde é possível então também estar...
0: Isto é um verdadeiro espaço de lazer, eu estou a ver que sim. E pensam em tudo, é impressionante. É um povo muito, muito interessante por tudo isso e muito mais, claro que sim.
1: Sim, sim. Então a gente por acaso falou com. Olha, falamos lá com um finlandês que também nos contou que a gente. Pronto, temos conversa e ele connosco, até por mais curioso que pareça, porque os finlandeses são. É um povo bastante reservado. E até temos aí uma pequena piada, que até foram finlandeses que nos contaram sobre o povo finlandês, que vamos deixar para o fim da
0: entrevista. Okay.
1: Que é, e então ele contou-nos que essa biblioteca só tem 5 ou 6 anos, ou seja, é bastante recente, mas que já é um ponto de encontro...
0: Obrigatório.
1: Obrigatório, sim, para já dos turistas, mas também dos locais, que vêm passar aqui muitas horas com a família, com as crianças. Tem duas esplanadas, quer dizer, terraços, onde se pode então estar cá fora, e sala de, entre aspas, pequena sala de espetáculo.
0: Muito bem.
1: Modulado.
0: Muito completo.
1: Modulado. Ou seja, é espetacular, espetacular. E perto dessa biblioteca há um outro edifício muito, muito marcante para Helsinki, porque Helsinki tem muitos edifícios interessantes, porque também é, já ouviste falar de certeza, da arquitetura escandinava e se calhar de um arquiteto que é bastante conhecido, que é o Alvar Aalto, que é um arquiteto, se não me engano, que ganhou o Pritzker, que é o Pritzker, é tipo os Oscars dos arquitetos.
0: Ah, sim, sim, sim, sim, sim, sim.
1: E ele tem lá vários edifícios em Helsinki. E ao lado da biblioteca tem um edifício.
2: Então, acho que é uma das coisas a fazer quando sai a Helsínquia, é uma volta de arquitetura. Ir à procura não só dos edifícios do Alvar Aalto, que é, penso eu, o grande arquiteto escandinavo, pelo menos um dos grandes, mas também ir à procura dos edifícios Art Nouveau, porque a capital está cheia deles, o que faz uma transição, ou um contraste muito bonito entre o moderno de Alvar Aalto e o Art Novo, mais antigo.
1: E queremos, já que estamos a falar de arquitetura, queremos falar de um edifício que nos marcou bastante, que é uma igreja, que é a Igreja da Rocha.
2: Na Rocha.
1: Da Rocha. É literalmente isso. Se a gente pesquisar Rock Church, Helsinki Rock Church, ou seja, era no meio de um bairro residencial, eles quiseram fazer ali uma igreja, só que o solo era só rocha. E então o arquiteto, eram dois irmãos, tiveram a ideia, olha, a gente vai simplesmente furar a rocha, ou seja, fazer um buraco grande, redondo, na rocha, e depois vamos pôr por cima uma cúpula. Uma cúpula, e essa vai estar separada por vidros, e é uma cúpula no interior é de bronze. Ou seja, ela é lindíssima.
0: Uau.
1: E a igreja é... Então, o teto, essa cúpula de bronze, parece estar a flutuar, porque há toda a volta há vidro. Então, a gente está no meio de uma igreja onde as paredes são rocha, a rocha do sítio. A gente vê, a gente toca a rocha onde ela... A rocha desse local. E depois, por cima, tem uma cúpula de bronze.
0: Ah, já estou a ver. No Google. Já estou a googlar.
1: Lindíssima, lindíssima.
0: Que coisa tão bonita.
1: Passou ali vários... vários momentos, e um momento bastante grande, porque também tem uma acústica muito interessante.
0: Ah, imagino que sim.
1: Muita luz. E então, É isso, a gente tem em Helsinki e foi descobrindo vários edifícios bastante marcantes e que têm...
0: E que são um must, não é? Para visitar. Exato. E para descobrir nesta... E aproveitando esta nova rota da Luxair, portanto. E vocês foram uns sortudos, sem dúvida.
1: O tempo estava espetacular.
0: Ainda por cima. O que se calhar nem sempre acontece, não sei, não faço ideia.
2: Pois, eu acho que chove muito para aqueles lados.
0: Pois. E portugueses? Viram portugueses? Encontraram? Ouviram um português na rua ou nem por isso?
2: Ah, encontramos. Estávamos numa esplanada a comer um peixinho finlandês, né? Tem que ser. Com uma sopinha de salmão. Que é típico e quem vai a Helsínquia tem que ir à praça, ao mercado principal e comer uma sopa de salmão. E estávamos nós numa mesa sentados quando a mesa ao lado começam a dizer viram-se para nós e dizem, são portugueses.
0: Oh, há sempre um português no mundo.
2: É verdade, era um português casado com uma finlandesa, então
0: muito
2: ainda mais contente ficou porque não vive em Portugal, então está a viver, passar a dividir o seu tempo entre a Finlândia e Portugal. E pronto, ainda nos deram algumas dicas.
0: Boa.
2: E passámos um bom momento.
0: É isso.
2: Sol.
0: É a verdadeira riqueza, é a partilha, não é assim?
1: Exatamente.
0: Jorge e Anabela, vamos ter que marcar agora aqui um stop. Vamos, claro, continuar a falar dentro de 8 dias para a semana, exatamente. Obrigada por esta partilha tão boa, tão rica, não é? Em todos os sentidos. Um beijinho muito grande, um bom fim de semana. Aproveitem-no da melhor forma. E pronto, olha, bom fim de semana e até para a semana, não é assim? Conto convosco à mesma hora.
1: Obrigado, Raquel.
2: Bom fim de semana.
0: Bom fim de semana aos dois. 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A seguir vem aí a Pica do Sete, na voz de António Zambujo.

0: Já sabe que pode contar com as melhores músicas portuguesas, grandes clássicos e grandes êxitos aqui na RTP Mundo e neste dia de folga também. E agora estamos a fechar o programa, mas antes vamos falar-lhe de temperaturas. Londres, a esta hora, a assinalar uma temperatura de 18 graus, o mesmo também em Roterdão, 18 graus, 15 em Hamburgo e em Dublin, a esta hora, 15 graus. Como dizia há pouco, são os minutos finais desta primeira hora do seu dia de folga. Vamos continuar juntos ainda durante as próximas duas horas. Atenção, porque na próxima hora estarei à conversa com Nuno Sousa, natural de Barcelos. E imagine, trocou os relevados, é verdade, a verdadeira paixão que pensava ele, que era o futebol, pela restauração em Nova Iorque. Já vamos saber os detalhes todos. Agora fico com as notícias em simultâneo com a Antena 1 e eu conto consigo logo a seguir. Volto logo a seguir. É só mesmo um até já.
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2: Muito bom dia, são 10 horas, 9 horas nos Açores. Esta hora o que vamos destacar na informação.
3: A Dinamarca elogia o acordo alcançado com a Groenlândia e os Estados Unidos. O entendimento atribui aos norte-americanos o controlo sobre a segurança na ilha entre o Atlântico Norte e o Oceano Ártico. A Rússia diz ter sido alvo de um ciberataque dirigido ao sistema de votação online, numa altura em que decorrem as eleições legislativas no país. A União Europeia lamenta que os Estados Unidos não atribuam vistos de entrada à delegação palestiniana que deveria participar na Assembleia Geral das Nações Unidas.
2: Sábado quente, este agora com 21 graus em Ponta Delgada, 22 no Funchal e em Lisboa, 23 no Porto, 26 em Faro. Jornal das 10, a edição é de Frederico Moreno.
3: Donald Trump não conseguiu para já a anexação da Groenlândia, mas anunciou um acordo sobre a segurança com o território autónomo da Dinamarca. O acordo será assinado pelos três governos na próxima semana, à margem da Assembleia Geral das Nações Unidas, que vai decorrer em Nova Iorque. De acordo com Trump, a partir de agora, nenhum adversário dos Estados Unidos poderá ter uma base ou presença militar na Groenlândia ou fazer investimentos sensíveis na Ilha do Ártico sem aprovação expressa por escrito por parte dos norte-americanos. Por outro lado, disse também Trump que vai arrancar de imediato o processo de envio de uma presença militar enorme para a Groenlândia. Bom dia, Filipe Vasconcelos Romão, comentador de assuntos internacionais da Antena 1. Este acordo, Filipe, pode pôr fim, de alguma forma, à tensão que se mantinha entre os Estados Unidos e a União Europeia por causa do futuro da Groenlândia?
4: Bom dia. Eu diria que não, tendo em conta a inconstância de Trump. Eu diria que pelo menos ao longo dos próximos dois anos, e também tendo em conta o que for o peso da eventual derrota de Trump nas legislativas, teremos um Trump que continuará a fazer uso de qualquer questão a nível internacional com aliados ou adversários para manobras de distração. E aqui o que temos parece ser mais uma manobra de distração. E se tivermos em conta o que são as palavras da primeira-ministra dinamarquesa e do primeiro-ministro da Groenlândia, o que teremos é uma melhoria do acordo, uma alteração, uma adaptação, uma atualização do acordo que vigora desde os anos 50. Trump, obviamente, faz aqui um ruído enorme porque precisa de distrair a opinião pública norte-americana para todo o atoleiro em que está a sua situação no Médio Oriente, nomeadamente com o Irão e agora com os Houthis e com os sauditas. Está há muito poucas semanas das eleições legislativas e tudo o que seja algo que lhe permita projetar ou tentar projetar a imagem de uma grande vitória avassaladora será evidentemente utilizado. Agora resta saber e olhar o acordo, as letras pequenas e grandes, porque ainda se sabe muito pouca coisa, para perceber o que é que está de efetivo e o que é que sobra depois de filtradas estas palavras manifestamente exageradas e estas hipérboles que costuma escrever nas redes sociais, para perceber qual é a alteração e a mudança em relação ao acordo que já existia, porque não nos esqueçamos que os Estados Unidos já tinham responsabilidades na defesa da Groenlândia e já tinham uma presença militar na Groenlândia desde os anos 50. Portanto, podemos estar perante a abertura de mais bases, podemos estar perante a abertura, o reforço do contingente norte-americano, mas no fundo não estamos claramente perante uma anexação, uma vez que isso não seria validado, como se viu nos últimos 2 anos, nem pelo governo da Groenlândia, nem pelo governo da Dinamarca.
3: Obrigado, Filipe Vasconcelos Romão, comentador de Assuntos Internacionais da Antena 1, com a leitura em direto a este anúncio feito ontem à noite por Donald Trump, um acordo sobre segurança que foi alcançado com a Dinamarca e com a Groenlândia. Os três países falam de um acordo positivo para todos, incluindo para a NATO. Isto por parte da Dinamarca, também do tal território autónomo, a Groenlândia e os Estados Unidos traçam elogios a este entendimento. O chefe do Estado-Maior-General das Forças Armadas em Portugal desvaloriza as polémicas a envolver a compra de fragatas para a Marinha. O negócio com a Itália, no valor aproximado de 4 mil milhões de euros, levou a oposição a criticar o governo pela forma como tem conduzido o processo SAFE de investimentos na área da defesa. PS e Chega lançaram acusações de opacidade e apelos a uma maior transparência nestes gastos. No entanto, o general João Cartacho Alves garante que a lei define de forma clara os procedimentos para a compra de equipamentos militares.
5: Os portugueses sabem claramente a forma muito transparente como as Forças Armadas trabalham. Repara, há uma lei até, que, um decreto-lei também que já saiu, que estabelece claramente como tudo isso vai ser definido. Há um nível político que é orientado por 4 ministérios diferentes em termos de coordenação, de orientação política dessa execução. Depois tem um órgão técnico também a seguir. Depois tem uma comissão de auditoria. Se formos este decreto-lei, está lá tudo bem clarinho como é que este investimento SAFE vai ser feito. Portanto, acho que as polémicas às vezes, acho que talvez exista demasiada polémica para aquilo que já está definido e que está dito como vai ser feito, como vai ser acompanhado e como vai ser executado.
3: O chefe do Estado-Maior-General das Forças Armadas, numa entrevista à agência Lusa, com João Cartacho Alves, a adiantar também que a substituição dos caças F-16 vai estar prevista na nova lei de programação militar, que se encontra em fase final de elaboração e que será apresentada ainda este ano ao Parlamento. A Polónia já concluiu as operações militares preventivas para proteger o espaço aéreo de eventuais violações por parte da Rússia durante ataques lançados contra a Ucrânia. Informação divulgada há pouco pelas Forças Armadas polacas, tinham sido ativados para um estado de prontidão os sistemas de defesa antiaérea, assim como radares com sistemas de reconhecimento. Ontem, o ministro da Defesa de Varsóvia anunciou que os caças de combate iriam ser colocados em alerta e, na quinta-feira, no leste do território polaco, várias escolas e edifícios governamentais foram evacuados devido a um alerta de ataque aéreo russo junto da fronteira entre a Ucrânia e a Polónia. A Rússia diz hoje ter sido alvo de um ciberataque dirigido ao sistema de votação online. Numa altura em que decorrem as eleições legislativas, que começaram ontem e prosseguem até amanhã, Moscovo revela que foram feitas tentativas de interferência por parte de piratas informáticos, mas os ataques não foram bem-sucedidos. Estas são as primeiras eleições legislativas na Rússia desde a invasão da Ucrânia em 2022. A ida às urnas deverá novamente dar a vitória ao partido de Vladimir Putin. A União Europeia pede aos Estados Unidos para permitir a entrada no país da delegação palestiniana que pretende participar na Assembleia Geral das Nações Unidas. O evento começa na próxima terça-feira em Nova Iorque, mas as autoridades norte-americanas recusaram atribuir vistos aos representantes palestinianos. A União Europeia lamenta esta decisão e lembra que os Estados Unidos são o país anfitrião. A Assembleia Geral realiza-se na sede da ONU e deverá contar com a presença de delegações dos 193 Estados-membros. Lula da Silva tem estado envolvido numa troca de acusações com Donald Trump. O líder da Casa Branca acusou o presidente brasileiro de falhar no combate a grupos criminosos como o Comando Vermelho, com os Estados Unidos a classificarem este grupo de organização terrorista. Lula da Silva respondeu hoje, ontem à noite, aliás, acusando Trump de cobiçar minerais raros que existem no Brasil. São argumentos registados por Daniel Catalão, correspondente da Antena 1 no Rio de Janeiro.
6: O presidente do Brasil volta a confrontar Donald Trump. Diz que as críticas que recebe de Washington são apenas a demonstração da cobiça do presidente dos Estados Unidos pelas riquezas naturais brasileiras. Por isso, defende um reforço profundo na defesa das fronteiras.
7: Eu tenho que tomar conta que o Trump está aí. O Trump está aí atrás de minérios críticos, atrás de petróleo, atrás de terra rara. Não, isso aqui é nosso.
6: Neste quadro de afirmação de soberania, Lula da Silva rejeitou um novo relatório da administração Trump que acusa o Brasil de falhar no combate ao PCC e ao Comando Vermelho, considerados ameaça internacional.
7: Eu não aceito a ideia de que as facções bandidas são terroristas, como diz o Trump. Quando o Trump fala em terrorismo, ele fala em terrorismo de Estado. Agora não estamos falando de terrorista na periferia. Porque esses bandidos, eles são terroristas para a família que mora no bairro, para as pessoas que estão na escola, para as pessoas que querem dançar num bailinho qualquer na periferia, para as pessoas que têm que pagar pedágio por conta do gás, que têm que pagar pedágio por conta dos benefícios que o governo oferece. Esse é terrorismo, que vive todo mundo assustado.
6: A realidade, vivida por milhões de brasileiros, dita agora uma mudança de fundo. E perante a incapacidade dos governos estaduais em travar sozinhos o crime organizado, o plano passa por alterar a Constituição para permitir ao governo federal intervir diretamente nos estados. E um primeiro passo é obrigar as polícias a partilhar informação, porque atualmente operam de forma isolada. Este novo padrão de integração começa a ser testado no Rio de Janeiro. Um projeto piloto desenhado para recuperar territórios dominados pelo narcotráfico e pelas milícias, antes de ser alargado a todo o país.
3: Troca de palavras duras a envolver Lula da Silva e Donald Trump a poucos dias da Assembleia Geral das Nações Unidas, na qual estes dois presidentes serão os primeiros a discursar.
2: Fecha-se neste jornal uma edição de Frederico Moreno, em simultâneo com a RTP Antena 1 Madeira, Açores e RTP Monte. Próxima edição às 11, entretanto, pode ir acompanhando a atualização de todas as notícias em noticias.rtp.pt.
0: Olá, viva, muito bem-vindo à RTP Mundo. São agora 10 horas e 10 minutos aqui em Lisboa e também na Madeira, menos uma hora nos Açores.
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A grande banda portuguesa Oi, a voz que eu ouço a abrir esta segunda hora do seu programa Dia de Folga. Novamente, bem-vindos a todos. Estamos de volta para esta segunda hora que vai ser, prometo, muito, muito recheada. Obrigada por se manter fiel ao posto. Nesta segunda hora irei sugerir-lhe grandes eventos, grandes propostas a acontecerem, se calhar, até mesmo à sua porta. Deixe-se ficar na companhia da melhor música, dos melhores clássicos e êxitos portugueses e com o seu Dia de Folga na RTP Mundo. Um bom fim de semana. Daqui a pouco vou falar-lhe de Nelson Riche, cantor luso-descendente nascido em Dourdon, na região de Paris, que acaba de apresentar outra vez o seu novo single.

0: Mas eu vou ficar, prometo, pelo menos até ao meio-dia, aqui ao horário de Lisboa, de braços abertos para o mundo, e conto consigo, claro, conto consigo para me aturar até lá. O prometido é devido. Vou falar de Nelson Riche, este cantor luso-descendente, nascido em Dourdan, na região de Paris, que acaba de apresentar outra vez. É o nome do seu novo single, uma canção que mergulha na intensidade breve e luminosa de um amor de verão. Filho de José Antunes, produtor de eventos musicais e sobrinho de Tony Carreira, Nelson Riche cresceu, como sabe, num ambiente profundamente ligado à música, onde a criação artística sempre fez parte do cotidiano familiar. E outra vez, nasce de uma história curta, vivida entre dois mundos e duas vidas, que seguem caminhos distintos, mas que deixam uma marca impossível de apagar. Esta canção retrata o momento da despedida, quando, oh, e todos nós conhecemos isso, quando ambos sabem que talvez nunca mais se reencontrem, não é? Mas guardam a memória, o carinho e a possibilidade, ainda que distante, de que tudo possa voltar a acontecer outra vez. E por isso o single chama-se Outra Vez. Está disponível em todas as plataformas digitais e marca então o regresso de Nelson Riche às edições e também à música. Temos Marta Lima com Maré Cheia, depois vou falar-lhe de temperaturas Ficuri.
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5: E já cá estou, muito obrigada por estar com a RTP Mundo. Dia de folga, segunda hora, como acontece todos os sábados, entre as 9h30 e hora de Lisboa, de braços abertos, gigante para o mundo. Obrigada por estar connosco. Vou falar-lhe agora do músico picoense Orlando Martins, é o artista açoriano destacado na edição da 11ª edição do Festival Cordas, a acontecer no Concelho de Madalena, de 1 a 5 de outubro. Está quase, isto passa-nos tanto. Orlando Martins participa com a Miratec Arts há mais de uma década, incluindo várias edições do Festival Corda, acompanha grupos folclóricos pela ilha e em intercâmbios além do arquipélago. Participa em múltiplos eventos e festividades locais, e onde toca a viola da terra, o violão e o baixo, preenchendo grande parte do seu tempo em prol da comunidade local. O Festival Cordas é possível com o apoio da Câmara Municipal da Madalena e acontece de 1 a 5 de outubro em várias localidades do Concelho da Madalena. Visite o sítio de internet miratecarts.com para seguir a agenda e não perder nenhum destes concertos, muito menos a atuação do nosso artista Orlando Martins, que vai novamente participar neste grande festival. Conto consigo, se estiver lá por perto. Olha que inveja, tão bom. Quem me dera viajar até aos Açores, tão bom. Boa viagem, se estiver por lá e agora ouviu esta excelente notícia, então não perca. É de pouca dura, quem o diz são os Bombazinho. Vamos ouvir.

0: Os bombás e no Poucadura e agora vamos a temperaturas. E pode ser de Poucadura estas temperaturas. Vamos ver se o verão ainda continua a fazer-nos, a prendar-nos. Pelo menos aqui em Portugal tem sido assim um verão muito esticadinho. Esta hora, 18 graus em Bruxelas, são 11:30 da manhã. Na cidade do Luxemburgo, 14 graus. Dubai, com 36 graus e 29 em Panjim. Entretanto, nós por aqui vamos falar-lhe também de outra notícia, da dupla Calema, que vai regressar aos palcos dia 25 de abril. Pois é já do ano que vem.
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0: Primeiro vamos às castanhas com Paulo de Carvalho e Raquel Tavares, o homem das castanhas. Sim, porque elas estão quase aí a chegar. Já é quase outono, não é? Vamos ouvir, vamos recordar.

0: Paulo Carvalho e Raquel Tavares com o Homem das Castanhas. E agora vou falar-lhe da dupla Calema. Eles regressam ao público parisiense a 25 de abril de 2027 no Accor Arena. Para esta nova data na capital francesa, os dois irmãos prometem um espetáculo único com um palco central de 360 graus. Depois de esgotar os bilhetes para a Accor Arena, os Calema preparam-se agora para regressar ao icónico recinto parisiense. António e Frádico Ferreira vão ali atuar a 25 de Abril do ano que vem, anote já na sua agenda, no âmbito da Digressão Raízes 360. Para este espetáculo, a dupla de São Tomé e Príncipe optou por uma configuração bem especial. O palco estará instalado no centro da Accor Arena e irá oferecer uma experiência de 360 graus. Vai ser assim qualquer coisa de muito inédito e permitindo ao público envolver os dois artistas durante este belíssimo espetáculo a não perder. Por isso mesmo, vamos ouvi-los, os Calema, com o tema Chuva de Amor.
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0: Daqui a pouco conheça a grande aventura também de Nuno Sousa, que é chefe de um restaurante em Manhattan. Chama-se O Leitão. Logo a seguir, para ouvir com muita atenção.

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0: Hoje temos connosco um homem que trocou a tática do fora de jogo pela tática do ponto de sal. Nuno Sousa, muito bom dia. Obrigada por se juntar à RTP Mundo e, claro, aqui ao programa Dia de Folga.
1: Muito obrigado, é um prazer enorme. Prazer enorme, muito obrigado pelo convite a toda a gente e olá a todos os espectadores, ouvintes, aliás.
0: Exatamente. Oh, Nuno, há cerca de 10 anos trocou os relvados e o apito de treinador de futebol pelas facas e pelos fogões. Como é que se faz uma substituição destas na vida e o que é que o futebol lhe ensinou que ainda hoje usa certamente na sua cozinha? Não sei, digo eu, a liderança, por exemplo.
1: Sim, acho que a expressão dois mundos, cada vez mais me fazem essa pergunta, são dois mundos que estão muito interligados. Existe o pré-game, existe os treinos, ou o que quer dizer é que é a preparação na cozinha, e depois existe quando abres as portas do restaurante, é quando basicamente começa o jogo. Depois há sempre pausas durante aquilo que são as 5 horas que recebemos gente cá em casa, mas existe muita preparação, existe muita estratégia da forma como é que nós vamos poder receber os clientes, olhar os clientes. Parte da observação, saber o que é que eles estão a precisar, se não estão a precisar, portanto, e depois existe também uma coisa muito forte que é, mesmo durante o jogo, saber se alguma coisa não está a correr bem ou durante a refeição não está a correr bem, se conseguimos fazer alguma coisa melhor para poder superar isso. Mas o mais importante é a que eu estava a referir, acabei por estar no futebol, mas sempre uma paixão muito enorme por cozinhar, pelo entusiasmo de quando as pessoas provam algum prato, sentirem que estamos a fazer alguma coisa boa. Existe uma felicidade imensa quando conseguimos produzir um prato e a pessoa fica, naquele momento, esquece qualquer coisa, vai às raízes, vai à infância, ou nesse caso, como estamos em Nova Iorque, lembra-se, a gente está muito fora e depois vem ao restaurante e lembra-se de uma viagem que teve a Portugal em casa de algum turista, alguém que já está cá nos Estados Unidos e vem ao restaurante e tem aquela memória de infância de algum sabor que lhe é particular. Então isso traz muita felicidade, muita energia boa, muita satisfação quando se consegue isso.
0: Barcelos, Nuno, é uma terra de fortes tradições. Quando decidiu mudar de vida e rumar a Nova Iorque, como foi a reação das pessoas que o conhecem tão bem em Barcelos, ou até mesmo da parte dos seus familiares?
1: Sim, eu acabei por decidir por ir a Nova Iorque no espaço de um mês, ainda estava no futebol, eu queria que esse chef cozinha, havia aqueles, o Masterchef Australia, então sempre muito entusiasmado, nunca tinha cozinhado, então houve uma altura e há momentos pivotais na vida, e aí, acho que aquele foi um momento crucial, que eu sabia que tinha que fazer alguma coisa diferente que me ia fazer muito mais feliz e vinha à procura de ser cozinheiro cá em Nova Iorque. Quando eu lhes disse, eles perguntaram-me, primeiro perguntaram, uma vez fosse em Nova Iorque? Não. Ah, tu conheces alguém em Nova Iorque? Não. Ah, então, o que é que fazes de trabalho? Eu disse, opa, eu acho que a vida vir ao desafio, infelizmente vir ao desafio tem muita adrenalina por trás, mas também eu também sabia que a qualquer altura podia voltar para Portugal e tenho uma terra fantástica, que é a Galinha de Santa Maria, tem Barcelos, que é algo extraordinário, que é uma cidade, como você disse, muito criativa, de gente um bocadinho numa boa opinião fora do normal e naquilo que tenta fazer. E portanto, acho que foi uma descoberta excepcional, extraordinária, e eu fiquei super contente, e cada vez olho para trás e disse, olha, como é que demorei tanto tempo a vir para cá.
0: Nuno, no seu restaurante também se vai ao VAR ou nem por isso?
1: Se vai onde? Ao VAR?
0: Ao VAR!
1: Vai às câmaras, vai, saber se alguma coisa correu mal. Eu disse, olha, se calhar tivemos alguma coisa que não correu bem, se algum cliente não estava satisfeito, ou então até bem para a satisfação, todos os elementos são importantes. Todos os elementos são importantes.
0: Claro que sim. O seu restaurante chama-se Leitão. A que se deve a escolha deste nome, Nuno?
1: O Leitão tem uma história muito engraçada. Normalmente, quando eu era mais novo, nós comíamos leitão se calhar duas vezes por ano. Era uma coisa, estávamos a falar há 30 ou 40 anos atrás. Então, os meus pais saíam de Barcelos de manhã, por volta das 10:30 da manhã, para ir almoçar à bairrada, sempre que a minha mãe fazia anos, o meu pai fazia anos. Então, é uma viagem que me marca muito. O Leitão, acho que pelo menos no Norte, é uma questão de celebração muito forte. Na altura, quando havia um leitão na mesa, era significado que era uma coisa extraordinária a acontecer. Então eu chamei Leitão, não é uma casa dos leitões, Mas chamei leitão porque acho que é uma questão de celebração para nós. Sempre temos um leitão à mesa, ou é Natal, ou é Páscoa, ou é algum aniversário, ou sei lá.
0: Por um motivo muito especial.
1: Sim, senhor.
0: O seu restaurante está situado em Manhattan. Quando um americano entra no seu estabelecimento, no coração de Manhattan, como é que lhe explica o que significa comer um leitão à portuguesa?
1: Eu acho que o leitão, outra vez, o leitão sai, não é daquilo que sai mais. Eles perguntam do nome, eu digo sempre que está associado, portanto, portanto, há uma coisa que parte da nossa tradição.
0: Uhum.
1: Portanto, nós temos uma tradição de comer porco muito forte. Principalmente porque vimos dos últimos 50, 60 anos de muitos agricultores, principalmente no Norte, as famílias, toda a gente criava animais, então para celebrar faziam isso. Eu costumo contar essa história. Nós estávamos numa zona que é na West Village, aliás, o Leitão e o Galo, que acabou de abrir essa semana, o segundo restaurante, e então a questão do leitão, eu acho que quando entram lá, explicar que nós temos uma tradição muito forte de comer porco, principalmente, mas também juntámos porco com marisco, que é o caso da nossa carne bacalhau, certo? Eu acho que cada vez mais isto é uma referência forte àquilo que é comida portuguesa, por causa de todo o turismo, infelizmente, tem acontecido para Portugal. Principalmente a Nova Iorquinos e os Estados Unidos viajam e já trazem essa referência, felizmente.
0: Uhum, uhum. Mas também tem na sua ementa, propõe clássicos como a francesinha, que eu sei.
1: Sim, sim, a francesinha, como era do Norte, era mandatório para estar aqui a francesinha e poder, portanto, celebrar algo que é tão da minha zona, sou do
0: Bernardo,
1: então toda a gente adora francinhas. Eu pensei que ia ser alguma coisa mais extraordinária, mas acho que nós temos um estômago muito forte, os portugueses. O nova-iorquino olha para a francesinha e fica assustado, completamente assustado. Assustado. Aliás, eu tenho uma história que contei estes dias, que eu tive um cliente que a francesinha vai no prato e ele olha para a sanduíche, pensava que era uma sanduíche, né? E pôs a mão dentro do prato e amarrou a sanda francesinha a pensar que era uma sanduíche. Então, histórias muito engraçadas da nossa cozinha, não é? Que a francesinha é dos pratos mais novos da nossa cozinha. Tem cerca de 50 ou 60 anos, né? De história.
0: E será esse um dos pratos nacionais que os nova-iorquinos acham mais estranho ao início, mas que depois de provarem ficam totalmente rendidos? Ou haverá ainda outro?
1: Adoro. Não, existem. A francesinha, nós temos um nicho que gosta mesmo muito. Estamos a falar uma coisa porque é muito rico, não é? Portanto, nós estamos habituados a uma comida muito rica. O nova-iorquino gosta de comer um bocadinho mais light. Então, pratos que eles ficam completamente entusiasmados da forma como nós apresentamos é, por exemplo, o polvo, que é um prato muito forte para a nossa gastronomia, tanto portuguesa como espanhola, que o melhor povo do mundo vem do Atlântico, perto da Galiza, do Minho, mais ou menos para aquelas águas. Então o pessoal adora a forma que nós cozinhamos o povo, adora o nosso arroz de marisco. Portanto, nós sabemos tratar o peixe muito bem, então ficam super entusiasmados naquilo que é o arroz marisco, e adoram as ameijas. O pessoal é obcecado pelas ameijas ao bilhão-pato ou pela caldeirada. Acho que são receitas muito light, um bocadinho leves.
0: Acertaram em cheio.
1: É isso.
0: O espaço está decorado, Nuno, com a guitarra portuguesa, que eu sei, e claro, o Galo de Barcelos, que eu já tive a oportunidade de visionar através desta gravação vídeo. Algum cliente americano já lhe perguntou qual é a lenda do galo, ou o que é que aquele animal colorido está aí a fazer pendurado na parede?
1: Curiosamente, estou a falar agora do Galo, do novo restaurante que abriu esta semana.
0: Parabéns.
1: Obrigado, que é representado ali. Então aí eu falei um bocadinho,
0: da lenda do Galo.
1: Que é do lenda do Galo, porque é uma mensagem muito forte, uma mensagem de quase de fé e de crença daquilo que é a minha cidade, que é a cidade de Barcelos. E eu às vezes conto a história do peregrino, não é? Do peregrino e de acreditar que a verdade vai sempre para cima, não é? Que acho que é a história da lenda do Galo.
0: E a estátua está lá.
1: E a estátua está lá. Então nós aqui no Galo, no novo restaurante, temos cerca de 40 formas diferentes do Galo Barcelos. Portanto, você está a ver aqui um atrás a nós, estamos a falar, mas tem muita forma de expressão daquilo que é a nossa criatividade e principalmente que é a nossa cidade.
0: Muito bem, muito bem. Uma vez por mês organiza uma noite de fado, não sei se assim, se ainda é assim, mas o que me deixa muito, muito feliz. Como é que se explica o fado e a saudade a quem não percebe o português, referindo-me claro, naturalmente aos clientes americanos, e que fica ali a ouvir os músicos num ambiente mais intimista?
1: Eu acho que a noite de fados, se estiver à mesa com o vinho em português, com a nossa gastronomia, é o expoente máximo da nossa cultura, na minha opinião. Nós conseguimos estar à mesa e termos um bom vinho português, que é extraordinário o vinho português, as nossas receitas, e estar o bifado, eu acho que é representar a nossa cultura num pleno. Nós temos muita adesão àquilo que são a noite de fado. Nós começámos há 3 anos atrás, está sempre cheia, só fazemos uma vez por mês, trazemos músicos de Portugal, trazemos da Alfama, trazemos músicos que estão residentes nos Estados Unidos, que vêm cá. Acho que é a noite mais mágica do Leitão, acho que é uma noite de celebração da cultura portuguesa e tem uma aceitação extraordinária.
0: Muito bem. Nuno, Portugal tem uma culinária extraordinária. Sendo que os restaurantes portugueses lá fora estão finalmente a sair daquela sombra de outras gastronomias como a italiana ou a espanhola, por exemplo?
1: Sim, eu acho que, felizmente para nós, eu olho e eu acho que há um momento muito crucial da nossa gastronomia. Foi quando começámos a abrir o leque, as pessoas começaram a vir para cá, a ir para Portugal, a visitar Portugal. Começaram a provar a nossa gastronomia. O que aconteceu aos nossos restaurantes, tem restaurantes extraordinários em Lisboa, no Porto, nas grandes cidades, que começaram, por causa deste boom, a transformar algumas mesmo das nossas receitas. E eu estou a falar da approachability, não é? Conseguimos tocar. Eu acho que a nossa cozinha tradicional está a ser cada vez mais reconhecida. Os nossos chefes estão cada vez mais também a interpretar e a melhorar aquilo que são as nossas receitas tradicionais e a dar-lhes uma nova roupagem, sem ser uma fusão. E o que está a acontecer, eu acho que nos próximos 10 anos vão haver muitos mais restaurantes, porque as referências já estão a vir. As referências, o pessoal viaja, já estão em para as cidades, as pessoas procuram, as pessoas querem, antes de viajar para Portugal, querem fazer aquilo que é warm-up. Ok, eu quero ir a um restaurante português, daqui a 2 semanas vou a Portugal, nunca fui, não sei o que é. Então, eu estou a falar do Nobre Aquino, que é um mercado que eu conheço.
0: Dá para se integrar aí um bocadinho no ambiente, não é?
1: Para a Itália. Então, eu acho que o futuro vai ser muito forte.
0: Muito bom. Então, e para fechar agora o nosso menu de hoje, caro Nuno Sousa, qual é o prato português que nunca dispensaria da sua carta, neste caso nos seus 2 restaurantes, no Galo e no Leitão?
1: É o polvo. Eu acho que o polvo é o prato que eu acho que nasci também a reconhecer muito e que tem uma presença muito forte, e eu acho que esse tem que estar sempre à mesa.
0: Muito bem.
1: Sou um homem de polvo.
0: Caro Nuno Sousa, muito obrigada por ter vindo ao dia de folga. Imagino que dia de folga, se calhar não é muito fácil arranjar com a sua profissão também, não é?
1: É verdade, é o domingo de descanso.
0: É o domingo de descanso.
1: Olha, agradeço imenso a atenção, uma honra enorme. E se vierem a Nova Iorque, venham visitar, venham dizer olá, que vi toda a gente, está bem?
0: Obrigada, muito sucesso com este belíssimo projeto e foi um verdadeiro gosto tê-lo por cá. Até obrigado. Breve, Nuno.
1: Igualmente, um abraço.
2: A não perder então este restaurante Leitão em Manhattan de Nuno Sousa, que foi o nosso convidado de hoje. Agora vamos terminar o programa, mas ainda antes falar de temperaturas. Vamos dizer-lhe que em Zurique estão 19 graus, 25 graus em Joanesburgo, Buenos Aires na Argentina 16 graus e em Lyon em França 20 graus a esta hora. São os minutos finais da segunda hora do seu dia de folga. Irei também pôr-lhe a par de muitos eventos na próxima hora que irão certamente acontecer bem perto de sua casa, onde quer que esteja. Só bons motivos, hein, para se deixar ficar comigo aqui na RTP Mundo. Eu sou a Raquel Barreira, estou consigo até ao meio-dia, horário aqui de Lisboa, para o mundo inteiro. Um abraço gigante. A seguir fico também com as notícias em simultâneo com a Antena 1 e eu volto logo a seguir. É só mesmo um até já.
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0: Muito bom dia, são 11 da manhã no continente e na Madeira, 10 horas nos Açores. Vamos saber o que está agora em destaque a esta hora na informação.
1: Com o preço dos combustíveis a bater recordes, foi convocada para esta tarde no Porto uma manifestação com o objetivo de exigir mais medidas ao Governo para travar a subida do custo de vida. Em dia de rentré política do CDS, Nuno Melo garante que o partido não está a viver à sombra do PSD. O líder centrista diz que o CDS está a deixar marca na governação. A Dinamarca elogia o acordo alcançado com a Groenlândia e os Estados Unidos. O entendimento atribui aos norte-americanos o controlo sobre a segurança na ilha entre o Atlântico Norte e o Oceano Ártico.
0: Estamos com 22 graus agora em Ponta Delgada, 23 em Lisboa e no Funchal, 26 no Porto, 27 graus em Faro. Jornal das 11, a edição é do jornalista Frederico Moreira.
1: É mais um protesto contra o preço dos combustíveis. Esta tarde foi convocada uma manifestação no centro do Porto para contestar o crescente impacto do custo do gasóleo e da gasolina na vida das famílias e das empresas. Ricardo Pinto, da organização, explica à Antena 1 que a iniciativa partiu do mesmo movimento cívico que no passado fim de semana saiu à rua num percurso entre Santa Maria da Feira e Espinho até à porta da residência do Primeiro-Ministro para exigir mais medidas ao Governo.
2: Nós somos a mesma organização que tivemos em Espinho. Nós, pronto, estamos a organizar no Porto e certamente vamos avançar para Lisboa também, pelos mesmos motivos, a redução do IVA no combustível, porque nós somos empresários e um grupo de empresários, pronto, estamos a sentir na pele o aumento do combustível. E é isso, estamos a manifestar-nos e esta será agora no Porto, hoje à tarde. E já estamos a avançar mesmo em fechar uma portagem em Grijó, nos Carvalhos, e a seguir Lisboa. Ainda estamos a articular com as autoridades.
1: A organização diz que o protesto quer chamar a atenção para o impacto do preço dos combustíveis no orçamento das famílias e das empresas. O protesto tem início às 3 da tarde no Porto, na Praça do Marquês, segue pela Rua de Santa Catarina até aos Aliados. O chefe de Estado-Maior-General das Forças Armadas desvaloriza as polémicas a envolver a compra de fragatas para a Marinha Portuguesa. O negócio com a Itália, no valor de 4 mil milhões de euros, levou a oposição a criticar o Governo pela forma como tem conduzido o processo SAFE de investimentos na defesa. PS e Chega lançaram acusações de opacidade e apelos a uma maior transparência nos gastos. No entanto, o general João Cartacho Alves garante que a lei define de forma clara os procedimentos para a compra de equipamentos militares.
3: Os portugueses sabem claramente a forma muito transparente como as Forças Armadas trabalham. Repara, há uma lei até, que, um decreto-lei também que já saiu, que estabelece claramente como tudo isso vai ser definido. Há um nível político que é orientado por quatro ministérios diferentes em termos de coordenação, de orientação política dessa execução. Depois tem um órgão técnico também a seguir. Depois tem uma comissão de auditoria. Se formos este decreto-lei, está lá tudo bem clarinho como é que este investimento SAFE vai ser feito. Portanto, acho que as polémicas às vezes, acho que talvez exista demasiada polémica para aquilo que já está definido e que está dito como vai ser feito, como vai ser acompanhado e como vai ser executado.
1: O chefe do Estado-Maior-General das Forças Armadas, numa entrevista à agência Lusa com João Cartacho Alves, a adiantar também que a substituição dos caças F-16 vai estar prevista na nova lei de programação militar, que se encontra em fase final de elaboração e que vai ser apresentada ainda este ano ao Parlamento. É uma mensagem que o CDS repete no arranque de um novo ano político. Nuno Melo insiste que lidera um partido autónomo, que não se dilui na coligação AD, mas que não se afirma apenas por pensar diferente do PSD. Em entrevista à Antena 1, a propósito da rentré dos centristas, que se realiza este sábado em Albergaria à Velha, o líder do CDS e o ministro da Defesa Nacional voltou a defender que o partido não está apagado e que consegue deixar marca na governação.
4: O CDS não tem que ter posições diferentes, o CDS tem que ser construtivo naquele que é o âmbito da coligação. Eu participo nos conselhos de ministros. Eu dou a minha opinião em relação aos processos decisórios. E no final, o que é desejável é que, tudo discutido, recolhidos todos os contributos, tenhamos as melhores soluções num processo que é, de facto, de equipa, numa AD que incorpora dois partidos. É assim que, ou seja, o CDS não se afirma porque pensa diferente do PSD. O CDS é relevante porque, no âmbito da AD, contribui para soluções que têm a marca da democracia cristã.
1: A revisão constitucional é um tema que não deve passar à margem da rentrée do CDS, que decorre hoje, durante a tarde, em Albergaria à Velha, município cuja Câmara é liderada pelos centristas. O CDS é o último partido com assento parlamentar a dar formalmente pontapé de saída para o novo ano político. A NATO aplaude o anunciado acordo entre a Groenlândia, os Estados Unidos e a Dinamarca, um acordo sobre segurança que vai ser assinado na próxima semana em Nova Iorque. Há minutos, um porta-voz da Aliança Atlântica afirmou que este entendimento vai permitir avanços na defesa, estabilidade e cooperação numa região do globo considerada de importância vital. Ao longo de um ano, Donald Trump fez várias ameaças de anexação da Groenlândia. Agora, o presidente norte-americano sublinha que o acordo impede qualquer adversário dos Estados Unidos de ter uma base ou presença militar na Groenlândia ou fazer investimentos sensíveis na ilha. Para Felipe Vasconcelos Romão, comentador de assuntos internacionais da Antena 1, Trump pretende transformar este acordo num trunfo eleitoral para as eleições intercalares nos Estados Unidos, marcadas para daqui a um mês e meio.
5: Olhar o acordo, as letras pequenas e grandes, porque ainda sabe muito pouca coisa, para perceber o que é que está de efetivo e o que é que sobra, depois de filtradas estas palavras manifestamente exageradas e estas hipérboles que costuma escrever nas redes sociais, para perceber qual é a alteração e a mudança em relação ao acordo que já existia, porque não nos esqueçamos que os Estados Unidos já tinham responsabilidades na defesa da Groenlândia e já tinham uma presença militar na Groenlândia desde os anos 50, portanto podemos estar perante a abertura de mais bases, podemos estar perante a abertura, o reforço do contingente norte-americano, mas no fundo não estamos claramente perante uma anexação, uma vez que isso não seria validado, como se viu nos últimos dois anos, nem pelo governo da Groenlândia, nem pelo governo da Dinamarca.
1: Leitura de Felipe Vasconcelos Romão. Donald Trump não conseguiu a anexação da Groenlândia, mas anunciou um acordo sobre segurança com o território autónomo da Dinamarca. A Rússia diz ter sido alvo de um ciberataque dirigido ao sistema de votação online, numa altura em que decorrem as eleições legislativas em território russo, que começaram ontem e prosseguem até domingo. Moscovo revela que foram feitas tentativas de interferência por parte de piratas informáticos, mas os ataques não foram bem-sucedidos. Estas são as primeiras eleições legislativas na Rússia desde a invasão da Ucrânia, em 2022. No entanto, a ida às urnas deverá dar novamente a vitória ao partido de Vladimir Putin.
0: Foi jornal às 11 da manhã com a edição de Frederico Moreno, em simultâneo com a RTP Antena 1 Madeira, Açores e RTP Mundo. 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
6: Olá, viva, muito bem-vindo à RTP Mundo. São 11 horas e 8 minutos em Lisboa e também na Madeira, menos uma hora nos Açores.
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RTP Mundo. Olá, viva muito! Bem-vindos! Esta é a terceira, última e derradeira hora do seu programa Dia de Folga. Eu sou a Raquel Barreiro. Obrigada por estar comigo, obrigada por estar com a RTP Mundo. Dia de Folga abriu com Gilsons e Raquel Tavares, devagarinho. E agora tenho Ana Bacalhau, sou como sou, para ouvir e tenho tanta coisa boa para partilhar consigo. Deixe-se ficar até ao meio-dia, hora de Lisboa. Um abraço gigante e obrigada por estar connosco. Bom fim de semana!

0: Começou, começou na voz de Ana Bacalhau. São 11 horas e 15 minutos aqui em Lisboa. Olá, viva, bom dia, boa noite, boa tarde, esteja onde estiver. Está na companhia da RTP Mundo com as melhores músicas e também grandes novidades. Amanhã, por exemplo, domingo 20 de setembro, a não perder a Maison du Portugal, André Gouveia, em Paris, vai acolher a exposição Finalmente em Casa, liderado por Aisha Lopes e Liliana Tavares Ribeiro. O projeto reúne vários artistas internacionais para explorar temas de identidade, migração e pertença. A inauguração terá lugar no dia 8 de setembro, a partir das 7 da tarde, na presença dos artistas e de José Cruz, mecenas do projeto. Segundo os organizadores, também estarão presentes várias figuras portuguesas de destaque, entre as quais o embaixador de Portugal em França, Francisco Ribeiro de Menezes, adido cultural Jorge Barreto Xavier, consul-geral adjunto em Paris, Mafalda Paiva de Oliveira, e o conselheiro das comunidades portuguesas, António Oliveira. Ora, poucos dias antes da inauguração, Aisha Lopes e Liliana Tavares Ribeiro responderam a perguntas irão falar sobre esta exposição, apresentarem esta exposição, este projeto Finalmente em Casa, ponto de interrogação. E, portanto, a não perder esta exposição. É já amanhã, anote na sua agenda, se está por perto, não perca, na Maison du Portugal, André de Gouveia, em Paris, 20 de setembro, exposição Finalmente em Casa, liderada por Aisha Lopes e Liliana Tavares Ribeiro.
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Inês, apenas venham mais 5 e venham mais 5 também para ouvir a próxima sugestão que eu tenho para si. Porque vem aí uma gala. A Associação Soleil de Paris vai celebrar o seu segundo aniversário com a realização da sua primeira gala solidária, que já tem marcação para o dia 21 de novembro, a partir das 20 horas hora local, em Champigny-sur-Marne, nos arredores de Paris. Portanto, participe neste evento. A iniciativa terá lugar no Calypso, numa noite dedicada à solidariedade, à partilha e à celebração. Parte do valor de cada bilhete será revertida para a associação, contribuindo para o financiamento das suas rondas solidárias e das diferentes ações que desenvolve junto de pessoas em situação de precariedade ao longo do ano. Recorde-se que a Soleil de Paris, composta por cerca de 20 voluntários, incluindo portugueses e lusodescendentes, tem uma atuação centrada na ação social direta e organiza todas as últimas sextas-feiras de cada mês uma intervenção de rua, distribuindo refeições quentes, vestuário, bens essenciais a quem mais precisa. Por isso, a não perder, se estiver por perto, não perca esta gala, a gala da Associação Soleil de Paris. O seu segundo aniversário vai ter lugar então no dia 21 de novembro, a partir das 8 da noite, em Champigny-sur-Marne, nos arredores de Paris.

0: Voltas na voz de Fernando Daniel. São 11 horas e 31 minutos aqui em Lisboa. Está na altura de falarmos de temperaturas. Vamos até São Paulo, no Brasil, 15 graus a esta hora. Madrid, 23 graus, vai aquecer. Berlim com 17 e Toronto, no Canadá, com 14 graus.
1: Estudei hotelaria no Algarve. Talvez por ter nascido no Algarve, acabou por ter alguma influência o turismo também nessa minha escolha. Quase até aos 30 anos eu tive sempre essa grande vontade de querer sair e querer ver outras coisas. Antes de chegar aqui ao Rio, eu estive em Maiorca, em um hotel que se chama La Residência. Tive também uma experiência fantástica num ícone da hotelaria portuguesa, que é o Ritz Palace, na Ilha da Madeira. Um marco para mim, porque fui até à altura o diretor-geral mais jovem e o único português até então, num hotel com 120 anos, pelo Algarve, numa outra unidade também de referência, que é o Vila Vita Park, nas Maldivas, onde fiz a abertura do hotel e o resort que hoje em dia marcam aquilo que são as Maldivas, que foi o One and Only Ritira, um hotel de ultra luxo. E antes disso tive um aprendizado ali de quase 9 anos, no Hotel Quinta do Lago.
0: É mesmo, temos mesmo de dizer uau, é este homem da hotelaria e também membro do Conselho da Diáspora Portuguesa. Chama-se Ulisses Marreiros, junta-se então ao José Candeias a partir do Brasil. No Longe de Casa deste domingo é já amanhã, é depois do meio-dia.
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0: Daqui a pouco falo-lhe sobre o encerramento da exposição Atlas Lusitano do artista Frederico Ferreira, aka Fred, aliás, é o nome artístico. Mas daqui a pouco, primeiro, vamos recordar Sérgio Godinho e Carlos Alberto Muniz e também José Mário Branco com o tema Mariazinha.
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0: É bom dormir ao relento, quem o diz é o Edmundo Inácio e também o projeto peculiar aqui a rodar nesta que é a terceira hora do seu programa Dia de Folga.
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0: Ainda antes da próxima música, quero falar-lhe sobre o encerramento da exposição Atlas Lusitano, de Frederico Ferreira Aca Fred, que acontece na presença do artista, na Embaixada de Portugal, e também, aliás, é organizado pela Embaixada de Portugal e o Centro Cultural Português, o Instituto de Camões, no Luxemburgo. E, portanto, ao longo dos últimos meses, a exposição propôs uma reflexão sobre a identidade portuguesa, a memória e a transformação cultural no contexto contemporâneo. Portanto, no Instituto Português a não perder, dia 24 de setembro, é já para a semana a não perder, às 18h30, hora local. Fica então aqui a nota de mais uma exposição de mais um artista português, desta vez no Grão Ducado do Luxemburgo. Continuamos em música e recordamos um dos grandes clássicos da música portuguesa na voz de Carlos Mendes. Para todas as Amélias, Amélia dos Olhos Doces.

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0: É um dos melhores temas balada de Pedro Abrunhosa, Não Te Ausentes de Mim. Estamos a chegar à reta final desta terceira e última hora do dia de folga. Ainda lhe trago Carlos Paião com Pó de Arroz. Já agora, por falar em Carlos Paião, já teve a oportunidade de ver o novo filme da vida de Carlos Paião, enquanto vida pessoal e artística? Não? Então não perca, porque é uma grande obra de arte a não perder. E para também fazer aqui uma homenagem a este grande artista e letrista para tantos autores e intérpretes conhecidos da música portuguesa. Pó de Arroz é o próximo tema que vamos ouvir e é com ele também que vamos fechar esta última hora.
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1: 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Vamos agora à temperaturas. Caracas, a esta hora, a assinalar 19 graus. Em Dili, Goa. Perdão, em Dili, Timor-Leste, meu Deus, 25 graus a esta hora. New Bedford, 15 graus. E no Rio de Janeiro, no Brasil, 19 graus. Estamos quase nas despedidas. Aproximamos então dos minutos finais desta última hora do dia de folga. Foi bom, foi muito bom ter estado consigo. Volto para a semana. Obrigada pela sua companhia. Dentro de 8 dias marco então um encontro consigo. Voltamos a meter aqui a colocar aqui a conversa em dia, já sabe, neste horário 9:30 a partir aqui de Lisboa para o mundo, altura em que voltarei com mais convidados também. Votos de um excelente fim de semana, um beijo gigante e aquele abraço do tamanho do mundo e até para a semana.

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1: É meio-dia no continente e na Madeira, 11 horas nos Açores. Rui Moreno, que está em destaque agora.
2: A líder da Iniciativa Liberal acusa o governo de aprovar medidas insuficientes para enfrentar o agravamento do custo de vida. Vladimir Putin acredita que alguns líderes europeus estão a preparar-se para uma guerra com a Rússia. Nesta edição vamos ao teatro conhecer a Ilha do Tesouro, história de piratas em cena em Lisboa, na Academia de Santa Mar.
1: 23 graus agora em Ponta Delgada, 25 no Funchal, 26 já em Lisboa, Porto e Faro, ambos com 28 graus. Jornal do Meio-Dia, edição de Frederico Moreto.
2: São remendos e medidas paliativas que não resolvem os problemas dos portugueses. A líder da Iniciativa Liberal considera que os apoios anunciados pelo governo para fazer face ao aumento do custo de vida ficam aquém do necessário e insiste na necessidade de o país avançar com reformas estruturais em áreas como a fiscalidade e a segurança social. Em declarações aos jornalistas esta manhã, Mariana Leitão fala em medidas insuficientes e aponta falta de ambição ao governo.
3: Estamos a falar de paliativos, estamos a falar de medidas que vão, por exemplo, no caso do IRS, estamos a falar de algo que para quem ganha 1.000 euros representa um alívio de 1 euro por mês. Claramente que não é com 1 euro por mês que as pessoas vão conseguir, ou que isto vai fazer alguma diferença na vida das pessoas. E, portanto, continuamos a cair no erro de evitar tomar medidas concretas, fazer reformas necessárias para o país, para conseguir termos resistência a estas crises e para conseguirmos devolver qualidade de vida às pessoas, e continuamos sempre com remendos que não são suficientes ou que apenas vão aliviar as pessoas, como no caso dos pensionistas, num determinado mês.
2: Declarações de Mariana Leitão esta manhã aos jornalistas à margem da Academia Liberal da Juventude. O evento é organizado pelo partido e decorre este fim de semana em São Pedro do Sul, no distrito de Viseu. A líder da Iniciativa Liberal insiste na descida do imposto sobre produtos petrolíferos. E há mais um protesto marcado contra o preço dos combustíveis. Esta tarde decorre uma manifestação no centro do Porto para contestar o crescente impacto do custo do gasóleo e da gasolina na vida de empresas e famílias. Ricardo Pinto, da organização, explica à Antena 1 que a iniciativa partiu do mesmo movimento cívico que saiu à rua no passado fim de semana, num percurso entre Santa Maria da Feira e Espinho, até à porta da residência do Primeiro-Ministro, para exigir medidas ao Governo.
4: Nós somos a mesma organização que tivemos em Espinho. Nós, pronto, estamos a organizar no Porto e certamente vamos avançar para Lisboa também. Pelos mesmos motivos, a redução do IVA no combustível, porque nós somos empresários e um grupo de empresários, pronto, estamos a sentir na pele o aumento do combustível, e é isso, estamos a manifestar-nos, e esta será agora no Porto, hoje à tarde, e já estamos a avançar mesmo em fechar uma portagem em Grijó, nos Carvalhos, e a seguir Lisboa. Ainda estamos a articular com as autoridades.
2: Protesto para chamar a atenção para o impacto do preço dos combustíveis terá início às 3 da tarde no Porto, na Praça do Marquês. Seguirá pela Rua de Santa Catarina até aos Aliados. É uma mensagem que o CDS repete no arranque de um novo ano político. Nuno Melo insiste que lidera um partido autónomo que não se dilui na coligação AD, mas que também tem pensamento próprio. O partido não está apagado, diz o líder centrista, a propósito da rentré do CDS, que se realiza este sábado em Albergaria a Velha. Depois de, em maio, ter garantido que o CDS vai a jogo na revisão constitucional e que apresentará um projeto autónomo,

0: Nuno Melo confirma à Antena 1 que o grupo de trabalho de constitucionalistas que anunciou e que irá trabalhar na proposta em coordenação com o grupo parlamentar já foi criado. O líder centrista admite avançar com mais detalhes no discurso de rentrée de hoje. Insiste, por uma questão de coerência, o CDS tem de apresentar uma iniciativa própria.
1: É normal que o CDS apresente as suas propostas. Foi anunciado no Congresso de Alcobaça que nós criaríamos um grupo que integraria diversos constitucionalistas apresentando a nossa proposta, e a nossa proposta também, por seu lado, apresentará aquela que é a nossa visão para o país através do texto constitucional, que pode vencer como pode não vencer, mas é a nossa marca e essa a beleza da democracia. Quando opta por uma opção política, nomeadamente neste tema que tem a ver com a revisão constitucional, deve ter isso em conta.
0: Revisão constitucional é um tema que não deve passar à margem da rentre do CDS, que decorre hoje, durante a tarde, em Albergaria à Velha, município cuja Câmara é liderada precisamente pelo CDS. Vladimir Putin acusa alguns líderes europeus de estarem a preparar uma guerra com a Rússia. Durante uma reunião sobre novos investimentos nas Forças Armadas Russas, o líder do Kremlin afirmou que as ameaças dirigidas à Rússia têm vindo a aumentar.
2: Como se sabe, o número dessas ameaças não está diminuindo. A NATO está crescendo, expandindo-se e já se infiltrando em outras regiões do mundo. Alguns líderes europeus estão declarando abertamente que estão se preparando para uma guerra com a Rússia. Na minha opinião, eles estão apenas tentando salvar seus índices de aprovação em declínio, encobrindo erros em suas políticas económicas e sociais.
0: Palavras de Vladimir Putin ontem, numa altura em que os russos estão a ser chamados às urnas para votar nas eleições legislativas que decorrem entre sexta-feira e amanhã, domingo. Putin garante que milhões de russos apoiam a guerra na Ucrânia. No entanto, a maioria dos políticos que se opõem a este conflito não foi autorizada a concorrer a estas eleições. A NATO aplaude o anunciado acordo entre a Groenlândia, os Estados Unidos e a Dinamarca, um acordo sobre segurança que vai ser assinado na próxima semana em Nova Iorque. Esta manhã, um porta-voz da Aliança Atlântica afirmou que o entendimento vai permitir avanços na defesa, estabilidade e cooperação numa região do globo considerada de importância vital. Ao longo de um ano, Donald Trump fez várias ameaças de anexação da Groenlândia. Agora, o presidente norte-americano sublinha que este acordo impede qualquer adversário dos Estados Unidos de ter uma base ou presença militar na Groenlândia ou fazer investimentos sensíveis na ilha. Para Filipe Vasconcelos Romão, comentador de assuntos internacionais da Antena 1, Trump pretende transformar este acordo com a Groenlândia num trunfo eleitoral para as eleições intercalares nos Estados Unidos.
3: Olhar o acordo, as letras pequenas e grandes, porque ainda sabe muito pouca coisa, para perceber o que é que está de efetivo e o que é que sobra, depois de filtradas estas palavras manifestamente exageradas e estas hipérboles que costuma escrever nas redes sociais, para perceber qual é a alteração e a mudança em relação ao acordo que já existia, porque não nos esqueçamos que os Estados Unidos já tinham responsabilidades na defesa da Groenlândia e já tinham uma presença militar na Groenlândia desde os anos 50, portanto podemos estar perante a abertura de mais bases, podemos estar perante a abertura, o reforço do contingente norte-americano, mas no fundo não estamos claramente perante uma anexação, uma vez que isso não seria validado, como se viu nos últimos dois anos, nem pelo governo da Groenlândia, nem pelo governo da Dinamarca.
0: Donald Trump não conseguiu a anexação da Groenlândia, mas anunciou um acordo sobre segurança com o território autónomo da Dinamarca. E agora vamos ao teatro, para a Ilha do Tesouro, com aventuras marítimas e lendas de piratas. São ingredientes que não vão faltar neste espetáculo, um clássico que já percorreu muitos palcos. A companhia Gato Escaldado agarrou na história e deu-lhe uma nova abordagem, como explica o encenador David Correia.
4: Quando começámos a produzir o espetáculo e a criar o guião, um dos filmes que fomos ver foi o filme da Disney. E nessa versão da Disney não entra quase nenhuma atriz. E aí pensámos logo que no nosso espetáculo tinham de existir personagens femininos. E depois descobrimos que o Stevenson, quando escreveu o livro, publicitou-o a dizer uma história para rapazes. Então decidimos, não, isto é uma história para toda a gente, a nossa protagonista tem de ser feminina, e fizemos o mesmo com outros personagens importantes.
0: Novas exposições a partir de... Aliás, um espetáculo de teatro para ver até dia 27 de setembro na Academia de Santo Amaro, em Lisboa, a Ilha do Tesouro. Já está em cena também a nova produção da Companhia Teatro Artistas Unidos, Mais Longe que a Coisa Mais Longe, é o nome do espetáculo, apresentado em Lisboa. O jornalista João Costa Dias falou com o encenador sobre a história que vai subir ao palco.
5: A peça refere uma realidade da própria autora, da Zini Harris, e uma experiência familiar que se liga com a ilha de Tristão da Cunha, uma ilha no Pacífico, e daí o nome da peça, Mais Longe que a Coisa Mais Longe, uma ilha que fica a 6 dias de barco da cidade do Cabo, é a cidade mais próxima, muito isolada, e onde, no início dos anos 60, uma erupção vulcânica obrigou à evacuação de toda a comunidade que vivia na ilha e que na altura foram alojados ou realojados em Southampton.
6: João Meireles, encenador de Mais Longe que a Coisa Mais Longe, uma comunidade isolada, um mundo fechado, a chegada de um estranho, o ponto de viragem da história.
5: E o estranho tanto pode ser como na peça é uma promessa de progresso, de novidade, como pode ser um perigo. Que eu gostava que essa reflexão sobre o que é ser deslocado, ou ser refugiado, ou ser migrante, o que é que isso quer dizer? E isso é uma questão tão premente nos nossos dias hoje. O que é isto para as pessoas realmente?
7: Fico-me contente que não te tenhas visto, mas eu vi, lá fora, quando me lá esteve.
0: Mais Longe que a Coisa Mais Longe, espetáculo que fica em cena até 17 de outubro em Lisboa, no Teatro Paulo Claro, o espaço dos Artistas Unidos.
2: E com esta sugestão, fechamos este jornal numa edição de Frederico Moreno, em simultâneo com a RTP, Antena 1 Madeira, Açores e RTP Mundo. 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
8: Olá, viva, muito boa tarde, bem-vindo à RTP Mundo. É meio-dia e 11 minutos aqui em Lisboa e na Madeira, menos uma hora nos Açores. A seguir, não perca, Câmara dos Representantes com Paula Machado.
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13: Olá, bem-vindos ao Câmara dos Representantes.
14: Bem, acho que os desafios são os mesmos que nós temos enquanto portugueses residentes em Portugal. Há uma questão de fundo que se prende com o custo de vida, os problemas geopolíticos causados por Vladimir Putin, causados por Donald Trump, têm um reflexo muito concreto na vida das pessoas. Eu há pouco dei 3 dimensões onde isso é absolutamente claro. O cabaz de bens essenciais, que tem aumentado não só em Portugal, mas um pouco por todo o mundo. Os combustíveis têm aumentado não só em Portugal, mas um pouco em todo o mundo. E as questões de acesso à habitação e dos créditos à habitação têm aumentado em Portugal e um pouco em todo o mundo, certamente na Europa. Portanto, estas questões afligem os portugueses residentes em Portugal, como também afligem, infelizmente, os portugueses residentes no estrangeiro. E é precisamente por isso que são essas as prioridades políticas do LIVRE nesta rampa política.
13: Jorge Pinto, deputado e co-porta-voz do LIVRE, e os desafios que também são prioridades para o Partido da Papoula, para todos os portugueses, quer residam no estrangeiro, quer vivam em Portugal. Nascido em Marante e com uma família que fez vida na imigração, Jorge Pinto, que viveu mais de uma dezena de anos em Bruxelas.
14: Conselhos das comunidades, reabilitados, reforçados, com mais visibilidade e se calhar mais poder, são a melhor porta de entrada das comunidades portuguesas na vida política nacional e na influência do debate na vida política em Portugal.
13: Jorge Pinto, co-porta-voz do LIVRE, hoje o nosso convidado. Ainda nesta edição vamos até ao Palácio de Belém, palco de mais uma Festa do Livro, a primeira do Presidente da República, António José Seguro. Por entre centenas de livros, há também um lugar para os autores da diáspora e conversas sobre a Venezuela. 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

0: Jorge Pinto nasceu em Amarante e viveu mais de uma dezena de anos em Bruxelas. Regressou a Portugal para se sentar no Parlamento Português, onde é hoje um dos porta-vozes do Partido Livre, o Partido da Papoila. Bem-vindo à Câmara dos Representantes, Jorge Pinto, que recentemente apresentou o regresso político do partido, já com os olhos postos neste próximo ano que se avizinha, um novo ano político focado na preparação e formação de quadros para o futuro, com várias medidas para as comunidades portuguesas. E porque já estamos em contagem decrescente para o próximo Orçamento de Estado, que propostas é que o Livre apresenta para as comunidades portuguesas?
1: Boa tarde, Paula. Boa tarde aos ouvintes. É sempre um prazer estar a falar com vocês. Nós, as propostas específicas, teremos de guardar para a sede do Orçamento de Estado. Aquilo que nós temos dito são as prioridades e que não são propriamente surpresa, e que não sendo diretamente para as comunidades e para a diáspora, são evidentemente também para elas e para todos. Questões que vão prender muito neste ano com aquilo que é o custo de vida e as dificuldades que os portugueses atravessam no presente e, infelizmente, tememos, vão atravessar nos próximos meses. Questões como os combustíveis, questões como o cabaz de bens essenciais, questões como o pagamento da casa, e aqui também as comunidades têm interesse, porque muitas delas estão em vias de pagar também um empréstimo para uma casa que possam ter em Portugal. Portanto, há âmbito que nós vamos agir, propostas que sejam concretas e que sirvam para facilitar a vida dos portugueses e para facilitar que cheguem ao final do mês sem que lhes falte o dinheiro. E depois iremos também regressar a propostas que já apresentámos no passado e que nos parecem essenciais. Coisas como o aumento do abono de família, nomeadamente para famílias monoparentais, a questão da herança social, portanto nós acreditamos que todos os bebés deveriam receber 5 mil euros em conta de poupança ou em certificados de aforro, que depois poderiam utilizar quando chegassem aos 18 anos, um verdadeiro investimento nos nossos jovens. E portanto são tudo temáticas que nós também iremos trazer para debate neste início de ano político, estarmos certamente atentos às especificidades da diáspora, que, como é sabido, é um assunto que me é caro, tendo sido eu também membro dessa comunidade durante mais de 10 anos.
0: E Jorge Pinto, olhando a essa comunidade portuguesa que vive além fronteiras, as políticas do Livre assentam, com os olhos postos nas comunidades estrangeiras em Portugal e também nas comunidades portuguesas pelo mundo, no reforço dos direitos democráticos e também na desburocratização e noutras redes. O Jorge Pinto foi candidato do Livre nas últimas eleições presidenciais, viveu no estrangeiro, também votou por correspondência, também sentiu na pele e na conversa que manteve com os seus pares além fronteiras as dificuldades que é o exercício do voto, até porque a sua avó, a Maria do Carmo, que é protagonista do seu livro, também digo, Exato. Uma história de migrações, viveu todas estas dificuldades. Então, quais são as propostas e as políticas do Livre, olhando a participação política ativa dos portugueses residentes no estrangeiro?
1: Bem, há várias questões. Há questões que são de foro, especificamente do voto, tal como ele existe, não é? E falou a Paula agora das presidenciais. Nós lembramos todos de quando os portugueses imigrados não votavam para as eleições presidenciais, quando houve um avanço. Nós lembramos todos de quando o recenseamento não era automático, quando mudávamos a morada para o estrangeiro. Reconhecendo que este trabalho já foi feito, e evidentemente estou confortável em dizê-lo, porque não foi o Livre que esteve no governo quando essas decisões aconteceram, mas é um trabalho que é positivo e que importa assinalar. De resto, a nossa posição, tanto para aqueles que estão no nosso país, como sobretudo para aqueles que estão na diáspora, é facilitar ou alargar e facilitar a capacidade de participação democrática no país. Isto aplica-se às eleições, portanto, temos de fazer com que o voto não seja um suplício, mas que seja algo que é fácil para que as pessoas o possam fazer, mas depois alargar também a participação democrática a outras dimensões que vão para lá do voto eleitoral. E no caso da imigração, da diáspora, acredito, e já falámos, Paulo, também sobre isso numa entrevista no passado, que os conselhos das comunidades têm um papel muito importante a desempenhar neste reforço da democracia e da capacidade da diáspora portuguesa exercer a sua cidadania estando no estrangeiro. eu estou muito convicto, e nas eleições presidenciais falámos muito disto também, que os conselhos das comunidades, reabilitados, reforçados, com mais visibilidade e se calhar mais poder, são a melhor porta de entrada das comunidades portuguesas na vida política nacional e na influência do debate na vida política em Portugal. E às vezes, e aqui faço também uma pequena crítica e um meia-culpa, porque também contribuía para isso no passado, às vezes focamos-nos demasiado nas temáticas do voto, que são muito importantes, não me interpreto mal, que são muito importantes, mas esquecemos toda a restante prática de participação democrática, que não acontece de 4 em 4 anos, mas que pode acontecer diariamente. Portanto, se calhar também deveríamos olhar para isso. E da parte do LIVRE, certamente encontrarão um aliado no reforço desta capacidade de participação democrática estando no estrangeiro. O que eu acho que poderia e deveria acontecer, desde logo, o funcionamento dos concelhos tem de ser reforçado, tem de ser melhorado, tem de ter mais meios também. Poderia aí sim o Estado dar mais meios, até técnicos de apoio aos concelhos das comunidades. Tem de funcionar, não podemos estar anos e anos e anos, às vezes, sem um processo eleitoral por uma ou outra razão. Portanto, tem de funcionar mais e melhor, ponto número um. Mas assumindo que isso se consegue, eu estou certo que isso se consegue, tem de haver depois então uma maneira de transitar tudo o que aí for discutido e eventualmente decidido para a Assembleia da República ou até para a própria Presidência da República, para com isso influenciar o debate político. Nas eleições presidenciais, eu disse, e é uma posição que continuo a ter, que um Presidente da República pode ter aí um papel muito importante. Ou seja, pode ser, no fundo, o porta-voz das decisões do Conselho das Comunidades. Mas nada impede que haja uma ligação mais profunda à Comissão dos Negócios Estrangeiros e das Comunidades Portuguesas, com reuniões mensais, com reuniões trimestrais, ou o que quer que seja, mas, no fundo, que haja uma continuidade da passagem, da discussão e das decisões dos Conselhos das Comunidades para o Poder Legislativo, por um lado, mas também para o Sr. Presidente da República, porque acredito que é a melhor maneira de que esses assuntos são discutidos e são seriamente tidos em conta, porque senão, nós sabemos bem, apenas com 4 deputados da diáspora, muitas vezes, eu não quero ser demasiado mau, mas muitas vezes remetidos para as últimas filas das suas bancadas e sem propriamente terem tempo de debate, infelizmente estas temáticas ficam fora da discussão, quando em muitos dos casos são temáticas muito importantes e que mereciam mais atenção. Portanto, eu acho que há passos relativamente simples que podem ser dados para dar mais e melhor capacidade de participação democrática aos portugueses que vivem no estrangeiro.
0: Aliás, estamos em contagem decrescente para o início do ano letivo do ensino de português no estrangeiro, numa altura em que se discute entre sindicatos e governo o novo regime jurídico do EPE, ensino de português no estrangeiro, sabendo nós também que a propina já foi abolida. Que apreciação é que o Jorge Pinto faz deste ensino de português no estrangeiro?
1: Não, também aqui a nossa posição, e a minha pessoal é conhecida, já falei com a Paula sobre isto várias vezes, é absolutamente fundamental que um país que tem a dimensão da população imigrada como tem Portugal, que tem nestas pessoas, como tem de continuar a ter, os cidadãos que podem eventualmente um dia regressar ao país, mas que sobretudo quer manter esta ligação com essas pessoas e com os seus filhos, o ensino de português no estrangeiro tem de ser uma absoluta prioridade. Isto por uma questão de democracia, até uma questão de garantir que os cidadãos portugueses não são menos cidadãos porque estão no estrangeiro. E aqui o Estado tem de ter uma palavra a dizer. Mas isto para o próprio Estado é algo, pode até ter uma perspectiva interesseira, repare. Termos mais gente a querer aprender português, mais gente a falar português, é uma maneira também de fazer política. E termos mais gente a falar português noutros países, é uma maneira também

0: portuguesas, é muito clara. Nós devemos dar os meios, devemos ter a capacidade para ter o número de professores suficientes, justamente remunerados, e nos locais onde eles efetivamente fazem falta e são necessários. Portanto, estas três prioridades, nós vamos continuar a levá-las a debate e com propostas. Temos ouvido e reunido até com representantes dos professores de português no estrangeiro e, portanto, iremos certamente continuar a agarrar esse tema.
1: Jorge Pinto, olhando o mapa mundo e tendo em conta que os portugueses estão um pouco por esse mundo fora e porque também é difícil colocar professores em várias geografias, o livro vê com bons olhos aulas de português à distância, paralelas ao ensino presencial?
0: A Paula antecipou um pouco a minha resposta, porque se forem ferramentas paralelas e complementares, podem fazer sentido. Não podem é ser uma desculpa para que não haja uma negociação, como ela deve decorrer, com os professores, para que não haja um investimento nos profissionais humanos que podem estar no terreno, como deve acontecer. Portanto, eu acredito que há esse potencial complementar, há até eventualmente essa necessidade em locais onde seja mesmo difícil, impossível, ter um profissional no lugar. Mas não acho que deva ser a prioridade única ou sequer principal. Acho que uma ferramenta complementar e paralela, como a Paula dizia, pode fazer sentido e, na verdade, pode ser também uma maneira de alargar o leque de estudantes aos quais se consegue chegar.
1: O Jorge Pinto viveu mais de uma dezena de anos em Bruxelas, manteve contactos com os seus pais, com a comunidade portuguesa e sente que há um interesse genuíno na aprendizagem da língua portuguesa?
0: Olha, eu por acaso acho que vivi, e comento isto algumas vezes, um bocado o período de transição. Eu quando saí de Portugal, em 2008, lembramos-nos bem, não eram os melhores anos do país, nem os anos imediatamente a seguir, havia uma certa desmoralização em relação a tudo aquilo que tinha de Portugal, incluindo a língua. Mas depois, poucos anos depois, Portugal tornou-se moda. E o ter-se tornado moda, aos olhos das pessoas, dos não portugueses, os próprios portugueses começaram a ter mais interesse no seu próprio país. Muitos deles, ou seja, nomeadamente os mais novos, aqueles que já nasceram em Portugal e que emigraram, nunca perderam esse interesse. Só penso, sobretudo, naqueles que já nasceram no estrangeiro, para quem a relação com o país, e eu sei o bem, é sempre um bocadinho mais complexa. Mas então houve um renascer desse interesse, e vi isso em Bruxelas, vi isso em França, onde muita gente que durante anos não tinha tido um grande interesse em aprender a língua, ou ser fluente na língua, muitos sabem os básicos, mas não são fluentes, e então houve essa vontade, que eu acredito que ainda hoje se mantenha, não é? Acho que há muitos portugueses e descendentes de portugueses que têm hoje uma vontade não só de saberem os mínimos sobre a língua e o seu país, mas de serem fluentes, de falarem bem português, de conhecerem o seu país, de virem cá, ou até muitas vezes de virem para cá estudar e até ficarem cá a trabalhar. Como felizmente vai acontecendo também. Portanto, aquilo que nós, enquanto agentes políticos, aquilo que nós, enquanto Estado, temos de ser capazes de fazer é dar-lhes todas as condições para que eles possam ter essa aprendizagem e depois, se quiserem regressar àquele que é ou o seu país ou o país dos seus familiares, o possam fazer e fazê-lo, com dignidade.
1: Jorge Pinto, outro dos cavalos de batalha de quem vive além fronteiras é a rede consular. E este tem também sido tema do livro que o livro chamou a si para apresentar algumas medidas. Que medidas são essas?
0: Bem, deixe-me também dizer, a bem da verdade, que houve avanços, uma vez mais, pegando na minha própria experiência, houve avanços, as coisas melhoraram numa série de coisas, com a digitalização, uma série de processos passaram a poder ser feitos à distância sem a necessidade da deslocação, mas no fundo aquilo que nós queremos são três coisas. A primeira é que haja um reforço dos serviços consulares, para que as pessoas que precisam de falar pessoalmente com alguém dos serviços consulares o possa fazer e que tenha disponibilidade, que tenha agenda para ser atendida, porque muitas vezes os períodos de espera são verdadeiramente insustentáveis, portanto, tem de haver esse reforço. Em segundo lugar, continuar com esta digitalização ou esta facilitação de processos à distância, porque isto realmente facilita as coisas, é mais rápido para quem precisa de qualquer serviço e também facilita a vida dos trabalhadores consulares. E a terceira medida, porque está relacionada com esta segunda, é que esta digitalização dos serviços não afaste pessoas por uma ou outra razão, ou porque tenha menos literacia digital, ou porque tenha mais dificuldade de acesso a este tipo de serviços. Portanto, também aqui, os representantes das comunidades portuguesas, as associações, os próprios conselhos das comunidades, podem, evidentemente, com o apoio do Estado, apoio técnico,

0: técnico e até apoio financeiro, servindo como esta primeira linha de ajuda a estas pessoas, ensinando-as ou ajudando-as nos trâmites legais que possam ser feitos de maneira digital. Acho que se estas três coisas forem feitas em conjunto, estamos a melhorar muito o serviço de atendimento consular e a melhorar muito a vida dos nossos concidadãos no estrangeiro.
1: Mas ao mesmo tempo também defendem o reforço do número de funcionários.
0: Sim, também há locais onde está mais do que comprovado, nomeadamente em França, quer dizer, há vários serviços consulares onde se percebe imediatamente que há falta de gente, há falta de trabalhadores. O próprio sindicato que os representa tem alertado para isso ao longo dos anos. Aquilo que não pode ser resposta, como eu disse há pouco, não tenho problemas em elogiar o que bem foi feito, mas o que não pode ser resposta é dizer-se, não, mas hoje em dia já há muitos processos que podem ser feitos à distância, então não precisamos de uma rede consular com tantos funcionários como se calhar as pessoas estão a pedir. Bem, continuamos a precisar porque muitos dos serviços têm de ser feitos presencialmente, muitas pessoas continuam a preferir o atendimento presencial por uma ou outra razão legítima e, portanto, esse reforço tem de acontecer. Apesar das melhorias, apesar de algum reforço que houve em alguns locais, continuamos a estar longe dos números que seriam necessários atendendo à quantidade ou ao número de portugueses que residem no estrangeiro e aqui, muito particularmente, nos países europeus.
1: Mudando um pouco a agulha e olhando esta vasta diáspora, que de certa forma mais jovem, é também uma diáspora qualificada, onde existem cada vez mais redes de intercâmbio, de cooperação, desde as áreas científicas até às económicas. De que forma é que estas redes podem ser utilizadas para beneficiar os portugueses que vivem além fronteiras? Tanto mais que o Jorge Pinto também integrou estes portugueses qualificados.
0: Eu acredito que isso já acontece em boa medida, ou seja, essas coisas não são estanques, não é? Não é por um português no estrangeiro ser qualificado numa determinada área que ou vai ser melhor para a comunidade portuguesa nesse local ou vai ser pior para a comunidade portuguesa nesse local. Eu acho que as coisas acontecem em pistas diferentes, aqui numa linguagem de atletismo, mas que podem ser complementares. E é evidente que essas redes existindo são boas para o país. São boas porque, primeiro, podem e fazem-no, sejamos francos, influenciar ou ajudar o debate político em Portugal. Nós, enquanto partidos políticos, recebemos várias vezes mensagens dessas redes com propostas, com ideias, com sugestões. Isso é bom, mas podem também, precisamente porque se associam, porque criam uma rede, ter uma voz mais ativa e com mais capacidade de ação nos próprios países de acolhimento. E isso não precisa de ser apenas bom para a comunidade portuguesa, mas depois acaba por ser bom para a comunidade portuguesa, para as outras comunidades migrantes nesses países, para aquilo que for a temática da rede, se for uma rede de cientistas, se calhar para os outros cientistas também eles, estrangeiros ou nacionais, o facto dessas pessoas estarem a juntar-se em redes tem múltiplas consequências positivas, e estou certo que também se refletem depois na vida da diáspora portuguesa.
1: E sente que existe reconhecimento por parte do governo e das instituições portuguesas?
0: Essa é uma pergunta complicada. O reconhecimento sei que existe. Não sei se é o reconhecimento suficiente que é devido a essas pessoas. E infelizmente as questões da imigração estão muitas vezes afastadas do debate político. E quando vêm é porque há alguém que triunfa, alguém que vence, alguém que está a destacar-se a nível mundial e então tem esse reconhecimento, essa deferência. Mas aquilo que nós sabemos bem é que nem todas as pessoas se tornam campeãs do mundo, nem todas as pessoas se tornam o maior cientista da sua área. E, portanto, aquilo, o reconhecimento que tem de haver é por todas as pessoas, por todo o trabalho que elas fazem, por tudo aquilo que contribuem para os países de acolhimento e também para o nosso país. E isso, infelizmente, muitas vezes falha ou não é reconhecido na escala em que deveria ser.
1: Aliás, existe um movimento associativo forte, no estrangeiro, um movimento associativo português, que muitas vezes trabalha de forma invisível e que é importante nos países de acolhimento, mas cujas ações não chegam a ter eco em Portugal.
0: Sim, isso certamente, mas por uma série de razões, porque ou é um trabalho muito local, ou é um trabalho que é, como a Paula dizia, invisível para quem não vê de perto, porque para quem vê de perto ele é muito visível e importante, e se calhar também tem de haver ferramentas, e volto aos conselhos das comunidades que permitam, de lhes dar mais visibilidade e reconhecimento, porque eu acho que há esse reconhecimento, acredito que da parte de todos os partidos políticos, o que não há, muitas vezes, é visibilidade que depois permita que esse reconhecimento seja alargado à maior parte das pessoas, incluindo aquelas que, estando em Portugal, não têm contacto com a realidade dos portugueses no estrangeiro, para que percebam o trabalho, muitas vezes, ou na grande maioria das vezes, voluntário, que essas pessoas fazem e que é, evidentemente, razão de muito orgulho para todos nós.
1: Aliás, quando um português, e há pouco o Jorge Pinto referiu isso, é distinguido no estrangeiro, é um motivo de orgulho para todos os portugueses, onde quer que se encontrem, porque existe esse reconhecimento. Até porque, olhando também esta vasta comunidade portuguesa, um pouco por todo o mundo, são cada vez mais os portugueses que são eleitos nos países de acolhimento e ocupam cargos públicos.
0: Sim, acho que isso é um excelente sinal. Estar a fazer vida num país que não nós. Muitas vezes estamos a falar de portugueses, já de uma geração, aí já é também o seu país de nascimento. Mas querer ter uma voz ativa e que essa voz ativa, seja ela na sociedade civil, seja ela no plano político-partidário, é algo importante. É importante porque desde logo mostra que há uma comunidade que quer também ter uma palavra a dizer nos seus próprios destinos e nos destinos do local onde está. Isto é legítimo e é importante. E que muitas vezes nós vimos isto acontecer de uma maneira muito mais acelerada e organizada noutras comunidades, mas parece-me que também agora, entre os portugueses, se começa a perceber que é importante estar, não para representar os portugueses, não é disso que se trata, não para representar a comunidade portuguesa, mas para trazer uma perspectiva, uma visão, até uma maneira de perceber a vida no país para o centro da discussão política. Portanto, é sempre bom ver essas pessoas a terem a coragem de se apresentarem. Infelizmente, várias delas têm sido eleitas, particularmente em França, que julgo que é onde temos de longe mais portugueses de origem, ou luso-descendentes eleitos, mas já tem acontecido noutros países. Maioritariamente europeus, mas não só europeus. E é um pouco por todo o mundo, sim.
1: Exatamente. Um pouco por todo o mundo existem portugueses eleitos e a dar cartas na política ativa. Jorge Pinto, e voltamos à política, ao exercício de voto dos portugueses residentes no estrangeiro. Neste momento não existe uniformidade neste exercício de voto. Há eleições em que o voto é presencial, unicamente, outras em que o voto é por correspondência, outras em que o voto é misto e numa altura em que o Conselho das Comunidades Portuguesas volta a reiterar a necessidade do aperfeiçoamento do teste do voto eletrónico à distância para quem vive além fronteiras. Qual é a posição do LIVRE?
0: A posição do LIVRE é favorável ao teste, indiretamente à resposta. Isto não implica que não sejamos cautelosos com o que está, os riscos associados, não é? Os riscos de segurança, os riscos até de um certo afastamento depois da participação política ou um risco de influência do voto, que sendo à distância é evidentemente mais difícil de controlar. Mas a nossa posição tem sido sempre favorável ao teste para que pelo menos tenhamos os dados em cima da mesa e que com esses dados consigamos tomar uma decisão mais informada.
1: Mas, no seu entender, faz sentido uma uniformização no exercício de direito de voto dos portugueses no estrangeiro? Estou a colocar-lhe esta questão porque o Jorge Pinto foi candidato presidencial e nas eleições presidenciais aos portugueses residentes no estrangeiro é pedido o voto presencial. Ou seja, um português, por exemplo, a viver em Guadalupe, para exercer o seu direito de voto, teria de se deslocar, ou terá de se deslocar, de acordo com a lei, ao Consulado-Geral de Portugal em Paris. Um português que vive no Havaí, por exemplo, terá de se deslocar ao Consulado de Portugal em São Francisco e por aí fora.
0: Sim, mas há aí uma dificuldade legal, não é? Ou seja, fazer essa alteração exige uma grande maioria na Assembleia da República, mas ela faria sentido. A questão é que essa simplificação, seja num sentido ou no outro, não é? Porque pode haver quem defenda que haja uma uniformização do processo eleitoral, mas que ela seja só em presencial. Isso iria piorar as coisas. Então, acho que é uma discussão importante, acho que é uma discussão que devemos ter, mas também ciente de que podemos estar a contribuir para uma regressão e não um avanço nessa matéria. Aquilo que, como eu dizia logo no início, para nós é essencial, é que haja uma facilitação da participação democrática dos portugueses. E isso pode-se fazer de várias maneiras, estivermos todos à altura para as discutir e ter uma decisão que sirva a nossa diáspora.
1: E nesse sentido, e pegando nas suas palavras, já que estamos a falar na facilitação do exercício de direito de voto dos portugueses no estrangeiro, Jorge Pinto, qual é a sua opinião sobre o voto e mobilidade, como aconteceu nas recentes eleições europeias, em que o português, já que existe o desdobramento de cadernos eleitorais, estando inscrito, pode deslocar-se a qualquer local de voto para ir votar?
0: Sim, a nossa posição sempre foi favorável e era estranho que os portugueses e os estrangeiros estivessem excluídos dessa possibilidade. Portanto, o voto em mobilidade, como se provou, funciona bem, faz com que pessoas que poderiam não ser capazes de participar num ato eleitoral passem a ser capazes de participar e, portanto, acho que é algo que contribuiu e que contribuiu bastante para o aprofundar da capacidade de participação de todos nós.
1: E agora, Jorge Pinto, é um assunto que se tem falado pouco, até porque em Portugal não existe a tradição dos referendos. O LIVRE defende também o voto dos portugueses no estrangeiro nos referendos.
0: Sim, quer dizer, dependendo, é uma questão complexa, vamos ver. Há questões, e as questões de referendo em Portugal têm sido bastante requeridas, não é? Apenas tivemos dois, mas é uma questão que obriga, uma vez mais, a uma discussão aprofundada sobre os modelos de participação. Mas o que é estranho é acharmos que um português tem mais direitos do que outro em relação a um determinado processo eleitoral nacional. E, portanto, nesse sentido, o que faz sentido é que todos possam participar num ato eleitoral como é o referendo. Mas, repito, eu percebo as reservas que são apresentadas por quem se opõe a isso, percebo as dificuldades até de poder, às vezes, estar dentro do debate o suficiente para questões referendárias, que são muitas vezes de questões específicas, que exigem mais atenção e afins. Mas, da nossa parte, o que faz sentido é que a democracia e a capacidade de participação se apliquem da mesma maneira a todos os portugueses, independentemente do sítio onde eles vivam.
1: Vê com bons olhos também a participação política dos portugueses no estrangeiro nas eleições para as assembleias regionais da Madeira e dos Açores.
0: Repito, é o mesmo foco de questão. Eu acho que tem de haver aí uma discussão aprofundada, porque não existe. E não podemos estar apenas numa lógica de sim ou não. Acho que temos de ter os argumentos, e repito, da minha parte, e aqui falo muito em nome pessoal, acredito que isso deve acontecer, mas percebo os argumentos e as razões de quem se opõe, e acho que precisamente por isso é que devemos ter uma discussão aprofundada das razões e para perceber então quem é que pode votar, até porque penso que há muitos modelos, não é? Alguém que saiu do país até um determinado número de anos ainda pode votar, quem já saiu há mais, pode não, enfim, há uma série de pontos que podemos discutir antes de ter uma posição apenas de sim ou de não.
1: E nesse sentido, olhando também algumas propostas do LIVRE, que defende também um círculo de compensação, nomeadamente para que nenhum voto se perca. Quer explicar-nos para quem nos está a escutar como é que se processaria esse círculo de compensação, nomeadamente nas legislativas?
0: É muito fácil porque, na realidade, já existe em Portugal, existe na região autónoma dos Açores. E, se calhar, é o exemplo mais fácil de explicar. Os Açores são um arquipélago de 9 ilhas, cada uma das ilhas é um círculo eleitoral, elege deputados, cada uma destas ilhas elege os seus deputados, mas depois os votos em cada uma das ilhas que não serviram para eleger deputados vão para um círculo de compensação onde se elegem outros deputados. O mesmo passaria a acontecer nas legislativas, onde nós elegemos deputados por distrito e os votos nesses distritos que não tivessem servido para eleger deputados passariam para o círculo nacional, onde, pela distribuição do método de urna, se passariam então a eleger outros deputados. É um modelo muito mais democrático, porque aproxima muito mais o voto, ou a vontade de voto e de eleição dos portugueses, daquilo que depois é o resultado final da composição da Assembleia da República.
1: Jorge Pinto, portanto, muitas temáticas ligadas às comunidades portuguesas na agenda do LIVRE, um partido de que é co-porta-voz. Foi eleito em julho deste ano, co-porta-voz do LIVRE, o Partido da Papoila. Jorge Pinto, que em 2022, portanto já faz alguns anos, quatro, sensivelmente, lançou um livro, também, digo, uma história de migrações. Jorge Pinto, que se inspirou para escrever este livro na sua avó, Maria do Carmo, que foi imigrante em França, uma homenagem que disse aqui na RDP Internacional, extensível a todas as mulheres, que a imigração ditou o rumo dos dias, às que partiram e às que ficaram. Jorge Pinto, quando conversamos, ainda não estava nos seus horizontes ser co-porta-voz do LIVRE e, nomeadamente, ser candidato presidencial do Partido da Papoulha nas últimas eleições presidenciais. Como é que este percurso político é acompanhado pela sua avó Maria do Carmo? Ela que teve uma vida em França.
0: Eu acho que ela acompanha com muito orgulho, com muita felicidade, porque para quem como ela e o meu avô e a minha família atravessou tantas dificuldades e que foi, no fundo, mais uma dos muitos milhares de portugueses que foram para a França, ver que conseguiram, num espaço relativamente curto, dar desde logo formação aos filhos e depois ter um neto que está agora na Assembleia da República, que foi, como dizia, candidato a Presidente da República. Eu quero crer que é algo que a orgulha muito, sei que é, porque ela assim me diz, e isso também me deixa a mim próprio muito feliz.
1: No fundo, o Jorge Pinto é a concretização dos sonhos de uma família que um dia foi obrigada a deixar Portugal em busca de uma vida melhor. Conseguiu os seus objetivos, muito à custa, até porque neste seu livro, quase que a biografia da avó Maria do Carmo, juntam-se dados históricos e políticos da imigração portuguesa.
0: Exatamente, porque era uma realidade que agora há quem nos queira fazer esquecer, mas era uma realidade de muita pobreza, uma realidade de muita iliteracia, uma realidade onde as pessoas deixavam o país, uma realidade, as pessoas fugiam da miséria, fugiam da pobreza, fugiam da falta de liberdade e de democracia, e é importante que não esqueçamos de onde vimos para não esquecer para onde queremos ir. E acho que exemplos como o da minha avó e da minha família, que são muito iguais a tantas outras famílias que emigraram, e eu continuo a ter, começo a ver vários familiares ainda emigrados, é importante que nos lembremos disso e que com isso saibamos então construir o Portugal pelo qual essas pessoas tanto ambicionaram e sonharam.
1: Muito obrigada, Jorge Pinto, por esta conversa aqui no Câmara dos Representantes.
0: Obrigado, boa tarde.
1: Jorge Pinto, co-porta-voz do LIVRE e exposições e prioridades do Partido da Papoula para as comunidades portuguesas. E agora, Festa do Livro, em Belém. Na quinta-feira foi dia do abrir de portas, com o Presidente da República, António José Seguro, a visitar as várias dezenas de bancas e, entre selfies, a voz de Maria Alexandra Valente a sobressair por entre as conversas. Em castelhano, a luso-venezuelana de 17 anos, a viver em Caracas, chamou a atenção de António José Seguro para a situação da Venezuela e da comunidade portuguesa, quase 3 meses depois da tragédia dos terremotos.
2: O meu nome é Maria Alexandra Valente, vivo na Venezuela, especificamente em Caracas, e estou cá em Portugal de férias, visitar a minha avó, a minha bisavó, a família, e a conhecer um pouco da cultura também e do importante que é esta cidade capital, como é Lisboa. Quero ser comunicadora social e foi uma oportunidade que não podia perder, não podia deixar de falar na minha língua natal para o Presidente da República e que ele notasse que eu, a minha irmã, a minha avó, estávamos nesse espaço a compartilhar. O Presidente experimentou que era falar com uma venezuelana, a perguntar como estava a situação depois do ocorrido 24 de junho, e compartimos um pouco das experiências que um vive como venezuelano.
1: E o que é que transmitiu ao Presidente da República, António José Seguro?
2: Um agradecimento por tudo que o governo português também ha feito na Venezuela, toda a ajuda que ha enviado, e mesmo também a solidariedade, que foi uma palavra que ele diz para mim e que eu mantenho, é a solidariedade portuguesa, mas para o povo luso-descendente e luso-venezuelano.
1: E neste momento, como é que avalia a situação na Venezuela?
2: Olha, depende muito da situação das pessoas, de onde seja visto cidades como La Guaira ou cidades como Caracas, a situação na Venezuela não é fácil, não vai ser fácil. É uma situação que necessita uma reconstrução progressiva, que com o passar do tempo obviamente vai ir melhorando e assim se espera, mas nada é de hoje para amanhã, tudo é passo a passo e pouco a pouco.
3: Olá, meu nome é Anabel Valente, tenho 20 anos, estudo estudos internacionais na Universidade Central da Venezuela e Direito na Universidade Bicentenária de Aragua.
1: Esteve presente nesta Festa do Livro aqui em Belém e que um dia gostava de vir até Portugal estudar?
3: Eu gostava de estudar o meu mestrado, a minha especialização na área legal de propriedade intelectual, direitos de autor, e proximamente depois trabalhar e exercer a minha carreira cá.
1: E essa carreira passa pelas relações luso-venezuelanas?
3: Sim, passa, porque é uma carreira muito, muito ampla e nós decidimos em que área nós queremos especializar e eu posso escolher especializar-me na área luso-venezuelana.
1: No seu entender, qual é o grande desafio que se coloca aos jovens luso-descendentes que vivem atualmente na Venezuela?
3: O primeiro grande desafio é o acesso ao ensino superior, ao acesso à universidade, porque as datas lá na Venezuela não são iguais às de cá. Quando nós queremos vir estudar para cá, nos vemos obrigados a perder um ano que podíamos aproveitar já na universidade ou apresentar as provas de ingresso. Então, esse é o maior desafio, que as datas não são adaptáveis ao entorno internacional, como é o caso da Venezuela.
1: Está a referir-se concretamente ao acesso ao ensino superior por parte do contingente à imigração?
3: Sim, o acesso ao ensino superior, em geral, cá em Portugal, temos de apresentar as provas e as datas da primeira e da segunda fase não decorrem fora do nosso período normal, que é em julho, que nós temos acesso à nossa documentação do ensino secundário. Então é isso, não temos tempo suficiente para fazer a tradução, certificar todos os documentos, para logo pois, fazer a inscrição cá na direção.
1: Esteve na Festa do Livro de Belém, comprou vários livros, ouviu o Presidente da República, António José Seguro, dirigir umas palavras à sua irmã. Como é que foi este dia, este final de dia aqui?
3: Foi bastante interessante e emocionante, porque escutar de primeira mão como foi essa atuação da República, da Presidência, do Governo, ante a situação que decorreu na Venezuela no passado junho. E pois não é o mesmo escutar pela televisão, por as redes sociais, que tê-lo conversado em pessoa.
1: Anabela Valente e Maria Alexandra Valente, duas irmãs luso-venezuelanas na Festa do Livro em Belém. No regresso a Caracas, em breve, vão levar malas cheias de livros em português, as palavras de solidariedade do Presidente da República, António José Seguro, para a comunidade portuguesa e o sonho de regressarem a Portugal para estudar. Por entre várias dezenas de bancas e centenas de livros, cruzamo-nos com dois escritores portugueses que vivem além fronteiras. Altina Ribeiro, natural de São Vicente, Chaves, e a viver há mais de 50 anos em França, participa pela quarta vez na Festa do Livro. Uma honra, diz-nos Altina Ribeiro, para logo de seguida nos apresentar os três livros que promove até domingo no Palácio de Belém.
4: Trago três livros que foram editados pela Alma Letra. Portanto, é a Dona Zezinha, a vida singular de uma professora durante o Estado Novo. Portanto, é sobre o ensino durante aquela época. e também uma nova edição do meu primeiro livro, Le Fado pour seul bagage, no qual conto a minha história, a minha infância em Portugal nos anos 60, a imigração clandestina do meu pai em 63, a nossa vida na aldeia sem ele durante 6 anos e depois a nossa imigração também clandestina em 69. A editora Alma Letra editou novamente esse livro, que já é a 3ª edição e que foi adaptado no teatro. E também o meu último livro, que é um romance, que se chama Ilegítima. Portanto, é uma história verdadeira, mas que eu escrevi como romance, porque a pessoa que me contou a história quis isso assim.
5: Ou seja, é um romance baseado numa história de vida real.
4: Exatamente.
5: E o que é que nos conta esse que é o seu mais recente livro?
4: É uma história sobre as violências feitas às crianças e às mulheres durante esse tempo da ditadura e, em geral, também, infelizmente, esse tempo não acabou para as violências que foram feitas às mulheres. Portanto, é um combate dessa senhora.
5: Algum episódio que a tenha marcado mais ao escrever esse romance?
4: O sofrimento dela em viver. Para ela, viver era um pesadelo, era muito, muito difícil para ela.
5: E agora, Altina Ribeiro, está a preparar mais algum livro?
4: Sim, estou. Um senhor que me pediu há um ano se eu já tinha outro projeto e eu disse, olha, neste momento não, e por isso pediu-me para escrever o percurso dele, que é Manuel Tavares, que é o esposo de Marie-Christine Volovitch Tavares, que é uma historiadora. A história dele de exilado em vários países e acabou por viver em França.
6: Altina Ribeiro, escritora portuguesa em terras de França. Do Canadá, Abel de Andrade Nunes, escritor e investigador social e professor reformado da Direção Escolar de Toronto, apresenta-nos o seu mais recente livro, lançado este ano, Imponderáveis da Condição Humana.
7: Este meu livro tem um título assim um bocado ambicioso, que é Imponderáveis da Condição Humana, e revolve à volta três temas, que é os órfãos de El Salvador, tem que vender iguanas para sobreviver, e é uma história mais ou menos de amor entre um professor e uma enfermeira, muito revoltada contra a situação quando foi da altura do Covid, porque lá no lar onde ela é enfermeira viu muitas pessoas de idade morrerem porque praticamente fizeram grau de fome, porque não podiam ver os filhos e os netos. E depois é uma terceira história, que é dos ciganos. Fiz muita pesquisa na Índia e no Nepal, mas essencialmente eles vêm da Índia e na Hungria, na Rússia, na Roménia, na Turquia, no Cáucaso, desde o Mar Negro até o Mar Cáspio. E então tentei incluir aqueles dados todos na história, mas é a história onde eu desenvolvi mais a preceito é a história dos ciganos no Brasil. Foram para lá deportados, não é? Quando chegaram aqui à Europa no século XV, mostrar acerca dos ciganos e a maneira como foram tratados na Europa, não é? Porque a escravatura só acabou em 1850.
5: E o que é que significa estar aqui presente na Festa do Livro em Belém?
7: Interessante ter este apoio, não é? E ter assim uma atitude positiva e generosa da Presidência da República, um ato de solidariedade connosco, porque nós, em certo aspecto, somos intrusos no mundo da literatura. Mas, enfim, a gente tenta.
6: Abel de Andrade Nunes, natural de Forninhos, no concelho de Aguiar da Beira, e com décadas de vida no Canadá, a participar pela 3ª vez na Festa do Livro em Belém, no Palácio da Presidência da República. Festa do Livro em Belém a reunir nos jardins do Palácio, com vista para o Tejo, mais de uma centena de bancas, recheadas de livros de várias temáticas e para todas as idades. Presentes também autores das comunidades portuguesas. Por hoje ficamos por aqui. Até ao próximo encontro. Seja feliz.
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0: 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São 13 horas no continente e na Madeira. É meio-dia nos Açores. 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
4: Seguimos viagem ligados a Portugal e à história do nosso país a partir dos objetos. Daqui a pouco junta-se a mim André Canhoto Costa e mais uma convidada especial.
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4: Sejam então bem-vindos à época medieval. Não vamos olhar para este período histórico, mas sim para um objeto, neste caso, André, uma gravura, mais uma vez. Temos andado muito em torno destas imagens, o que em rádio é um desafio, porque nós temos, efetivamente, que criar esta imagem mental nos nossos ouvintes. Porquê que nos levas para esta gravura, para este período? Que gravura é esta?
6: Bem, antes de mais, é um exercício parecido com o que os escritores fazem, porque a gravura conta uma história. É uma gravura medieval, não interessa agora muito os detalhes da sua origem, mas sim aquilo que a gravura conta. E a gravura fala de uma prática associada a um saber e um conhecimento, que é a falcoria. E a falcoria teve associada a diversos tratados. O mais famoso é o do imperador, o famoso imperador do Sacro Império, Frederico II, um imperador medieval, que teve um papel muito preponderante em Itália e no sul de Itália, e que escreveu um tratado muito importante. E porquê que eu falo deste tratado? Porque nesse tratado há uma mistura entre razão científica no conhecimento das aves, dos falcões, destas aves, que eram utilizadas para a caça, mas mais do que utilizar as aves para a caça, este tratado fala daquilo que se poderia aprender com essa prática, no controlo da natureza, a paciência e o conhecimento, como é evidente. E, portanto, estamos a falar disto porquê? Estamos a falar disto porque vamos ter uma convidada que tem diversos estudos, tem estudado a literatura latino-americana, e um dos seus temas de trabalho mais recentes procura ler, aprofundar a influência de Gil Vicente, ou de uma comédia de Gil Vicente, num livro muito famoso de Gabriel García Márquez. E esse livro muito famoso do Gabriel García Márquez abre, se calhar, os leitores portugueses, é um livro muito famoso, e portanto muitos dos nossos ouvintes terão se calhar lido o livro, mas talvez não tenham percebido que logo no início desse livro aparece uma pequena epígrafe, e portanto essa frase é uma frase retirada de uma comédia de Gil Vicente, que diz: a caça de amor é da altanaria, que é uma frase que se calhar ao ouvinte comum não suscita logo um significado evidente. E se calhar vamos então compreender agora, chamando a Isabel Araújo Branco para a nossa conversa, em que é que esta frase de Gil Vicente se relaciona com os falcões e a caça dos falcões, e depois como é que isso influenciou a construção da história contada pelo Gabriel García Márquez.
4: Olá, Isabel, bem-vinda.
7: Olá, muito obrigada, é um gosto muito grande estar aqui convosco. Pois isto, no fundo, é esta maravilha que a literatura comparada e os estudos comparatistas em geral nos permite, que é pegar num texto de um colombiano das últimas décadas do século XX e com um olhar português ficar interessado, meu Deus, há aqui uma citação do Gil Vicente, que não é identificado qual é a obra, e que abre, portanto, as epígrafes são como os títulos, que são sempre chaves de leitura que nós normalmente temos de ir à posterior, não é? Porque quando, como um título de um livro ou de um conto, o título que lemos no início é aquilo, depois não tem nenhum significado, mas depois de lermos a obra, então, se voltarmos atrás, e a epígrafe, o título, é uma chave de leitura que nos ajuda a compreender melhor. E neste caso, meu Deus, o Gil Vicente aqui aparece, o nosso Gil Vicente.
8: Mas está confirmado que efetivamente é Gil Vicente, já que não tem indicação de que pertence a uma obra de Gil Vicente, contudo, porém, nós temos a prova.
7: Temos a prova porque vou eu procurar qual é a peça, e lá está, se calhar, se não fosse alguém português, não faria isto, não é? Lá vou eu para a Biblioteca Galveias procurar onde é que aquela citação pode estar, e que é efetivamente na Comédia de Rubena. E não só essa citação que está identificada como epígrafe, mas depois lá dentro do é uma novela, na verdade, há uma série de partes que são itálico, como se fossem citações, mas não identificadas e não entre aspas, pois são também citações da Comédia de Rubena. O texto, aquilo que a novela nos está a dar, é: vocês leiam isto, façam um diálogo entre este texto concreto e aquele outro que eu estou a dar as pistas todas. Ainda para mais num texto que funciona como uma espécie de policial, que é, não é a morte, porque a morte está identificada logo no título, não é crónica de uma morte anunciada e logo no primeiro parágrafo, mas, no fundo, um dos protagonistas, Santiago Nassar, é ou não culpado, muito entre aspas, daquilo que é acusado, ou seja, de Ângela ter perdido a virgindade com este rapaz e depois ter casado com outro, não tendo dito ao mundo que já tinha estado com alguém. É este, sim, aqui o é ou não é. E quando nós lemos a novela apenas, eu acho que quase toda a gente fica com a sensação de: ai, ele é inocente, coitado, o que lhe foi acontecer. Mas quando fazemos esta leitura comparada da Comédia de Rubena e da Crónica de uma Morte Anunciada, percebemos: não, ele é inocente, não tem absolutamente nada. Ele é o falcão que está a caçar, lá está, a caça da alpenaria, vou citar, a garça guerreira, que é a tal Ângela, que garça, mas que é guerreira. Portanto, quando é atacada, ela tem que se defender e tem que se... É apenas defesa, não é ataque. E, portanto, é de facto aqui o mundo da literatura que leva-nos para
8: uma série de multiversos.
6: Claro, e agora, quando estava a ouvir-te fazer esta magnífica explicação desta abordagem que tu construíste, e estava a lembrar-me precisamente como isto de facto se articula com temas que são muito importantes no teu trabalho e com a própria explicação de uma parte muito importante daquilo que nós convencionámos chamar o realismo mágico, e que faz todo o sentido, que é este fundo histórico, cultural, muito antigo, que é muito resistente ao tempo em algumas sociedades, e é por isso que, de facto, se calhar ganha esta identidade muito própria, quer na América Latina, quer no mundo da Península Ibérica, um mundo, como sabemos, com uma industrialização mais tardia, com uma entrada na modernidade um pouco mais lenta, poderemos dizer assim. Ocorreu-me, também, olhando para este teu trabalho, que, apesar deste fundo cultural tão antigo e este diálogo permanente, quer com a Idade Média tardia, quer neste caso com uma peça de Gil Vicente, há aqui muita erudição num autor que, por vezes, o Gabriel García Márquez é mais associado a uma certa cultura popular.
7: Parece,
6: e, portanto,
7: não é?
6: Parece. E ele próprio construiu um bocadinho essa persona, assim, uma coisa quase meio mística. E, no entanto, é um autor de um conhecimento das literaturas antigas muito detalhado.
8: Essa erudição, mas indo ao antigo, as alegorias e
6: claro,
8: os
6: claro.
8: Mitos.
6: São esses paradoxos. Eu acho que são esses paradoxos que ele procura trabalhar. Mas a pergunta que me surgiu está relacionada com a própria história que tu estavas a contar sobre a Crónica de uma Morte Anunciada e também este paradoxo. Nós, de facto, pensamos, à partida, temos esta leitura de uma tragédia baseada na inocência, e às tantas começamos a perceber que uma das direções em que ele está a querer apontar é também a da responsabilidade coletiva. Portanto, a certa altura é tão evidente porque se pretende que a comunidade trave aquela tradição um pouco absurda dos crimes de honra. E, portanto, o que eu perguntava tem a ver com a natureza complexa desta história, que no fundo isto arrepia-nos um pouco, a forma como ele fala disto, até quase como se procurasse compreender esta natureza e as razões por que tudo isto acontece. E portanto, esta era uma literatura, se calhar nos grandes autores, que procurava contar histórias que nos punham a pensar sobre onde é que está o lado correto, como tu muito bem dizias. Será que, entretanto, esta literatura está a ser substituída por uma literatura mais superficial, onde os lados morais são muito mais evidentes? E será que isso não nos torna eventualmente mais desprotegidos? Lá está, para compreender os fenómenos como partindo dos nossos erros e não como sendo sempre uma coisa que nos é estranha, é aquela pessoa horrível que tem já o mal em si mesma. E portanto o que o Garcia Marques está a fazer aqui não é de facto um exercício mais difícil, e será que este exercício mais difícil, porque nos inquieta, não está um pouco a cair em vias de extinção?
7: Eu acho que não. Bem, por um lado, Garcia Marques tem de tudo, não é? Tem obras muito, muito complexas e muito de difícil leitura, muito mais do que esta, que digamos que tem aqui várias camadas. É um texto também muito mais curto do que a maioria dos seus textos. Mas talvez essa literatura mais fácil, talvez, não sei bem como resumir a tua descrição, mas talvez assim.
8: Mais simples? Quer dizer, não sei se é simples, porque aquilo que eu me estavas a deixar aparecer, André, é basicamente, antes a moral da história era mais, levava-nos um caminho mais reflexivo, e hoje é mais posto na mesa tudo aquilo que se trata
6: a hipótese
8: texto.
6: Era essa.
7: Eu acho que, na minha opinião, não, acho que há tudo, não é? Como em todas as épocas, eu acho que há tudo. Talvez sejam menos visíveis. Eu também não sei até que ponto é que as obras mais complexas antes, é claro que os níveis de alfabetização antes eram incrivelmente menores. Baixo. E dentro de quem lia, quem podia ter acesso à literatura, ainda menos, não é? Embora também houvesse outras práticas, como alguém ler em voz alta para muita gente, para quem, por exemplo, em oficinas, existiam outras formas de acesso mesmo à literatura e à literatura mais erudita, mas ainda assim, eu não sei se não é uma questão de marketing. Estou a pensar, agora que eu trabalho muito com a área dos estudos hispânicos, estou a pensar em dois autores espanhóis contemporâneos, o Isaac Rosa e o Pablo Gutiérrez. Aquilo não, é de um nível de complexidade, de um nível de reflexão cívica absolutamente espantoso. E quem fala desses é muito fácil conseguirmos aqui, e também na literatura portuguesa. Portanto, eu acho que é uma questão de invisibilização, não tanto de produção. E até de edição.
8: Yeah, certo.
6: Sim, é verdade. Quando nós cometemos muitas vezes este erro, que é generalizar a partir daquilo que é eventualmente mais bem sucedido. Não é? E fazes bem quando relembras que.
8: Mas porque está muito à frente dos teus olhos.
6: Claro, é isso.
8: E os caparates às vezes têm livros para trás.
6: Exatamente.
8: Se calhar são interessantes, só não têm é mesmo nível de visibilidade.
6: Claro,
8: lá está, como
6: é
8: a Isabel estava a falar.
6: E nós próprios acabamos por ficar reféns um pouco desse mecanismo, não é? E portanto temos a ideia de que a realidade
7: significa
6: atualmente.
7: Que o mecanismo funciona.
6: Funciona, precisamente.
7: Também não nos temos que sentir mal por isso. Nós estamos
6: claro.
7: Num mundo
8: fazemos
7: em
8: parte.
7: Que vivemos.
8: Uhum. Podemos questionar, lá está, e é o que estamos aqui a fazer, e podemos repensar se não vale a pena continuarmos a esmiuçar a coisa, a não ser só por aquilo que está à frente dos nossos olhos.
6: Isto
8: não é?
6: É um excelente mote para um outro tema que tu abordas também em muito do teu trabalho, que é a influência desta literatura, precisamente. Há uma frase que tu citas muito conhecida do Cortázar, em que ele se revela um pouco desconfiado. É verdade que os europeus estão a ler mais a literatura latino-americana, mas não sei se essa influência vai perdurar. E era um bocadinho nesta visão que eu tendo a concordar um pouco com ele. Agora, é verdade que durante uma grande parte dos anos 80 e 90, até ao início do século XXI, era muito notória essa influência, essa marca, mas entretanto a hipótese que eu colocava é naqueles autores mais sonantes, de maior cartaz, dá a ideia que essa influência tende a esvanecer-se, enfim, não sei, é uma hipótese. Mas mais interessante ainda no teu trabalho, que tem a ver com esta influência, é como é que nós conseguimos identificar que esta influência está lá. O que é isto do realismo mágico? Isto é uma forma de caracterizar alguém que, ou um movimento que fez isto de forma muito bem conseguida, mas que no fundo o realismo mágico é a raiz de toda a literatura, desde as Metamorfoses de Ovídio, a Metamorfose do Kafka, falando de Moby Dick, do Melville, que tem uma dimensão a determinada altura que transcende muito a realidade, embora ele misture também, é muito interessante esse jogo, misture muito conhecimento científico da época, sei lá, o Gogol, o Dom Quixote. Como é que nós podemos, eventualmente, dizer não, aqui estamos claramente no mundo do realismo mágico?
7: Bom, eu acho que tu aí juntas autores que... Há muitos autores que são da família do fantástico, não necessariamente do realismo mágico, e nem todos os livros, o Garcia Márquez, não é? Que é um dos nomes que mais associamos ao realismo mágico. Este livro sobre o qual começámos a falar não tem absolutamente nada de realismo mágico, não é? Mas temos o fantástico, temos o maravilhoso, temos o estranho e depois temos o real maravilhoso barra realismo mágico. São efetivamente diferentes. O Cortázar incluímos claramente dentro do fantástico e não realismo mágico. Ou o Jorge Luís Borges, outro fantástico e não realismo mágico, que aliás muitas vezes é associado à literatura hispano-americana e é uma categoria que vem da pintura da Alemanha de 1925, um crítico literário, que é o Franz Roh, que escreveu um ensaio sobre a pintura que está a ser produzida na época, aqui na Europa, e que precisa de criar ali uma designação nova. Então cria este realismo mágico, que depois é passado para a literatura por um italiano, o Massimo Bontempelli, e que é considerado como o primeiro escritor, portanto, literatura de realismo mágico. E depois esse ensaio é traduzido para uma revista espanhola, que é a Revista de Occidente, que circula muito nos meios artísticos e intelectuais também na América Hispânica, e aqui é que passamos com o termo realismo mágico para a América Hispânica. E nós encontramos isto em todas as partes do mundo. Nós encontramos, sei lá, estou a pensar num livro que nos anos 90 foi muito popular aqui em Portugal e que depois foi adaptado ao cinema, O Perfume, do Patrick Susskind. É realismo mágico e não é hispano-americano. A Blimunda, do Memorial do Convento, é realismo mágico. E aqui, se calhar, indo atrás nos teus comentários sobre o mundo menos urbano, digamos, muitos teóricos associam, de facto, o realismo mágico com zonas mais rurais, com zonas mais distantes das antigas metrópoles. Quer dizer, quando pegamos no Memorial do Convento, é passado onde? É passado uma parte em Mafra, mas é passado uma grande parte em Lisboa, e a personagem é lisboeta. E a mãe, as duas, não é? Tanto a Blimunda como a mãe, são lisboetas. É colonial, claro, mas não é a colónia. É o mundo colonial, mas é o mundo da metrópole. E, portanto, nós encontramos, de facto, realismo mágico em todas as partes do mundo, e isto parece-me que de facto,
8: é outra coisa, onde persistem, não é? as raízes.
7: Não necessariamente.
8: Não?
7: Não necessariamente, porque tem isto. Eu vou dar dois exemplos que, às vezes, com os exemplos, eu pelo menos consigo passar melhor, às vezes, as minhas ideias. Por um lado, O Humus, do Raul Brandão, que foi publicado em 1917, aqui em Portugal, terá alguma circulação, mas limitada, certamente, como qualquer autor português, e o Pedro Páramo, do Juan Rulfo, mexicano, publicado em 1955. Nós vamos ler estas duas obras. E aquilo, não vou dizer que parece a cópia um do outro, mas parece de facto que há ali uma inspiração, um diálogo. Agora, se houvesse um diálogo, era o Rufo, no México, que tinha lido o Raul Brandão. É muito pouco provável que isso tivesse acontecido. O que é que nós vemos lendo aqueles dois textos? São textos sobre cidades fantasma, escritos em fragmentos, com assim uma terra de ninguém, com ali muita solidão. Aquilo pode-se falar em recessão, nesse caso. Duvido que o Rufo conhecesse o Raul Brandão. Portanto, o que é que nós temos por trás? Temos todas estas culturas, e também ao encontro do que dizias, André, todas este fundo cultural, claro que está em constante mudança, é muito importante os diálogos, as relações, mas também existem desenvolvimentos que acontecem paralelamente e que, sem dúvida, no caso do realismo mágico português, existe um proto-realismo mágico em que podemos incluir algum deste imaginário, das lendas, inclusivamente podemos identificar em algumas peças, algumas partes de peças do Gil Vicente. O Ernesto Meli Castro, por exemplo, fala especificamente, é um texto de 74, fala especificamente do fantástico, mas quando vamos perceber aquilo, há muitos textos ali do realismo mágico em que fala muito sobre o imaginário da religião católica. Ou seja, esta coisa de hoje em dia é diferente, claro, mas durante muitos séculos, a presença constante dos santos, dos diabos, todo o imaginário que faziam parte
9: das mentalidades, das crenças, uhum. do cotidiano da maior parte das pessoas. O que pode explicar, inclusivamente, não só esta abertura, não só esta verosimilhança da ação de seres extraordinários, não necessariamente divinos, mas também aspectos que me parecem, para mim, que eu sou dos estudos literários, não sou da história, e, portanto, pessoas como o André, que têm uma formação em história, sabem coisas diferentes, mas, por exemplo, muitos destes textos têm que o diabo, por exemplo, nas lendas, o diabo é uma figura protetora, auxiliadora. Eu, quando vejo isto, porquê? Como? E tem a ver com isto, não é? Porque de tão presente que está o diabo, acaba por ser uma espécie de anjo da guarda que ajuda mesmo quando não é pedido. Muitas vezes estas nossas ideias, às vezes muito estereotipadas, inclusivamente em relação ao passado, eu sei, sim. que as pessoas de histórias é muito diferente, mas às vezes há aqui uma série de aparentes nuances, mas que fazem de facto que as coisas sejam totalmente diferentes das nossas conclusões. O que é que acontece com a literatura hispano-americana em Portugal? Acontece a leitura, a partir das últimas décadas do século XX, que permite que uma série de autores portugueses vão recuperar aquilo que já efetivamente existia na literatura portuguesa, e que poderia ser mais discreta, poderia ser considerada menor, nomeadamente todos estes imaginários populares, e que fazem uma literatura portuguesa, que não é uma cópia do outro lado. Mas, e isto era o segundo exemplo que eu vos queria dar, que é a Lídia Jorge dizia, a certa altura, que se não tivesse lido o García Márquez, provavelmente não teria escrito o seu Dia dos Prodígios, dizendo em simultâneo que o Dia dos Prodígios, que é 1980, se não me engano, é totalmente algarvio, totalmente português, da sua aldeia do interior do Algarve. Isto parece contraditório, mas não é. Ela explica isto muito facilmente, que é: se eu não tivesse lido García Márquez, eu não sabia que se poderia escrever esta literatura e editar esta literatura. E a partir
8: 78,
9: daí,
8: primeira edição, ou 79?
9: Obrigada.
8: Publicada em 79.
9: Obrigada, Andreia. Há aqui, esta recepção não é uma cópia, não é apenas uma influência. Isto até nos autores mais recentes.
8: Quase despertar, então, não é?
9: Exatamente, é quase um reconhecimento. Isto é legítimo.
8: E são fatores que nos unem. Bem, da verdade, é a linha então que vai ligando esta bolinha pendurada a algures no universo.
9: Completamente. Deixa-me dar só um exemplo mais recente, porque falávamos aqui de gerações mais recentes.
8: Sim.
9: Que é, por exemplo, o David Machado, que tem um dos seus livros, que é o fabuloso Teatro do Gigante, que é mais ou menos 2010. Agora vais-me confirmar a data.
8: Aqui estou para isso.
9: Sim, pá, obrigada. Aquilo que ele dizia também era uma coisa semelhante, que era, isto é completamente a região natal, penso que da avó, o Minho, mas isto é também completamente García Márquez e é as suas leituras dos autores hispano-americanos. Portanto, não é apenas o que está para trás.
6: Neste caso, o gênio do García Márquez é precisamente a compreensão de que, no fundo, formas de contar, temas, imaginários, estruturas narrativas que faziam parte da cultura oral em que ele cresceu, e é isso que depois é comum precisamente a estas diferentes pessoas, e sobretudo no caso do interior de Portugal, isso vai manter-se praticamente até ao início do século XXI, essa cultura oral podia ir para dentro dos livros.
9: Exatamente.
6: E isto parece um salto fácil, mas não é nada fácil. Ele percebeu
9: e o
6: García isso.
9: Márquez, uma das coisas que diz é: muitas destas histórias são da minha avó,
6: claro.
9: Das raízes galegas. Portanto,
6: claro,
9: volta,
6: exatamente.
9: Não é?
8: Volta aqui.
9: Andamos aqui do Atlântico, sim. para a frente e para trás nestes diálogos. Eu acho que é aqui uma palavra-chave.
8: O fabuloso Teatro do Gigante David Machado é de 2006. Só para ficar a referência para quem
9: Obrigada.
8: Nos estiver a ouvir e tiver depois curiosidade de ir ver estas obras todas, não é? E acho que faz sentido.
6: Estamos a conversar com a Isabel Araújo Branco, que é professora associada ao Departamento de Línguas, Culturas e Literaturas da Faculdade de Ciências Sociais e Humanas da Universidade Nova de Lisboa, é investigadora integrada do CHAM e é diretora da revista Cultura, uma revista de História e Teoria das Ideias, e tem, como estamos a poder comprovar com esta conversa, uma vasta obra e um trabalho de estudo sobre relações literárias e editoriais, estudos comparatistas, literaturas hispânicas, literatura escrita por mulheres e tradução. E integra diversos grupos e projetos em universidades europeias na América Latina. Recebeu um prémio científico muito importante, Mário Cortinho Graça, 2015, concedido pela Casa da América Latina pela sua tese de doutoramento, e tem colaborado na edição de diversos livros, os mais importantes: Recepção Literária das Literaturas Hispano-Americanas em Portugal e Tradução e Edição de Obras Hispano-Americanas em Portugal.
8: Engraçado, André, desculpa interromper-te, e menção à tradução é também um lado muito importante para

0: português, mas na maternidade põe-nos um chip em que nós já sabemos espanhol. E depois todos aqueles quantidade de falsos amigos que nós
1: só estudando.
0: Só percebeu, exatamente, só nós descobrimos nas aulas ou com um trabalho de leitura em que, apesar de tudo, calho, não é? Sei lá, coisas comuns como o espantoso, posso estar a elogiar, Andréia, a tua camisola, é espantosa em português, ou dizer isto em espanhol.
1: É péssimo.
0: Portanto, há muitas traduções feitas por excelentes tradutores, aliás, de inglês, de italiano, mas que de facto quando vamos pegar. Acaba por ser divertido.
1: Okay.
0: E que muitas vezes até se identifica quando estamos a ler apenas o texto em português, porque não faz sentido, parece às vezes um texto surrealista. Sei lá, estou-me a lembrar de uma coisa que era limpou o nariz à manga do colete. Ora, um colete, por definição,
2: não tem
0: mangas. Não tem mangas, não é? Aquilo era de um espanhol do Chile em que chaleco significa o casaco do fato, não é? Um texto que quer uma coisa, um gesto banal, para um leitor português parece uma coisa surrealista.
1: Que indumentária é esta que eu desconhecia?
0: Claro, que gesto é este? O que é que o texto me está a dizer? Absurdo, intencionalmente absurdo, quando aquilo não tem de absurdo. Mas se calhar até mais do que a qualidade da tradução, é aqui que traduções é que existem em Portugal do mundo hispânico, e que são muito, muito poucas.
1: Poucas.
0: Muito poucas. E há uma série de editoras que fazem um trabalho muito importante, Dom Quixote, por exemplo, ao longo dos anos a publicar uma série de autores. O Garcia Marques começou a ser publicado em Portugal pelas publicações Europa América, ainda com uma coisa que acontecia muito na altura, que eram adaptações das traduções brasileiras, para, e depois sim, mais tarde fizeram traduções efetivamente portuguesas. Mas há autores como o Cortázar, que tu, Rúlio Cortázar, que referias há pouco. O grande livro de Cortázar, o Rayuela, foi publicado em Portugal 50 anos depois.
2: E que tem um título, por exemplo, que é difícil traduzir.
0: Claro que é o jogo. Eu acho que não é difícil, é o jogo da macaca, só que é muito feio,
2: claro,
0: diria eu.
2: Claro. Para um historiador, temos estado a falar, e quando nós marcamos no tempo e geograficamente onde surgem de facto estas regularidades de temas, de narrativas, percebemos à partida que há uma dimensão comum, que é esta ideia de sociedades que se industrializaram mais tarde e que, portanto, têm uma cultura oral que se prolonga no tempo. Mas lá está, às vezes depois a geografia prega-nos algumas partidas. Eu estava a lembrar-me que na Inglaterra, é verdade que é uma Inglaterra que não é ainda a Inglaterra da Revolução Industrial, mas é uma Inglaterra que já começa a marcar algumas diferenças importantes em relação ao sul da Europa, por exemplo, no final do século XVI, quer em termos de abertura para o protestantismo, quer em termos de alfabetização. E temos em Shakespeare, em muitas ocasiões, uma espécie de brincadeira ou de diálogo com características do realismo mágico. Estou-me a lembrar da abertura do Macbeth, aquela conversa das bruxas que dialoga com crenças ancestrais. E, portanto,
0: só o facto de serem bruxas.
2: Claro, claro.
1: Mas aí também é mais um na ilha, não é? Nesse arquipélago e diferentes países. Há uma série de tribos e a parte pagã, não é? Os celtas e tudo. Há uma série de vivências da oralidade que permanecem e seguem até hoje.
2: Claro, por isso é que eu digo, quando tentamos localizar isto muito geograficamente, como a Isabel Araújo Branco dizia, às vezes esse método prega-nos algumas partidas, é preciso ser mais
0: flexível. E agora a Andréia, que falava nos celtas, a Hélia Correia, que é outra escritora fabulosa que nós temos, e que também está muitíssimo marcada a sua obra pelo realismo mágico, e que inclusivamente tem uma coisa, uma das muitas lindíssimas, que é faz um diálogo, porque esta coisa dos diálogos literários não é apenas com outras literaturas, mas pode ser aqui neste caso com a Blimunda, não é? A sua Lilias Fraser encontra no fim a Blimunda do Saramago, sem Baltazar. A Hélia Correia fala muito sobre as raízes celtas, precisamente da cultura portuguesa, e diz, bom, isto das fadas existe.
2: Claro. Mas outro dos temas que aparece sempre associado a esta questão das influências, quer da cultura oral, quer neste caso das leituras, tu insistes muito que é muito importante para a literatura comparada esta viagem dos livros e a forma como as histórias vão viajando e influenciam e alimentam outras literaturas, e isto convoca logo outro dos temas que eu acho muito importante e que tu acabas por também tratar muito na tua obra, que é, neste caso, escritores que descreveram a revolução dos cravos e, portanto, a transição democrática. E

0: E num desses artigos falas do José Gomes Ferreira, da Natália Correia e do Miguel Torga. E eu, imediatamente, na minha costela, por vezes mais polémica, começo logo a imaginar que, tirando a Natália Correia, que apesar de tudo tem sido recuperada justamente por diversas razões e com diversas iniciativas, tanto o José Gomes Ferreira como o Miguel Torga, mas eu diria que se calhar mais vincadamente o José Gomes Ferreira, que é um escritor fabuloso, que desapareceram um bocadinho do panorama. O jogo das influências e a forma como depois a literatura comparada pode ou não abordar isso está muito dependente daquilo que são os interesses comerciais
1: Completamente.
0: de cada
1: Bom, que
0: época.
1: falávamos há pouco disso do marketing, não é?
0: E para não ser também excessivamente polémico, podemos até pegar nisto pelo lado da dificuldade, tu referias isso, que os autores portugueses normalmente têm em chegar a determinados quadrantes, a menos que ganhe o Prémio Nobel e torna-se um bocadinho mais fácil, mas é de conhecido, por exemplo, a dificuldade que é a entrada no mundo anglo-saxónico, em termos de traduções, etc. Portanto, o que eu digo é que a influência e a sobrevivência dos autores ao longo do tempo depende muito dos interesses comerciais. E isto, depois, é um ciclo vicioso e misterioso. Porque, a partir dos interesses comerciais, são guiados pelo interesse das pessoas. Mas se o interesse das pessoas e dos leitores também depende das
1: Bom,
0: iniciativas comerciais, como é que saímos disso?
1: do ponto de vista da literatura portuguesa, fora, tem muito. Normalmente estas coisas não têm a ver com a qualidade do texto em si. Tem a ver
0: Certo.
1: com, por exemplo, eu utilizo a teoria dos polissistemas, por exemplo, para trabalhar esta questão das recepções e da tradução. E quando estou a explicar nas aulas o que é a teoria dos polissistemas e como nos é útil também nos estudos literários, nunca falo do texto. E eu, atenção, aquilo que eu faço essencialmente é análise de texto. Quando falo, faço nisto, não. Porquê? Que é o mercado. Olha, a Andrea falava dos caparatos. O que está ou não está não tem a ver com a qualidade, não é?
0: Certo.
1: Se existir uma embaixada que quer promover a sua literatura aqui e se tiver dinheiro, vai escolher os 10 livros que lhe interesse passar uma determinada ideia da história, da literatura, da cultura, do mundo político, não é? E não tem a ver com a qualidade do texto literário. Que vai pagar essas traduções, que vai pagar uma editora, que vai pagar a comercialização, que vai pagar publicidade, que vai entregar para a crítica literária, que infelizmente já quase que não há em Portugal. Isto não tem a ver com o texto literário. E no caso da literatura portuguesa, por exemplo, para sair, eu acho que uma das questões é que imagem é que tem fora de Portugal, não é? Se for literatura italiana, ou aprender italiano ou aprender português, quantas pessoas falam português no mundo? Milhões. Quantos é que falam italiano? São só os que vivem em Itália, basicamente. Não é? É muito fácil qualquer pessoa no mundo dizer, ah, eu tenho o sonho de aprender italiano. Quantas? E português não. Porquê? Porque é a imagem que têm do mundo que está por trás das línguas, o mundo da cultura da Itália, o mundo da história. Também por estas razões, por exemplo, há uns anos, pelo menos universidades alemãs passaram, por uma questão de marketing mais uma vez, a anunciar aulas de brasileiro em vez de aulas de português e passaram a ter muito mais alunos. As aulas eram exatamente iguais com as mesmas professoras, sabendo eles que isto, cientificamente, conceptualmente, não existe, que é a língua brasileira.
2: Há uma discussão em torno dessa nomenclatura, mas é natural também, o Brasil são mais de 200 milhões, não é?
0: Claro.
2: Portanto, nós não chegamos
0: E,
2: aos 400 milhões de
0: mas
2: falantes
0: aí o
2: no mundo,
0: mecanismo que tu dizes
2: mas
0: é
2: é o
0: é o
2: penso.
0: imaginário do
2: Eu acho que
0: Brasil,
2: sim,
0: claro, da cultura da
2: claro, e
0: fortíssima e
2: exatamente,
0: riquíssima cultura
2: exatamente.
0: brasileira, claro.
2: Portanto, quando estamos a falar nisto, atenção, nunca falámos de Angola, nunca falámos de Cabo Verde, nunca
0: Claro.
2: falámos de Timor, nunca
0: Moçambique.
2: falámos de Moçambique, nunca, não é? São Tomé. Parece que, do ponto de vista, quando falamos da língua ou das culturas lusófonas, parece que é quase só estes dois polos, Brasil, gigante absolutamente, e Portugal. Pronto, tu falavas em vários nomes, eu até acrescentava mais, de autores esquecidos, de certa maneira, e excelentes autores, como a Maria Judite Carvalho, o Fernando Namora, que agora foi reeditado pela Caminho, penso eu, o Ferreira de Castro, que é absolutamente
0: Não, e
2: fabuloso,
0: que
2: na
0: teve,
2: minha opinião.
0: porque as pessoas cá não têm noção, mas o Ferreira de Castro
2: Era
0: foi,
2: uma.
0: teve, não direi que é equivalente ao Saramago ali nos anos
2: Eu acho
0: 40 e
2: que
0: 50,
2: sim.
0: mas praticamente
2: Eu
0: no
2: acho que sim,
0: mundo.
2: sinceramente.
0: Teve de facto uma dimensão mundial e
2: Sim,
0: uma
2: sim.
0: quantidade de tradução que hoje se calhar espanta as
2: Sim,
0: pessoas
2: sim,
0: mais.
2: sim, sim, sim, sim. Mas ao mesmo tempo, tu falavas do Zé Gomes Ferreira. Eu acho que também há muitas outras formas de recuperar, por exemplo, a Patrícia Portela, que publicou, penso que o ano passado, um livro que é o Manual para Andar Espantado por Existir. E o que é que ela faz? Lá está outro diálogo. Com quem?
1: com o que, aliás, com as aventuras do João Sem Medo, do José Gomes Ferreira. E, portanto, há outras formas também de recuperar. Ela agora, por exemplo, publicou um outro livro, que é o Hoje, 3 de Maio, que pega, outra coisa que me parece muito interessante, que o ponto de partida é, é o quadro do Goya, não é? Do 3 de Maio. Portanto, aqui literatura e pintura aborda não apenas as invasões francesas, mas depois, de forma muito sucinta, aqui a resistência e a paz, em qualquer contexto, em qualquer momento. E, portanto, há muitas formas de recuperar. Outro exemplo daqui de recuperação, e aqui, outra vez, aqui para o mundo hispânico, e aqui especificamente espanhol, que são as escritoras, pintoras, intelectuais, artistas da Segunda República, portanto, antes da guerra de Espanha, a guerra que começa em 1936, e que essas autoras, que eram publicadas, lidas, reconhecidas nessa altura, obviamente todos estes autores da República e apoiantes do sistema democrático em Espanha, com a instauração da ditadura em Espanha, são banidos, não é? Muitos vão para o exílio, alguns são assassinados, outros presos, as suas obras são censuradas. Agora, as obras da, normalmente mais conhecida, geração de 27, são recuperadas a partir de 75, mas as obras dos homens, as obras das mulheres, que eram contemporâneas, não. E só agora, século XXI, é que se está a ir buscar algumas destas mulheres, como a Maria Teresa León, a Luísa Carnés, e com um grande sucesso. No caso da Luísa Carnés, há um livro, que é o Tea Rooms, está em inglês, mas depois tem um subtítulo, que é Mulheres Trabalhadoras, que foi publicado o ano passado, se não me engano, aqui em Portugal, com uma tradução de uma excelente tradutora de espanhol para português, que é a Helena Pita. Tudo o que a Helena Pita traduz é excelente. Mas este livro, que é de mais ou menos 90 anos depois dele ter sido escrito, é um sucesso editorial em Espanha.
0: Que é surpreendente e que obriga a, por vezes, a repensar estas coisas todas.
1: Imensas edições, numa editora pequena, portanto não tem a projeção das editoras grandes, e que em, não sei, 10 edições em 2 anos.
3: E como é que se conseguiu isso? Há o fator cívico aí, ou efetivamente foi alguém que teve essa curiosidade de vamos desenterrar algo que tentaram apagar?
1: Aquilo que o próprio editor conta foi, encontrou num colóquio um colega nosso, que é o David Becerra, que lhe recomenda: olha, tens agora uma editora nova, que sem grandes meios, tens este livro que certamente já não tem direitos de autor, e aquilo é muito, muito bom. E ele vai ler e efetivamente é muito bom, publica. Porquê que é o sucesso? Neste caso, certamente pelo próprio texto, a qualidade do texto, e lá vamos nós sempre ao texto em si, independentemente da vida dos escritores, que é uma coisa que a mim normalmente não me interessa muito, mas o texto em si, e é muito fácil, infelizmente para nós, principalmente jovens mulheres no século XXI, nos identificarmos com aquelas mulheres, aquilo que passam,
3: então.
1: Aquilo que passam em Espanha
3: naquela altura.
1: Mulheres, as condições de trabalho, os salários, como têm que contrabalançar, o tempo que perdem nos transportes entre a casa e o trabalho. Aquilo, de facto, é muito aflitivo. É muito bom, mas quando nós pensamos que é muito fácil nós nos identificarmos com aquela Matilde, é terrível para nós.
3: Exato, é igualmente assustador. E este lado do feminino também é muito importante, então, aqui no percurso da Isabel.
0: Sim, eu diria, para terminar, aconteceu algo similar em Portugal, não com o mesmo sucesso editorial, diria eu, mas parecido com a Maria Lamas, que tem um livro absolutamente extraordinário. E que é curioso, porque a minha leitura é que é uma espécie de caminho alternativo do realismo mágico, para não dizer que é quase um caminho contrário, porque, e quando eu digo contrário é porque é de uma linearidade, ao mesmo tempo de uma elegância, mas de uma precisão e de um rigor descritivo, e procurando sempre factos e ciência, e às vezes até números. Mas lá está, uma outra grande escritora fabulosa que durante muito tempo esteve completamente esquecida.
3: Sim, ouvia-se falar das Marias, mas
1: a Maria Lamas é, assim, numa palavra, espetacular. Lá está, eu não gosto de pegar muito na vida das pessoas, na biografia, mas neste caso todo o seu percurso é absolutamente espetacular. Inclusive a idade que ela tem a fazer uma série de coisas é espetacular. E ela faz As Mulheres do Meu País, que também só isso é de facto muito impressionante, que é ela anda transportes públicos que ela não conduzia entre 1948 e 50. Se hoje em dia os transportes públicos são difíceis, naquela época ainda mais, em todo o país, sozinha, a maior parte das vezes, inclusive ilhas, Madeira e Açores. O que é que a leva a escrever As Mulheres no Meu País? É a ditadura. Uma das coisas que organiza quando está à frente do Conselho Nacional das Mulheres Portuguesas é uma exposição dos livros escritos por mulheres, anos 40, em Portugal, estão a ver, livros escritos por mulheres de todo o mundo, pede ajuda a embaixadas em Lisboa e que lhe enviam livros. E a reação que há, uma série de outras coisas que a Maria Lamas e outras mulheres, atenção, isto é sempre muita gente envolvida, não é apenas uma pessoa. A reação da ditadura é: fecha-se o Conselho Nacional das Mulheres Portuguesas, porque não é preciso. Nós sabemos muito bem, tratamos muito bem das mulheres e sabemos muito bem o que é que as mulheres precisam. Certo. E aquilo, a reação que ela tem é: ah, sim, então eu vou-vos mostrar
3: a vida das mulheres
1: efetiva das mulheres do meu país. A Maria Lamas é engraçado porque também tem uma série destas recuperações, uma série de herdeiros ou herdeiras e em várias artes, por exemplo, cinema. A Marta Pessoa faz um filme que é Um Nome para o Que Sou, a partir precisamente deste livro. A Raquel Freire tem também um filme, um documentário, que depois tem uma versão que é uma série de televisão com mulheres do meu país portuguesas atuais. E, portanto, isto é continuação. Ou na ilustração, a Marta Nunes, que é uma ilustradora fabulosa, que tem também uma série inspirada, mas fazendo a ligação também com o século XXI. A Susana Moreira Marques, que tem o seu Lenços Pretos, Chapéus de Palha, que também é aqui a ligação com este livro da Maria Lamas. Mas se calhar temos aqui outras, digamos, outros herdeiros, que não tem que ser, mais uma vez repito, mulheres. Quando, por exemplo, a Tânia Ganho escreve sobre o universo das mulheres, fala sobre pedofilia, sobre exploração, não será também aqui uma herdeira, não é? Porque nós sabemos que a Maria Lamas tinha três grandes preocupações, que eram mulheres, crianças e paz. E, portanto, se calhar temos aqui, ouvindo a garota, não será todas aquelas letras,
3: sim.
1: Letras que são umas certamente letras, outras sem dúvida poesia, e que está cheio da realidade da mulher portuguesa mais comum, a mesma que é retratada
3: pela Maria Lamas,
1: há décadas. Uma outra referência, que é a Maria Lamas foi diretora durante vários anos da revista Mulheres, que foi publicada entre 78 e 89, e que vai sair em breve uma antologia na tinta da China da revista Mulheres. Tinha a Maria Teresa Horta, nome, não é? A Andrea falava das Três Marias, aqui temos mais uma, a Helena Neves também, depois que a substituiu na direção. E nós, quando lemos hoje artigos da revista Mulheres, é impressionantemente como é que nos anos ainda 70 e 80, estas questões que hoje têm mais visibilidade do feminismo estão lá todas. Por exemplo, piropos na rua. Como os piropos na rua são absolutamente violentos para quem os ouve e como condiciona a sua vida. Isto é no artigo 78, se não me engano. A imagem da mulher nos manuais escolares. E como vai perpetuando a mulher, a cuidadora, que está em casa, que cozinha, que... E os homens que não, são ativos. Os brinquedos que são oferecidos às crianças. A linguagem. Maria de Lourdes Pinto Silva, primeiro-ministro ou primeira-ministra? Como é que se diz isto? Todas estas questões que hoje em dia parece que se estão a colocar pela primeira vez, estão, no mínimo, a ser discutidas em 70, nos anos 70. Não é? E quando vamos pegar em outras obras mais antigas, nomeadamente de imprensa, estamos aqui a falar de imprensa, também já lá estão.
2: isto volta, se calhar dá-se aqui a volta, não é? Da questão da invisibilização.
3: E também de memória, não é?
2: Memória coletiva também, não é?
0: Sei que há uma exposição, não é? Que acontecerá ou que está já a decorrer.
2: Bom, estamos no. Falávamos da Luísa Carnês. A Luísa Carnês e a Maria Teresa León, entre outras, muitas outras, são mulheres da Segunda República, portanto, aqui em Espanha, portanto, aqui uma mudança muito grande, em particular para as mulheres, uma série de direitos, nomeadamente poderem votar, poderem se divorciar, poderem uma série de coisas, aumento de salários, alfabetização, aqui uma preocupação muito grande com a cultura, com as artes. Depois começa a guerra em 36 e que faz agora os 90 anos, não é? 1936, e haverá agora, muito em breve, uma exposição na Biblioteca da Faculdade de Ciências Sociais e Humanas da Universidade Nova de Lisboa, uma exposição a propósito dos 90 anos do início da guerra, também com alguns debates, com uma série de atividade paralela. A nossa revista A Cultura também, que está quase a sair, terá também um dossiê dedicado à guerra, não é? Aos 90 anos, com artigos de pessoas de várias áreas, mas essencialmente estudos literários e história, e que aliás a revista funciona em acesso aberto, existe em volume físico publicado, que se pode mexer e levar connosco na nossa mochila, mas está também sempre em acesso aberto e, portanto, qualquer pessoa pode ler.
3: É isso. Então,
0: muito obrigado.
3: Começamos nos Falcões, fomos à cultura oral e acabamos aqui na invisibilidade e também na memória. Isabel, obrigada.
2: Obrigada a vocês.
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3: E depois da viagem histórica, a viagem sonora. Olá, bom sábado, meu nome é André Rocha. Temos Morena, primeiro de Tiago Bittencourt, mas há mais, muito mais, e até uma celebração de 40 anos de Anabela.

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0: O tempo passa realmente e a prova disso são os 40 anos de carreira de Anabela, que para celebrar este grande marco profissional e acho que da vida desta figura nacional, temos um novo disco com carimbo RTP Mundo. Presente é o nome deste trabalho que junta temas inéditos e revisitações de grandes clássicos, como o que vamos ouvir a seguir, porque Anabela tem andado aqui pela estação partilhando pensamentos e curiosidades sobre canções que fazem parte deste disco presente. Um disco que fica à venda a partir de dia 22, é já no arranque desta próxima semana, portanto a partir de terça-feira já pode adquirir o trabalho presente. Anabela a celebrar 40 anos de carreira e a trazer-nos uma, eu acho que é uma das canções, das primeiras canções portuguesas que eu tenho memória, A Cidade.
1: A Cidade Até Ser Dia, como sabem, é a canção mais icónica da minha carreira. E é uma canção muito especial e muito feliz para mim. Lembra-me coisas muito bonitas, momentos inesquecíveis, e eu sei que o público acarinha muito esta canção. Agora vão ter a oportunidade de ouvir numa nova versão absolutamente mágica, muito orquestral, muito cinematográfica, e que me faz sonhar, continuar a sonhar com esta canção. Espero que gostem.

0: 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São 14 horas no continente e na Madeira, 13 horas nos Açores. 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
2: Sábado entre histórias da história de Portugal e dos objetos para a história dos portugueses no Portugueses no Mundo de Alice Vilaça. Vamos conhecer a história de Bárbara Pinheiro e Guilherme Nunes daqui a pouco.
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0: setembro chegou e com ele chegam também os regressos. Regressamos às rotinas, ao trabalho, à escola, aos horários, aos projetos que ficaram em pausa durante o verão. E depois das férias, o Portugueses no Mundo também está de regresso, está de volta à rádio. Mas setembro é também mês de recomeços, de fazer planos, tomar decisões e, para alguns, até de fazer as malas e partir. E é precisamente sobre este tipo de recomeços, sobre viver longe de Portugal e sobre aquilo que encontramos quando decidimos atravessar fronteiras, que vamos conversar hoje. E para isso viajamos até dois países do norte da Europa. Vamos primeiro até à Áustria, até à cidade de Innsbruck, onde vive a Bárbara Pinheiro. Ela chegou a este país em 2015 e já leva mais de 10 anos de vida por lá. Mas a experiência internacional da Bárbara começou um pouco antes, com um Erasmus de 6 meses na vizinha Espanha. Vamos também até à Suécia, onde está o Guilherme Nunes. Ele chegou a Estocolmo em 2018, depois de uma experiência de um ano e meio na longínqua Austrália. Bárbara e Guilherme, bem-vindos a esta casa, uma casa que é também a vossa casa, a casa dos portugueses no mundo, na rádio. E porque falamos de recomeços do mês de setembro, este é para vocês o mês de regresso às rotinas ou, na verdade, sentem que o ano começa mesmo em janeiro? Bárbara.
1: Obrigada, Alice, pelo convite mais uma vez. Eu acho que eu sinto, se calhar, o começo pelo ambiente no trabalho, porque as pessoas... Muitas pessoas vão de férias, claro, no verão. Não se calhar por mim pessoalmente, apesar de também ter algumas férias no verão, mas sinto no trabalho que parece sempre um recomeço, porque há muitas pessoas ainda em férias, então sendo-se nesse sentido, sim. Acho que não como é quando começa a escola. Diferente.
0: E para si, Guilherme, como é que é viver este mês de setembro?
2: Aqui na Suécia os recomeços é um bocadinho mais cedo, em termos de rotinas. Eu tenho dois filhos e o recomeço da escola é antes de, ou um pouco, é perto do meio de agosto. Portanto, as coisas acontecem um bocadinho mais cedo. E, portanto, as rotinas recomeçam um bocadinho mais cedo do que em Portugal. Mas eu acho que, inconscientemente, para mim, setembro ainda é aquele mês de recomeço e portanto, agosto, embora esteja a trabalhar, não sinto como sendo aquele mês de volta à rotina. Portanto, sem dúvida, setembro, sinto mais que é um mês de recomeço.
0: E ao fim de tantos anos fora, continuam a tirar férias em agosto? Continuam a aproveitar parte do tempo das vossas férias para fazer férias também em Portugal e vir ver a família? Como é que fazem, Bárbara?
1: eu vou sempre no verão, sim, mas não faço as minhas férias na maioria em Portugal, porque tenho a sorte no meu trabalho poder trabalhar a remoto e posso trabalhar de Portugal. Então aproveito um bocadinho isso para poder passar tempo com a minha família sem tirar férias, porque ainda gosto de viajar e de visitar outros países. Então tento mais, noutras alturas do ano, fazer férias assim maiorzinhas. Não faço aquela típica férias só em Portugal no verão. Mas porque tenho também essa sorte, não é, de poder trabalhar de lá.
0: E no seu caso, Guilherme, eu acredito que com miúdos seja um bocadinho diferente.
2: Exato. E a minha filha, entretanto, começou este ano na escola obrigatória, portanto já não temos a liberdade que tínhamos de ir a qualquer momento a Portugal. Mas de qualquer das formas, durante o verão, não é costume irmos. A minha mulher é sueca, não se dá tão bem com o calor e, portanto, tentamos aproveitar as temperaturas amenas da Suécia, que é um dos melhores segredos da Suécia, que o verão é realmente bastante bom aqui, porque é uma temperatura amena, dias muito longos e dá para fazer imensas coisas. E portanto, normalmente no verão estamos por aqui ou temos outras viagens marcadas para outros locais. Portanto, não costumamos ir tanto a Portugal no verão.
0: Mas quando vêm a Portugal, quando aproveitam parte do vosso tempo para fazer um período de férias por cá, seja no verão ou noutra altura do ano, quando as férias terminam, quando regressam aos países onde vivem e aos quais acredito que chamem de casa, quando chegam, pousam as malas e fecham a porta, o que é que sentem? Sentem que chegaram a casa, deixaram a casa para trás? Como é que alguém que está fora há tanto tempo vive este momento de regressar? Como é que é no seu caso, Bárbara, quando regressa à Áustria?
1: É difícil. É um regresso a casa, sim, mas eu também considero Portugal a minha casa, por isso acho que eu já tinha falado na primeira entrevista, continua a ser a mesma sensação estranha de estar em dois sítios e gostar de estar em dois sítios e faltar sempre alguma coisa, porque sinto que ambos são a minha casa e num ou noutro sítio faltam pessoas e algumas partes da minha vida. Mas sim, considero regressar a casa, à Áustria também.
0: Guilherme.
2: Sim, eu tenho um bocado a mesma sensação. Tenho várias casas, basicamente, e já são alguns anos que a minha casa é a Suécia. A Portugal também é a minha casa, embora quando volto a Portugal vejo que muitas coisas mudaram, não é? Como é óbvio, e também sinto um pouco alien lá, de certa forma. Mas, portanto, são várias casas, não há só uma casa.
0: E nesta viagem que fazemos, a olhar para os regressos e recomeços, na verdade, há um era uma vez nas vossas histórias que foi o dia em que fizeram as malas pela primeira vez para se tornarem portugueses no mundo. No caso da Bárbara, esta experiência aconteceu aqui ao lado, na vizinha Espanha. Esta foi a primeira experiência. Foi aí que nasceu o gosto por viver fora de Portugal, Bárbara?
1: Eu gostei da minha experiência de Erasmus, mas não quando voltei a Portugal nessa altura não tinha ainda a ideia de querer realmente sair de Portugal. Foi mais uma questão de oportunidades que apareceram e, portanto, foi um bocado ao calha, digamos, a minha saída. Apesar de ter gostado da minha experiência, não cheguei a Portugal a achar que queria sair outra vez, de certeza. Portanto, foi mesmo uma questão de oportunidade.
0: Guilherme, a Bárbara começou aqui ao lado, na vizinha Espanha. Já o Guilherme decidiu ir até à Austrália, até ao outro lado do mundo. Esta experiência era uma aventura ou na altura o Guilherme já sabia que queria viver fora? Esta vontade de viver fora já existia no seu caso?
2: Foi uma experiência, foi totalmente diferente também, portanto não fui para a Austrália com aquela certeza de que me ia lá estabelecer e portanto, eu fui com aquele visto de trabalho e férias, portanto era um ano em que podia trabalhar com algumas limitações e aproveitar algum tempo também. Portanto, eu fui sem grandes expectativas, foi mesmo à experiência e à descoberta. De certa forma, sim, tinha a ideia de que possivelmente iria trocar Portugal por outro local para viver durante uns anos.
0: Bom, no caso da Bárbara já percebemos que não havia esta ideia, mas a verdade é que a mudança acontece em 2015, já lá vão mais de 10 anos. Ó, Bárbara, imagino que quando chegou à Áustria não imaginasse que hoje ainda estaria aí.
1: Exato, também não. Eu vim fazer o doutoramento para Innsbruck e também não vinha com a ideia de vou ficar por aqui ou não. Acho que não tinha planos para o futuro, portanto foi acontecendo e acabei por ficar e agora não me imagino a ir embora. Já tenho aqui a minha vida e acho que o Guilherme sente a mesma coisa, claro, com filhos ainda mais.
0: Há pouco o Guilherme dizia que a esposa é sueca, imagino que este aspecto, o facto de ter família, ajuda a criar raízes ainda mais fortes no país onde está e que isto de alguma forma dificulta um pouco olhar para outro lugar, imaginar-se a viver num outro sítio.
2: Sim, neste momento as raízes são aqui, tanto o trabalho é aqui, a escola é aqui, não faz parte dos planos. Por enquanto, pelo menos, mudar isso, até porque encontramos um local onde temos estabilidade, onde nos sentimos bem a viver e, portanto, não me parece tão facilmente, hoje em dia, mudar para outro local e restabelecer tudo de novo outra vez.
0: A Suécia foi uma escolha ou uma oportunidade depois da Austrália?
2: Eu conheci a minha mulher na Austrália e, portanto, depois foi decidido por unanimidade mudarmos para a Suécia. Mas pronto, podia ter sido outro local qualquer. Foi mais ou menos por escolha, mas também pela facilidade, não é? De ter sido lá sueca.
0: Torna tudo mais fácil.
2: Exato.
0: E agora quero uma fotografia sonora, uma imagem sonora, por assim dizer. Que memória guardam do primeiro encontro com os países onde vivem? Que imagem lhe vem à cabeça, Bárbara, do primeiro encontro com Innsbruck?
1: Eu acho que a paisagem impressionante de Innsbruck, por ter as montanhas e a cidade é no mesmo meio das montanhas, e como, não é, como é algo que não estava habituado em Portugal, porque para eles as nossas montanhas não são montanhas, são... pronto, a paisagem é diferente e acho que foi isso que me marcou mesmo, porque é realmente diferente. A cultura também, mas acho que assim, primeira imagem é essa.
0: Guilherme, e a sua primeira imagem?
2: Eu já tinha estado na Suécia anteriormente, embora só de passagem, e na altura o que mais me impressionou foi numas férias da Páscoa e tanto a hora que o sol nascia, o facto de não haver persianas nas casas a espessura das janelas também, por causa do frio. O que anunciava que realmente o tempo aqui é diferente daquilo que estamos habituados e que o sol é tratado de forma diferente também. Não haver persianas em casa convida o sol a entrar a qualquer hora em casa.
0: Essa é uma bela imagem e leva-me para a pergunta seguinte. O primeiro inverno. O Guilherme há pouco falava da grossura das janelas, que fazia de alguma forma adivinhar o que aí vinha. Bárbara, no seu caso, viver o primeiro inverno em Innsbruck foi um choque?
1: Não, não. Até foi surpreendentemente bom, acho eu, porque lá está, mas também a Áustria também deve ser parecida com a Suécia, não é? Que realmente eles protegem-se mais do frio. As janelas são muito grossas e as casas são muito quentinhas, por isso acaba por ser mais confortável no inverno do que estar em Portugal, que as nossas casas são mais frias. E claro, e ver neve, ter neve é sempre bonito para uma pessoa que não está habituada. Por isso foi um bom inverno, gostei muito.
0: E depois disso, a montanha e a neve fazem parte da sua vida, do seu dia-a-dia, ou são mais bonitas nas fotografias?
1: A neve é verdade, a neve é bonita quando cai e quando está realmente frio. Com este aquecimento global e com tem estado, né, cada vez mais quente, então mesmo que neve, depois derrete muito rápido. E quando a neve derrete numa cidade não é bonito. Fica tudo com muita lama e água suja. Por causa dos carros e assim, mas na montanha é lindíssimo e acho que não, é bom.
0: O Guilherme foi sorrindo e concordando com alguns aspectos a que a Bárbara fez referência. Ó, Guilherme, e no seu caso, depois de um ano e meio na Austrália, como é que foi trocar o calor australiano pela Suécia?
2: Sim, eu mudei-me em fevereiro, portanto vim de Brisbane a pico de verão para pico de inverno em Estocolmo, quando ainda havia realmente inverno em Estocolmo. E foi dos primeiros dias, é sempre incrível, né? Primeiro ano, portanto nunca senti qualquer problema com isso. E mesmo ainda hoje também não. Gosto muito da neve e usufruo. Eu não vivo na cidade neste momento e, portanto, ter neve significa que podemos esquiar, porque é uma atividade que todos gostamos cá em casa. E portanto, queremos muito que isso venha. É mais difícil os períodos de mudança, tanto o outono e depois a primavera, em que o tempo é mais cinzento e que não há tanta coisa para fazer lá fora.
0: Imagino que o frio sueco nunca o tenha feito pensar onde é que eu me vi meter.
2: Pois, quer dizer, eu costumo dizer às pessoas, se eu tivesse vindo para a Suécia com essa mentalidade, tinha sido muito esquisito, não é? Porque todos nós sabemos que é um país escandinavo e que estaria frio. E como a Bárbara disse, dentro de casa está-se muito mais confortável do que em Portugal. E, portanto, o que acaba por acontecer é a pessoa estar muito em casa durante o inverno.
0: Bom, tendo em conta as vossas respostas e a vossa relação com as temperaturas por aí, imagino que deve ser mais difícil lidar com as saudades do que com o frio.
1: Exato, é verdade.
0: Mesmo ao fim de muitos anos fora do nosso país, a saudade é uma visita que bate muitas vezes à porta.
1: Sim, não estar em Portugal a poder acompanhar as minhas sobrinhas e o meu novo sobrinho a crescer é principalmente por isso, se calhar custa-me um bocadinho. E claro, do resto tudo, mas aquelas mudanças das crianças a crescer que é tão bonita, custa-me não estar sempre a acompanhar todas as etapas deles.
0: Guilherme, também é mais difícil para si lidar com a saudade do que com o frio?
2: Sim, sem dúvida, sim, claro. O frio não é difícil de todo, claro que a saudade aperta de vez em quando e a pessoa às vezes apetece estar com certas pessoas ou estar em certos locais que deixam saudade.
0: Bom, e apesar desta saudade, há um momento em que o estrangeiro começa a ser casa. Bárbara, já está na Áustria há mais de 10 anos. Quando aí chegou não imaginava ficar tanto tempo, mas também já nos disse que nesta altura não se consegue imaginar a viver num outro lugar. Há um momento, consegue identificar um momento em que sentiu que a Áustria também era a sua casa?
1: Eu acho que sempre, no início não, claro, foi mais complicado. Mas depois, passado alguns meses, ou pronto, um ano ou assim, eu já me sentia em casa aqui, mesmo não sabendo se ficaria ou não. Claro que o doutoramento já sabemos que é sempre é uma etapa e dependendo do próximo passo, pode haver mudanças. E eu, quando acabei o doutoramento, estava aberta para sair de Innsbruck, também foi na altura do Covid, por isso é mais complicado. E nessa altura até tentei concorrer a outros sítios, inclusive Portugal também, para voltar, mas não aconteceu. E quando consegui aqui um trabalho estável, basicamente eu acho que aí se calhar fiquei a sentir, ok, se calhar vou ficar por aqui. E claro, isso juntamente com o meu namorado, conheci quase na mesma altura em que comecei este trabalho. Também, claro, isso também ainda mais, ainda fez mais, fez-me pensar mais ainda, ok, estou em casa, sim.
0: O namorado é austríaco?
1: Não, italiano.
0: Este aspecto de família deve ajudar e muito nesta construção da ideia da casa. E no seu caso, Guilherme, tendo em conta que tem uma esposa sueca, família sueca, já tem filhos, esta ideia de casa deve ser ainda mais natural para si?
2: Sim, sem dúvida. E foi um pouco desde o início, não sei bem explicar porquê. E entretanto já tivemos experiências, já vivemos fora durante alguns meses devido ao meu trabalho e realmente ficámos muito contentes por voltar para o nosso local. Mas sem dúvida que não me sentiria tão bem se não tivesse a família sueca, e neste momento somos família luso-sueca e funciona muito bem.
0: Quer um quer outro, já falaram da ideia das duas casas. Mas qual delas é que aparece em primeiro lugar na cabeça quando dizem a palavra casa? Como é que é no seu caso, Bárbara? Casa é Áustria ou é Portugal?
1: Eu quero mudar de casa. Eu acho que isso ajuda, porque ainda não sinto que estou na casa que eu quero, quando eu quero estar. Mas eu acho que a primeira casa é Innsbruck, sim, porque foi a casa que montei, não é? Portanto, tem as minhas coisas, tem tudo. Se tiver de pensar assim, mas é difícil. Ainda me sinto muito em casa quando estou com os meus pais, em casa deles, em Portugal.
0: Guilherme?
2: Também acho que para mim casa é aqui onde moro, na Suécia. É essa a casa que estabelecemos como família e que temos desenvolvido tudo a partir daqui, por isso essa é a primária.
0: Mas casa, na verdade, é não só o lugar onde vivemos, aquilo que construímos longe do nosso país, e uma parte daquilo que construímos é também o lado profissional destas experiências, que muitas vezes são o motor, são aquilo que vos faz sair. Em termos profissionais, que projetos é que têm em mãos? Bárbara, o que é que faz aí em Innsbruck?
1: Eu trabalho na Sandoz, uma empresa farmacêutica, em biosimilares, especificamente em Regulatory Affairs, acho que não tem tradução, mas pronto, é um trabalho de empresa farmacêutica mais de escritório. Exato. E o meu background é de biologia e neurociência. Apesar de, lá está, não faço nada no laboratório, ainda estou ligada a essa área da ciência, da biologia.
0: Mas não estar no laboratório, não fazer trabalho de laboratório foi uma opção? Foi uma oportunidade que surgiu?
1: Sim, não foi de propósito. Eu não quis continuar na investigação na universidade. Não queria isso. Queria um trabalho estável e procurei várias coisas e, portanto, foi um bocado também ao calho de ter acabado em Regulatory Affairs. Mas gosto muito, portanto, mesmo que sinta às vezes saudades do laboratório, eu gosto deste trabalho. Sim.
0: Guilherme, no seu caso?
2: Eu trabalho numa pequena empresa de renováveis, portanto, um promotor de projetos renováveis, uma espécie, embora não seja startup, é um bocado ambiente startup, sou diretor de operações e pronto, tem sido essa a minha atividade desde que estou na Suécia praticamente.
0: Quer um quer outro, vivem nos países onde estão há já alguns anos e, portanto, acredito eu, estes países tenham bons argumentos para vos terem feito ficar. Se tivesse que convencer alguém, Bárbara, a mudar-se para a Áustria, pode ser portuguesa ou não, que argumentos usaria? O que é que diria de bem desse país, que é a sua casa há mais de 10 anos?
1: A qualidade de vida. Acho que, felizmente, pronto, os salários são melhores que em Portugal. Apesar de que as rendas sejam caríssimas, ainda compensa. Portanto, acho que a qualidade de vida e podermos fazer coisas que queremos e viajar sem ter que pensar constantemente no dinheiro, acho que ajuda muito. Acho que é uma. Acho que é. Se calhar por aí, mas pronto, claro, a qualidade de vida é uma coisa, óbvio, depois que acho que será fácil convencer pessoas que gostam de fazer ski, que gostam das montanhas, gostam de desporto, porque é uma cidade muito, muito ativa. E acho que se alguém gostar dessas coisas, que Innsbruck é o sítio perfeito, porque é uma cidade pequenina, mas ainda oferece várias coisas. E oferece toda a natureza à volta para usar, como vários tipos de desportos diferentes.
0: Guilherme, e agora argumentos suecos?
2: Não são muito diferentes. É muito isso, é a qualidade de vida, a relação de vida pessoal e trabalho, tanto o respeito que as pessoas têm pela vida privada das pessoas e, portanto, basicamente é isso, diria, não há muito a acrescentar.
1: Exato, eu acho que só queria acrescentar que na Suécia também é parecido. Há um respeito realmente muito grande, há um balanço muito bom do trabalho e vida pessoal, não é? E que ir embora mais cedo não é um problema na Áustria.
2: Não.
1: Toda a gente quer fazer outras coisas e realmente eu acho que se nota isso e várias outras cidades. Claro, também esta cidade, Innsbruck, é mais pequenina, mas eu acho que outros sítios maiores que há muita competição e aqui é muito relaxado. As pessoas mesmo que trabalham bem, consideram muito a sua vida pessoal. E se querem ir dar uma corrida pelas montanhas, saem às 3 e isso nunca é um problema, nunca é visto com maus olhos. O que é, acho que é uma vantagem muito grande.
0: Sem dúvida. Guilherme, como são os suecos?
2: Ah, isso é um período difícil. Bem, como eu disse, respeitam bastante a privacidade uns dos outros e acabam por ser menos sociais do que portugueses, mas isso é mais ou menos expectável. Portanto, vive tudo um bocado no,

0: não há tanta, se calhar, uma interação no dia a dia, mas há uma grande proximidade.
1: E os austríacos, Bárbara?
2: Também acho que, que é parecido. Mas eu conheço menos austríacos do que o Guilherme, né? Como tens a família da tua esposa, é diferente, não é? Mas eu acho que os austríacos também é parecido. E claro, eu, como não falo a língua muito bem, e eles falam tirolês aqui, que é muito complicado, mais complicado do que o alemão normal, eu acho que fica mais difícil aproximar-me assim tanto, não é? E, não, e a minha família, lá está, a minha família aqui, o meu namorado aqui, e a família dele não são austríacos, por isso é diferente. Lá está, não são tão calorosos, sem dúvida, como os portugueses. Eu acho que também, lá está, conheço alguns austríacos muito, muito queridos, muito simpáticos, mas sim, é diferente.
1: Diferenças, aspectos positivos, aspectos negativos, também já falamos aqui um bocadinho de suecos e austríacos, mas em experiências como estas de viver fora do nosso país, há sempre um processo de adaptação. Gostava de saber se ao fim destes anos todos há algum aspecto cultural, social, hábito do dia-a-dia, costume, formas de fazer ou de estar, ao qual não se tenham rendido ao fim destes anos todos. Guilherme.
0: A minha maior queixa é o sistema de saúde. Por ser um sistema, pronto, que é, para já é igual para todos, o que é bom, como princípio, portanto, só há Sistema Nacional de Saúde Público. Por outro lado, se a pessoa tiver um mal menor, entra numa lista de espera infindável. E é muito engraçado ouvir as pessoas queixarem-se do Sistema Nacional de Saúde em Portugal, e às vezes as pessoas, sem saberem, dizem que na Suécia não é assim, mas... De facto, há férias que eu faço em Portugal e que vou a médicos privados porque, por isso, simplesmente não há aqui. E eu penso que as pessoas não sabem isso. E não é, é a parte que eu menos gosto.
1: Dizia há pouco que só existe um Sistema Nacional de Saúde igual para todos. Isto significa que não existem hospitais ou médicos particulares?
0: Há muito pouco. Portanto, há de algumas especialidades, mas não há uma... Como temos em Portugal, grandes empresas privadas de saúde com hospitais completamente disponíveis e prontos com as especialidades todas.
1: Bárbara, e no seu caso?
2: Eu acho que, sinceramente, posso dizer as interações com as pessoas, que às vezes gostava que fossem mais calorosas, como em Portugal. Há certas reações que não concordo. nunca.
1: Quer dar um exemplo para percebermos melhor aquilo que está a tentar dizer?
2: Estou a tentar lembrar-me de algum exemplo, mas tenho assim mais um sentimento geral. Se calhar os transportes públicos, a pressa de sair, se calhar isso pode acontecer noutros sítios, mas... Há certas interações que noto que as pessoas não querem saber dos outros, e eu acho que isso cá menos comum em Portugal. Mas lá está, depende das experiências. Por isso nunca tive assim realmente experiência muito má aqui, mas acho que sem dúvida a cultura, a parte diferente da cultura de ser mais frios do que os portugueses, que sinto isso e que gosto de sentir em Portugal essa proximidade e carinho por pessoas que se calhar que nem sequer conhecemos, só quando vamos a uma loja, por exemplo, e aqui não sinto isso. Claro que a língua tem um impacto nisso, mas sim, isso não consigo lembrar de mais nada no momento.
1: Bom, pegando agora nesta ideia das diferenças, e a Bárbara fazia referência à forma como se sente tratada quando vai a uma loja em Portugal, por exemplo. Mas recordo-me das palavras do Guilherme no início da conversa, que acho que usou a expressão alien, que às vezes sente um alien quando vem a Portugal. Mas há pouco também elogiou, por exemplo, o nosso sistema de saúde, não só o SNS, como a oferta privada que existe no nosso país. Experiências como estas, viver fora de Portugal, ajudam a olhar para Portugal com outros olhos, pela positiva ou pela negativa? Guilherme?
0: Sim, sem dúvida. Especialmente depois de viajar e viver em diversos locais, tanto na parte boa como na parte má, acho que há um sentimento de.

0: um bocado de falta de orgulho no próprio país, enquanto há bastantes coisas que são bastante positivas. E isso não é cultivado, infelizmente, acho que devia ser mais cultivado, uma espécie de nacionalismo, não estou a falar nada extremo, mas pelo menos de orgulho naquilo que é feito bem. Mas pronto, claro, depois há bastantes coisas que não, que ainda me custa a entender, como por exemplo os impostos que são equivalentes aos da Suécia e aquilo que a pessoa tem em troca em Portugal não se compara com aquilo que se tem aqui. Eu não consigo perceber como é que isso é possível, mas não sou nenhum expert na matéria, nem nunca me debrucei sobre isso.
1: Bárbara.
2: Eu acho que assim, há sempre um aspecto de comparação, é impossível não pensar porque é comparar as nossas duas vidas e acho que não só também por viver na Áustria, mas também por conhecer todos os outros países, a nossa abertura, eu acho, para culturas diferentes, maneiras de viver diferentes, acaba a ficar muito parte da minha vida, não é? Simples coisas como conhecer italianos e que cozinham massa de uma maneira e que sei que em Portugal é completamente errado e tento não dizer à minha família. Às vezes digo, acho que o namorado não conseguia comer.
1: Que estão a assassinar a massa.
2: Sim, não, a maneira que nós cozinhamos massa em Portugal não é correta para os italianos. Os italianos são muito, muito críticos de como se cozinha a comida italiana. E isto é um exemplo de coisas que eu noto. Eu adoro, se a minha mãe fizer massa com frango, adoro comer, mas fico sempre a pensar, ah, mas não é assim que se faz. Ou pensar, isto se calhar é melhor não cozinhares para o meu namorado. Mas ele, não, claro que não diria nada demais, mas é engraçado começar quando realmente estamos envolvidos com diferentes culturas, que percebemos como é que as diferentes maneiras de pensar e tudo, então... Quando estou em Portugal, comparo muito, mas acho que tento não dizer só que a Áustria é melhor e não sinto isso, claro. Tudo o que é de bom em Portugal, gosto de dizer e acho que a minha família sabe disso, das coisas que eu gosto do nosso país. Mas é comum a fazer esta comparação, sim. E, por exemplo, uma coisa que me faz confusão agora em Portugal é, se calhar, a pontualidade, não é? Que não é muito diferente. Na Áustria habituei-me a ser mais pontual e quando vou a Portugal, sim, quando vou a Portugal e não há pontualidade, não é que me faça muita confusão, mas se calhar até o antes da pontualidade é realmente combinar coisas com amigos, que é tudo muito espontâneo e que me habituei menos a fazer isso, porque na Áustria as coisas são combinadas com mais antecedência. Eu acho que a Suécia ainda é pior que a Áustria. Uma amiga minha na Suécia dizia que era 2 meses de antecedência para fazer para combinar com um amigo. Se encontrar, mas não sei. São coisas assim engraçadas que nós juntamos nas diferenças dos países.
1: É assim, Guilherme? 2 meses de antecedência para um jantar entre amigos?
0: Mais ou menos, sim. Se for pessoas com filhos, sim. E não, mais engraçado é as coisas terem horas mesmo a combinar o Natal, a uma hora de começo e de partida, portanto, há ali uma janela temporal para tudo. Enquanto nós marcamos, vamos passar o Natal, nem sequer é preciso falar em horas, né? Essa parte é engraçada. Mas eu nunca subscrevi os atrasos em Portugal, de dizer que é uma epidemia terrível, e às vezes tenho reuniões com portugueses e faz parte da cultura, não sei muito bem porquê.
2: Aceitável.
1: Não sei se a Bárbara já conhece a Suécia ou se o Guilherme conhece a Áustria, mas se tiverem alguma curiosidade sobre o país onde o outro vive, é a altura certa para tirar essa curiosidade, desfazer essa curiosidade. Agora perguntam vocês, quem é que quer agarrar no microfone?
0: Bárbara.
2: Eu fui a Gotemburgo visitar uma amiga minha e conheci, mas lá está, realmente só uns dias e acho que. E tenho outra amiga da Suécia, mesmo sueca, por isso sinto que conheço um bocadinho. Mas se calhar se tiver que perguntar, seria talvez no, se Guilherme, se sentes a depressão da falta do sol no inverno, se isso é realmente afeta, se notas que te afeta pessoalmente.
0: Sim. Sim, portanto, não no início, mas a dada altura a pessoa, assim, eu pelo menos pessoalmente sinto. E no ano passado experimentei passar uma semana em fevereiro em Portugal e fez maravilhas, portanto é verdade. E mesmo tomando suplementos de vitamina D não faz grande diferença, sinceramente. Portanto, há essa questão, sim.
1: Okay. Guilherme, conhece a Áustria?
0: Sim, eu já tive, assim, só de passagem mesmo. Quando era mais novo, passei no Interrail, mas era demasiado caro para ficar. Portanto, foi muito, muito rápido. E pronto, depois, noutras ocasiões, passei assim um pouco. Mas foi sempre uma questão de dias. Eu tenho muito interesse pela Áustria porque gosto de montanhas e de esportes de inverno, mas Bárbara, não parece que sejas muito aficionada.
2: Eu, quando cheguei cá, eu aprendi a fazer ski, sim. Eu acho que, não sei se eu queria ou se foi obrigada, mas os meus amigos disseram que estás aqui, tens que aprender a fazer ski. Então, nos primeiros anos eu fui, ia muitas vezes, depois comecei a ir menos. Eu gosto, mas houve ali um processo de aprendizagem mais complicado, porque os meus amigos, as pessoas no início, quando estão a aprender ski, não têm noção do que é aprender. Quando as pessoas já sabem, não têm muita noção, e eu levei com muitas quedas, não me magoei, mas muitas quedas. Então houve ali uma fase que não, pronto, não é o meu foco de momento, mas ainda não desisti. E quando, no ano passado só fui uma vez, e quando vou, divirto-me, por isso eu gosto de ir, acho que é um sítio incrível, realmente temos aqui muitas estâncias de ski, também está a ficar pior, claro, com menos neve cada ano, nota-se realmente muito, mas aconselho, se vocês gostam de ski, aqui é uma boa zona, não sei como é na Suécia, por acaso acho que se calhar tem menos montanhas, mas se calhar não tenho muita noção.
0: Aqui temos menos montanhas, infelizmente. É um bocadinho mais plano e há muito ski de fundo também. Portanto, e aconselhas a Áustria como base para poder viajar na Europa, sendo que é um país que está mais ou menos localizado perto de outros países? Parece-me a minha ideia que é relativamente fácil viajar e à volta.
2: Sim, então, assim, eu daqui, basicamente, Innsbruck fica mais ou menos a 1 hora de Itália, muito perto, mas, claro, uma Itália muito próxima da Áustria, da Alemanha, sabe, 1 hora e 45 minutos, portanto, fica pertinho. Em termos de aeroporto de Innsbruck, é um aeroporto pequenino, por isso não há muitos voos, por isso tenho sempre que me deslocar ou a Viena ou a Munique, mas pronto. Se calhar, se fosse de Innsbruck, era mais fácil, mas diria que, pronto, Viena, sim, tem muitos aviões, muitos voos para vários países e por Munique, pronto, não é, não fica assim tão longe, portanto, acho que estamos bem localizados, sim. E com os comboios, chega-se muito bem à Itália também e a países como Budapeste, por exemplo, a cidade é pertinho de Viena até, então, acho que sim, está bem localizado. Se calhar mais difícil Innsbruck como pousar para voos, mas de resto está bem.
1: E assim conhecemos um pouco melhor os países onde vivem. A nossa conversa viagem está mesmo mesmo a terminar. E agora, perguntas para respostas rápidas. Se vos fôssemos visitar, que local é que tínhamos mesmo que conhecer? Não precisa de ser o mais turístico, pode ser o vosso preferido. Em Innsbruck, Bárbara.
2: Um local para conhecer em Innsbruck. É uma cidade muito pequenina, mas eu diria assim, mais bonito mesmo. O centro de Innsbruck é muito, muito giro. Assim, no geral, mas posso dizer o centro de Innsbruck, não posso.
1: Guilherme já nos disse que nesta altura não está a viver na cidade, mas se fôssemos visitá-lo, o que é que tínhamos mesmo que conhecer?
0: Bem, para ser fácil de chegar, o arquipélago de Estocolmo no verão é muito bonito, e aconselho.
1: E agora quero um sabor. austríaco e outro sueco, que seja obrigatório provar quando se visitam estes países. Pode ser bom ou mau. Bárbara.
2: No meu ponto de vista, há um prato chamado Käsespätzle, que é uma espécie de massa, um bocadinho diferente, uma espécie de massa com queijo. Mas eu tenho que gostar de queijo. Mas seria o meu conselho principal.
1: Guilherme, na Suécia.
0: Para uma experiência mais interessante, há o surströmming, que é um peixe fermentado que vem numa lata. Eu nunca experimentei, mas se virem no YouTube vídeos de pessoas a abrir aquilo, é bastante interessante. o clássico são as almôndegas, não é? E boas almôndegas que se come aqui, não as do IKEA, mas nos restaurantes locais.
1: Bom, e para terminar, e porque a falar nos entendemos, quero uma palavra em tirolês, no caso da Bárbara, e em sueco, no caso do Guilherme. Pode ser a palavra que mais gostam, a que menos gostam, a que acham mais graça, a que acham menos graça, a que demoraram mais tempo a aprender. Só têm que me dizer o que é que ela significa. Bárbara, em tirolês.
2: Achtung, que é uma palavra que eu não gosto. Quer dizer atenção. E é muito usada pelos ciclistas, quando querem passar e tem alguém a caminho e eles gritam quase. Achtung. Então é uma palavra que eu não gosto nada de ouvir. Quando sou eu, costumo dizer só, desculpe, posso passar, e é diferente.
1: Guilherme, em sueco.
0: A minha filha diz muito orättvist, que quer dizer injusto. Portanto, é uma palavra que eu ouço muito. É a palavra do momento.
1: Porque será? Quem tem crianças em casa entenderá certamente.
0: Exato.
1: E chegamos ao fim da nossa conversa de hoje. Setembro trouxe-nos duas histórias de portugueses que em momentos diferentes das suas vidas decidiram fazer as malas e começar de novo longe de Portugal. A Bárbara e o Guilherme mostram-nos que não há uma única forma de emigrar. Há quem parta por uma experiência, quem fique por uma oportunidade e quem pelo caminho descubra que afinal encontrou uma nova casa. E talvez seja essa uma das grandes aprendizagens de quem vive fora, perceber que regressar não significa necessariamente voltar ao lugar de onde partimos. Às vezes regressar é simplesmente continuar a nossa história noutro lugar. Muito obrigada aos dois, Bárbara e Guilherme.
0: Obrigado, Luís.
2: Obrigada.
1: Eu volto na próxima semana com mais histórias com gente dentro. Até lá, boas conversas.

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3: 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Agora é a vez de seguirmos com música. O GNR já tocam com Sangue Oculto. Bom fim de semana.

Cristina Branco neste sábado a fazer-nos companhia. Quando eu quiser foi a canção que acabámos de ouvir. Mas temos mais, temos Benjamin com Recursos Humanos. Seguimos até ao finalzinho da hora nesta boa companhia da música portuguesa ou cantada noutras línguas, como é o caso da canção que vamos ouvir daqui a pouco do The Legendary Tigerman, para partilhar consigo que na próxima hora, a partir do arranque da hora certa, vamos ter digressão mundial, uma viagem até Bruxelas, Bélgica. A não perder.

0: 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Boa tarde. São 15 horas no continente e na Madeira, 14 horas nos Açores. 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
1: E o prometido é devido. Olá, bom sábado. O meu nome é Andreia Rocha. Daqui a pouco, então, temos Digressão Mundial, o programa de João Pedro Bandeira. A oportunidade de conhecer artistas portugueses ou lusófonos a viverem fora, por isso com experiências muito parecidas com a sua. E ainda dar a oportunidade de conhecer a música e a carreira artística destes convidados. A seguir, então, vamos até Bruxelas.
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Olá, sou a Brenda, tenho 27 anos, sou atriz e cantora da banda Ão, vivo na Bélgica. O meu pai é belga e tenho raízes moçambicanas e portuguesas da parte da minha mãe, daí o português. E neste momento estás a ouvir a Digressão Mundial.

0: Digressão Mundial hoje a receber a Brenda. Brenda que tem um apelido que eu não vou dizer, porque diz tu que é mais fácil. Brenda?
1: Corren.
0: Mas escreve-se, à portuguesa escreve-se Corbina. Mas pronto.
1: Sim, às vezes dizem Corrigina.
0: Corrigina. Pois, porque tem um J. Mas o nome é quê? O nome é belga?
1: É belga, sim.
0: Ah, ok. E tu estás em que cidade?
1: No momento estou perto de Ghent.
0: Mas já estiveste noutras, é isso?
1: Sim, porque também estou muito no capital, em
0: Em
1: Bruxelas,
0: Bruxelas?
1: e sim, também em Bélgica é muito pequeno, né?
0: Pois, é um país pequenino. E tu já nasceste aonde? Vamos lá tentar perceber um bocadinho a tua história e as tuas raízes portuguesas.
1: Então, os primeiros anos da minha vida são um pouco difíceis para lembrar, né? Claro.
0: Ai.
1: Então, pergunto muitas vezes como foi mesmo aos meus pais, mas o meu pai trabalhava para Médicos Sem Fronteiras e conheceu a minha mãe através de amigos em comum. E a vida deles começou em Moçambique, mas depois meu pai tinha uma missão em Zimbábue e eu nasci lá. Mas não tenho família, não tenho, só voltei uma vez, mas nasci em Zimbábue.
0: Mas o trabalho de uma missão de quê? O que é que ele fazia? Ou faz?
1: Médico, era
0: Ah,
1: médico.
0: médico. Ok. Fazia aquelas ações humanitárias dos médicos, não é?
1: Sim,
0: Ah, ok.
1: sim.
0: Pronto, foste parar a um país muito complicado, não é? Zimbábue.
1: É.
0: Nasceste lá, mas depois saíste lá quando?
1: Depois de eu nascer, acho que depois de alguns meses, eles foram para a Bélgica, depois voltaram para Moçambique para 4 meses, porque ele foi também para a missão em 2000. Tinha os floods, não sei como dizer em
0: Não sei também.
1: português, as cheias.
0: Ah, ok.
1: Então ele foi ajudar lá, depois voltaram também para um ano para a Bélgica, depois voltaram para Moçambique para 2 anos e depois decidiram, quando eu tinha mais ou menos 5 ou 6 anos, para voltar para a Bélgica e ficar definitivamente.
0: Mas os teus pais também estão na Bélgica?
1: Sim, estão.
0: Ah, está na Bélgica. Mas não estás com eles já.
1: Não, no momento estou, porque
0: Ah,
1: está tão
0: estás.
1: calor, então
0: Ah, pois.
1: aqui tem quintal, tem tudo,
0: Ah,
1: está
0: estás à
1: mais fresquinho.
0: fresquinha. Estás
1: Sim.
0: mais fresquinha. Então, e depois tu, como é que. Mas primeiro, não, para acabar essa parte, falta-me aqui um pormenor. Tu és de. Tens ascendência portuguesa, de quem? Da parte de algum avô?
1: Sim, o meu avô, o pai da minha mãe, é de Águeda. E
0: Dagda.
1: então, mas parece que só tenho lembranças a partir dos meus 5, 6 anos depois de ficar na Bélgica, porque também Portugal fica mais perto, então era mais fácil passar férias lá. Sim, mas tenho família, mesmo português como moçambicano, que moram em Portugal,
0: Ok.
1: Lisboa, assim, Porto.
0: Portanto, ainda vais cá muitas vezes. Tens vindo ao longo da vida muitas vezes a Portugal.
1: Sim, também passei o Covid lá,
0: Ah, passaste
1: porque
0: cá. Bom. Isso fazia, tanto fazia estar num sítio ou noutro, né? Não podíamos sair de casa, portanto.
1: sim, então para mim
0: Foi
1: foi uma
0: complicado.
1: experiência muito esquisita, mas
0: Para todos.
1: também deu muita liberdade. Sim, para todos.
0: Ok, então e tu, o que é que eu te ia perguntar? Já me perdi. Portanto, vieste para cá, depois ficaste na Bélgica e agora tens estado na Bélgica. E tu,
1: Sim.
0: entretanto, se calhar vou dizer um disparate, mas acho que não, tu também tens uma passagem pelo Brasil. Ou não?
1: Em 2025, eu fui por um mês a Brasil passar férias, e como também eu fui para Porto para fazer o meu mestrado, o Erasmus, e conheci muitas pessoas, amigos brasileiros, então deu a oportunidade de ver a eles e passar bons tempos lá.
0: Não, é como
1: Então,
0: é.
1: mas não tenho família
0: Não, mas o
1: portuguesa,
0: Brasil,
1: mas
0: mas o
1: eles
0: Bra...
1: são
0: Ok, mas o Brasil,
1: família
0: mas o
1: agora.
0: Brasil acabou por influenciar, é
1: Sim.
0: essa a ideia. Tu vieste, estavas a dizer que vieste cá fazer o Erasmus, tiraste um
1: Sim.
0: curso?
1: Eu
0: Não
1: fui na
0: acabaste.
1: escola Esmai,
0: Ah, ok.
1: mas só é meio ano, né? Então, eu fiz escola de teatro lá.
0: Ok.
1: E sim.
0: E depois foste para a Bélgica.
1: Sim, voltei e concluí lá.
0: Tu começaste por ser atriz.
1: Sim.
0: Foi?
1: Sim,
0: Quando é que isso começou?
1: estudei. Diretamente depois do high school, né? Eu fui à Lucas School of Arts, é uma escola em Leuven. E lá tínhamos que apresentar peças e Siba, que também faz parte da banda, ele ouviu-me a cantar numa peça porque também fazia parte do curso, tínhamos algumas horas de canto e ele nesse momento estava muito interessado na música brasileira e perguntou se eu queria tocar com ele
0: Lá está o
1: num
0: Brasil, sim.
1: concerto de abertura. Só era para uma vez, mas agora estamos
0: Estamos juntos.
1: ainda estamos juntos, ainda estamos a fazer música, então tornou-se.
0: Tu falaste na banda, ainda não referimos isso, mas referiste na introdução que tu és vocalista de uma banda, os Hão, de que vamos falar muito mais, muito, muito, com muito pormenor, e daqui a pouco tenho uma série de curiosidades sobre os Hão, que é uma banda que está a fazer um grande sucesso na Bélgica e também no nosso país, já cá vieram atuar uma série de vezes. Mas estavas a contar, portanto, estavas no teatro, só para acabar esta parte, estavas no teatro, então ele desafiou-te para esta atuação na música. E nunca mais largaste. Portanto, e agora concilias as duas coisas, ou não? Ou largaste o teatro?
1: Não, estou a fazer. Eu acho que para mim a combinação é muito importante e enriquecedora para os dois, né? Eu acho que nunca quero largar um ou outro. A combinação é o que ajuda-me a expressar-me de diferentes formas e adoro a combinação. Não, teve momentos onde que estava mesmo cansada, mas porque é difícil fazer essa combinação,
0: Claro.
1: porque são, como se diz, áreas muito diferentes
0: Muito
1: mesmo,
0: diferente.
1: só o calendário, é como eles, como se diz, os bookings são muito diferentes, então, mas
0: Sim. A agenda de
1: adoraria
0: concertos,
1: de,
0: espetáculos.
1: sim, continuar a combinação.
0: Mas tu sentes-te mais atriz, mais cantora, ou não consegues dizer qual mais? É
1: Não.
0: difícil. É tipo, qual filho gostas mais? Da menina ou da
1: Eu
0: menina?
1: acho que como eu estudei para ser atriz e caí na área de música, parece que estou, como se diz, imposter syndrome,
0: Exato,
1: como
0: um bocado
1: eu
0: impostora.
1: estou a fingir que sou a
0: Não,
1: cantora.
0: mas
1: Estou.
0: não, mas não estás, mas não estás. Olha, e tu de alguma forma levas o teatro e coisas que aprendes no teatro para cima de um palco quando estás a cantar?
1: Levo, tomo, também é uma pesquisa, estamos a experimentar com outros atores, mesmo no palco, para implementar um pouco esse teatro com máscara, então ainda estamos nessa pesquisa, mas adoro mover, movimentar, não sou bailarina, mas gosto muito de teatro físico e eu acho que essa parte também influencia o performance durante os concertos.
0: Portanto, deve ser um concerto com muita parte também visual e muita parte
1: Sim.
0: deve-se mexer muito, fazer ali muitas. Deve ser, não, nunca vos vi ao vivo, por acaso tenho esse. Falta-me pôr isso no meu currículo, mas quando cá vierem, vou ver se desta vez não vos vou perder.
1: Bem-vindo.
0: Claro, nós já vamos falar do Zão já a seguir, mas primeiro, até para as pessoas perceberem um bocadinho a música que vocês fazem, proponho que ouçamos um tema dos Ão, e voltamos à conversa já a seguir. Pode ser?
1: Bem.
0: Então vá.
1: Sim, claro.
0: Ok.

0: A nossa convidada hoje no, na Digressão Mundial, Brenda, ela que é o rosto e a voz de uma banda belga, os Ão. Ela é a única portuguesa da banda, os outros são todos belgas, não é, Brenda?
1: Sim.
0: E é uma coisa engraçada, vocês têm canções em português. Como é que os belgas, como é que vocês num país estrangeiro, na Bélgica, onde seguramente ninguém percebe o português, como é que vos entendem? Porquê é que vocês fazem as canções em português? Eu tenho muita curiosidade sobre isso. Até como é que os teus colegas da banda percebem o que tu estás a cantar? Conta-me isso tudo.
1: A maioria do tempo, não. Eu acho que também como eu acho que partilhar a música para mim é muito tentar ser o mais honesta possível. E eu me sinto segura na palavra português. Porque também na Bélgica parece que ninguém me entende. É uma língua secreta só para mim. Então eu não tenho que ter medo que estou a dizer algo que não posso, que estou a. Posso, os segredos ficam para mim, né? Só que eu nunca achei que esses segredos iam tornar canção e que iam começar a ter uma vida própria em outros países. Eu nunca imaginei isso no início, quando nós começamos a escrever as músicas, porque eu adorava esse sítio esse sítio seguro só para mim. Então, assim que começou, eu não querer cantar em uma língua onde Psiba, por exemplo, a guitarrista com quem eu comecei a banda, eu não queria que ele entendia o que eu estava a dizer. Mesmo no início, ele tinha que sair do quarto para eu cantar, gravar, e depois só quando eu ir para casa ele podia ouvir.
0: Ele certeza pegava nas tuas letras, vai ao translate ou qualquer coisa do género. O que é que ela está a cantar? Se calhar está a dizer mal de mim, se calhar está aqui a dar-me algumas coisas.
1: Até agora eles pedem, podemos saber já?
0: O que é que estás a
1: Ou
0: dizer?
1: sim.
0: Portanto, tu é que escreves as letras todas.
1: Sim.
0: Muito bem.
1: Sim.
0: E o público belga, portanto, vai aos concertos? Não consegue
1: Bom,
0: cantar ou consegue cantar algum refrão, alguma coisa?
1: assim, de forma fonética, né?
0: Lá, lá.
1: Ou o que eles acham que é a letra.
0: Ok.
1: E às vezes acho que também sempre tem alguém que
0: É muito
1: fala ou que está
0: engraçado.
1: no Duolingo ou que está a fazer um curso
0: Ah, é no
1: ou
0: Duolingo.
1: adora ir a Portugal. Então,
0: Ah, ok. Quem não, né? Toda a gente adora vir a Portugal. Isto é incrível.
1: adoro,
0: Adoro.
1: adoro.
0: Oh, Brenda, pronto, gravas isto tudo em português e não há portugueses que te vão seguir, que te vão aos seus concertos? Não tens tido esse feedback de alguns portugueses ou de pessoas que percebem português e que estão nos espetáculos e depois
1: Que
0: falam
1: tem um
0: contigo?
1: sotaque estranho, que às vezes não sabem de onde eu sou, que quando vou para Portugal acham que eu sou brasileira, quando vou para o Brasil
0: Exato.
1: acham que eu sou portuguesa. Eu acho que como eu tenho essa mistura de sotaque moçambicano e eu não. O meu português é longe de ser perfeito, né?
0: Mas é ótimo, é
1: Mas.
0: ótimo. Eu adoro a tua pronúncia, adoro. É
1: Obrigada.
0: sério, é ótimo. E depois, a vossa banda já tem um nome muito, muito curioso, que é o Ão. O
1: Sim.
0: que é Ão? Aqui em Portugal, eu só me lembro do cão a ladrar. É Ão, Ão, Ão, Ão, Ão, Ão.
1: E agora a
0: Não,
1: capa
0: não me lembro de
1: do
0: mais nenhum Ão.
1: nosso do nosso álbum também é um
0: Ah,
1: cão.
0: ok.
1: Eu acho que como estávamos à procura de um nome, mas não podia ser um nome inglês, porque senão ia ser estranho fazermos canções em português, mas um nome português-português com um significado mesmo também não.
0: Também era estranho, ok.
1: Sim, então Ão é, como se diz, tem, dá um pouco esse sentido português, mas é um pouco. Fica assim in between, assim no
0: Pois, fica
1: meio.
0: assim uma coisa meio híbrida, meio estranha.
1: Sim.
0: Eu não sei, aí na Bélgica fala-se maioritariamente que língua?
1: Eu estou na parte do norte, então falam holandês, Netherlands.
0: Ok. Mas estando numa parte como noutra da Bélgica, existe o til? Aquele
1: Não.
0: acendozinho, aquele coisinho que está por cima do A?
1: Não,
0: Não.
1: não, não coisas.
0: Pois, essa é outra coisa. O que é que eles acham que é aquele tilzinho por cima do A?
1: Então também nunca encontram no teclador, né? Então,
0: pois,
1: nós já tivemos tantos concertos
0: e
1: festivais, sim, onde que está mal escrito. Tem pontos
0: só.
1: Ou tem capa. Tem.
0: Ah. Tu só arranjaste dores de cabeça para toda a gente, obra.
1: Ou apresentam-nos como aqui a banda Ua.
0: Ua.
1: Ou Oi.
0: Oi. Oh, isso é tão engraçado. Você chegou a tocar aí na Rádio Belga?
1: Sim, sim.
0: E os apresentadores, como é que também reagem a isso?
1: Agora eles pedem primeiro. Como
0: é que se diz? Como é que se
1: diz? Sim.
0: Ah. E não perguntam o significado?
1: Perguntam, sim.
0: Sim.
1: E dizemos, a emoção que tu metes na palavra é, faz o significado. Segundo, ou quando aleijas-te,
0: Exato, ai, é tão engraçado. Vocês formaram-se há quanto tempo?
1: Connosco quatro, acho que agora
0: são quatro.
1: Somos quatro de 2020, então já faz.
0: És tu na voz, depois é um guitarrista,
1: sim,
0: um baixista e um baterista.
1: Não, tem baterista e o outro faz um pouco de tudo.
0: De tudo. Faz teclas,
1: synthesizer, faz também guitarra. Mas o bass vem dos pés.

0: Tem os barcos, tem.
1: Ah, é?
0: E
1: Ah, ok.
0: o que eu adoro de Bruxelas é que é muito multicultural, tem todo tipo de pessoas e ninguém olha para nada, todos estão a viver a vida deles. Só que é muito agitado e às vezes, por isso eu volto para Ghent, onde estão os meus pais, porque a vida é mais
1: É mais tranquilo.
0: devagar, não tem tantas
1: Bruxelas,
0: pessoas. E...
1: eu já passei por Bruxelas, mas foi uma visita rápida. Claro que fui lá ver aquele menino que faz xixi lá na fonte, toda a gente vai ver, não é? E estava quase a começar, salvo erro, aquela festa de cerveja que eles fazem, que é assim uma grande loucura, não é? Que é uma festa da cerveja, que é em outubro, não sei se é em outubro, já não lembro quando é. E vi lá aquela parte depois toda da parte política, não é? Daqueles. Que há lá uma
0: Sim,
1: grande componente. É
0: parlamento.
1: uma cidade muito, muito política, no fundo, Bruxelas, não é?
0: Sim, como é o
1: Mas
0: capital.
1: tem a universidade também, portanto, aquilo é capaz de ser uma mistura de. Uma mistura de coisas, é capaz de ser interessante.
0: É muito.
1: E tu aí, seja em Bruxelas, seja em Ghent, costumas frequentar sítios de portugueses, associações de portugueses, clubes portugueses, restaurantes de portugueses, como é que é?
0: Meus pais têm um restaurante português preferido lá em Bruxelas.
1: Ah, meu Deus, já podias ter dito.
0: E ao lado onde eu tenho o meu estúdio em Bruxelas,
1: Tu tens? Ah.
0: tem uma pastelaria mesmo na mesma rua.
1: Portuguesa.
0: Portuguesa. E
1: Pastéis
0: as
1: de nata.
0: pastelarias, sim, os pastéis de nata são mesmo
1: Um
0: bons.
1: sucesso. E
0: Um sucesso,
1: mas o que é
0: sim.
1: que os teus pais servem no restaurante? Coisas portuguesas.
0: Minha mãe adora bacalhau, e salmão grelhado, isso tudo, sim. O restaurante é mesmo muito bom.
1: E é frequentado por
0: Mas já,
1: belgas?
0: para vocês, não é? Por que ir para a Bélgica para comer comida portuguesa?
1: Pois, está bem, claro. É diferente. Mas e os belgas também costumam ir ao restaurante português?
0: Isso não
1: Não
0: sei.
1: sabe, não sabe. Como é que se chama o restaurante? Faz publicidade?
0: Não, não, também não sei o nome, só sei o lugar.
1: Ah, é?
0: E os...
1: E comida moçambicana não tem? Comida africana?
0: Não, isso é aqui em casa que a minha mãe faz. Ontem comemos chicoa com massa, chima e caril de tomate. Então, o restaurante é aqui, o restaurante de mamã.
1: E é a melhor comida sempre a da mamã. Isso
0: É.
1: não tenho as dúvidas nenhumas. Tu és uma felizarda no fundo, pelo que eu estou a perceber. Tens os papás a tomar conta de ti, a mamã, tens a banda, estás sempre aí com pessoas bem acompanhadas, portanto, não tens problemas em andar aí nesta tua vida de
0: Não,
1: teatro
0: é que recebo muito apoio
1: é importante,
0: da família
1: claro.
0: aqui, mesmo de Portugal. E,
1: Isso é muito
0: então
1: importante, não é?
0: é bom focar nas coisas boas, não nas tristezas. Eu acho que a música é um lugar onde que eu consigo falar sobre as partes tristes, porque eu acho que a nossa música tem muita melancolia, mas também é muito sensual. Mas a melancolia ou a tristeza é uma coisa que eu acho muito difícil para mostrar de dia em dia, e que eu guardo para mim e encontro um espaço na música.
1: Olha, por falarmos nisso, vamos ouvir mais uma música vossa.
0: Ok.
1: Os belgas Ão, que tem uma cantora com raízes portuguesas, que é a nossa convidada, a Brenda. Até já.

0: A Brenda, que tem o apelido que eu não digo, porque depois vais dizer tudo, diz lá outra vez?
1: Podes tentar.
0: Ah, eu só sei dizer Corbin, que é a portuguesa, mas...
1: Corren, quase, quase.
0: Mas é Corren, é fazer um nome estranho. A Brenda é a nossa convidada, ela que é belga, mas tem ascendência portuguesa e também moçambicana, e fala muito bem o português, apesar deste sotaquezinho, que até lhe dá ali algum... dá-lhe ali alguma beleza extra, e é vocalista de uma banda que são os Ão, é a nossa convidada hoje na Digressão Mundial. Brenda, vamos entrar aqui na última parte desta conversa. Tu tens vindo atuar, há pouco eu falei nisso na outra parte da conversa, que às vezes vês atuar a Portugal. Quantas vezes já cá atuaram? Tens ideia?
1: Três vezes.
0: Três vezes? A primeira
1: assim,
0: foi...
1: a primeira vez foi com Deus, fizemos o suporte. No Coliseu.
0: Também são belgas, os deus.
1: Sim, são belgas. Mas ele também, ele fala bem português. Eu ouvi ele a falar com os fãs dele fora. Então isso foi a primeira vez, foi espetacular.
0: Isso foi em que ano?
1: Qual?
0: Em que ano foi isso com os deus? Lembras-te?
1: 2021?
0: E foi aonde?
1: Em Lisboa. Não, Coliseu dos Recreios.
0: No Coliseu, é... muito bem, muito bem. Sim. Começaste logo num sítio bem. Pô. Começaste logo em grande. Sim, mais.
1: Pela primeira vez. E depois também acompanhamos a banda Warhouse, não sei se conheces.
0: Não.
1: Também são belgas.
0: Ok.
1: E fomos atrás deles e o primeiro stop foi em Lisboa e o segundo em Porto, só que houve o apagão.
0: Ah, foi naquele
1: então
0: dia
1: o concerto
0: do
1: foi cancelado.
0: Oh, que azar. Que azar. E agora a terceira, que foi mesmo vocês sozinhos.
1: Não, então já é quarta, porque voltámos uma vez também para um festival. E a última vez foi apresentámos o novo álbum e foi muito bom.
0: Muito bom. E tu sentiste seguramente, e é isso que é que me expliques, grande diferença em estar a atuar para pessoas que sabem o que estás a cantar, que te entendem perfeitamente, ou não?
1: É muito especial, porque já não estou habituada poder, também poder cantar sem ter que explicar as letras, também dá uma liberdade, mas é muito estressante para mim, mas sempre depois sinto, assim, sinto...
0: Um alívio.
1: Sim, um alívio e me sinto muito conectado com o público.
0: Porque tu aqui já não consegues estar a cantar só para ti, sem ninguém te entender. Tu aqui expões-te.
1: Não dá, né?
0: Tu aqui já expões o que estás a dizer, já expões os teus sentimentos.
1: Sim.
0: Porque tu normalmente...
1: E aí,
0: Diz.
1: então também tenho esse medo de não ser aceitada, ou...
0: Sim.
1: Não vou ser muito estranha ou...
0: Sim. Tens medo de ser rejeitada.
1: Mas,
0: não.
1: Não. Foi sempre uma experiência...
0: Fantástica.
1: Fantástica.
0: Tu escreves normalmente sobre o quê?
1: Sobre o quê?
0: És mais...
1: Um pouco de tudo.
0: És mais pessoa de falar dos teus sentimentos, do amor, do desamor, ou de coisas políticas, ou de coisas sociais que te perturbam? Como é que é a
1: Um
0: tua...
1: pouco... O que tá movimentar nesse momento, tem, claro que tem canções sobre amor, sempre é amor porque
0: É o tema principal da música, sim.
1: Eu tenho muita dificuldade como se diz, de me dar, tenho muito medo, ou mas também tenho dificuldades de largar alguém, como a canção Mulher é sobre isso. Mas também temos canções meio, são políticas, por exemplo, Cinza é sobre o, como se diz, sobre o que está acontecendo agora em muitas partes do
0: Uma
1: mundo,
0: guerra,
1: né?
0: com guerra.
1: Sim, as guerras, e eu que eu sinto que é muito fácil para ignorar, estou a ver todos continuam a vida e é tão fácil ignorar inconscientemente e conscientemente o que está a acontecer e enquanto temos que, como se diz, falar, temos que gritar e encontrar uma solução juntos. Então as músicas não sempre são sobre, também são sobre família, acho que Orgulho é sobre a minha mãe. contar histórias juntos, sobre a beleza de gerações juntos, sobre Moçambique também,
0: Sobretudo um
1: porque
0: pouco.
1: eu sinto muito saudades. A minha família está espalhada em diferentes partes do mundo, e isso tem, como se diz, consequences.
0: Consequências, consequências. Tu tens um bebé, tens uma bebé, um bebé.
1: Não, não
0: Ah,
1: tenho,
0: parecia que
1: mas
0: estavam.
1: tenho.
0: É que eu parecia que estava aqui a ouvir um bebé em fundo. Mas
1: Tá,
0: que...
1: sim, embaixo, meu sobrinho. Meu sobrinho e
0: Ah!
1: sobrinha estão embaixo
0: Pronto, eu
1: a
0: estava a ouvir
1: brincar.
0: assim, mas. Pronto, mas podias ter. Mas não, são sobrinhos. Muito bem, muito bem.
1: Sim.
0: Brenda, olha, vamos fazer aqui um exercício. Um suponhamos.
1: Ok.
0: Eu vou agora pegar aqui um aviãozinho e vou ter contigo aí a Ghent. E o que é que a gente vai fazer? Conta-me aí um programa interessante e giro para eu nunca mais me esquecer dessa cidade e dessa gente toda. O que é que mais vais a fazer? A ver.
1: Vamos,
0: Vamos almoçar ao restaurante dos teus pais. Isso
1: sim,
0: aí, pronto.
1: vamos.
0: Isso
1: Primeiro
0: aí,
1: vamos almoçar
0: essa parte
1: aqui.
0: já está resolvida.
1: Sim, vais conhecer a família, vamos ficar juntos na mesa. Depois vamos ir caminhar. Não, vamos tomar a bicicleta, porque aqui anda-se muito de bicicleta.
0: Como os Países
1: Vamos ir
0: Baixos,
1: a
0: não?
1: Ghent. Lá vamos passear, vamos tomar uma cerveja.
0: Boa.
1: Né?
0: E as
1: Ou
0: belgas são
1: comer um
0: boas.
1: waffle,
0: Cervejas
1: são
0: belgas
1: muito
0: são muito
1: boas.
0: boas.
1: Também pode ser sem álcool, porque tem muito bons cervejas
0: Sem álcool.
1: 0%. E vamos encontrar com outros meus amigos, vamos ir, não sei, tem uma amiga que tem um barco pequenino, vamos ir
0: Muito...
1: lá,
0: Olha, boa.
1: podemos, porque tá muito
0: Se tiver
1: calor.
0: calor, vamos, ok, sim.
1: Vamos ir a uma festa, não sei, assistir um concerto. Porque a Ghent também tem muita cultura, é um sítio muito vibrante.
0: Tem clubes para ouvir música, é assim,
1: Claro,
0: salas por salas.
1: claro. Tem uma estrada cheia de clubes.
0: Ok. E não há nenhum monumento daqueles dos roteiros que aparecem nos catálogos? Um monumento assim daqueles. Uma grande
1: Sim, tem
0: catedral,
1: tudo.
0: uma grande.
1: Belfort, tem sim, tem. Ghent tem tanta coisa para. Tem museus, o
0: Então,
1: Smack é muito lindo.
0: isto um dia não me safo, tenho que ficar aí mais uns diazinhos, porque só um dia
1: Sim,
0: dá.
1: acho que sim, acho que vai ser muito, muito para fazer só em um dia.
0: Até no fi, e, no
1: Não
0: fi,
1: dá.
0: e no fim de tudo vou ver um concerto do Zão.
1: Sim, por que não?
0: Vocês dão muitos concertos aí na Bélgica.
1: Sim, esse
0: Sim.
1: verão até temos próximo. Não, aqui em 2 semanas. No, tem,
0: Sim.
1: às vezes até 2 concertos no mesmo dia. Estás a ver?
0: Ah, é?
1: É muito cansativo.
0: Consegues dar dois concertos no mesmo dia?
1: Ainda não fizemos, vai ser. Não,
0: Ah.
1: só uma vez. Mas dá.
0: Mas que
1: Só é as.
0: um à tarde e um à noite?
1: Sim.
0: Em cidades diferentes? Em sítios diferentes?
1: Sim, cidades diferentes.
0: Isso é uma grande canseira, imagino. Porque
1: Mas
0: eu
1: também é bom. É a adrenalina 100%.
0: Sim, mas eu imagino que um cantor, no fim de um concerto, esteja completamente de rastos, não é? Porque é uma
1: Estou.
0: descarga física, emocional, é tudo, não é?
1: Mas temos uma equipa muito boa e todos, como se diz, são muito sensíveis e também cuidamos um ao outro, e então isso ajuda muito, né?
0: Claro. E tens que ter até cuidados também especiais depois com a voz, não
1: Sim, não posso gritar muito,
0: é?
1: tenho que dormir suficiente, beber água.
0: Beber muita água.
1: Isso é mais importante, dormir e beber água.
0: Muito bem. Brenda, quais são assim, se é que podes adiantar, projetos assim mais interessantes que tenhas aí em carteira, quer como atriz, porque não esquecemos que tu também és atriz. Não sei se tens previsto nos próximos meses entrar em alguma peça, em algum filme, também em relação ao Zão, se tem algum projeto de brevemente gravar um disco. Conta-me o que é que está aí na tua agenda.
1: No momento estamos a trabalhar em canções que completam o álbum de Malandra. Então ainda não está completo. Então vamos gravar. E esse lançamento é para, acho que próximo ano. E então isso toma muito tempo de escrever e gravar. E eu fiz uma peça para crianças. Os meus sobrinhos, Swan Best é animal lindo, acho que, mas a tradução não é 100% correto. E isso é também para 2027, o início, em janeiro. Então, isso, para
0: Já
1: esse
0: tens
1: sítio.
0: muito para
1: E
0: te entreter.
1: sim,
0: Mas
1: muito.
0: conseguimos ver-te em algum filme, não?
1: Não,
0: Não.
1: não, eu
0: É
1: estou a
0: mais
1: maioria do
0: palco.
1: tempo de palco,
0: É
1: sim.
0: palco, é palco. Tu
1: Tem
0: fala...
1: um short movie, mas é
0: Ah,
1: para
0: ok.
1: encontrar isso na net.
0: É difícil. Mas como é que se chama?
1: Tussen Dach en Dauw.
0: Isso não tem um nome sem ser nessa língua estranha? Tem um nome em inglês?
1: Não, nem tem. Tem em
0: Ah!
1: inglês?
0: Como é que se chama em
1: Acho
0: inglês?
1: que tem.
0: Não
1: Não, não
0: sabes.
1: sei, porque foi para Cannes, mas uma outra seleção, não é Cannes
0: Olha,
1: mesmo.
0: deixa-me brincar, deixa-me agora, já estamos mesmo a acabar esta conversa, mas eu quero brincar contigo, porque o vosso disco chama-se Malandra.
1: Sim.
0: Tu és malandra.
1: Eu tento ser malandra. Eu tento, porque para mim a malandra é alguém que não tem medo, não tem vergonha de ser honesta com si e com o mundo. E eu acho que o que eu gosto da malandra é que as pessoas às vezes também têm medo disso, de uma pessoa assim, porque alguém que é honesto brutalmente também é. Sim, e uma malandra também. É algo, como se diz, engraçado, né? A malandra, ou uma criança que é malandra. Então, eu tento ser no palco, vida privada e fora
0: Ok.
1: disso.
0: Olha, foi um prazer enorme falar contigo, a tua simpatia. Só me resta agradecer e desejar tudo bom.
1: Não, igualmente.
0: Como é
1: Obrigada
0: que
1: pela
0: se diz, como é
1: conversa.
0: que se diz obrigado aí na tua língua?
1: Danke.
0: Ah, é quase alemão, não é? O alemão é
1: É
0: danke,
1: quase.
0: é quase. Danke.
1: Magico. Yeah, danke. É
0: Danke.
1: perfeito. Oh, danke you, Bell.
0: Ah, isso é mais complicado. Breno, um beijinho. Tudo a correr bem. Beijo.
1: Beijinho. Tchau.

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2: 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Bom sábado.

0: 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Boa tarde. São 18 horas no continente e na Madeira. 17 horas nos Açores. 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
3: Que bom saber que está desse lado. Um ótimo fim de semana. Olá, o meu nome é André Rocha. Temos José Candeias a seguir com um novo programa Longe de Casa. E parece que este fim de semana é dedicado a Bruxelas, porque voltamos lá para conhecer a história de Mónica Cristina.
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4: Bem-vindo ao Longe de Casa, um podcast com histórias de portugueses que fazem a diferença pelo mundo com talento, coragem e ambição. Porque onde houver um português, há sempre uma história para contar. Vive e trabalha em Bruxelas. Está numa das maiores redes mundiais de consultoria e comunicação e relações públicas. Tem mais de 20 anos de experiência em comunicação estratégica, é especializada em comunicação de crise, gestão de reputação, relações governamentais e assuntos políticos e é membro do Conselho da Diáspora Portuguesa desde 2023. Duas boas-vindas a Mónica Cristina. Mónica, muito obrigado por esta conversa aqui na RTP Mundo.
5: Obrigada a eu, José. É um prazer.
4: Cresceu em Portugal. E como é que surgiu a vontade de construir uma carreira internacional? E porquê é que escolheu Bruxelas, por exemplo?
5: Bruxelas foi um bocadinho uma casualidade. Tropecei em Bruxelas. Mas a vontade de fazer uma carreira internacional, na verdade, veio desde muito cedo. Sempre foi um pouco do verbo ir, como se diz. Sempre desde o princípio, com a paixão pelo jornalismo e pela comunicação, sempre com a ideia de construir uma carreira no estrangeiro, de falar outras línguas, dar-me com outras pessoas, outras culturas, foi sempre algo que me moveu desde muito cedo.
4: Isso é um dos grandes ADNs da comunicação, não é, Mónica?
5: Completamente, porque é o compreender o outro, estar aberto ao outro, novas perspectivas, sim, completamente.
4: Como é que foram os primeiros tempos na Bélgica, Mónica?
5: Foram absolutamente extraordinários, porque eu tive a oportunidade de vir, ou seja, quando vim não foi aquele drama de deixar, ou seja, foi muito, muito bem pensado. Eu concorri para um estágio na altura na Comissão Europeia e aterrei em Bruxelas com um grupo de, acho que cerca de 200 estagiários da mesma idade, todos de Estados-membros diferentes. Ou seja, um melting pot extraordinário de línguas, de nacionalidades, de culturas. E foi um bocado como fazer um Erasmus. Eu não tive a oportunidade de fazer o programa Erasmus, ou seja, para mim foi um Erasmus, mas um Erasmus mais, porque como experiência profissional também junto a esta oportunidade de estar no estrangeiro. Por isso foram 5 meses extraordinários em que eu pensei, bom, faço o meu estágio, 5 meses, volto para Portugal, mas a verdade é que à medida que essa experiência se foi desenrolando, começou-se a cristalizar, de facto, esta ideia de que eu acho que a minha vida, que o meu interesse está mesmo, pelo menos por uns momentos, um período mais alargado, de começar a fazer um percurso internacional. Ou seja, eu fiz o estágio de 5 meses, que acabou no final de julho, voltei para Portugal, fiz as férias e imediatamente comecei a enviar currículos para tentar continuar com a minha experiência profissional em Bruxelas.
4: Isso quer dizer que surpreendeu bastante a forma de trabalhar dos belgas ou mesmo das instituições europeias?
5: É, lá está. Não foi a surpresa, porque eu acho que nem sequer sabia, não estava muito bem preparada para aquilo que vinha. As instituições europeias são um mundo dentro do mundo e E é verdade que é um bocadinho a bolha europeia, por isso estar em Bruxelas é coesibilidade, porque as instituições estão aqui, mas isso é também o lado, digamos, não sei se será negativo, mas é o lado curioso, é que se pode viver quase uma vida em Bruxelas e ter muito pouco contacto com os belgas, porque quando se está na bolha europeia pode-se viver de facto.
4: Isso, Mónica, isso leva-me a perguntar-lhe, será que hoje até possa sentir-se mais portuguesa quando está fora de Portugal?
5: Isso, há muita gente que sente isso, ou seja, sente-se a febre, por exemplo, da seleção no Mundial um bocadinho mais alta, tem-se, por exemplo, quando tenho amigos em casa que não são portugueses, há sempre aquela ideia de lhes dar a provar um vinho português ou uma comida portuguesa, isso absolutamente, acho que a portugalidade se sente muito mais forte quando está fora de Portugal.
4: Quando falamos e quando ouvimos de Bruxelas, é vista muitas vezes como a capital política da Europa. E, Mónica, para quem trabalha na comunicação, isto é que é um observatório privilegiado. E como é que explica então uma pessoa comum o que faz no seu dia-a-dia perante um privilégio em que trabalha?
5: Eu o que tendo a dizer a toda a gente é que, infelizmente, há muito pouco interesse por aquilo que se passa em Bruxelas quando as decisões que são tomadas em Bruxelas, que são tomadas, lá está, não por uma burocracia cinzenta em Bruxelas, mas os nossos governantes, os que elegemos em Portugal, também são parte da máquina de Bruxelas.
4: Exato.
5: Todas as decisões que regem a nossa vida, as nossas empresas, cerca de 80% delas começam em Bruxelas. Ou seja, que é muito importante que de uma parte cívica e mesmo no sistema de ensino se fale mais e se integre mais, mas também um apelo ao José e aos colegas de jornalismo para que cobram Bruxelas e o que se passa em Bruxelas e instituições europeias com mais interesse e de uma forma que explique melhor à população a relevância que tem para a vida do dia-a-dia de todos nós, e que não é só aqueles chatos e cinzentos em Bruxelas que fazem mais regras só por o prazer de fazer regras, mas não, que tudo tenha sentido e que de facto a União Europeia foi, e Portugal, a adesão de Portugal à União Europeia, acho que foi uma das melhores coisas que nos aconteceu, e este ser parte e ver de perto o projeto europeu, lá está, não é perfeito, mas acho que em vez de nos sentarmos à margem e criticar e implicarmos para que seja cada vez melhor.
4: É claro que todo o conhecimento leva a uma maior literacia e um maior conhecimento sobre as instituições europeias e, obviamente, tudo isso ligado ao nosso dia-a-dia, à nossa forma de viver como europeus. Mónica, quer dizer que, por exemplo, numa situação de crise como as últimas que temos vindo a viver, a comunicação torna-se cada vez mais importante?
5: Absolutamente. Em casos de crise, o mais importante é comunicar atempadamente, comunicar com clareza e comunicar com regularidade, porque o pior que se pode fazer numa situação de crise é deixar um vácuo, porque quando há um vácuo quer dizer que não temos controle sobre a mensagem.
4: Essa é a maior, Mónica, essa é uma das lições que se pode aprender em momentos de crise, é esse vácuo ou há alguma outra?
5: É tomar as rédeas da situação, não deixar o vácuo, porque quando nós falamos há outros que falam por nós e constroem a mensagem, ou seja, construir um bocado este banco de confiança, quer seja numa empresa ou nas instituições, para que quando chega um momento de crise se possa ter esta credibilidade para explicar a situação e para não romper as relações com as partes interessadas, sejam elas a população civil, os cidadãos, ou seja, todos os outros stakeholders de uma organização.
4: É claro que hoje as redes sociais aceleraram tudo. Perante tudo isto é mais difícil gerir uma crise, por exemplo, Mónica?
5: Absolutamente, porque antigamente, ou seja, antes das redes sociais e na altura em que, pronto, mesmo a televisão e a rádio ainda não eram tão presentes como hoje, dizia-se que se tinham 24 horas para controlar uma crise. Com a televisão e a rádio passaram a ser 24 minutos e com o advento das redes sociais passaram a ser 24 segundos. Cada um de nós pode ser um jornalista cidadão. Exato. E basta pôr um vídeo no YouTube, no TikTok, e a crise expande-se muito mais rapidamente.
4: Houve alguma situação profissional que a tivesse desafiado, que tivesse enfrentado, Mónica?
5: Várias. Eu acho que o mais difícil é sempre, e sobretudo em situações de crise, saber manter a cabeça fria. Ou seja, qual é o objetivo final e levar as coisas um pouco passo a passo. Ou seja, nunca comunicar sobre coisas que ainda não sabemos ou que não temos a certeza, por exemplo. Ou seja, é levar as coisas etapa a etapa, ser claro e transparente e tentar reganhar a confiança de todos aqueles que estão à nossa volta.
4: Como profissional da comunicação, e eu ligado também à mesma área, isto quando nos toca, podemos tirar, por exemplo, diria alguma conclusão que muitas crises podiam ser evitadas se alguém simplesmente dissesse a verdade mais cedo, Mónica Cristina?
5: Bom, isso é absolutamente... Dizer a verdade é não negociável. E acho que muitas vezes o maior problema é esperar demasiado tempo, ter... esperança que a situação se resolva por si, mas lá está, como eu disse, o vácuo é o pior que pode acontecer numa situação de crise. Por isso, pôr a cabeça na areia nunca é uma boa estratégia.

0: falo com Mónica Cristina, uma portuguesa em Bruxelas. Mónica Cristina, como vê a posição dos portugueses nas instituições europeias?
1: Bom, os portugueses, e isto é uma coisa extremamente interessante, que, e não é só nas instituições europeias, toda a gente, quando estamos estrangeiros, nos falam da fantástica capacidade dos portugueses, capacidade em adaptar-se, capacidade em falar línguas, serem extremamente produtivos. E nas instituições europeias não é diferente. Nós tivemos, bom, para começar pelo Dr. Durão Barroso, que foi Presidente da Comissão Europeia em meados dos anos 2000, ou seja, deixou uma excelente impressão pela sua capacidade de fazer pontes, de negociar, de chegar a acordos bastante sensíveis.
0: Já o tinha feito antes com a África, não era? Quando foi a crise africana?
1: Exato. Exato, na altura em que a União Europeia passou pela crise financeira. Mas a reputação dos portugueses é excelente. Uma coisa que eu diria, no entanto, nas instituições europeias, e é uma coisa pela qual nos batemos desde o Conselho da Diáspora, é que precisamos de mais portugueses em cargos de relevo na Comissão Europeia. Isso tem que começar por mais portugueses a entrarem para a Comissão Europeia.
0: Mas isso é uma grande atitude de lobbying também, não acha, Mónica Cristina?
1: Sim, absolutamente. Temos que fazer lobby pelo nosso país e temos que... E lá está, e lobby não é uma coisa feia, não é uma coisa má. É por simplesmente representarmos os nossos interesses e é absolutamente do interesse nacional termos mais pessoas qualificadas em cargos de relevância na União Europeia.
0: O que é que acha, na sua opinião, e pelo conhecimento que tem, não só a nível europeu, mas por tudo aquilo que lhe possa chegar, o que é que acha que Portugal faz particularmente bem e que nem sempre se possa reconhecer?
1: Acho que Portugal tem muita capacidade de resiliência, de se reinventar e capacidade também de inovação. Eu acho que aquilo, por exemplo, que se tem visto na transformação da indústria têxtil ou da indústria do calçado, para dar um exemplo, acho que tem sido absolutamente extraordinário, em que é reconhecida a qualidade, é reconhecida a artesania que está por trás. E acho que isto tem que ser, lá está, é uma coisa que temos que já apreciar desde o ponto de vista interno, mas depois também ajudar a promoção no ponto de vista externo. Acho que às vezes somos um bocadinho ainda demasiado, como dizer, tímidos, enquanto que há outras nações que se calhar fazem um bocadinho mais a promoção e falam mais alto. Mas acho que temos uma excelente capacidade de inovação e de adaptação, e as nossas empresas também, e acho que isto é algo que deve ser acarinhado e apoiado.
0: Pelas palavras que escuto, não só as suas como de outros intervenientes, quase que diria que em tese tudo é bom. Agora, na prática, é que começa a haver alguma relatividade. E isso leva-me a pensar consigo. Quando os portugueses emigram, têm um sentimento, uma valorização e um reconhecimento de Portugal completamente impressionantes, ao ponto de serem reconhecidos nesses países. Isto leva-me a pensar, será que os portugueses deveriam emigrar todos, em tese, para que reconhecessem que trabalhar e perder essa timidez e ser muito mais ativo que reativo fazia de nós um país diferente, Mónica Cristina?
1: Eu acho que todas as experiências, e lá está, esta oportunidade, e eu tenho absoluta consciência que infelizmente não está ao alcance de todos, mas para aqueles que tenham uma oportunidade de fazer uma experiência no estrangeiro, eu diria que é não hesitar e abraçar e ir. Mesmo que não seja como eu, que acabei por ficar, já cá estou há 24 anos e não perspectivo regresso para breve, mas mesmo aqueles que têm vindo e que eu tenho observado, as gerações mais novas que vêm por 5, 6 anos e depois regressam a Portugal e fazem um percurso absolutamente extraordinário.
0: E são esses que se calhar farão a diferença. Ou seja, o que eu queria dizer é o princípio, a tenacidade e a resiliência que encontramos em si e em muitos portugueses e portugueses pelo mundo, é esta capacidade de enfrentar e de arriscar e de apostar. Eu diria era tudo esse pensamento transferi-lo também para os 10 milhões que aqui estão e que também precisam de uma reação. Era por esse princípio que eu também queria chegar. Concordará comigo, Mónica Cristina?
1: Concordo absolutamente, ou seja, todos aqueles que tenham a oportunidade que saiam, que experimentem um outro país, uma outra cultura, uma outra forma de fazer, de trabalhar, de fazer negócios e que tragam essa experiência para Portugal. Lá está, a forma como tento contribuir é através do envolvimento no Conselho da Diáspora, que tem muito este espírito de dar de volta a Portugal, porque lá está, eu fiz a minha educação em Portugal, fiz metade da minha vida adulta em Portugal e isto é a minha forma de dar de volta a Portugal aquilo que Portugal me deu nas fundações de mim, como ser, como pessoa, como cidadã, que foram absolutamente extraordinárias. E acho que este enriquecimento de estar fora, ver outras culturas, ver outras formas de viver e de fazer, e depois trazer isto de volta para Portugal, pode de facto enriquecer o nosso país e a nossa sociedade.
0: Para além da Europa se aproximar, hoje a comunicação, seja ela física ou seja de forma virtual, cada vez está mais próximo. Porque assumimos que afinal somos europeus, por muito que tenhamos uma chancela de país, se calhar a nível da Europa já não dizemos imigrantes, mas cidadãos europeus, portanto muda aqui um bocadinho o conceito, torna-nos mais uniformes. É isso, Mónica Cristina?
1: Eu não gosto muito de pensar naquela ideia de imigrantes de primeira e imigrantes de segunda. Eu
0: acho que
1: somos
0: todas
1: pessoas que deixámos o nosso país por razões diversas, que gostamos muito do nosso país e que queremos ver o nosso país ser bem sucedido. Para mim, todos os que estamos cá fora, não interessa o nosso background, somos um ativo importante para Portugal e podemos todos contribuir para Portugal de formas diferentes. E eu acho que isso é apenas enriquecedor.
0: O que é que a levou a integrar o Conselho da Diáspora Portuguesa, Mónica Cristina?
1: Foi um pouco como eu estava a dizer, este espírito de uma oportunidade de voltar a dar de volta ao país aquilo que o país me deu no início e ter esta experiência no estrangeiro, ver como esta experiência poderá aproveitar para ajudar Portugal e ajudar o país a continuar a crescer e a continuar a desenvolver-se.
0: E qual é que considera ser o principal papel da diáspora portuguesa atualmente?
1: Estamos envolvidos em projetos de variadas áreas, por exemplo, na área da saúde, na área das energias, ou seja, áreas que são e setores que são estratégicos para Portugal, tentar ver como podemos apoiar as nossas empresas, apoiar as nossas instituições a continuarem a desenvolver e a encontrar, seja elas, oportunidades de negócio, tentar aplicar as boas práticas que nós temos visto no estrangeiro, ver como as podemos trazer para Portugal, para ajudar a agilizar processos, a agilizar sistemas e levar a que o país possa crescer de uma forma sustentável, de uma forma mais rápida e isto é a nossa forma de contribuir para aquilo que o país nos deu.
0: Então quer dizer que a diáspora continua a ser um dos maiores ativos estratégicos do país?
1: Absolutamente.
0: E na sua opinião, Mónica Cristina, o que é que falta para aproximar mais Portugal dos portugueses espalhados pelo mundo? Sente, em alguns locais, em algumas situações, uma aproximação ou um distanciamento?
1: Eu acho que eu é sempre na perspectiva da aproximação, não gosto desta ideia de distanciamento. Sim, estou longe, mas os meus laços afetivos a Portugal continuam a ser bastante fortes. Eu tenho dois filhos, os meus filhos são metade portugueses, metade alemães, mas tenho pessoas que têm nacionalidade portuguesa, eu falo com eles em português e eu quero que essa ligação também passe para eles. E sei que com as segundas gerações começa sempre a ser um bocadinho mais difícil, mas eu quero que a identidade deles continue a ser construída enquanto cidadãos europeus, cidadãos do mundo, mas com fortes raízes portuguesas e no caso deles alemães também. Ou seja, para mim é extremamente importante, ou seja, não é tanto distância, mas mais de aproximação.
0: O que é que define, na sua opinião, um bom líder?
1: Um bom líder. Um bom líder não é aquele que diz faz porque eu mando, é aquele que mostra o caminho, é aquele que arregaça as mangas e trabalha nas trincheiras junto aos seus colegas, aos seus trabalhadores, ou seja, que ensina, que apoia, que promove que sustenta os outros. Para mim esta é a minha visão enquanto líder.
0: Isso é, diria, um dos primeiros conselhos, juntando a outros, que poderia dar a um jovem português que sonha trabalhar internacionalmente?
1: Sim, numa perspectiva de se querer chegar à liderança, acho que tem que se aprender primeiro. Ou seja, para se poder ensinar, eu acho que se tem que aprender a fazer. E para se poder liderar os outros, ou seja, não se torna líder só porque se tem um título. Acho que as pessoas têm que ter respeito por aquilo que somos e por aquilo que fazemos e por aquilo que lhes podemos trazer a eles, ou seja, sempre pela perspectiva de como podemos elevar o resto da equipa e o resto da organização connosco, mostrar a visão e mostrar o caminho, fundamentalmente.
0: Acha que a inteligência artificial vai transformar a comunicação, Mónica Cristina?
1: Já está a transformar. Acho que das partes positivas, ou seja, é que conseguimos produzir, por exemplo, muito mais conteúdo, muito mais rapidamente. Ou seja, do lado negativo, e temos visto tudo isto, e sobretudo a nível político, mais possibilidades para os chamados deepfakes, ou seja, como é que conseguimos ver o que é conteúdo genuíno e autêntico de conteúdo que é fabricado com inteligência artificial.
0: Mas ela às vezes aproxima-se tanto da realidade e que às vezes também nos confunde, ou não?
1: Pode bastante confundir, e por isso desse ponto de vista, por exemplo, eu o que digo às gerações mais novas com quem eu trabalho é espírito crítico. Temos Exato. Que ter bastante espírito crítico e não acreditar em tudo aquilo que vemos e saber quais são as nossas fontes. Ou seja, o trabalho que o José e eu, quando comecei a carreira enquanto jornalista, saber que temos que verificar e verificar e verificar as nossas fontes, e com aquilo que perguntamos ao Google ou à inteligência artificial não é diferente. Ou seja, sempre verificar qual é a fonte, se está correta, se está em dia. E acho que este vai ser um dos grandes desafios das novas gerações e do sistema de ensino também. Acho que não se deve rejeitar a inteligência artificial, porque temos que trabalhar com ela, mas é como continuar a dar este espírito crítico para que se consiga utilizar a inteligência artificial e que se consiga ver a inteligência artificial enquanto uma ferramenta, mas não pode ser nem o princípio nem o fim daquilo que fazemos.
0: Portanto, cada vez mais, ou pelo menos termos um filtro bem apurado. Olha, Mónica Cristina, o que é que ainda gostava de concretizar profissionalmente? Arroje-me a fazer-lhe esta pergunta.
1: Eu sempre tive muita dificuldade com as perguntas do género onde é que se vê daqui por 5, 10 anos. 20 anos. Eu não me consigo projetar muito no futuro. Para mim é muito o momento em que estou e acabo de começar um novo desafio profissional e estou-me a entregar de corpo e alma a isso. E

0: Não lhe perguntei as suas origens aqui em Portugal.
1: Sou de Setúbal, com muito orgulho, mas com uma costela alentejana e uma outra da zona de Coimbra.
0: Portanto, bem representada, portanto, uma mulher sadina da Cidade Azul. Quando pensa em Portugal, qual é a primeira imagem que lhe surge? Será que é a Arrábida, aquele estuário do Sado? Qual é a primeira imagem que lhe surge, Mónica Cristina?
1: Completamente. O portinho da Arrábida, a serra, nasci ali, cresci ali, foram as praias da minha infância e continua a ser uma das minhas paisagens preferidas.
0: O que é que significa para si representar Portugal além fronteiras, ainda por cima ligada à diáspora, mas também tendo uma vida em Bruxelas, vivendo aí, dando-se muito bem com o poder no aspecto da aproximação e do seu trabalho? O que é que representa para si tudo isto?
1: Representa uma grande responsabilidade, porque lá está, acaba por ser, representamos e trazemos ao resto do mundo um bocadinho daquilo que é Portugal e também a responsabilidade de, como eu dizia, poder ajudar os outros. Por isso é um enorme privilégio, mas também imbuído de uma grande responsabilidade.
0: Sabendo que a cultura portuguesa, a nível daquilo que é mais a retalho, seja nos produtos, seja na gastronomia, tudo isso está muito bem representado em Bruxelas. Mas é o sabor, é o sentimento, é o gosto, é a luz que marcam a saudade, digamos, num ritual português que aí não encontra?
1: A luz, o mar. O cheiro ao mar é uma das coisas que mais sinto falta. Bruxelas sim, tem costa, mas não é a mesma coisa, a luz também não é igual, ou seja, e claro, faz-me falta a minha família nuclear, os meus pais, o meu irmão que ainda estão em Portugal e de quem tenho sempre muitas saudades. Tentamos viver com frequência, mas nem sempre é fácil.
0: Uma mulher que é da comunicação e que se cruza com tantas sensibilidades, dê-me também a sua opinião daquilo que lhe perguntam hoje sobre Portugal, a sua evolução, aquilo que Portugal é no aspecto de cartaz turístico, naquilo que é o seu potencial.

0: social, o que é que ouve dos outros e o que é que os outros a questionam sobre o nosso país?
1: Eu acho que hoje, já comparativamente a quando eu cheguei a Bruxelas em 2002, em que se conhecia, a maior parte das pessoas que tinham estado em Portugal tinham estado em Lisboa e tinham estado no Algarve, mais concretamente muitos deles Albufeira, eu acho que o conhecimento de Portugal hoje já abrange muito mais. Cada vez mais ouço de pessoas que vão passar férias ou à região do Douro, ou ao Alentejo, ou às Beiras, e a impressão com que voltam sempre é de um país bastante acolhedor, com pessoas extremamente abertas, um país em que nós às vezes temos tendência a poucar um pouco aquilo que fazemos e que temos, mas um país que, de uma maneira geral, até funciona, e um país vibrante, ou seja, a impressão que as pessoas trazem, de facto, é uma impressão extremamente positiva. E depois a impressão daquilo que o país é enquanto economia acaba por se ir fazendo através dos ecos positivos, por exemplo, através, e eu estou muito mais uma vez na bolha europeia, mas o facto de nas instituições internacionais temos o António Guterres, que está agora a acabar o seu mandato enquanto Secretário-Geral das Nações Unidas.
0: E agora membro do Conselho de Segurança também, né? Portanto, também.
1: Sim, Portugal tem... agora membro do Conselho de Segurança, que para além disso conseguiu
0: logo à primeira volta
1: com a Áustria e com a Alemanha, que é uma das grandes potências europeias e mundiais, não ter conseguido o assento no Conselho de Segurança, de facto diz muito da diplomacia e diz muito da imagem de Portugal no resto do mundo.
0: Ou seja, a nossa capacidade humana, a nossa capacidade de nos relacionarmos uns com os outros, que afinal é histórica, por isso andamos pelo mundo inteiro, continua a ser uma mais-valia, digamos, ajudar a colmatar esta ou aquela deficiência. O nosso capital humano está na vanguarda. É isso que me quer também dizer, Mónica?
1: Absolutamente, o capital humano, a nossa capacidade de construir pontes, a nossa capacidade de fazer com que todos à volta de uma mesa acabem por se entender, tem sido um grande fator de sucesso.
0: Uma conversa com a Mónica Cristina, portuguesa em Bruxelas, especialista em comunicação estratégica e membro do Conselho da Diáspora Portuguesa, um testemunho sobre liderança, reputação, Europa e o papel dos portugueses que levam o nome de Portugal aos quatro cantos do mundo. Mónica Cristina, muito obrigado por esta conversa. Foi para mim um prazer e muitos parabéns pelo desempenho, pela portuguesa e por aquilo que também ajuda a levar de nós para o mundo. Foi um prazer, muito obrigado.
1: Obrigada a eu, José.

0: Um dia hei de voltar dos bandidos do Cante. Saudade com Maru e Canção do Mar, de Dulce Pontes. Estas as canções escolhidas pela minha convidada. Longe de Casa, um programa e podcast que vai ao encontro dos portugueses e com as suas histórias pelo mundo. Com produção de Ana Jordão, eu sou José Candeias. Até ao próximo episódio.
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5: Continua então sintonizado a Portugal. A música portuguesa leva-nos agora até ao finalzinho da hora. Primeiro esta recordação dos The Weasel com Retratamento.

Os 4:30 aqui na sua rádio RTP Mundo. Está assim no lugar certo para estar ligado a Portugal. Lugar certo é também o nome desta canção de Yolanda.

Música até ao fecho da hora e até às notícias que vamos atualizar à hora certa e em simultâneo com a Antena 1 e a servir de veículo. Desta vez é um trem-bala, um trem de alta velocidade, um comboio de alta velocidade que junta os dois lados do Atlântico, Ana Vilela e David Carreira. Bom sábado. Não.

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1: RTP Antena 1, 5 da tarde em Portugal Continental e na Madeira, 4 nos Açores.
2: No distrito de Coimbra, 3 incêndios que começaram na mesma zona ao início da tarde juntaram-se, geram nesta altura um grande incêndio de perto de 500 bombeiros estão a combater com o apoio de 12 meios aéreos, meios que foram vitais para travar as chamas junto à aldeia de Saboga. Daqui a pouco mais detalhes com a repórter da RTP nessa aldeia de Saboga, que já não está ameaçada pelas chamas.
1: Edição de Cláudia Almeida, agora em Lisboa 32 graus, no Porto 28, em Faro 29, no Funchal 27, em Ponta Delgada 23 graus.
2: Três incêndios juntaram-se ao início da tarde no distrito de Coimbra, começaram separados em Vila Nova de Poiares, em Arganil, também em Morganheira. A aldeia de Saboga esteve em risco, já não está, como confirma a Antena 1 Carlos Tavares, primeiro comandante subregional de Coimbra.
3: Nós tivemos casas em perigo, uma povoação de Saboga, para o qual foram mobilizados vários meios para salvaguardar a segurança das pessoas e dos seus bens. Foi conseguido com êxito, portanto a indicação que temos do comandante das operações de socorro é que não temos nenhuma habitação que tenha ardido. Os bombeiros estão no terreno, estão junto às povoações e também a fazer combate direto.
4: Há estradas que tenham sido cortadas?
3: Neste momento, apenas estradas, diria que secundárias, entre Morganheira e Saboga, e a zona de Vila Nova de Poiares. Mas aquilo que peço, e aproveitando esta oportunidade, é que as pessoas não circulem para o local do incêndio.
2: Carlos Tavares, entrevistado há pouco pela jornalista Cristina Borges, deixa também uma palavra de ânimo. Apesar da intensidade do grande incêndio, os operacionais no terreno estão em condições de salvaguardar pessoas e bens.
3: O incêndio ainda se desenvolve com grande atividade, com a libertar muita energia a esta hora do dia e, portanto, é preciso que as pessoas estejam atentas e que nós consigamos e vamos conseguir salvaguardar os bens materiais e humanos nesta zona do incêndio.
5: Eu tenho aqui um morador, precisamente, desta aldeia de Saboga, o que ajuda.
2: Estávamos a escutar a repórter Paula Costa da RTP, que se encontra precisamente na aldeia de Saboga, ela que conversou com um morador no local, precisamente, que confirma que foram muito importantes os meios aéreos para impedir que as chamas avançassem para a aldeia de Saboga, que, como já ouvimos também pelo subcomandante Carlos Tavares, está nesta altura fora de perigo.
5: Eu tenho aqui um morador, precisamente, desta aldeia de Saboga. O que ajudou neste combate e a travar as chamas foi, efetivamente, os meios aéreos.
6: Sim, é verdade. Os meios aéreos fizeram um trabalho fantástico, não só os meios aéreos, mas também todo o forte dispositivo de bombeiros de meios terrestres.
5: Muito obrigada, Telmo Ferreira. Bom trabalho para vocês. Vai ser ainda uma tarde longa para estes moradores. Os meios continuam efetivamente a chegar aqui, vão passando e vão reforçando a zona mais à frente no concelho de Arganil.
2: E é um incêndio que ainda lavra com grande intensidade. Agora só um incêndio, começaram por ser três. Neste momento, no local, estão 127 veículos que estão a apoiar 436 operacionais que estão a trabalhar nesta altura com o apoio de 16 meios aéreos. O número de meios aéreos no combate a este incêndio foi subindo foi aumentando nas últimas duas horas. Como ouvimos também, a aldeia de Saboga para já está livre das chamas, precisamente por causa da intervenção dos meios aéreos. É mais um nome social-democrata a juntar-se às críticas de Pedro Passos Coelho. O antigo líder parlamentar do PSD, Paulo Mota Pinto, considera que tem havido uma insuficiência de propostas reformistas do atual governo liderado por Luís Montenegro. Mota Pinto defende que não é pelo facto de não existir uma maioria no Parlamento que o Executivo está dispensado de apresentar reformas.
7: Hoje é difícil porque é preciso acordos. Não há sequer uma maioria que suporte o governo para fazer passar reformas no Parlamento. Mas isso, o ponto fundamental é este. Isso não dispensa o governo de as propor e de confrontar com a sua responsabilidade a oposição. Portanto, assumir uma atitude de gestão do cotidiano é algo que, enfim, não é uma atitude reformista e é algo que o eleitorado do PS, e eu até diria, enfim, peço desculpa dizer isto, mas sobretudo do PSD, não aceita bem. Concordo com que tem havido uma insuficiência de propostas reformistas. Enfim, houve uma reforma laboral que não se conseguiu, mas penso que o governo devia fazer mais nesse sentido. E digo isto com toda
8: mesmo,
7: a verdade.
8: Mesmo não tendo o tal
7: suporte. Mesmo não tendo, ou até talvez até por isso.
2: Paulo Mota Pinto, durante a conferência inaugural do Instituto Progresso esta tarde, um Instituto Progresso presidido pelo deputado do PS, Miguel Costa Matos, onde Mota Pinto interveio num painel sobre reformas ao lado do antigo governador do Banco de Portugal, Mário Centeno. O governo nigeriano criou uma comissão de inquérito independente para perceber por que morreram 37 suspeitos de mineração que estavam detidos em celas sobrelotadas em mina no centro do país. Cristina Borges.
9: Uma comissão independente de 10 membros vai investigar a morte dos 37 supostos garimpeiros ilegais. Os jovens foram encontrados mortos na passada quinta-feira em mina, em celas superlotadas. Foram levados para ali por paramilitares, um grupo que atua em conjunto com a polícia para garantir a segurança. Sobreviventes falam em celas mal ventiladas e o uso de gás pelos guardas. Ouviram-se gritos a dizer que estavam pessoas a morrer, mas os guardas ignoraram. 20 pessoas que estiveram envolvidas na detenção dos jovens foram suspensas e detidas. O chefe do Corpo de Segurança e Defesa Civil da Nigéria foi suspenso ontem. Mina, a capital do Níger, vive agora um clima de tensão. As autoridades impuseram um toque de recolher obrigatório durante a noite para evitar distúrbios.
2: O Ministério do Interior da Nigéria já criou uma comissão de inquérito independente. 4 bombeiros feridos num despiste em Corujo. Uma das vítimas está em estado grave. Foi helitransportada para o Hospital Garcia de Horta, em Almada, mas não corre perigo de vida. O acidente ocorreu na freguesia da Branca, quando os bombeiros se deslocavam para um incêndio em Corujo. No futebol nacional, vamos ao jogo entre Gil Vicente e Marítimo. É um dos jogos de arranque da 7ª jornada da Liga Nacional de Futebol e está a acompanhar a partida o repórter Nuno Braga, agora connosco em direto.
10: E o Marítimo cresceu na partida. A partir dos últimos 5 minutos do primeiro tempo, parece querer discutir a vantagem tangencial dos minhotos. Recordo, o Gil vence por 1-0. Teve duas situações para igualar ainda antes do intervalo, mas o cabeceamento de Rafael Guzo e também de Zalai saíram a centímetros do poste. No reatamento também com Maxi Domingues, um ex-gilista em 2023-2024, a obrigar Lucão a defesa de recurso. Verdade seja dita, também os de Barcelos podiam ter marcado de novo, já na segunda parte do movimento na diagonal de Gil Martins para o interior da área, culminado com pontapé forte para a defesa de recurso do guardião dos insulares, e depois numa transição rápida bem desenhada pelos galos com Santi Garcia a surgir na área e a tirar ligeiramente ao lado. Estamos a 12 minutos sensivelmente do final desta partida. O Gil Vicente vai vencendo o Marítimo por 1-0.
2: Nuno Braga, a seguir o final desta partida e entre o Nacional e o Famalicão, Ricardo Lopes, ainda é o Famalicão em vantagem?
11: Ainda, e agora por números mais expressivos, vai vencendo por 4-0 esta equipa do Nacional. Ainda na primeira parte, Kotsias fez o 3-0 após uma recuperação de bola por parte da equipa famalicense. Já nesta segunda parte, Sorriso, através novamente de um contra-ataque, fez o 4-0, com que esta equipa famalicense vai vencendo a equipa do Nacional. O Nacional vai tentando, fez algumas alterações ao intervalo, mas a verdade é que vai esbarrando na organização defensiva da equipa famalicense, não consegue por nenhum meio chegar perto da baliza de Karevic e por isso ao minuto 79 o resultado vai assinalando Nacional 0, Famalicão 4.
2: A reportagem é em direto de Ricardo Lopes.
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1: Bom fim de semana.

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Máquina do Tempo, 1985, o ano desta canção criada pelo músico e produtor musical britânico Richard Anthonyson, numa, digamos, história que acontece num futuro longínquo, onde há uma longa guerra em Marte. A letra simula uma chamada telefónica interplanetária. O autor da canção, em entrevista na altura, ironizou, afirmando que ligar para o espaço ficou mais difícil após a privatização da British Telecom, que aconteceu em novembro de 1984. Um processo que marcou a primeira grande vaga de privatizações de empresas públicas no Reino Unido, sob a liderança de Margaret Thatcher. A voz nesta canção foi interpretada por Liz, a esposa de Richard Anthonyson, neste projeto de um homem só, a que deu o nome de Ra Band, tendo tocado todos os instrumentos em estúdio. Bono, um projeto que ficou essencialmente conhecido por esta canção, Clouds Across the Moon, para um nome que trabalhou, por exemplo, com Carly Simon, em Nobody Does It Better, de 1977, canção do filme de 007-007, The Spy Who Loved Me, canta Carly Simon.

0: Máquina do Tempo. Já estamos em 1985 e com uma canção que fala sobre imperfeições e a tentativa, ainda assim, de preservar uma ligação com presença e compromisso, bom mesmo diante daquelas mudanças que o tempo sempre traz. Something About You, canção construída sobre a voz de Mark King, bom seu baixo virtuoso e marcante, e os sintetizadores característicos dos anos 80 sob a assinatura de Mike Lindup. Level 42, aqui num álbum que marcou uma mudança sonora do jazz funk para um pop mais abrangente e que viria a dar visibilidade e reconhecimento aos Level 42. World Machine, 1985. 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Bom fim de semana.
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0: E agora, o Pop Soul Jazz com arranjos elegantes de sopros em Digging Your Sin, os Blow Monkeys de Dr. Robert, álbum Animal Magic, e já estamos em 1986.

1986, o ano do álbum The Circle and the Square, synth-pop, mistura de coros e influências étnicas. Estreia em grande dos Redbox. Aqui numa resposta sarcástica à sua editora da altura, que parecia, enfim, não acreditar no potencial da banda e no êxito comercial do disco. A resposta foi esta canção, com forte sentido de crítica ao pensamento, à comunicação e até à política externa norte-americana. O país de origem da editora dos Redbox, a Warner Electric Music. 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A viagem segue em dose dupla, ainda com os Redbox, aqui em 2010, dando a sua perspectiva de Everybody's Got to Learn Sometime, original dos Corgis. Muito boa tarde, bom fim de semana.

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0: In Excess Original Sin. Para amanhã, domingo 20 de setembro, Lisboa 34 graus de máxima, para o Porto 33, para Faro 29, para Coimbra 36. Será um dia com tempo quente e céu geralmente limpo. A temperatura vai ainda subir um pouco mais.
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0: RTP Antena 1, 6 da tarde em Portugal Continental e na Madeira, 5 nos Açores.
2: No distrito de Coimbra continua a arder um grande incêndio que surge depois de 3 incêndios se fundirem. Daqui a pouco a reportagem na frente mais intensa nesta altura, à beira de Serpins. E as chamas podem evoluir para os concelhos de Góis e da Lousã. As altas temperaturas nas próximas... Vai haver altas temperaturas pelo menos nas próximas 48 horas devido a um anticiclone dos Açores sobre a Península Ibérica. Só aumenta o risco de incêndio. A palavra de ordem é prevenção.
0: Cláudia Almeida na edição. 31 graus agora aqui em Lisboa, 28 no Porto, 29 em Faro, no Funchal 26, em Ponta Delgada 23.
2: Neste grande incêndio que surgiu ao início da tarde de 3 fogos isolados no distrito de Coimbra, há várias aldeias nesta altura a preocupar os operacionais no terreno. A repórter da RTP, Paula Costa, em Serpins, acompanha a esta hora uma frente que vem de Arganil.
3: Esta frente que nós temos aqui é a frente que evoluiu de Pombeiro da Beira e que vai, de alguma forma, em direção ao concelho de Vila Nova de Poiares. Para vocês perceberem um pouco daquilo que nós vamos explicar, eu tenho comigo o presidente da Junta de Freguesia de Serpins, que é outro concelho aqui também e que acaba por estar no limite desta frente. Jorge Lima, aquilo que nós temos aqui a ver, e ajude-me, é a frente que veio de Arganil, precisamente.
4: Certo, boa tarde. Certo, esta frente é que está a evoluir com mais descontrole, digamos assim. Está aqui a chegar a um limite que poderá entrar no concelho da Lousã, que fica aqui mesmo à nossa direita, e no concelho de Poiares, porque estamos aqui muito perto da fronteira de 4 concelhos: Vila Nova de Poiares, Arganil, Góis e Lousã. Neste momento o incêndio, se evoluir naquele local muito mais, irá entrar em 2 concelhos, no de Góis e no da Lousã. Estamos aqui a falar de uma zona com vegetação bastante densa, que foi fustigada pelos incêndios do 15 de outubro de 2017. Estamos aqui com vegetação que tem 9 anos, mas que está muito densa, e a vegetação fina está muito densa, cresceu muito este inverno fruto das chuvas, agora secou e a intensidade do incêndio é muito grande nesta altura.
3: E é certo que não há habitações ameaçadas até a este momento?
4: É esta frente aqui que nós vimos aqui com mais intensidade, neste momento não tem habitações, está aqui a descer para a localidade e para a zona ali da Casa do Guarda do Olho Marinho, que será a primeira habitação possivelmente a ser apanhada ou afetada, apesar de ter uma margem de segurança bastante grande. E na parte de Arganil, sim, temos ali para o lado da Chapinheira habitações que poderá lá chegar facilmente.
3: Esta é a frente que a esta hora inspira mais cuidados, maior preocupação a estes operacionais. Os meios aéreos continuam a atuar, de facto, mas há muito trabalho pela frente.
2: E, de facto, nesta altura, através de meios terrenos,

0: Os operacionais tentam impedir a progressão das chamas na localidade de Chapinheira, em Arganil. Estes três incêndios começaram separados em Vila Nova de Poiares, em Arganil e também em Morganheira. A aldeia de Saboga já esteve em risco, agora não. Carlos Tavares, primeiro comandante subregional de Coimbra, há cerca de uma hora, deixava uma palavra de ânimo. Apesar da intensidade do grande incêndio, os operacionais no terreno estão em condições de salvaguardar pessoas e bens.
1: O incêndio ainda se desenvolve com grande atividade, com a libertar muita energia a esta hora do dia e, portanto, é preciso que as pessoas estejam atentas e que nós consigamos e vamos conseguir salvaguardar os bens materiais e humanos nesta zona do incêndio.
0: Fica o alerta e, nesta altura, o vento também na zona de Arganil, pelo menos a levantar ainda mais as chamas e a dificultar o trabalho dos homens, dos operacionais no terreno. Há cerca de meia hora estavam mais de 660 operacionais, com o apoio de perto de 200 meios terrestres e 11 meios aéreos, que, no entanto, não poderão circular se a intensidade do vento aumentar. Por causa do tempo quente, o Instituto Português do Mar e da Atmosfera já alargou o período do aviso amarelo de 9 distritos até às 7 da tarde de segunda-feira. Viana do Castelo, Braga, Porto, Aveiro, Coimbra, Leiria, Santarém, Lisboa e também Setúbal. O IPMA prevê que uma massa de ar quente e seco sobre todo o território da Península Ibérica provoque uma subida gradual da temperatura no Alentejo e Val do Tejo. Os valores podem chegar aos 38 graus. Também esta tarde, 4 bombeiros ficaram feridos. Houve um despiste em Corus. Uma das vítimas está em estado grave. Foi ela transportada para o Hospital Garcia de Horta em Almada, mas não corre perigo de vida. O acidente ocorreu na freguesia da Branca, quando os bombeiros se deslocavam para Corus. As autoridades russas relataram ataques aos sistemas eleitorais e às linhas de comunicação do país no segundo de 3 dias de eleições parlamentares. O sistema de votação eletrónica de Moscovo foi alvo de um ciberataque durante a madrugada deste sábado. De acordo com a agência de informação Interfax, esse ataque tem continuado. A presidente da Comissão Eleitoral Central da Rússia referia esta manhã aos jornalistas que o ataque decorre de forma quase constante, é de grande escala e intensidade, mas o sistema de votação eletrónica continua a funcionar normalmente. Esta eleição vai decidir quem se senta nas 450 cadeiras da Duma Estatal. É a primeira eleição desde a invasão russa da Ucrânia há 4 anos. No futebol nacional, a esta hora já arrancou novo jogo da jornada 7. O Alverca Rio Ave já começou. Carlos Manuel Santos, e primeiras impressões.
2: Já começou e com o gol, Cláudio. Neste preciso momento é golo do Alverca. Marcou Camará o primeiro golo aos 2 minutos de jogo. Um ataque, um golo. Basicamente foi assim que começou o jogo. Vou dar o 11 titular da equipa do Alverca. Mateus Mendes na baliza. Isaac James, Sérgio Gomes e Baseia na defesa. Chissumba, David Guil, Lucas e Diogo Spencer na linha média. E depois no ataque, Figueiredo, Dauda, Camará, o autor do golo, e Chiquinho. Na equipa do Rio Ave vai a jogo Vitor Hugo, que é o guarda-redes, é a novidade nesta equipa de Vila do Conde. João Tomé, Petrazo, Simone Garcia e Pedro Amaral. Na linha média, Netói, Miguel Patrício e Nick Kitcher. Na frente, Galcic, Bleza e Diogo Bezerra. Então agora com 3 minutos de jogo, o Alverca marcou, 1 para o Alverca, 0 para o Rio Ave.
0: Caso para dizer que o direto da Antena 1 está a dar sorte ao Alverca. No arranque da jornada 7, o jogo entre o Gil Vicente e o Marítimo terminou com um empate a um golo. O Gil Vicente esteve a vencer durante grande parte do jogo. Já no prolongamento, a Iuma empatou. No Funchal, o Famalicão marcou 4 golos. O Nacional não pontuou. O jogo também já terminou. Amanhã, no voleibol, Portugal defronta a seleção francesa nos oitavos de final do Europeu e o enviado da Antena 1, Paulo Vidal, já conversou com o selecionador nacional.
3: Portugal procura fazer o que ainda não foi feito para chegar pela primeira vez na história aos quartos de final do Eurovôlei. A equipa lusa tem de derrotar a França, bicampeã olímpica. O selecionador João José adianta a receita.
4: Temos de ser agressivos perante aquilo que eles vão tentar anular no nosso jogo e temos de conseguir também contrariar aquilo que eles vão fazer. Seja um jogo que a gente tem de conseguir quebrar a recepção deles, ou seja, de alguma forma, porque o Brizard é um distribuidor bem consistente e consolidado, consegue pôr a equipa a jogar, então temos de correr algum risco naquilo que é o nosso serviço e também fazer uma boa gestão daquilo que é o risco no serviço.
3: Depois do inesperado apuramento para os oitavos de final do Europeu de Voleibol Masculino, Portugal tem agora um osso duro de roer na fase a eliminar. A França, que atravessa uma fase de transição, é o adversário que se segue.
4: Não estou preocupado com a transição de França. Estou preocupado com aquilo que temos que fazer amanhã para conseguir ser competitivos, equilibrar o jogo e aproveitar a oportunidade de estarmos outra vez nos oitavos de final. Ou seja, apesar de ser transição, é uma transição em que a gente conhece os adversários, ou seja, são atletas conhecidos a nível internacional, nós também os conhecemos, percebemos aquilo que teremos que fazer para os contrariar amanhã.
3: Dia de decisões no Eurovôlei masculino. Portugal e França discutem um lugar nos quartos de final da competição.
0: Vai ser amanhã à tarde no Arena de Sofia, na Bulgária.
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5: Com a edição de Tiago Alves, chega à antena o magazine de cinema Cinemax.
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12: 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Livros restantes propõem uma reflexão sobre o que podemos levar connosco numa fase de mudança da vida e começa com uma viagem.
13: Eu estou viajando daqui a umas semanas e você lembra que a gente combinou de se encontrar hoje para eu te entregar o livro? Esses livros são especiais porque pessoas especiais me deram. Tinham dedicatórias, tinham marcas, sabe? E eu estou meio que pedindo para você guardar um pedaço de mim.
14: Está me devolvendo, é isso?
12: E esta viagem é feita na emissão de rádio do Cinemax, na RTP Antena 1, com a realizadora Márcia Paraíso, que se liga connosco a partir do Ceará, onde está neste momento a preparar um novo projeto de viagem. Olá, Márcia, bem-vinda.
15: Olá, obrigada. Bem-vindo também aqui à nossa conversa.
16: Uhum. Como é que começa a viagem deste filme? Ou o desejo de viagem? Ou a motivação da viagem?
15: Então, o Livros Restantes é um filme dedicado a muitas mulheres, né, que chegaram na maturidade, né? Na verdade, representa muitas de nós, que tem mais de 50 anos. E a ideia do filme, ele começou muito pela minha vivência. Assim, durante um período da minha vida, eu me mudei muito de casas, estava me mudar frequentemente. E eu tinha que sempre carregar os meus livros, a minha biblioteca, de um lado para o outro. Alguns livros eu perdi pelo caminho. E era algo que me gerava muita ansiedade, assim, né? O que fazer com esses livros, o que iria acontecer. Tinha alguns livros da minha biblioteca que eu tinha uma certa ansiedade, uma dificuldade de me desprender deles, que eu ganhei esses livros de pessoas que foram especiais na minha vida, ou que representavam um momento especial da minha história, né? Como uma marcação de uma memória, de um tempo vivido. Então eu tive essa ideia de uma premissa, né, de que é o princípio de um guião, de um argumento, de uma mulher que está num momento da vida em que a gente, nós mulheres geralmente, não começamos nada de novo, mas a minha personagem está começando algo novo, ela vai se mudar de país, vai do Brasil para Portugal. E sobram 5 livros que ela não sabe o que fazer da biblioteca dela e ela resolve encontrar as pessoas que lhe deram esses livros e devolver esses livros para essas pessoas. Então, começa assim a história de livros restantes.
16: E isso explica que livros ficam. Obviamente ficam os livros com dedicatória, com autógrafo, que lhe permitem depois fazer esse mapa emocional, esse roteiro e ir de encontro às pessoas. Há uma curiosidade que pode ser, enfim, desfeita nesta conversa antes de ver o filme. Márcia, pensaste em livros específicos para, enfim, desenvolver a narrativa do filme?
15: Sim, eu fiz uma curadoria, né, desses livros, uma seleção desses livros. Eu tinha um desafio de pensar. Quando a gente vai dar um livro, vai presentear alguém com um livro, a gente pensa assim, o que, que essa pessoa gostaria de ler, né? Mas tem assim uma maldadezinha, eu diria. Tem aquela coisa, o que eu gostaria que essa pessoa lesse? O que eu gostaria que chegasse às mãos dessa pessoa, né? Então eu acho que cada livro recebido pela minha personagem, pela Ana Catarina, eles refletem o que aquela pessoa que deu o livro de presente pensa sobre Ana Catarina, o que aquela pessoa gostaria que Ana Catarina lesse, e também um recorte de um tempo, né? O que se lia naquele momento, né? O livro também tem a ver com um momento histórico, né? Tem uma moda de leitura, né? O que foi lançado. Então, eu fiz essa seleção pensando nessas três características, né? Em alcançar essas três características. Foi isso.
16: Eu acho que é bom deixar essa ideia a quem nos escuta e vai ver o filme nos próximos dias numa sala de cinema, porque assim fica também claro que há esse roteiro dentro do filme a seguir. Em função da resposta que dás, Márcia, não resisto a perguntar o que é que tu pretendes quando ofereces o filme a uma pessoa, o que é que pensas dela?
15: Então,
16: caso tem que ser no plural, porque são, obviamente, milhares de pessoas que vão ver o filme.
15: Então, Tiago, eu fico muito assim. Primeiro, eu fico muito emocionada de estar chegando com Livros Restantes para o público de Portugal, né? É uma coprodução com Portugal, a gente chama de uma coprodução orgânica, né? Uma coprodução natural, porque nós filmamos no Brasil. Em Portugal, na cidade de Aveiro, né? Nós temos personagens de Aveiro dentro da narrativa do filme, pessoas comuns, inclusive, do cotidiano da cidade. E, assim, essa coisa de você quando a gente exibe o filme, quando o filme chega no cinema, o filme deixa de ser o nosso filme e passa a ser o filme de cada pessoa que vai receber o filme, né? A gente teve uma surpresa muito feliz, muito impactante aqui no Brasil, que esse filme ficou 13 semanas em cartaz, né? A gente sabe o quanto que é difícil hoje o filme na sala de cinema ficar tanto tempo assim, né? Essa janela de exibição longa. E ele ficou esse tempo todo, é um filme independente, porque as pessoas falavam para as outras. Eu chamo de uma tecnologia ancestral chamada boca a boca, que uma pessoa foi falando para outra, especialmente as mulheres. Ele impactou muito as mulheres, né? Então, assim, o que eu gostaria, a mensagem que eu gostaria, né, que eu tenho a pretensão de fazer passar, especialmente entre nós, mulheres 50 a mais, é que dá tempo. Às vezes a gente acha que não dá tempo de mudar, não vai dar tempo de fazer tudo, não vai dar tempo de rever a nossa vida, de fazer aquela coisa que a gente deixou de fazer por algum atravessamento. Dá tempo, ainda dá tempo da gente concretizar os sonhos, fazer algo novo, começar alguma coisa do zero. Essa é a ideia. E a ideia, eu acho que as pessoas, quando nós fizemos a pré-estreia em Portugal e exibimos também no Festival de Avanca, o filme foi muito bem recebido, foi muito recebido agora recentemente na Grécia também, que eu nunca imaginei que fosse chegar lá, mas chegamos até lá. E o que o público vem dizer para mim é que o filme dá vontade de viver. Você sai da sessão, não é muito comum hoje em dia fazer filmes assim, né? Que a gente saia do cinema com esse desejo de sair, andar pela rua, tomar uma cerveja gelada, conversar e fazer algo novo, que nunca fez antes. Então, esse é o meu desejo, né? Não sei se eu vou conseguir alcançar.
16: O destino da viagem que é feita pela personagem liga Florianópolis a Aveiro, onde o filme foi de resto apresentado em pré-estreia, digamos assim, no início deste verão. Porque Aveiro?
15: Então, eu acho que o filme dialoga a locação no Brasil, a gente chama de locação, o lugar que nós filmamos no Brasil, que é uma comunidade pesqueira na Barra da Lagoa, ainda mantém essa coisa tradicional da pescaria familiar, né? Que eu percebi que em Aveiro ainda é muito presente, ainda está muito presente. Fomos muito bem recebidos pelos pescadores. Então, eu acho que existe uma comunicação, um diálogo, uma aproximação de paisagens entre esses dois universos. A comunidade da Barra da Lagoa, que fica numa ilha em Florianópolis, no sul do Brasil, que vive basicamente da pesca, né, e do turismo. E Aveiro, tem uma semelhança assim, entre esses dois mundos, né? Acho que é isso. E também tem uma outra coisa que eu esqueci de dizer, que é o fato da gente estar fora do eixo, né? Assim, a gente não está... Florianópolis não é uma grande cidade, é uma cidade pequena. Geralmente, quando se filma no Brasil, se filma em cidades como Rio de Janeiro, São Paulo, né? Uhum. Salvador, na Bahia. Da mesma forma, quando se filma em Portugal, a gente vê filmagem em Lisboa, no Porto, é o que está mais em evidência, né? E eu quis um pouco de trabalhar nesse lugar, que não é um lugar comum de um país, né? Trazendo paisagens que são pouco conhecidas ou reconhecidas até pelos próprios brasileiros ou portugueses no geral. Uhum. É isso.
16: Voltando ao filme, há aqui uma ideia muito forte sobre a qual gostaria de ouvir a tua opinião, impressão, que é esta, de que quando lemos novamente um livro, porque no fundo propões, através da protagonista e da escolha de 5 livros, como já explicaste, que se volta a olhar para esse livro, enfim, há aqui uma possibilidade de o reler, quando o lemos de novo ele ganha novas dimensões, ganha outras dimensões. A memória também ganha com os reencontros. Essa é claramente uma ideia que tu pretendes aprofundar do ponto de vista emocional ao longo do filme.
15: Sim. Eu acho que a leitura, né, a literatura, ela tem esse lugar assim, de que o livro nunca é a mesma leitura, né? Você nunca vai encontrar, quando você relê algo que você leu, nem precisa de tanto tempo assim, é uma experiência que eu acho que todo mundo que é leitor, que ama literatura, já passou, né? Você lê o livro e você está num estado de espírito. Um tempo depois, você pega aquele livro e você vai ler de outra forma. Eu acho que a arte em geral, ela tem essa capacidade de tocar nesse lugar, né? E a literatura, especialmente, essa relação com a nossa memória sensorial também, né? Quando você pega um livro, eu me lembro do livro que eu estava lendo quando caíram as Torres Gêmeas, por exemplo. Acho que foi um marco da nossa história recente, né? Eu me lembro o livro que eu estava lendo quando minha filha nasceu. Eu me lembro, recente, perdi minha mãe. Eu me lembro o livro que eu estava lendo quando minha mãe faleceu. Então, assim, quando eu vou ler novamente, aquela história, eu já lido com aquela memória de outra forma, né? É como um rio, que nunca passa igual por aquele lugar. Então, acho que a literatura no filme, ela tem essa marcação da memória, ela traz a questão da memória da personagem e das memórias das pessoas com quem ela encontra também, que também não são as mesmas pessoas, né? Passou um tempo, ela reencontrou essas pessoas, então não é o mesmo momento em que elas leram e compartilharam aquela leitura do passado, né?
16: Podemos dizer que a memória tem cheiro de livro, a propósito do teu filme?
15: Com certeza. A memória tem cheiro de livro. Adorei, eu vou usar essa, viu? Adorei essa analogia.
16: Obrigado.
15: Obrigado.
16: Vamos encerrar. Também trabalhando a memória emocional que nos liga, que nos aproxima à distância a que estamos, também nesta conversa, mas no filme, porque se faz uma viagem e uma ruptura com o passado, com uma história de vida, com um país, viajando, partindo de Florianópolis, no Brasil, para Aveiro, em Portugal, procurando interpretar o tema Deixa a Porta Aberta. Que tema é este? O que é que ele significa, no fundo, no Livros Restantes?
15: Então, eu diria assim que essa música, né, ela foi composta por um poeta de Florianópolis chamado Zininho, um poeta muito conhecido na cidade, né, na ilha, já falecido, e ele compôs essa música no ritmo de samba, no ritmo que a gente chama aqui de samba de evolução, né, porque o samba tem várias categorias. E desde o princípio do filme, o filme, a história do roteiro, do guião, nasceu junto com essa música, né? Como eu disse, é uma pedra fundamental dentro da narrativa. Porque eu acho que ele diz muito, né? Deixa a porta aberta, qualquer dia vou voltar, né? E tem a ver com a personagem da Ana Catarina, né? De deixar as portas abertas. E a gente tinha essa... Eu conversei muito com o músico, com o diretor musical, o Marcelo Portela, com esse desejo de transpor a música para o fado, né? Como que a gente faria isso? E aí tivemos a alegria de encontrar com a Patrícia Costa, a fadista, que nos brindou com essa voz maravilhosa. Então, a gente tem a trilha do filme nas duas versões, né? Na versão do samba de evolução, a gente tem na versão fado e a gente tem na versão instrumental, tanto do samba quanto no fado, né? Então, juntou tudo, né? Então, é uma aproximação de países também através da música, né? Uma possibilidade de encontro, eu diria.
16: Fazemos escutando a música que toca no destino. Estarás de acordo com isso, Márcia? Pode ser?
15: Pode, claro, com certeza.
16: Vamos ouvir então Patrícia Costa, deixando a porta aberta. Muito obrigado, Márcia, e porta aberta para o teu regresso com um outro filme, depois de Livros Restantes. Até breve.
15: Muito obrigada a todos vocês.

0: Márcia Paraíso, a realizadora de livros Restantes, filme sobre memórias entre Florianópolis e Aveiro, com Denise Fraga no papel principal.
1: Só uma Ilusão é um filme de uma dupla que reconhecemos, de um grande sucesso do cinema francês, e marca o reencontro da jornalista Margarida Vaz com os realizadores de Amigos Improváveis.
2: O filme francês Só uma Ilusão transporta-nos até 1985, através do olhar de Vincent. É um jovem adolescente que vive com os pais e o irmão mais velho nos arredores de Paris. E em vésperas de fazer 13 anos, vai descobrir as emoções do primeiro amor.
3: Sandrine?
4: Oui?
3: Apparemment, c'est pour vous.
4: Allô?
5: Oh! Raccroche le téléphone, je te balance par la fenêtre.
4: Je suis désolée.
5: Raccroche!
6: Mais il dit qu'il va balancer par la fenêtre!
4: Eh bien, qui te balance là? Non, mais on habite au premier, c'est pas très haut. Oh.
2: Os cineastas franceses Éric Toledano e Olivier Nakache queriam falar da adolescência. Em 1985, os dois eram adolescentes. Juntaram as memórias desse tempo.
7: Tudo começou com um desejo muito forte que ambos tínhamos de viajar até à nossa infância, de contar essa adolescência. E é verdade que eu e o Éric nos conhecemos há muito tempo. Já contamos muitas experiências que partilhamos, mas desta vez contamos um período das nossas vidas em que ainda não nos conhecíamos. Por isso, ambos nos surpreendemos a contar a nossa adolescência um ao outro. Felizmente foram adolescências muito ricas, com pais, irmãos e irmãs muito inspiradores. E assim fundimos nós as duas adolescências. Aos 13 anos, quer tenha sido há 40, 50 ou 100 anos, somos sempre tomados pelas mesmas emoções. O contexto, a época, a sociedade é que mudam, mas os sentimentos, as emoções, as paixonetas, o amor, esses são sempre os mesmos. Através da literatura ou do cinema, toda a gente já contou um pouco sobre o seu primeiro amor. Nós queríamos retratá-lo através do que vivemos, através do nosso ponto de vista de adolescente em 1985, nos subúrbios franceses.
2: O realizador Olivier Nakache diz que Só uma Ilusão foi também o pretexto para falar da França dos anos 80. Construíram uma ficção a partir de situações reais.
7: Pegamos na realidade e a seguir a ficção toma conta porque não queríamos fazer um documentário, mas sim um filme de cinema. O que é interessante é que nós começávamos sempre por contar as anedotas que nos tinham acontecido e depois íamos à procura da cinefilia, da sinergia de cada situação. Foi assim que construímos esta história, com a vontade também de falar da situação da França daquela época. Foi o período em que o progresso era abundante. Gostávamos do progresso, gostávamos de todas aquelas invenções que iam surgindo, como o videogravador, o Walkman, mais canais de televisão. A França, naquela época, atravessou uma crise igualmente grave, em que muitos homens e mulheres ficaram desempregados, e queríamos falar sobre tudo isso.
2: Olivier Nakache explica que procuraram fazer uma reconstituição fiel dos anos 80 para que o público pudesse viajar no tempo.
7: Partimos das nossas memórias, partimos das fotografias. Foi um verdadeiro trabalho de equipa coordenar tudo para que o resultado representasse a realidade. A nossa obsessão era a precisão. Os anos 80 foram anos muito apelativos. Há muitos objetos típicos dos anos 80 que simbolizam esse período. Por isso era preciso ser o mais fiel possível para que cada um pudesse identificar algo que via e dizer, por exemplo, ah, essa é a minha cozinha, ah, eu tinha esse mesmo talher, tinha este mesmo individual, tinha esta televisão. Foi assim que trabalhámos, tentando ser o mais fiéis possível e concentrando-nos nas personagens. Tivemos um grande prazer em recriar este apartamento num prédio que encontramos por acaso e que é muito característica dos anos 80 nos arredores de Paris e que não sofreu grandes alterações, para tentarmos avançar todos na mesma direção.
2: No filme Só uma Ilusão, o jovem Simon Boublil tem o papel de Vincent. Os atores Camille Cotin e Louis Garrel interpretam os pais do adolescente.
8: Dans la vie, faut faire des choix.
9: C'est que moi, je suis pas vous.
8: Tu ne parles pas comme ça.
9: Je te parle comme je veux.
10: J'aurai jamais ce job, je vais rester secrétaire toute ma vie, puis c'est tout.
8: Non !
11: Pourquoi on vit et après on meurt ?
2: A dupla de realizadores inspirou-se nos pais de origens judaicas, marroquinas e argelinas. Foi uma mistura das características das duas famílias, reconhece o cineasta Éric Toledano.
12: O que é interessante...

0: importante em ser uma dupla, dois realizadores, é que, como na pintura ou na música, são dois instrumentos que se misturam constantemente. Por exemplo, o Olivier é muito fã dos Cure e do Robert Smith quando era jovem. Eu, por meu lado, gostava mais de funk. Então, distribuímos o gosto pelo funk, pelo Vincent e pelo irmão dele, o lado um pouco new wave. Divertíamos-nos a pegar no que cada um gostava e fizemos misturas dos nossos gostos e interesses. O meu pai era quadro superior e gostava que dissessem que era quadro. Por isso é que o pai do Vincent diz isso muitas vezes. Eu acho que é tranquilizador, e nos anos 80 era tranquilizador para as famílias de imigrantes ter esse estatuto e dizer: consegui porque sou quadro. Acreditavam, precisamente, que isso os iria proteger. Mas em França, infelizmente, em 1985, houve 2 milhões de desempregados e, por isso, toda a gente se viu confrontada com essa situação.
1: O realizador Eric Toulden explica que a família, como fonte de inspiração, se impôs de forma natural na estrutura do filme.
0: De um modo geral, pensamos que se perceberia melhor a época através da família, ou seja, através das relações entre o marido e a mulher, precisamente as mulheres que se estão a emancipar, que já não querem ser apenas donas de casa, mas sim progredir na sociedade. Aliás, no filme, no momento em que ela sobe, ele desce. A relação entre os irmãos, as músicas que ouvem, tudo isso é a família que, no fim de contas, é o reflexo da época e que nos permite compreendê-la ainda melhor. Nesse período, filmamos muito no apartamento. E filmamos também um grande concerto chamado SOS Racismo, que aconteceu em 1985, na Praça da Concórdia, em Paris, onde havia precisamente que se sentia que havia uma esperança comum de paz, o que, mais uma vez, não é de todo o caso o que atualmente acontece. Hoje, na sociedade francesa, que está fragmentada em arquipélagos, onde cada um tem a sua própria ilha, a sua própria identidade e que está mais na oposição do que na convergência.
2: Salut, maman.
3: Qu'est-ce que tu fais?
2: Un ping-pong.
3: S'appelle comment?
1: O filme Só uma Ilusão surge da vontade de voltar ao passado e reviver um período único na vida. Eric Toulden espera que o filme desperte nos outros essa curiosidade de voltar à adolescência.
0: Todos nós passamos pela adolescência. É algo que todos temos em comum. E por isso, a ideia era também despertar em cada espectador a chama da infância, que se adormece um pouco à medida que envelhecemos. E reavivar essa fase que, com o tempo, percebemos que foi muito determinante para o que se seguiu. Ou seja, talvez nos apercebamos ainda mais disso quando nós próprios temos filhos e os vemos a passar pela adolescência, percebendo o quanto esse período foi importante para cada um de nós, tanto para as raparigas como para os rapazes. Porque é um momento de despertar. É um momento em que tudo é uma primeira vez. Muitas vezes o desejo, o amor, até mesmo a relação com o sexo, a relação com a religião, com Deus, com os pais, que afinal descobrimos não são heróis. Esse momento em que já não somos bem crianças, mas ainda não somos adultos, é um momento bastante apaixonante.
1: O filme Só uma Ilusão é talvez o mais pessoal que a dupla de cineastas franceses realizou. Eric Toulden revela que, quando o viram pela primeira vez na tela, não conseguiram conter as lágrimas.
0: Choramos quando vimos o filme. Foi uma espécie de psicanálise. É que tínhamos realmente libertado algo da criança que havia em nós. Saint-Exupéry diz que nunca se abandona verdadeiramente o país da nossa infância. E o que foi fantástico é que este filme, cujo tema é menos específico do que noutros filmes que já fizemos, no entanto, a recepção do público em França foi muito calorosa. Muitos jovens vieram ver o filme e disseram que descobriram quem tinham sido os seus pais, uma vez que não conheciam a adolescência deles. Tinham ouvido falar muito dos anos 80, era algo que está presente através da música, mas era muito teórico, por isso ficaram contentes e as pessoas vieram em família, ou seja, pessoas que viveram esse período para recordar, mas também para o mostrar aos filhos.
1: Realizadores dos sucessos Amigos Improváveis e o espírito da festa, a comédia Só uma Ilusão é a nona longa-metragem da dupla de cineastas franceses. Olivier Nakache promete que vão continuar, tornaram-se irmãos graças ao cinema.
4: Este é o nono filme que fazemos juntos. Em breve vamos tentar fazer o décimo. Foi algo que surgiu naturalmente e que se foi estabelecendo. Estamos os dois juntos num set de filmagens desde 1994. Éramos muito jovens, fomos aprendendo juntos e continuamos com essa forma, tal como os realizadores, os irmãos Dardenne, os irmãos Coen. Não sendo na realidade irmãos, no fim de contas, acabamos por nos tornar irmãos, graças ao cinema, exatamente.
1: A comédia Só uma Ilusão é um retrato da adolescência a partir das memórias da dupla de realizadores Éric Toledano e Olivier Nakache.
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7: Olivier Nakache e Éric Toledano, de novo, explorando narrativas emocionais, desta vez ligadas à adolescência.
8: As emoções do primeiro amor e dilemas sobre amizade, desejo, vida e morte na comédia francesa Só uma Ilusão.
7: Olá, seja bem-vinda, bem-vindo à sessão de curtas do Cinemax, na abertura de uma nova temporada com uma programação, podemos dizer, da casa, assinalando uma década de criatividade, trabalho desenvolvido pelo laboratório da RTP. O criativo maior é Rui Capitão, que é nosso convidado. Olá, Rui, boa noite.
9: Boa noite, obrigado.
7: Bem-vindo
9: obrigado.
7: À sessão de curtas do Cinemax. Para assinalar aquilo que tem sido feito, mas começando por explicar a quem nos está a ver aquilo que acontece, no fundo, com a exibição de Lugar 54 em canal aberto, na RTP2, em linear, como se diz, mas o primeiro suporte, digamos assim, de difusão do vosso trabalho é a plataforma digital, como eu costumo dizer, a plataforma doméstica. Hoje a janela é um pouco maior, não é?
9: É verdade, antes de mais agradecer pelo convite, obviamente que é um orgulho também estar aqui no Cinemax e reconhecer que é justo que os nossos projetos, quando têm um espaço, quando têm visibilidade num projeto como o Cinemax, quer dizer que estão a atingir, diria eu também, aquilo que é algumas das metas, não é? Portanto, é um grande orgulho trazer aqui o projeto e agradecer-vos o convite. Na verdade,
7: a conversa, no fundo, permite também perceber que há estéticas diferentes. O que nós vamos exibir são propostas narrativas que têm dimensão cinematográfica, tendo sido desenvolvidas para a plataforma digital, como acontece com imensos projetos também desenvolvidos pela HBO Max, pela Disney, pela Netflix, que muitas vezes não chegam ao cinema tendo essa qualidade, mas não é apenas essa, digamos assim, a vossa estética criativa. Há outras fórmulas e outras soluções de que vamos falar aqui. Para quem nos está a ver e não sabe o que é RTP Lab, vale a pena ir ao início e explicar como é que tudo começou há 10 anos.
9: Verdade, portanto, há 10 anos que o projeto surgiu exatamente como projeto no digital, descobrir novos criadores, aproximar desses jovens criativos e tudo o que é a produção dos mídia. A verdade é que o projeto, entretanto, foi evoluindo, a RTP tomou algumas decisões e, portanto, sim, em 2016 nasceu o projeto, em 2023 a RTP criou uma direção dedicada a jovens, conteúdos para jovens de linear e digital, com o nosso diretor João Pedro Galveias, e com isso criou uma equipa, a Aida, o Ricardo, o Rui Capitão, o João Valentim e o Carlos Nunes. E de repente esta equipa agarrou, não é, com a generosidade do desafio e disse o que é que nós podemos somar aquilo que já foi feito até agora. A responsável da equipa anterior era a Hélia e a Hélia tinha uma visão e fez um trabalho que foi para nós o ponto de partida. A verdade é que nós sentimos que hoje o RTP Lab, portanto 2023 até agora, tentou cada vez mais aproximar-se dos territórios, dos criadores, mas cada vez mais cedo das ideias.
7: Já vamos perceber como é que o presente ganha dimensão no futuro, ainda gostaria de ir ao passado, porque há algumas séries que foram desenvolvidas para a plataforma e estamos também a partilhar com os espectadores o menu, digamos assim, qualquer menu de uma plataforma doméstica onde vamos escolher os nossos filmes. Isso está dentro do universo RTP Play e, portanto, podem ir explorar a partir desta noite outras séries. E há séries bem marcantes no início da, desde o início da lei.
9: Existem,
7: não é?
9: Várias séries que são...
7: Que provavelmente os nossos espectadores até viram, mas não, claro, associam à lei.
9: Por exemplo, podíamos falar de Casa do Cais.
7: Exato.
9: Podíamos falar por exemplo, Astroman. Podemos falar, desde o passado até ao presente, existiram vários géneros, existiram imensos projetos que, de repente, não é associado imediatamente à RTP Play.
7: Exato.
9: Provavelmente, à RTP Play, sim. Faz para nós é mais natural, porque o ambiente, a porta de distribuição maior da RTP é a RTP Play. E estamos bem com isso, mas na verdade queríamos que a LEP fosse referenciada cada vez mais por tentar criar um catálogo muito diferente, ou pelo menos com a oportunidade de ter muita diferença em relação àquilo que já é convencional, ou que normalmente o serviço público e outros canais já permitem concretizar.
7: E assim se podemos fazer, não os vamos nomear todos, até porque é fácil descobri-los justamente na plataforma, mas assim se que podemos fazer para dimensionar a LEP desde a origem até agora, nesta década de trabalho, são cerca de 30 projetos desenvolvidos e quase uma centena, cerca de 80 criadores.
9: Sim, ou seja, é uma consulta anual. Essa consulta já concretizou 36 projetos e, como dizias, provavelmente uma centena de criadores, mas estamos a falar de equipas, de territórios, de algo que provavelmente não chegaria a concretizar se não fosse a oportunidade da RTP Lab, pelo desafio que tem em justamente abrir a porta a essa diferença. Costumamos dizer, se tens uma ideia que não encaixa em lado nenhum, vem à LEP. Esses desafios que nós queremos. Nós, na verdade, não queremos que adivinhem o que é que pode interessar à LEP. Queremos que nos expliquem o melhor possível as ideias que têm, de forma a que consigamos trazê-las on board para a LEP e apoiar a sua concretização.
7: Vamos apresentar uma das séries mais recentes e que exibimos neste início de temporada, esta série Lugar 54. E no fundo apresentar aqui o primeiro de 4 episódios. Esta coleção de curtas-metragens reúne 5 filmes, não é? Nós selecionamos 4 para programar em canal aberto. A primeira narrativa no lugar de garagem, que é sempre o mesmo, está bom de ver, é uma história protagonizada por um idoso. O que é que podes acrescentar sobre isso?
9: Eu diria que é uma viagem provavelmente por uma vida inteira, mas no sítio mais parado, que é uma garagem. De repente, que ideia maravilhosa, não é? Que desafio criativo. E é disto que nós falamos quando falamos de ideias diferentes. O Miracudinho e o Bernardo tiveram realmente uma excelente ideia. Souberam explicá-la, mas melhor do que isso, souberam concretizá-la. É óbvio que há aqui um espaço criativo e liberdade criativa que é importante reconhecer, se me permitem, porque a RTP Lab efetivamente dá imenso espaço, dá totalmente o espaço, a partir do momento que as ideias são propostas, são escolhidas, vêm a pitching e depois são apoiadas à sua concretização, a liberdade é total. E, portanto, a liberdade criativa tem sido uma das riquezas, diria eu, mais são bem avaliadas por parte dos criadores que têm a coragem de partilhar as suas ideias connosco e acabam por concretizá-las.
7: Rui, vamos então iniciar a exibição desta série de curtas, Lugar 54, a primeira curta-metragem que apresentamos neste lugar. Tem o papel principal desempenhado pelo autor Filipe Crawford e, dentro de instantes, retomamos a conversa sobre a RTP Lab.

0: O lugar é sempre o mesmo, o 54, num parque de estacionamento. E a partir daqui, Bernardo Lopes e Francisco Mira Godinho, a dupla de realizadores, desenvolveu uma série em 5 curtas-metragens que estamos a programar em canal aberto na RTP2, assinalando com o Rui Capitão, da RTP Lab, nosso colega, o trabalho criativo deste laboratório, que assinalou em fevereiro deste ano 10 anos de atividade. Rui, há aqui uma evolução, e referias isso na primeira parte, porque o laboratório passa a integrar uma nova estrutura dentro da RTP, que abre outras possibilidades. Apetece-me perguntar se o maior desafio, dentro das possibilidades que se colocam, as oportunidades também, é o de chegar a um público mais novo, nesta fase mais recente da Lab, aos públicos mais novos.
1: É verdade, essencialmente porque nós queremos aproximar uma das missões que nós resolvemos introduzir ou reforçar é a proximidade ao território e cada vez mais cedo junto das ideias. Obviamente que para isso temos que fazer algum trabalho. Primeiro ponto de partida foi sair da RTP, aproximarmos das faculdades, por exemplo. E conseguimos, neste momento temos 6 faculdades, norte a sul do país, e vamos passar para uma segunda fase, mais 6 faculdades, em que nos aproximamos da discussão também da ideia, do que é criar.
0: A ideia passa a ser discutida na academia, podemos colocar a questão desta forma?
1: Dir-te-ia que a provocação que a RTP Lab...
0: É essa, não é?
1: Que a RTP Lab quer introduzir, ou pretende, ou acha que acredita que faz parte... De alguma energia que ainda falta no território do ensino, porque já fazem coisas excelentes, já fazem todo um trabalho de conteúdo programático e de estratégia muito profundo e cada vez mais atual, porque é muito importante perceber qual é o estado de arte, por exemplo, deste modelo de conteúdos, mas ao mesmo tempo queremos provocar a seguir à ideia provavelmente o surgir de uma diferenciação de género, por exemplo. Nós não queremos concretizar ideias porque são ideias que servem um modelo convencional. O laboratório é o sítio onde se pode arriscar. Venham arriscar com a RTP. Venham...
0: O estímulo é lançado, no fundo, neste momento já em perspectiva a uma dúzia de instituições de ensino, professores,
1: docentes... Na área dos mídias, exatamente, transversal às faculdades.
0: Na área audiovisual, não é? E depois compete a partir do momento em que é plantada a semente, compete que eles correspondam, digamos assim, ao desafio.
1: Acima de tudo, conquistem a coragem para partilhar as suas ideias connosco.
0: Com
1: e essa coragem, quanto mais cedo estivermos junto deles, mais cedo e com a provocação, para vir a coragem de partilhar connosco, mas a ideia exatamente que eles têm, que eles gostariam de concretizar. E somando a isso, temos neste momento também o Cria Mais, que é uma segunda aproximação aos territórios, mas daquilo que são as estruturas dos territórios, de forma a promover que os projetos se concretizem, inclusive nos próprios territórios. E com isso nós damos a palavra ao pensamento, às ideias e às necessidades de expressão também dos territórios através dos seus jovens. Se junto disso conseguimos provocar um modelo de aproximação, de concretização nos territórios, há uma espécie de 360 que se molda, promovendo a ideia, promovendo a sua concretização e inclusive a continuidade das equipas de trabalho, seja em que género de conteúdo for. E portanto a experiência que nós temos tido, antes de formalizarmos o Cria Mais, fizemos alguns testes e a experiência que nós temos tido é que não só se divertem em fazer o primeiro projeto, como surgem imediatamente desafios no território, pelas entidades, pelo território em si, porque existem necessidades e de repente não se tem que provocar ou não se tem que concorrer ao nível nacional, ao Porto ou à Lisboa, aos grandes centros urbanos. E existe uma vantagem que é o olhar muito específico também de quem conhece o território. E portanto tudo se conjuga.
0: A segunda proposta ficcional que vamos ver acontece no mesmo lugar, mas é totalmente diferente, porque a narrativa é desenvolvida a partir de 2 skaters que, enfim, que de repente ficam fascinados por um carro.
1: Exatamente. Está aqui também um ótimo exemplo em como de repente o desejo, a paixão e ao mesmo tempo aquilo que possa vir a ser a descoberta quando nós somos fãs de alguém, porque no final, e não querendo ser spoiler, no final dessa série percebe-se que o carro pertencia a alguém muito de qual eles eram fãs. E portanto, esta ligação a um fã surgiu primeiro por tudo aquilo que ele possa representar e por uma parte muito importante daquilo que é eu divertir-me quando construo mensagens, quando construo a minha mídia, mas de repente dentro da Leb ela ganhar, como nós costumamos dizer, ganhar responsabilidade. E aqui está um projeto que podia ser um projeto no YouTube, podia ser um projeto fora da Leb, mas provavelmente aqui conquistou qualquer coisa mais, não querendo ser spoiler, eu acho que acima de tudo está bem patente aquilo que é a capacidade criativa dos jovens portugueses e daquilo que nós conseguimos trazer para dentro do projeto e que ambicionamos cada vez mais.
0: E vamos aprofundar isso na próxima noite. Rui, muito obrigado.
1: Muito obrigado
0: por este primeiro momento, nesta primeira sessão. E vamos ver a curta-metragem que é protagonizada por Vicente Salvador e Salvador Gil, sem revelar qual é a terceira personagem, digamos assim, o terceiro ator que vai aparecer no final desta narrativa, de mais uma narrativa que acontece no lugar 54.
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0: O Natal está a chegar.
4: Me quito a ver algo hermoso.
5: Quando quieras. Está todo quase listo.
4: Vale.
0: Natal Amargo, no filme de Pedro Almodóvar, vai estar em destaque na próxima sessão, quando estrear nos cinemas nacionais. Até lá, fique bem. Saúde.
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0: 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Sete horas no continente e na Madeira, são seis nos Açores. 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
1: Prevê-se um reforço de meios durante a noite para o combate ao grande incêndio no distrito de Coimbra. No concelho de Arganil, o vento a dificultar os trabalhos, mas mantém-se a esperança de se debelar as chamas e impedir que o fogo se prolongue por vários dias. Escutou há pouco a Antena 1 em conversa com Carlos Tavares, primeiro comandante subregional de Coimbra. As temperaturas vão continuar a subir no continente nas próximas 48 horas.
0: Esta hora estão 22 graus no Funchal, 23 em Ponta Delgada, 27 em Faro e no Porto. Coimbra está com 28, 29 em Lisboa. 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
1: O incêndio no distrito de Coimbra atinge três concelhos nesta altura: Arganil, Vila Nova de Poiares e Góis, mas também a Lousã está no caminho das chamas. Carlos Tavares, primeiro comandante subregional de Coimbra, aponta várias aldeias que estão ameaçadas a esta hora, como Chapinheira e Olho Marinho, numa situação de difícil combate.
2: Estamos com um incêndio bastante ativo, a libertar muita energia, com a intensidade de vento prevista pelo posto de comando já entre as 18 e as 20 horas e, portanto, já estamos a sentir tanto a intensidade do vento a aumentar neste período e, portanto, a criar projeções, a afetar algumas aldeias, nomeadamente aldeias do concelho de Arganil.
3: Qual é a situação que mais preocupa em relação a essas aldeias? Que aldeias é que estão mais no caminho das chamas?
2: A aldeia que foi neste momento afetada é Chapinheira. Esta aldeia de Chapinheira é no concelho de Góis e Arganil, portanto é ali dividida pelos dois concelhos. Também a povoação de Campelo. Portanto, são várias povoações. Zona entre Olho Marinho, que é Poiares, Campelo, também Chapinheira e Arroças.
1: Nesta entrevista à jornalista Arlinda Brandão, Carlos Tavares, primeiro comandante subregional de Coimbra, também falou num reforço de meios que está a caminho. Assim vai continuar durante a noite. As autoridades esperam que o vento possa ceder daqui a uma ou duas horas.
2: Nós sabemos que vai haver uma quebra do vento a partir das 20 horas, 20, 21 horas. E, portanto, e que o incêndio tende a estabilizar para depois podermos combater com sucesso durante toda a noite.
3: A maior preocupação então é o vento nesta altura.
2: O vento e a orografia e o combustível. É uma zona que não arde há muitos anos, com muito combustível, sem ordenamento, e portanto o incêndio ganhou potencial, libertou muita energia e tem vindo a consumir vários hectares de floresta desordenada.
3: Ainda continua a haver reforço de meios?
2: Sim, ainda estamos a reforçar com meios, sendo que no período noturno vamos receber mais meios para combatermos este incêndio e conseguirmos dá-lo como dominado, que é esse o nosso objetivo.
1: E é um incêndio com grande potencial de progressão, o que preocupa a proteção civil, pois os próprios operacionais correm riscos no terreno, refere também Carlos Tavares.
2: É mau e é extremamente perigoso para os operacionais que estão no terreno. Portanto, os incêndios fizeram convecção entre si, e, portanto, começam a fazer projeções entre os vários incêndios e unem-se num só e que fica muito mais violento e que nos preocupa naturalmente pelo seu potencial.
3: E os meios aéreos vão terminar as suas operações daqui a quanto tempo? Isso também preocupa?
2: Claro que sim, os meios aéreos trabalham sempre até ao pôr do sol e, portanto, até 19 horas, 19h30, teremos meios aéreos. Depois disso já não.
1: Carlos Tavares, primeiro comandante subregional de Coimbra, entrevistado há pouco pela jornalista Arlinda Brandão. E o presidente da Câmara de Arganil falou na última hora à reportagem da RTP. A situação no concelho continua a gerar muita preocupação. Mesmo assim, Luís Paulo Costa mantém a esperança devido à quantidade de meios no terreno. Ouvimos agora que esse reforço vai continuar noite dentro e explica o autarca Luís Paulo Costa como se passou para este incêndio de grandes dimensões.
4: Com a junção das frentes de fogo, o fogo também ganhou uma nova dinâmica, está com mais força e está numa zona de grande densidade florestal, essencialmente com eucalipto. Aquilo que estamos a constatar é que há efetivamente um dispositivo de combate muito robusto. Nós continuamos a ver vários meios aéreos a fazer o seu trabalho, muitos meios terrestres também. Temos alguma confiança, temos alguma esperança que entretanto seja possível resolver, mas neste momento ainda está a inspirar alguma preocupação. Na realidade, aquilo que nós tivemos foi aqui, primeiro, do lado de Poiares, dois fogos distintos, do lado de Arganil, um fogo. Aquilo que nos vão explicando é que começaram todos mais ou menos à mesma hora, e apesar de serem concelhos diferentes, estavam a uma proximidade muito grande. Aquilo que nos explicam, do ponto de vista da dinâmica do fogo, é que o fogo tem capacidade, a partir de uma determinada dimensão, para se atrair. E, portanto, conseguiram debelar uma das frentes de Vila Nova de Poiares, manteve-se uma frente de fogo em Poiares e outra em Viladinho do Alva, puxaram-se, atraíram-se uma à outra, e foi nessa altura que ganharam também alguma dimensão e estão agora... Esta frente de fogo, que neste momento é apenas uma, está agora a progredir em direção às aldeias, à Roça e à Chapinheira, que estão numa zona administrativamente próxima de Arganil, Poiares e Góis. Mas estão muitos meios no terreno, não posso deixar de registar isso. Há uma resposta muito robusta, quer do ponto de vista de meios terrestres, quer do ponto de vista de meios aéreos, que me dão alguma confiança no sentido de ser possível ver isto resolvido rapidamente.
1: Luís Paulo Costa, presidente da Câmara de Arganil, na última hora, entrevistado pela repórter da RTP, Paula Costa. O autarca de Arganil estava no posto de comando da Autoridade Nacional de Emergência e Proteção Civil, que está montado na freguesia de Lavegadas. Nesta altura, este grande incêndio no distrito de Coimbra mobiliza perto de 700 operacionais a esta hora e continuam meios, perto de mais de 200 meios terrestres também no local, e dezenas de meios aéreos ainda estão a funcionar. Por causa do tempo quente, o Instituto Português do Mar e da Atmosfera alargou o período do aviso amarelo de 9 distritos até às 7 da tarde de segunda-feira. Inicialmente, esse período era só até às 8 da manhã de domingo. Viana do Castelo, Braga, Porto, Aveiro, também Coimbra, Leiria, Santarém, Lisboa e Setúbal. O IPMA prevê que uma massa de ar quente e seco sobre todo o território da Península Ibérica provoque uma subida gradual da temperatura nas próximas horas. No Alentejo e Val do Tejo, os valores podem chegar aos 38 graus. Também esta tarde, 4 bombeiros ficaram feridos. Houve um despiste na zona de Coruche. Uma das vítimas está em estado grave. Foi ela e transportada para o Hospital Garcia de Horta, em Almada. Não corre perigo de vida. O acidente ocorreu na freguesia da Branca, quando os bombeiros se deslocavam precisamente para Coruche. O secretário-geral do PS diz que as propostas do partido para combater a crise são sustentáveis. José Luís Carneiro acusa Luís Montenegro de ter um discurso na oposição e outro no governo.
5: Recordo que em 2022, quer o ministro das Finanças, quer o doutor Luís Montenegro, propuseram que o doutor António Costa reduzisse o IVA sobre os combustíveis de 23 para 6. Nós estamos a propor de 23 para 13. E, portanto, aquilo que nós estamos a defender foi aquilo que defenderam os outros, que estavam na altura na oposição e que estão agora no governo. Ora, nós não podemos olhar para o país de modo diferente quando estamos na oposição do que quando estamos no poder. É por isso que eu comecei por dizer que as propostas que estamos a apresentar são propostas sustentáveis do ponto de vista orçamental.
1: José Luís Carneiro, em Matosinho, onde o PS faz a reabertura do ano político, o líder socialista sublinhou também que o governo tem capacidade orçamental para acolher as propostas do PS.
5: As nossas propostas estão ainda abaixo daquilo que é o valor que o governo está a ganhar a mais em razão e por força da inflação.
1: E Mário Centeno disse esta tarde que não entende como se pode dar posse a governos sem apoio maioritário no Parlamento. O antigo ministro das Finanças e ex-governador do Banco de Portugal também elogiou Cavaco Silva pela decisão que tomou enquanto presidente em 2015, que levou à criação do governo da Geringonça. Na conferência inaugural do Instituto Progresso, o instituto que é presidido pelo socialista Miguel Costa Matos, o antigo governador do Banco de Portugal interveio num painel sobre reformas ao lado do antigo líder parlamentar do PSD, Paulo Mota Pinto. A reportagem de Teresa Borges.
6: São críticas que continuam a assombrar Luís Montenegro. Pedro Passos Coelho vai pedindo ousadia ao governo para avançar com reformas. A ele junta-se mais uma voz social-democrata. Paulo Mota Pinto defende que tem faltado iniciativa.
7: Tem havido uma insuficiência de propostas reformistas. Houve uma reforma laboral que não se conseguiu, mas penso que o governo devia fazer mais nesse sentido.
6: O antigo líder parlamentar do PSD, no período de transição entre as presidências de Rui Rio e Luís Montenegro, assume que a ausência de uma maioria no Parlamento traz dificuldades, mas isso não tira responsabilidades ao governo e aponta áreas que pedem convergência.
7: Devia haver um esforço de acordo entre o PS e o PSD para limitar a instabilidade ou as alterações de política fiscal.
6: Mas para Mário Centeno, antigo ministro das Finanças socialista, as responsabilidades não se ficam pelos governos.
8: E há uma pergunta que eu deixo, e já se falou aqui do Presidente da República. Eu não consigo entender como é que se dá posse a governos que não têm apoio parlamentar.
6: E insisto, o ex-governador do Banco de Portugal, recuando aos tempos da geringonça.
8: O Presidente Cavaco Silva, quando fez o que fez em 2015, fez provavelmente um dos maiores contributos que ele possa ter dado na sua longuíssima carreira política para a democracia em Portugal. Olhar para um governo que não tem apoio parlamentar, que não fez uma única reunião que se saiba para poder ter apoio parlamentar, e depois pedir-lhe reformas.
6: Mário Centeno critica mesmo o recurso abusivo à palavra reforma no discurso político, mas com autoelogio ao trabalho feito.
8: Fiz parte de um governo que eu intitulo como o governo mais reformista da história recente do país.
9: Mais reformista do que José Sócrates?
8: Muito mais reformista do que qualquer outro, porque nós não destruímos coisa nenhuma. Olhámos para a economia como ela se nos apresentava.
6: Foi um dos convidados da conferência inaugural do Instituto de Progresso, presidida pelo deputado socialista Miguel Costa Matos.
1: E também o PSD quer um atual governo mais reformista. No futebol, a esta hora, estamos na segunda parte do Alverca Rio Ave e Carlos Manuel Santos, o Alverca continua a vencer.
10: Por uma bola a zero, Cláudio, com o golo aos 2 minutos da primeira parte. Jogo bem disputado, com vários lances de ataque perigosos. O Alverca já podia ter feito 2-0 em 3 ocasiões e o Rio Ave também já podia ter empatado em outras tantas ocasiões. Se a toada do jogo se mantiver nesta segunda parte, iremos com certeza ter mais golos. Recordamos que o Alverca sofreu nas últimas 15 jornadas. Hoje ainda está a aguentar sem golos sofridos. Alverca 1, Rio Ave 0, com 4 minutos da segunda parte.
1: Carlos Manuel Santos a seguir esta partida e na próxima hora começa o especial desporto na Antena 1.
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0: Bem-vindos ao inventário pessoal.

0: O dia foi 17 de fevereiro de 2021. Eduardo Sá desmaia, cai na casa de banho, bate com a coluna e acorda paralisado. O diagnóstico, traumatismo vertebromedular, que o enclausura 6 meses num hospital e atira para uma cadeira de rodas. Mas há um antes e um depois de uma tragédia destas, e o psicólogo escolheu que tipo de depois seria o dele. Chorou copiosamente às escondidas, questionou-se sobre a vida, enquadrou-se e conseguiu encontrar a paz. Como descreve no novo livro Um pássaro quando pousa nunca deixa de voar, um relato cru, impressionante e ao mesmo tempo belo desta experiência, passou a dizer com mais frequência as palavras obrigado e desculpe. Optou pelo que tem de bom dentro de si, em vez de se deixar levar pela revolta e pelo ódio. Foi ao chão, mas de cada vez que se levanta agora, acredita que pode ser uma pessoa melhor. Psicólogo, psicanalista, professor universitário, escritor e radialista, a sua vida divide-se entre a clínica e a comunicação nas áreas da infância, adolescência, parentalidade e saúde mental. E ainda internado, continua a manter consultas, escrita, aulas, conferências e a colaboração num programa de rádio, adaptando a vida à sua nova condição física. Pai de 6 filhos, 64 anos, tem na família o centro da sua vida, gosta do campo, gosta de ler e de escrever, adora o seu Benfica. Vamos saber mais adiante. A nova música de abertura que acabaram de ouvir é da Márcia, eu sou a Mafalda Anjo, sou jornalista e neste programa em inventário pessoal, também disponível em antena1.rtp.pt e nas plataformas de podcast habituais, falo com pessoas notáveis, com muito para partilhar, fiquem connosco. Eduardo Sá, muito obrigada por estar connosco aqui na Antena 1.
1: É que agradeço.
0: É mesmo um prazer recebê-lo. Este programa tem uma característica, pedimos aos convidados para nos trazerem um objeto com um significado especial. O que é que escolheu?
1: Um objeto, enfim, absolutamente insignificante, mas que para mim é muito importante, que é esta esferográfica da Montblanc, que eu acho lindíssima, aliás.
0: É linda.
1: Com a qual eu gosto muito, muito, muito de escrever.
0: E tem a caneta há quanto tempo?
1: 150 anos.
0: No mínimo. Toda uma vida.
1: No mínimo.
0: E é com ela que continua a escrever, não é? No computador?
1: Vale, depende dos dias, não é? Eu, quando vou a Barcelona e vou jantar com o meu amigo Manuel Pérez Sánchez, àqueles restaurantes absolutamente requintados, o Manel habitualmente chama o chefe de sala e pede favor de nos trazer uma toalha de papel, que é verdadeiramente escandaloso para o chefe de sala, porque eu gosto de escrever, gosto imenso de escrever nas toalhas.
0: Enquanto está na conversa, vai fazendo desenhos, vai escrevendo.
1: Não, vou escrevendo, vou tomando notas, vou assim. E portanto eu gosto de escrever em todos os lados.
0: E o que é que a escrita lhe traz?
1: Traz-me o grande desafio de perceber o mundo e de perceber as pessoas, e por isso é que ela faz sentido para mim. Eu acho que, se calhar, todos nós fomos muito mal educados, não é? Porque nós vivemos num mundo que eu acho que é um bocadinho estúpido, para lhe dizer a verdade, que faz uma clivagem entre o número e a palavra, dando a entender que o número é seguramente mais fidedigno, mais sério, por mais que depois, quando nós vamos ver estudos científicos, já nem digo as estatísticas dos governos, não é? Há sempre um jeitinho com que se manobra e manipula tudo e mais alguma coisa. E eu acho que a palavra é uma coisa absolutamente sublime. E eu acho que nós não nos damos conta disso, compreendo? Porque nós pensamos com palavras. E as palavras não são uma coisa tão subjetiva. São muito mais matemática das coisas do que pode parecer. E quando nós somos capazes de formular aquilo que se passa à nossa volta em nós, e somos capazes de fazer com que tudo isso fique mais simples, mais claro, mais cristalino, não nos damos conta de como a palavra é absolutamente indispensável à saúde mental. E, portanto, eu ando sempre à procura da palavra por causa disso, e tenho muito medo, porque eu acho que nós vivemos num mundo que dá pontapés na palavra, e quanto mais for assim, mas temos pessoas que vão desperdiçando o património mais precioso que a natureza acabou por criar, que é de facto isto, sermos capazes de transformar a realidade e esmiuçá-la a ponto de parecer, claro.
0: Foi a palavra que o ajudou neste livro que acaba de lançar a processar uma experiência traumática?
1: Uma fala, ajudou muito, como deve imaginar, não é? E eu não gosto de dar muito ênfase à experiência traumática. Se bem que eu tinha para mim que devia este livro a mim próprio, digamos assim. Era uma forma de ajustar as contas com a vida. Já que ela me tinha atropelado, era só uma maneira de eu dizer: vamos ver quem é o mais teimoso e quem é que sai disto a ganhar. Mas eu acho que foi muito importante, como deve imaginar, porque...
0: Começou logo a escrever?
1: Comecei logo a escrever. Eu tenho a ideia, quando nós entramos nas urgências de um hospital, deixamos de ser pessoas e passamos a ser doentes, não é? E quando temos um tipo de dificuldades que nos empurram imediatamente para a categoria de deficientes, somos menos do que doentes, que é uma categoria abaixo. Portanto, é muito engraçado, a determinada altura, eu digo isso com um divertimento enorme, porque quando eu vou à Segurança Social e levo a minha mulher, eu só conto 10 segundos para que o senhor da Segurança Social se dirija a ela e lhe faça perguntas acerca de mim, como se eu fosse um débil, por isso simplesmente.
0: Já consegue estar nesse lugar em que fala disso com um sorriso. Mas isso é revoltante.
1: Ah, sim, mas ao mesmo tempo faz-me perguntar se eu estou do... Que, sim, se eu estou do lado dos deficientes e se os outros todos são eficientes. Às vezes eu não fico, muito claro para mim quem é o deficiente nisto tudo, percebe?
0: Sim,
1: e portanto, sim, as palavras ajudaram muito. Muito. Evidentemente, como deve imaginar, eu sempre trabalhei com o sistema nervoso e, portanto, enfim, não foi propriamente uma surpresa aquilo que eu estava a viver. E eu sabia o que é que tinha em mãos. E vejo a pandemia, que ainda por cima ajudou a transformar tudo numa situação mais bacteriologicamente pura, e onde a solidão, que já era grande, se tornou muito maior.
0: Claro.
1: E portanto, sim, o primeiro dia foi para eu perceber que estava no meio de pessoas exatamente iguais a mim, com um azar muito maior do que aquele que eu tive, porque eu tive a sorte de não bater com a cabeça. Se tivesse batido, teria morrido, ou pelo menos teria ficado completamente desgovernado, como aquelas pessoas. E sim, ao fim de 2 dias eu comecei a escrever. Exatamente.
0: Quais foram as primeiras emoções que o assaltaram? Foi medo? Foi revolta? Foi preocupação com os
1: Depois
0: outros?
1: Depois de estar ali, foi perguntar-me até que ponto é que fazia sentido eu querer estar vivo ou não, claro.
0: Pensar como... nisso?
1: Oh, como não? Que é chegar ali e dizer assim, e vais à ironia da vida, não é? Porque eu já perdi a conta, sempre andei muito nos meios da bioética e, portanto, eu já perdi a conta às vezes que me desafiaram para participar em grupos de trabalho sobre morte medicamente assistida, comigo sempre a dizer que tenho muita dificuldade, por mais que eu respeite imenso esse tipo de questão, hoje ainda mais, tenho alguma dificuldade em perceber qual é a fronteira que separa a morte medicamente assistida do suicídio medicamente assistido. E, portanto, evidentemente que eu perguntei a mim próprio, mas que sentido é que tem? Que sentido é que tem? Porque, de repente, a vida esborracha-se, obviamente, sobre a nossa cabeça. E com pessoas muito perturbadas ao meu lado, meu Deus, muito perturbadas, e comigo a perceber que as unidades hospitalares, que são feitas por pessoas e que lidam todos os dias com aquelas pessoas e trabalham muito e são muito mal pagas e não têm condições de trabalho, é um horror, mas são muito generosas. Eu acho que as pessoas às vezes não têm bem a noção do que se passa nas unidades de saúde. São muito generosas e são de um compromisso com aquilo que fazem verdadeiramente fora de lugar. Agora, eu percebo que quando vêem pessoas agitadíssimas, violentas, que precisam de estar amarradas a uma cama, coisa que eu tive o privilégio de não estar, ao menos isso, e que não têm um plasma, não têm um telefone, não têm um relógio. Portanto, eles não sabem em que dia estão. É fácil uma pessoa ficar confusa e desgovernada no meio daquilo. Portanto, se eles já estão muito confusos porque ficaram muito doentes, com acidentes que tiveram, grande parte deles, com aquele contexto só podem ficar mais confusos. E, portanto, eu percebi que não tinha muitas alternativas. Ou escrevia ou ficava louco. E como não está nos meus planos ficar louco, pensei, bom, então vamos lá escrever.
0: Uma das coisas que conta no seu livro é que tinha que chorar às escondidas, porque se dá amostra de uma tristeza ou de uma angústia, as pessoas são medicadas.
1: Porque nós vivemos num mundo parvo, eu acho, porque é um mundo muito falso, percebe? Eu quando quero chocar os meus alunos, a primeira coisa que eu lhes digo é: não percam de vista que a depressão é um sinal vital. É um sinal vital. E, portanto, não há ninguém que se deprima porque está sol. É um sinal vital. E, portanto, evidentemente que eu percebo aquilo que se passa em Portugal, percebo, mas não aplaudo. 10 milhões de pessoas consumirem 30 milhões de embalagens de psicofármacos, ou isto é uma epidemia atípica, ou o critério com que se medica se calhar merecia uma profunda reflexão. Vendem-se 13 milhões de livros, consomem-se 30 milhões de embalagens de psicofármacos. Eu acho que a leitura é o melhor psicofármaco do mundo, mas é só uma opinião. E, portanto, nessas circunstâncias, sim. As pessoas, enfim, medicam a granel.
0: Quando às vezes as pessoas precisam simplesmente de exercer o direito a estarem tristes?
1: Sim. É um exercício de liberdade que eu acho que as pessoas têm dificuldade em perceber e aceitar. E, portanto, sim. E depois, repare, quando se tem alguma exposição pública, ligada à saúde mental, há um lado quase infantil, um bocadinho voyeur, do género: será que ele é como as pessoas?
0: E era uma romaria para o irem ver.
1: Era uma romaria às vezes, e era uma romaria muito gostosa, devo dizer, porque a certa altura tinha muitos enfermeiros sentados na minha cama a conversarem sobre tudo, e isso deu uma dimensão rigorosamente atípica à minha experiência hospitalar, claro.
0: E há um lado de aceitação da nossa vulnerabilidade quando estamos numa cama de hospital dependentes dos outros, não apenas na sua condição, mas noutras, não é? Como é que aceitação, aprendeu a lidar com isso?
1: Não, eu não tinha alternativa.
0: Claro.
1: Se eu tivesse, não tinha alternativa. Mas também, eu rapidamente percebi que aquelas pessoas, quando são bem tratadas, tratam-nos muito bem. E, portanto, não se tratava de uma aceitação no sentido de uma resignação, muitíssimo pelo contrário, muito pelo contrário. Mas se me perguntar assim, estava em paz? Eu sempre estive em paz com isso. Eu tenho a ideia que o grande desafio que nós temos na vida é pegarmos nas coisas que estamos a viver, algumas feias, algumas difíceis, a transformá-las em sabedoria, transformá-las em beleza, os poetas fazem isso melhor do que ninguém, transformá-la em ironia. E, portanto, eu tinha a ideia que, se eu queria ser minimamente inteligente, como eu achava que era, que é que me valia estar dominado pela raiva ou pelo ódio, já agora contra quem?
0: Contra uma entidade mística identificada.
1: Sim. Foi das minhas primeiras conferências. Depois disto, foi a convite da Universidade Católica do Porto, com pessoas ligadas à bioética, pessoas que eu sempre respeitei muito e com quem eu aprendi muito. Quando eu recordo o Luís Arcer e tantos outros, eu sempre tive com eles uma relação ou o meu queridíssimo amigo Vasco Pinto Magalhães, eu tenho com eles uma relação de uma gratidão imensa. Há sempre uma linha e depois as coisas se bifurcam, porque eu sou assumidamente um cristão que não acredita em Deus, e isso é ali um território.
0: É uma condição especial.
1: Percebe? E eu lembro-me que a certa altura disse isso e disse que era uma pena, a certa altura, eu não acreditar em Deus, porque sabia que eu não tinha um seguro de vida contra todos os riscos, mas era suposto que Deus fosse isso, imaginava eu, mas que se calhar ele se tinha distraído e que, portanto, eu se estivesse no lugar deles, eu queria saber qual era o número verde para o qual poderia fazer uma reclamação para dizer, mas o que é isto? E de facto, quando nós interpelamos as pessoas e as pessoas para o que é sério, as pessoas são, eu acho que as pessoas são muito bonitas, sabe? Quando nós falamos a sério, sejam pequeninas, sejam quem for, as pessoas são tão

0: que são desconsideradas a torto e direito e tinham todos os motivos para estarem zangadas com o mundo e já agora perguntarem a Deus, já agora porque é que o mundo não pode ser mais igual e uns são escandalosamente ricos e outros têm que passar por tantos sofrimentos para terem direito àquilo que é o mais básico do básico. Essas sim são pessoas que mereciam a nossa admiração. E é estranho, porque essas pessoas, a essas eu nunca vi atribuída a expressão de superação. E essas,
1: de facto, é, superam-se muito todos os dias.
0: Todos os dias.
1: Sim, percebo bem. Na leitura do seu livro, que, deixe-me dizer-lhe, aliás já lhe disse, é extremamente comovente. Eu li-o num avião e em alguns momentos dei por mim com as lágrimas a escorrer e olhar para o vizinho do lado e a pensar, este senhor acha que eu sou doida. Mas de facto é uma grande leitura. E a dada altura diz que decidiu que era a altura de nascer e que chamou a sua alma de volta a si. Como é que isto se faz? Foi uma escolha, de facto, Eduardo Sá?
0: Eu acho que tudo na vida é uma escolha. Uma outra das coisas que a mim me incomoda nos tempos que correm é esta ideia, que eu prefiro não adjetivar, de que nós somos vítimas de tudo. E, portanto, a nossa escolha em termos de orientação sexual não é uma escolha. Agora banalizou-se um termo preciosíssimo para a psicanálise, muito mal usado, como é costume nestas circunstâncias. E, portanto, agora fala-se de traumatismo, de torto e direito. E, portanto, somos todos vítimas e vítimas e vítimas. E é verdade que muitas vezes somos vítimas, sem dúvida nenhuma. Mas aquilo que eu acho que faz a diferença, eu acho que é um bocadinho como o futebol. Eu acho o futebol uma parábola fantástica, porque o grande problema não é perdermos a bola uma vez, é ganharmos a segunda bola.
1: Uhum.
0: É percebermos o que é que queremos fazer com a nossa vida e fazemos as escolhas que vêm daí. Por outro lado, eu acho que o mundo judaico-cristão tem coisas magníficas, tem outras coisas que eu não entendo muito bem. Porque o desejo não é uma reação química. Ora é essa. O desejo é aquilo que resulta de nós percebermos o que é que faz sentido para nós. E eu não me canso de chamar a atenção como o desejo é a manifestação mais bonita de humildade que se pode ter. Porque é nós reconhecermos que não podemos ser tudo, que não podemos ter tudo e termos a humildade de dizer vou por aqui.
1: E quero isto para mim.
0: Claro, e portanto, é uma escolha, inevitavelmente. Eu acho que sermos bons ou sermos maus continua a ser uma escolha. Por isso é que eu às vezes tenho muita dificuldade em perceber aquelas pessoas que escolhem ser más.
1: Que também é uma escolha, de facto.
0: Também é uma escolha, às vezes mediada por muitos desamparos.
1: E
0: uma inveja muito grande em relação àquilo que os outros são capazes de conseguir quando são bons. E portanto foi uma escolha, sim, eu escolhi. Aí tinham passado 3 dias e portanto foi aí que eu comecei a escrever a sério.
1: Diz que sempre teve uma grande paixão pela vida. Era uma paixão verdadeira, como se fosse uma namorada, escreve sim. No livro. E continua com essa paixão dessa forma?
0: Fala, o meu grande problema é que eu tenho projetos para 4 ou 5 vidas. Pelo menos, e portanto voltamos às escolhas. Como é que eu vou fazer para selecionar isto como deve ser? Tenho. Acho que é um privilégio absolutamente fantástico. E por isso percebe melhor porque é que quando se trata de definir morte medicamente assistida ou suicídio medicamente assistido, eu não sou capaz, não quero. Já tive pessoas que me procuraram, dizem assim, olha, eu procurei porque queria que me ajudasse a morrer. E eu digo, olha, escolhi a pessoa errada, eu posso ajudá-la a ser insubmisso, irreverente, tudo isso, rebelde. E eu tenho a ideia que quando nós pegamos nestas qualidades todas que todos temos, se calhar somos capazes de ter com a vida uma dimensão muito mais saudável, mesmo em tudo o resto, que não é vida mental do que pode parecer. Mas sim, é uma paixão e, portanto, eu acho que é um privilégio estar vivo. Mas eu devo dizer que se mandasse, ainda bem que o Sr. Ministro da Educação não está a ouvir, eu acho que a poesia política devia acompanhar toda a escolaridade, desde o jardim de infância até ao último ano do mestrado qualquer.
1: O que é que nos ajudam, a poesia e a política?
0: A pensar tudo, porque eu acho que é muito importante que os miúdos

0: têm 12 ou 13 anos, têm uma filha de 12, tenham alguém que os interpele no sentido de pensar quantos miúdos de 12 anos é que eu conheço que não fazem a mínima ideia do que é que... Bom, começando pelo princípio, às vezes não fazem a mínima ideia de qual é o trabalho da mãe ou do pai, que é uma coisa que me arrepia. Como quem diz, como é que é possível? E a responsabilidade não é deles, que fique claro, é onde é que os pais estão nisto,
1: claro.
0: como é evidente. Mas não fazem ideia da história dos avós. E com 12 anos, muitos avós tinham sofrido coisas muito incríveis, tinham passado, ou seja, que muitos já trabalhavam. E, portanto, às vezes é muito importante que os miúdos na escola, e a escola é um sítio tão bonito, sejam interpelados por um conjunto de coisas que não podem vir de um programa daqueles que vêm do Ministério, que são sempre tão quadrados, mas que os ponham a falar sobre coisas. E, portanto, entre educação para a sexualidade, naquelas versões esquisitas, e ter os miúdos a falar da morte nas escolas...
1: E de emoções, e do que sentem.
0: Credo. Porque isso lhes abre a cabeça e lhes dá com a vida uma... Permite-lhes ter uma relação séria com a vida. E eu acho o máximo quando vejo os miúdos não é amarem a vida. Às vezes estão apaixonados pela vida. E eu percebo que as pessoas adultas às vezes digam, ok, idade parva, coisa nenhuma. Quando os adultos dizem isso, eu tenho uma inveja imensa, como quem diz, como é que eu me desencontrei daquela paixão com a vida e agora parece ter uma posição, uma atitude, uma postura resignada e conformada. E, portanto, sim, amarmos a vida é uma coisa absolutamente sublime. E os professores vivem em liberdade condicional e eu acho que os professores são bonitos quando contam histórias e quando abrem a sua sabedoria, a sua experiência de vida para os miúdos, porque quando eles percebem que um professor tem luminosidade quando fala, seja do que for, aquele professor deixou de ser professor, passou a fazer parte da família.
1: É muito inspirador.
0: É absolutamente insubstituível e eu fico escandalizadíssimo quando há pessoas que acham que o futuro vai fazer com que os professores sejam substituídos por...
1: Tutores digitais.
0: Ah, por favor.
1: É uma coisa que me deixa louca.
0: E, portanto,
1: louca.
0: A escola devia, obviamente, proibir esta transformação da inteligência humana em inteligência artificial, que é aquilo que a escola faz há muitos anos.
1: É verdade.
0: Há muitos
1: Eduardo,
0: anos.
1: Abre-me aqui janelas para 10 perguntas diferentes, mas eu vou agarrar uma, um mote que deixou aí, que é... conhecermos a história das nossas famílias e eu queria conhecer um pouco a sua história. Quem é que eram os seus avós, quem é que eram os seus pais e como é que eles cultivaram essa paixão pela vida?
0: Com exemplos, com bons exemplos, acho que é isso que nós temos o privilégio, não é? Às vezes há muitas famílias que não têm esse privilégio, eu tive esse privilégio e, portanto, uma relação muito intensa com a vida da parte deles e, portanto... essa foi a minha verdadeira escola de vida e muito mais importante do que a escola.
1: Cresceu em Leiria.
0: Sim.
1: No seu livro diz que entendeu a herança que lhe chegou dos seus avós, Josefa e Manuel.
0: Sim.
1: De pobreza parecer uma espécie de nome de família.
0: Sim.
1: Ou seja, nós tentamos renegá-la, mas ela continua a falar-nos baixinho e a insinuar-se, a impor-se. Sentiu isso ao longo da vida?
0: Em alguns momentos, sim. Eu fiquei muito zangado quando os números da colocação dos alunos no ensino superior este ano nos dizem que há uma percentagem assustadoramente ínfima de alunos que vêm de meios socioeconómicos desfavorecidos e acho que é de mau gosto. Acho que alguns deputados não mereceriam nunca, jamais, em tempo algum, ser deputados, porque ainda têm a lata de falar de elevador social num contexto destes. É de mau gosto. Todas as crianças teriam direito a um tablet. Onde é que ele está? Onde é que está a banda larga? Etc, etc, etc. E, portanto, sim, a pobreza parece limitar-nos o direito a sonhar. E isso eu acho uma coisa obscena. E acho que as escolas, uma vez mais, fazem uma clivagem entre os alunos mais remediados, é uma expressão lindíssima, meu Deus, e os outros como se uns fossem simples, sendo que muitas vezes quando se descrevem as pessoas simples é como se elas fossem simplórias, se contentassem com pouco, como eu muitas vezes ouço aqui em Lisboa, como se as pessoas da província, coitadas, fossem todas muito simples, com a ideia de que uns têm direito a ter sonhos e brinquedos mais caros ou menos caros.
1: E outros têm que se contentar com menos.
0: E, portanto, se isto é um mundo justo, mais valia fecharmos o país e repensar muito bem o que é que nós queremos, porque, obviamente, o mundo pode ser justo. Noutras latitudes é muito mais justo e são pessoas iguais a nós.
1: Mas a escola em Portugal está a falhar como elevador social? Nunca chegou a ser?
0: Nunca chegou a ser. A escola nunca chegou a ser. E nesta altura do ano eu costumo fazer, faz parte dos meus números, fazer alguma ironia com isto, mas eu acho muita graça que para uma escola que entende que a pluralidade é uma bênção da humanidade, não é? Independentemente de haver muitos agentes políticos que ainda não tenham percebido qual é esse privilégio, mas um dia vão ter esse golpe de luz, eu acho engraçadíssimo que se fale desta igualdade e depois as turmas A de todas as escolas tenham as crianças com apelidos com pedigree e os filhos dos professores, e depois a coisa vá desnatando por ali abaixo até à turma M, onde muitas vezes eu conheço os corredores dos professores por dentro. Se juntam as crianças com problemas, a quem se atribuem os professores todas juntas, está a ver a gestão que isto permite, a quem se atribuem os professores que acabaram de chegar, os menos diferenciados, os menos competentes, como quem diz, não vamos estragar os bons e estragar por estragar, estragam-se os outros. A escola continua a funcionar assim.
1: Infelizmente sabemos bem que isso acontece.
0: E agora veja-se no início da cadeia, sim.
1: Perpetua-se pela vida fora, naturalmente.
0: Pela vida fora.
1: Claro. Porque faz toda a diferença o contexto daquela quantidade de horas que se passa na escola, os amigos que se faz para a vida e que se leva para a vida, os exemplos que se tem dos outros.
0: Já sexta, ontem eu estive com 400 professores e eu estava a dizer-lhes, bom, aquela ideia dos professores que eu acho generosa, escorregaria todavia, como é que nós havemos de tornar as crianças felizes? Falando-lhes verdade, não é? Avaliando-as com justiça, ora é essa. Mas se é para as avaliar com justiça, ponham à entrada de cada escola um outdoor a dizer todas as crianças têm necessidades educativas especiais e enquanto a escola não descobrir a necessidade educativa especial de cada criança, não cumpriu a sua missão.
1: Mas estamos longe, de facto, ainda desse...
0: Infelizmente.
1: Desse caminho. Quando olha para a sua experiência como pai e pensa nos conselhos que dá aos outros pais, houve assim algum conselho que lhe tenha sido especialmente difícil de conseguir cumprir?
0: Não, às vezes os pais na sua... As mães, porque os pais talvez são muito, muito encolhidos. As mães são muito mais... verbalizam de uma forma muito mais bonita, muito mais expressiva. E às vezes as mães perguntam-me, olha, qual é o ingrediente secreto? É um pouco neste registro. Há assim uma fórmula para que eu seja boa mãe? Eu digo sempre sim, claro, com a maior das seriedades. E as pessoas ficam perplexas a pensar assim.
1: Ah, ok, está aqui a fórmula.
0: Vem lá o ingrediente secreto. E eu digo-lhe, olha, isto é um bocadinho como nos antibióticos, não é? Os bons pais são aquelas pessoas que fazem mais na hora de 8 em 8 horas. E se, portanto, não está a fazer ainda, não perca a esperança, porque há de lá chegar. Lá chegar. E aí sim será a fórmula esta.
1: Falhando. Por tentativa e erro.
0: Claro que sim. Não há mais ninguém que nos faça crescer do que os nossos filhos. São quem mais nos dá uma dimensão de humildade que nós não conhecíamos. Mas eu acho uma coisa muito bonita, e acho que se calhar as mães percebem isso de outra maneira. É que eu acho que todas as mães se imaginam ser boas mães antes de serem mães, mas elas nunca imaginariam quando são capazes de ser mães depois de serem mães. Porque aquilo que se passa quando uma mãe dorme em suaves prestações de 2 horas durante um mês, 2 meses, muitos meses, muitos, muitos, muitos, muitos, e e tem toda a gente às vezes a exigir-lhe tudo e mais alguma coisa. E o diabo das redes sociais a infernizá-las com fórmulas para isto e para aquilo e a dar a entender
1: com
0: que a vida
1: exigências
0: se
1: exigências e expectativas enormes. Sim.
0: Photoshop e que sei, toda a gente perfeita, ninguém erra, nem tem dúvidas e essas coisas. Eu acho incrível como é que os nossos filhos nos ensinam e então as mães percebem o que é que é, aí sim percebem o que é a bondade de estarem presas por um cabelo e quando tudo faria ou recomendaria que explodissem, têm um olhar de uma bondade inacreditável no meio às vezes de uma birra de uma criança que está só muito assustada. E aí nós percebemos como os nossos filhos nos ensinam a ser pessoas, boas pessoas, como nós nunca imaginaríamos antes de ser capazes.
1: A maternidade e a paternidade transformam-nos em pessoas sim. melhores.
0: Se apanharmos aonde e apanhamos todos. Sim, sem dúvida, absolutamente nenhuma. Mas eu acho... Oh, meu Deus, agora vão... Mas pronto, paciência. Eu acho que só começamos a ser pais a partir do segundo filho, de acordo?
1: Bom, eu diria que sim. E a partir do terceiro então transformamos em pais diferentes. De facto, à medida que vamos tendo mais filhos.
0: As mães dedicam-se a um filho mais velho. Como não se dedicam. É horrível dizer isto para as mães. Porque as mães dizem, não, eu gosto deles da mesma forma. Não é verdade. Dedicam-se de uma forma como não se dedicam a mais ninguém.
1: É bem verdade, sim.
0: Falam com os olhos com ele com... E por isso é que os filhos mais velhos têm, em regra geral, uma sensibilidade muito mais educada. E depois no segundo filho, é como sabe, o primeiro filho tem as fotografias todas no sítio, o segundo filho tem uma caixinha com as fotografias, elas estão na nuvem. No primeiro filho, a Xuxa cá e a mãe ferve a Xuxa. No segundo filho, passa por água ou põe na boca dela. E sim, nós aprendemos a ser pais à medida que somos pais. E já agora ficamos melhores pessoas.
1: E agora vamos sair dos pais e dos filhos. E eu perguntava-lhe, depois de tantas décadas a ouvir pessoas, o que é que lhe espanta ainda sobre o ser humano?
0: Em off, mas hoje em on, eu costumo dizer que eu tenho este enorme privilégio, que é pagarem-me para me contarem histórias, que eu acho que é um privilégio absolutamente fantástico. Sabe, e as histórias das pessoas são tão bonitas, são tão comoventes. Eu às vezes vejo as histórias do cinema e penso assim, eu tenho 20 melhores.
1: Muito melhores. Partilhamos isso. Eu também costumo dizer isso, o enorme privilégio sim. de poder falar com pessoas sim. extraordinárias. O que é que pode ser melhor do que isso?
0: Sim. E depois ter o privilégio de lidar com a parte mais bonita das pessoas. Aquela que realmente não tem pó de arroz, nem tem outro tipo de dor. As pessoas são natural, tal qual elas são. E isso é um privilégio absolutamente fora do lugar. Absolutamente fora do lugar. Que não é fácil, não é? Porque
1: trazemos... Que dispõem dos seus artifícios.
0: Sim, trazemos-las para dentro de nós. E elas percebem que nós... Temos as limitações das pessoas, uns mais do que outros, mas quando nós temos a humildade de perguntar o que é que elas esperam de nós e quando nós temos a ousadia de nos perdermos nas histórias delas e depois percebemos qual é o fio da meada e de pegarmos numa experiência, já agora numa sabedoria, e transformar isso numa leitura tão simples, que de repente... quando a formulamos, elas dizem, claro que é isso. E só porque chegam lá, de repente, começam a mandar na vida e a querer que a vida delas tenha a cara delas, isto é um privilégio tão grande que evidentemente, nunca me vou reformar.
1: No fundo é um trabalho, é um ganho, sim. é uma forma de estar na vida sim. que lhe dá a vida.
0: Sim, sim, sim. E que é uma coisa que me inquieta, devo lhe dizer. Porque às vezes... quando eu estou com pais que têm o azar de ter filhos que têm boas notas a tudo ou quase tudo.
1: O azar,
0: às vezes é mesmo azar, porque quando os miúdos têm o azar de ter boas notas, claro que há sempre alguém na família que diz, pronto, das três uma, medicina, invariavelmente estão na Universidade Nova ou na Universidade Católica, vá, e engenharia aeroespacial. E eu percebo a preocupação dos pais, que fique claro. Porque a medida do sucesso neste momento e porventura neste mundo é, bom, quanto mais depressa começar a ganhar muito dinheiro, é sinal que tem mais sucesso. Não é verdade.
1: E sobretudo não é verdade que isso lhe traga mais felicidade.
0: Como é óbvio. E portanto eu costumo dizer assim, se a medida é essa, se a métrica é essa, eu se fosse assim, dizia assim, olha meu filho, escolhe uma namorada rica, casa com ela, e depois faz como se faz em relação à água tónica das Schweppes, aprende a gostar. Porque quando nós caricaturamos e levamos ao absurdo, e portanto, não são muitas, eu tenho muita pena que não sejam, e tenho mais pena quando a miudagem não leva isso a peito, e mais uma vez a escola podia ser fundamental a esse nível. Eu acho que o grande desafio que todos nós temos para os nossos filhos é que eles sejam pagos para brincar. Para brincar. Brincar é a coisa mais séria do mundo. E quando eles são pagos para fazer uma coisa que tem que representar uma encruzilhada de todas as vidas que temos cá dentro, e que só eles conseguem fazer, porque depois não há duas vidas iguais. O mercado, como as pessoas gostam tanto de dizer, o mercado quando percebe alguém singular, inimitável, o mercado trata-o muito bem. E, portanto, esta ideia de nós estarmos a criar produtos normalizados, basta irmos ali, aqui no Parque das Nações, e ver aqueles miúdos todos engravatados a falar da mesma maneira, com os mesmos... Mas qual é a vantagem da humanidade de criar clones?
1: Não. E que vão buscar todos a informação à inteligência artificial e que é toda igual. E o que é que se distinguem?
0: Exatamente. E, portanto, o mundo sempre foi muito carinhoso com as pessoas singulares. E compreende-se. Porque são aquelas que interpelam, que desafiam, que põem dúvidas, que abrem avenidas, funcionam como os elefantes nas florestas, abrem um trilho e depois outros animais aproveitam, apelam e vão para ali. E eu acho que não é isso que nós estamos a fazer e é isso que devíamos, porque quando nós somos... Quando um trabalho nos dá um prazer imenso, quer dizer, um trabalho não é um emprego, é muito mais do que isso. Eu acho que é um privilégio.
1: E que máximas ou que regras de ouro é que procura seguir na sua vida?
0: Quer dizer, ser tão verdadeiro quanto sou capaz, acho que é, mas acho que é sobretudo isso. Às vezes as pessoas brincam comigo e dizem, quer dizer, tem um tom de voz tão baixo e depois diz esse tipo de coisas, quase como quem diz, onde é que isso estuda? Quais são as regras de comunicação? Eu acho graça, porque... Acho que é sermos tão verdadeiros quanto somos capazes. Fomos todos educados para mentir. Tenho muita dificuldade em perceber isso. Muita dificuldade, por uma razão simples, porque quando nós partilhamos aquilo que estamos a sentir, mesmo quando estamos a sentir raiva, se for o caso, que nunca é uma reação estúpida, que fique claro, a nossa raiva é diretamente proporcional à pessoa com quem estamos. Portanto,
1: e vem de algum lado.
0: Como é óbvio. Quando nós somos educados a criar aqui labirintos, nós estamos a ser educados para mentir. Eu não acho que se ganhe o céu mentindo. Uma vez eu estava a conversar com um homem ligado à teologia da libertação, lindíssimo, que me dizia assim: céu, se até os santos vão para o céu, dizia ele, quanto mais os pecadores, que é como quem diz, bom, se calhar eles foram tão mais mentirosos do que pode parecer, se eles merecem o céu, porque não os outros? E, portanto, eu acho que é pecado não falar tão verdade quanto somos capazes, e quando o fazemos, é como se disséssemos aos outros que eles não são suficientemente capazes para acolher a nossa verdade. E às vezes eu vejo isto nas famílias e nos casais, e é uma coisa que me assusta, porque... Faz sentido esperarmos que alguém goste muito de nós e nós não lhe darmos o melhor de nós? Faz-me lembrar sempre aqueles, os meus rapazes costumam falar daqueles carros meio podres, chamam-se chassos. Mas muitas vezes os chassos têm no vidro de trás um autocolante a dizer o meu outro carro é um Ferrari. E às vezes eu acho que nós nos relacionamos desta maneira. Não nos damos uns aos outros, mas sempre com um autocolante no vidro de trás a dizer calma, o melhor eu guardo para mim. Que sentido tem?
1: E tem uma pequena definição de felicidade para si?
0: Vamos lá ver. Eu acho que a felicidade é uma experiência de comunhão entre pessoas. E por isso eu sou um cristão que não acredita em Deus, não é? porque eu acho que acho que somos todos muito, desculpe-me a vulgaridade, muito pavões em relação ao mundo em que vivemos, porque se há 2000 anos pessoas a partir de histórias foram capazes de criar parábolas absolutamente fantásticas, nós temos mais é que nos sentir pequeninos e humildes e dizer hoje teríamos a obrigação de fazer muitíssimo melhor. E portanto a experiência de comunhão é uma experiência muito bonita, eu acho, porque comunhão não é confusão, não é incorporação, é estarmos nus por dentro ao pé da outra pessoa. Sermos felizes é isso. São experiências de comunhão entre pessoas.
1: E isso perde-se cada vez mais hoje, com as redes sociais, com os tablets, com o digital, que nos afasta cada vez mais do outro. Quanto sente que estamos a fugir
0: exibição,
1: desse caminho da felicidade.
0: Estamos. Que é estúpido, não é? Porque ao mesmo tempo, quando vamos ver as revistas cor-de-rosa e outras coisas do género, muitas vezes parem de falar de felicidade. Toda a gente fala de felicidade.
1: Como se calhar o essencial é só estarmos uns com os outros.
0: Sim, sermos tão verdadeiros uns com os outros. E por isso eu acho que é possível estarmos irritados e sermos felizes, porque a pessoa com quem estamos irritados apanha a onda e às vezes nos desmascara e ficamos ali muito mais de acordo com o que somos. E portanto eu acho que passamos a vida a falar de felicidade, mas praticamos cada vez menos a verdade. E pronto, mas é um mundo em que nós vivemos, em que até os políticos agora trazem para a linguagem política a palavra perceção, que é como quem diz, não, andamos todos estúpidos, a realidade nós não temos a capacidade de a perceber, andamos todos a ter enviesamentos sobre as coisas. E eu tenho muita esperança que haja políticos que falem a verdade e que sejam tão capazes de ser transparentes, que eu não tenho dúvidas nenhumas que eles depois arrebatam as pessoas, mesmo quando dizem assim, atenção, vamos atravessar aqui um período de dificuldades, mas o que é que nós queremos com isto? E eu acho que são as empresas de comunicação que mandam no mundo, que estão ali todos blindados com aquelas fórmulas completamente parvas, em que se diz tudo e não se diz nada. E, portanto, sim, passa-se a vida a falar de felicidade, e quanto menos verdadeiros, mais infelizes. Invariavelmente mais infelizes nós somos.
1: Eduardo, ficávamos a conversar um bom tempo mais,
0: já,
1: mas
0: já
1: infelizmente o nosso tempo está a terminar. Uau. Com que música é que vamos acabar este programa?
0: É uma música que eu acho que se adequa ao livro. Pensei assim, se calhar faz sentido. E portanto acho que não é uma surpresa para si, mas tenho esperança que seja uma surpresa para as pessoas que nos vão escutar. É uma música dos Beatles.
1: Blackbird.
0: Exatamente. Que são umas pessoas muito bonitas. Muito bonitas. E que são bem à prova de quando se escreve de forma simples. Os nossos filhos mais pequeninos são capazes de perceber as mensagens muito antes de quererem, de conseguirem ter uma noção minuciosa do que é que nos estão a dizer. E portanto são um exemplo que eu acho que nós devemos seguir.
1: É uma música sobre um pássaro e sobre esperança, sim, carregada, sim, de esperança, que termina este programa com o Eduardo Sá. Muito obrigada por esta conversa, foi um gosto recebê-lo.
0: Eu é que agradeço, muito obrigado.
1: Este programa tem uma novíssima banda sonora original de Márcia, teve produção de Rui Alves de Sousa, cuidados técnicos de Felipe Pinto, sonoplastia de César Martins, cobertura multimédia de Kenia Nunes, e eu sou a Mafalda Anjos. Se gostou, não se esqueça de seguir o Inventário Pessoal na sua plataforma de podcast preferida. Para a semana estamos de volta com mais um episódio de Inventário Pessoal e um convidado com muito para partilhar. Fiquem bem. Blackbird.

0: os Beatles no fecho deste inventário pessoal. Depois das notícias, há a especial Desporto Antena 1, conduzido por David Carvalho.
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0: Oito horas no continente e na Madeira, são sete nos Açores. 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
2: Está complicada a situação no distrito de Coimbra. Dois incêndios juntaram-se esta tarde e chegaram a ameaçar algumas aldeias. O vento deu agora algumas tréguas, mas já esta tarde dois bombeiros ficaram ligeiramente feridos num atropelamento. Um deles é o comandante dos bombeiros de Erganil.
0: Esta hora estão 20 graus no Funchal, 23 em Ponta Delgada, estão 24 em Coimbra e no Porto, 25 em Faro, em Lisboa estão 26. 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
2: Dois bombeiros ficaram esta tarde feridos num incêndio que lavra no distrito de Coimbra. Um deles é o comandante dos bombeiros, que foi atropelado, ficou ligeiramente ferido. A informação foi confirmada há pouco pelo comandante do Comando Subregional da Região de Coimbra da Proteção Civil, Carlos Tavares.
3: Foi um atropelamento, portanto o militar da Guarda Nacional Republicana estava a fazer uma manobra, não viu o seu comandante atrás do seu veículo e acabou por embater com o mesmo. Portanto, é um ferido ligeiro, o seu comandante neste momento já teve alta apesar do braço estar imobilizado, ter o braço imobilizado, vai para o posto de comando, porque sente-se confortável para isso e, portanto, vai estar ali connosco no posto de comando nas operações. E, portanto, é um ferido ligeiro já com alta.
2: O comandante Carlos Tavares, ouvido há pouco pelo jornalista Virgílio Costa, muito preocupante a situação dos incêndios no distrito de Coimbra. São três os concelhos afetados, Erganil, Vila Nova de Poiares e Góis, mas a esta altura a meteorologia está a ajudar depois de ventos fortes durante toda a tarde.
3: Nós tivemos perante três incêndios completamente distintos, portanto, três incêndios praticamente em simultâneo, com minutos de diferença, e que acabaram por se juntar, porque entraram em convecção uns com os outros e, portanto, ficou apenas um incêndio. Portanto, este incêndio ainda está ativo, é um incêndio que, conforme tínhamos previsto, ou conforme o posto de comando tinha previsto, a partir das 17h30, 18 horas, o vento iria intensificar, foi o que aconteceu, fazer projeções aos incêndios. Neste momento, o incêndio está a começar a estabilizar, portanto, sem fazer projeções. Agora o sucesso no combate pensamos que está favorecido, ou seja, a meteorologia está-nos a ajudar para conseguirmos começar a combater este incêndio com sucesso. Portanto, vai ser uma noite longa de trabalho e o principal objetivo é dominar o incêndio durante o período noturno.
2: Comandante Carlos Tavares, ouvido há pouco pelo jornalista Virgílio Silva. As autoridades estão a contar que o vento dê então algum descanso a partir desta hora. Há um reforço de meios a caminho, como ouvimos, mas tudo se torna mais difícil de combater numa floresta desordenada que afeta este incêndio nesta altura. Três concelhos do distrito de Coimbra, Erganil, Vila Nova de Poiares e Góis. O secretário-geral do PS diz que as propostas do partido para combater a crise são sustentáveis. José Luís Carneiro acusa Luís Montenegro de ter um discurso na oposição e outro agora no governo. Foi na abertura do ano político do PS em Matosinhos.
4: Eu recordo que em 2022, quer o ministro das Finanças, quer o Dr. Luís Montenegro, propuseram que o Dr. António Costa reduzisse o IVA sobre os combustíveis de 23 para 6. Nós estamos a propor de 23 para 13. E como é público, aliás julgo que já tem noticiado esse facto, defendiam na altura a redução do IVA de 23 para 6. E portanto aquilo que nós estamos a defender foi aquilo que defenderam os outros, que estavam na altura na oposição e que estão agora no governo. Ora, nós não podemos olhar para o país, para as famílias, para as empresas, para os agentes económicos, de modo diferente quando estamos na oposição do que quando estamos no poder. É por isso que eu comecei por dizer que as propostas que estamos a apresentar são propostas sustentáveis do ponto de vista orçamental.
2: O líder socialista disse ainda que o governo tem orçamento suficiente para aceitar as propostas do PS.
4: As nossas propostas estão ainda abaixo daquilo que é o valor que o governo está a ganhar a mais em razão e por força da inflação.
2: José Luís Carneiro em Matosinhos na abertura do ano político do PS. Mário Centeno diz não entender como se pode dar posse a governo sem o apoio maioritário no Parlamento. O antigo ministro das Finanças e ex-governador do Banco de Portugal elogiou Cavaco Silva pela decisão de 2015 que acabou por levar ao governo da geringonça. Centeno falou na conferência inaugural do Instituto Progresso em Lisboa, uma conferência acompanhada pela repórter Teresa Borges.
5: São críticas que continuam a assombrar Luís Montenegro. Pedro Passos Coelho vai pedindo ousadia ao governo para avançar com reformas. A ele junta-se mais uma voz social-democrata. Paulo Mota Pinto defende que tem faltado iniciativa.
6: Tem havido uma insuficiência de propostas reformistas. Houve uma reforma laboral que não se conseguiu, mas penso que o governo devia fazer mais nesse sentido.
5: O antigo líder parlamentar do PSD, no período de transição entre as presidências de Rui Rio e Luís Montenegro, assume que a ausência de uma maioria no Parlamento traz dificuldades, mas isso não tira responsabilidade ao governo e aponta áreas que pedem convergência.
6: Devia haver um esforço de acordo entre o PS e o PSD para limitar a instabilidade ou as alterações de política fiscal.
5: Mas para Mário Centeno, antigo ministro das Finanças socialista, as responsabilidades não se ficam pelos governos.
7: E há uma pergunta que eu deixo, e já se falou aqui do Presidente da República. Eu não consigo entender como é que se dá posse a governos que não têm apoio parlamentar.
5: E insisto, o ex-governador do Banco de Portugal, recuando aos tempos da geringonça.
7: O Presidente Cavaco Silva, quando fez o que fez em 2015, fez provavelmente um dos maiores contributos que ele possa ter dado na sua longuíssima carreira política para a democracia em Portugal. Olhar para um governo que não tem apoio parlamentar, que não fez uma única reunião que se saiba para poder ter apoio parlamentar, e depois pedir-lhe reformas.
5: Mário Centeno critica mesmo o recurso abusivo à palavra reforma no discurso político, mas com autoelogio ao trabalho feito.
7: Fiz parte de um governo que eu intitulo como o governo mais reformista da história recente do país.
8: Mais reformista do que José Sócrates?
7: Muito mais reformista do que qualquer outro, porque nós não destruímos coisa nenhuma. Olhámos para a economia como ela se nos apresentava.
5: Foi um dos convidados da conferência inaugural do Instituto Progresso, presidida pelo deputado socialista Miguel Costa Matos.
2: Mário Centeno esta tarde em Lisboa, na conferência inaugural do Instituto Progresso. Sétima jornada da Liga de Futebol, daqui a pouco já a seguir a este noticiário. Abrimos a antena para acompanhar o Sporting Aroca em Alvalade, que começa às 20h30 da noite. Nesta jornada, este sábado, o Gil Vicente Marítimo acabou com um empate a uma bola. Já o Famalicão venceu pela primeira vez nesta época ao golear o Nacional por 4-0 no Funchal. Ainda nesta sétima jornada estiveram até há pouco em campo o Alverca Rio Ave, que acabou com a vitória do Alverca por 1-0. Arrancamos então já a seguir com este olhar para o Sporting Aroca numa emissão conduzida pelo jornalista David Carvalho.
0: 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Oito horas, oito minutos, menos uma hora nos Açores. Já a seguir, emissão especial do Esporto com David Carvalho e a Alexandra Alho.
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0: Boa noite. Abre-se a janela da rádio para a emissão mundial do desporto aqui na Rádio Pública, com vista para a jornada 7 da Liga. Vamos dar atenção, claro, ao Sporting Arouca, que começa às 20h30 no estádio José Alvalade, mas temos também a segunda eliminatória da Taça de Portugal, além de mais modalidades. Antes de uma primeira passagem pelo palco desse Sporting Arouca, ficam os resultados desta ronda para já. O Famalicão venceu hoje pela primeira vez na edição 26-27 da Liga Portuguesa, ao golear o Nacional no Funchal por 4-0. Cutsias e Sorriso bizaram nesse encontro. Alexandre Santos, técnico nacionalista, considera a vitória do Famalicão ajustada ao que se passou em campo.
1: A vitória é merecida do Famalicão. Nós só temos que fazer aquilo que o Famalicão fez, que é, do ponto de vista do momento em que tinha que dar a volta com uma vitória, nós temos que trabalhar durante duas semanas e mais a terceira semana, muito afincadamente e de forma muito rigorosa e de forma muito concentrada e profissional, para chegarmos ao próximo jogo, ser capaz de continuar a melhorar algumas coisas que estamos a melhorar, mas de anular aspectos que são vitais para disputar o jogo.
0: O Fama de Carlos Carvalhal soma 3 pontos pela primeira vez, depois do empate com o Sporting na jornada anterior.
2: Nós sabíamos que era importante manter um bloco coeso, muito forte, não dar hipótese à equipa do Nacional entrar no nosso bloco, porque isso seria o primeiro passo para podermos ganhar o jogo, era que o adversário sentisse alguma inoperância. A nossa equipa está muito forte a nível do bloco, entramos bem no jogo, conseguimos fazer um golo, fomos aproveitando ainda mais essa ansiedade, evidentemente uma equipa que está ligeiramente ansiosa, ou está ansiosa, nós soubemos aproveitar isso, fizemos um bom jogo, ganhámos bem.
0: Carlos Carvalhal, treinador do Famalicão. O Gil Vicente empatou com o Marítimo uma bola e há pouco terminou o Alverca 1, Rio Ave 0, segunda vitória consecutiva da formação ribatejana, quarto jogo sem ganhar para os vilacondenses, 3 derrotas e um empate nessa partida. Nessa partida esteve o Carlos Manuel Santos, que nos traz o resumo desse triunfo do Alverca sobre o Rio Ave.
3: O Alverca venceu esta tarde o Rio Ave por 1-0 naquela que foi a segunda vitória consecutiva no campeonato. Golo madrugador logo ao segundo minuto, com Chiquinha a assistir dentro da área, Dauda Camará, que rematou sem potes para o estreante Vítor Hugo. O mauritano Camará está de pé quente, depois de ter bisado na jornada passada na Chupana. Jogo sempre bem disputado, com a equipa ribatejana sempre por cima. O Rio Ave a precisar de rematar para pelo menos empatar. Praticamente nada fez por isso. A vitória assenta que nem uma luva à equipa ribatejana, que assim sobe ao décimo lugar com 8 pontos. Já o Rio Ave pode acabar esta jornada abaixo da linha d'água, pois vai haver amanhã um Estoril Casa Pia. Alverca conseguiu finalmente terminar um jogo sem sofrer golos. Foram 15 jornadas consecutivas sempre a sofrer. Fim da série. E mais, venceu pela primeira vez frente aos seus adeptos nesta época. É resultado final aqui em Alverca do Ribatejo. Alverca 1, Rio Ave 0.
0: Carlos Manuel Santos com o resumo do Alverca Rio Ave, triunfo dos ribatejanos. Mais tarde vamos ouvir os treinadores do Gil Vicente e também do Marítimo. Deu empate essa partida que se realizou esta tarde no arranque da jornada 7 da Liga Portuguesa. Antes de nos lançarmos também sobre o clássico de amanhã, Futebol Clube do Porto Benfica, apontado para as 20h30 deste domingo, vamos às primeiras do Sporting Arouca. O cuidado técnico é do António Farinha, que nos vai trazer o som do estádio José Alvalade. Eduardo Gonçalves na reportagem, Luís Cristóvão nos comentários. O João Santos Correia vai relatar essa partida. João, vamos lá às primeiras a partir de Alvalade, desse Sporting Arouca.
4: Estádio de Alvalade, onde as equipas estão neste momento em exercícios de aquecimento. Sporting Arouca, jornada 7, duas equipas que perderam pontos nos últimos jogos. O Sporting com o empate em Famalicão e o Arouca com a derrota caseira frente ao Santa Clara. Por isso, a querer regressar aos pontos, o Sporting precisa urgentemente de regressar às vitórias até para poder aproveitar o desfecho do clássico de amanhã entre Futebol Clube Porto e Sport Lisboa e Benfica. Em Alvalade, o Sporting de Rui Borges a promover duas alterações em relação ao 11 que alinhou em Famalicão. Joga a equipa verde e branca com Rui Silva na baliza, Gonçalo Inácio e Debaste no centro da defesa, Fresneda e Maxi Araújo nos corredores. Altimira, Dumbiá no meio campo. À frente está de regresso Rodrigo Salazar no lugar de Luís Guilherme, que está no banco de suplentes. Alas para Jenny Katamo e para Néstor Irancunda, o australiano que se estreia a titular com a camisola verde e branca. Flávio Gonçalves vai para o banco de suplentes. Ponta de lança, Luís Soares, 5 golos marcados. É o homem da frente da formação de Rui Borges, que tem Kaique, Anderson, Ioannidis, Simões, Nel, Vaianidis, Pedro Lima, Derry, Luís Guilherme, Dias, Flávio Gonçalves e Eduardo Quaresma no banco de suplentes. Do lado do Arouca, apenas uma mexida promovida por Vasco Seabra, e é obrigado a isso perante a lesão do seu médio ofensivo, o jogador que tem alinhado atrás do ponta de lança nos últimos encontros, a ter de ser trocado por ter saído do último encontro em dificuldades. Falamos de Pablo Gonçalves. Equipa do Arouca com Ignacio de Arruabarrena na baliza, Fontana e Ravi Sanches como dupla de centrais, Lebedenko joga à esquerda, Tiago Gaio joga à direita. Meio campo para Taishi Fuku e Espan Vaneco, Mateo Flores. Então a novidade na equipa do Arouca, Juarraque é o rei das assistências no campeonato. Na ala esquerda, na ala direita, Alfonso Treza, o ponta de lança em grande forma, Ivan Barbero na frente de ataque da formação arouquense, que no banco tem Vinarčík e Martim, depois Monteiro, Popovic, Maialu, Rukavina, Nandine, Mancilha, Rashid, Climan, Siu e também Pedro Santos. As escolhas de Vasco Seabra para este encontro, que é apitado por David Rafael Silva, árbitro da Associação de Futebol do Porto, de 33 anos, e que regressa a Alvalade esta temporada, porque aqui na Ronda 2 apitou o Sporting 3, Vitória Sport Clube 2. Na Cidade do Futebol, o vídeo-árbitro é para Helder Malheiro. No relvado, Eduardo Gonçalves, as equipas já recolheram aos balneários e denota-se o estado do relvado de Alvalade. Não melhorou nos últimos dias, aliás, antes pelo contrário, porque se no jogo com o Galatasaray era apenas essa grande área que estava com problemas, que pareciam pelado, ora, esse problema já se alastra a praticamente todo o terreno. Boa noite.
5: Boa noite, João Santos Correia, Luís Cristóvão, David Carvalho, Alexandre Alho, também todos aqueles que fazem esta emissão mundial da Antena 1, e um abraço muito especial exatamente para todos e todas que nos acompanham nesta jornada da Liga, principal Liga Portuguesa. De facto, o relvado está deteriorado, não será uma lástima, mas tem aqui várias zonas em que precisa de ser calcado. Também a zona de intervenção dos guarda-redes, o pelado a que te referias, não está de facto um bom relvado para se jogar aquele futebol a que estamos habituados, pelo menos nos relvados dos três grandes. Quanto a público, as bancadas do estádio José Alvalade vai pouco a pouco sendo composta ou sendo compostas, ainda há gente no exterior aqui do recinto, mas vão entrando em bom número, daí que seja talvez possível arriscar uma boa casa, até porque estamos ainda num mês de férias e as pessoas têm a disponibilidade para se deslocar aqui ao estádio, ainda mais num sábado, de calor. Está aquele tempo abafado e nem uma brisazinha mais fresca sopra nesta altura. Adeptos maioritariamente ou totalmente afetos ao Sporting Clube de Portugal. Tentei bem espreitar ali na zona que é reservada aos adeptos da equipa adversária, não consegui identificar um único, pelo menos com algum traje alusivo ao seu clube, daí que o Sporting joga ainda mais em casa ao receber o Arouca nesta jornada. Fase final do aquecimento das duas equipas, privilegiando os tiros à baliza, testando também os respectivos guarda-redes. Agora, o que falta? O que falta é que o árbitro da partida encaminhe os jogadores para o relvado, para se dar então início a este Sporting Arouca.
4: Ora bem, de facto, são poucos os adeptos do Arouca, dos Lobos da Serra da Freita, que vêm até Alvalade para tentar resgatar pontos nesta deslocação a Lisboa. Arouca, que em Alvalade nunca venceu, mas por duas vezes empatou, e uma bem recente em fevereiro de 2025, num empate a dois, vencia ao minuto 74. Relvado a ser regado, já falámos das condições que apresenta a seleção nacional. Joga aqui na quinta-feira, frente ao País de Gales. Depois o relvado de Alvalade terá um mês para ser tratado, até ao dia 21 de outubro, quando o Sporting estará à Liga dos Campeões aqui receber o LASC Linz. Fazemos de novo uma pausa a partir de Alvalade. Já regressamos então para o apito inicial de David Rafael Silva deste Sporting Arouca. Até já.
0: Até já, já vamos regressar ao estádio José Alvalade. Antes vamos ouvir Luís Pinto, técnico do Gil Vicente, sobre o empate frente ao Marítimo. Um golo nesta jornada 7 da Liga Portuguesa.
6: Viu que se calhar sentimos que há dias em que merecemos perder e aí dizemos é futebol, é justo. Infelizmente não foi isso que aconteceu hoje. Nós sentimos que fizemos mais do suficiente para ganhar, mas não ganhamos, e não vale a pena estarmos muito agarrados a esse discurso. Vale a pena sim perceber que é esta a forma que nós queremos estar, é esta a forma que nós nos queremos apresentar nos jogos, é desta forma que nós queremos jogar.
0: Já Michel van der Gaag, treinador do Marítimo, sublinha o facto de a equipa nunca ter desistido.
7: Não desistimos, isto foi o parte fundamental, porque pá, a imagem que nós mostramos os primeiros 30 minutos, e toda a gente pode jogar mal, eu também joguei muitas vezes mal, porque faz parte do negócio, somos humanos, mas nós não queremos deixar esta imagem, e ainda bem que nós rectificamos isto muito, já num bocado, na primeira parte e segunda parte principalmente. E pronto, agora vamos entrar na paragem. Nada perfeito, longe disto.
0: Michel van der Gaag, treinador do Marítimo, que empatou em Barcelos uma bola nesta jornada 7, que tem como grande destaque amanhã esse clássico Porto-Benfica. Todos os caminhos vão dar ao Estádio do Dragão. O Futebol Clube do Porto não conta com Neuen Pérez e Seco Fofaná. Os dois jogadores revelaram problemas musculares durante a semana. Zaidu continua de fora. O resto do plantel está disponível, incluindo Vítor Froholt, Oscar Pietuszewski e Samu. Francesco Farioli voltou ao tema da arbitragem, depois de ter dito a esse propósito há dias que sentia estar numa série da Netflix.
8: About the game of tomorrow and everything and all the noise and pollution that...
9: Sobre o jogo e sobre o ruído e poluição relacionados com o historial, o passado é passado. Temos de manter o foco no jogo deste domingo, desejando uma gestão justa e apropriada das situações que vamos viver.
0: Francesco Farioli, que sobre o facto de este jogo ser ou não decisivo para as contas do título, diz que ainda estamos numa fase muito precoce da temporada.
8: The weight of an important match, for sure, as you said, being so early.
9: Aguarda-se um jogo importante, certamente. É cedo na temporada para falarmos em jogos decisivos, mas é importante para a classificação, para a cidade, para os adeptos e para o clube.
8: Of course, for the value that it has for the city, for the club, for the supporters and for all of us.
0: Treinador do Benfica, Marco Silva, também respondeu a Farioli a propósito do tema arbitragem.
10: Eu não queria muito entrar por essa questão da arbitragem e ir por aí. Eu vou repetir o que foi dito pelo Mr. Farioli na conferência de imprensa, que espera igualdade em todos os momentos de jogo para as duas equipas. E é o que nós esperamos também. Completamente igualdade em todos os momentos de jogo, que haja equilíbrio em todas as decisões.
0: E no Dragão, o Porto pode esperar um Benfica ambicioso.
10: Eu gostava de ganhar o jogo, não sofrendo golos. Isso é sempre o perfeito para nós, e era o que eu gostava realmente que acontecesse. Se me portarem todas as semanas, vai ser sempre a mesma resposta da minha parte. Tentar ganhar o jogo sem sofrer golos, porque para mim é muito importante que isso aconteça dessa forma, mas nem sempre é possível, e temos de estar preparados para tudo aquilo que o jogo nos pede.
0: Marco Silva, que rejeita qualquer euforia depois do triunfo histórico em Milão.
10: Porquê que há de haver euforia da nossa parte e não do nosso adversário? Não vejo o porquê de haver euforia, não fizemos absolutamente nada de especial. Não vejo aqui nada de especial que tenha sido feito da nossa parte. Simplesmente temos vindo a crescer num processo novo, com jogadores novos, com muitas mudanças, como eu também vos tenho vindo a dizer. Basta olhar para aquilo que é uma equipa que vai começar o jogo, praticamente não mudou nenhum jogador do seu onze titular, não teve que vender nenhum jogador, aqueles foram os mais importantes durante a última época, e depois olham para uma equipa que está num processo diferente. Isso não dá aqui vantagem nem desvantagem absolutamente nenhuma, mas são situações diferentes, E eu não sei porque é que nós temos de estar com algum tipo de euforia, sinceramente. Fizemos um grande jogo e ganhámos um jogo em termos de adversário que foi histórico, porque nunca tinha sido, a Benfica nunca tinha obtido um resultado daquela forma, de resto, mais nada.
0: Marco Silva recebeu uma má notícia. Enzo Barreneche sofreu uma entorse no joelho esquerdo com rotura do menisco interno. O médio argentino vai ser operado nos próximos dias para depois iniciar o processo de recuperação. Vamos daqui a pouco fixar atenções no Sporting Aroca.
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0: É isso mesmo, vamos para esse Sporting Aroca com a antevisão e lançamento dessa partida com o Carlos Manuel Santos.
3: É o décimo confronto em Alvalade para a Primeira Liga. 9 jogos, 7 vitórias do Sporting e 2 empates. O Aroca nunca venceu em Alvalade. Atualmente, Sporting ainda sem perder no campeonato vem do empate em Famalicão. O Aroca, nas últimas 3 jornadas, uma vitória, um empate e uma derrota. Duas notas, o Sporting marca há 59 jornadas consecutivas e não há um 0-0 em Alvalade há 6 anos e 2 meses. São 105 jornadas sempre com golos. Estamos a 12 do recorde sempre.
0: Carlos Manuel Santos com o lançamento do Sporting Aroca.
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0: Avançamos para o estádio José Alvalade. Cuida do som o António Farinha. Reporta o Eduardo Gonçalves bem junto ao relvado. Comenta o Luís Cristóvão e relata o João Santos Correia. Para todos um abraço de novo. Muito boa noite.
4: Estamos a 3 minutos do início da partida e por isso o tempo não abunda. Luís Cristóvão, vamos olhar para este encontro. Já aqui trouxemos os 11 iniciais de Sporting e de Aroca. Aroca faz apenas uma alteração, com Mateo Flores a ser titular no lugar do lesionado Gonçalves. Já Rui Borges coloca Iran Cunda e Rodrigues Alazar. Retira Flávio Gonçalves e tira também Luís Guilherme em relação ao 11 que alinhou frente ao Famalicão. O que é que muda em concreto com estas alterações na equipa do Sporting e com a alteração na equipa do Aroca?
13: Boa noite, João. Um grande abraço para ti e para toda a equipa da Antena 1 e, obviamente, extensível a todos aqueles e aquelas que nos acompanham nesta emissão mundial. A equipa do Sporting vem de um resultado menos positivo, um empate em Famalicão, onde quebrou a série de 5 vitórias em jogos consecutivos entre Liga Portuguesa e Liga dos Campeões. E depois desse empate, naturalmente, a pressão sobre a equipa leonina cresce, ou seja, maior atenção sobre como o Sporting se vai apresentar neste jogo perante o Aroca. Rui Borges diz que estas perdas de pontos têm acontecido em detalhes, que os dois empates com autogolos são coisas que a equipa técnica do Sporting não controla. Tenho as minhas dúvidas em relação a esta facilitação da leitura do que aconteceu nessas partidas e talvez hoje contra o Aroca possamos ter algum tira-teimas sobre o momento do Sporting. As duas trocas prendem-se então com esta rotação que Rui Borges tem promovido. Luís Guilherme, depois de titular em 2 jogos consecutivos, volta para o banco na companhia de Flávio Gonçalves, que ontem na conferência de imprensa, ou a quem ontem na conferência de imprensa foi chamada a atenção, um jogador que, segundo Rui Borges, ainda tem coisas para crescer e para desenvolver. Mal seria num jovem de 19 anos, que até ao momento tem sido a grande figura do Sporting nesta temporada, mas parece que ao jovem Flávio Gonçalves não dá para perdoar um jogo menos conseguido quando a outros aparentemente existe confiança sem limites. O Aroca hoje faz apenas uma troca. Pablo

0: Empatou na última deslocação ao Estoril, perdeu em casa com o Santa Clara, mas não deixa de estar no quinto lugar e com jogo e qualidade para ter ambição europeia.
1: Ora bem, Eduardo Gonçalves, ao som da Maria José Valério, as equipas subiram ao relvado e olharam para a tribuna presidencial do estádio para a saudação aos adeptos e despiram-se os casacos, tudo a postos para o início da partida.
2: Quase, quase, falta que o capitão do Sporting, Gonçalo Inácio, e também o Tiago Jogaio, que é o capitão desta equipa do Arouca, decidam quem é que vai atacar para que lado, quem é que tem a bola de saída. O que é facto é que nestes minutos que decorreram, claro que as bancadas de Alvalade já se encheram e vamos de facto ter aqui uma grande casa, assim o espetáculo corresponde. E já detetei também ali cerca de 4 dezenas de adeptos do Arouca, ali bem encostadinhos à sua zona de conforto no estádio. Os auxiliares do árbitro da partida vão agora conferir se está tudo em ordem com as balizas. A equipa do Arouca ali num meinho motivacional, calculo que o Sporting possa vir a fazer o mesmo. Despem-se ali as publicidades, saem e abandonam o relevado, ali levadas pelos técnicos que estão com essa missão. E falta pouco para que se desenvolva então este jogo, numa altura em que Maxi Araújo recebe uma lembrança, um troféu correspondente aos 6 jogos efetuados com a camisa do Sporting.
1: O uruguaio que vai jogar na ala esquerda da equipa de Rui Borges, a abraçadeira está em Gonçalo Inácio, continua a ser titular o internacional português, que foi inclusivamente convocado por Jorge Jesus, que até desvalorizou as recentes exibições de Gonçalo Inácio ao serviço do Sporting. A bola está colocada ao centro do tapete verde do relvado de Alvalade. As peças dispostas no tabuleiro. Será a equipa do Arouca a dar então o primeiro toque na bola. David Rafael Silva confere-se, está tudo a postos. Já vamos com 2 minutos de atraso, apito na boca, e a partir de agora está a contar Sporting Arouca em Alvalade, jornada 7 do campeonato. Bateu a equipa do Arouca, a bola na frente, joga em meio campo ofensivo com a primeira posse de bola para Espan Varé. O mundo sabe que cantado à capela pelos adeptos verde e brancos, o som é do António Farinha.

0: 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Estivemos em San Siro com o Benfica, na Noruega com o Torrense nessa vitória histórica do conjunto de Torres Vedras na Liga Europa. Posse de bola para o Sporting, joga em meio campo defensivo, zona da base na meia direita, a projetar na frente, a bola para Salazar, que de primeira encontra Johnny Catamo, já a meio do meio campo contrário, o moçambicano está convocado para a seleção do seu país para os duelos frente ao Senegal e ao Sudão na qualificação para a CAN. Bola para o Leão, com o Maxi Araújo no meio campo defensivo, lado esquerdo, empurra na linha para Néstor Iracunda, em estreia como titular, devolve ao Internacional do Uruguaio, e este no meio campo defensivo para Gonçalo Inácio, de central em central, movimenta com Debast, Debast passa no primeiro adversário, e devolve bola para Gonçalo Inácio. Este na ala esquerda para Maxi Araújo. Bate na frente, pé esquerdo à procura de Dumbiá. Mata no peito, cola a bola na relva. Tem Iracunda no apoio. Já colocou do lado esquerdo a grande área para tirar cruzamento do australiano. Mete na área. A bola para Maxi, desarmada. Tira a defensiva do Roca, mas não tira para longe. Recupera Salazar, lado direito. Entrou, cruzou, contra. O adversário é canto para o Sporting.
1: Pontapé de canto do lado direito, da forma como atacam os Leões. Para lá se encaminhou Salazar, mas quem vai efetivamente bater o pontapé de canto é Maxi Araújo, camisa 20, pronto para cobrar. É,
0: Salazar vai convencendo os adeptos com estes momentos de pedir o apoio da bancada e com gols de livre na Liga dos Campeões. O canto curto efetuado, mas Eduardo, David Rafael Silva mandou repetir.
1: É, manda repetir porque está ali a corrigir alguns jogadores que se abraçam dentro da grande área. Parece que é desta.
0: Vamos lá então, levanta o braço destro, o Maxi Araújo vai bater com o pé canhoto, sai curto, bola para Johnny Catamo, devolve ao Uruguai, o lado direito a grande área, encara o adversário, puxou para a finta, chega até a linha final, mais uma simulação.

0: aquela ala do Sporting, esta ala, porque estamos perto deles, de facto é perigosíssima e se obtém facilidades causa miséria na área adversária. Foi o caso, Maxi cobrou o pontapé de canto, tabelou ainda, fez várias tentativas de finta, quando realmente se libertou do adversário que estava na marcação, conseguiu cruzar e Gonçalo Inácio obviamente não desperdiçou, apesar de Arruabarrena ter tentado tudo ali, quase encostado ao posto, ao seu posto esquerdo, para evitar a trajetória da bola. O que é facto é que Gonçalo Inácio atirou a contar e o Sporting adianta-se no marcador cedo na partida.
1: 4 minutos em Alvalade e o placar já tem cor a verde e branco. Sporting 1, Arouca 0.
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3: Gonçalo Inácio estreia-se a marcar nesta edição 26-27 da Liga Portuguesa, 25º golo ao serviço do Sporting Clube de Portugal. Nota para a Liga Espanhola, nesta altura Sevilha 1, Barcelona 1. Continuamos em Alvalade, Sporting em vantagem perante o Arouca.
1: E Luís Cristóvão parece que já tem pilhas, a bússola de Gonçalo Inácio.
4: Sim, verdade. Gonçalo Inácio a posicionar-se bem num seguimento, um pontapé de canto, onde a defensiva do Arouca desligou por completo, porque deixa Gonçalo Inácio sozinho junto do primeiro posto, sem qualquer oposição, quando Maxi Araújo estava já dentro da área à procura de espaço para desenhar o cruzamento. Depois do cabeceamento também de Arruabarrena, muito mal na forma como aborda o lance, porque ainda toca na bola, deixando-a passar para dentro da baliza. É uma passadeira vermelha do Arouca para o primeiro gol do Sporting, logo aos 3 minutos, a arriscar-se a um jogo sem história aqui em Alvalade.
1: De Arruabarrena, que gerou alguns comentários no futebol uruguaio por ter novamente ficado de fora da convocatória da seleção. Parece que esses adeptos que pediam a convocatória de Arruabarrena, vendo este momento, se calhar não ficam tão convencidos. Arrancada agora do Arouca, mas Eduardo, o controle de Maxi é ponta, pé de baliza para o Sporting.
0: Sim, controlou bem o esférico, a bola em última instância impelida pelo adversário. Rui Silva com todo à vontade ali a ver a bola passar dentro da grande área.
1: Joga o Sporting com Gonçalo Inácio a receber no seu pé canhoto e a movimentar para Maxi Araújo. Do lado esquerdo da grande área verde e branca, devolve a Gonçalo Inácio, 25 anos, está convocado para a Seleção Nacional. Vai jogar com De Bast à saída da grande área do Sporting. Ainda zero De Bast, a dar agora para Fresneda. O Sporting no seu meio campo defensivo. De novo De Bast, do lado direito da grande área. A ponta-pierna na frente, passa a queima para Dumbiá. Ressalta para Altimira. Ui, que passa de Altimira. A bola vai enrolada até Rui Silva. Deu aqui alguns, Luís Cristóvão, flashbacks. Há adeptos do Sporting que certamente se recordam daquele atraso de Santo Justo para este mesmo guarda-redes na altura do gol do Arouca.
4: Sim, verdade, mas situações passadas, e agora o Sporting vive um momento diferente onde sem dúvida nenhuma esse tipo de situações, alguns erros por vezes na saída de bola acontecem, mas tem sido um Sporting que não é por aí que a equipa tem vindo a falhar.
1: Bola para Gonçalo Inácio, que da pé esquerdo projeta na frente para o raio de ação de Jani Catamo. Primeiro a defensiva do Arouca. Recupera Luís Soares em meio campo ofensivo, abre no corredor destro. A bola para Salazar, o Uruguai, a devolver ao colombiano. Olha que bem jogada, a bola para Jani, grande área, pé esquerdo, remate contra o adversário. A bola salpica pela linha final, é ponta, pé de baliza.
0: Sim, é ponta, pé de baliza. Fresneda, último a tocar, que Jani Catamo também acudiu ao lance, mas foi de facto uma jogada em que sobressai o tabelar de Salazar com Luís Soares. Salazar é de facto um desassossego para qualquer adversário.
1: Ponta, pé de baliza então para a equipa do Arouca. No interior da pequena área sai a jogar José Fontano, galego. Abertura a bola no corredor esquerdo, tenta o Arouca sair desta pressão do Sporting, consegue encontrar o espaço. Mateu Flores já entrou no meio campo do Sporting, está do lado esquerdo, faz ali o bailado para tirar Fresna do caminho, prepara o cruzamento, lá vai a bola ao segundo posto, vai aparecer o cabeceamento para fora. Ao segundo posto Alfonso, 3, a bola difícil, ponta, pé de baliza para o conjunto da casa.
0: Mateu acabou por fazer um cruzamento muito largo e não permitiu ao companheiro de equipa dar-lhe o melhor seguimento. Sossego para Rui Silva e para a equipa do Sporting.
1: Mas a nota, Luís Cristóvão, é que reage a equipa do Arouca ao golo sofrido.
4: Sim, a equipa do Arouca tenta fazer o seu jogo. É um Arouca com qualidade com bola e com capacidade ofensiva. E, portanto, conta-se com o Arouca para conseguir criar algum perigo. Também é certo que a forma como depois se posiciona no campo à procura de chegar à área, e obviamente agora até está mais empurrada a isso porque já está a perder desde bem cedo, dá imenso espaço para o Sporting parecer muito mais à vontade quando cabe aos Leões terem a bola.
1: Lançamento para o Sporting, lado direito com o Zalazar, tocar bola para Debast, joga no meio campo defensivo, vai transportar para o outro central, Gonçalo Inácio, deixa a bola correr, colocando na meia esquerda para Max Araújo, este a dominar, pisa agora com o pé esquerdo, o Sporting vai trocando com a bola, a chegar de novo até ao Internacional Belga, Debast com um passo longo, o quarterback a colocar no corredor direito, a bola vai chegar até Jani Catano, fora de jogo.
5: Não sei se era do Jani, se era de um outro companheiro, mas julgo que era do Jani, porque o auxiliar olhou para o árbitro, muito provavelmente, para ver se o árbitro sancionava esta mesma falta.
1: Bola de novo então para a equipa do Arouca, 3 vitórias, 1 empate e 2 derrotas no campeonato. Está agora a 2 jogos sem vencer depois do empate a 0 frente ao Estoril e a derrota caseira frente ao Santa Clara. Posse de bola para a equipa dos Lobos da Serra da Freita. No interior da grande área está De Arruabarrena. Não ficou nada bem na fotografia este uruguaio que chega para uma segunda temporada ao serviço dos Lobos. Vindo do Equador do Barcelona, segunda passagem pelo conjunto aroquense, que tenta subir aqui pelo corredor direito, vai ganhar lançamento.
5: Cedido por Maxi Araújo.
1: Junto à banca de suplentes de Rui Borges, para Tiago Esgaio Nazareno, de 31 anos, que hoje viu a equipa do irmão Gil Vicente empatar em casa frente ao Marítimo, com os madeirenses a resgatarem um ponto em tempo de compensação. A bola para Gonçalo Inácio. Mete água Gonçalo Inácio, comete falta e é um livre perigosíssimo para o Arouca.
5: Descaído sobre o lado direito, falta-me identificar quem é que levou a pancada, está ainda por terra.
1: É Barbero.
3: Barbero.
5: Então Barbero, avançado do Arouca, ficar por terra. Gonçalo acaba por, enfim, fazer ali uma falta feia, já está recuperado, agora é só marcar.
1: No lance, Luís Cristóvão, tranquilamente controlado pelo Sporting.
4: Continuem a falar de autogolos e não vejam aquilo que acontece durante o jogo neste tipo de duelos.
1: Vamos ter livre então para a equipa do Arouca, 11 minutos. Livre do lado direito da grande área, prepara-se Taishi Fukui, o japonês ex-Bayern de Munique. Apenas um jogador na barreira, Jani Catamo. Espuma de barbear de David Rafael Silva colocada no relvado. Lá vai então Taishi Fukui, o Arouca a colocar 6 jogadores no interior da área. Braço direito levantado, prepara-se para tirar cruzamento. Bem, David Rafael Silva está para conversar hoje. Vai agora dar autorização ao jogador nipónico para bater então o livre. Praticamente um minuto, bate agora, pé direito, primeiro posto, calcanhar com a bola a desviar no jogador verde e branco, é canto para o Arouca.
5: Tentava correr à jogada Tiago Esgaio, mas foi desfeiteado e a bola continua a apetecer ao Arouca.
1: Vai ser Taishi Fukui então a bater o canto do lado direito, da forma como ataca a equipa de Vasco Seabra. Bola colocada no quarto de círculo, braço direito levantado, é também com o pé destro que vai levantar a bola para o coração do canário, cabeceamento por cima! Rui Silva aos papéis, é ponta, pé de baliza para o Sporting.
5: Eu percebi que encapeceou, porque estava ali na molhada, estava tapado pelos jogadores do Sporting, porque a facto é que Rui Silva ficou ali em suspiro, porque uma jogada grande perigo da resposta do Arouca.
1: 12 minutos, bola para o Sporting, que vence por 1-0, golo aos 4 de Gonçalo Inácio. A bola para Debast, Debast a movimentar para Gonçalo Inácio, mais um passo à queima, dificuldades do capitão do Sporting, consegue agora meter gelo e segurar a situação, dando para Debast. Debast a saída da sua grande área na meia direita, vai transportando, entrega agora ao capitão Gonçalo Inácio, recebe no pé esquerdo, no pé esquerdo também à frente para Dumbiá, pela primeira vez convocado para a seleção italiana. Bola para Debast, no meio campo defensivo, zona central dá para Altimira, e Altimira variar para Dumbiá na meia esquerda, devolve para Gonçalo Inácio, é o corte e costura da equipa do Sporting. Inácio a bater na frente, belo passo para Araújo, isolado, vai atirar, atirou para fora! Tentou o chapéu, saiu ao lado.
5: Fez ao contrário, e eu acho que se deslumbrou, ficou surpreendido quando a bola lhe caiu mesmo ali à frente, e depois com a Rua Barrena pela frente, o Maxi acabou por fazer tudo ao contrário, era um chapéu, mas era para o outro lado, era para o poste direito da Rua Barrena, o que é facto é que optou pelo esquerdo e a bola saiu distante da baliza do guarda-redes do Arouca.
1: Bola para o Arouca, ponta pé de baliza, sai a jogar no meio campo defensivo no interior da grande área para Ravi Sanchez, este a bater na frente, toque de calcanhar artístico, mas saiu mal, recupera a equipa do Sporting por Ivan Fresneda, e este para Gonçalo Inácio, deixa no interior do grande círculo para Altimira com um toque roda e vira-se para o sentido, a progressão dá para Fresneda, ele importunado, perde a bola, a equipa do Sporting, lá vai o Arouca em grande velocidade, com o Taishi Fukui já no meio campo contrário, é uma situação de superioridade numérica, agora 5 para 5, a bola colocada, entrada da área, o pontapé para remate passa a centímetros do posta. É ponta pé de baliza para o Aroca.
5: Estes assobios que se escutam, é porque o árbitro não sancionou uma hipotética falta de Fukui sobre o atleta que o marcava, o Ivan Fresneda, que ainda está a coxear. Depois a jogada desenrolou-se e o que é facto é que o remate acabou por sair muito perto do poste direito de Rui Silva.
1: A menos que haja um pisão, a falta é mesmo isso que tu disseste, Eduardo. Hipotética.
5: Exato, pois eu não me apercebi de facto. Acho que foi um roubo de bola.
1: Ora bem, vamos com 14 minutos. Luís Cristóvão, o Sporting volta a ter uma grande oportunidade para marcar.
4: Sim, a equipa do Sporting a conseguir aproveitar, lá está o espaço que existe do lado do Arouca. Mas é um Arouca afirmativo, que tem andado ali a rondar a área e a criar algumas dificuldades nos duelos e também numa bola parada.
1: Atenção, Dumbiá, entrada da área, serviu o Soares, o corte de carrinho de Fukui, agarra a Barrena.
5: Soares tem fome de bola, atropelou toda a gente e agora está ali a trocar, como se costuma dizer, umas bocas com José Fontan, que foi o abalroado no caso, e pronto, e já está tudo sanado, segue jogo.
1: Luís.
4: A equipa do Arouca tem conseguido criar aqui algumas situações e também no pontapé de canto quase que consegue aproveitar ali o deslize, falta de comunicação entre Gonçalo Inácio e Rui Silva. Depois, com o Sporting com bola, consegue colocar ataques rápidos, verticalidade a partir dos centrais. Aqui, sim, Gonçalo Inácio contribui, tal como dizia no debate, com as suas qualidades no passe. Consegue isolar, depois no momento em que Maxi Araújo tentava ultrapassar a Arruabarrena, o remate a sair ao lado. Mas uma boa oportunidade para o Sporting, num jogo que até cheira a equilíbrio nestes primeiros 15 minutos.
5: Agora cheirou um bocado esturro, porque o árbitro da partida, o David Rafael Silva, chamou o Fontana e também o Soares para fazerem as pazes, mas eles não estão para aí virados, e ele falou, e depois cada um foi à sua vida.
1: Está cheio de vontade, David Rafael Silva. Pode vir aqui para cima fazer o relato, se quiser. Bola para Debasse, Debasse para Rui Silva. Joga a saída da grande área e deixa na meia esquerda para Gonçalo Inácio. Vê Jenny Catamo sair a rasgar em velocidade. Prefere guardar bola. Entrega agora em Altimira, no interior do grande círculo, mais à frente para Soares. Já no meio campo contrário, mas volta atrás, colocando a bola em Zeno Debasse. Debasse a transportar e a deixar agora na direita para Salazar. Bem aberto no corredor, o passe para Soares, sai com força a mais, falha o domínio colombiano, recupera o Arouca por Teixe Fukui. Em meio campo defensivo, a tocar, tentativa de combinar de Flores com Barbero. Espirro, ataque, a bola vai sobrar para a equipa do Sporting, com Zeno Debasse a deixar para Ivan Fresneda. E Fresneda a devolver bola para Zeno Debasse. Debasse que vai defrontar a Itália, França e Turquia na Liga das Nações. Pode ser adversário do colega Issa Dumbiá. A bola para Altimira. Abre para Irancunda. Este convocado para a Austrália. Vai Irancunda ao duelo. Acaba por levar a melhor na força. O árbitro diz que o desarme não é faltoso. A bola para a equipa verde e branca. Com o Janica, estamos já a meio do meio campo contrário. Acelera a bola no pé esquerdo. Já libertou para Fresneda. Entrou na grande área. Faz a assistência. Soares atirou. Golo, golo, golo.

0: grande jogada. Grande jogada em velocidade, grande jogada tecnicamente falando. É Fresneda do lado direito a fazer o tal passe. Não é bem o cruzamento, é cruzamento, mas não é passe, é muito perto. E depois Luís Soares com um domínio fantástico, com muita calma, a tirar ali bem para o meio da baliza de Arruabarrena e sem qualquer hipótese para o guarda-redes do Arouca. A bola ainda me parece ter beijado a parte superior da rede e o que é facto é que o Sporting se adianta no marcador 2-0 nesta altura perante a impotência dos jogadores do Marroco.
1: 18 minutos e o Sporting dobra vantagem. Soares agora, Sporting 2, Arouca 0.
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3: Sexto golo de Luís Soares esta temporada na Liga Portuguesa, 45º golo ao serviço do Sporting em 61 partidas. Olho ainda para o Sevilha-Barcelona, para já empate a uma bola no final da primeira parte. Vamos de novo para Alvalade, Sporting 2, Arouca 0.
1: Com o golo de Soares, Luís Cristóvão, o Sporting a ampliar vantagem e começa aqui a construir o resultado para conquistar 3 pontos.
4: É, se tiveres a casa assombrada, chamas os caça-fantasmas, se precisares de uma festa, chamas o Arouca. Porque as equipas de Vasco Seabra têm este condão. Apesar de trabalharem muito bem ao longo da temporada nos seus processos ofensivos, depois a jogar fora com os grandes são quase o bombo da festa, e é isso que está a acontecer aqui. Não é um Sporting a poder vangloriar-se de hoje estar muito melhor do que noutros momentos.
1: Atenção do Milhão, isolado, bico, golo, golo, golo! Mas diz para o radar, fora de jogo, tirado o italiano.
0: O passe muito bem feito, Catamo, também ali, grandes movimentações de Zalazar, a bola passa e fica Dombiá isolado, faz o pico, picou a bola por cima do guarda-redes do Arouca. Soares agora e Zalazar estão a confrontar o árbitro com a sua decisão, o árbitro da partida a explicar a Soares as suas razões, David Rafael Silva, é como dizes, ele não está conversador e portanto lá vai dando as suas justificações.
1: Vamos então ter bola para a equipa do Arouca, Luís. O Sporting a apontar o 2-0 e fora de jogo já confirmado no lance, que seria do terceiro.
4: Mas é mais um lance que confirma exatamente aquilo que estava a dizer. E logo na quinta-feira, na conversa que tive com o Paulo Sérgio e com a Matilde Fidalgo, e isto é penalti.
5: É, exatamente.
4: Isto é penalti, atenção. O VAR com certeza vai analisar esta jogada e eu creio que é penalti.
0: Eu, para mim, é, não há ali bola.
4: Explicando.
0: A bola estava lá e o jogador Zalazar está muito queixoso.
4: De Arruabarrena, quando vai ajustar a bola,
0: olha, vai interromper.
4: Acerta em Salazar.
1: Lance entre uruguaios. E é chamada a equipa médica do Sporting para assistir Rodrigo Zalazar.
0: Está muito queixoso, está a queixar-se ali do tornozelo esquerdo, agarrado à bota. A Arruabarrena vai lá tentar ver o que é que se passa. O que eu sei...
1: Atenção que o árbitro já disse que não há nada. A indicação do vídeo árbitro é que não há nada.
3: Toca primeiro na bola porque Zalazar projeta-se na direção do guarda-redes do Arouca e, portanto, de Arruabarrena toca primeiro na bola, toca a bola, pontapé a bola para a frente e, portanto, nessa projeção de Zalazar, acaba por tocar também Zalazar, mas não há intenção do guarda-redes fazer grande penalidade.
0: À vista desarmada, claro que é difícil.
3: É um lance muito rápido, naturalmente. Aí eu estou aqui sentado e tenho uma televisão.
0: É o ângulo onde estão
3: Exato.
0: Posicionados, não é? Porque
3: sim,
0: não
3: sim.
0: Dá para ver se é bola, se é perna. O que é facto é que, usando aqui uma gíria, não é? Que levou uma pasada, valente levou.
1: Ora bem, fica então resolvido o problema. Zalazar já está fora das quatro linhas. A bola será devolvida à equipa do Arouca, a Taishi Fukui, mais precisamente, em cima da linha de meio campo. David Rafael Silva confere estar toda a gente de regresso e a bola volta a rolar no relevado tapete pouco verde de Alvalade.
0: Zalazar também está pronto para reentrar.
1: Vai ter agora que esperar um pouquinho. A bola para a equipa do Arouca. Vai jogar com José Fontano Galego. Deixa para o madrileno Ravi Sanchez. E este a devolver para José Fontano no interior do grande círculo. Deixa agora no lado esquerdo para Teixi Fukui. Lá vem Fukui. Deixa para Lebedenko. O ucraniano a devolver a Foucault e este numa zona mais central para Fané. O neerlandês a deixar para Ravi Sanchez. Recebe no pé direito, devolve a José Fontan. Fontan pisou, Arouca tenta montar um bloco no meio campo do Sporting. A bola para Foucault, vai ensaiar cruzamento, lá vai bola, corta Maxi Rorro. A bola salpica para a entrada grande área, aparece Altimira, oferece o pontapé para fora. Remato do Tiago Gaia.
0: Tiago a rematar, Vané também estava ali a criar problemas. O que é facto é que Vané, com a mira desafinada, não consegue desfeitear a equipe do Sporting.
1: Ora bem, vai terminar o tempo que Salazar teria de estar de fora. Regressa relevado. Demast mete para Dumbiá, oferece bola à equipa do Roca. Recuperação de Ravi Sanchez, a meio campo ofensivo. Altimira chega tarde ao lance, faz falta. É livre para a formação da Serra da Freita.
0: Claro que Altimira diz que não fez qualquer falta. É o costume. Pela forma como caiu o jogador do Arouca, dava a ideia que sim, senhor. E é de qualquer forma uma falta a ser cobrada em zona mais ou menos frontal à baliza de Rui Silva e que pode trazer problemas às redes sportingistas.
1: Livre então para o Arouca, ainda distante, mas com essa característica de ser em zona central. Arouca que tem mais 2 pontos do que os que somava ao fim de 6 jornadas. No campeonato 2025-2026, tem aqui o melhor arranque de sempre.
3: Mas, João,
1: agora orientada por Vasco Seabra.
3: Não querendo interromper o teu raciocínio, fiquei com muitas dúvidas sobre esta falta.
1: Livre então para a equipa do Arouca, marcada por David Rafael Silva, árbitro de 33 anos. Lebedenko, Foucault, lance estudado, mal estudado, corta o Sporting. A bola sobra ainda para a equipa do Arouca, atenção que Vanesta em apuros. Consegue atrasar a bola para Derro Amarena, completamente sozinho o Uruguai no meio campo ofensivo. A despachar bola para o meio campo contrário, onde o Tiago João vai ao duelo com Maxi Rorro. Leva a melhor o Uruguai do Sporting, mas a bola salpica nos pés do jogador do Arouca. Ainda o Tiago Gaio a colocar na frente para Barbero. Tenta chegar à linha final, é ali importunado por Maxi Rojo, pisa a bola, tenta a rotunda, não consegue, dar para uma zona mais central onde aparece Irancunda a cortar, tenta sair rapidamente, mas a bola com força a mais, é lançamento para Arouca.
0: Já não chegou o jogador de Sporting, já lançamento efetuado.
1: Com a bola a ser movimentada para José Fontana, vai receber na meia esquerda e toca para Teixe e Foucault, já sob a linha de meio campo. Chega para o meio campo do Sporting, ainda Foucault, e Foucault a devolver ao eixo defensivo para Ravi Sanchez. Recebe Ravi Sanchez, segunda temporada vindo do Valladolid. Joga para Vané, Vané vê a desmarcação dos companheiros, entrega em Foucault na ala esquerda. Tem Lebedenko por dentro, pisa o nipónico, dá atrás a bola para Vané. Muito espaço para o neerlandês, adianta a bola em demasia, deslumbrou-se, acaba por ficar sem a posse, é livre para o Sporting, falta de Vané.
0: Ali a atingir o adversário nas pernas, muito queixoso o jogador do Sporting também com este toque que agora recebeu. Está lá Gonçalo Inácio a inteirar-se do estado físico.
1: É basicamente, Eduardo, Vané devolveu a Altimira aquilo que a Altimira, exato, fez a Vané há pouco. Não houve amarelo de um lado, também não há amarelo do outro. E por isso David Rafael Silva a manter o critério quando Luís Cristóvão, com 25 minutos, o Sporting parece agora mais tranquilo e o Arouca vai aproveitando para tentar surpreender.
4: Sim, a equipa do Sporting a pegar no jogo como se esperava, aproveitando espaços para chegar rapidamente ao 2-0. E mesmo com o Arouca a tentar desenhar o seu jogo, a verdade...
1: Olha que agora Irancunda, agora tinha que ver amarelo. Pitons levantados à perna de Tiago Gaia.
4: Sim. Não há cartões.
0: Está a poupar nas cartolinas. Depois vamos ver se não acontece, como muitas vezes sucede, que chega a um ponto do jogo e é uma distribuição gratuita.
4: Há de haver uma falta que não é para amarelo, a valer amarelo, por causa destas faltas de amarelo, onde David Rafael Silva não mete a mão ao bolso.
1: Bola para a equipa do Arouca. Tinhas acabado há pouco a tua análise, Luís.
4: A equipa do Arouca tenta fazer o seu jogo, mas com o espaço que dá no momento defensivo e a estar a perder 2-0 com ainda menos de meia hora jogadas, só o Sporting entrando de novo em falência de gestão é que a equipa do Arouca pode alimentar alguma esperança.
1: Bola para a equipa do Sporting no interior da grande área, sai agora para fora, Zeno Debast a transportar o belga, ainda Debast, dá para Gonçalo Inácio. Sporting a cumprir a tradição de marcar em todas as partidas do campeonato e da temporada. Passo longo de Gonçalo Inácio, desta vez sai mal, é lançamento para o Arouca.
0: Irancunda, nem de mota alcançava esta bola.
1: É, uma mota é ele, Irancunda custou 15 milhões vindo do Watford. Jogador de apenas 20 anos hoje a fazer a sua estreia como titular na equipa verde e branca. A bola para Ravid Sanchez, tenta jogar para Foucault, é desarmado por Altimira, o corte é limpo, o Sporting ganha junto da grande área do Aroca. Ainda o Catalão a abrir agora no corredor direito, lá vem Jani Catamo, pé esquerdo, vai para a finta, ainda Catamo, demora agora algum tempo a decidir, dá para Zalazar, projeta Fresneda, a bola fora, é ponta, pé de baliza.
0: Era uma boa ideia, mas Catamo complicou muito, ainda deu para Zalazar, que ele quis despachar para Ivan Fresneda, mas a bola ganhou muita velocidade, saiu pela linha de fundo e agora cabe Fontane, o pontapé de baliza.
1: 9 da noite em Portugal Continental e na Madeira, menos uma hora nos Açores, 27 minutos em Alvalade. E o placar diz Sporting 2, Arouca 0.

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1: Está em tempo de intervalo o Sevilha 1, Barcelona 1, jornada 7 da Liga Espanhola. Youssouf Fofaná marcou para a formação andaluz. Rafinha empatou para o Barcelona, que não está a ter vida fácil neste encontro. Alvalade.
2: Bola para a equipa do Sporting, vai jogar Jenny Catamo. Jenny Catamo a tocar agora para De Bast no meio campo defensivo. É puxado De Bast, livre para o Sporting e De Bast está louco, pede um cartão amarelo.
3: Está a protestar intensamente De Bast. O árbitro da partida continua sereno.
2: Que há uns tempos quem podia amarelo era quem acabava por levar. Bola para Gonçalo Inácio. Altimira. Altimira a deixar na meia esquerda para Dumbiá. E Dumbiá para Iraconda. Não se entendem os dois jogadores. A bola sobra para a equipa do Oroca. Que recupera meio campo defensivo com o Tiago Gaio. Entregar mal. A recuperação é de Altimira. Roda o Catalão e atrasa para Zena De Bast. Aplauda a plateia de Alvalade. Passa entre linhas de De Bast com muita força. A bola vai chegar até Ignacio de Arruabarrena. É de novo a equipa do Oroca. Bola com Foucault. Foucault de novo vem a pôr-se, de novo desarmado. O Sporting recupera Altimira. Já colocou Salazar, grande área. Faz a finta, tira o cruzamento. Bola boa, agarra. Deu a barrena.
3: Não tinha Salazar a quem passar. Olhou para a grande área. Tentou fazer um cruzamento tipo balão, em jeito. Mas a Arruabarrena estava atento e o Arouca já manobra.
2: Olha o espaço para Foucault. A bola entra no japonês. Vai em Bramuzana mais central. Está do lado canhoto. Acaba por engatar a marcha atrás. Trazendo bola para José Fontana. De novo Foucault. Foucault para Fontana. E este de pé esquerdo à procura de um companheiro encontra Mateo Flores, o jogador natural de Sevilha de 22 anos. Leva a bola no pé esquerdo, pisou, não tem grande espaço, toca em zona central, tenta combinar. Treza junta-se à festa, mal Mateo Flores, recupera a equipa do Sporting no meio campo defensivo e Salazar tenta rasgar pano acelerando para o meio campo contrário. Abre agora do lado direito a bola para Jenny Catamo. Jenny a pisar, dá para Salazar e o Sporting joga atrás com Fresneda. No meio campo defensivo a deixar para De Bast e De Bast para Gonçalo Inácio. Gonçalo Inácio vai devolver a Zena De Bast. De Bast a pisar e a deixar de novo para Gonçalo Inácio. Gonçalo Inácio de pé esquerdo para Dumbiá. Dumbiá para Maxi Araújo. Maxi Araújo no meio campo defensivo, ainda mais atrás para junto da grande área onde está Zena De Bast. Acelera o belga, transporta com a bola no pé direito. Ainda De Bast, deixou para Fresneda. Fresneda recebeu, virou-se para o sentido da progressão, deixou para Jenny Catamo. E este atrás para Gonçalo Inácio. 30 minutos jogados em Alvalade. Jornada 7, jornada de clássico. 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Neste sábado o Sporting vence por 2-0, golos de Gonçalo Inácio e também de Luís Soares. 31 minutos, Luís Cristóvão, e o jogo está a embalar-nos.
4: Sim, neste momento entrou-se aqui numa espécie de caldo morno na partida. Sporting a procurar ter alguns momentos com bola mais tranquila. O Arouca também, quando tem bola, nunca mete muita velocidade e por isso o jogo vai estando meio-meio, muito na zona do meio-campo, sem grande rasgo.
2: Lançamento para a equipa do Arouca, do lado esquerdo para Lebedenko. Lebedenko para lançar o ex-Vitória Sport Clube, meio do meio campo defensivo. Bola então para a formação arouquense, que está na sexta temporada consecutiva na Primeira Liga. É a décima participação no total, o melhor foi o quinto lugar em 2015, 2016 e 2022, 2023. Bola em zona central, jogada com Tiago Gaio. Este para trás, para Ravi Sanchez, joga a meio do meio campo do Arouca. Descobre na meia esquerda a chegada de um companheiro, passa entre linhas, é bom para Lebedin, que já acelerou o lado canhoto. Vai tirar cruzamento, a bola passa por toda a gente, tira Maxi Araújo. Com a bola a chegar de novo à equipa do Arouca, a Espen Vanen. Este para José Fontana. E Fontana para Ravi Sanchez, já está no meio campo contrário, acelera a vez, marcação do companheiro, prefere jogar na segurança, abre para Alfonso Treza, este a cruzar, corta De Bast, a bola salpica para Salazar, deixa para Jenny Catamo, pressionado por Lebedenko, faz a rotunda para tirar o ucraniano da jogada. Ainda Jenny Catamo a acelerar, é desarmado, o árbitro diz que a ação é faltosa, livre para o Sporting.
3: Foi um empurrão pelas costas do jogador do Arouca ao jogador do Sporting, acabaram por cair os dois. Não concordou o homem que fez a falta com a decisão do árbitro, mas isso é num estado mais ou menos normal. Foi Lebedenko a tirar por terra o atleta do Sporting, está ainda ali muito queixoso.
2: Jannik Atamo queixa-se está... de ter sido pisado por Lebedenko.
3: Mas de qualquer forma, vai levantar-se por si próprio. Eu estava a fazer um compasso de espera, ver se havia intervenção do corpo clínico do Sporting, mas não. Não é necessário.
2: Isto, Luís Cristóvão, isto é uma... É um pau de dois bicos no fundo, mas já lá vamos, porque Zalazar tenta chegar a esta bola sem perigo, rola pela linha final em pontapé de baliza, mas vamos lá, Luís. É que agora os jogadores, quando são assistidos sem amarelo, têm que estar um minuto fora. A diferença é que agora passam mais tempo no chão a dizer que não precisam da entrada da equipa médica e, portanto, o tempo perde-se na mesma.
4: Mas esse é um erro na gestão do árbitro. O árbitro não é médico. O árbitro tem a obrigação de se aproximar do jogador. Pergunta, está bem, não está bem? Se está bem, segue, vai-se embora e segue o jogo. E o jogador, se quiser demorar mais tempo a levantar-se, pá, demora o tempo que demorar e assume ele as suas responsabilidades em relação ao estar a deixar a sua equipa com menos um elemento enquanto ele estiver deitado no chão. Portanto, o árbitro não tem que esperar que o jogador recupere, porque caso contrário, está, no fundo, a usar o tempo, aquilo que o árbitro pode fazer, e já vi árbitros esta temporada, noutras ligas, a fazer isso.
2: Atenção, Barbero, Arouca está perto da grande área, sai remate, Rui Silva!
3: Também um remate, enfim, simpático, para não dizer outra coisa, não é? Não teve, assim, grandes dificuldades.
2: Prossegue, Luís.
4: Só para terminar, já vi árbitros desta temporada a fazer isso, que é um jogador está caído no chão, o árbitro manda entrar a equipa de assistência, a equipa médica do clube, e a partir daí o jogador tem que ser assistido, tem que sair e fica um minuto fora.
2: Bola para a equipa do Arouca, de novo a aproximar-se com perigo, a bola é boa, Barbero, pé direito, libertou, Lebedenko, cruzamento de fundo, Rui Silva! Afasta a Fresneda da bola de qualquer maneira, o Sporting em contra-ataque, com Luís Suárez, a meio campo ofensivo vai deixar para Zalazar, o Sporting tem pouca gente, Zalazar deixa para Suárez, Suárez pressionado, faz um brilharete, ainda Suárez, e vai.
3: E agora apanha.
2: Amarelo.
3: E vai mostrado. O Vanney não gostou daquela finta, daquela precisidade do Soares e acabou por lhe dar uma pancada na perna. Não tem que se espantar ao ver o cartão amarelo.
2: Livre então, e cá está a situação outra vez. Soares no chão, David Rafael Silva está lá.
4: Tendo em conta até o toque, o árbitro aqui já tinha que ter chamado a assistência e pronto.
3: Pois era isso, é que o árbitro...
2: Agora chama.
3: Mas entretanto já lá foram mais 30 segundos, não é?
2: Reforço a ideia da temporada passada. Reunião com os árbitros dos quadros profissionais. Com Duarte Gomes a dizer aos árbitros explicitamente numa reunião para a qual a comunicação social foi chamada para estarmos também por dentro destas regras. Os jogadores não são para ser assistidos dentro de campo. A equipa médica entra, avalia o problema, se é preciso assistir, sai e é assistido. Quantas vezes vimos isso ao longo da temporada passada? Se calhar conto pelos dedos da mão. E portanto, o problema, por muitas regras que se somem...
4: Uma coisa que estamos continuamente a ver, e nós, por exemplo, já tivemos esta temporada aqui uma arbitragem de Fábio Veríssimo em que ele entrava claramente com as contagens mal, a bola saía, tudo isso, dando um ritmo completamente diferente ao jogo. Depois disso, provavelmente houve algumas queixas e a FIFA faz as regras, mas depois a arbitragem portuguesa amacia tudo para continuarmos a ter este tipo de situação, um jogo paradíssimo sem qualquer tipo de razão, mas temos continuamente este tipo de situações que não fazem qualquer sentido.
3: E Soares é assistido dentro, sai a equipa médica, Soares continua.
2: Ele agora não amarelo. Tem que ser, porque houve amarelo para o jogador do Arouca, pode continuar em campo. Mas pegando na situação das contagens, a semana passada, e estou a falar de memória, José Bessa, no caso da Pia Porto, começava a contar quando a bola estava na mão do guarda-redes e parava aos dois, com a bola ainda por bater. É o que é. Joga a equipa do Sporting, com o Rui Silva fora da grande área. Vai tendo a bola controlada, ele que hoje veste todo de roxo. É direito, a deixar para Gonçalo Inácio. Devolve a Rui Silva, já apela perante a pressão de Mateu Flores. Posse de bola ainda para o Sporting. Rui Silva, Oroca sobe linhas a tentar pressionar e condicionar esta saída. Bola pontapeada na frente, vai recuperar a defensiva aroquense. Com Joarra agora a abrir no corredor esquerdo. A bola vai chegar até Lebedenko. E Lebedenko a atrasar para José Fontana. Fontana a movimentar para Ravi Sanchez. É o Oroca que nunca venceu em Alvalade. Apenas dois empates. Para já um cenário difícil para a equipa de Vasco Seabra. Perde por 2-0. Golos de Gonçalo Inácio e de Luís Soares. O Sporting que procura regressar aos títulos depois de ter ficado a seco na última temporada. Desde a sequência de 2009-2010 a 2013-2014 que o Sporting não passa dois anos seguidos sem levantar um troféu. A bola para o Aroca, mas não se entendem os jogadores de amarelo, é lançamento para o Sporting.
3: Tudo um bocado baralhado nesta altura do encontro, Maxi Araújo já lançou.
2: Bola para a equipa do Sporting, bola para Gonçalo Inácio. É um Sporting 100% vitorioso em Alvalade nesta nova temporada. Sporting que tem menos um ponto do que os que somava na época passada. Tinha uma derrota no lugar dos dois empates. Perdeu aqui frente ao Futebol Clube do Porto, logo à jornada 4 por 2-1. A última vez com mais pontos perdidos ao fim de 6 jornadas. Temos que recuar até à temporada 22-23, onde tinha 10 pontos com o Rubén Amorim e terminou no 4º lugar, antes 21-22, com o mesmo treinador, os mesmos pontos, 14, o mesmo cenário, terminou na 2ª posição. Bola para Altimira. No meio campo defensivo, a deixar na meia esquerda para Gonçalo Inácio. Para o interior do grande círculo onde está Soares. Agora Altimira a devolver ao guarda-redes Rui Silva. O Sporting começa de novo a jogada de ataque. Debaste Gonçalo Inácio. É este o ritmo. Maxi. Soares. Ainda Soares. Tenta agora imprimir alguma velocidade no jogo. Perde a bola. O árbitro diz que a ação sobre o colombiano é faltosa. Livre para o Sporting.
3: Julgo que foi Ivanei de novo.
2: Vamos ter livre então para Maxi Araújo. Em campo ofensivo. O lado esquerdo. A atrasar para Gonçalo Inácio. Este para zero Debaste. Debaste vai transportando. Volta atrás. Gonçalo Inácio. Atrasa para Rui Silva. O Sporting vai embalando a partida. Rui Silva para Debaste. Estamos a 5 minutos do intervalo, como escutou aqui com o sinal sonoro. A bola para Fresneda. Tenta rasgar, já deixou a bola para Dumbiá. Dumbiá transportar para o lado canhoto. Agora sim, o Sporting aproxima-se da grande área do Oroca. Lado esquerdo com Iranconda. Vai deixar para Maxi Araújo. Pisa a bola sobre a linha lateral. Vai para cima do adversário. Muda de ideias. Toca para Iranconda. Iranconda atrás para Altimira. Altimira para Debaste, Debaste a meio do meio campo, contrário, meia direita, ainda Debaste no cruzamento, corta Tiago Gaia. A bola vai sobrar ainda para a formação do Sporting, para Gonçalo Inácio. De pé direito a ajeitar a bola para a frente, ainda Gonçalo Inácio no seu meio campo defensivo, a bola é dele. Gonçalo Inácio já marcou a sua estreia a marcar nesta edição 26-27 do campeonato. Bola para Debaste, é da bola Gonçalo Inácio. Lá vai a bola para o número 25, Inácio, no meio campo defensivo, deixa para Dumbiá, Dumbiá à esquerda, oferece a bola à equipa do Oroca, Oroca tenta acelerar agora com o Barbera, recebe em dificuldades, o toque não é promissor, recupera a formação do Sporting, com o Iranconda rapidamente a tirar o adversário do caminho, acelera, mete gás, corta, Ravi Sanchez, tenta Iranconda, vai ainda buscar a bola, lado esquerdo, tira o cruzamento, afasta, o Oroca na linha final, é canto para o Sporting.
3: Fontan de cabeça a tirar a bola por cima da baliza do seu guarda-redes. Agora há aqui realmente uma bela nota para Iranconda, é o homem que nunca desiste, e lá foi, insistiu, persistiu e ainda espalhou o pânico na defesa do Aroca. Do lado esquerdo, da forma como ataca o Sporting, Salazar para cobrar o canto.
2: Com a bola já colocada no quarto de círculo, levanta o braço destro, vai bater com a perna do mesmo lado. Ainda Salazar partiu para a bola, pé direito, levantou, bola ao segundo posto, afasta o Aroca, ainda mais para a equipa do Sporting com Jani Catamo, lado direito, vai para a finta, entende-se com o Soares, ainda o colombiano a pisar, tocou atrás, Araújo não tem muito espaço, pisa, está ali pressionado, agora afasta-se para uma zona mais descongestionada e faz a variação da direita à esquerda para Iranconda, acelera o australiano, lá vai ele em grande velocidade, Iranconda não passa ao primeiro, adversário que era Fukui, fica queixoso nipónico, o árbitro manda jogar a bola para Salazar, e Salazar com Dumbiá a atrasar agora para Altimira. Altimira a meio do meio campo contrário do lado esquerdo, ainda Altimira, atrasa para Dumbiá. Aliás, era Debassi, Debassi para Fresneda. Fresneda a colocar para Jenny Catama. Vai acelerar Fresneda, corta defensiva do Roca. A bola sobra para os jogadores do Sporting. O transporte Debassi, deixar para Altimira. No interior do grande círculo, à procura de soluções. Lá vem Altimira. E Altimira a tocar a bola para Zalazar. Zalazar, pé direito. O uruguaio vai para cima do adversário. Da esquerda ao meio, combina com Maxi. Ainda Zalazar já tocou a bola para Altimira. E Altimira tentava oferecer a Dumbiá. Corta a defensiva do Roca, que tenta sair em contra-ataque agora com Ivan Barbera. Lá vai ele, colocando a bola numa zona mais central. Acelera, 3 no corredor, a abertura para o lado canhoto, onde está Lebedenko. Lebedenko a pisar, atrasando bola para Vané. Vané a virar e a tocar para Teixe e Foucault. E Foucault à procura de soluções, está na meia direita e deixa a bola no controlo de 3. Recebe o camisola 19 da equipa do Oroca. O uruguaio de 27 anos a acelerar, falha o passe, recupera Altimira, mas perde rapidamente para 3. Vai ainda Altimira, muito bem. Que classe do catalão! Abertura agora para Irancunda. Tem espaço como gosta. Vai para cima do adversário. Passou, caiu à falta. É livre.
3: E mais um amarelo. É para Javi.
2: É, mas daqui de cima parece-me que Irancunda já vai a meio caminho do chão quando bate no jogador do Arouca.
3: Pois talvez, mas muito provavelmente foi a iniciativa do jogador do Arouca, embora com o adversário em queda, que motivou o assinalar da falta. O árbitro também estava sem nenhum obstáculo visual. Decidiu rapidamente o que fazer. Portanto, o que daqui sobra é que vai ser um livre perigoso a favor do Sporting.
1: É uma placagem do jogador do Arouca.
2: Estamos já no último minuto dos 45. É livre para o Sporting, para ser marcado à esquerda para Maxi Araújo. Acelerou muito o Irancunda, parece, depois dos que acabaram por faltar foi a força nas pernas do australiano.
4: A bola esteve sempre a atrapalhar, ele nunca conseguiu controlar bem a bola e depois dá um toque para o lado e acaba por ter esse choque com o Javi Sanches.
2: Bate Araújo, bola ao segundo posto, corta o Roca, é ponta, pé de canto para o Sporting.
3: Lebedenko a evitar que o esférico chegasse a Luís Soares, que está ali no lado direito para bater o canto, uma vez mais vai deixar para Zalazar.
2: Canto para ser levantado do lado destro, então será provavelmente o último lance desta primeira parte. Zalazar para colocar a bola no interior da grande área. Prepara-se o uruguaio para bater de pé direito. Já partiu para a bola, já bateu o primeiro posto. Cabeceamento para as mãos do Rua Barrena.
3: Mais 2 minutos.
2: 2 minutos então para jogar nestes primeiros 45 em Alvalade. E diria Luís Cristóvão que os últimos 10 minutos davam para dormirmos aqui uma sesta.
4: Sim, o jogo... Bem, estamos perante duas boas equipas da Liga Portuguesa e não conseguem dar um espetáculo que se digne. É um jogo completamente travado. Depois do Sporting ter chegado ao 2-0, acabou a contenda.
2: Tenta sair a equipa do Roca para acordar isto. A bola para 3, vai ao duelo, já passou pelo compatriota, deixa para Barbera. E Barbera é meio campo ofensivo, vai para a finta, deixa Maxi Araújo na saudade, faz a variação, grande corte de Altimira. Mas a bola espirra para a zona de Lebedenko, é lançamento para o Roca.
3: E para o próprio.
2: Já efetuado com a bola a chegar até Foucault. E Foucault a tocar para Lebedenko. Lebedenko atrás para a chegada de Rosé Fontana. Está muito longe da baliza contrária. Deixa para Joara. Aparece agora na meia direita. Olha para a grande área. Ensaia cruzamento. Prefere jogar com Jogaio. Jogaio do lado direito da grande área do Sporting. Ainda a combinação. Mal Joara ofereceu a bola para o corte da Irancunda. Aparece Dumbiá a tocar para Maxi Araújo. E este para Altimira. Que deixa para Irancunda do lado esquerdo. Ainda no meio campo do Sporting. Tentava ali a finta. Desarmado. A bola fora. Lançamento para a equipa de Alvalade.
3: Maxi para lançar, entretanto Vasco se abre para os 4 jogadores a aquecer. Não sei se será para depois na segunda parte introduzir algum sangue novo ou revigorar a equipa para esse segundo tempo.
2: Rebola a bola na relva de Alvalade, a bola chega até Fresneda, já no meio campo ofensivo, pisou, tocou atrás a bola para Zena Debast, e Debast na meia direita, passo longo para Soares, bola boa, Soares tenta dar continuidade ao lance, corta a defensiva do Roque, a bola para Tiago Jogaio, recebe o Nazareno. Vem o cronómetro prosseguir até ao fim dos 2 minutos. É isso que deseja, parece o Roca. Chegámos então ao minuto 47. O apito de David Rafael Silva. Toda a gente enviada para os balneários, Eduardo.
3: Exatamente. E os suplentes lá vão, se calhar até agradeceram este apito final, porque já estariam ali um pouco fartos do aquecimento, que nem era bem o aquecimento. Tudo tranquilo na saída para os balneários. Arouca e Sporting a deixarem o relvado de Alvalade. A equipe de arbitragem esperando que os jogadores vão então para o túnel de acesso e suplentes também de um lado e do outro. Não é uma saída muito, muito rápida, talvez mais rápida a saída dos adeptos que vão aproveitar este quarto de hora para tomarem algo ali nos bares que circundam aqui no Complexo Desportivo Leonino, o estádio José Alvalade, agora praticamente sem ninguém no tapete verde, toda a gente para o descanso.
2: Ora bem, Luís Cristóvão, o Sporting vai com uma vantagem de 2 golos e foi embalando a partida até o intervalo.
4: Toda a gente conseguiu o que queria. O Sporting marcou 2 golos e fica com uma vantagem confortável. O Arouca vai tendo bola e até acabou a primeira parte com mais remates do que o Sporting, apesar de estar a perder o foco no momento da bola, faz com que, acredito eu, a equipa técnica do Arouca também se possa dar por satisfeita. Nada de muito novo nesta partida.
2: Ora bem, cai o pano, fim do primeiro ato em Alvalade. O golo do Gonçalo Inácio aos 4 minutos e o de Luís Soares aos 18 fazem a diferença. Sporting 2, Arouca 0, já regressamos a Alvalade. Até já.
1: Até já, João Santos Correia, Luís Cristóvão, Eduardo Gonçalves, António Farinha, a equipa da Antena 1 que está no Sporting Arouca.
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1: Daqui a pouco vamos aos resultados da segunda eliminatória da Taça de Portugal. Está de regresso a Prova Rainha. Durante este fim de semana, muitos encontros inclusivamente que envolvem históricos do futebol português, como é o caso daquele que vai decorrendo nesta altura. O Beira-Mar está a receber o Belenenses, 0-0, 63 minutos de jogo. Já lá vamos aos outros resultados, uma extensa lista de encontros que decorreram hoje nesta segunda eliminatória. 21 horas e 22 minutos em Portugal Continental e na Madeira, 20 horas e 22 minutos nos Açores. Tempo para uma síntese de notícias com a jornalista Rita Colasso.
6: Mais de 700 bombeiros combatem esta hora o incêndio do distrito de Coimbra, que atinge os concelhos de Lousã, Vila Nova de Poiares, Góis e Arganil. É um incêndio muito violento que consome uma área de floresta desordenada. Na linha da chama estavam há uma hora 3 aldeias, Chapinheira, Roças e Vila Nova de Ceira, freguesias de Arganil e Góis. Com o cair da noite e o vento a acalmar, os operacionais esperam conseguir dominar durante a madrugada este incêndio, que na verdade são 3 incêndios que se juntaram esta tarde, o que acabou por dar uma dimensão violenta às chamas. 3 bombeiros ficaram ligeiramente feridos no incêndio de Arganil, 2 por inalação de fumo e o terceiro ferido é o comandante dos bombeiros de Arganil, que foi atropelado, como contou à Antena 1 o comandante do Comando Subregional da Coimbra, da Carlos Tavares.
7: Foi um atropelamento, tanto o militar da Guarda Nacional Republicana estava a fazer uma manobra, não viu o seu comandante atrás do seu veículo e acabou por embater com o mesmo. Portanto, é um ferido ligeiro, o seu comandante neste momento já teve alta apesar do braço estar imobilizado, ter o braço imobilizado, vai para o posto de comando, porque sente-se confortável para isso e, portanto, vai estar ali connosco no posto de comando nas operações. E, portanto, é um ferido ligeiro já com alta.
6: Comandante Carlos Tavares, ele que está no comando operacional deste grande incêndio do distrito de Coimbra. Confrontos entre a polícia e cerca de 500 manifestantes de extrema-direita marcaram este sábado a cidade de Haia, nos Países Baixos. Segundo a agência France Presse, os manifestantes gritaram palavras de ordem antissemitas e atiraram engenhos pirotécnicos e outros objetos contra a polícia de choque. A polícia respondeu com cargas e canhões de água e deteve 24 pessoas. Os confrontos aconteceram depois das autoridades terem proibido uma marcha pela cidade prevista pelos organizadores do protesto We Are the People contra a política de imigração do governo. Donald Trump avisou este sábado que não vai permitir travões ao desenvolvimento da inteligência artificial nos Estados Unidos. Numa mensagem escrita na rede social Truth Social, o presidente norte-americano garantiu que não vai impedir nem atrasar o crescimento daquilo que diz ser uma indústria incrível. As declarações surgem numa altura em que se multiplicam os apelos a um travão ao avanço da IA face aos receios sobre os perigos da tecnologia.
1: Rita Colasso com uma síntese de notícias. Vamos fazer agora uma pausa no desporto.
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1: Estamos de volta ao desporto. Estamos no intervalo do Sporting 2 Arouca 0. Já vamos regressar ao estádio José Alvalade. Conforme prometido, digo-lhe os resultados até agora desta segunda eliminatória da Taça de Portugal, com vários jogos neste sábado. Imortal 1, Tondela 5, Castro Daire 0, Portimonense 1, Naval 0, Felgueiras 2, Vitória de Sernache 2, Varzim 1, Atlético Clube de Portugal 4, Lagoa 1, Salgueiros 1, Feirense 0, surpresa da equipa do quarto escalão a afastar o Feirense da segunda liga, Lamelas 4, Santo António 1, Oliveirense 1, Penafiel 2, Mafra 2, Tirsense 2, acabou por vencer o Mafra e seguir em frente por 4-3 através dos pontapés de penalti, Mafra 2, Tirsense 2, 4-3 para o Mafra nos penaltis, Elvas 0, Leiria 2, União de Leiria a vencer e a seguir em frente também, e nesta altura decorre o Beira-Mar 0, Belenenses 1, com 69 minutos de jogo, neste que é também um encontro entre dois históricos do futebol português, o Beira-Mar, que está no quarto escalão no Campeonato de Portugal, o Belenenses, que joga na Liga 3. Daqui a pouco vamos voltar ao estádio José Alvalade.
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1: Ainda noutros campeonatos, nesta altura joga-se na Liga Francesa, já terminou o Paris FC 2, Estrasburgo 1, Angers 2, Troyes 0, Le Mans 2, Lorient 1 e o Lyon de Paulo Fonseca vence o Rennes por 3-0 com 72 minutos de jogo. Também em jogo continua o Toulouse 3, Le Havre 2. Na Liga Espanhola, Sevilha 1, Barcelona 2, com bis de Rafinha a fazer a diferença para os catalães. Na Andaluzia estamos com 67 minutos de jogo, já terminaram Osasuna 1, Rayo Vallecano 1, Atlético Bilbao 0, Alavés 0 e Celta de Vigo 5, Racing de Santander 0. Na Bundesliga, Bremen 3, Augsburgo 2, Frankfurt 2, Friburgo 2, Hamburgo 2, Colónia 1, Borussia de Mönchengladbach 3, Mainz 4 e Stuttgart 0, Dortmund 1, com a equipa de Fábio Silva neste momento a liderar de forma isolada a Bundesliga com 12 pontos.
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1: Também uma notícia importante no ténis. Portugal está na frente da eliminatória do Grupo Mundial 2 da Taça Davis em El Salvador. Nuno Borges colocou Portugal na frente por 1-0, derrotou Diego Duran por 6-2 e 6-1 em apenas 53 minutos. Nesta altura, Jaime Faria defronta César Cruz no segundo duelo de singulares entre as duas equipas, Portugal e El Salvador. Jaime Faria, que já venceu o primeiro set por 6-2. Também vamos ter os oitavos de final

0: A Letónia por 3-0 e a Alemanha também seguiu em frente, bateu a equipa da casa, a Bulgária, por 3-2 nestes oitavos de final do Eurovolley masculino.
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0: Temos ainda tempo para o hóquei em patins. As seleções portuguesas feminina e masculina estão na final do torneio Golden Cat, que prepara o Mundial de Outubro em Assunção, no Paraguai. A formação feminina orientada por Ricardo Barreiros venceu novamente a Alemanha por 7-5 em Cerdanyola del Vallès, arredores de Barcelona, onde decorrem as duas provas. Na final, Portugal vai defrontar a seleção da Catalunha. Isto no feminino, porque a seleção masculina venceu a França nos penaltis após 2-2. A equipa de Reinaldo Ventura vai também disputar a final amanhã. Vamos regressar a Alvalade.
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0: Segunda parte do Sporting Arouca, cuidado técnico de António Farinha, Eduardo Gonçalves na reportagem, Luís Cristóvão nos comentários e João Santos Correia no relato da segunda parte deste encontro, que o Sporting vai vencendo perante o Arouca por 2-0.
3: Para já ainda sem regresso dos protagonistas, Eduardo Gonçalves.
4: Ninguém em aquecimento, não é muito comum, mas o que é facto é que nem numa equipa nem noutra ficou qualquer jogador a aquecer. Vamos ver o que nos reserva então a segunda parte, ainda não há sinal das equipas.
3: Até porque, Luís Cristóvão, acredito que seja mais do interesse de Vasco se abra a mexer na sua equipa do que propriamente de Rui Borges, até porque está a vencer por 2-0.
5: Sim, a equipa do Sporting com 2-0 na primeira parte acaba por conseguir cumprir, digamos assim, com o seu principal objetivo nesta partida, conseguir rapidamente chegar a essa vantagem logo cerca dos 17 minutos e por isso mesmo a expectativa também agora para a segunda parte é tentar perceber se o nível de exigência de Rui Borges ao intervalo é elevado ou não, ou seja, se espera que a sua equipa dê mais ou se está também preparado para ir para esta pausa de seleções sem grandes esforços. Por outro lado, da equipa do Arouca, vejamos se há também ainda aqui alguma crença de que pode chegar a um golo e a partir desse golo poder mexer mais com a partida, já que ao longo da primeira parte, apesar de ter tido alguns remates e apesar de ter tido bola, vimos um Arouca também mais para a performance, ou seja, mais para mostrar que joga aberto, joga ofensivo, quer ter bola, do que propriamente para criar algum problema ao Sporting ou para criar alguma situação de perigo. E esse muitas vezes é um problema da forma como se lê a qualidade dos treinadores em Portugal. É relativamente fácil ser performativo, quer no discurso, quer nas intenções, mas depois no jogo aí é que se pode exatamente testar o que é que um treinador e uma equipa conseguem fazer. E hoje sinceramente o Arouca veio estender a passadeira ao Sporting para o Sporting chegar ao 2-0 e o Sporting a partir daí também não quis mais.
3: Resumindo, Luís, é um treinador, é um Arouca para o ego do treinador e não um Arouca para satisfazer os adeptos com um ponto, por exemplo, resgatado em
5: Dá asa àqueles discursos vazios sobre a muita qualidade que existe nesta segunda linha da Liga Portuguesa, quando depois se percebe que dificilmente resiste ao confronto.
4: Rukavina parece-me pronto para entrar na equipa do Arouca neste início de segunda parte.
3: É isso mesmo, o número 20 da equipa arouquense, primeira substituição a ser desenhada por Vasco Seabra, é um homem, Luís Cristóvão, para a frente de ataque, é um extremo este jogador que chegou do Rijeka.
5: Sim, é um extremo, vamos ver qual é o homem que sai, daqui a pouco já ficaremos a saber. O mais provável é que haja aqui assim uma situação de refrescar a equipa, procurando a maior agressividade com Rukavina em campo. Vasco Seabra a tentar mostrar que pode fazer alguma coisa. Homem que sai é Mateo Flores, que era a novidade na equipa e que de facto não trouxe grande coisa para esta partida. Portanto, se tira um médio, mete um extremo, vai à procura aqui de maior capacidade ofensiva. Veremos se provavelmente Nils Djurra passa para o corredor central nas costas de Barber.
3: Ora, Rukavina vai fazer apenas o seu segundo.

0: jogo com a camisola do Arouca. Eduardo Gonçalves regressa à equipa do Sporting.
1: Sim, lentamente, já a posicionar-se ali no seu meio campo. Está tudo em ordem, pelo menos parece, para o reatar da partida, para o início então desta segunda parte, para dar o primeiro toque de bola a Soares ali na lua.
0: Então a bola colocada ao centro do relvado de Alvalade. Luís Soares vai dar início aos segundos 45 minutos. Falta o apito do árbitro David Rafael Silva. Então para mais 45 minutos em Alvalade, jornada 7. Ainda a cerimónia por parte do árbitro. Confere-se, está tudo ok para iniciar o segundo tempo. Apito na boca e agora sim começa a contar. Sporting 2, Arouca 0. Passo de bola para o Sporting com Fresneda. A deixar para Devast e este para Gonçalo Inácio. Gonçalo Inácio vai movimentar a bola para o lado esquerdo, onde está Maxi Araújo. A ponta perna na frente para Soares. De cabeça deixa em Zalazar, e Zalazar para Altimira. O único jogador do 11 inicial do Sporting que não está convocado para as seleções nacionais. A bola para Soares do lado esquerdo, ainda longe da grande área, faz o cruzamento, corta de cabeça Ravi Sanchez, tenta completar a equipa do Arouca com a bola a chegar até Foucault, a meio do seu meio campo defensivo, zona central, a abrir no corredor destro, passo com força a mais, é lançamento para o Sporting. Já é efetuado por Maxi Araújo, atrasando a bola para Gonçalo Inácio. E este para Zeno Debaste. Debaste a dominar e a devolver para Gonçalo Inácio. Recebe no pé esquerdo, encaminha a bola para Maxi Araújo. Maxi Araújo ao meio para Altimira. Altimira do lado esquerdo tenta jogar no meio campo defensivo, dá para Soares. O domínio não foi bom, mas foi eficaz com a bola a sobrar para Maxi, que de primeira varia jogo de costa a costa para Jani Catamo. Jani tentava colocar em Soares, recupera a formação do Arouca por Foucault. Vai depois para o relvado Rocavina. O árbitro diz que a ação de Fresneda é legal, recupera a equipa do Sporting, que joga em meio campo defensivo, a bola com Altimira. Altimira a pisar e a tocar para Zeno Debaste. Debaste à procura de soluções, deixa para Altimira. É de novo o catalão de 25 anos, agora de pé direito a dar para Soares, tenta combinar com Zalazar, bem jogado, lá vem Soares agora, situação de 1 para 1, já acompanhado por agora outros jogadores do Arouca. Descongestiona, deixa a bola para Maxi Araújo no centro-esquerda, abre para Irancunda e está a atrasar a bola para Gonçalo Inácio. Gonçalo Inácio com um passo longo na frente, coloca a bola na grande área para Dumbiá. A recepção é boa, tenta ajeitar para um cruzamento, ainda Dumbiá toca atrás, a bola para Maxi Araújo, pode pontapear, pé esquerdo, corta a equipa do Arouca. Com Foucault a despachar bola para o meio campo contrário, vai Zeno Debaste receber completamente à vontade no seu meio campo defensivo, tocando bola agora para Rui Silva no interior da grande área. O guarda-redes que está na terceira temporada ao serviço do Sporting, veio do Betis, deixa para o capitão Gonçalo Inácio, e Gonçalo Inácio para Altimira, devolve a Gonçalo Inácio, que abre na esquerda para Zeno Debaste. Aproxima-se da linha divisória. Debaste sem grande espaço, deixa para Gonçalo Inácio. Lá vem o Sporting no seu corte e costura. A bola para Fresneda. Abre na direita para Jani Catamo. Domina, vai para a finta, perde a bola para Lebedenko. Não consegue Lebedenko reter a posse do balão para a equipa do Arouca. Sai Jani Catamo numa grande correria lá direito. Ainda Jani Catamo deixa agora para Zalazar. Já em zona de cruzamento, vai para a finta o uruguaio. Tira agora atrás. Pode marcar Dumbiá. Tirou contra o adversário, é canto.
1: E o Tinoni foi Javi, camisa 15 do Arouca, perante o remate do jogador do Sporting, a pôr a perna à frente da bola, saiu por cima da baliza de Arruabarrena, e agora lado direito da forma como atacam os Leões, lá está Maxi Araújo, aproxima Zalazar, a ver vamos se é curto ou se é para dentro da grande área.
0: Vamos ter pontapé de canto então para Maxi Araújo. Coloca a bola no limite do quarto de círculo, o Sporting com 5 jogadores no interior da grande área. Levanta o braço, Maxi Araújo vai bater com o seu pé canhoto, a bola para a zona de penalti, o remate, defende do Romarena! Foi Zeno Debaste a surpreender, Eduardo!
1: Debaste com o remate à queima-roupa, a Romarena muito bem a estirar-se e a conseguir deter este remate surpresa da zona Debaste.
0: Bola de novo para a formação do Sporting. Vai continuar a carregar com a bola em Gonçalo Inácio. E está a atrasar para Zeno. Debaixo esteve perto de marcar o seu primeiro gol no campeonato. A bola para Salazar. Salazar para Jani Catamo. Simulou Jani Catamo. Fez a rotunda e tenta agora tocar no Mozano mais descostinada com Altimira. A atrasar a bola para Ivan Fresneda. E Fresneda para Debaixo. Joga o Sporting no meio campo defensivo. Gonçalo Inácio aponta a piar a bola de costa a costa. Da esquerda à direita. Salazar dominou. Vai para a finta. Não passa para André Lebedenco. Tenta sair o Aroca. Está curta a equipa aroquense, recupera o Sporting. Dumbiá abriu na esquerda, Iranconda encara o adversário, pé direito, devolveu Dumbiá, calibrou, fez a simulação, pé esquerdo, tocou para Iranconda, este a puxar o remate contra. O corpo do jogador do Aroca é lançamento para o Sporting.
1: Vanem e Teresa ali a meias a travarem esta ação ofensiva do Sporting.
0: Lançamento à esquerda para Maxi Araújo, vai lançar o uruguaio. Tem jogos marcados frente ao Japão, frente à Coreia e frente à Índia. Jogos de preparação do Uruguai. Seleção para a qual está convocado também Rodrigo Salazar. A bola para Debaixo. Debaixo está à saída da grande área, a rodar e a tocar para Fresneda. Joga o Sporting no seu meio campo defensivo. Salazar com o toque, recupera o Oroca, mas a ação é faltosa. Bem, David Rafael Silva encontrou os cartões escondidos debaixo do banco no balneário. Sai amarelo para José Fontana.
1: Exatamente. De facto, a falta existe e o árbitro da partida agora já não está tão tolerante e lá vai exibindo as cartolinas.
0: Luís Cristóvão, 5 minutos jogados nesta primeira parte e bem sabemos o estado do preço dos combustíveis, mas o Sporting, mesmo em modo económico, vai conseguindo encontrar espaço para finalizar.
2: É, exatamente. Há imenso espaço, portanto, justificaram-se aqui a construção de autoestradas entre as linhas da equipa do Aroca e entre laterais e centrais. O Sporting acelera por essas autoestradas, mas acelera pouquinho, que é para não gastar gasóleo em demasia. E com isso se continua a viver exatamente o mesmo jogo que vivemos na primeira parte. É um happening, é um evento, não é uma performance, não parece ser um jogo.
1: Mas um bocadinho entediante, confessando.
2: Exatamente.
0: É, pegando na questão das autoestradas, acho que seria toda a gente multada por conduzir abaixo, no limite mínimo de 50 km/h. Bola para a formação do Aroca, é lançamento do lado direito da grande área para ser efetuada por Tiago Gaia. Em meio campo defensivo lançou, corta o Sporting, a bola para Dumbiá, cola na relva para Altimira, faz um brilharete para tirar do caminho o Joarra e Altimira depois a descongestionar colocando bola no lado direito para Jani Catamo e Jani Catamo com o passo entre linhas, a bola é boa, sofre um desvio, agarra de Arrua Barrena.
1: Exatamente, foi Fontane que em última instância deu o toque para o seu guarda-redes.
0: A bola então para Teixe e focou e vai jogar a partir do seu meio-campo defensivo. Coloca a bola no interior da sua grande área. Vai receber agora José Fontane. Do lado esquerdo dá mais na frente para Joarra. Recebe em sentido contrário. Oferece a bola à equipa do Sporting. Lançamento para os Leões.
1: Não é uma seta. Fresneda para lançar.
0: Recupera assim o Sporting, a bola em meio campo ofensivo, junto à grande área. Prefere jogar atrás, a bola para Jani Catamo. No pé esquerdo, movimenta para Zeno Debaixo. Debaixo tem a bola parada no relvado. Vai penteando. Deixa agora para Altimira um pouco mais à frente. No meio de dois adversários. Liberta para Zeno Debaixo e este para Gonçalo Inácio. Está à vontade Gonçalo Inácio para pontapear a bola à procura da Jani Catamo. Vai ganhar José Fontana nas alturas. Entrada da grande área do Aroca. Aparece Soares, falha o domínio e de Arrua Barrena. Eduardo controla o lance.
1: À vontadinha. Dá tempo para se passear com o esférico dentro da sua grande área. Observar a posição dos companheiros. A ver, vamos o que faz.
0: Joga a bola na frente para Joarra, lá vem o francês, deixa para Foucault e lado esquerdo, combina de 8 para 7, de 7 para 18. Lebedenco a transportar para o meio campo ofensivo, já deu na desmarcação de um companheiro que era Recafi, no último toque é do jogador aroquense, lançamento para o Sporting.
1: Sporting de novo com Fresneda para iniciar mais uma jogada de ataque.
0: Lançamento então para Ivan Fresneda, está também convocado para a sua seleção, mas para os sub-21, para a seleção espanhola. A bola para Debaixo, passa no primeiro adversário, lá vai ele, armado em Maradona, é desarmado, posta a bola para Rocavina. Ui, atenção a esta entrada do Debaixo, isto é um amarelão, Eduardo Gonçalves.
1: É sobre Rocavina, pé juntos.
0: Vermelho, é vermelho, vermelho para Debaixo.
1: Oh, João, isto é uma entrada imprudente. É um carrinho que varre as pernas do adversário. O que é que corresponde em termos de sanção? Ninguém se pode espantar. É vermelho.
0: É uma entrada duríssima, claro. De Zeno Debaixo numa bola em que ele sai a jogar entre fintas e fintinhas. e depois a um carrinho ao tornozelo do jogador do Arouca, o árbitro David Rafael Silva pensou no amarelo, mas depois de se chegar perto do lance, a mostrar o cartão vermelho ao jogador do Sporting. Não sei, David Carvalho, se já tens.
3: Vocês disseram tudo, portanto, não há muito mais a dizer. É uma entrada duríssima, duríssima de Zeno de Bast. Completamente imprudente, sim, é a expressão certa.
4: Ainda por cima, sem perigo à vista. Olha, deixa-me só dizer que ato contínuo, claro está, Rui Borges mandou saltar do banco para aquecimento o Eduardo Quaresma.
5: Que nem há dúvidas.
2: É, num jogo que está completamente controlado pela equipa do Sporting. Um lance em que De Bast nem sequer está sozinho. Há mais um homem do Sporting, Fresneda, que estava ali junto a Rucavina. Fazer uma entrada deste calibre é completamente desproporcional à ação do jogador, e o vermelho não tem qualquer tipo de discussão.
0: Helder Malheiro não se vai atrever sequer a comentar esta situação com o árbitro da partida, e De Bast já abandona as quatro linhas, Eduardo Gonçalves.
4: Exatamente, e muito provavelmente arrependido, calculo eu, daquilo que fez agora, porque nada justificava. Tinha muitos companheiros para auxiliar na defensiva, apesar de tudo é aplaudido pelo público em Alvalade.
0: Bem, ainda que de forma tímida, encaminha-se então para os balneários. O Sporting vai jogar 35 minutos com 10. De Bast expulso no lance infantil de Zeno De Bast. Livre para Arouca, é distante da grande área do Sporting, mas pela imagem que temos aqui de cima, vai sair chuveirinho. Tal a quantidade de jogadores já nas imediações da grande área. João Arraça a jogar, curta a bola para Foucault. Está em zona central, calibrou, tirou para fora. Completamente à vontade do Nipónico, a bola passa ao lado.
4: Pois isso é que não será até de estranhar, porque a equipa do Sporting ainda não está devidamente composta. Ainda não entrou o Eduardo Quaresma. E é natural que hajam ali desequilíbrios. Isso é do foro do Luís Cristóvão. Agora o que é facto é que o jogador do Arouca, à vontade, como disseste, rematou com força, mas a mira estava desafinada, foi bem ao lado do posto direito da Rui Silva.
0: Não esquecer que o próximo jogo do Sporting para o campeonato é uma deslocação a Braga. Bola para a formação arouquense, vai jogar a Joarra tocar no corredor esquerdo para Rancavina. O croata broca o espaço, toca atrás a bola para Foucault, e vamos ver se agora com 10, se o jogo anima tanto de um lado como do outro. O Arouca vai arriscar e o Sporting provavelmente vai ter mais espaço. Assim é que não vale a pena. Luís Cristóvão remata de Ravi Sanches a colocar a bola no segundo anel de Alvalade, mas é a ideia com a entrada de Eduardo Quaresma, é que o Arouca vai poder arriscar, e se o Arouca, não arriscando, já estava a dar o espaço que estava a dar, o Sporting agora em contra-ataque pode ter mais espaço para ferir a formação do Lobo.
4: Sairá Cunda.
2: Sairá Cunda entre Eduardo Quaresma, portanto, aqui por uns instantes tivemos Altimeira como central, mas repõe o Sporting a sua linha de quatro defesas, mantendo também os dois médios no corredor central, e depois fica apenas com três elementos: Zalazar a partir da esquerda, Genicata a partir da direita e Soares na frente.
0: Grande arrancada, lá vem o Arouca, lá à direita, grande área, sai cruzamento, corta! Eduardo Quaresma, a bola raspou-lhe no cabelo, insiste o Arouca do lado esquerdo, a bola vai chegar a Lebedenco, toca atrás para Foucault, deixa a bola escapar Foucault, vai recuperá-la, toca para Rucavina, lado esquerdo da grande área, Rucavina não se entende com Lebedenco, recupera o Sporting, vem com Altimira, vem grande velocidade do Catalão, carrega no acelerador, deu para Jani Catamo, mas Jani Catamo não percebeu, mas tem o travão de mão engatado, vai agora para cima do adversário. Atrasa o jogo para Altimira. Altimira desarmada, recupera o Arouca, aperta a sua grande área. Foucault, estão ali a jogar a ver quem se queima primeiro. A bola para Joarra, tenta contornar Dombiá, atrasou para José Fontana, e este a descongestionar para Ravi Sanches. Constrói a equipa do Arouca, que Eduardo Gonçalves prepara substituições.
4: Sim, estão a preparar substituições, ainda não conseguia perceber
2: Pedro
4: quem
2: Santos.
4: É que entrar. Pedro Santos, porque eu estava ali com foco a ver Rui Borges, que até à expulsão do seu jogador estava mais ou menos tranquilo, mas agora não está nada tranquilo, está até bem enervado.
0: É, até porque para quem ontem desvalorizou tantas vantagens perdidas pelo Sporting, hoje já deve estar um pouco mais nervoso o treinador natural de Mirandela. Lançamento para a formação do Arouca, mas o árbitro diz para esperar um pouco.
4: Substituições. Sai então o Vanei.
0: Já está amarelado.
4: para a entrada do Pedro Santos, não é verdade?
0: Exatamente. Entra o camisola 89, é a segunda troca, Luís Cristóvão na equipa do Roca.
2: É, muito mais capacidade com bola, também um posicionamento um pouco mais ofensivo deste médio centro, vem tentar trazer qualidade para o jogo do Arouca perante um Sporting com apenas 10 jogadores. E se o Arouca tanto quis ter bola, e agora ali um jogador no Sporting caído na área, o Sporting tanto quis ter bola, a atenção, ou a equipa do Arouca sempre tanto quis ter bola, a atenção de Vasco se abre que este é o momento para procurar ter bola perante um Sporting que realmente tem menos jogadores, e sendo Zalazar e Jenny Catama e Luís Soares, os homens estão na frente, em termos de contra-ataque também não está assim apetrechado para grandes correrias. Veremos se a equipa do Arouca consegue controlar o jogo, chegar a um golo e a partir daí realmente colocar em causa a superioridade do Sporting no marcador.
4: Não sei se vi bem, será o capitão do Sporting,
0: Gonçalo
4: Inácio, que está por terra.
0: Aí está a receber assistência médica, não vi ser mostrado nenhum cartão amarelo e por isso o Sporting vai temporariamente jogar com 9. Aproveitamos para colocar um carimbo nesta emissão da RTP Antenão. Está connosco, está bem, 60 minutos em Alvalade. Sporting 2, Arouca 0.
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3: Portanto, já terminou na Liga Francesa. Lyon 4, Rennes 0. A equipa de Paulo Fonseca a golear. Toulouse 3, Le Havre 2. E Le Mans 2, Lorient 1. Falta dizer o resultado do Angers Troyes, que deu vitória do Angers por 2-0, jogos que já terminaram também nesta ronda da Liga Francesa. Quanto ao Sevilha-Barcelona, o Barcelona conseguiu dar a volta, Sevilha 1, Barcelona 3, estamos com 90 minutos de jogo nesta ronda 7 da Liga Espanhola. 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
0: E cá está a tal questão, os jogadores não são para ser tratados dentro de campo, o jogo está parado há 3 minutos. E Gonçalo Inácio ainda não saiu das quatro linhas, não é assim, Eduardo?
4: Exatamente.
0: Amarelo agora para Zalazar e amarelo para Pedro Santos.
4: Pois é.
0: Quem estava pegado com o Pedro Santos era o Soares. Era. O Zalazar foi para
4: a
0: colher.
4: Foi substituído.
0: É.
4: E assim está, jogo parado.
0: Vai sair então, amarelo então para Zalazar, amarelo para Pedro Santos e Gonçalo Inácio tem que sair do terreno de jogo, obviamente. Ainda que muito queixoso, está convocado para a seleção nacional, Gonçalo Inácio. E vai abandonar agora as quatro linhas, o Sporting fica momentaneamente com 9 unidades. É livre para a formação de Alvalade, para Rui Silva. Manda subir todos os seus companheiros para o meio campo contrário. Sporting agora a jogar em 4-2-2, porque é o que há. Vai bater Rui Silva, a bola de pé esquerdo. Sobe aos céus de Alvalade, entrou no meio campo do Arouca. Soares vai ao duelo, consegue dominar de pé esquerdo, é desarmado a seguir por Pedro Santos. Bate na frente, leva ali um toque a Maxi Arouca.
4: Barbero, foi Barbero.
0: É, nas costas de Maxi, é livre para o Sporting.
4: Está muito agastado, Maxi. Deu um muro na relva. Mas já se levantou.
0: É livre para a equipa do Sporting. Tenta aguentar tempo para que fique de novo com 10 unidades. 10 porque Zeno de Basto foi expulso. Vermelho direto. A bola para Dumbiá. Dumbiá na frente à procura da Soares. Soares volta a Dumbiá, mas a bola chega a outro destino. É correto na mesma. Zalazar, o passe rasgado, corta a defensiva do Arouca, que tenta sair rapidamente em contra-ataque. Precipita-se aqui no passe, mas a bola chega à terra. Cavina tem espaço no corredor canhoto. Já está perto da grande área. Encara Fresneda. Vai para cima ao croata. Entrou na área. Vai lá a linha final. Tenta cruzar. Corta. Fresneda. Canto para o Arouca.
4: Fresneda ali, não tinha outro recurso e o Sporting, claro, também preocupado por ter menos duas unidades no campo. Lá entra o jogador do Sporting, capitão Gonçalo Inácio. Do mal ou menos, já está o Sporting com 10 e o Arouca a preparar o pontapé de canto.
0: Não vale a pena protestar muito, isto agora é cronometrado. É canto para a equipa do Arouca, do lado esquerdo. Vai ser batido de pé direito, Jarrá, primeiro posto, cabeceamento, a bola salpica, entrada da área, corta Zalazar. Vai aparecer ainda Quaresma para tentar completar. Ainda Eduardo Quaresma, marcado por Foucault, vai para a finta, ao campo tem limites, é lançamento para Arouca.
4: Estou agora a tentar perceber, o Sporting vai fazer mais uma alteração. Estou a tentar perceber que jogador irá entrar na formação de Rui Borges. É exatamente Anderson.
0: O médio centro convocado para o sub-21 da Dinamarca. Posse de bola para o Oroca. Sobe com a bola Rosé Fontaine. Tenta o desequilíbrio. Deixa numa zona mais central. Descongestiona agora a bola para Lebedinho. Perdeu o fio à meada. É lançamento para o Sporting.
4: Ivan Fresneda.
0: É, sem grandes pressas, Fresneda. Inicia a contagem. O árbitro da partida. Fresneda pede apoio aos companheiros, vai livrar-se da bola no último segundo, lançando para o cabeceamento do Lebedenko. Deixa a bola para Rosé Fontana e Fontana atrás, com a recepção de novo do espanhol, depois do toque de Ravi Sanchez. Tenta o Aroca.

0: Encontrar espaço para construir uma jogada de ataque. A bola no madrileno de 29 anos. No interior do grande círculo. Abre agora para o corredor direito. Lá vai Gaio em velocidade. Pedia ali a bola. Um companheiro na frente. Entra em Teresa. Zona de cruzamento. Corta Zalazar. Maxi Araújo não consegue aguentar a bola nas quatro linhas. É lançamento para Arouca.
1: Arouca agora a pressionar o Sporting, a dar tudo para chegar à área do rival.
0: A bola para Pedro Santos, o portuense, a combinar com Ravid Sanchez de novo. Pedro Santos entrou há pouco, deixa da meia direita para a meia esquerda, para Ravi Fontane. O canhoto a abrir para Lebedenko, recebe o ucraniano, não tem espaço para progredir, toca curto com um companheiro que é Rukavina. A bola de novo para Joarra, sai cruzamento, bola venenosa, agarra Rui Silva.
1: Ainda saltitou os e com a frente de Rui Silva, agarrou, dominou. O Sporting vai então ensaiar mais uma jogada ofensiva.
0: Quando se prepara Anderson para entrar na equipa do Sporting, bola para Rui Silva no interior da grande área, coloca a bola no chão e distribui para Fresneda, do lado direito dá mais na frente para Jenny Catamo, não consegue dominar. O Sporting em dificuldades, é lançamento para o Arouca.
1: E agora a substituição, vai sair o camisa 17 Zalazar para a entrada do Anderson.
0: Exatamente, e o Luís Cristóvão.
1: Muito aplaudido, Zalazar.
0: É uma daquelas trocas de trancas à porta.
2: Sim, com cerca de 25 minutos para jogar, o Sporting mete mesmo trancas à porta, vai libertar um pouco isso a Dumbiá para poder subir aqui e ali, mas passará a ter três homens no meio campo, Altimira mais no meio, Silas Anderson à direita e o Dumbiá à esquerda, portanto. Com o Jenny Catamo a descer também, o Sporting defende em 5-3-1.
0: Posse de bola para a equipa do Arouca, focou e a libertar para o interior da grande área. Vai lá Pedro Santos, chega para o lado, Eduardo Quaresma a guardar muito bem a posição. É ponta, pé de baliza para o Sporting.
1: Resguardou a bola, simplesmente isso. E levou a água ao seu moinho, ganhou este ponta, pé de baliza.
0: O tempo vai passando em Alvalade, 21 minutos da segunda parte. O Sporting está reduzido a 10 unidades, mas vence. Sporting 2, Arouca 0.
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4: Já terminou na Liga Espanhola, Sevilha 1, Barcelona 3, com bis de Rafinha a ser determinante para a equipa catalã. Ele que acabou por marcar o terceiro golo, fez o 3-1, portanto um hat-trick de Rafinha, mas a recuperação começou precisamente na ação do Internacional Brasileiro. Olhamos também para a Taça de Portugal, segunda eliminatória. Terminou um encontro entre dois históricos do futebol nacional. O Beira-Mar do Campeonato de Portugal perdeu 2-0 em casa com o Belenenses. A equipa do Belenenses segue em frente para a terceira eliminatória da Taça de Portugal. 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
0: Bola para a equipa do Arouca, vai jogando José Fontane, o ex-salto de Vigo, já ao meio do meio campo do Sporting, meia esquerda, pé canhoto, vai pisando, toca dentro, bola para Lebedenko, abriu para Joarra, está a distribuir para Rukavina, a bola de novo para Joarra, e Joarra atrás, colocando na posse de José Fontane, este a variar da esquerda para a direita, com Pedro Santos a servir de intermediário, dá para Foucault, de novo Pedro Santos, abre na meia esquerda para José Fontane, o Arouca vai pressionando neste corredor, a bola para Joarra, lado canhoto, da grande diária, pode tirar cruzamento, lá vai bola, segundo posto, aparece um cabeceamento, a bola vai para o corte de Altimira, completa, mas fica o rolo, carrega o Arouca, sai cruzamento, largo, segundo posto, cabeceamento, grande defesa de Rui Silva, a evitar o golo do Arouca, Eduardo.
1: Não sei se vi bem, se foi Rukavina que fez aquele remato. O que é certo é que Rui Silva estava muito atento e impediu o pior para as suas redes.
0: É, tanta gente lá atrás e consegue o cabeceamento, lá vai Barbeiro, bola para fora, de novo de cabeça, ponta, pé de baliza para o Sporting.
1: Outro calafrio. O Arouca prepara-se para mexer. Sai o camisola 19, Teresa, para a entrada de Mansilha.
0: Ora bem, mais uma alteração na equipa do Arouca, que, se não me falha a memória, Luís Cristóvão jogou... Não, ainda tem mais um momento de paragem. Tem mais um momento de paragem, exatamente. Sim. A outra foi feita ao intervalo, mas é o Arouca que, nesta altura, tem o controle do jogo.
2: É Afonso Teresa sai agastadíssimo. Ele ali quase que arrancou a camisola do momento em que sai do campo. Sente que ainda poderia ter algo para dar. Vasco Seabra vê em Brian Mansilha a possibilidade de refrescar a partir do flanco direito. E por isso é uma equipa do Arouca cada vez mais ofensiva, cada vez mais afirmativa, a acreditar que pode chegar ao gol.
0: Lá vai Mansilha, terceira temporada no Arouca, ainda à procura do primeiro golo com a camisola

0: Lobos da Serra da Freita. Posse de bola para Quaresma. Lá vai ele com uma daquelas suas arrancadas. Acaba desarmado. A bola para Rocafi na lado esquerdo, da forma como ataca a equipa do Roca. Vai ganhar lançamento a equipa visitante.
1: E é para Lebeden.
0: Rapidamente efetuar a bola para Pedro Santos, este à frente para Taixi Foucault. Foucault que chegou a Portugal a primeira vez na época 23-24 para representar o Portimonense. Agora no Arouca, já na terceira época, a bola para a equipa arouquense, já a meio do meio campo contrário, lado direito, tenta vir para uma zona mais central. Mancilha toca a bola atrás para Pedro Santos. E Pedro Santos a deixar na mão esquerda para Joarra. Este estica para a linha, onde está Recafina. Para cima de Jenny Catamo, tira o cruzamento. Eduardo Quaresma, para onde está virado. Lebeden, que não deixa a bola sair. Tentava de novo insistir no ataque com a equipa do Arouca. A bola para Pedro Santos. Pedro Santos a deixar para Ravi Sanches. Está longe do alvo. Abre no corredor direito. A recepção de Mancilha. Vai para cima, convida Araújo para dançar. Ainda Mancilha, sem espaço. Colocou na zona central. Focou e devolveu. Lado direito. Esgaio no cruzamento. Corta Eduardo Quaresma. A bola sobra para Soares. Aparece o corte de Pedro Santos. Parece-me com o braço, efetivamente. O árbitro diz que não. Segue jogo. O Arouca despeja a bola na grande área. Sai cabeceamento. O tímido é de raspão por parte de Rucavina. Bola para Lebedenco. Lado esquerdo atrasou Pedro Santos. Bombeou. Aparece o desvio. Agarra Rui Silva.
1: Rui Silva muito atento. Também no remate não foi assim com grande força. O que é certo é que nos últimos momentos o Sporting ali é coitado na sua grande área e a ver vamos se não vai pagar a fatura por isso.
0: Sporting só por duas vezes esta época manteve a baliza a zeros. Para já está a consegui-lo. Faltam 20 minutos. Joga com 10 unidades. A bola para Eduardo Quaresma. Quaresma a furar o passo para Anderson. Faz ali o bonito para passar no primeiro adversário. O segundo foi Gaio no desarme. A bola sobe. Lebedenco penteia para fora. É lançamento para o Sporting.
1: Lá vai Ivan Fresneda. É ele quem habitualmente lança. Não, Catamo. Desta vez foi Catamo.
0: A lançar para Fresneda. Tenta Rui Borges conseguir aqui mais uma vitória. Ele que tem apenas uma derrota em 8 partidas frente ao Arouca enquanto treinador. Treinava a Académica. E em maio de 2021, na segunda liga, perdeu por uma bola a zero. Já Vasco se abra. Nunca venceu o Sporting. 8 jogos, 3 empates e 5 derrotas. Também nunca venceu Rui Borges. Bola para Fresneda. Entra no meio campo ofensivo. Abre na direita para Jenny Catamo. Recebe no pé canhoto. Já perdeu um momento de passo para o espanhol. Ainda Jenny levantou para a grande área. Grande bola para Soares, dominou, aparece ao controle o jogador do Arouca, é pontapé de baliza.
1: É assim, e se não fosse pontapé de baliza seria falta a favor do Arouca, porque Soares deu ali um toque no adversário que fazia a marcação e que era concretamente Javi.
0: Baixou o viral balado, não tem sido habitual no jogo de hoje. Bola para a equipa do Arouca, joga com Pedro Santos no meio campo defensivo. Tem muito espaço para percorrer porque o Sporting já está em bloco médio-baixo. Bola para Pedro Santos, transporta para o meio campo ofensivo. Foi desde a sua grande área até o meio campo do Sporting sem qualquer oposição. Abre bola para a meia-direita, tenta receber a equipa do Arouca com os gaios. Gaio atrás, tocando a bola para José Fontane. Está de pé esquerdo já no meio campo do Sporting. Com Pedro Santos, muito à vontade, deixa para José Fontane. O central quase como um lateral esquerdo nesta fase. Pedro Santos para Fukui. Fukui na meia direita a esticar na linha para a recepção de Mancilha. Mancilha da direita para dentro à procura do espaço do seu pé esquerdo. Já está em zona central ainda Mancilha. Tenta passe rasgado. A bola era venenosa, mas Lebedenco já tinha carregado no travão. É ponta pé de baliza para Rui Silva.
1: A bola a percorrer ali o que faltava dentro da grande área do Sporting, a sair pela linha de fundo. E assim o Sporting vai respirando um pouco mais depois do Arouca ter carregado nos últimos minutos.
0: 73 minutos, Luís Cristóvão. O Arouca continua a ter muita bola, mas apenas uma oportunidade de golo digna desse nome.
2: Sim, é uma equipa do Arouca que carrega nesta fase, está a ficar com mais bola que o Sporting neste segundo tempo, mas não está a criar tanto perigo assim. Teve o cabeceamento de Barbero ao minuto 68 para a grande defesa de Rui Silva e foi esse, o único grande momento de perigo criado junto à Liga do Sporting.
0: Deixa ver agora o cruzamento, corta Gonçalo Inácio. A bola sobra para José Fontane, pé esquerdo a ajeitar a meio do meio campo do Sporting. Vai pisando com a marcha atrás engatada, toca para Ignacio de Arrua Barrena. O uruguaio a movimentar já para o meio campo contrário, onde está à vontade Pedro Santos a receber e a transportar para mais perto a grande área do Sporting. Abre agora no corredor direito a bola para Mancilha. Jogai por dentro, Mancilha vai sozinho, tira um adversário do caminho, coloca para Foucault. Foucault a devolver ao corredor destro, onde Pedro Santos recebe, ajeita, toca para Tiago Gaio. Tiago Jair atrás para Pedro Santos. É o Arouca a montar cerco à grande área do Sporting. A bola para Ravi Sanchez. Deixa para José Fontana de pé esquerdo em pé para o corredor canhoto onde está Lebedenko. E Lebedenko para José Fontana. Uma equipa do Arouca com muita parra, pouca uva. Parece pouco esclarecida. A bola para Lebedenko. Tira agora o cruzamento. Agarra Rui Silva.
1: Muito bem, Rui Silva, nesta intervenção a impedir que Mancilha lhe causasse problemas.
0: A bola nas mãos do guarda-redes do Sporting e Luís Cristóvão. O jogo do Arouca é este. Controlar da esquerda à direita e depois cruzar para a grande área.
2: Pois, o problema é esse, é que todas as ações ofensivas do Arouca terminam num cruzamento e para cruzamentos está a defensiva do Sporting e o seu guarda-redes Rui Silva mais do que preparado.
0: Sacada pressão o Sporting, Eduardo.
1: Exatamente, primeiro por Catamo, depois a entregar a Luís Soares, que fez pressão sobre o adversário que o marcava, o Fontan, e ganhar o lançamento de linha lateral. Lá vai o habitual Fresner.
0: Lançamento efetuado, a bola para Anderson, passa no primeiro adversário, lá está o camisola 4, com a marcação dos jogadores do Arouca. O Sporting tem posse de bola em meio campo ofensivo. Uma raridade desde a expulsão da base. Bola para Quaresma, e Quaresma para Altimira. Altimira para Jânio Catamo, recebe no pé direito, vê a desmarcação, é boa por parte do dinamarquês, corta a defensiva do Arouca, foi ao relevado Ravi Sanchez para evitar males maiores para a sua baliza. Bola para Lebedenko, tocou na frente, é desarmado, Rocafina é livre para o Arouca.
1: Falta assinalada a Fresneda, gesticulou muito, mas isso também não adianta de nada. O árbitro assim decidiu.
0: E a posse de bola é feita pela equipa Arouquense de novo. Corte que estoura meio campo defensivo. Leva Tiago Jogai a bola para o meio campo contrário Nazareno. Sexta temporada no Arouca. Deu para Mancilha. Acelera Mancilha. Tira Maxi do caminho. Sai cruzamento. Bola larga. Barbero para fora. Mais um cabeceamento do espanhol sem direção.
1: É sem direção porque estava adiantado relativamente ao percurso que fez a bola no ar. E quando cabeceou só podia ter saído ao lado.
0: É, mas Luís Cristóvão, para cabecear tanto e ter só um ponta de lança dentro da grande área, para cruzar tanto neste caso, não sei se Vasco se abra, não poderia ter aqui outra solução, até porque tem Maiolu no banco de suplentes, que tem de altura 1,95m.
2: Sim, não faz muito sentido com os jogadores que têm em campo tantas jogadas a acabarem em cruzamento. É de facto uma lacuna grande quando uma equipa que tanto apresenta a vontade de ter a bola e qualidade, ou a promessa de qualidade nesse momento.
0: Quando... Olha, Eduardo Quaresma deixou-se tremer, acabou desarmado, mas já resolveu a situação e agora é ele contra o mundo. Continua, Luís, porque o lance já acabou.
2: Sim, para dizer que no momento em que o Arouca tem realmente espaço para poder ter a bola e mostrar algo a partir dessa situação, não está a conseguir fazer.
0: Posse bola para o Sporting.
1: Barbero com... está caído.
0: É isso, Barbero em dificuldades, Eduardo.
1: Ficou caído dentro da grande área, não apercebi do lance, mas deve ter sido na sequência do
2: Quaresma. Ataque. Quaresma, quando está a tentar sair com a bola, terá ali atingido Barbero, pelo menos essa é a queixa do jogador do Arouca.
1: E por falar em Quaresma, não é? Porque ia borrando mais uma vez a pintura toda, vá lá que despertou, o despertador tocou, mas podia ter ficado sem a bola em zona proibida.
0: Bola para Fresneda, joga o Sporting em meio campo ofensivo com o Jânio Catamo. A deixar para Luís Soares, lá vem o 97, dá para Anderson. Agora a descongestionar, 4-5, Altimira, grande variação, bola para Maxi. O Sporting entrou na grande área, pode tirar cruzamento, a bola levantada contra o corpo de um adversário. É canto para o Sporting.
1: Canto ganho por Maxi Araújo, que consegue então que o Sporting volte a ter uma jogada ofensiva.
0: Canto então à esquerda para Maxi Araújo. O internacional uruguaio demora algum tempo, leva agora a bola o jogador de 26 anos, vindo do Toluca. Muito aplaudido.
2: Vai ao VAR, vai ao VAR.
0: O lance de Quaresma.
2: É o lance de Barbero com Quaresma, creio eu.
1: Bem, então, se por acaso houver uma infração, neste caso, é dentro da grande área. Vamos ver se o Sporting não se sujeita agora a sofrer também uma grande penalidade a cerca de 12 minutos do tempo regulamentar.
0: A pergunta ali, Pedro Santos, ao árbitro.
3: Quaresma tocou no calcanhar e até pisou o calcanhar de Barbero.
2: Exatamente.
0: Bem, portanto, não há grandes dúvidas. David Rafael Silva, vem aí Eduardo Gonçalves com a decisão.
1: Exato, vamos ouvir. Mas julgo que vai marcar grande penalidade. Ele até foi muito Sim. rápido a visualizar.
3: Porque é dentro da grande área.
1: Pois, claro.
0: Vamos escutar então a decisão do árbitro da Associação de Futebol do Porto.
2: Barbero toca primeiro na bola e é atingido depois.
1: Atenção, aí vem.
0: É penalti, houve-se mal, mas é...
1: Pois eu não consegui porque... ouvir nada.
3: Não,
1: ouve
3: nada.
0: O sistema, cartão... quem gera o sistema de som de Alvalade estava a dormir nesta...
1: É. Cartão amarelo para Eduardo Quaresma.
0: É, oportunamente a dormir, é penalti então para a equipa do Arouca. Falta sobre Barbero de Eduardo Quaresma. Que dizias tu, Eduardo Gonçalves, que esteve perto de borrar a pintura? Olha que burrou mesmo.
1: Pois, burrou mesmo. Não estava a contar com este volte-face no filme. O que é facto é que, pronto, está assinalado e o Sporting agora, sofrendo um golo, vai estar sob brasas até ao final da partida.
0: Mas fica a nota, Pedro Santos tem a bola debaixo do braço, quase que poderia fazer como no futebol praia, Eduardo Gonçalves, e fazer um montinho, pois porque aquilo é um pelado ali.
1: Pois exatamente, está em muito mau estado, está. Aqui o lado onde me encontro, que é atrás da baliza do Arouca, está igualmente mau, portanto, pelo menos há democracia nesse aspecto.
0: É, vamos então ao penalti para a equipa do Arouca e é o central José Fontana quem vai bater. Rui Silva entre os postes, é a possibilidade para o Arouca reduzir a 10 minutos do fim do encontro. Ao dos 90, vamos ver o tempo de compensação. Monumental a subida dela em Alvalade. José Fontana a tomar balanço. Até perto do limite da grande área. Os jogadores do Sporting queixam-se que a bola não está na marca. Estão a ver melhor do que eu, porque daqui parece-me bem na marca. Ao contrário do que faz Soares, por exemplo, que coloca a bola sempre no limite, aqui parece-me que a bola está bem na marca. Vai David Rafael Silva ver isso mesmo. Vamos ao penalti. José Fontana autorizado. É canhoto. Partiu. Calibrou. Atirou. Golo. Acredito!

0: Para o outro, reduz a equipa do Serra da Freita, Eduardo.
1: É, Fontana muito calma, apesar de Alvalade se ter transformado no recinto, enfim, onde ecoaram os assobios bem audíveis. Fontana a rematar para o lado direito de Rui Silva e o guarda-redes do Sporting a atirar-se para o lado oposto, e o Arouca agora a provocar aqui um mal-estar na equipa do Sporting.
0: E já carimbamos porque o Arouca tem bola de novo e de novo no meio campo ofensivo. A bola para Lebedenko, Lebedenko a tocar para Pedro Santos, olha para a grande área e recordo que o Sporting está a jogar com 10. Pulsão do De Bast, leva Ravi Sanches, o remoto, Rui Silva.
1: Rui Silva a arrojar-se ali ao solo. Bem a bola, vai também sem muita pressa, mas tem os tais 5 segundos para despachar.
0: Ora bem, 82 minutos em Alvalade e agora Sporting 2, Arouca 1.
2: Antes de devolver a bola ao Alvalade, uma notícia importante para o ténis português. Tiago Pereira, ao lado do checo Andrew Paulsen, venceu hoje a final de pares do Challenger de Szczecin, na Polónia, em 2 sets, perante o espanhol Iñigo Cervantes e o ucraniano Denis Malchanov, por 6-2 e 6-0. Quanto às contas aí desse Sporting Arouca, foi o segundo golo de José Fontane na prova na Liga Portuguesa em 7 partidas. Alvalade.
0: Ora, Eduardo Gonçalves, assistência Alvalade.
1: Quase 50 mil. 49.941, portanto, contas arredondadas, praticamente 50 mil espectadores em Alvalade.
0: É, Luís Cristóvão, são 50 mil espectadores neste momento a tremer com este resultado.
3: Sim, a coisa ficou feia desde a expulsão de De Bast. As trocas de Rui Borges têm focado o Sporting para o momento defensivo, mas percebe-se claramente que o Sporting nunca se imaginou com 10 jogadores e, portanto, num primeiro momento tentou continuar a pressionar o Arouca, mesmo estando com menos um jogador, desgastando-se em demasia, e agora nunca sequer consegue ter bola. Portanto, é uma equipa que...
0: Olha, Barbeiro não chega para desviar a ponta, pé de baliza!
1: E é a segunda vez. Há uns minutos, Barbeiro também, por pouco, não conseguiu chegar ao esférico, agora igual. Bom, não estou a agorar nada, mas há sempre aquele ditado que diz não há duas sem três.
0: Pois...
3: A equipa do Sporting não tem sabido bem gerir a situação, pôs-se a jeito, vem depois juntar-se ao cartão vermelho o penalti de Quaresma e, de facto, a partir daqui, faltam 6 minutos para os 90, mais uns quantos de compensação.
1: Vai entrar Nandinho.
3: Vai ser Nandinho e também Maiolu.
0: É.
3: Vai ser um Sporting a tremer um pouco perante este crescendo do Arouca, que agora vai acreditar até ao final.
0: E são dois pontas de lança que Vasco se abra, tem prontos para entrar. A bola para Foucault. Foucault a tentar combinar, deixa a bola para Lebedenko, Lebedenko a olhar para a grande área do Sporting, não consegue descobrir o espaço para colocar a bola em Joarra. O Arouca insiste no lado canhoto, recupera Jani Catamo, leva a bola para a linha lateral e despacha na frente para a recuperação do Pedro Santos, mata a bola no peito e cola na relva, deixando agora para Foucault numa zona mais central para Joarra. Joarra olhou para a grande área, não há espaço para cruzar, Barbeiro está lá sozinho, bola atrás de novo para Pedro Santos, ameaça cruzamento, tenta encontrar uma linha de passe, encontra para Ravi Sanches, o Arouca a jogar nos últimos 30 metros, bela combinação, Barbeiro aguenta a carga, o remata por cima, é ponto para a baliza.
1: Bem se estirou ali o Rui Silva, mas sem êxito. Olha, um dos que sai é o
0: Barbeiro.
1: Sim.
0: Não, primeiro as trocas no Sporting.
1: No Sporting, pois agora estava baralhado.
0: Sai o Luís Soares.
3: E do Biá também.
0: Para as entradas de Pedro Lima e Eduardo Gonçalves de Ioannidis, não é?
1: Exatamente.
0: Ora bem, duas trocas, são duas trocas diretas, é médio por médio e ponta de lança por ponta de lança. Do lado do Arouca, também duas substituições, Barbeiro.
3: Ravi Sanches e Barbeiro.
0: Agora tira um central e um ponta de lança para colocar dois pontas de lança, Maiolu e Nandinho. Atenção que já falámos de Maiolu, é 1,95m de gente, é para começar a corresponder, Luís, a estes cruzamentos.
3: Sim, neste momento passa a ter dois pontas de lança para irem à procura de carregar nesta ponta final. Tirou um dos centrais, a equipa do Arouca e com isso procura agora pôr toda a carne no assador. Já o Sporting lança Pedro Lima para refrescar na zona do meio campo e o Ani diz também para trabalho defensivo. Não há aqui Sporting ofensivo nesta fase.
0: Pedro Lima tem apenas 2 minutos, vai somar mais uns quantos, cruzamento para a grande área, afasta Ivan Fresneda, a bola cai ainda perto da grande área do Sporting, vai Anderson no duelo com Foucault, o baixinho nipónico leva a melhor perante o gigante dinamarquês, a bola variada da costa a costa, lá vem de novo a formação do Arouca, entrada no corredor, Pedro Santos, tira o cruzamento, a bola é boa, o que vem, o golo, o golo, o golo! Acredito que é mesmo, é do Arouca!

0: que empata a partida. É um balde de pedras de gelo em Alvalade, Eduardo Gonçalves.
1: Não percebi foi quem é que deu o último toque. O cruzamento é muito bem feito. Há ali uma perna. Rui Silva ainda acompanhou a trajetória da bola, mas estava desamparado e não conseguiu de forma alguma deter este remate. Que facto é que o Arouca está a empatar em Alvalade a duas bolas e para isso muito contribuiu essa expulsão de Zeno de Bass numa altura em que os Leões estavam por cima na partida.
0: Ora bem, Dylan Nandino, Uruguai, Nandinho. Um toque, um golo, 88 minutos em Alvalade, Sporting 2, Arouca 2.
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3: Segundo golo de Dylan Nandi nesta Liga Portuguesa, edição 26-27. 2-2 em Alvalade nos últimos minutos. Relato de João Santos Correia.
0: E agora, Luís Cristóvão, vais que se abra. Vai à procura do 3-2 ou vai assegurar este ponto?
4: Não, dá toda a ideia do Arouca de continuar a ir à procura de golos, porque sendo que está claramente por cima e o Sporting está de rastro. O Sporting não consegue pegar na bola, portanto é de novo o Arouca quem vem para o ataque.
1: E não vejo que Rui Borges tencione mexer mais.
0: É, depois de ter enchido o peito ontem na conferência
4: mexer,
0: de imprensa.
4: Pois também.
1: Claro, já fechou também. Eu estava a contar mal, mas já fechou.
0: Depois de ter enchido o peito ontem na conferência de imprensa, eis que Rui Borges vê uma vantagem de 2 golos fugir outra vez. Os tais erros individuais.
4: Serão detalhes outra vez.
0: É, detalhes. Cruzamento, atenção, a equipa do Arouca corta. Eduardo Quaresma vai carregar o Arouca. Estica o rolo. Alvalade vai assobiando. A bola para José Fontana. Perante a passividade da equipa do Sporting. A bola chegar até ao corredor esquerdo, lá vai Recavina para cima do adversário, para Janicatamo, tira o cruzamento, a bola embrulha-se entre os jogadores, é ponta, pé de baliza.
1: Conseguiu controlar Jani e o Sporting agora, já que não consegue chegar na frente, a solução que tem é, pelo menos, do mal ou menos, o mal menor, é conservar o empate.
0: Vamos chegar ao minuto 90, o árbitro já tem a placa na mão. O Arouca pressiona em meio campo ofensivo. O Sporting coloca na frente, vai recuperar a defensiva arouquense. A bola sobra, há muito espaço para jogar, lá vem a formação amarela. O Arouca acelerar, o passe rasgado, não consegue combinar. Tenta ainda magnificar com a bola, não consegue, a bola para Ioannidis. Sai em velocidade o grego, passa no primeiro, aguenta no segundo. Consegue guardar a bola, é livre para o Sporting.
1: Muitos protestos, público de Alvalade irritadíssimo.
0: É, mas é uma falta, está assinalada, segue jogo, bola para a equipa do Sporting com Altimira. E Altimira deixar Eduardo.
1: 7 minutos de tempo de compensação.
0: Ora bem, 7 minutos. E o meu cronómetro parou ao minuto 24. E por isso segue jogo na formação do Sporting. Vamos contar aqui o tempo de compensação, ver se corre bem. A bola para Janicatamo. Janicatamo a tocar para Anderson, joga no meio campo defensivo, tentava a finta, vai para o chão, a falta do Foucault.
1: Agora o Arouca também a fazer um jogo de contenção, uma vez que não tem bola. Sporting para marcar a falta, Anderson.
0: Anderson a deixar a bola para Gonçalo Inácio. Joga o Sporting no meio campo defensivo. Tenta levar a bola para a frente para resgatar os 3 pontos. Neste caso, resgatar 2, porque está empatado. Esteve a vencer por 2-0. De Bast expulso aos 54 minutos. Complicou. Eduardo Quaresma complicou ainda mais, fazendo um penalti num erro infantil que deu a redução para o Arouca. Arouca que acreditou para chegar ao empate. Golo de Mandim. Bola para a formação do Sporting. Sporting joga com Altimira em marcando defensivo. Deixa a bola para Eduardo Quaresma que entrega para Janicatamo. Janicatamo a tentar ultrapassar o adversário. Vem da direita ao meio, mas está a jogar junto à linha de meio campo. Ainda Janicatamo. Deixa para Fresneda. Tenta combinar com Anderson, recebe o dinamarquês, deu para Janicatamo, de novo Anderson a transportar, camisola 4, bola controlada, deu para a zona central, o remate de Pedro Lima, prensado. A bola vai sobrar ainda para o corredor esquerdo, da forma como ataca o Sporting, em zona de cruzamento está Maxi Rorra, faz um bailado, que bem, entrou na área, pode assistir, assistiu, corta! João, no momento da verdade, passa a bola para o Sporting, vai carregar o Leão. Maxi, linha lateral, tenta chegar ao fundo, passa no primeiro, passa no segundo, falta!
1: É falta, sim. É, mas não é grande penalidade, é fora da área.
0: E é, mas é um livre perigosíssimo, Eduardo.
1: É, sim, é. É mesmo ali, quase em cima da linha, na entrada do lado esquerdo da grande área do Arouca, cartão amarelo para o jogador que faz a falta, que foi o
3: Mancilha.
1: Mancilha e Maxi terá aqui uma das verdadeiras oportunidades, se não a verdadeira oportunidade de criar magia no cruzamento para que alguém encontre o mapa da mina.
0: acorda o estádio de Alvalade. Com 2 minutos já cumpridos nos 7 indicados pelo árbitro David Rafael Silva. Estamos em tempo de compensação. É livre para o Sporting do lado esquerdo da grande área. Estamos ali a 1 metro. É 1 metro para a linha da grande área e a 3 metros, eu diria, da linha final. É praticamente um canto. Fresneda completamente sozinho à entrada da área. Vamos ver o que faz Maxi Araújo. Levanta o primeiro posto, o cabeceamento em corte. A bola salpica ainda para Fresneda. Fresneda abre no corredor destro. Onde está Jani Catamo? Pé esquerdo na bola. Demora muito tempo a decidir no meio de vários adversários. Ainda Jani Catamo consegue chegar à linha final. Entrou na área. Grande trabalho. Um cruzamento. Corta! A defensiva do Roque é lançamento para a equipa roquense.
1: Exatamente. Anderson ainda tentou ali um calcanhar, só que a bola ia muito puxada, ia com muita velocidade e não encontrou o esférico de forma a poder...
0: Agora Amaral para Max Araújo.
1: Exato.
0: Mas... Até os calções puxou, Amandinho.
1: Exato. O árbitro foi em grande frenesim para exibir a cartolina. Mas dizia eu que Anderson, se tem acertado na bola, poderia ter efetivamente colocado o Sporting a vencer. Assim, perdeu-se essa oportunidade e agora está na contingência de voltar a sofrer.
0: É livre para o Arouca em meio campo ofensivo. Não vai de modos. Vai ser colocada a bola na grande área do Sporting. O Arouca à procura de somar 3 pontos em Alvalade. Pedro Santos. De pé direito, partiu, levantou, a bola larga, segundo posto. Não chega ninguém para cabecear, vai controlar Anderson. A bola enrolada do lado direito da grande área do Sporting. Os adeptos pedem celeridade ao dinamarquês, que bate bola na frente, oferecendo a posse ao Aroca. Não faz melhor, é lançamento para o Leão.
1: Fresneda.
0: Lançar rapidamente a bola para o camisola 4. Anderson com posse, varia da meia direita para a meia esquerda. Pedro Lima, o Isaiah Fiesta a tocar a bola para Maxi Araújo. Está já sob a linha divisória. Ainda Maxi, joga atrás, a bola para Gonçalo Inácio. Inácio a variar a bola para Eduardo Quaresma. Quaresma com Fresneda perto, está junto ao banco do Rui Borges. O Sporting atraca para a baliza sul. Altimira, de primeira para Gonçalo Inácio. Corte e costura do Sporting. Gonçalo Inácio, bola boa. Anderson cabeceou. E o Anidis amorteceu. Corta o Aroca. E a falta do Grego.
1: Claro, deixou o pé para trás. Atingiu o adversário e Pedro Santos caiu. E a falta para o Aroca, que agora, como é óbvio, vai marcar e cobrar estes livros lentamente.
0: Não percebeu Eduardo Gonçalves aí mesmo à tua frente, Anderson, que estava completamente sozinho.
1: Exato. Eu até pensei que iria para lá a bola, mas afinal não foi.
0: Bola para da Rua Barrena, a tocar curto para Tiago Jogaia. Jogaia dominou, coloca no corredor direito. O Sporting está muito afastado no campo. O Aroca leva a bola para o meio campo ofensivo. Consegue passar ali no primeiro adversário. Pedro Lima vai puxando, puxando, puxando, puxando, puxando, puxando. E o árbitro não marca, falta. Marca.
1: Deixou, o árbitro esperou pelo desenrolar do lance e marcou. Mas aquilo foi de facto um puxão mais do que evidente.
0: É livre então para a equipa do Aroca. Estamos nos últimos 2 minutos dos 7 indicados pelo árbitro. Bola esticada na frente para Mandino. Vai ao duelo com Gonçalo Inácio. Tenta ultrapassar o capitão do Sporting. Faz o corte e deixa a bola em Altimira. Agora para Maxi Araújo. Lado esquerdo vai acelerando. Chega Maiolo. Ganha à frente o francês. E em sentido contrário atrasa no meio campo defensivo para José Fontana. Este a devolveram ao lado destro porque Maxi Araújo recebeu. E agora aquilo ficou desprotegido. Lá vem a equipa do Aroca. Com posse de bola. Tocada 2-1. Zona de cruzamento. Vai ser levantada a bola para a grande área, segunda posta, não chega Maiolo, a bola passa por toda a gente, é lançamento para o Sporting.
1: Catamo já para cobrar.
0: Tenta acelerar Catamo, os adeptos impacientes, bola para Fresneda, Fresneda para Quaresma, Quaresma para Catamo, o Sporting ganha metros, é novo lançamento para o Leão.
1: O problema é que o Sporting não consegue pôr-se na área do Aroca com tanta rapidez.
0: E Anderson oferece bola à equipa do Aroca, meio como ofensivo. Pedro Santos acelera, dá no corredor esquerdo para Rucavina. Em cima tem Fresneda, vem para trás, mete gelo, o passe é à queima. Jani Catamo não passa, o lançamento é para o Aroca.
1: Não.
0: O árbitro auxiliar foi à boleia de quem foi buscar a bola. Incrível! Incrível! Isto nem no distrital. Bola para a equipa do Aroca. Agora sim o lançamento é para o Sporting. Para o Jani Catamo.
1: Bem, está um rebuliço em Alvalade.
0: Faltam 30 segundos para terminar os 7 dados por David Rafael Silva. Isto já contando com o tempo que eu me atrasei a carregar no botão para iniciar o cronómetro. A bola para Quaresma. Quaresma acelera. Na meia direita abre no corredor a bola para Jani Catamo. Jani Catamo pode ensaiar cruzamento. Lá vai bola. Larga. Agarra a barreira. Quer contra-ataque, não há ninguém. Está tudo parado. E acabou. O Tribunal de Alvalade.
1: É puxar o som, porque são muitos os assobios. sabe-se lá com que sentimento, mas enfim, os adeptos do Sporting estão a digerir um grande balde de água fria, porque isto, pelas incidências do jogo, não se previa que acontecesse o que aconteceu, com dois golos de vantagem, aquela expulsão do De Bast, acabou por escangalhar tudo aquilo que Rui Borges teria pensado para a partida. Desalento nos jogadores do Sporting, que desportivamente cumprimentam a equipe do Arouca, e agora virão certamente aqui os jogadores do Sporting saudar os adeptos, mas ninguém cala a indignação, a tristeza, a decepção dos adeptos do Sporting nesta partida do campeonato frente ao Arouca. Uma partida, e isso depois serão contas para o Luís Cristóvão, mas que assim leve, uma partida que até poderia beneficiar hoje aqui o Sporting se contasse com o resultado de amanhã entre Futebol Clube do Porto e Sport Lisboa e Benfica, porque naturalmente que alguém vai perder pontos, ou uma ou as duas equipas, e o Sporting poderia enfim ganhar novo alento na disputa do campeonato. Assim, cede uma igualdade e olhem só, ouçam só a subiadela que para aqui vai, quando os jogadores do Sporting vão agradecer ao público.
0: É, mas é um agradecer muito tímido, normalmente vai mais perto, agora quase que amarrados ao círculo central. Ora bem, o Sporting estava a vencer, aos 17 minutos vencia por 2-0, Gonçalo Inácio aos 13 e Soares aos 17, mas depois os detalhes têm destas coisas. E De Bast é expulso ao minuto 54. E Eduardo Quaresma comete um penalti ao minuto 78.

0: a gerir esse 2-0. A partir da expulsão de Debast, houve espaços para o Arouca se afirmar, o Sporting ofensivamente desapareceu e aquilo que vimos foi uma sucessão de erros. Jogar com 10 não significa perder toda a capacidade para competir, e o Sporting parece ter perdido muita desorientação.
1: Vamos deixar vir ao Eduardo. Eduardo, os jogadores do Sporting recolhem agora os balneários.
2: Sim, recolhem agora e naturalmente vejo aqui uns lenços brancos. Não são muitos, mas são alguns. E aqui nesta zona onde se instalam as placas do Sporting, é de facto, olhando para o semblante das pessoas que aqui estão, é uma desilusão muito grande. Estão ainda, eu até diria, algo anestesiados com o que se passou aqui depois do minuto 54, mas o que é facto é que, o que conta para as contas, é o resultado e, ainda por cima, aquela sucessiva de acontecimentos que derrubaram por completo. Por completo não, porque ainda se salvou um ponto, mas poderia ter derrubado o Sporting com 3 pontos, caso o Arouca tivesse tido maior eficácia na zona de finalização, a jogar com mais uma unidade. É de facto um grande desalento para os adeptos do Sporting, que também não apreciaram o facto dos seus jogadores não terem corajosamente enfrentado aqui as quadras.
3: Vamos ouvir Gonçalo Inácio.
4: Pois, houve ali uns percalços que eles acabam por ganhar vida e acabam por chegar ao empate e saímos aqui com um empate.
5: Não sente que a equipa recuou cedo demais no relvado?
4: Não, quando a partir do momento que acabámos com menos um, obviamente não podíamos pressionar tão alto, que íamos abrir muitos espaços, tentámos meter o bloco compacto e não conseguimos matar as jogadas deles.
5: Tem sido recorrente, Gonçalo Inácio, não só esta temporada, mas a verdade é que nesta época já é o terceiro jogo em que o Sporting desperdiça uma vantagem. O que é que se passa com a equipa?
4: Não se passa nada, continuamos a fazer o nosso trabalho. Obviamente que as coisas vão começar a sair e se continuarmos assim, vamos dar a volta por cima.
5: Este foi um jogo que até começou bem para o Sporting, especialmente para si, depois de ter sido muito criticado nos últimos dias. Foi aquele golo da redenção, acaba no entanto pelo resultado ser absolutamente negativo.
4: Não, é normal no futebol e agora é continuar a trabalhar para ganhar o próximo jogo.
5: Como é que tem convivido também com as sucessivas críticas, Gonçalo?
4: Não, é normal no futebol e é seguir para a frente.
5: Chamada à seleção acaba por ser um prémio justo, na sua opinião?
4: O Mister é que sabe, continua a trabalhar para continuar a merecer mais oportunidades.
5: Muito obrigado. Gonçalo Inácio.
3: Cá está Gonçalo Inácio, aqui também, de forma muito, enfim, muito comedida, a comentar a chamada à seleção nacional por parte de Jorge Jesus. E nem a propósito, na Lazio hoje, que venceu o Veneza por 2-0 no terreno do Veneza, esteve em grande também Nuno Tavares. Vamos ouvir Nandim.
6: Muito contentes pela vitória, mas demonstramos que queríamos ganhar o jogo e que vamos competir assim até o último minuto.
5: Depois de uma primeira parte difícil, o Arouca teve a capacidade de reagir no segundo tempo. É verdade que em superioridade numérica, mas aproveitou exatamente essa presença de mais um jogador no relvado.
6: Sim, um jogo muito difícil, um grande rival, mas nós demonstramos que queríamos ganhar o jogo, a competir sempre e felicitar a toda a equipa por trabalho.
5: Um bom início de temporada do Arouca. Que balanço faz deste primeiro quarto, digamos, do campeonato?
6: Acho que estamos contentos com o trabalho da equipa. Estamos a trabalhar muito para seguir na frente, competir todos os jogos e levar o Arouca o mais alto possível.
5: Uma equipa consolidada, com processos que vêm já da época passada. Até onde pode ir este Arouca nesta temporada?
6: Mantivemos muita gente da temporada passada, mas seguimos a trabalhar e acho que vamos a chegar muito lejos com todo o trabalho da equipa.
5: Muito obrigado, Nandinho.
3: Está Dylan Nandinho, ele que marcou o golo do empate do Arouca, segundo nesta Liga Portuguesa, edição 26-27, e que foi considerado pela Sport TV o homem do jogo. Vamos continuar daqui mais alguns instantes na entrevista rápida da Sport TV. Creio que agora será a vez dos dois treinadores, Rui Borges e Vasco Seabra. Prosseguimos desde Alvalade.
1: Luís, não sei se já tinhas terminado a tua leitura antes de avançarmos para o homem do jogo.
7: Sim.
1: Então vamos para o homem do jogo.
7: Pedro

0: Santos, para mim, é o homem que muda o jogo da equipa do Arouca. Ele entra logo depois da expulsão de Zeno De Bast, é a primeira opção, a saída de Van Hee para a entrada de Pedro Santos, e o Arouca passa a ter um médio com capacidade com bola, com capacidade para abrir jogo, está no lance do golo de Nandim, está na capacidade de controle a partir daí. Portanto, o melhor Arouca surgiu com Pedro Santos, e foi esse melhor Arouca que conseguiu também chegar a 2 golos para empatar esta partida. É ele, para mim, o homem do jogo.
1: Vamos olhar para o trabalho do árbitro. O David Rafael Silva acabou por ter uma segunda parte bastante agitada.
0: Sim, uma primeira parte em que pareceu sempre um pouco ao lado da partida, perdulário na questão dos cartões, e depois demasiado lento na gestão dos jogadores que sofriam faltas, caíam, eram ou não eram assistidos. Não me parece que David Rafael Silva tenha recebido o memorando das novas regras para evitar as paragens no jogo. Foi um jogo com muitas paragens de parte a parte, e não tendo grande intervenção em lances capitais, porque o penalti é decidido no VAR, é uma exibição frágil do árbitro desta partida.
1: Olhando ao trabalho dos treinadores, começamos pelo trabalho do treinador da casa, Rui Borges.
0: As coisas estavam todas a correr muito bem a Rui Borges, que só tinha que gerir o 2-0 que a equipa havia conseguido, e quando Zeno De Bast é expulso, percebe-se que nunca tinha passado pela cabeça desta equipa a possibilidade de ter que jogar com 10 jogadores a conseguir conter uma vantagem, gerir uma vantagem de 2-0. A equipa do Sporting, num primeiro momento, ao contrário do que Gonçalo Inácio estava a dizer, aliás, ele diz que não podiam pressionar, mas num primeiro momento a equipa continuou a pressionar, quase como se não se tivesse apercebido que Zeno De Bast havia sido expulso. E depois, quando mexe, é sempre para puxar o Sporting atrás, tira qualquer capacidade do Sporting conseguir ter contra-ataque. Quando retira também, depois mais tarde, Luís Soares abdica de ter jogadores mais velozes na frente, e o Anidis nem sequer conseguia segurar a bola porque não havia qualquer ligação com o jogador. E por isso, Rui Borges, a partir da expulsão de De Bast, que é um detalhe que certo que ele não controla, tudo aquilo que ele podia controlar não esteve bem.
1: Olhando a Vasco Seabra, uma equipa demasiado exposta na primeira parte, foste falando sobre isso. Sim. E depois na segunda aproveitou essa exposição.
0: Uma hora a estender a passadeira para o adversário, e beneficiou o Arouca do Sporting também ter abdicado um pouco,
2: Luís,
0: de esforçar depois do 2-0.
2: Já temos Vasco Seabra, treinador do Arouca.
3: Sim, mas eu discordo de si. Eu acho que nós na primeira parte não merecíamos estar a perder por 2-0. Eu acho que a equipa teve muita personalidade. Nós tivemos mais remates que o Sporting na primeira parte, que não é fácil vir a Alvalade e ter mais remates que o Sporting, 11 para 11, com uma diferença de posse de bola significativa de 60-40, mas onde nós estávamos a encontrar vários espaços para conseguirmos progredir e para conseguirmos tentar ferir o Sporting. A verdade é que nós, no primeiro golo, é mérito do Sporting, naturalmente, porque o faz, mas é também de mérito nosso, tal como no segundo golo. Nós, no segundo golo do Sporting, estamos completamente encaixados, mas com um nadinha agressividade abaixo daquilo que nos é habitual. Mas ainda assim, creio que temos uma oportunidade claríssima para podermos diminuir o resultado. E só conseguimos que a expulsão acontecesse porque fomos muito agressivos no início da segunda parte. Nós começamos a aumentar os nossos níveis de pressão e de agressividade no meio campo ofensivo, e isso permitiu que a equipa recuperasse mais bolas, e no momento em que há a expulsão é exatamente por uma recuperação de bola, em que o De Bast depois já vem em recurso e acaba por fazer a falta para vermelho. E depois, a partir daí, penso que não é qualquer equipa que, mesmo a jogar com menos um, carrega da maneira que nós carregamos no Sporting, porque empurramos completamente o Sporting para trás, tivemos instalados em meio campo ofensivo, contra uma equipa muitíssimo bem treinada, com muitas individualidades de muita qualidade. Portanto, eu creio que é mais mérito nosso que mérito do Sporting. Por isso é que eu gostava de ver as pessoas reconhecerem esse mérito da minha equipa, dos meus jogadores, que têm coragem, personalidade e que se desafiam a poderem combater estes palcos.
4: Deixe-me recuar ao início da segunda parte, quando lança o Rukavina, o Djouarra vem mais para uma zona interior. Foi também à procura de outras soluções na zona de criação que passou essa alteração parte do Arouca no início da segunda parte?
3: Sim, quisemos trazer o Ruka, que é um jogador que tem um contra um forte também. é rápido no corredor, enfrenta com qualidade, e quisemos trazer o Naís para dentro porque é um jogador muito criativo, muito refinado entre linhas. Portanto, sentíamos que poderíamos acrescentar ao corredor esquerdo, principalmente porque quisemos trazer o Naís até mais para a esquerda e associar muitos jogadores que têm muita qualidade técnica, como era o Ruka, o Taís e o Naís e o Lebedenko, para conseguirmos carregar mais o nosso corredor esquerdo, tentarmos desfazer a linha de Sporting muitas vezes através da não ida do Jenny Katam ou de podermos progredir através disso, e depois tentarmos com a entrada do Brian do outro lado, isolar mais o pé contrário do Brian para quando rodávamos ele estar mais sozinho e podermos solicitar mais vezes a área.
4: Vasco se abre 11 pontos à sétima jornada. O que é que lhe diz esta pontuação, sobretudo quando já defrontou o Porto e também o Sporting?
3: Diz-nos que nós conquistamos pontos com muito suor, sacrifício, trabalho e espírito de equipa. E portanto que agora temos uma paragem, temos que recuperar alguns jogadores, procurar que o Lee venha da seleção com uma vitória nos Jogos Asiáticos também. E sabemos que temos um longo caminho pela frente, 11 pontos é uma boa marca, não vou negá-lo, muito satisfeito pelos meus jogadores, mas queremos é mais, temos que trabalhar muito, temos que continuar à busca de pontos.
4: Muito obrigado. Vasco Seabra.
2: Está Vasco Seabra, o treinador do mês de agosto nesta Liga Portuguesa. Acabou por somar mais um empate, não vence há 3 jogos. Tinha perdido com o Santa Clara em casa na última jornada, mas acabou por dar esta resposta, a conseguir este empate depois de ter ido para intervalo a perder por 2-0. Aguardamos por Rui Borges, continuamos em Alvalade.
1: Ora bem, declarações de Vasco Seabra, são 11 pontos para o Oroca, e é um Vasco Seabra, estávamos a falar dele, que valoriza ter chegado ao intervalo com mais remates do que o Sporting.
0: Pronto,
1: mas ia perder 2-0.
0: Mas já sabíamos que ia sair uma carta dessas. A primeira parte do Oroca foi estender a passadeira vermelha ao Sporting até aos 54 minutos. A expulsão não é só fruto dessa agressividade do Oroca, é fruto de uma entrada completamente fora de tempo de Zeno De Basto num lance que estava completamente controlado por Fresneda. Depois, a partir daí sim, a equipa do Arouca, a partir do minuto 54 e sobretudo ao minuto 60, quando entra Pedro Santos, ganha uma consciência diferente do jogo, e esse trabalho de conseguir ter bola evidenciou-se ao longo da derradeira meia hora. A derradeira meia hora, o empate que o Arouca consegue, é também mérito da equipa de Vasco Seabra, isso aí não há quaisquer dúvidas. Mas antes do minuto 54, aquilo que o Arouca fez foi uma performance, foi um fingimento de jogo de uma equipa que deu imenso espaço ao Sporting e que só chegou ao intervalo a perder por 2-0.
2: Vamos
0: porque
2: ouvir
0: o Sporting desistiu.
2: Rui Borges.
5: Ah, não se trata de ser segunda parte, há um jogo até a expulsão e há um jogo depois da expulsão. É tão simples quanto isso. Até a expulsão controlámos o jogo, fomos pressionantes, tentámos ser sempre pressionantes sobre o Arouca. Fizemos 2 golos, podíamos ter feito mais. Na segunda parte entramos muito bem no jogo, muito bem mesmo. Poderíamos ter aumentado o resultado, não conseguimos. Após a expulsão mudou o jogo. Tínhamos que saber sofrer ali um pouco. O Arouca é bastante dinâmico naquilo que é o seu processo ofensivo. Acabam por entrar no jogo com o penalti, no lance de penalti. Até aí também nós com o bloco mais baixo, mas a controlar o jogo, sem termos mais posse, como é lógico. Com menos um jogador, contra uma equipa que gosta de ter bola e consegue ter muito bem a bola. E o penalti mete o Arouca no jogo e acabam por ser felizes depois no empate, no 2-2.
4: Rui Borges foi fazendo alterações na equipa. Não sente que passou a mensagem também de demasiada tração atrás por parte dos seus jogadores? A verdade é que o Sporting na segunda parte, a partir do minuto 60, não conseguiu ter praticamente bola e permitiu esta reação do Arouca.
5: Nós com 10 não poderíamos ser tão pressionantes como éramos, nem nada parecido. É tão simples quanto isso, não tem a ver com tração. Tentámos meter jogadores que nos dessem alguma condução, alguma saída, alguma qualidade com bola e de condução também, a refrescar a equipa também acima de tudo, porque é natural que não tivéssemos tanta bola, é natural que não fôssemos pressionantes, porque estávamos com menos um jogador a jogar contra uma boa equipa quando tem a posse, ainda para mais com mais um jogador. É tão simples quanto isso, o resto não tem a ver com as substituições que empatámos o jogo, não.
4: O terceiro empate neste campeonato e sempre com o Sporting a vantagem no marcador. Como é que reage também à contestação por parte dos adeptos, que foi de facto bastante sonora já na ponta final da partida?
5: Com naturalidade, natural. É normal que se sintam, é natural que não estejam felizes. que não estejam contentes, porque estamos numa equipa grande, queremos ganhar os jogos, queremos lutar por campeonato. O que é certo é que já perdemos 6 pontos e é natural a insatisfação, tanto dos adeptos como o nosso, é de todos.
4: Rui Borges, permita-me regressar à conferência de imprensa de ontem. Fez questão de puxar dos galões. Sente-se de alguma forma incomodado também pelas constantes notícias que dão conta de treinadores que podem estar no horizonte do Sporting? Sérgio Conceição afirma recentemente que está atento aos jogos do Sporting e se incomoda ao dia de alguma forma.
5: Não, incomoda-me as vossas perguntas e às vezes as vossas leituras, porque vocês levam a parte da humildade do Rui Borges por ser uma pessoa de trás-montes, por uma pessoa de estar sempre a dizer que é de Mirandela.
4: Por isso é que lhe faço a pergunta, Rui Borges.
5: Não me sinto incomodado. Sinto-me muito honrado com aquilo que sou, com a pessoa que sou, com o treinador que sou e feliz com aquilo que tem sido o nosso trabalho enquanto equipa técnica.
4: Esta pausa para as seleções vem na melhor altura, tendo em conta também estes dois resultados negativos?
5: Não, a pausa fica sem jogadores.
4: Muito obrigado. Rui Borges, o técnico.
2: Está Rui Borges na entrevista rápida da Sport TV. Daqui a pouco vamos retomar o comentário do Luís Cristóvão a este Sporting 2 Arouca 2.
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2: Recordo os resultados até agora nesta jornada 7 da Liga Portuguesa. Gil Vicente 1, Marítimo 1, Nacional 0, Famalicão 4, Alverca 1, Rio Ave 0 e Sporting 2, Arouca 2. Ainda não escutamos os treinadores de Alverca e Rio Ave. Começamos por Sérgio Ferreira, que ficou feliz com a vitória.
7: Feliz pela vitória, porque assim é importante este nível vencer. Feliz pela vitória por ser a nossa primeira vitória em casa também, para os nossos adeptos que já mereciam e já merecíamos também por aquilo que a equipa tem feito em todos os jogos, uns mais bem conseguidos, outros menos, é normal. Futebol, as outras equipas também jogam e também querem vencer. Mas acima de tudo aquilo que queremos manter é a capacidade que a equipa está a ter em criar oportunidades ou ter aproximações perigosas com uma variabilidade muito grande.
2: Para o Rio Ave foi um quarto jogo sem vencer, 3 derrotas, 1 empate. Sotiris Silai do Polos considera o triunfo do Alverca justo.
8: Think that we suffered a goal very early and that has put us, you know, in a difficult position from the beginning.
9: Sofremos o golo muito cedo. Pusemos-nos numa posição difícil no início do jogo. Tivemos na primeira parte várias hipóteses de empatar. Recordo-me de uma situação que podia ter dado o empate. Mas eles foram melhores que nós, temos de admitir.
8: The result can't be different, but still, you know, I think that it was a fair win from the side of Alverca. They were better than us.
2: Escutados os treinadores de Alverca e Rio Ave, retomamos o Sporting Arouca, comentários de Luís Cristóvão, João Santos Correia. Avançamos até bem perto das 11 da noite, hora de fecho desta emissão mundial do desporto da Antena 1.
1: Bem, Luís Cristóvão, não sei se queres voltar a Vasco Seabra, se queres falar do que já disse Rui Borges, que já tivemos aqui as declarações do treinador do Sporting, depois aqui outras declarações pelo meio. E portanto fica essa questão. Não sei se terminaste Vasco Seabra.
10: Sim, em relação a Vasco Seabra estava terminado. Em relação a Rui Borges, creio que Rui Borges vê com demasiada benevolência a exibição da sua equipa entre o minuto 17 e o minuto 54, porque o Sporting estava por demais satisfeito com o 2-0 e sentia que nada no mundo poderia surgir para colocar em causa a vantagem que tinha no marcador. E a verdade é que as coisas podem mudar muito rapidamente, e ao mudarem rapidamente, acabamos por ver um Arouca, nesta última meia hora, a crescer sobre o Sporting e a dominar a equipa leonina, que, mais uma vez, com 10 jogadores, abdicou completamente do jogo, porque continuou a considerar Rui Borges que o 2-0 era mais do que suficiente. E depois, quando vem falar em detalhes, e parece que sofrer um penalti é um detalhe, parece que estar a ser empurrado para a sua área é um detalhe, o futebol são 90 minutos de detalhes.
1: E com esta nota...
10: Se tu não ages sobre as possíveis consequências desses detalhes, então não estás lá a fazer nada.
1: Exatamente.
10: Estás só a ver o jogo.
1: E a nota que Rui Borges deixa logo ao início desta flash interview: há um jogo até à expulsão e um jogo depois. Poderíamos ter aumentado a vantagem. Ora, se a memória não me falha, e acredito que num tão curto prazo de tempo não falhe, foi o Sporting que abdicou praticamente de jogar logo no fim da primeira parte.
10: Sem dúvida nenhuma. O 2-0 do Sporting pouco depois deixou de haver Sporting, e por isso é que também, quando se chega ao final da primeira parte, o Arouca já tem mais remates do que o Sporting. É isso que justifica as palavras, o argumento de Vasco Seabra. É que, de facto, o Sporting já tinha desistido. O Sporting, com 2-0, não sentiu que deveria continuar a carregar à procura de mais golos. Deixou-se ficar. Deixou-se ficar tendo essa vantagem e estando com menos um jogador em campo. Estando a ver o Arouca a jogar melhor. Estando a ver o Arouca a pressionar mais. Deixou-se ficar. E depois detalhes acontecem. Não acontecem. Detalhes é aquilo que Rui Borges chama os erros que comete, as incapacidades que parece contaminar na sua equipa, deixando depois espaço para que, mais uma vez, o Sporting perca pontos. É a 18ª vantagem perdida por Rui Borges enquanto treinador do Sporting. Por 18 vezes, desde que chegou ao Sporting, esteve em vantagem e acabou por ceder empate ou derrota. E este é um número que pesa. Obviamente, o lugar de Rui Borges não está em causa. Obviamente, o trabalho que tem de fazer com o Sporting vai ter tempo para o fazer, vai ter tempo para melhorar a sua equipa. Agora que os sinais são evidentemente preocupantes, são. E os adeptos já sentem isso. Sentem na forma como reagiram na ponta final, porque os lenços brancos e a insatisfação dos adeptos não têm que ver com o facto do Sporting ter empatado 2-2 esta partida. Têm que ver com o facto do Sporting, desde o minuto 54, nas decisões tomadas pela sua equipa técnica e na forma como organizou a equipa, abriu caminho para que esse 2-2 fosse possível. E antes da expulsão, esse mesmo Sporting e essa mesma equipa técnica não foram capazes de forçar a nota para ir à procura de mais golos. E tendo todo este bolo em conta, é de facto um bolo muito amargo para os adeptos, para os 50 mil adeptos que hoje vieram aqui à Alvalade, até porque eram quase todos do Sporting, a falange de apoio do Arouca era realmente muito, muito reduzida. É um bolo muito amargo para ter que engolir. Ainda para mais, quando vamos para 3 semanas sem jogos, o Sporting só volta a jogar no dia 9 de outubro frente ao Sporting Clube do Braga, fora, partida difícil, à qual se vai seguir nova deslocação a Lens, em França, para a Liga dos Campeões, partida também ela difícil, com a agravante de ser uma partida difícil frente a um adversário que não tem propriamente assim um grande estatuto, e por isso é daqueles momentos em que às vezes o papel dos treinadores e das equipas grandes em Portugal pode tremer um pouco. Não vai ter jogadores, disse Rui Borges e disse bem, mas vai ter muito tempo para fazer o treino de sala. A invenção agora de Jorge Jesus, o treino de sala, Rui Borges tem que o fazer. Tem que se colocar em causa, no silêncio do seu escritório, com a sua equipa técnica, tem que se questionar, tem que pensar bem naquilo que está a fazer com esta equipa, tem que perceber bem onde é que pode melhorar, porque este Sporting precisa de um sinal do seu treinador, precisa de trabalho, precisa de um sinal do seu treinador, precisa de alguma novidade. As coisas como estão, não estão em bom caminho.
1: Para Luís Cristóvão, estamos a 3, 4 minutos de fecharmos a partir de Alvalade, e a questão que te coloco é mesmo por aí. O Sporting tem esse empate com o Famalicão, estava a vencer 1-0 em tempo de compensação. Esteve a vencer por 2-0 na Amadora, esteve muito perto de perder o jogo. Uma grande defesa do Rui Silva evitou que o Sporting começasse o campeonato a perder. Em Alvalade, frente ao Vitória, Sport Clube esteve a vencer por 3-0. O Vitória reduziu para 3-2 e o Sporting acabou o jogo, como se diz na gíria, com o coração nas mãos. É um Sporting com dificuldades em gerir, e agora vão ser 3 semanas sem jogadores para depois ir a Braga, que é um jogo tradicionalmente complicado para qualquer equipe.
10: É um Sporting que em 7 jogos da Liga já sofreu 8 golos, e por isso percebe-se bem que há aqui qualquer coisa que não está a funcionar em condições. E como tu dizes, todas essas situações acabam por pesar na mentalidade da equipa leonina, que hoje também, e aí há que dar essa nota, hoje também viu o Rui Silva fazer uma grande defesa antes dos lances dos 2 golos do Arouca, que impediu que a equipa do Arouca chegasse mais cedo a um momento de crença no empate. E por isso há aqui um claro problema, não são detalhes, há um claro problema de estrutura na equipa do Sporting, claro problema de gestão dos jogos, claro problema de gestão com bola, a equipa não consegue congelar partidas, hoje deu mais de 30 minutos de iniciativa ao Arouca, sem qualquer capacidade para contrariar esse domínio da equipa arouquense, e por isso, problemas para o Sporting, deixando nota para a qualidade do Arouca na última meia hora. O contexto do jogo ajudou Vasco Seabra a sair por cima desta partida. Uma partida onde, durante quase uma hora, a equipa do Arouca mostrou pouco, performou momentos com bola, mas criou pouquíssimo ou nenhum perigo. E depois, na última meia hora, conseguiu sim aparecer no jogo e trabalhar o suficiente para levar um ponto. É uma equipa do Arouca que, como disse antes do jogo começar, vai cheirar a Europa, vai lutar pela Europa, e à parte aqui estes jogos com os grandes, em que precisa realmente de um contexto para se escapar à superioridade dos adversários, a entrar pelos espaços que cede no seu momento defensivo, nas outras partidas é claramente um conjunto com condições para alimentar esse sonho.
1: Ora bem, a partir do estádio de Alvalade, dizer-lhe que o Sporting, independentemente do que aconteça amanhã no Clássico, vai chegar no mínimo à primeira paragem do campeonato, a 4 pontos da liderança. O cenário será pior caso o Porto vença, isso porque em caso de vitória do Porto, o Sporting fica a 6 pontos do líder do campeonato. Em caso de vitória do Benfica, fica a 4 pontos. Em caso de empate, fica a 4 pontos também da liderança deste campeonato da Primeira Liga. Em Alvalade, o Sporting inaugurou o marcador cedo. O golo de Gonçalo Inácio aos 3 minutos. Soares ampliou vantagem aos 17. E daí até ao intervalo foi uma questão de serenidade em Alvalade. No início do segundo tempo, 9 minutos vermelho para Zeno De Baste. Ao minuto 81... José Fontana, de penalti, cometido por Eduardo Quaresma, reduziu, e Nandi aos 87 minutos fez o 2-2, que é o resultado final em Alvalade, com o Arouca a continuar o seu melhor arranque sempre na Primeira Liga. O Sporting perde mais 2 pontos, tem agora 15. Em Alvalade, a reportagem foi do Eduardo Gonçalves, o som do António Farinha, os comentários do Luís Cristóvão, o relato do João Santos Correia, que em nome de todos se despede com um grande abraço. Até à próxima.
2: Fica a ficha técnica desta emissão. António Farinha, Luís Cristóvão, colaboração do Carlos Manuel Santos, Ricardo Lopes, Nuno Braga, João Santos Correia, Eduardo Gonçalves, ainda a Rita Colasso na informação, na central técnica o Mário Pereira, Ricardo Costa e Leão Matos nos estúdios de emissão, Alexandre Alho na produção e apoio. A edição foi de mim próprio, David Carvalho, que em nome de todos me despeço. Boa noite.
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12: São 11 horas no continente e na Madeira, são 10 nos Açores. Nas notícias.
13: O Sporting não conseguiu segurar o resultado frente ao Arouca. Chegou ao intervalo a ganhar 2-0, mas o Arouca deu a volta e chegou ao empate já na reta final da segunda parte. Depois de uma tarde agitada, o incêndio do distrito de Coimbra, que atingiu 3 concelhos, está agora estabilizado e já não ameaça aldeias. Os operacionais esperam conseguir controlar este incêndio esta madrugada.
12: Esta hora estão 19 graus no Funchal, 24 em Faro e em Lisboa, no Porto, 22 Coimbra com 21, Ponta Delgada 22. As notícias agora com a Rita Colasso.
13: Está estabilizado o incêndio que no distrito de Coimbra ameaça 3 concelhos, Arganil, Vila Nova de Poiares e Góis. Esta tarde chegaram a estar algumas aldeias ameaçadas pelo fogo e, apesar das chamas ainda serem intensas a esta hora, estão a consumir apenas zona de mato. Foi o que garantiu há pouco o comandante Carlos Tavares ao jornalista Virgílio Silva.
14: Portanto, o incêndio ainda está, ainda com alguma intensidade em algumas frentes de fogo, mas neste momento, portanto, o incêndio está estabilizado. Ou seja, a previsão é que o incêndio não alargue muito mais do que aquilo que está. Estamos a começar a fazer o combate direto nas frentes, a entrar no terreno com máquinas de rastro, com veículos de operacionais, bombeiros da UEPS e sapadores florestais, a entrar e a tentar ir combatendo todas estas frentes e portanto é um trabalho longo durante a noite, mas é o nosso objetivo tentar dominar este incêndio durante esta noite.
15: Há aldeias em perigo?
14: Não, neste momento não. Portanto, essa situação foi devidamente salvaguardada e agora, neste momento, o incêndio anda na zona florestal e não na área urbana.
13: Carlos Tavares, o primeiro comandante subregional de Coimbra, com esperança de que a noite ajude a controlar este incêndio que tem cada vez mais operacionais a ajudar. São mais de 800 nesta altura. Neste incêndio de Arganil, 3 bombeiros ficaram ligeiramente feridos, 2 por inalação de fumo e o terceiro ferido é o comandante dos bombeiros de Arganil, que foi atropelado por um veículo em manobras, transportado depois para o hospital, mas terá feito apenas uma lesão no braço e já está de regresso ao posto de comando. Os investidores precisam ter calma. O alerta é do presidente da Associação Portuguesa de Fundos de Investimento, Pensões e Patrimónios. Em entrevista ao programa Conversa Capital, João Pratas admite que, com o aumento das taxas de juros e da inflação, as pessoas fiquem mais inseguras. Ainda assim, recomenda calma aos investidores.
16: Aquilo que eu recomendo aos investidores, principalmente aos investidores que não precisam de ter liquidez de um momento para o outro, é que tenham calma e que se deixem ficar. Não estejam, eu acho que o investimento nos mercados é um investimento, não é só bom, mas é um investimento fundamental. As pessoas em depósitos, fazendo agora aqui o paralelo dos depósitos, estão sempre a perder porque a inflação é sempre superior àquilo que os bancos pagam de taxas de juros nos depósitos e, portanto, as pessoas têm que ter calma e deixar a coisa andar, porque com o prazo mostra-nos a história que as bolsas estão sempre tendencialmente a subir.
13: O alerta de João Pratas da Associação Portuguesa de Fundos de Investimento, Pensões e Patrimónios. Nesta entrevista falou-se também, entre outros assuntos, sobre o impacto da crise no Médio Oriente e da inteligência artificial nos mercados. Também os desafios da segurança social. A entrevista completa pode ser ouvida este domingo no programa Conversa Capital, depois da 1 da tarde, aqui na Antena 1. Ora, este sábado foi dia de abertura de oficial de anos políticos. O CDS marcou o arranque do ano político em Albergaria Velha. Nuno Melo fez questão de sublinhar o trabalho que o partido tem feito no governo e anunciou uma proposta para combater a falta de professores. A repórter Diana Craveiro esteve lá.
17: Na reentrée política, Nuno Melo fez questão de falar do trabalho que o CDS tem feito dentro da AD para mostrar que o partido é competente no governo. Nuno Melo referiu sondagens que indicam o crescimento do partido, resultados que, acredita, mostram o trabalho que o CDS tem feito.
18: Isso ajuda-nos a perceber que vamos num caminho que é o caminho certo, da afirmação de um partido que é importante, muito relevante no regime democrático, que é essencial no espaço político de centro-direita e por isso foi um momento do CDS.
17: Então, para as próximas legislativas, o CDS já começa a pensar numa possibilidade de correr sozinho?
18: Não, o CDS só está a pensar em ser competente em AD, dando-lhe sentido através dos problemas que resolve dos portugueses neste projeto político, deixando no final do ciclo alguma coisa de muito melhor do que aquilo que recebemos.
17: O líder do CDS criticou a herança que o Partido Socialista deixou na área da educação e apresentou o que considera ser uma das soluções para combater a falta de professores nas escolas.
19: No ensino público e o ensino particular e cooperativo competem pelos mesmos professores, o que não faz sentido. E se estas escolas não são do Estado, devem poder contratar de forma diferente das que são do Estado. O CDS apresentou uma proposta muito simples. Qual é? Flexibilizar a contratação de professores para o ensino particular e para o ensino cooperativo. O que nós queremos é que seja permitido que os colégios, os externados, os institutos, muitas escolas profissionais possam contratar pessoas diferentes, em condições diferentes, dos professores do ensino público.
17: Num discurso de quase uma hora, Nuno Melo falou também sobre a revisão constitucional. O CDS anunciou em maio que vai ter um projeto autónomo. Nuno Melo anunciou que o antigo deputado Nuno Magalhães vai liderar o grupo de trabalho.
13: Repórter Diana Craveiro, no arranque do ano político do CDS em Albergaria Velha. Também na abertura do ano político, mas na Madeira, o presidente do Chega, André Ventura, considerou hoje que existe no arquipélago uma epidemia de corrupção. Foram estas as palavras e assegurou estar pronto para ser primeiro-ministro e governar Portugal. Foi numa festa comício na Praia do Vigário, no Conselho de Câmara de Lobos, onde se reuniram algumas dezenas de militantes e simpatizantes. O secretário-geral do PS diz que as propostas do partido para combater a crise são sustentáveis. Ele voltou a defender o IVA zero para o cabaz alimentar e a redução dos combustíveis por via do imposto do ISP. José Luís Carneiro acusa Luís Montenegro de ter um discurso na oposição e outro agora no governo. Foi na abertura do ano político do PS em Matosinhos.
20: Recordo que em 2022, quer o Ministro das Finanças, quer o Dr. Luís Montenegro, propuseram que o Dr. António Costa reduzisse o IVA sobre os combustíveis de 23 para 6. Nós estamos a propor de 23 para 13. E, portanto, aquilo que nós estamos a defender foi aquilo que defenderam os outros, que estavam na altura na oposição e que estão agora no governo. Ora, nós não podemos olhar para o país de modo diferente quando estamos na oposição de quando estamos no poder. É por isso que eu comecei por dizer que as propostas que estamos a apresentar são propostas sustentáveis do ponto de vista orçamental.
13: O líder socialista disse ainda que o governo tem orçamento suficiente para aceitar as propostas do PS. Donald Trump avisou este sábado que não vai permitir travões ao desenvolvimento da inteligência artificial nos Estados Unidos. Numa mensagem escrita na rede social Truth Social, o presidente norte-americano garantiu que não vai impedir nem atrasar o crescimento daquilo que diz ser uma indústria incrível. As declarações surgem numa altura em que se multiplicam os apelos a um travão no avanço da IA face aos receios sobre os perigos da tecnologia. Agora, o futebol chegou ao intervalo a ganhar por 2-0 frente ao Arouca, mas não conseguiu segurar o resultado. A reviravolta em Alvalade deu-se na segunda metade do jogo. O Arouca conseguiu chegar ao empate. 2-2 foi o resultado final. Pelo Sporting, Gonçalo Inácio marcou logo aos 3 minutos, depois Soares aos 17 minutos. Na reta final do jogo, na segunda parte, o Arouca reagiu com golos de José Fontan, de grande penalidade aos 79 minutos, e Dylan Andi já perto do apito final. Com este resultado, o Sporting perde a oportunidade de assumir provisoriamente o segundo lugar antes do clássico deste domingo entre Dragões e Águias. O Sporting fica a um ponto do líder do Futebol Clube do Porto, que tem 18 pontos e fica com mais um do que o Benfica, que nesta altura tem 16.
12: Rita Colasso. 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
12: Também ali estamos. Passam 11 minutos das 11 horas. Continuação de um bom fim de semana.
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Boa noite. Nesta Hora das Cigarras, vamos ler poemas de Nicolás Guillén, o enorme poeta cubano cuja obra enfatiza as ligações entre África e a pequena ilha do Caribe. Para rimar com os versos de Guillén, escolhemos canções que destacam os vínculos entre a música de Cuba e a da África Ocidental. Mano de Bango, na companhia do Quarteto Pátria, Papá Noel, numa parceria histórica com Papa Oviedo, os Africando, o lendário Franco e os seus Tipi OK Jazz, o senegalês Alun Wade e o cubano Harold López Nussa, Tief Diel de Thie e Hassan Camará, os Afrocubism e ainda Compay Segundo, na alegre companhia de Cheb Khaled. Divirtam-se.

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sob a linha severa do agudo nariz fino, a boca, em breve traço, desenha-se de leve. 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Ah, minha senhora, espreita as veias misteriosas, navega pela água viva que em teu corpo flui, e vê passar os lírios, nelúmbios, lótus, rosas, porque hás de ver, inquieta, junto à margem tranquila, a doce sombra escura do avô que sempre foge, aquele que encrespou teus cabelos de ouro um dia.

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Trouxemos para esta hora das cigarras os versos do mais africano poeta do Caribe, Nicolás Guillén. Escutamos canções de Mano Dibango com o Quarteto Pátria, Papá Noel e Papa Oviedo, os Africando, Franco e os seus Tipi Okay Jazz, Aluno Wade e Harold López Nussa, Diaf Diel de Thier e Hassan Camará, os Afrocubism e ainda com Pai Segundo, na companhia de Cheb Khaled. Este programa foi realizado por José Eduardo Agualusa, sonorizado por Isabel Leonor, edito por Paulo Rocha. Boa noite, África.

0: Últimos instantes de mais uma edição da Hora das Cigarras. Depois, de costa a costa, após as notícias.
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0: É meia-noite no continente e na Madeira. São 11 horas nos Açores. Nas notícias.
2: O Sporting perdeu a oportunidade de assumir provisoriamente o segundo lugar antes do clássico deste domingo entre Porto e Benfica. Empatou 2-2 frente ao Arouca em Alvalade. Está estabilizado o incêndio no distrito de Coimbra. São 3 os concelhos afetados: Arganil, Vila Nova de Poiares e Góis. Esta tarde chegaram a estar algumas aldeias ameaçadas pelo fogo, mas neste momento só arde em zona de mato.
0: A esta hora o Funchal está com 18 graus, estão 20 em Coimbra, 21 no Porto, Ponta Delgada com 22 graus, Lisboa e Faro com 24. 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
2: Para já, uma notícia que acaba de sair na agência Lusa. Uma pessoa morreu este sábado num tiroteio no bairro da Serafina, em Lisboa. Uma fonte da Polícia de Segurança Pública disse à agência Lusa que se tratou de um homicídio que aconteceu já esta noite, mas sem adiantar mais detalhes, a investigação está agora a cargo da Polícia Judiciária. Chegou ao intervalo a ganhar por 2-0 frente ao Arouca, mas não conseguiu segurar o resultado. A reviravolta em Alvalade deu-se na segunda metade do jogo. O Arouca conseguiu chegar ao empate 2-2, foi o resultado final. Pelo Sporting, Gonçalo Inácio marcou aos 3 minutos, depois Suárez aos 17. O Arouca reagiu em golos na segunda parte com José Fontan, de grande penalidade aos 79 minutos, e Dylan Andi já perto do apito final. Aos 54 minutos, o Sporting ficou reduzido a 10, cartão vermelho direto para Zeno Debast por falta sobre Rukavina. No final, Rui Borges, do Sporting, reconheceu que a expulsão de Debast mudou tudo. Os adeptos contestaram. Rui Borges diz que entende.
3: O único sentimento que tenho é tristeza, porque empatei o jogo. De resto, a contestação natural dos adeptos é naturalíssima. Estamos num grande clube onde a exigência é máxima, mesmo quando ganhamos, já disse isso várias vezes. Por isso entendo a contestação, é algo natural no futebol, com que temos que saber viver sobre isso e com isso nos momentos menos bons.
2: Do lado do Arouca, Vasco Seabra falou em mérito próprio.
4: Total mérito nosso, onde nós carregamos muito em cima do Sporting. Creio que também é justo dizer que é muito mais mérito nosso do que de mérito do Sporting, e espero também que vocês consigam valorizar aquilo que foi a postura dos nossos jogadores, porque não é qualquer equipa.

0: que consegue produzir o nível de jogo que nós produzimos, empurrar o Sporting mesmo para trás, inclusivamente na primeira parte tivemos, por exemplo, mais remates que o Sporting, portanto creio que foi um jogo bastante completo, com exceção dos primeiros 20 minutos, onde nos faltou um bocadinho de agressividade.
1: Com este resultado, o Sporting perde a oportunidade de assumir provisoriamente o segundo lugar antes do clássico deste domingo. Entre Dragões e Águias fica a um ponto do líder Porto, que tem 18 pontos, e mais um do que o Benfica, o Sporting, que tem 16. Está estabilizado o incêndio no distrito de Coimbra. São três os concelhos afetados: Arganil, Vila Nova de Poiares e Góis. Esta tarde de sábado chegaram a estar algumas aldeias ameaçadas pelo fogo. Apesar das chamas ainda serem intensas, estão a consumir apenas nesta altura a zona de mato. Foi o que garantiu o comandante Carlos Tavares ao jornalista Virgílio Luís Silva.
2: Portanto, o incêndio ainda está ainda com alguma intensidade em algumas frentes de fogo, mas neste momento, portanto, o incêndio está estabilizado. Ou seja, a previsão é que o incêndio não alargue muito mais do que aquilo que está. Estamos a começar a fazer o combate direto, nas frentes, a entrar no terreno com máquinas de rasto, com veículos de operacionais, bombeiros da UEPS e sapadores florestais, a entrar e a tentar ir combatendo todas estas frentes. E, portanto, é um trabalho longo durante a noite, mas é o nosso objetivo tentar dominar este incêndio durante esta noite.
3: Há aldeias em perigo?
2: Não, neste momento não. Portanto, essa situação foi devidamente salvaguardada e agora, neste momento, o incêndio anda na zona florestal e não na área urbana.
1: São mais de 800 operacionais que combatem este incêndio, o incêndio de Arganil, que fez três bombeiros feridos, ligeiramente feridos, dois por inalação de fumo. O terceiro ferido foi o comandante dos bombeiros de Arganil, que foi atropelado por um veículo em manobras, mas terá feito apenas uma lesão no braço, foi ao hospital e depois regressou ao posto de comando. Os investidores precisam de ter calma. O alerta é do presidente da Associação Portuguesa de Fundos de Investimento, Pensões e Patrimónios. À entrevista ao programa Conversa Capital, João Pratas admite que com o aumento das taxas de juros e da inflação as pessoas ficam mais inseguras, mas recomenda mesmo assim calma aos investidores. Ele diz: deixem-se ficar.
4: Aquilo que eu recomendo aos investidores, principalmente aos investidores que não precisam de ter liquidez de um momento para o outro, é que tenham calma e que se deixem ficar. Não estejam, eu acho que o investimento nos mercados é um investimento, não é só bom, mas é um investimento fundamental. As pessoas em depósitos, fazendo agora aqui o paralelo dos depósitos, estão sempre a perder. Estão sempre a perder porque a inflação é sempre superior àquilo que os bancos pagam de taxas de juros nos depósitos. E, portanto, as pessoas têm que ter calma e deixar a coisa andar, porque com o prazo mostra-nos a história que as bolsas estão sempre tendencialmente a subir.
1: João Pratas, da Associação Portuguesa de Fundos de Investimento, Pensões e Patrimónios, na entrevista ao programa Conversa Capital, que pode ser ouvido na íntegra depois da 1 da tarde, este domingo, aqui na Antena 1. Para muitos partidos, este sábado foi um dia de arranques oficiais do ano político. Na Madeira, o presidente do Chega, André Ventura, considerou que existe no arquipélago uma epidemia de corrupção e assegurou estar pronto para ser primeiro-ministro e governar Portugal. Em Matosinhos, o líder do PS, José Luís Carneiro, voltou a defender o IVA zero para o cabaz alimentar e diz que o governo tem orçamento suficiente para aceitar as propostas do PS. Em Albergaria Velha, Nuno Melo, do CDS, fez questão de sublinhar o trabalho que o partido tem feito no governo e anunciou uma proposta para combater a falta de professores.
5: Portugal enfrenta um problema de falta de professores. E o governo está a enfrentar esse problema de frente, mas temos resultados positivos, mas devemos ir mais longe. O ensino público e o ensino particular e cooperativo competem pelos mesmos professores, o que não faz sentido. E se estas escolas não são do Estado, devem poder contratar de forma diferente das que são do Estado. Porque estas escolas não são do Estado, o CDS apresentou uma proposta muito simples. Qual é? Flexibilizar a contratação de professores para o ensino particular e para o ensino cooperativo. O que nós queremos é que seja permitido que os colégios, os externados, os institutos, muitas escolas profissionais possam contratar pessoas diferentes, em condições diferentes, dos professores do ensino público.
1: A proposta do CDS, pela voz do líder Nuno Melo, no arranque do ano político em Albergaria Velha, ele que culpou também o PS pelos atrasos nas matrículas, diz que são uma consequência direta das decisões dos socialistas em matéria, como disse Nuno Melo, do descontrolo dos fluxos migratórios. Confrontos entre a polícia e cerca de 500 manifestantes de extrema-direita marcaram este sábado a cidade de Haia, nos Países Baixos. De acordo com a agência France Press, os manifestantes gritaram palavras de ordem antissemitas e atiraram engenhos pirotécnicos e outros objetos contra a polícia de choque. A polícia respondeu com cargas e canhões de água e deteve 24 pessoas. Os confrontos aconteceram depois das autoridades terem proibido uma marcha pela cidade prevista pelos organizadores do protesto We Are the People contra a política de imigração do governo. Depois de uma pausa para o verão, os concertos Promenade regressam este domingo ao Coliseu do Porto. A Orquestra Sinfónica Ensemble, que reúne os melhores alunos de música de Portugal, vai interpretar os prelúdios de Liszt. Trata-se de uma das obras mais populares do compositor, como nos ajuda a compreender o jornalista Miguel Bastos.
3: Os Prelúdios de Liszt.
6: Uma das obras de referência do repertório.
3: O maestro Cesário Costa.
6: Neste caso, é mais um poema sinfónico.
3: Um dos 13 que o compositor escreveu. De resto, Franz Liszt é considerado o inventor do poema sinfónico, que influenciou compositores como Smetana e Richard Strauss.
6: E recordo que Liszt escreveu 13 poemas sinfónicos na altura em que esteve em Weimar. Este foi escrito em 1848 e depois foi estreado em 1854, dirigido pelo próprio compositor.

0: Cesário Costa vai dirigir a Orquestra Sinfónica Ensemble, uma orquestra formada pelos melhores alunos de música de todo o país. Para além dos prelúdios de Liszt, vai ser interpretada a Sinfonia número 3 de Vaughan Williams, conhecida como a Sinfonia Pastoral. A multimédia é de Sara Botelho, os comentários são do musicólogo Jorge Castro Ribeiro.
1: Os concertos Promenade são concertos informais para toda a família, sempre aos domingos, às 11 da manhã, no Coliseu do Porto.
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No início do próximo mês de outubro completar-se-ão 9 anos sobre o seu desaparecimento físico, um dos melhores rockers norte-americanos de todos os tempos. Tom Petty com a sua banda de sempre, os Heartbreakers. Noite de 13 de setembro de 1989, Dinny Smith Center, Carolina do Norte, cidade de Chapel Hill, com um dos temas do seu primeiro álbum de 76, Breakdown. Na turnê do seu primeiro sol, Full Moon Fever, do qual trazemos este Free Falling. Pedro Costa, nas próximas duas horas, por aqui na Antena 1. Bem-vindos ao Costa a Costa.

0: noite de 13 de setembro de 1989, Dennis Smith Center, Universidade da Carolina do Norte, a Strange Behavior Tour de Tom Petty com os Art Records, enquanto promovia o seu primeiro álbum a solo. Full Moon Fever, por ordem de entrada, Breakdown, Free Falling e I Won't Back Down. Estas duas últimas, precisamente, de Full Moon Fever. 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
0: E agora com Johnny Cash.
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1: Primeiro em fevereiro de 1969, ao vivo na prisão de San Quentin, um dos mais importantes da história da música ao vivo. Johnny Cash é de San Quentin, também na cover do clássico Daniel Young, Heart of Gold. A presença dos Red Hot Chili Peppers para a caixa de raridades de Johnny Cash, Unedit. John Mellencamp, dose dupla nesta Jukebox Sessions. Verão 85, oitavo álbum Scarecrow, Run on the Scarecrow e Rumble Seat. E também Lou Reed. Também nos 80s, 13º álbum, New Sensations, I Love You Suzanne. New Sensations, álbum de Lou Reed de 1984.
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1: RTP, Antena 1, de sábado para domingo, entre a meia-noite e as duas, e agora aquele que foi o primeiro número 1 de um então novo género, o rock and roll. Isto em 1954.
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Costa Costa, Antena 1, Jukebox Sessions, com inspiração nos Beatles e no filme Aha, Day's Night. Os Monkees, uma das bandas mais populares nos Estados Unidos na década de 60. I'm a Believer, Inverno 66, 67, número 1 na América. 7 semanas seguidas, aliás, a canção mais vendida na América em formato single no ano de 1967. David Jones, Mickey DeLance, Michael Nesmith e Peter Tork. Tínhamos aberto a sequência com aquele que foi o primeiro número 1 do então novo género rock and roll, Bill Haley and His Comets. We're Gonna Rock Around the Clock, 1954, Primavera 54. Também um sucesso da década de 50, de Laverne Baker, Jim Dandy, pelos Black Oak, Arkansas, mais tarde, já nos 70s, 73 do álbum High on the Hog, e o único número 1 dos britânicos Status Quo, na passagem no inverno 74-75, saiu como single ainda no ano 74. Vinha no álbum 75, o álbum On The Level. Status Quo com Down Down. E vou fechar a hora com mais uma dos Monkees, também o número 1 na América, Last Train to Clarksville. Volto daqui a pouco a seguir às notícias.

0: 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Uma hora no continente e na Madeira. Meia-noite nos Açores. Edição da jornalista Rita Colasso.
1: O incêndio de Arganil já está mais calmo e sem colocar em perigo aldeias do concelho de Góis, nomeadamente Chapinheira e Vila Nova de Ceira. A agência Lusa, o vice-presidente da Câmara de Góis, disse que chegaram a ser retiradas 6 pessoas de 3 localidades por precaução, mas entretanto já regressaram a casa. Este foi e é um incêndio que durante a tarde de sábado foi encarado como muito violento por estar a progredir livremente numa zona de floresta desordenada, mas já esta noite o comandante Carlos Tavares disse ao jornalista Virgílio Luís Silva que acreditava que esta noite podia ajudar a controlar o incêndio.
2: Portanto, o incêndio ainda está ainda com alguma intensidade em algumas frentes de fogo, mas neste momento, portanto, o incêndio está estabilizado. Ou seja, a previsão é que o incêndio não alargue muito mais do que aquilo que está. Estamos a começar a fazer o combate direto, nas frentes, a entrar no terreno com máquinas de rastro, com veículos de operacionais, bombeiros da UEPS e sapadores florestais, a entrar e a tentar ir combatendo todas estas frentes. E, portanto, é um trabalho longo durante a noite, mas é o nosso objetivo a tentar dominar este incêndio durante esta noite.
3: Há aldeias em perigo?
2: Não, neste momento não. Portanto, essa situação foi devidamente salvaguardada. E agora, neste momento, o incêndio anda na zona florestal e não na área urbana.
1: Carlos Tavares, o primeiro comandante subregional de Coimbra, da Proteção Civil, com esperança de que a noite ajude a controlar este incêndio. Nesta altura, este incêndio tem perto de 800 operacionais no terreno. Neste incêndio de Arganil, 3 bombeiros ficaram ligeiramente feridos, 2 por inalação de fumo. O terceiro ferido foi o comandante dos bombeiros de Arganil, que foi atropelado por um veículo em manobras, transportado para o hospital, mas depois de se ter percebido que era apenas uma lesão no braço, ele regressou ao posto de comando. Os investidores precisam ter calma. O alerta é do presidente da Associação Portuguesa de Fundos de Investimento, Pensões e Patrimónios, em entrevista ao programa Conversa Capital. João Pratas diz que a crise no Médio Oriente para já não está a ter impacto no investimento a longo prazo nos fundos de investimento.
4: Quem investe para determinadas finalidades de longo prazo não pode olhar muito de perto aquilo que acontece no dia-a-dia. Tem que ter uma visão de longo prazo, porque a longo prazo, 10, 20 anos, 10, 15 anos, os mercados tendem a subir. Neste momento nós não notamos qualquer alteração, nem sequer notamos uma fuga dos mercados de capitais via resgates nos fundos de investimento. Para já não se nota. Não se nota. Agora, é normal quando há uma queda de mercados, ou é uma queda profunda dos mercados, que haja uma retirada dos mercados, porque as pessoas assustam-se e normalmente saem.
5: Mas não está a acontecer.
4: Não está a acontecer.
1: A garantia de João Pratas, da Associação Portuguesa de Fundos.